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3: Olá, boa noite.
4: Boa noite para você que nos acompanha em todo o país.
3: Terça-feira, 8 de setembro de 2026.
4: Vamos aos destaques do dia.
3: Proteção da biodiversidade.
4: Novas unidades de conservação ambiental são criadas no Amazonas e no Piauí.
3: Decretos também formalizam concessões para manejo florestal sustentável.
4: Doenças raras, 65 em cada 100 mil brasileiros convivem com alguma condição de saúde incomum.
3: O Sistema Único de Saúde acolhe pacientes, realiza o diagnóstico e realiza acompanhamento multidisciplinar.
4: Quem fala sobre o assunto é Natan Monsores, coordenador de doenças raras do Ministério da Saúde.
5: Em sua maioria, essas doenças são doenças de origem genética que afetam predominantemente crianças, mas também podem acontecer em adultos, em pessoas idosas.
3: Semana da Pátria.
4: Brasil celebra os 204 anos da independência.
3: E você vai conhecer alguns dos heróis que ajudaram a construir a nação brasileira em reportagem especial de Luana Karen.
6: A praça que abriga os três poderes da República em Brasília também guarda a memória daqueles que se dedicaram a um ideal de nação. O livro de aço reúne os nomes dos heróis brasileiros oficialmente reconhecidos.
4: Hoje na apresentação da Voz do Brasil, eu, Mariana Jungmann e Luciano Seixas.
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4: Novas unidades de conservação ambiental foram criadas a partir de decretos assinados hoje.
3: As medidas também criam e ampliam reservas de desenvolvimento sustentável e parques nacionais.
4: As ações marcaram as celebrações pelo Dia da Amazônia, comemorado no último dia 5.
6: Em comemoração ao Dia da Amazônia, celebrado em 5 de setembro, foram criadas quatro reservas de desenvolvimento sustentável no Amazonas. As unidades ficam na região de influência da BR-319, no sul do estado, e somam cerca de 669 mil hectares. O ministro do Meio Ambiente e Mudança do Clima, João Paulo Capobianco, disse que é preciso agir de forma preventiva diante das mudanças provocadas pela pavimentação de rodovias.
7: A presença do Estado precisa se antecipar às pressões decorrentes da ampliação do acesso, pois os anúncios de abertura ou de asfaltamento estimulam a ocupação desenfreada, a grilagem de terra e a invasão, impactando negativamente de forma irreversível populações e o meio ambiente.
6: Foi anunciada também a ampliação em mais de 7 mil hectares do Parque Nacional de Sete Cidades, no Piauí. A medida tem o potencial de proteger espécies ameaçadas e de favorecer o turismo no parque. Em outra ação, o Banco Nacional de Desenvolvimento Econômico e Social, BNDES, destinou recursos para restauração ecológica de mais de 10 mil hectares na área de proteção ambiental do Xingu, no Pará. Também foram destinados recursos do Fundo Amazônia ao projeto Naturezas Quilombolas, para apoio à gestão territorial de comunidades quilombolas na Amazônia Legal. O BNDES ainda divulgou o resultado do edital para projetos de restauração e fortalecimento da Bacia do Xingu, em Mato Grosso. A diretora socioambiental do BNDES, Tereza Campelo, destacou a importância da recuperação da floresta.
8: A restauração da floresta é absolutamente fundamental, não só para proteger esse território, para garantir emprego e renda, para garantir que a Amazônia não chegue naquele ponto de não retorno.
6: Também em comemoração ao Dia da Amazônia, o Serviço Florestal Brasileiro assinou contratos de concessão das unidades de manejo florestal 2 e 3 da Floresta Nacional de Humaitá, no Amazonas. Os contratos terão duração de 40 anos e abrangem 162 mil hectares. Reportagem Luana Karen.
3: Mais de 1000 acidentes de trânsito foram registrados nas rodovias federais durante o feriadão da Independência, com 66 mortes.
4: Os números foram divulgados pela Polícia Rodoviária Federal.
3: O foco da fiscalização este ano foi o uso de álcool pelos motoristas. Mais de 900 pessoas foram autuadas por embriaguez ao volante.
9: De olho nos motoristas que insistem em beber e dirigir, a Polícia Rodoviária Federal encerrou mais uma operação de fiscalização entre a sexta-feira, dia 4, e a segunda-feira, 7 de setembro. A Operação Independência foi a primeira ocorrida depois que o CONTRAN, Conselho Nacional de Trânsito, definiu novas regras na fiscalização de alcoolemia. Agora, a Lei Seca passa a prever um pré-teste ou teste passivo. Somente se for detectado algum indício de embriaguez neste teste inicial, é que o condutor será encaminhado ao uso do bafômetro. A prática já é adotada pelos agentes da Polícia Rodoviária Federal, como destaca o coordenador-geral de comunicação institucional da PRF, Matheus de Paula.
10: O foco deste ano foi a questão da mistura álcool e direção. Na verdade, essa já é uma fiscalização que a PRF faz constantemente. Nesse feriado, foram cerca de 54 mil testes de alcoolemia realizados em todo o Brasil, onde nós autuamos 993 motoristas por embriaguez ao volante.
9: Ao todo, os agentes registraram 1.031 sinistros de trânsito, com 66 mortos e 1.074 feridos. Mais de 24 mil veículos foram flagrados com a velocidade acima do permitido, 5.404 motoristas foram autuados por ultrapassagens irregulares, 2.610 por não utilizarem o cinto de segurança e 461 por transportarem crianças fora das cadeirinhas. Reportagem Graziele Bezerra.
11: Pessoas que vivem com doenças raras são acolhidas no Sistema Único de Saúde por um protocolo que já existe há mais de 10 anos.
3: É a Política Nacional de Atenção Integral às Pessoas com Doenças Raras. Ela estabelece procedimentos para diagnósticos, tratamentos e melhoria da qualidade de vida dos pacientes.
11: Nós conversamos com o coordenador de doenças raras do Ministério da Saúde, Natan Monsores, sobre a política e a assistência prestada pelo SUS para quem vive com condições incomuns e de difícil identificação. Acompanhe. Olá, doutor Natan Monsores, um prazer ter o senhor com a gente aqui na Voz do Brasil pra gente falar sobre doenças raras, né? Eu queria que o senhor começasse então dizendo aí pro nosso ouvinte, nosso espectador, o que que define uma doença como rara e se há alguma estimativa de quantas pessoas existem hoje no Brasil com esse tipo de doença.
5: Doença rara para o Ministério da Saúde é um tema de bastante relevância. Primeiro aqui, né, agradecer pelo convite e desejar aí para todos os ouvintes também um excelente dia. Mas vamos lá, para o Ministério da Saúde, doença rara é aquela que acomete, né, 65 pessoas a cada 100 mil brasileiros. Em sua maioria, essas doenças são doenças de origem genética que afetam predominantemente crianças, mas também podem acontecer, né, em adultos, em pessoas idosas, de acordo com a natureza da própria doença. As estimativas globais que a gente tem para esse grupo de condições é de que entre 2,5%, 3% a 6% de toda a população do planeta seja afetada em algum momento por alguma dessas doenças raras. Então, essa estimativa ela acaba se replicando aqui no Brasil também, tá? Então, é essa faixa. São muitos milhões de brasileiros. Precisar um número é sempre muito difícil, tá? Porque cada doença traz a sua contribuição numérica para o escopo brasileiro. E as doenças que acontecem aqui no Brasil não necessariamente replicam o que acontece em outros lugares do mundo. Mas nesse momento a gente tem trabalhado bastante em melhorar essas estatísticas.
3: Existe hoje uma política nacional de atenção integral às pessoas com doenças raras, né? Como é que essa política estabelece o acolhimento, o encaminhamento para pessoas com doenças raras no SUS, coordenador? Existe alguma diferença em relação ao acompanhamento de uma doença comum?
5: Existem algumas diferenças importantes, sim. Então, um percentual das crianças, né, identificadas com doenças raras vem de uma ação que existe há quase 20 anos aqui no Ministério da Saúde, na verdade há mais de 20 anos aqui, que é o Programa Nacional de Triagem Neonatal. É o famoso teste do pezinho, né, no qual é coletada, né, algumas gotinhas de sangue, né, do pé do bebê para fazer uma série de exames. E depois, né, essas crianças serão acolhidas pelo sistema de saúde. Então, por exemplo, essa é uma grande porta de entrada que a gente tem. As outras portas de entrada são os serviços de referência em doenças raras. Hoje são mais de 50 serviços no Brasil. Boa parte deles está associada a hospitais universitários. E esses serviços, eles recebem a chancela, a orientação da rede de atenção à saúde do estado, para que os casos, né, suspeitos de doenças raras sejam encaminhados para lá. Esses serviços hoje, eles contam com um exame genômico, por exemplo, que é o sequenciamento de episoma, que ajuda a diagnosticar essas crianças, essas pessoas, né, para que elas consigam alcançar o diagnóstico necessário.
11: Então, eu suponho que quando o médico, ali nos primeiros momentos, né, de acompanhamento do bebê, identifica que ele tem alguma condição e outras doenças mais comuns são descartadas, ele encaminha, então, a família para procurar esse serviço de referência, que o senhor disse que geralmente está nos hospitais universitários, né?
5: Isso. O fluxo estabelecido pelos estados geralmente é o seguinte, né? A atenção primária, os postos de saúde, as unidades básicas de saúde, as emergências, né? Algumas dessas crianças e adultos acabam, né, sendo identificados, né, em situações de alguma gravidade já. Essas pessoas são encaminhadas, né, pela regulação, que é uma área, né, da Secretaria de Saúde que estabelece filas, vagas, processos de atendimento. A regulação encaminha esses pacientes para esses serviços ultra especializados e lá nesse serviço o paciente vai ter contato com geneticista, com nutricionista, uma equipe multiprofissional que vai tentar acolher as suas necessidades. Então o fluxo de modo geral é esse, mas para algumas doenças não necessariamente o lugar de atendimento é um serviço de referência em doença rara. Então muitos pediatras, muitos neurologistas, muitos endocrinologistas também, né, conseguem conduzir o manejo, né, o atendimento dessas doenças.
3: Coordenador, nós temos aqui uma pergunta do Marco Aurélio Cardoso. Ele é presidente de uma associação de familiares e pessoas com síndrome de Prader-Willi, uma doença rara que, entre outras coisas, causa hiperfagia, ou seja, fome acima do normal e, consequentemente, obesidade. Ele menciona outro sintoma da doença e faz uma pergunta. Vamos ouvir.
12: A hipotonia neonatal é o principal sinal de alerta da síndrome de Prader-Willi, logo ao nascimento. Sabendo disso, a SPW Brasil uniu mais de 10 associações de síndromes raras que compartilham esse mesmo sintoma. Como o Ministério da Saúde pode colaborar conosco para divulgar uma diretriz ou fluxo de orientação para os profissionais da rede pública de saúde, ajudando a encurtar a jornada dessas famílias em busca de um diagnóstico precoce?
5: Então, vou responder aqui essa pergunta maravilhosa que dá uma oportunidade da gente entender como é que a rede funciona. A Prader-Willi, né, é um quadro sindrômico, é muito caracterizado por essa questão da hipotonia e da dificuldade, por exemplo, do bebê em fazer a sucção, né, do peito da mãe, né, o aleitamento materno, ele fica prejudicado. E logo do início, essa criança tem dificuldades com ganho de peso. Então, olha como é que é importante a gente ter um instrumento da atenção primária, né, para poder acompanhar isso. Hoje o Brasil disponibiliza para as famílias a caderneta da criança, que é um instrumento, né, usado pela equipe de saúde da atenção primária, né, do postinho, da unidade básica de saúde, para poder acompanhar o desenvolvimento dessa criança. Então, se o profissional da atenção primária ele consegue, né, preencher adequadamente essa caderneta da criança, boa parte desse processo de suspeita, né, de que alguma doença rara, né, esteja ocorrendo naquela situação, ela começa a ser levantada. Para além disso, né, se essa oportunidade de identificar a doença, né, no início da sua apresentação aconteça, tem outros marcos de crescimento, outros marcos de desenvolvimento que a gente pode utilizar como rede de saúde. Né? A baixa estatura, por exemplo, né, essas crianças costumam ter, né, algum grau de deficiência de hormônio do crescimento, costumam ter algumas alterações no desenvolvimento motor, algum grau de deficiência cognitiva também, né, instalada, além da compulsividade alimentar, né, que foi falada aí. Hoje, dentro do Sistema Único de Saúde, como é que funcionaria esse processo para melhorar o acolhimento? Né? É o desenvolvimento do que a gente chama de linha de cuidado. O Ministério da Saúde, nos últimos meses, tem elaborado algumas linhas de cuidado e tem disponibilizado isso para a população, né, para os profissionais de saúde também, no sentido de dar as orientações adequadas. Nesse momento, a gente está desenvolvendo uma de doenças neuromusculares, né, que não é bem o quadro aí de Prader-Willi, mas esse desenvolvimento está permitindo a gente, né, criar marcos também para outras condições que vão ter, né, situações semelhantes, que vão precisar,
13: né, de manejo endocrinológico, de suporte nutricional, de orientação psicológica comportamental, de apoio educacional. Então, a linha de cuidado é o melhor instrumento que a gente tem na ausência, por exemplo, de medicamentos específicos. No caso de Prader-Willi, né, há uma deficiência de hormônio de crescimento que costuma ser debatida também entre profissionais para ajudar a conduzir, a manejar a situação. Mas, né, na ausência de um protocolo ou na ausência de uma orientação específica de cuidado, a recomendação do Ministério da Saúde é procurar, né, que esse pai, que essa mãe, que essa família procure um serviço de referência em doenças raras.
11: Para a gente concluir, então, doutor Natan, quando o senhor mencionou aí, às vezes, a ausência de uma medicação específica para tratar aquela doença, né, que possa servir de cura ou mesmo de tratamento, mas as pessoas encontram outros tratamentos para os sintomas e também tratamento psicossocial pelo próprio SUS, né, inclusive para as famílias.
13: Isso. Recentemente, o Ministério da Saúde anunciou uma iniciativa muito bacana para as mães cuidadoras, de apoio psicológico, né? Então, no sentido de acolher essas mães, porque, né, o dia a dia, né, do cuidado, ele é uma sobrecarga, né, importante para a saúde mental dessas mães.
3: Muito bem, nós conversamos com o Natan Monsores, coordenador de doenças raras do Ministério da Saúde. Muito obrigado por sua entrevista aqui à Voz do Brasil.
13: Agradeço pela oportunidade e o Ministério da Saúde fica à disposição de vocês e dos ouvintes, né, para diálogo e esclarecimento.
11: Hoje, 8 de setembro, é celebrado o Dia Mundial da Alfabetização.
3: A data criada pela Organização das Nações Unidas marca a importância desta etapa no desenvolvimento da cidadania de crianças, jovens, adultos e idosos.
11: E o Ministério da Educação ressalta o compromisso com o processo de alfabetização em todas as idades.
14: A alfabetização é um direito fundamental em todas as idades. E para comemorar o dia em que ela é celebrada no mundo todo, o Ministério da Educação ressalta a importância dessa etapa. A qualquer tempo, jovens, adultos e idosos podem retomar os estudos e aprender habilidades que permitem compreender, produzir e utilizar conhecimentos em diferentes situações da vida social. O processo de alfabetização começa quando já se tem as habilidades de ler e de compreender textos curtos, de localizar informações e de escrever palavras. Como explica a secretária de Educação Básica do MEC, Kátia Schweikart, ele segue por toda a vida escolar do estudante, principalmente da criança.
15: A alfabetização começa lá atrás e que ela já pode ser trabalhada por meio das linguagens, por meio do contato com os livros, nos seus processos de aprendizagem. Os efeitos disso vão aparecer e certamente essa criança conseguirá se desenvolver.
14: O Dia Mundial da Alfabetização lembra a responsabilidade de professores, gestores públicos e redes de ensino como agentes nesse processo educacional. A alfabetização é um compromisso compartilhado entre municípios, estados, Distrito Federal e a União, conforme estabelece a Constituição Federal e a legislação educacional brasileira. Reportagem Léo Gomes.
16: Dicas do Enem.
17: Olá, meu nome é Isaac Leal e a minha pergunta é: como eu posso montar um cronograma de estudos?
18: Quem responde é a Randu Lemos, responsável pela coordenação de um cursinho popular.
19: No edital do Enem tem descritos todos os conteúdos que poderão cair na prova. Eu começaria estudando ele. Eu acredito que todas as matérias merecem atenção, até porque o Enem é uma prova que trabalha diferentes competências. Então, numa questão em que você está vendo matemática, pode ser que tenha uma pergunta sobre interpretação textual e vice-versa. Então, é importante que você tenha um conhecimento básico sobre todas as disciplinas. Tem pessoas que conseguem estudar 30 minutos no dia e conseguem se sair bem na prova, mas tem pessoas que precisam de mais tempo, uma, duas, três horas. A minha dica é que você respeite a sua disponibilidade. É importante que vocês se organizem para estudar com mais antecedência possível. Revisar, responder questões, conversar com a sua rede de apoio e descansar.
18: É isso aí. As provas vão ser realizadas nos dias 8 e 15 de novembro. Se prepare e acompanhe as nossas dicas toda terça-feira aqui na Voz do Brasil e também na radiogov.ebc.com.br.
3: Personagens que marcaram a luta por um Brasil independente.
11: Na Semana da Pátria, vamos conhecer algumas figuras históricas.
3: Seus nomes estão marcados no Livro de Aço, que registra na memória nacional a trajetória dos chamados heróis da pátria.
6: que abriga os três poderes da República em Brasília também guarda a memória daqueles que se dedicaram a um ideal de nação. No Panteão da Pátria, o livro de aço reúne os nomes de 49 dos 87 heróis brasileiros oficialmente reconhecidos. Quatro deles estão ligados à independência do Brasil. Joaquim José da Silva Xavier, o Tiradentes, inaugura o livro de aço. O historiador Rafael Leporassi explica por que Tiradentes se tornou um herói da pátria, mesmo tendo morrido 30 anos antes da independência do Brasil.
20: Ele fez parte de um movimento que visava a separação de Minas Gerais do Império Português. Para muitos historiadores, é um dos primeiros movimentos a trazer um ideal de fim do Pacto Colonial.
6: Tiradentes virou símbolo da Inconfidência Mineira. Quando a trama foi descoberta, acabou condenado à morte. Mas a Inconfidência deixou uma ideia que atravessaria décadas. Anos depois, esse projeto ganhou um articulador, o professor José Bonifácio de Andrada e Silva. Quando Portugal exigia que Dom Pedro retornasse, Bonifácio trabalhou para convencê-lo a permanecer no Brasil. O jornalista e escritor Laurentino Gomes detalha o projeto de Bonifácio.
21: Ele percebe que a única solução para a elite brasileira preservar os seus privilégios era manter o herdeiro da coroa de Portugal no trono e ir por uma via monárquica e não republicana.
6: A independência não foi fruto apenas do dia 7 de setembro. Depois que Dom Pedro decidiu ficar no Brasil, foram meses até o processo ser concretizado. Em 7 de setembro de 1822, durante uma viagem, recebeu cartas de sua esposa, Maria Leopoldina, e de José Bonifácio, que relatavam novas exigências de Lisboa. Do lugar onde estava, às margens do rio Ipiranga, Dom Pedro I decidiu proclamar a independência do Brasil. O historiador Rafael Leporassi destaca que também foi pessoalmente interessante para Dom Pedro I romper com Portugal.
20: Ele voltando para Portugal seria um príncipe. No Brasil ele seria alçado à condição de rei ou até de imperador, que foi o que aconteceu.
6: Após o grito do Ipiranga, houve resistência portuguesa e conflitos em diferentes regiões do país. E nesse cenário, na Bahia, surge mais uma personagem da história da independência, Maria Quitéria. Em 1822, ela fugiu de casa, se disfarçou de homem e entrou para o batalhão de voluntários do príncipe. Quando sua identidade foi descoberta, Maria Quitéria não foi expulsa. Depois da vitória, foi condecorada pelo próprio Dom Pedro I. Mas a heroína acabou esquecida pela sociedade. O jornalista Laurentino Gomes explica que a independência envolveu muitos brasileiros e brasileiras.
21: Na Bahia, no Piauí, no Ceará, nas regiões mais distantes, o Brasil inteiro se envolveu no processo de independência e sem essa luta, o Brasil hoje não existiria.
6: O livro de aço nasceu em 1989, com a inscrição de Tiradentes. Dom Pedro I entrou no livro 10 anos depois, em 1999. José Bonifácio foi inscrito em 2005 e Maria Quitéria em 2018. Tiradentes morreu antes da independência. José Bonifácio ajudou a construí-la politicamente. Dom Pedro proclamou a ruptura e Maria Quitéria pegou em armas para defendê-la. Quatro personagens, quatro histórias e quatro maneiras diferentes de olhar para o nascimento do Brasil independente. Tchau.

0: reportagem, Luana Caro.
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2: Fique agora com as notícias do Poder Judiciário e do Congresso Nacional. Boa noite.
1: Boa noite, até amanhã.
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5: Ministro Edson Fachin encerra o Encontro Nacional de Corregedores na sede do CNJ em Brasília.
6: STJ entende que defensoria pública habilitada durante prazo recursal tem direito à contagem dobro desde a intimação.
5: Presidentes do TSE e da Câmara dos Deputados reforçam confiança na Justiça Eleitoral.
6: Boa noite, eu sou Leandro Bezerra.
5: E eu sou Walter Lima.
6: O presidente do Supremo Tribunal Federal e do Conselho Nacional de Justiça, ministro Edson Fachin, participou hoje do Encontro Nacional Integração de Boas Práticas, diálogos entre o CNJ e o Colégio de Corregedores e Corregedoras da Justiça do Brasil, na sede do CNJ em Brasília.
5: As corregedorias são responsáveis por orientar e fiscalizar o funcionamento dos tribunais e dos cartórios.
6: O evento promoveu a cooperação entre as instituições e o compartilhamento de experiências para melhorar os serviços prestados pelo Poder Judiciário.
5: Durante o encontro, o ministro Edson Fachin destacou a importância do diálogo e da atuação da justiça brasileira diante dos desafios atuais.
7: Os dias de hoje reclamam esse diálogo permanente, reclamam que tenhamos uma resposta à altura dos desafios. E eu estou plenamente convencido de que o Poder Judiciário brasileiro está à altura dos desafios que se lhes apresentam no momento contemporâneo. E a justiça brasileira não faltará à legalidade constitucional, por certo, por seus deveres que decorrem da própria Constituição.
6: Você ganhou uma ação na Justiça do Trabalho e mesmo assim não recebeu o seu dinheiro?
5: Para resolver esse tipo de situação e garantir que as decisões judiciais sejam cumpridas, a 16ª Semana Nacional da Execução Trabalhista entrará em ação entre 14 e 18 de setembro em todo o país. Larissa Batista.
8: Com o slogan Seu Direito por Inteiro, a iniciativa é um esforço concentrado para localizar bens de devedores, incentivar acordos e dar mais celeridade ao pagamento dos créditos trabalhistas. Para se ter uma ideia, no ano passado, a campanha movimentou mais de 8 bilhões de reais em 5 dias de evento e promoveu mais de 94 mil audiências e cerca de 24 mil acordos entre trabalhadores e empresas. Quem quiser incluir um processo nesse mutirão pode pedir a inscrição na Vara do Trabalho, nos TRTs ou nos Centros de Conciliação da Justiça do Trabalho, onde o processo tramita. Para mais informações, acesse csjt.jus.br.
6: Presidentes do Tribunal Superior Eleitoral e da Câmara dos Deputados reforçam confiança na Justiça Eleitoral.
5: Pronunciamentos aconteceram na abertura da exposição O Caminho do Voto, na Câmara. Fábio Ruas.
9: O presidente do TSE, ministro Cássio Nunes Marques, disse que a exposição mostra que o caminho do voto vai muito além da cabine de votação. A Justiça Eleitoral percorre uma longa jornada de preparação, fiscalização e auditorias para garantir a segurança do processo eleitoral. Já o presidente da Câmara lembrou que o voto é o resultado de um processo amplo e aperfeiçoado ao longo do tempo. A mostra vai ficar disponível ao público até o próximo dia 21 de setembro.
6: Defensoria Pública habilitada durante o prazo para recurso tem direito à contagem dobro completo desde a intimação da sentença.
5: Essa conclusão é do Superior Tribunal de Justiça, o STJ. Fátima Uchoa.
10: Uma mulher foi condenada a pagar pensão alimentícia e procurou a Defensoria Pública do Paraná quando faltavam 2 dias úteis para o fim do prazo simples de 15 dias. O Tribunal Estadual não conheceu da apelação por considerá-la fora do prazo. Já a terceira turma do STJ a reconheceu como tempestiva, ou seja, dentro do prazo legal. Segundo a ministra relatora Nancy Andrighi, a aplicação do prazo em dobro não altera o dia inicial da contagem do prazo recursal, que permanece o mesmo, mas o que ocorre é apenas a ampliação criação do termo final e, no caso de apelação, dobra-se o prazo de 15 dias úteis. Assim, o Tribunal do Paraná deverá continuar com o julgamento.
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6: A você uma boa noite
2: e até amanhã.
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1: Eu sou Paula Groba.
2: E eu sou Humberto Pinheiro.
1: E estes são os destaques de hoje do Jornal do Senado, que começa agora.
2: Avançam novas regras para proteger investidor de criptomoeda.
1: Senado aumenta a proteção para crianças vítimas de violência no exterior.
2: Reajustes da conta de luz podem ser limitados pela inflação.
1: Boa noite.
2: Boa noite.
1: Quem

0: estabelece um projeto aprovado na Comissão de Ciência e Tecnologia. O texto também prevê que essas plataformas tenham um capital mínimo para atuar no mercado, para reduzir o risco de quebrar dessas empresas e de perdas para os investidores, como explicou o relator da proposta, senador Carlos Portinho, do PL do Rio de Janeiro.
1: O Banco Central deverá estabelecer requisitos prudenciais mínimos de capital para funcionamento das corretoras e plataformas de investimento em ativos digitais.
0: O projeto também estabelece medidas para prevenir fraudes, lavagem de dinheiro e o uso de ativos virtuais para financiar organizações criminosas. A proposta segue para a análise da Comissão de Assuntos Econômicos.
2: E empresas podem receber incentivos para contratar mulheres com câncer de mama.
3: Projeto com esse objetivo seguiu para análise do plenário do Senado. Repórter Márcio Maturana.
4: O projeto cria o programa Empresa Rosa e o selo Rosa para a inclusão e reinserção no mercado de trabalho de mulheres diagnosticadas em tratamento ou em remissão de câncer de mama. O programa prevê ações de contratação com igualdade de oportunidades, condições adequadas, flexibilização para o trabalho remoto, jornada reduzida e estabilidade no emprego, tudo sem redução da remuneração. As empresas participantes com mais de 10 empregados vão ganhar o selo Rosa, válido por 2 anos e renovável pelo mesmo período, que poderá ser usado em publicidades. O texto foi aprovado na Comissão de Assuntos Sociais com parecer lido por Flávio Arns, do PSB do Paraná.
5: A criação de um regime positivo de inserção e manutenção profissional das mulheres em tratamento ou remissão do câncer de mama possui valor social evidente. Além disso, é comprovado que se manter ocupado e produtivo representa um grande apoio psíquico aos pacientes de câncer ao obstar ou ao menos dificultar o advento de depressão que muitas vezes os acomete.
4: A certificação vai ser feita por uma comissão composta de representantes do governo, do setor privado e da sociedade civil.
2: O Senado aprovou uma proposta que aumenta a proteção para crianças vítimas de violência no exterior.
3: Se houver indícios de violência ou de outro crime, as autoridades brasileiras poderão deixar de determinar o retorno da criança ao país onde morava com o pai. Repórter Pedro Pincer.
6: A proposta permite às autoridades brasileiras deixar de determinar o retorno de crianças e adolescentes ao país onde moravam com o pai quando houver indícios de que eles ou a mãe brasileira foram vítimas de violência doméstica. A Convenção sobre os Aspectos Civis do Sequestro Internacional de Crianças determina, em regra, o retorno da criança ou do adolescente. A relatora, senadora Mara Gabrilli, do PSD de São Paulo, fez ajustes para dar mais clareza e segurança jurídica ao texto. Para ela, a principal inovação da proposta é reconhecer que a violência doméstica pode constituir risco suficiente para autorizar a autoridade brasileira a ignorar a regra de retorno da criança ou do adolescente ao país estrangeiro.
7: E a proposição, ela contribui para que a exceção de grave risco deixe de ser interpretada de modo restritivo, permitindo que situações de violência, ainda que contra a genitora, sejam juridicamente consideradas como fatores de risco à criança.
6: Como sofreu mudanças, o texto retorna à Câmara dos Deputados.
2: Migrantes, refugiados e pessoas sem nacionalidade reconhecida por nenhum país que chegarem ao Brasil poderão ter acesso a serviços de acolhimento do Sistema Único de Assistência Social.
3: É o que prevê um projeto que começa a ser analisado pelo Senado. A proposta busca garantir dignidade à pessoa que, muitas vezes, são obrigadas a deixar seus países por causa de guerra, fome ou perseguição. Repórter Alexandre Campos.
8: Pelo texto, o direito aos serviços de acolhimento será exercido sem a necessidade de apresentação de documento não exigido em lei, a inscrição no CPF e comprovantes de residência e de regularidade migratória. Autor do projeto, o senador Paulo Paim, do PT do Rio Grande do Sul, lembrou que muitos desses migrantes fogem de guerras, da fome ou de perseguição e, quando chegam ao Brasil, precisam de um acolhimento digno e continuado.
9: Mais do que atender-se situações emergenciais, queríamos transformar o acolhimento em uma política permanente do Estado brasileiro. O projeto também ajuda a fortalecer a estrutura dos municípios, reduz a dependência de recursos internacionais e melhora as condições de atendimento. Isso é, política

0: comunitário.
1: A proposta vai além ao garantir a unidade familiar para evitar que, a depender do encaminhamento dado no atendimento, pais e filhos acabem ficando separados. A comunicação entre os profissionais de assistência social e os migrantes deve contar com tradução e mediação intercultural, e os documentos de viagem e de identificação não poderão ser retidos.
2: Avançou no Senado o projeto que autoriza o porte de armas de fogo para membros da Defensoria Pública da União, dos Estados e do Distrito Federal.
3: Uma emenda estendeu o benefício a integrantes da Advocacia Geral da União e procuradores estaduais e distritais. Repórter Bruno Lourenço.
4: O projeto altera o Estatuto do Desarmamento para permitir que defensores públicos da União e dos Estados, além de membros da Advocacia Geral da União e procuradores dos Estados e do Distrito Federal, tenham direito ao porte de arma de fogo. O relator, senador Flávio Bolsonaro, do PL do Rio de Janeiro, ressaltou que esses profissionais lidam rotineiramente com situações perigosas.
5: Há, portanto, na atuação do defensor público, risco de ameaças reais, violência física, retaliações de facções criminosas e de partes envolvidas em processos judiciais. Além da necessidade de visitas constantes a presídios, há disputas sensíveis de guardas de filhos ou posse de terra que tenham gerado hostilidade extrema das partes contrárias.
4: A proposta seguiu para a Comissão de Constituição e Justiça.
2: Diminuir as filas do INSS é o objetivo da lei promulgada pelo Congresso Nacional nesta terça-feira. A norma reduz de 45 para 30 dias o prazo para um processo ser incluído no programa de gerenciamento de benefícios, que abrange monitoramento especial e força-tarefa dos servidores. A nova legislação amplia ainda a finalidade do programa, que passa a incluir a análise de reconhecimento inicial de direitos, reavaliação e revisão de benefícios previdenciários e assistenciais.
3: No Congresso Nacional, o texto foi analisado por meio de medida provisória e recebeu aprovação dos senadores no início do mês. A relatora da proposta, senadora Zenaide Maia, do PSD do Rio Grande do Norte, destacou a necessidade de dar mais agilidade à análise dos processos. De acordo com ela, a demora em obter uma resposta do INSS afeta especialmente pessoas que dependem de auxílios da Previdência para despesas básicas.
6: O principal beneficiário dessa medida é o cidadão que depende do INSS para o reconhecimento de direitos de natureza alimentar, aposentadorias, benefícios por incapacidades e benefícios assistenciais.
2: E a inflação pode ser o limite para reajustes da conta de luz. É o que diz um projeto aprovado na Comissão de Infraestrutura.
3: O texto ainda cria um regime especial para frear aumentos na região norte e determina que a Agência Nacional de Energia Elétrica adote índice ou metodologia para os reajustes anuais das tarifas de energia elétrica. Agora, o projeto será analisado pela Comissão de Assuntos Econômicos. Com edição de Paulo Groba e trabalhos técnicos de Eliseu Caires, o Jornal do Senado fica por aqui. Acompanhe agora as notícias da Câmara dos Deputados. Boa noite.
2: Boa noite e até amanhã.
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8: Câmara diminui restrições legais para benefícios concedidos a data centers.
9: Avança projeto de lei que aumenta a punição para crimes contra os idosos.
8: Deputados alteram o programa de gratificações para reduzir as filas do INSS.
9: Boa noite. A Câmara aprovou medida provisória que muda o programa de gratificações destinado a reduzir as filas do INSS. O repórter Marcelo Larcher explica as mudanças.
10: O plenário da Câmara aprovou medida provisória que altera o programa criado no ano passado para permitir gratificações como maneira de reduzir as filas de perícia e análise de benefícios do INSS. O texto amplia o alcance do programa que, quando foi criado, priorizava a revisão de benefícios já concedidos. Agora, esses processos terão a mesma prioridade dos pedidos novos. Além disso, reduz de 45 para 30 dias o prazo de espera para que um processo entre no programa. O programa de gerenciamento de benefícios foi criado por uma medida provisória em 2025. Ele permite pagamentos extraordinários para servidores que trabalham com a revisão de benefícios e na análise do pagamento do benefício de prestação continuada, ou BPC. Esse pagamento extra é de R$ 68,00 por processo concluído para servidores do INSS e de R$ 75,00 por perícia ou análise de documento para os médicos da Perícia Médica Federal. O programa está previsto para acabar no fim do ano. De acordo com o INSS, as medidas deram resultado. Entre janeiro e junho deste ano, o número de processos pendentes de análise ou de perícia médica inicial caiu de 2 milhões e 700 mil para 1 milhão e 700 mil. Já os processos com tempo de espera superior a 45 dias passaram de 1 milhão e 700 mil para apenas 557 mil. O deputado Reginaldo Lopes, do PT de Minas Gerais, disse que a medida é importante para a população mais carente, que depende de benefícios previdenciários.
0: Já conseguimos diminuir a fila em 76% até o mês de agosto. E agora, no mês de setembro, nós vamos zerar a fila do INSS.
10: A medida provisória que altera o programa criado no ano passado para permitir gratificações como maneira de reduzir as filas de perícias e análises dos benefícios do INSS foi aprovada também pelo Senado e já pode virar lei. Da Rádio Câmara de Brasília, com informações de Antônio Vital, Marcelo Larcher.
7: Justiça.
8: Tião Medeiros, do PP, defende a suspensão do reconhecimento dos estudos de demarcação da terra indígena Tecorá Guavirá, no oeste do Paraná. Relator da matéria na Comissão de Agricultura, ele afirma que o procedimento da FUNAI desrespeitou o marco temporal adotado pelo Congresso para as demarcações.
9: Tião Medeiros também cita decisões da Justiça que interromperam o processo por falhas nos estudos de identificação da área. De acordo com o parlamentar, a medida fortalece a segurança jurídica e reduz os conflitos na região.
7: Segurança Pública.
8: Uma comissão da Câmara aprovou o aumento de penas para crimes contra idosos. A repórter Paula Bittar acompanhou a votação.
11: A Comissão de Constituição e Justiça da Câmara aprovou um projeto que altera o Código Penal para aumentar as penas para os crimes de lesão corporal, abandono, constrangimento ilegal e estelionato praticados contra pessoas idosas. Pelo texto, em casos de lesão corporal, a pena será de 1 a 3 anos de reclusão, podendo ser aumentada em 1/3 se for qualificada. A pena atual para lesão corporal simples é de 3 meses a 1 ano de detenção. Para o estelionato, o projeto prevê aumento de pena de 1 a 2/3. A pena poderá ser aplicada em dobro se a vítima tiver 80 anos ou mais. Nos crimes de abandono de incapaz ou constrangimento ilegal, as penas poderão ser aumentadas, respectivamente, pela metade em 1/3. O constrangimento ilegal ocorre quando alguém, por violência ou grave ameaça, força outra pessoa a fazer o que a lei proíbe ou a deixar de fazer o que a lei permite. Também ocorre quando o autor reduz a capacidade de resistência da vítima. A relatora na comissão, deputada Nilce Nicodemos, do MDB do Pará, disse que a proposta está de acordo com os preceitos constitucionais.
12: Proteger quem construiu a história do nosso país é também defender a dignidade e o respeito que toda pessoa merece. É uma medida importante para combater a violência e os crimes contra essa parcela da população e garantir uma resposta mais firme de quem comete esse tipo de violência. Estamos trabalhando para garantir que nossos idosos tenham seus direitos respeitados e possam viver com mais segurança, dignidade e proteção.
11: O projeto que aumenta penas para os crimes de lesão corporal, abandono, constrangimento ilegal e estelionato praticados contra pessoas idosas ainda depende de aprovação pelo plenário da Câmara antes de seguir ao Senado. Da Rádio Câmara de Brasília, Paula Bittar.
9: Jefferson Campos, do PL de São Paulo, defende proposta que reduz a idade mínima de imputabilidade penal no Brasil. O texto estabelece que jovens entre 12 e 16 anos respondam penalmente por crimes contra a vida, hediondos ou cometidos com violência e grave ameaça.
8: Jefferson Campos entende que a medida busca combater a impunidade e conter o recrutamento de adolescentes por organizações criminosas. Na visão dele, a medida é fundamental para garantir a punição proporcional de crimes graves.
9: Júnior Lourenço, do MDB do Maranhão, quer capacitar profissionais de beleza e estética para identificar sinais de violência contra a mulher. De acordo com o deputado, a ideia é ampliar a rede de apoio e facilitar o acesso das vítimas aos serviços de proteção.
8: Júnior Lourenço explica que o projeto inclui cabeleireiros, manicures, pedicures, depiladores, maquiadores e esteticistas. Eles devem orientar as mulheres sobre canais de denúncia e serviços públicos, além de, com autorização da vítima, acionar os órgãos competentes.
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0: A Câmara aprovou o projeto que diminui restrições legais para benefícios concedidos a data centers, resseguradoras e pequenos municípios. O repórter Marcelo Lascher explica as exceções.
1: A Câmara dos Deputados aprovou o projeto que permite que benefícios tributários concedidos a empresas de data centers, resseguradoras e as instituições beneficiadas por Programa Federal de Financiamento de Ações de Combate ao Câncer fiquem fora de restrições impostas pela Lei de Responsabilidade Fiscal em 2026. O projeto permite ainda que municípios de até 65 mil habitantes não precisem comprovar que arrecadam todos os impostos de sua competência para poder receber repasses federais ou estaduais. Essa exigência também é prevista na Lei de Responsabilidade Fiscal. O projeto foi apresentado pelo deputado licenciado José Guimarães, hoje ministro das Relações Institucionais da Presidência da República. A proposta original beneficiava empresas localizadas em áreas de livre comércio e o setor de bens de capital, mas o texto foi alterado pelo relator, deputado Isnaldo Bulhões Júnior, do MDB de Alagoas. O texto final permite que benefícios fiscais concedidos a empresas de data centers, resseguradoras e instituições beneficiadas por Programa Federal de Financiamento de Ações de Combate ao Câncer não precisem ser acompanhados de estimativa de impacto financeiro e orçamentário para entrar em vigor. O projeto também dispensa a obrigação de demonstrar que a renúncia de receita não afetará as metas fiscais ou que será compensado pelo aumento de receita. O relator da proposta, Isnaldo Bulhões Júnior, disse que a medida é especialmente importante para atrair investimentos para o setor de data centers, beneficiado no início do ano pela criação do Regime Especial de Tributação para Serviços de Data Center, o REDATA. Entre outras medidas, o programa suspende a cobrança de tributos federais para a compra de máquinas e equipamentos destinados a centros de processamento de dados. Para Isnaldo Bulhões, o Brasil é um dos países mais procurados por empresas para instalação de centros de processamento de dados.
2: Trata-se de um setor intensivo em investimentos e marcado por elevada competição internacional na escolha da localização de novos empreendimentos em todo o mundo. Circunstância que recomenda a existência de um ambiente tributário capaz a favorecer a atração e a realização destes investimentos no Brasil.
1: Mas a exceção das regras da Lei de Responsabilidade Fiscal para municípios com menos de 65 mil habitantes foi criticada pelo deputado Gilson Marques, do Novo de Santa Catarina.
3: Aqui existe uma regra que lá atrás, não estou dizendo que é sensacional e perfeita, mas é a Lei de Responsabilidade Fiscal. Agora, o que esse texto faz? Dizer que não é bem assim, que pode ter uma exceção, que pode ser diferente, que esse ano não precisa ser assim. É inacreditável, eu não sei porque se aprova uma regra e depois diz que essa regra não precisa mais ser respeitada.
1: O projeto que cria exceções na Lei de Responsabilidade Fiscal para municípios com menos de 65 mil habitantes, empresas de data centers, resseguradoras e instituições beneficiadas por Programa Federal de Financiamento de Ações de Combate ao Câncer foi aprovada também pelo Senado e já pode virar lei. Da Rádio Câmara de Brasília, com informações de Antônio Vital, Marcelo Larcher.
4: Saúde.
5: Arthur Oliveira Maia, do União da Bahia, solicita a realização de uma sessão solene em homenagem à pesquisadora Tatiana Lobo Coelho Sampaio, da Universidade Federal do Rio de Janeiro. Ela lidera pesquisas com a polilaminina, uma proteína que pode contribuir para a recuperação de lesões na medula espinhal.
0: Arthur Oliveira Maia destaca que estudos com animais e testes experimentais iniciais em humanos apresentaram resultados promissores na recuperação de movimentos. Segundo o deputado, a pesquisa pode representar um avanço no tratamento de casos graves de paralisia.
4: Consumidor.
5: João Maia, do PP do Rio Grande do Norte, é favorável ao projeto que amplia a proteção de passageiros obrigados a despachar a bagagem de mão durante viagens de avião. De acordo com a matéria, a companhia deverá informar o motivo da exigência sem cobrar valor adicional pelo despacho.
0: A proposta apoiada por João Maia também obriga as empresas aéreas a oferecer canais gratuitos para reclamações sobre o despacho compulsório. O passageiro deverá receber orientações sobre seus direitos em casos de extravio, avaria ou violação da bagagem.
4: Cultura.
5: projeto reconhece a Irmandade da Boa Morte de Cachoeira no Recôncavo Baiano e sua festa como manifestações da cultura nacional. Alice Portugal, do PCdoB, destaca que a confraria, formada por mulheres negras e descendentes de pessoas escravizadas, é uma das mais antigas tradições religiosas do Brasil.
0: Alice Portugal explica que o grupo surgiu como forma de resistência diante da opressão, garantindo sustento coletivo e apoio a mulheres negras após a escravidão. A deputada afirma que o reconhecimento nacional pode ampliar o acesso da manifestação a políticas públicas de preservação cultural.
4: A renda delas foi responsável por compra de alforrias, acolhimento de mulheres negras marginalizadas, consolidando-se como importante símbolo, não é, de luta pela liberdade, por dignidade dessas populações escravizadas. Então, esse grupo, que data aproximadamente de 1810, a partir de escravas vindas da África, se consolidou como uma manifestação cultural e todos os anos acontece a festa. Então, nós estamos reconhecendo a Irmandade e a festa como manifestações culturais nacionais.
6: Trabalho.
5: Os deputados aprovaram projetos que aumentam estrutura e reajustam valores de custas da Justiça do Trabalho. A repórter Cibele Comanetti tem outras informações.
7: A Câmara dos Deputados aprovou 3 projetos que trazem mudanças para a Justiça do Trabalho. 2 deles modificam a estrutura, com a criação de novas varas no Rio de Janeiro e de cargos de desembargador em Goiás. E 1 reajusta os valores das custas da Justiça Trabalhista, que estavam defasados há mais de 20 anos. Esse projeto foi apresentado pelo Tribunal Superior do Trabalho em 2022, com a justificativa de que o último reajuste aconteceu em 2002. O texto aprovado, apresentado pela relatora deputada Soraya Santos, do PL do Rio de Janeiro, estabelece que o menor valor será de R$12,02, o maior de R$2.163 e que as custas judiciais terão reajuste automático anual. A proposta também cria um fundo que receberá o valor das custas e de outras receitas, como pagamento de inscrições em concursos públicos. O propósito é financiar a modernização tecnológica da Justiça do Trabalho. Outro projeto aprovado transforma 7 cargos vagos de juiz do trabalho substituto em 4 cargos de desembargador, 5 cargos em comissão e 3 funções comissionadas no Tribunal Regional do Trabalho da 18ª Região, em Goiás. Segundo o Tribunal Superior do Trabalho, a mudança não representa custos extras. A proposta foi criticada pela deputada Adriana Ventura, do Novo de São Paulo.
8: Este projeto que faz amplia permanentemente a estrutura do segundo grau de Justiça do Trabalho. Fala que os cargos estão vagos e a gente pensa que está redistribuindo e está transformando, mas na verdade hoje esse dinheiro não sai da caixinha. Outra coisa importante, além dos novos desembargadores, nós temos 8 novos cargos sendo criadas, inclusive funções comissionadas.
7: O terceiro projeto aprovado, em análise há mais de 10 anos, cria 12 varas do trabalho, além dos cargos de juiz, juiz substituto, analistas e cargos de comissão necessários para o funcionamento delas no Tribunal Regional do Trabalho da Primeira Região, no Rio de Janeiro. Segundo o relator, deputado Marcelo Crivella, do Republicanos do Rio de Janeiro, as novas varas vão ampliar a capacidade de atendimento à população em 9 municípios do Rio. O projeto foi criticado por deputados do Novo e do Missão, com o argumento de que cria novas despesas. Parlamentares da bancada do governo, como a deputada Jandira Fegali, do PCdoB do Rio de Janeiro, defenderam a proposta.
9: A Justiça do Trabalho é uma trincheira de defesa das mulheres e homens que produzem nesse país. Então o TST é importante e essa inovação, como chamaram aqui, a Justiça Eleitoral também não tem nos Estados Unidos, ela é fundamental para nós aqui. Então a gente não pode ter parâmetros de modelos dos outros, nós temos que entender o papel da Justiça do Trabalho no Brasil.
7: Os 3 projetos que aumentam a estrutura e o valor das custas da Justiça do Trabalho seguiram para análise do Senado. Da Rádio Câmara de Brasília, com informações de Antônio Vital, Cibele Comanetti.
0: Eli Borges, do Republicanos do Tocantins, relatou o projeto que amplia de 60 para 120 dias o período de contratação de trabalhadores safristas. Segundo o deputado, a proposta busca reduzir a burocracia e garantir mais segurança tanto para empregados quanto para empregadores do campo.
10: Então nós ampliamos de 60 para 120 dias melhoramos a questão da segurança do trabalhador no aspecto dos direitos que ele tem, direitos para garantir que ele faça um trabalho e não tenha seus problemas em algum acidente, etc. Mas também dando para quem emprega mais facilidade, mais segurança e menos burocracia para ele contratar as pessoas em um período que foi ampliado com esta proposta.
5: Eli Borges destaca ainda que o período trabalhado ficará devidamente registrado, o que permite sua contabilização para os direitos do trabalhador. Se aprovado pelas comissões temáticas, o projeto seguirá para análise no Senado.
0: Silvia Cristina, do PP de Rondônia, se manifesta a favor da proposta que prevê a transposição de ex-servidores dos antigos territórios de Rondônia, Roraima e Amapá para os quadros federais. A deputada acredita que a medida faz justiça a quem ajudou a construir esses estados.
11: Essa é uma pauta muito sensível, até porque quem realmente construiu o estado de Rondônia, Roraima e Amapá foram os ex-territorianos, pessoas que chegaram lá quando nada ainda tinha acontecido nesses estados. E hoje é questão de justiça que eles sejam transpostos aos quadros federais. Uma luta, infelizmente, que já acontece há muitos anos, sem dar a devida atenção para que se faça justiça com esses ex-territorianos.
5: Silvia Cristina critica o que chamou de demora na tramitação da proposta e lembra que muitos ex-territorianos morreram sem ter o direito reconhecido. A parlamentar defende que a matéria avance rapidamente até a votação em plenário para garantir dignidade aos servidores.
0: E Andra Moura, do União de Sergipe, propõe criar um piso salarial nacional de R$3.400 para conselheiros tutelares, com reajuste anual pelo INPC. O projeto fixa a remuneração mínima em todo o país e garante a inclusão da categoria no PASEP.
5: Na visão de Andra Moura, a medida, além de corrigir as diferenças salariais entre municípios, valoriza o trabalho de proteção a crianças e adolescentes. A deputada entende que garantir condições dignas de remuneração melhora a qualidade dos serviços prestados à população.
0: Termina agora o jornal Câmara dos Deputados, produzido pela Rádio Câmara, com trabalhos técnicos de Everson Urani e a apresentação de Val Monteiro e Luciana Vieira. Uma boa noite para você.
5: A Voz do Brasil volta amanhã. Boa noite.
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13: Olá, eu sou Bárbara Pereira e seja muito bem-vindo, seja muito bem-vinda. É um prazer receber você aqui no Intriga Internacional. Imagine dois países que dividem a maior fronteira terrestre do mundo, que trocam mais de 870 bilhões de dólares em produtos todos os anos, que são aliados históricos e que, de repente, se enxergam como adversários numa guerra comercial. Não é ficção, é o que está acontecendo agora entre Estados Unidos e Canadá, um impasse histórico. Para entender como chegamos até aqui, é preciso voltar ao primeiro mandato de Donald Trump. Ainda nos anos de 2017 a 2021, quando as negociações que resultaram no acordo USMCA, o sucessor do velho NAFTA, já eram marcados por atritos pessoais entre Trump e o então primeiro-ministro canadense Justin Trudeau. Por trás das farpas havia algo mais estrutural, uma visão de que os Estados Unidos deveriam exercer influência política, militar e econômica sobre toda a sua vizinhança. E que o Canadá, apesar de aliado, contribuía pouco para a defesa regional e se beneficiava demais do comércio bilateral. Essa lógica ganhou força quando Trump se preparava para retornar à Casa Branca no fim de 2024, chegando a chamar Trudeau, ironicamente, de governador e o Canadá de 51º estado americano. Não era só provocação. Para o governo americano, segurança econômica e segurança nacional são a mesma alguma coisa. E isso colocou o Canadá, junto com o México, na mira de uma nova rodada de pressão tarifária desde o início do novo mandato. O resultado hoje é uma escalada que já custou bilhões. Exportações de vinho americano para o Canadá caíram 78% em um ano. Lojas canadenses tiraram bebidas destiladas dos Estados Unidos das prateleiras. E viajantes canadenses simplesmente pararam de cruzar a fronteira. Um boicote que já tirou mais de 2 bilhões de dólares do turismo americano. Do outro lado, um primeiro-ministro recém-eleito com a promessa de não ceder à pressão de Washington. No Intriga Internacional de hoje, vamos entender como essa disputa saiu dos bastidores diplomáticos para as manchetes. O que está realmente em jogo? E por que essa pode ser apenas mais uma peça de uma estratégia muito maior de Washington para o resto do mundo? Para falar desse assunto, nós teremos a participação de dois convidados. No primeiro bloco, Beatriz Bandeira de Melo, cientista política, doutora em relações internacionais pela Universidade do Estado do Rio de Janeiro e pesquisadora no Observatório Político Sul-Americano. E no segundo bloco, o nosso convidado é Guilherme Frizeira, professor e coordenador do curso de Relações Internacionais da Uninter. Então, venha com a gente, o Intriga Internacional começa agora.
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13: Nesse primeiro bloco, a gente conta com a participação da Beatriz Bandeira de Melo. Ela é cientista política, doutora em relações internacionais pela UERJ, a Universidade do Estado do Rio de Janeiro, e também pesquisadora no Observatório Político Sul-Americano. Beatriz, é um prazer receber você aqui no Intriga Internacional.
14: Olá, Bárbara, eu que agradeço, muito obrigado pelo convite.
13: Então, professora, para a gente poder contextualizar para o nosso ouvinte, como começou esse embate entre Estados Unidos e Canadá?
14: Na verdade, essa disputa comercial entre Estados Unidos e Canadá, ela se desenrola pouco mais de um ano. Começou desde que o governo Trump assumiu e decidiu implementar novas tarifas econômicas, mas sobretudo no início do ano passado, quando foram anunciadas as primeiras tarifas sobre produtos comerciais exportados pelo Canadá e o que impactou essa grande relação de longo prazo que existe entre Estados Unidos e Canadá. Então, desde esse primeiro anúncio de tarifas, a relação entre os dois países tem sido muito conturbada. E agora, recentemente, houve um novo anúncio, uma vez que o governo canadense, ele não voltou atrás. Ele decidiu retaliar da mesma forma, aplicando os mesmos 50% sobre produtos dos Estados Unidos que foram aplicados primeiramente pelo governo de Washington. Então, houve uma retaliação na mesma medida e agora foi anunciado que se pretende dar continuidade a essas retaliações, uma vez que ambos não chegaram a um acordo comercial. Então, é uma relação que tem se colocado muito estremecida por conta disso, e aí faz parte dessa estratégia do governo do Donald Trump de usar essas tarifas comerciais como instrumentos de pressão sobre governos que se colocam, né, contrários ou que decidem ter uma postura mais ativa contra essas retaliações impostas por Washington, e o Canadá não foi diferente disso. É um governo que tem se colocado muito ativo, inclusive, a responder à mesma altura a essas taxas impostas pelos Estados Unidos, e agora a gente está num novo capítulo dessa história. Então, foram anunciadas, né, essas novas taxas, primeiro pelo Donald Trump e agora pelo governo canadense. Então, estamos nesse novo momento dessas relações.
13: Pois é, para entender um pouco mais essa questão do governo canadense, eles fazem parte, Estados Unidos, Canadá e México, fazem parte deste acordo ali, que em cada país tem uma sigla, mas é o antigo NAFTA. O que que fez com que o ministro canadense, o Mark Carney, tivesse essa postura tão dura, né, na hora de sentar? Porque houve ali um posicionamento dele dizendo que ele não ia aceitar o que ele chamou, que ele definiu de mau acordo, né? Quais foram essas mudanças de última hora impostas ali pelos Estados Unidos para que eles ficassem tão, enfim, irritados, eu acho que é a palavra adequada para usar nesse momento, né? E se recusassem a fechar o acordo.
14: Perfeito. O NAFTA, ele é um acordo bem antigo, foi um dos acordos que foi assinado aí durante uma grande onda de liberalização comercial que afetou ali tanto os países da nossa região, como principalmente da América do Norte, incluiu esse acordo aí entre Estados Unidos, Canadá e México. E aí, quando Trump se elegeu, ele propôs um novo acordo comercial da América do Norte, e esse ano ele decidiu não renovar. Então, em 2020, no primeiro mandato dele, ele fez um novo acordo com México e Canadá, que seria revisto após 6 anos, e aí agora nessa revisão o governo dos Estados Unidos decidiu não revisitar esse acordo, não dar continuidade a ele. Então o que vai acontecer agora são novas negociações comerciais. Então foi justamente nessa janela, nessa falta de continuidade nessas negociações, em que o Trump resolveu impor essas medidas. Então, dentro dessas negociações, né, no que diz respeito a essa aplicação mútua de taxas, tanto pelo governo canadense quanto pelo governo Trump, o que foi passado pelo Mark Carney foi justamente a questão de que uma negociação para a questão comercial estaria sujeita a termos que não diziam respeito à relação comercial somente. Então, foi como se o governo estivesse dizendo, né, o governo canadense no caso, estivesse dizendo que a aceitação dessa negociação comercial estaria sujeita a questões, por exemplo, de decidir com quais parceiros o Canadá poderia ou não ter relações comerciais. Então, tinha uma dimensão política, uma dimensão de alinhamento com os Estados Unidos, que o governo canadense decidiu não aceitar nesse momento. Então, provocou essa reação dos Estados Unidos, inclusive, né, de ter uma postura mais firme, enfim, de dizer que o acordo não foi para frente por conta da posição do governo canadense. Mas o que foi dito, né, o que se tem dito a respeito dessas negociações é que vinha ali um componente político de tentar decidir com quais países o Canadá poderia ou não manter relações comerciais. Então, isso, na verdade, está dentro da estratégia do que tem sido o governo do primeiro-ministro canadense, né? Ele tem assumido essa postura de mais assertividade política, enfim, de se colocar como um contraponto a essa política comercial dos Estados Unidos, e tem buscado também algumas alternativas frente a essa pressão econômica que está sendo colocada pelos Estados Unidos. Então, tem aí uma postura que é muito pragmática no sentido de ter ali uma liberdade, uma autonomia de negociação, e também serve aos interesses do governo canadense de se colocar ali, ter uma posição mais firme nesse contexto de, enfim, de guerra econômica, de protecionismo dos Estados Unidos, e tentar também, com isso, quebrar um pouco dessa dependência, né? Então, são medidas que até então têm sido muito aprovadas pela população do Canadá. Mesmo entendendo que algumas províncias, né, podem ter um impacto econômico imediato a partir da aplicação dessas taxas econômicas, né, dessas taxas comerciais, perdão, que chegam a 50% em alguns produtos, ainda assim ele ainda tem o apoio da população canadense em seguir adiante no que diz respeito ao que seria essa defesa da soberania política, defesa dessa assertividade econômica, enfim. Então é uma medida que, embora traga ali algum impacto imediato para a economia do Canadá, ainda assim tem sido vista de maneira positiva pela população canadense.
4: Para a gente poder entender também, claro, nessa relação, eles tinham, obviamente, Canadá e Estados Unidos, uma relação histórica, né? Parceiros comerciais estão ali, um coladinho no outro. Como era antes desse embate?
14: Na verdade, quando a gente olha, né, para as relações entre Canadá e Estados Unidos, a gente vê que existe uma dependência econômica muito grande entre os dois países, né? O Canadá exporta cerca de 70% da sua produção para os Estados Unidos, então, assim, existe uma dependência muito forte, tanto econômica quanto comercial, entre esses dois países, além da proximidade geográfica, né, que faz com que ambos sejam complementares, e muitas indústrias que são chave para o desenvolvimento dos dois países. Então, a gente fala aí de indústria pesada, de manufatura, de produção de automóveis, então empresas que estão ligadas a esses setores, indústria agrícola também, que foi inclusive uma das afetadas por essa aplicação de taxas. Então, o que dá para perceber é que existe essa complementação, de certa forma, dependência, e que ela reflete muito do que foi a relação entre os dois países até o momento. Então, se a gente pensar que só agora o Canadá está tendo essa postura de tentar buscar alternativas a essa dependência dos Estados Unidos, o que a gente consegue observar, essa complementariedade econômica, ela foi sendo forjada por muitos anos, né? Então, se a gente quiser fazer um paralelo com a nossa região aqui, por exemplo, seria basicamente, tomadas as devidas proporções, a olhar o que seria uma relação entre Brasil e Argentina, por exemplo, no que diz respeito à complementariedade da indústria automotiva, por exemplo. Então, muito do que é produzido nos Estados Unidos depende de matérias-primas no Canadá, e aí eu trago uma curiosidade, né, a respeito dessa relação, que eu estive lendo, né, nos noticiários, enfim, nas fontes de notícias, que o Canadá é um dos principais países que exporta papel higiênico para os Estados Unidos. Então, eles foram e taxaram exatamente essa produção e agora está tendo esse déficit de produto, né? Esse produto está chegando mais caro e está chegando com essa dificuldade nos Estados Unidos. Então isso provocou ali, digamos, um impacto também imediato, né? Principalmente na opinião pública, porque ao taxar esses produtos você afeta justamente o consumidor direto, a população que depende desses produtos no dia a dia. Então ali também tem essa postura que agora o governo canadense está adotando de ser muito estratégico em selecionar quais setores vão ser taxados, enfim, justamente pensando nisso, que existe essa complementariedade que foi desenhada por muitos anos, né, e institucionalizada através desse acordo que a gente comentou, né, tanto o NAFTA quanto esse mais recente com o México, e que agora estão sendo revistas justamente por essa postura mais incisiva do governo Trump de tentar ali controlar ou ao menos intervir em que tipo de relações o Canadá pode ou não manter com seus parceiros comerciais.
15: E aí é bom a gente entender o que perde de cada lado, né? A princípio, quais são os impactos dessa taxação americana na própria economia canadense, embora a senhora tenha dito que há um apoio popular muito em função da defesa da soberania, né, do próprio país, mas tem impactos econômicos, obviamente. Quais são esses impactos econômicos?
14: Como é possível observar, né, dentro do que já foi divulgado até agora, tem algumas províncias canadenses, né, como Ontário, por exemplo, que são essas províncias que estão muito vinculadas à questão industrial, né? Então, o impacto assim, imediato, né, tem sido justamente nessas regiões onde a atividade industrial ela é mais proeminente, onde se tem maior destaque, enfim, onde ela representa grande parte da economia local. Então, eu citei Ontário como um exemplo. Acaba sendo muito desproporcional, entende? Enquanto algumas não são imediatamente impactadas por essas medidas econômicas, né, por essas taxas comerciais, outras, por sua vez, por dependerem da produção e da exportação de produtos manufaturados, acabam sendo muito impactadas. Então, algo que o governo canadense fez para tentar, digamos, reduzir o impacto dessas medidas, né, embora dito que sim, impactou muito, principalmente a indústria local, é tentar criar alguma espécie de subsídio para essas pequenas e médias indústrias, para elas poderem absorver, enfim, né, a aplicação dessas taxas sem que isso impacte diretamente na empregabilidade, no desenvolvimento da indústria, enfim. Mas o primeiro impacto, sem dúvida, é justamente nessa cadeia de produção, uma vez que grande parte do que é produzido no Canadá é exportado para os Estados Unidos, no dia a dia da população, porque muito do que também o Canadá importa dos Estados Unidos diz respeito a produtos, né, do dia a dia, itens de consumo doméstico, enfim, eletrodomésticos, e também na empregabilidade, que embora o governo tenha assumido essa postura de tentar controlar, né, tentar criar mecanismos para diminuir o impacto dessas medidas no mercado interno, ainda assim, na medida em que se diminui a exportação, a produção industrial diminui e certamente o número de vagas disponíveis nessas empresas, enfim, nessas indústrias. Então, esses seriam os impactos mais imediatos, assim, dessas medidas econômicas.
15: Agora, professor, o Canadá, por sua vez, anunciou que vai implementar o princípio da reciprocidade. Quais as reais condições que o Canadá tem para enfrentar os Estados Unidos nesse campo aí, embate de relações, de cooperação econômica?
14: Na medida em que a gente está falando, né, de uma economia, né, do lado canadense, que ainda assim é muito dependente desse mercado dos Estados Unidos, a estratégia que o governo tem utilizado até o momento é de tentar afetar estados-chave que podem ser decisivos, por exemplo, na eleição que teremos agora de meio de mandato do governo Trump. Então, afetar, por exemplo, estados que dependem de aço, enfim, alumínio e questões industriais, como eu disse anteriormente, mas que podem ser decisivas para as eleições. Eu cito Ohio, Illinois, Pensilvânia, que são estados muito chave, né, para a composição da eleição nos Estados Unidos e que podem ter um peso, inclusive, de aumentar essa pressão local sobre o governo Trump e pressionar por medidas, enfim, que acabam contendo essas taxas comerciais que foram impostas pelo governo. Então, assim, embora o Canadá não tenha esse peso político de, por exemplo, parte dessa reciprocidade acaba afetando setores, por exemplo, corresponde a 5% do que representa essa relação comercial. Então, a decisão, nesse caso, é mais estratégica do que, digamos, economicamente impactante. Então, é ir nesses estados-chave, tentar promover algum tipo de reação interna e pressionar por uma negociação que leve em conta os interesses dos agricultores, por exemplo, nos Estados Unidos, que acabam sendo afetados por essa guerra comercial. Então, tem sido uma estratégia bem pontual e localizada nesses estados que podem pesar a balança interna e aumentar a pressão da opinião pública para ambos chegarem a um acordo.
15: Pois é, a senhora está indo na linha que muitos analistas acreditam que essas eleições de meio de mandato lá nos Estados Unidos, ali mais ou menos em novembro, que pode mudar a configuração ali entre republicanos e democratas, pode fazer ser um elemento de pressão nessa relação Canadá-Estados Unidos. A senhora acredita nisso também?
14: Eu acredito que muito do que o Trump tem feito a nível internacional, né, tanto no Canadá como tem feito agora, mas também fez com a Groenlândia, também fez com o México, de tentar se projetar enquanto um poder econômico, um militar muito forte ali dessa região do norte, né, do Atlântico Norte, assim, tem sido justamente para tentar angariar um apoio político capaz de mobilizar certo capital ali para trazer mais força com ele nessas eleições. Eu acredito que isso pode mudar, sim, um equilíbrio de poder dentro do... Enfim, dentro do parlamento, enfim, dentro dos deputados. Mas eu acredito que também que tem muita influência do próprio Trump, assim. Então eu tenho visto essas movimentações dele a nível internacional sendo muito bem utilizadas a nível nacional, para tentar também desviar um pouco daquela popularidade, enfim, da questão de muitos setores que antes o apoiava agora de serem mais críticos à posição que ele assume, inclusive nessas investidas dele internacionais. Então eu acredito que sim, pode ser um fator que tende a desequilibrar, porque ele tem usado muito essa retórica de proteger o interesse nacional, enfim, nesses espaços internacionais que ele tem se posicionado. E aí eu cito de novo, né, México ele já tentou fazer isso, na Groenlândia ele também tentou fazer isso, na parte de uma agenda de defesa, e agora está tentando no Canadá para mostrar essa força e, quem sabe, colocar a opinião pública a favor dele, embora o cenário seja muito difícil, né.
15: Esses últimos dias a gente tem visto talvez até um acirramento, né, ao chegar lá no lago, dizer que ele é um lago que pertence aos Estados Unidos, enfim, alguns sinais aí de que essa é uma relação que talvez vá se esticar aí, essa corda se estica mais um pouquinho até se chegar a um acordo, né? É uma estratégia também do governo americano, especialmente da figura Trump, em relação a esses embates, né? Talvez acirrar mais um pouquinho para que o outro possivelmente ceda, né?
14: Perfeito. Na verdade, essa tem sido uma estratégia muito recorrente do governo Trump, né? Se a gente olhar, por exemplo, o que o governo tem feito no Irã, toda a questão do Estreito de Hormuz, tudo que tem se desenrolado a partir desse conflito entre os dois países, também reflete muito dessa estratégia do próprio Trump de usar essa narrativa, né, de criar essa tensão permanente para, junto com isso, tentar empurrar os seus interesses políticos, né, enfim, ideológicos, de alinhamento, que o próprio governo tem tentado, por exemplo, implementar aqui na América Latina e na América do Sul, né? Então, essa estratégia de gerar um atrito permanente, né, de tentar se colocar por meio da força, de usar esses recursos simbólicos, né, como renomear áreas geográficas, enfim, renomear territórios que são muito importantes para os países com os quais o governo Trump, né, tem arrumado esses conflitos, essas problemáticas, é uma estratégia muito recorrente, assim. Então, é o uso de um instrumento material, né, que tem sido as sanções comerciais, essas taxas elevadíssimas, que chegam a 50%, associada a essa estratégia de tensão permanente, de levar a negociação ao extremo, de tentar prolongar o máximo possível esse desgaste e de tentar submeter o governo aos interesses dos Estados Unidos na região, né? Se a gente olhar para uma perspectiva mais macro, né, do que tem sido essa política externa do Trump nos últimos meses, no último ano, inclusive, tem sido um pouco essa de tentar implementar essa nova liderança, né, de tentar reafirmar essa liderança dos Estados Unidos no mundo a partir dessa construção de conflitos permanentes. Então, eu diria que é muito característico, tem se tornado uma característica muito proeminente, assim, recorrente, do governo Trump usar esses artifícios, né?
15: E professora, e do lado canadense, como é que se coloca a imagem do Canadá diante desse embate? Internamente a senhora disse, olha, isso tem sido favorável porque a opinião pública, claro, quer que o seu país tenha soberania garantida. Agora, e do ponto de vista externo, como é que os outros olham o Canadá diante desse posicionamento firme em relação à política de Washington?
14: O governo canadense tem procurado se posicionar como esse país também é muito interessado em defender a soberania política, né? Como a gente comentou. Isso tem provocado, né, no país e no exterior algumas reações no intuito de aproximação com o Canadá. E aí eu cito algumas dessas iniciativas, né? Por exemplo, na Europa, muitos dos investimentos que antes estavam muito condicionados a essa relação entre Canadá e Estados Unidos, agora estão, esses investidores, né, estão olhando muito para a Europa, para a Ásia e para a América do Sul. E isso tem, embora, né, os impactos dessa movimentação, né, essa movimentação ocorra de maneira lenta, né, e gradual, ainda assim existe já essa proatividade canadense que tem sido recebida com bons olhos nessas regiões. E aqui, citando o caso da América do Sul, está se discutindo um possível acordo comercial entre Mercosul e Canadá. Então, é uma negociação que começou há pouco mais de 6 meses, eu diria, mas que já tem um histórico aí de relações mais ou menos consolidadas. E a partir do momento em que começa essa guerra comercial, né, entre Estados Unidos e Canadá, se abre uma nova possibilidade de negociações e se acelera esse movimento. Então, assim, é uma tentativa do Canadá se colocar como um parceiro atrativo, né, para novos mercados, de estreitar relações com regiões que até então não eram preferenciais devido a essa dependência extrema com os Estados Unidos, e abre a possibilidade, inclusive, de adquirir novas parcerias diplomáticas, enfim, políticas, né, para além da área só econômica e comercial. Então, a partir desse caso, né, da América do Sul, e principalmente tendo o Brasil como um grande interlocutor, o México também, enfim, mas países que também estão se colocando de maneira a defender essa soberania têm percebido essa postura do Canadá de forma muito positiva também, inclusive a China, enfim, que é um país que tem estreitado relações com o Canadá também, tem percebido de maneira muito positiva essa proatividade e essa disposição do Canadá em abrir mais mercados, né? E também se colocar politicamente contra o que tem feito Trump no continente.
15: Para a gente poder encerrar, professora, é bom ouvi-la, né, em relação a esse episódio. O que que ele demonstra para os países tradicionalmente alinhados aos Estados Unidos, se eles podem se tornar aí, uma vez que esse alinhamento seja muito próximo, no caso foi o Canadá até, né, até então, né, o que que ele pode nos dar de exemplo em relação às políticas externas, né? O quanto trazer aí políticas mais diversificadas e multipolares talvez seja aí o caminho do momento, ou não?
14: Eu acho que existe aí um indicativo muito forte de que depender de apenas um país é algo muito problemático, né? Ainda mais nos dias de hoje, quando a gente tem um mundo cada vez mais diverso, né? Em termos de poder, falando em termos econômicos, novos arranjos institucionais, novos países se projetando como lideranças econômicas e comerciais, né? Eu posso citar o BRICS, por exemplo, mas também países do Sudeste Asiático, o ASEAN, enfim, outros blocos que acabam se organizando para serem também líderes e países, economicamente falando, muito fortes nesse cenário. Então, depender exclusivamente de um país, como o caso do Canadá e até de outros países que agora têm tentado recuperar esse alinhamento com os Estados Unidos, pode trazer algum tipo de impacto positivo no curto prazo, de conseguir algum benefício econômico, de conseguir alguma facilidade para acordo comercial, alguma questão envolvendo exploração de recursos, mas no longo prazo acaba não se sustentando. Então, adotar uma política externa, né, uma estratégia de inserção internacional cada vez mais pautada por essa diversificação, entendendo que isso não só contribui para o nacional, mas também para o próprio equilíbrio de poder, né? Se a gente pensar em relações internacionais e projetando, né, esse sistema mais multipolar, diverso, eu acredito que é o melhor caminho, inclusive para proteger os interesses nacionais, né? Não permite que um país fique sujeito ao que dita apenas um único parceiro comercial.
15: Professora Beatriz Bandeira de Melo, cientista política, doutoranda em Relações Internacionais na UERJ e também pesquisadora do Observatório Político Sul-Americano. Eu agradeço e muito a sua disponibilidade por conversar com a gente aqui do Intriga Internacional.
14: Obrigado, Bárbara. É sempre um prazer falar com vocês. Muito obrigada.
15: Até a próxima. Tchau, tchau.
14: Até.
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4: Neste segundo bloco, a nossa conversa é com o professor Guilherme Frisera. Ele é professor e coordenador de Relações Internacionais da Uninter. Professor, muito obrigada por aceitar o nosso convite aqui para essa conversa no Intriga Internacional.
16: Eu que agradeço pelo convite, é sempre uma grande honra e satisfação conversar com os colegas da Sputnik.
4: Professor, para o nosso ouvinte poder entender essa relação, este é um caso entre Canadá e Estados Unidos, que exemplifica para o mundo o quanto a interdependência ali econômica, mais dependência no caso, né, do Canadá em relação aos Estados Unidos do que efetivamente dos Estados Unidos em relação ao Canadá, o quanto essa dependência econômica pode aí ser um fator, né, um complicador nas relações entre os países. O quanto esse episódio demonstra que talvez aí o senhor vai nos dizer, diversificar, né, os seus olhares, as suas cooperações comerciais com outros países, talvez possa ser um caminho de menos conflito entre países.
16: Essa é uma excelente questão, porque nas relações internacionais, um dos principais conceitos é justamente a questão da interdependência. E os estados, todos eles, né, não importa o tamanho, eles são interdependentes dentro das relações econômicas, né? Não tem ali ninguém que é autossuficiente. O que acontece é que a gente tem diversas formas de como administrar essa interdependência, e ela vai variar a partir de decisões históricas e decisões de cunho política, que transformam o comportamento dos estados ao longo do tempo. No caso, entre Estados Unidos e o Canadá, a economia canadense, além de outros assuntos, como por exemplo a segurança, é altamente interdependente dos Estados Unidos. É um país que construiu a sua base econômica tendo um vizinho que até pouco tempo era estável, previsível, era um grande aliado. Quando o Donald Trump inicia essa sua jornada de taxação pelo mundo como uma forma de demonstração de poder econômico, os Estados Unidos passam a não diferenciar mais aqueles estados, aqueles países que são amigos e aqueles que são inimigos ou adversários. Acaba que todo mundo sofre. E o Canadá é o maior exemplo que nós temos até o momento. Aquele seu vizinho histórico que nunca houve grandes problemas e de repente ele passa a te taxar, passa a te chantagear, passa a forçar você a ter que sentar na mesa de negociação. Então, é uma demonstração de como a cadeia comercial e econômica do mundo é altamente dependente dos Estados Unidos, pode estrangular alguns pontos da economia, onde acaba trazendo como efeito você abalar as relações até então muito estáveis, até harmônicas, entre o Canadá e os Estados Unidos, que obviamente traz um peso muito maior para o Canadá do que para os Estados Unidos, forçando que agora o Canadá tem é que encontrar alternativas, tem que buscar novos mercados, buscar novos parceiros, coisas que eles não estavam acostumados a fazer até, sei lá, um ano atrás. Se a gente fosse traçar um rapidíssimo paralelo, o Brasil já é completamente diferente. O Brasil já tem uma perspectiva de abrir mercados e ter uma busca por uma maior autonomia dentro dessa simetria econômica que o Canadá, que é uma expertise da política externa brasileira, ao qual o Canadá não possui e está tendo de aprender. Então, aqui nós vamos ver, por incrível que pareça, pelo menos no curto, médio prazo, que o Brasil trará melhores respostas a essas mudanças da interdependência econômica do que o Canadá, porque a gente já passou dessa fase de aprendizado há bastante tempo.
15: Pois é, o senhor falou aí, Canadá talvez tenha que começar a aprender, né, a construir outras relações, né, com outros países. O quanto o Canadá tem de capacidade de resistência a essa pressão econômica por parte do governo americano?
16: Nesse momento, muito

0: que substitua. Então, é uma busca por abrir novos mercados ao mesmo tempo que precisa resolver essa questão com os Estados Unidos. Não tem como interromper relações comerciais e econômicas com os Estados Unidos. Aí sim o Canadá iria enfrentar, se fosse uma empresa privada, poderia estar entrando no processo de falência se isso acontecesse. Mas então esse não é um caminho viável. Essa abertura, ela trará custos enormes para o Canadá, que vai ter que aprender a abrir mercados e a administrar a sua relação com os Estados Unidos. Por exemplo, agora que o Canadá está olhando com maior seriedade um aprofundamento de laços com a China, mas a China é o principal adversário justamente dos Estados Unidos. E se o Trump virar e falar Canadá, ou é nós ou é a China? Esse é um jogo que a política canadense vai ter que equilibrar pratos para não deixar que eles parem de girar e cair e quebrar.
1: Quando o senhor fala que o Canadá vai ter que aprender a sentar na mesa de negociações com essa pressão toda com os Estados Unidos, o que que seria, né, administrar esse tipo de negociação, uma vez que Trump muitas vezes se coloca como uma figura muito imponderável, né, para dizer o mínimo? O que que seria ali num caso como esse, assim, vizinhos muito próximos, Trump dizendo que o lago já não vai chamar, não pertence mais ao Canadá, é o Lago das Américas, tem muitas tensões nesse meio desse caminho, né?
0: Com certeza. Uma das coisas que esse comportamento reiterado do Donald Trump tem já mostrado alguns sinais de semelhança, né? Então, de previsibilidade, é que, por incrível que possa parecer, por mais paradoxal que possa parecer, líderes e países que tenham demonstrado maior resistência têm obtido resultados melhores do que os líderes que buscam um alinhamento incondicional com os Estados Unidos. É como se ele menosprezasse aquele que entrega fácil aquilo que ele quer. Talvez isso tenha aqui, estou extrapolando para o nível do indivíduo mesmo. Talvez seja parte até da identidade dele. Não podemos esquecer que o Donald Trump é o Donald Trump, né? A persona, a figura, por conta do ramo imobiliário. Então é aquele cara que está acostumado a querer te vender pelo maior preço possível e o outro lado querer comprar pelo menor preço possível. Isso, inclusive, reflete muito das relações ou a forma como ele enxerga as relações com os outros países. Vender um imóvel ou comprar um imóvel não é algo que você faz corriqueiramente, né? Diferente de compra de supermercado, que você vai várias vezes. Então, o que acontece é que, ao transportar essa lógica para o âmbito da sua gestão, é enxergar que como se as relações entre os pares fossem ocorrer uma única vez. Olha, eu tenho um problema aqui com o Canadá, eu tenho que ganhar mais dinheiro que o Canadá. Só que a economia política internacional, ela não funciona dessa maneira. Você vai negociar várias e várias e várias e várias vezes. Não é um jogo único, é um jogo que se repete. É o que a gente chama assim, é algo que tem até uma sombra do futuro. Então, as relações econômicas internacionais, elas ocorrem de diversas formas, diversas maneiras e várias vezes. Então, eu posso, por exemplo, ter um desequilíbrio numa pauta comercial entre os Estados Unidos e o Canadá, onde, vamos supor, o Canadá esteja ganhando mais do que eu, mas eu compenso em várias outras. Mas se eu estou querendo ganhar tudo, eu estou enxergando como se fosse um jogo só, uma negociação só. Eu vou vender esse imóvel uma única vez, então eu tenho que ganhar o máximo possível. E não funciona dessa maneira. Então, ao sentar com Donald Trump, o que tem se mostrado é que quem impõe resistência tem obtido resultados melhores do que aqueles que chegam já concordando com os termos do acordo proposto pelos Estados Unidos. Então, é algo bem interessante, na verdade. No caso específico, o Canadá tem mostrado

0: mostrado resistência, porém, aquilo que nós, né, já falamos. Mas é um país que não tem muita margem de manobra.
1: Professor, alguns analistas têm falado que esse jogo pode mudar em função das eleições de meio de mandato ali que vão acontecer em novembro nos Estados Unidos. O senhor veria como algo factível isso, caso haja mais eleições ali, mais para o lado democrata do que para os republicanos? Teria ali alguma mudança nessa conversa entre Canadá e Estados Unidos?
0: No aspecto da relação de forma individual, não necessariamente. O que nós observamos hoje é uma profunda diferença e polarização de agendas como um todo. Ah, então, nós temos candidaturas dos democratas ao Congresso que divergem de toda a pauta do governo Donald Trump. Então, não tem necessariamente o peso da relação com o Canadá uma influência individual determinante, mas o conjunto do todo. Então, há sim, dentro da discussão para as eleições legislativas de novembro nos Estados Unidos, a necessidade de tentar impedir, né, não tem como alterar, porque o governo é do Donald Trump, o presidente é o Donald Trump. Mas, assim, de como, quais os caminhos, quais as alternativas que o Congresso teria para atenuar essas políticas que são tomadas unilateralmente pelo executivo. Mas essa é uma disputa política que também não vai se encerrar ou vai mudar do dia para a noite, porque pode ser que já tenha mecanismos previstos na legislação americana que poderiam impedir esse comportamento unilateral e que não são utilizadas justamente pelo Trump ter maioria no Congresso. Como pode ser também a necessidade de se criar leis. Aí, se criar leis é um processo muito mais demorado, que a gente sabe que pode, no fim, acabar até levar mais tempo se chegar à Suprema Corte dos Estados Unidos. Ah, no entanto, uma das coisas que tem chamado muita atenção é que mesmo Donald Trump, com uma avaliação muito baixa, uma avaliação positiva muito baixa, termos uma segmentação muito grande entre republicanos e democratas, hoje os agregadores de pesquisa mostram uma disputa muito equilibrada. Então, mesmo toda essa pauta trazendo inflação para o consumidor americano, a gente vendo ali o preço, por exemplo, da carne ter disparado dentro dos Estados Unidos, se você olha as pesquisas, praticamente está dando 50% para cada um dos partidos. Então, não criou uma margem de vantagem para os democratas. Então, acima de tudo isso, ainda há uma possibilidade bem factível do Trump manter, sim, o controle no Congresso dos Estados Unidos e a sua agenda econômica continuar igual.
1: Pelo que estamos conversando aqui, esse episódio, não só esse, como muitos outros que envolvem o governo Trump especificamente, ele mexeu, né? Esse episódio e os outros mexeram com as relações internacionais. São episódios que mostram que, para o futuro, esse tipo de comportamento um pouco mais dificultador das relações, que é característica do Trump, ele vai precisar ser pensado nas relações internacionais, professor, porque eu estou ouvindo o senhor e estou pensando assim: tudo passa pela figura do Trump. Tem ali as legislações de cada país, tem os países se relacionando, mas tem uma figura como o Trump no meio do caminho. Então, esse e outros episódios envolvendo taxações, enfim, comportamentos que estão ali envolvidos nas relações econômicas entre os países, eles vão precisar ser repensados para um futuro, caso a gente tenha outros Trumps no mundo?
0: Eu vou citar uma frase que eu não me recordo muito bem de quem é a autoria, mas algo me diz que foi ou do Charles de Gaulle ou do François Mitterrand, que disse que as eleições nos Estados Unidos são muito importantes para serem decididas somente pelo eleitorado americano. Então, já é uma preocupação de longa data essa, né? Porque a escolha ali, né, acaba definindo os rumos de todas as relações internacionais. Ou a gente, quando olha, né, poxa, tudo isso está mudando por conta do Trump, a gente precisa classificar se o que nós estamos vendo é algo início de um processo ou fim de um processo de mudança disso que a gente chama de ordem internacional. Então, desde que acabou a Segunda Guerra Mundial, a gente é acostumado com um mundo que foi convivendo. Para se evitar, né, os horrores da Segunda Guerra Mundial, não que houveram muitos outros horrores após a Segunda Guerra Mundial, mas assim, de tentar construir uma concertação onde o multilateralismo, as organizações internacionais, as regras, o direito internacional tivessem tanta relevância e poder de constrangimento que o mundo estaria cada vez mais interligado e interdependente. Isso funcionou relativamente bem por 60 anos. Agora, nós estamos passando por um momento histórico e vez nós, né, nós, pessoas comuns, ainda não tenhamos tido a percepção de que estamos vivendo um momento histórico. Estamos passando, a meu ver, um momento de transição. Essa ordem, ela deixou de existir. Eu não estou dizendo assim que ela está deixando. Para mim, ela já deixou de existir. Só que não entrou nada de novo no lugar. Como não, a gente ainda não tem algo que tenha entrado no lugar, tá, beleza, acabou e virou o quê? Não sei, ninguém sabe ainda. E é justamente esse momento de transição que traz instabilidade. A questão é, isso ocorreu por conta do Trump ou o Trump é já um resultado dessa mudança? Eu vejo, já é um resultado dessa mudança. Para mim, ele não iniciou esse processo. Talvez tenha sido a crise de 2008, talvez tenha sido até mesmo o 11 de setembro de 2001 que pôs em xeque os valores da democracia, direitos humanos e tudo mais, e a gente vendo que no combate ao terror qualquer coisa é válida. Aí no campo da moral, da política, ali tenha dado um fim a essa concepção de uma democracia liberal. Em 2008 tenha sido posto em xeque a questão de como as relações econômicas se davam até aquele momento. Aí temos a pandemia já com Donald Trump e aprofundou ou até mesmo consolidou esse processo. Então, acho que a gente tem que olhar, na verdade, projetar o futuro a partir dessa nova realidade, não negar a realidade, nem tentar resgatar algo que dificilmente irá voltar, irá acontecer. E enquanto não tivermos uma perspectiva que vai acontecer, qual esse novo mundo que nós estamos vivendo, essa era da revolução digital, a era da inteligência artificial, a gente vai viver instabilidades atrás de instabilidades.
1: E que exigem aí novos olhares, ou olhares antigos, como o senhor mesmo já trouxe, né, sobre essas relações entre os países. A gente está pensando aqui, junto com o nosso ouvinte, sobre o papel, né, da diversificação dos países, de uma certa forma, seja para esse tempo ou para tempos futuros, né? O senhor acha que isso é uma tendência? A multipolaridade é agora o olhar, como o senhor deu até o exemplo do Brasil, né? É o olhar necessário para esse tempo em que estamos vivendo?
0: Ainda é muito cedo para a gente afirmar se nós vamos manter um mundo polar, né? Estados Unidos e China, se nós estamos vendo a derrocada dos Estados Unidos e a consolidação da China e se tornar algo unipolar, ou se estamos indo para multipolaridade. Ainda é um terreno muito, muito incerto. Como não há, né, não há uma nova ordem, então está aberto a oportunidade, sem sombra de dúvida, de novos protagonismos. O próprio primeiro-ministro do Canadá, o Kearney, em janeiro, no seu discurso no Fórum Econômico de Davos, ele colocou que a gente está vivendo agora no mundo das potências médias, ou da ascensão das potências médias. E ali ele, evidentemente, colocando o Canadá entre essas potências médias. E não sei se chegamos ao ponto de dizer há um protagonismo das potências médias no mundo. Não necessariamente, mas com certeza não é um cenário de potências médias que precisam ou se alinhar com o país A ou com o país B e ficar ali debaixo da cartilha do que aquele polo de poder assim determinou. O que nós estamos vendo, com certeza, é a oportunidade da emergência dessas potências médias. Aí entra Brasil, entra Índia, entra África do Sul, entra Oriente Médio, entra Turquia, entra aí um grupo de países que normalmente a gente não costuma dar a devida relevância nas relações internacionais, tomando protagonismos pontuais, mas que são muito significativos. Hoje não tem como um analista, seja aqui do Sul Global ou do Norte Global, não olhar a importância, mesmo com todos os problemas e divergências do BRICS, por exemplo, que não é necessariamente uma organização nos termos aos quais nós estávamos acostumados até pouco tempo, que até de difícil classificação, mas que tem ali um conjunto de países que é que você tem ali um certo protagonismo, ao menos na esfera regional, onde você não passa por cima desses países, ao menos na esfera regional, e que tem algum peso, alguma relevância no aspecto global, sem sombra de dúvidas. Só para finalizar aqui, dentro da literatura de relações internacionais, não querendo desanimar o nosso ouvinte, mas dentro da literatura de relações internacionais, a gente tem ali que o mundo mais estável, ele é bipolar. O mundo mais instável é justamente um mundo multipolar.
1: Professor, foi uma ótima conversa. Trouxe algumas inquietações, né? Porque é fato que a gente não quer instabilidade, mas o quanto também a estabilidade, quando pensada do ponto de vista bipolar, né? Só duas potências aí, talvez, né? À frente de um mundo, é muita coisa também, né? A diversificação nos parece, num primeiro momento, ideal, mas também traz desequilíbrios. Enfim, questões que a gente vai acompanhar aqui, como sempre, e que vocês, os especialistas, vão aí nos ajudar a entender essa lógica de movimentação mundial.
0: Justamente isso, eu queria dizer assim que o mais importante é que a gente tenha consciência de estar passando por um momento histórico de transição e de instabilidade, mas um dia, não sei quando, ninguém sabe quando, a gente vai encontrar nossa estabilidade dentro dessa nova ordem. É só dar tempo ao tempo e a gente vai encontrar, sem sombra de dúvidas, algum caminho onde a cooperação e a coexistência serão fundamentais. Assim espero.
1: Esperamos todos. Professor Guilherme Frizeira, professor e coordenador do curso de Relações Internacionais da Uninter, foi um prazer recebê-lo aqui no Intriga Internacional, viu?
0: Eu que agradeço pelo convite, muito obrigado.
1: Tchau, tchau, professor.
0: Tchau.
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1: O nosso checkmate hoje do Intriga Internacional é com o professor Ricardo Luiz, professor da Universidade Federal Fluminense, especialista em geopolítica e relações internacionais. Professor, muito obrigada por aceitar o nosso convite.
3: Eu que agradeço, é um prazer estar aqui conversando com vocês.
1: Professor, hoje é o dia D para o Canadá, né? Uma vez que o governo canadense implementou esta data de hoje, 8 de setembro, como a data para começar o processo de reciprocidade com os Estados Unidos em relação às tarifas, né? O que acontece a partir de agora?
3: Bom, essas tarifas, né, impostas pelos Estados Unidos levaram o Canadá a essa retaliação. E a gente tem muitos cenários possíveis a partir daí. Um dos cenários possíveis e mais trágicos de todos seria a escalada das retaliações e que essas retaliações elas se intensifiquem cada vez mais, podendo levar a uma intensificação do conflito, a um transbordamento do conflito para outros tipos de conflito. Então, esse seria o pior cenário possível. Agora, o cenário esperado, e se a gente pensar do ponto de vista do Canadá, talvez seja exatamente o que o Canadá esteja fazendo, é uma tentativa de aumentar o seu poder de negociação e aí conseguir chegar finalmente a um acordo com os Estados Unidos, porque, na verdade, essa escalada de tarifas e do jeito que está, ela acaba causando prejuízos para Canadá, para os Estados Unidos, para as populações dos dois países e, por que não dizer, para o mundo inteiro.
1: Pois é, a taxação do Canadá aos Estados Unidos atinge aí uma série de produtos, centenas de produtos, na verdade, americanos, inclui aço, alumínio, queijo, eletrodoméstico, roupas, cosméticos e também equipamentos agrícolas. Tem algum setor que efetivamente vai ser prejudicado mais do que outro quando se fala de Estados Unidos?
3: É difícil a gente precisar por causa dos efeitos de transbordamento, né? A gente pode ver assim diretamente os efeitos sobre esses setores que você citou. Acho que é importante a gente pensar na questão energética também, né? O Canadá é um grande fornecedor de diversas formas de matrizes energéticas para os Estados Unidos. A questão mineral também é muito importante. A questão de fertilizantes, enfim, são duas economias muito interdependentes. Então, essa grande interdependência entre Estados Unidos e Canadá gera uma maior imprevisibilidade sobre quais serão os impactos dessa disputa e quais setores serão mais ou menos afetados. Queria me concentrar num exemplo, que é o Donald Trump deu uma declaração de que vai reavaliar a compra de aviões da Bombardier pelos Estados Unidos. E aí a gente pensa, Bombardier é uma indústria do setor aeroespacial importantíssima para a economia canadense. Aí, se a gente for analisar essa questão, e isso ocorre em outros setores, com outras empresas, na cadeia de produção da Bombardier estão envolvidos 47 dos 50 estados americanos.
1: O senhor acredita que as empresas americanas que podem aí ser atingidas com esse princípio da reciprocidade canadense, elas vão aí de alguma forma fazer alguma pressão no governo americano ou neste momento é um momento de observação?
3: Acredito que as empresas americanas vão ser atingidas com essa retaliação do Canadá, vão fazer pressão no governo americano. E, além disso, acredito que a população americana também vai fazer pressão sobre o governo, já que isso vai acabar resultando também em aumento da inflação. Isso vai acabar resultando também em aumento dos custos para o consumidor americano. Então, a gente sabe que o governo Trump está de olho, está observando muito atentamente as eleições de novembro, né, as midterm, as eleições de meio de mandato nos Estados Unidos. Então, se a gente pegar essa situação e o impacto que essa situação vai ter na cabeça e na decisão de voto dos eleitores americanos, isso pode acabar sendo um elemento de pressão muito importante sobre o governo americano. Tem algumas frases, né, que estão ficando muito populares nessa disputa entre Canadá e Estados Unidos, né, que é a questão do dólar por dólar, que o Canadá diz que vai retaliar dólar por dólar. É só a pressão das possibilidades de perdas para ambos os lados já seja uma motivação para que haja uma negociação.
1: A gente vai ter alguns dias para essa avaliar, né, qual vai ser a resposta dos Estados Unidos, porque, como o senhor disse, se Trump resolver dobrar a aposta, isso pode se tornar uma crise mais séria, né?
3: Isso, e a gente tem que também trazer, né, nesse acumulado aí de questões, nessa disputa dos Estados Unidos com o mundo e mais especificamente com o Canadá, as ameaças, né? O Trump já fez diversas ameaças de anexação territorial do Canadá, já declarou que o Canadá deveria ser o 51º estado americano. Então há essa ameaça de anexação territorial, há essa ameaça de intervenção mais direta dos Estados Unidos no Canadá. Então, nos próximos dias, vamos saber se essa ameaça ela vai ficar mais próxima ou se o Canadá vai conseguir contornar essa crise e vai conseguir evitar consequências maiores. Na verdade, a gente vai vendo nesse episódio mais uma etapa desse processo de reordenamento do mundo, desse processo de reordenamento da globalização e como os Estados Unidos vão lidando, né, com o seu declínio relativo. A gente vê um declínio relativo do poder dos Estados Unidos. O que, que significa isso? O poder dos Estados Unidos diminui, mas eles ainda são o país mais poderoso no mundo.
1: Tá certo. Professor Ricardo Luíde, da Universidade Federal Fluminense, muito obrigada por aceitar o nosso convite para falar aqui desse assunto, que é um assunto quente do dia da política internacional, porque é hoje que começa o processo de reciprocidade do Canadá e a taxação em relação aos Estados Unidos. Muito obrigada, viu?
3: Eu que agradeço, Bárbara, estou sempre à disposição e vamos continuar acompanhando aí e na expectativa por conseguirmos negociar um mundo melhor para todos.
1: Tá certo, tchau, tchau.
3: Tchau, tchau.
1: Intriga Internacional de hoje vai ficando por aqui. Eu agradeço a você que ficou com a gente até o final desse episódio. 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A edição fica por conta de Maciel Amaral e Wellington Vieira. 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Até a próxima!
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6: Breaking History. Parlamentarismo é aprovado sob liderança de Tancredo Neves. No último dia 2 de setembro de 1961, o Congresso Nacional aprovou o ato adicional que estabelece o regime parlamentar no Brasil. Com 234 votos a 10, essa medida foi encarada como solução para a crise política deflagrada após a renúncia de Jânio Quadros no dia 25 de agosto.
7: Após a saída de Jânio, os ministros militares, Marechal Denis, da Guerra, Almirante Silvio Eck, da Marinha, e Brigadeiro Grum Moss, da Aeronáutica, vetaram a posse do vice-presidente João Goulart, acusando-o de ligação com setores subversivos.
6: Em resposta, Leonel Brizola, então governador do Rio Grande do Sul, liderou a campanha da legalidade, mobilizando a opinião pública e garantindo o apoio do Terceiro Exército para exigir o cumprimento da Constituição e a posse restrita de Jango.
7: Diante da ameaça de uma guerra civil e do impasse institucional, surgiu a solução conciliatória, de alterar o sistema de governo para o parlamentarismo.
6: A ideia era alterar a Constituição e adotar esse regime. Na prática, Jango assumiria a chefia de Estado, presidência da República, mas com seus poderes severamente reduzidos, enquanto a chefia de governo ficaria sob a responsabilidade de um primeiro-ministro nomeado pelo Congresso.
7: A negociação envolveu as principais forças políticas da época, principalmente o PSD, Partido Social Democrático, e a UDN, União Democrática Nacional, além de setores do PTB, o Partido Trabalhista Brasileiro.
6: Mas quem realmente se destacou como grande articulador da solução pacífica foi Tancredo de Almeida Neves, político mineiro que já atuou como deputado federal e exerceu o cargo de ministro da Justiça no último governo de Getúlio Vargas.
7: Tancredo teve papel crucial nas conversas informais e mediando as negociações. Conhecido por sua habilidade conciliadora, ele atuou como ponte entre o Congresso, os ministros militares e os aliados de Jango, convencendo os setores moderados das Forças Armadas de que a transição via parlamentarismo era a única forma pacífica de superar a crise.
6: No dia 2 de setembro de 1961, a emenda constitucional número 4 foi aprovada por ampla maioria no Congresso, pavimentando o caminho para a posse de Jango e a subsequente nomeação de Tancredo Neves como primeiro-ministro do novo regime.
7: O modelo resultante já é popularmente conhecido como parlamentarismo jabuticaba. Especialistas e a imprensa destacam seu caráter híbrido e de improvisação legal, um regime elaborado às pressas apenas para contornar a crise política.
6: Saiba mais sobre a vida, a ascensão e carreira política do grande articulador do parlamentarismo, Tancredo Neves, em instantes com Virada de História.
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7: E aí, apaixonados por história, eu sou Bárbara Pereira e estou na área pra gente revirar Tancredo de Almeida Neves. Vamos saber detalhes públicos e nem tão públicos assim sobre a vida do doutor Tancredo.
6: Pois é, Bárbara. Olá, apaixonados por história. Eu, Pedro Henrique Lima, tô aqui também pra falar desse que foi um dos grandes personagens políticos do século XX brasileiro.
7: Nascido no interior, na cidade de São João del Rei, Tancredo foi empresário, executivo, até começar a subir degraus na política. Com apenas 10 anos de vida pública, ele assume a responsabilidade de ajudar a salvar o país de uma tremenda crise institucional e um golpe militar.
6: Tancredo Neves ajudou a costurar a transição para que João Goulart pudesse assumir a presidência sob o regime parlamentarista. Próximo do general Ernesto Geisel, ele conseguiu o apoio dos militares à posse de Jango. Isso, claro, somado à campanha da legalidade, liderada por Leonel Brizola e que já foi falada aqui no Virada de História.
7: Pois é, Tancredo ficou pouco tempo como primeiro-ministro, aproximadamente 10 meses. Ele renunciou ao cargo para poder se candidatar as eleições parlamentares de outubro de 1962, quando se reelegeu deputado federal pelo PSD de Minas Gerais. Após a sua saída, o governo parlamentarista teve outros dois primeiros ministros, Brochado da Rocha e Hermes Lima, antes de o regime ser extinto e o presidencialismo restabelecido em janeiro de 1963.
6: Isso mesmo, Bárbara, e o resto é história, com direito a golpe militar no ano seguinte e uma ditadura que duraria mais de 20 anos.
7: E contou com participação ativa de Tancredo, mas calma, ele foi importante para articular uma oposição dentro das quatro linhas contra o regime militar.
6: Durante os 21 anos do regime, Tancredo integrou a posição moderada, atuando sem jamais perder o foco na legalidade e na ordem institucional. E na época da abertura política, ele teve um papel fundamental na criação do Partido Popular, o PP, e na sua posterior fusão com o PMDB, articulando aí a posição a partir das regras impostas pelo próprio regime civil-militar.
7: E o fim dessa história, vocês sabem, né? Eleições indiretas, Tancredo presidente, Tancredo morto, mas sem tomar posse.
6: Isso tudo, Bárbara, é tema de um livro fascinante, intitulado Tancredo Neves, o Príncipe Civil. A gente conversou com o autor da obra e que trouxe aí muitas viradas de história pra gente. Bora lá. Bom, e agora a gente tem o privilégio de receber aqui no estúdio o Plínio Fraga. Ele é jornalista, professor da UFRJ e autor do livro Tancredo Neves, O Príncipe Civil. Plínio, seja mais que bem-vindo aqui ao Virada de História, tudo bem?
9: Olá, gente, prazer estar aqui, prazer estar com vocês, obrigado pelo convite.
1: Plínio, também quero te agradecer, né, pela presença e já começar te perguntando, no ano de 1961, né, houve a renúncia de Jânio Quadros, o Brasil entra em mais uma crise política com tentativa de golpe e a solução viria pelo parlamentarismo com o então vice-presidente João Goulart assumindo a presidência. A gente está fazendo essa contextualização para poder o nosso ouvinte entender em que momento entra Tancredo Neves. Esse foi o momento político mais importante para ele se colocar nessa vida política, nessa trajetória toda que ele teve?
9: Olha, Bárbara, Tancredo tem uma vida muito longa e muito rica. Ele próprio dizia, por exemplo, que o momento mais marcante da história política dele, ele viveu em agosto de 54, quando ele estava no Palácio do Catete, de manhã, numa reunião ministerial, e ele ouviu o tiro que o Getúlio se matou. Então, esse é um potencial trágico da história do Brasil. Mas, imaginando perspectiva de poder, 61 é uma mudança de chave, de padrão para Tancredo Neves. Tancredo Neves nasce em 1910 e vai morrer em 1985. Ele morre quando já presidente eleito do Brasil, com uma promessa de satirar o Brasil da ditadura para a democracia e fazer essa ponte que todo mundo desejava tanto. Então, pessoalmente, ele até poderia ter mais poder em 1985 se de fato tivesse tomado posse. Mas, se imaginar quem era Tancredo em 61, foi quase inexplicável por que Tancredo foi a voz escolhida para comandar aquele arranjo que gerou a solução do parlamentarismo. Pegando o Brasil pela história, né, esquecendo o Império, que teve uma experiência parlamentar específica, que tinha poder moderador, tinha um rei, era outra história, o parlamentarismo sempre entrou na discussão brasileira política como uma possibilidade para escapar de crises, como moderador das forças políticas, para que o parlamento, por meio da política, que seria na definição, na boa definição, na arte da conversa, a arte da tentativa de chegar ao diálogo. Então, o parlamentarismo, ele sempre teve essa aura, principalmente porque as nações modernas que se construíram no século XIX, principalmente em termos de democracia moderna, são parlamentaristas. Na Europa, por exemplo, não é o caso, obviamente, dos Estados Unidos, não é o caso do Canadá, por exemplo, é o caso da Inglaterra, é o caso da França. De uma certa maneira, o parlamentarismo sempre teve essa ideia de que ele é fácil, resolvedor de crises. Então, 61 é isso. Mas 61 começa, na verdade, aí a gente tem que voltar, na morte do Getúlio. Por quê? Você pega Getúlio, tinha ficado 15 anos no poder, tinha sido destituído, depois volta por eleição direta. E em 54, quando ele está enfrentando uma CPI, uma crise política imensa, por causa de denúncias de corrupção do Carlos Lacerda, fazia fortemente, o suicídio do Getúlio adiou o eventual golpe militar por pelo menos 10 anos, que é o golpe de 64. Então, quando você pega as forças políticas, as conservadoras, que muito estavam agrupadas na UDN, e as progressistas em volta do PTB, de vários partidos políticos que se agregavam em torno de Getúlio, eles continuaram em combate até 61. Tem a eleição do Jânio. O Jânio, o que é o Jânio Quadros? O Jânio Quadros é o cara fora da curva. É o antissistema daquela época, com discurso anticorrupção. O símbolo do Jânio era vassourinho. E o Jânio faz um governo absolutamente instável, de apenas 7 meses. Quando ele renuncia, é um fato histórico discutido, você pode entrar nessa longa interpretação, mas é que o mais razoável, que se acha como estratégia política, que o Jânio imaginou que num momento de instabilidade ele poderia renunciar e sair mais fortalecido e voltar para o governo de forma mais forte, não sei se fora do campo democrático ou não, mas o que aconteceu foi isso. O vice do Jânio era João Goulart, que era o Jânio era do grupamento político conservador de direita, e o Jango tinha sua ligação histórica com o grupo do Getúlio. E eles foram eleitos diretamente de forma separada, ou seja, você votava no presidente e no vice. Então, o que aconteceu? Na crise do Jânio, o dois do país era um anti-Jânio, digamos assim, porque ele estava mais alinhado, de alguma maneira, às forças mais ligadas a Getúlio. Quando o Jânio renuncia, e os militares são surpreendidos, porque os militares apoiavam o Jânio, a ascensão do Jânio, na ideia de que estavam combatendo também todo o legado do Getúlio Vargas, nas Forças Armadas majoritariamente conservadoras. Quando tem a solução, a renúncia do Jânio Quadros, eles se assustam porque estava dando de mão beijada o governo para João Goulart, que era a ressurreição das forças de esquerda, de centro-esquerda ou progressistas, que de alguma maneira se agrupavam em torno do Getúlio Vargas. Qual foi a solução? Qual foi a primeira questão que se coloca? Jango não dá. Os militares disseram isso, Jango não assume. essa solução do Jango não assumir, eles falam, ó, isso não tem possibilidade de acontecer. E aí começa a se articular no Congresso uma série de conversas que o então deputado Tancredo Neves, que só tinha 10 anos de mandato, ou seja, ele não era uma raposa veterana da política, a gente associa, a gente, né, que está aqui no século XXI, ao Tancredo experiente, né, velho conchavador, mas ele era um jovem deputado, era um jovem parlamentar de apenas do segundo mandato, ou seja, ele não era um cardeal do Congresso. Por exemplo, quem era deputado com ele? Ulisses Guimarães. Ulisses tinha muito mais, também não era uma raposa política naquela época, porque estamos falando de 61, mas ele tinha muitos laços em São Paulo. O Tancredo era um deputado de Minas, mas tinha uma ligação pessoal e familiar com Getúlio Vargas, tinha sido ministro Getúlio, ministro da Justiça, importante ministro, então ele tinha habilidade política. E foi quando se constrói essa costura de dizer, olha, Jango pode assumir a presidência, mas não no regime presidencialista. Jango assume se for, por exemplo, no regime parlamentarista. Quem fez a costura? Tancredo Neves. E, obviamente, ele passa a ser o nome, digamos, mais associado a essa tentativa, mas não era o favorito. Você tinha uma dezena de parlamentares mais importantes, mais veteranos, que poderia superá-lo naquele momento. Mas Jango, o Tancredo tem um papel fundamental, que é de convencer o Jango a aceitar a proposta do parlamentarismo. Ou seja, o Jango faz, que é a volta mais famosa e mais longa da China para o Brasil, né? Que ele vem voltando pela Europa, vem voltando pela América, vai parando no Uruguai, e a cada parada ele tem uma série de conversas, e o Tancredo convence o Jango a aceitar. A dúvida histórica que fica é se o Jango já sabia, e hoje se acredita que sim, né? Que ele estava aceitando aquilo como um remédio intermediário para depois tentar assumir plenamente o poder de fato. Mas o Tancredo, aí vendo pelo lado do Tancredo, não acreditava nisso. O Tancredo achava que de fato a solução parlamentarista era uma solução que ajudaria a estabilizar o Brasil politicamente. E ele acabou se beneficiando individualmente e diretamente por ter sido o articulador que convenceu o Jango a falar, aceita, porque de outro jeito não vai ser possível, e o Tancredo sempre teve bons contatos com o lado militar conservador. Então, ele não era, só para a gente colocar no ponto de vista histórico, ou seja, naquele momento ele era um parlamentar relativamente jovem, não era um grande nome para o país, tanto é que quando ele é escolhido a partir de uma discussão interna no parlamento, ele foi votado para isso, foi escolhido como o parlamentar que poderia ser primeiro-ministro, o governo americano pede para que a CIA produza um relatório específico para dizer quem é Tancredo, que eles não sabiam. O New York Times não sabia quem era Tancredo Neves. Então, assim, foi uma solução pouco, digamos, esperada para aquele contexto, mas foi a única encontrada num momento de crise militar, que os militares que já tinham derrubado Vargas falaram, não queremos essa turma de volta aqui, tida principalmente que o Jango era o ministro do trabalho, ligado ao sindicalismo, tinha feito um discurso antes do discurso de presidente, mas tinha feito um discurso em defesa do aumento do salário mínimo de 100% na época, era muito forte para eles, então havia resistência militar, e aí entrou um talento de conversa, de costura do Tancredo, para contornar não só pelo lado dos militares e também pelo Jango, para fazer o Jango aceitar a ideia, volta, assume como presidente com menos poder, com parlamentares instalado. Depois dessa conversa, o Tancredo vira um nome de liderança para assumir esse cargo que ele mesmo criou, que vai durar apenas 7 meses, mas isso é outra história.
1: A CIA passa a conhecê-lo muito bem.
9: Exatamente, eles produzem, mas o primeiro relatório é engraçado, porque o primeiro relatório que produz, que a CIA fala sobre o Tancredo, a pedido de Washington, para explicar quem ele é, ela dizia um pouco da sua mineirice, mas dizia que ele não tinha boa fama nos meios políticos, para você ter uma ideia. Primeiro documento produzido pela CIA sobre ele.
10: A CIA errando, né, nessa análise.
9: No caso do Tancredo, a CIA erra muito. Quando vai na época da morte, eles vão errar de novo, eu posso falar disso.
10: Tá, mais pra frente a gente pode falar. Então, como você mesmo disse, o Tancredo fica pouco tempo nessa posição de primeiro-ministro. Se você pesquisar aqui na internet, curioso, porque o antecessor dele nessa posição foi o Visconde de Ouro Preto, em 1889, né? A gente tá falando do final do Império. Então, é interessante como ressurge, né, essa bandeira do parlamentarismo aí como solução. Nesse curto período aí, houve divergências dele com o presidente João Goulart, ou eles estavam mais ou menos alinhados ali?
9: Não, houve muita divergência. O que acontece? A conversa do Tancredo com João Goulart é primeiro por telefone, quando ele fala, João, você tem que aceitar essa solução, porque é a solução para sair da crise, ele está distante, estão tendo uma conversa à distância. Quando ele chega no Brasil, João Goulart vai para a primeira conversa com o Tancredo. E ele começa a falar uma série de nomes que ele gostaria de ver no ministério. E aí o Tancredo para e fala, não é assim que funciona o parlamentarismo, presidente. Sou eu que vou escolher os ministros. Aí ele faz a famosa frase, você quer que eu seja então a rainha da Inglaterra? E desde esse momento, o Jango trabalhou o tempo todo para a volta do presidencialismo, para ele ter o pleno poder. Mas a primeira conversa dele, e eles tinham afinidade até certo ponto, o Tancredo, se você colocar no espectro político, ele sempre foi um conservador. É assim, você pode ver no ponto de vista econômico, principalmente, Tancredo era um dos poucos políticos brasileiros que sabia ler balanço de empresa. Que ele foi diretor de uma grande cimenteira, por exemplo, em Minas. Ele sabia, foi um dos. Participou de um dos bancos que antecederam a criação do Banco Central do Brasil, ele entendia de balanço, entendia de economia, fazia uma leitura conservadora do campo econômico, e isso levou ele até o fim da vida. Ele sempre foi conservador no campo econômico. No campo moral também, pra você ter uma ideia, Tancredo nunca apoiou, sempre foi muito católico, nunca apoiou o divórcio. Não votou nem em 78, muitos anos depois, quando tem a lei do divórcio no Brasil. Tancredo não votou a favor da lei do divórcio. Ele achava, por ser muito religioso, que a homossexualidade era uma doença, era contra os demandos religiosos. Então Tancredo tem esse aspecto de um político conservador economicamente, politicamente e moralmente, mas com um valor inegável, uma crença verdadeira no poder da liberdade democrática, no poder do Congresso, na política como arte de um consenso. E é isso que faz dele diferente.
1: Queria te perguntar, não sei se eu já posso ir por aqui, quando você define esse perfil, um perfil conservador, embora a gente vá falar mais à frente um pouquinho do quanto esse conservadorismo é o conservadorismo clássico no Brasil, eu sou conservador diante de uma imagem que eu quero construir, mas tenho questões, né, no meu cotidiano, que são muito criticadas do ponto de vista moral, que é o fato dele ter uma outra mulher fora do casamento. Essa é uma história que eu vou te pedir para segurar um pouquinho, mas o fato de ser conservador, isso dá a ele também esse perfil conciliatório, ou internamente essa conciliação tem embates que sejam embates de verdade, não apenas ali a ponderação, né?
9: Ele era conservador por formação e por como tal ele se achava um ponderado, mas então imagina o seguinte, qual era o livro e também um filme que tem um livro também de cabeceira do Tancredo, Danton sobre a Revolução Francesa. Por quê? Por que Danton? Ele sempre dizia isso. É meu personagem favorito na história, mas eu não sou um revolucionário, eu sou um reformador. Então assim, ele não achava, e no Brasil isso era importante naquela discussão dos anos 60, a gente tá falando de 61 agora, né? Você tá no auge da bipolaridade Estados Unidos, então União Soviética, etc. Ele nunca foi comunista, ele nunca foi da esquerda, e o Brasil, a intelectualidade do Brasil, ela foi majoritariamente dominada e, se quiser criticar, doutrinada a certo ponto pelo pensamento marxista, comunista, leninista, depois que a forma se vai desenvolvendo. Mas o Tancredo nunca foi dessa área. O Tancredo sempre foi um político que acreditava que não era pelo caminho da revolução, e aí a frase dele era o caminho da reforma. Então o que é a reforma? A reforma é você estar preocupado com o bem dos cidadãos, mas sem que haja tomada de propriedade, sem que haja a revolução no sentido de uma classe submeter a outra. Ele era contra isso por formação. Então o Tancredo ele se via como reformador e nunca como revolucionário, e daí esse viés dele conservador. Sempre foi, se você pegar o que foi o governo Getúlio Vargas, do qual ele participou, era um governo de um núcleo de partidos muito grande, o PTB, então, o partido getulista essencial, que era das grandes forças progressistas dos sindicatos, do Brasil Grande, etc. Tancredo nunca foi PTB, Tancredo era PSD. Então, por que era o PSD? Era esse partido de centro, tem a famosa frase, né, que vale até pro PSD de hoje, se você quiser, entre a Bíblia e o capital, ou seja, a direita religiosa e a esquerda comunista, o PSD sempre prefere o Diário Oficial, que ou seja, o PSD quer estar no governo e se associa com um lado ou com o outro, que é um clássico da formação do PSDB e é um clássico da personalidade do Tancredo, que vai se estender a vida inteira, que ele sempre teve. Por exemplo, em 61, com o que ele falou? Quem era o chefe de gabinete do Jânio Quadros após a renúncia? Ernesto Geisel. Ou então o general Ernesto Geisel era o chefe de gabinete do Jânio Quadros. E foi o Geisel falou pro Tancredo: Jango não dá, as Forças Armadas não aceitam. E essa relação dos dois seria, nunca foram de amigos, mas foi próxima e respeitada. Tancredo foi muito próximo do Castelo, porque o Castelo, por exemplo, comandou a tropa São João do Rei. Então Tancredo sempre teve, e essas figuras que a gente vai falar, que são as figuras do golpe de 64, todas estavam presentes em 61 já. Golbery do Couto e Silva, Carlos Castelo Branco, Ernesto Geisel, Orlando Geisel, todos eram a elite das Forças Armadas Brasileiras em 61 e tinha algum tipo de contato. Tancredo tinha um irmão, que era general, facilitava o acesso, e sempre teve essa relação próxima com os militares. Ao mesmo tempo, se você imaginar outra coisa importante, quem foi o ministro da Fazenda escolhido pelo Tancredo nesse período, e foi ele que escolheu, nesse período de 7 meses de 61? o banqueiro Walter Moreira Salles, assim. Então, a cabeça do Tancredo era uma cabeça de mercado, entendendo que ele tinha reais e verdadeiras preocupações de ascensão social para o povo brasileiro. E principalmente com preocupação em relação à educação, que tinha um valor para ele. Ele era um cara, ele era muito católico, ele acreditava de fato que a formação católica dele, que foi muito marcada, ele dizia, né? É uma frase dele que eu acho que explica o Tancredo por si, né? Eu fui criado ao badalar dos sinos, que é o poder católico, ao som dos tiros das baionetas, porque havia representações militares em São João Del Rei, nas paradas de fazer um treinamento, etc. Ele foi soldado tiro de guerra e tal. Ele acreditava nessa e na força da família, que é contraditório com esse aspecto que a gente vai falar. Mas ele se manteve fiel, religioso, de ir à igreja durante 75 anos de vida. A formação dele como religiosa impactou profundamente ele. Então, de novo, a melhor defesa dele própria, nunca foi um revolucionário, sempre um conservador do lado do econômico, mas era um reformador na ideia dos valores sociais, mas acreditava de fato que a democracia era a coisa mais essencial para o desenvolvimento de um país.
10: E é interessante que vários desses aspectos que você elencou sobre o Tancredo, não todos, mas principalmente esse viés reformista, né, dessa preocupação, alguma preocupação com o social, me lembra um pouco da doutrina social da igreja, né, que vai ser muito popular também nessa época, né? Então acho que isso também ajuda a entender um pouco dessa influência, né? Não sei se é por aí.
9: Mais ou menos, se pegar assim, a igreja no Brasil, ela tem uma virada muito importante a partir da década de 60 e toda a América Latina por causa dos movimentos de direita, que a América Latina era praticamente toda gerida por golpes militares, e tem um pico à esquerda na igreja brasileira, que é comandada, princípio teólogo muito importante peruano, que vai dar os primeiros traços da teologia da libertação, que vai o Boff vai abraçar e vai levar e trazer pro Brasil e tal. Essa galera, digamos assim, mais à esquerda, o Tancredo já viu, opa, esse pessoal aí, que é o pessoal mais dos anos 60, quer dizer, o Tancredo tem a formação religiosa dele, ele é de 1910, e ele foi coroinha aos 8 anos de idade. Então, assim, a relação dele com a igreja começa na década de 10. Quando você pega essa igreja fincada no pé no social, a partir do Papa João 23, das reformas, etc., Tancredo já olha assim, opa, essa gente já é de esquerda demais pro meu gosto. Então ele tem uma relação religiosa. Então, por exemplo, ele nunca, não teve hipótese dele aceitar a ideia do aborto. Não tem hipótese. Porque é um dogma da igreja. Então, assim, se você pega já a partir da década de 60, se falar hoje com o Leonardo Boff, falar com o Clodovis Boff, o pessoal que fez a teologia da libertação, você tem uma interpretação do que é o direito da mulher ao corpo, que é muito moderna até para os valores de hoje, da política brasileira de hoje. Mas Tancredo nunca aceitou essa ideia, por exemplo. Então, assim, ele era a força do catolicismo brasileiro tradicional, tanto é que ele era, quem era o próximo dele era o Dom Helder Câmara, que nos anos 60 era a grande estrela. Dom Helder começa na direita, né? Depois vai caminhando para a esquerda até ser o principal, digamos, católico brasileiro que os militares queriam ver fora. Teve uma campanha para tentar dar o Nobel da Paz para Dom Helder, que os militares falaram, se fizer isso, o Brasil rompe relações com todo mundo, etc. Então, assim, Tancredo via isso com certa distância. Ele sempre foi muito mais próximo do núcleo conservador da Igreja Católica. Essa igreja dos anos 80, que vai dar no PT, né, dos grupos de base, dos grupos católicos de esquerda, muito vinculados à teologia da libertação, ele tinha um pé atrás. Mas, por ser católico, tinha uma proximidade com algumas dessas forças, mas nunca fazia parte dela.
1: Agora, pra gente poder entender essa figura, né, um pouco mais do ponto de vista da sua construção, né, como é que foi a infância de Tancredo? Como é que cresceu? O que era o seu universo na infância que vai moldar ali o Tancredo futuro político?
9: Ele teve muitos irmãos, né? De uma família que não era rica, mas não era pobre, né? Ele gostava de dizer que na casa dele sempre tinha batata no almoço, ou batata roxa, ou batata doce, ou batata salgada. Isso é uma marca que ele falava, repetia. Ele tinha valores muito fortes de vínculo com a família, que, por exemplo, você pedir um conselho de saúde, ou conselho de vida pro Tancredo, ele fala, acorda de manhã e toma um banho frio. Ele acreditava nesses valores. Toda a vida dele, ele acordava muito cedo e tomava um banho gelado, que ele achava que isso é da formação mineira que vinha. Ele é totalmente, plenamente, tem montanhas de mina no sangue, você pode dizer assim, porque essa formação de um grupo, de uma cidade pequena, ou seja, São João del Rei, que foi rica na exploração do ouro, ainda tinha uma sociedade razoavelmente rica, mas a família dele não era rica. Você pode, quando Tancredo assume como ministro do Getúlio em 52, ele tinha um carro e uma casa, não herdou uma empresa, mas já tinha sido promotor de justiça, tinha tido uma experiência como advogado, tinha trabalhado numa empresa de cimento em Minas, assim, ele tinha contatos com esses grupamentos empresariais, depois ele vai participar de um banco que, de certa maneira, pode ser interpretado como a célula inicial do Banco Central no Brasil, ou seja, para trabalhar a SUMOC. Então ele sabia desse universo pelo lado empresarial e nunca virou as costas para a igreja e para as preocupações sociais, não pensando na esquerda, digamos, tradicional da igreja, mas pensando nos valores da Bíblia, de amor, de divisão com o próximo, de perdão, de que você tem que ser generoso com as pessoas, que são valores que ele acreditava.
11: Mas que flertam com assistencialismo, ou era um valor ali realmente profundo de estar ali ligado ao que o pensamento da igreja?
9: Por exemplo, aí a gente tem que projetar, o que foi o governo, Tancredo governou em 61 por 7 meses. Você tinha um presidente, que era o presidente que tinha ficado no governo anterior, defendendo o reajuste de 100% do salário mínimo, um aumento exponencial do salário mínimo para atender as classes trabalhadoras. Tinha discussão das reformas de base, do inicinho ainda, né, da discussão das reformas de base, que o Jango vai levar isso à frente muito mais adiante. E o Tancredo sempre era dizendo, olha, o caminho para o país enriquecer não é você tomar terra de ninguém, não é você tomar empresa de ninguém, é fazer o bolo todo crescer, a empresa do país todo crescer, e você remunerar melhor o trabalho, você dar emprego para as pessoas, dar acesso à escola, dar acesso à educação e à saúde. Quer dizer, ele era conservador nesse aspecto. Ele sempre foi a voz da temperança, também no campo social, ou seja, as coisas não podem mudar de uma hora para outra. Você não pode tirar de um para dar para o outro. Você tem que fazer um crescer, mas sem empobrecer o outro. Era a visão que ele tinha.
10: O próximo da caridade, eu diria assim, da caridade da igreja.
9: Eu fico com medo da gente estar assim também sendo muito radical nessa comparação, que ela é anacrônica, né? O perigo da história é que você usa a ferramenta de um período para analisar de outro. Ele acreditava que o Brasil podia ser um país rico, por exemplo, que o país podia ser melhor, que a sociedade podia ser mais bem repartida. Ele acreditava de fato nisso. Mas como é o caminho para fazer isso? Se tem um caminho mais curto ou mais longo? Se tem um caminho com mais choque ou menos choque? Ele preferiu sempre o caminho com menos choque e menos atropelo, menos confronto. Qualquer tipo de confronto. Confronto de rua, confronto de guerra, confronto de polícia. Ele não gostava de confronto, ele era um mineiro, assim. Ele gostava, a clássica frase do Tancredo era, em reunião de partido político, ora, primeiro a gente fica discutindo o que a gente vai fazer antes da reunião. Quando a gente tiver tudo acertado, a gente faz a reunião, marca a reunião pra definir. Quer dizer, ele gostava de costura, ele não gostava de confronto, e toda vez que teve confronto, ele saiu do confronto para tentar uma solução mediada que exigiria de você abrir mão de alguma coisa, aceitar uma outra coisa, etc.
10: É ele que inventa essa ideia de uma mineridade, assim, do político mineiro como alguém mais moderado, ou isso vem de uma tradição?
9: Vem de uma tradição de Minas muito longa, assim, esse conceito de mineridade tá presente na história de Minas, da ideia do mineiro ser desconfiado, mineiro ser silencioso e trabalhar em silêncio, vem muito também de uma tradição mineira vinculada à riqueza do ouro, né? Ou seja, a coroa portuguesa tinha regras muito fortes para quem minerava ouro, se dá pagar uma taxa para a coroa, e aí, sendo um pouco piadista, né, entra a brasilidade da questão, assim, se você era um caçador de ouro e você mantinha o ouro escondido da coroa portuguesa, você não pagava imposto e você podia usufruir mais daquele bem que você arrecadou. Então, essa cultura suposta da mineridade ser silenciosa teria origem, isso aí é uma sociologia de botequim quase, né, a partir dessa coisa de você esconder o que você tinha para você não pagar mais imposto. Então, a partir daí, você parte toda uma cultura muito específica de uma região, por exemplo, que não tem mar, mas sempre teve paixão pelo mar. É uma região muito rica, era o Brasil rico, o Brasil do século XVIII era o Brasil rico em Minas. Então, assim, então você tinha várias possibilidades. Mas o Tancredo, na verdade, segue, e ele próprio, o grande político da época dele, de formação, né, que foi o Benedito Valadares, que foi governador em Minas e ele trabalhou com o Benedito, já era tido político da articulação, que talvez tenha no Tancredo, né, a frase mais famosa do Lice sobre o Tancredo é, né? O Tancredo é capaz de tirar as meias sem tirar o sapato, né? Mas isso aí talvez também pelo fato do Tancredo ter ficado 40, quase 50 anos em exposição na política brasileira em um lugar importante. Ele ajudou muito a construir talvez parte desse mito da política seja dele, mas vem de antes, vem de vários outros personagens anteriores, né?
11: Agora, Plínio, vamos tocar nessa questão familiar, né? Ele cresce em São João del Rei, tem toda essa formação católica, toda uma formação católica baseada nos valores da família. Ele forma a sua própria família, queria que você falasse dessa formação, e por outro lado, ele faz o que aí a gente olhando aos olhos de hoje, o que todo homem daquela época, todo não, mas muitos homens daquela época achavam isso muito comum, né? Você ter a família oficial e você ter ali a chamada amante, né?
9: A gente colocar as coisas do seu ponto de vista claro, né? A sociedade brasileira foi E é machista, né? Assim, com suas modulações de época, mas foi, é. Naquela época específica da onde ele... Então, assim, pra te dar um exemplo, Tancredo casou com a primeira namorada, que foi Dona Isoleta, eles tinham 18, 19 anos, e manteve uma relação com essa mesma mulher até morrer. Foi um casamento longuíssimo, de 57 anos, com filhos e netos, etc., e manteve essa relação por todo sempre, acreditando no valor da igreja, que é casada na saúde e na doença, estamos juntos, o casamento é indissolúvel. Ele acreditava em casamento indissolúvel. Mas se você pega o que acontece em 61, quando Tancredo assume como primeiro-ministro, quem era a potência midiática do Brasil dos anos 60? Era a Rádio Nacional. A Rádio Nacional era a mídia da época, a mídia, o país se comunicava pela rádio, o país assistia, ouvia novelas pelo rádio, se informava pelo rádio, o rádio era a grande força. O que tinha na Rádio Nacional? Ah, grandes atores, grandes músicos, artistas que faziam parte do cast da Rádio Nacional. Então a presidência da Rádio Nacional era muito disputada. E um apresentador famosíssimo, uma das forças, né, do rádio na época, chamado César de Alencar, era conservador, tinha ligações com grupos de direita e queria ser o presidente da Rádio Nacional na gestão

0: ficava a casa dela, o apartamento, e essa menina era atriz, ela fazia parte do cast da Rádio Novela da Rádio Nacional, mas num papéis menores. E aí esses grupos de arte chegaram pra ela: você tem que falar pro Tancredo que a gente na rádio não aceita César de Alencar. Não se sabe exatamente como se chega, conversa com o Tancredo, que então o César de Alencar não foi presidente da Rádio Nacional.
1: Só com um parênteses, por que que eles não queriam? Porque ele tinha mais esse cunho de direita, né?
0: Ele era direita, eles queriam alguém ligado ao grupo de esquerda. Por exemplo, um dos que participaram da minha reunião, Carlos Lira, o nosso hoje compositor, o falecido, recentemente falecido, Carlos Lira. Então assim, esse núcleo achava que da Rádio Nacional, que era a grande mídia do Brasil, na mão do Sérgio Alencar, na mão da direita. Eles não aceitavam a ideia. E o Tancredo, que tinha uma visão muito mais conservadora de mundo, não se sabe até que ponto ele aceitou. Olha, ela chegou pra ele e disse: ó, o pessoal na rádio não quer o Sérgio Alencar. É, o pessoal na rádio não aceita a ideia de que seja ele o diretor. E não foi, entendeu? Ele escolheu um cara até associado, era um técnico que vinculado ao sindicato da época da rádio, tinha um perfil muito mais esquerdista do que o próprio Tancredo achava que deveria estar, mas não aceitou, não colocou lá o César Alencar. Então, voltando à questão, você tinha uma série de políticos brasileiros que cresceram com a ideia de que você ter duas famílias era aceitável.
2: Sim, João Goulart, inclusive, tinha muitas amantes.
0: Segundo, tem uma definição que eu acho que é do Hélio Gaspar, né? O João Goulart gostava mais de pernas de coristas e de cavalos do que de pernas do poder, né? Então, assim, é de um país machista, que as mulheres não tinham nenhum tipo de poder político. O voto feminino vai surgir, recém-surgido um pouco nessa época. Você tinha uma da primeira deputada, que é a Carlota, eu acho que é de 34, né? 34, talvez. Você tinha uma mulher no Congresso. Então, assim, é muito difícil você julgar moralmente. Mas era a realidade. Ele passou a vida tendo relacionamento extra-casamento, que vai morrer com um relacionamento duradouro de 14 anos com uma amante. Quer dizer, ele manteve uma mulher durante 57 anos e passou os últimos 14 anos com a mesma amante. Ele conhece no Congresso como secretária parlamentar de um deputado, depois vira secretária dele, depois pra onde ele mudava? Ele mudava de função, mas não mudava de secretária. E a secretária se tornou pra ele, né? Ela dizia que ele era o grande amor da vida dela, ou seja, ela não tinha uma relação, ela nunca se arrependeu de ter tido uma relação com o Tancredo. E no episódio da morte dele, ela me disse isso quando ela estava viva, ela me disse que o Tancredo morre quando sai de Brasília e vai pra São Paulo, fica sob os cuidados da família, e aí na visão dela a família não soube cuidar das forças que perturbavam o Tancredo, como ela fazia, porque ela tinha uma real influência. Ela era conhecida como a dona da maçaneta da porta do Tancredo, ou seja, se ela não quisesse que você não falasse Tancredo, você não falava com o Tancredo. Ela tinha um poder, assim, você não pode julgar essa mulher também sobre o aspecto, ela era uma pobre coitada. Não, ela exerceu o poder e com gosto, mas ela era uma amante. Eu no livro, eu não uso a palavra amante, eu fiz questão de não usar a palavra amante, mas falo abertamente que era um relacionamento conjugal. E as regras da imprensa brasileira?
1: Era isso que eu queria te perguntar, porque assim, hoje isso não sobreviveria, né?
0: Será?
1: Hoje eu não sei.
2: Eu tava pensando nisso, né? A gente tá falando de um contexto anos 50, 60, não que hoje os políticos não tenham amantes também, mas eu acho que pra época talvez fosse menos velado, né? Que hoje, né?
1: Você acha que sobreviveria hoje a esse segredo? E não era segredo, pelo que você tá falando, todo mundo sabia. Mas havia ali o quê? Um acordo tácito entre a imprensa de não expor.
0: Se você analisar a mídia, então assim, não é só no Brasil, né, gente? Vamos pensar o seguinte, a foto mais famosa do enterro do François Mitterrand na França, né, um grande presidente de esquerda da França, é a foto que tá a viúva e a amante lado a lado no caixão, e toda a imprensa sabia e também não se publicou nenhuma linha. Então, assim, essa foto é famosa. A questão da sexualidade ser uma questão privada e não influir na política, ela era muito forte na França, hoje menos, mas ainda é forte. Então, por exemplo, não tinha importância se a pessoa devia ou não ter, que se achar antigamente, se a pessoa tem uma relação fora do casamento, é um fato privado que não interessa o eleitor. Então você, numa sociedade fortemente conservadora, patriarcal, machista como a brasileira, o homem se aceitava que tinha o direito de ter múltiplos relacionamentos. Então, a política era construída com essas bases. Não era um valor você chamar alguém, você dizer que alguém precisa fazer uma acusação, fulano tem uma amante. Nos Estados Unidos a gente viu, nos anos 70, anos 80, vários casos de candidaturas que ruíram simplesmente pela informação de alguém ter uma relação fora do casamento. No Brasil, isso nunca aconteceu.
2: O Bill Clinton, né? É mais conhecido pela empregada. Pela Mônica, do que os chefes políticos dele.
0: O Clinton formalmente tem uma questão, né? Que ele mente, né? Ele, quando questionado sobre a relação com a estagiária, ele mente, fala que ele fala que não teve, e dos Estados Unidos era perjúrio. O Clinton não foi processado por ter um relacionamento fora do casamento, por ter mentido sobre a relação que ele manteve. Aí ele vai discutir que ele fala que não fez sexo, que foi, se fez ou não fez no salão oval da Casa Branca. Aí você vai entrando nas mentiras que a pessoa conta. Mas a questão essencial de base.

0: Mas não era se ele tinha uma relação fora do casamento, era perguntado sobre ele mentiu a respeito, ele mudou, a questão dele era perjúrio, não era por ter quebrado regra de casamento, mas politicamente ele foi pro lixo por causa disso, por causa da questão. E no Brasil o Tancredo passou, tanto é que quando meu livro morreu, nasceu ou foi publicado, o Tancredo já tinha morrido, ninguém escreveu sobre a famosa dona Antônia como amante dele, por causa desse acordo tácito que se achava, a interpretação da mídia era uma notícia. Do mesmo modo, sendo sincero, o que se fazia também? Olha, se um político opta pela homossexualidade, não é valor jornalístico você apontar isso. Então, se você tem uma série de parlamentares, de governadores, que toda a elite jornalística, elite política, sabia se tinha uma não relação homossexual vivendo normalmente. Nos valores de hoje, você vai dizer assim, olha, é tão importante o valor da equidade das relações, que todo mundo tem o direito de quê, que é tão importante você ter um político que abrace de verdade e diga, olha, assuma suas relações e tal. São pouquíssimos que fazem hoje no século XXI. São pouquíssimos. Então, assim, a interpretação que se fazia daquela época, que a mídia fazia, era que são questões privadas, que não caberia ao eleitor julgar alguém a partir dessas questões privadas. Hoje em dia, a imprensa americana não. A imprensa brasileira, a imprensa francesa, a imprensa europeia em geral, tirando a inglesa, aceitava essa ideia de que havia uma questão de valor doméstico. Então, por exemplo, hoje em dia, o que, que a imprensa mudou? Agressão contra a mulher. Quantos e quantos casos havia de políticos que agrediram suas mulheres dentro do seu lar e a imprensa dizia, não, ó, isso é relação privada, não deve ser cobertura. Hoje, a gente sabe que o feminicídio começa na possibilidade que você tem de manter uma relação tóxica, que você acaba se escondendo. Então, a gente tem responsabilidade como mídia de divulgar agressões contra a mulher. Por quê? A gente sabe que tá ali na origem de talvez a maior crise. Não é que hoje mata mais mulher do que matava no passado. É que, no fundo, a gente descobre mais casos hoje porque a gente está mais aberto e a gente acha que isso é mais criminoso. De fato, foi tipificado.
1: Vira um critério até pro eleitor julgar o candidato, né?
0: Exatamente.
1: Se moralmente ou como ser humano mesmo, né? Se vale a pena ou não. Então, isso se torna um critério.
0: E se torna um valor importante, um valor importante. Mas no passado se dizia, olha, questões privadas, a famosa frase, né? Em briga de marido e de mulher, não se mete a colher. Era essa regra que era uma regra silenciosa, nunca escrita, mas que a imprensa adotava. Nunca se...
1: Agora, Plínio, a gente tá aqui já com um tempinho da nossa entrevista, já chegando na reta final. Eu acho que a gente pode avançar um pouco, né? Na vida e na atuação do Tancredo. E houve momentos em que ele precisou tomar algumas posições mais assertivas, como no caso do golpe de 64, quando ele reagiu indignado à decretação da vacância da presidência por Auro de Moura Andrade, chamando a manobra de canalha. Então Tancredo passa aí a defender, mesmo que de dentro do sistema, a legalidade e a ordem institucional. Como foi essa atuação dele de oposição a partir dali?
0: Nem a manobra, ele chama de canalhas os perpetradores dessa manobra, que é o Auro e todos os então aliados que estavam no momento do golpe militar. Naquele momento, assim, o Tancredo, ele sempre foi contra, ele vinha do governo Getúlio, ele foi primeiro-ministro do Jango, só para esclarecer, ele fica 7 meses, quando ele percebe que o Jango trabalhava contra o próprio regime, ele vai embora. O Jango ainda nomeia mais 2 ministros, mas no fundo queria chegar primeiro-ministro, mas queria chegar ao plebiscito do parlamentarismo contra o presidencialismo, faz uma campanha fervorosa e o presidencialismo vence, ele retoma todos os poderes institucionais. Então você tem um momento que o Jango reassume o poder como presidente de fato no país. E aí volta com força total a instabilidade política, porque as forças conservadoras que eram contra reformas de base, mudanças de reforma agrária, questão de salário mínimo, vão reagir ao Jango a chegar no ponto que vão destituí-lo. Esse movimento começa, ele é muito organizado, ou seja, por mais que pareça que começa por um general de Minas, de Juiz de Fora, que sai sozinho, não é assim. Você tinha toda uma estrutura com forte apoio dos americanos, que estavam preocupados sempre com a divisão bipolar do mundo, e tinha que a frase que definiu o Brasil na época era: para onde pender o Brasil, pende a América Latina, isso pensando no confronto Estados Unidos-União Soviética. Então você tinha uma preocupação mundial com o Brasil, você tinha tido Cuba em 56, então quando você chega em 64, você está de novo no mesmo nível de tensão que havia estado em 54. Quando o Jango assume os poderes, e o Jango, no fundo, ele tem características fazendeiro, conservador muito fortes, mas ele abraça as causas da esquerda cada vez mais, e no famoso discurso que ele vai fazer no Central do Brasil, o Tancredo de novo falar pra ele, eu, se eu fosse eu não ia fazer esse comício e não falar aí o que você tá pretendendo falar, porque isso vai ser a pá de cal no seu governo. Ele fala isso horas antes do discurso, que é tido como o discurso mais radical do Jango e que leva, enfim, finalmente a movimentação que no dia 31 de março vai dar no golpe. É, então, o Tancredo é um defensor da legalidade e da democracia, mas ao mesmo tempo ele dizia que eu achava que o Jango tava indo longe demais. É, você tinha uma ideia interpretativa da política da época, que você tinha dois lados em confronto, que ou a direita dava o golpe ou a esquerda dava o golpe. A esquerda sempre contesta essa ideia, assim, mas o próprio Tancredo, no momento radical dele, num momento de crise muito essencial, chegou a propor pro Jango que ele assinasse o estado de sítio, ou seja, medidas extraordinárias em nome do presidente da República, para tentar conter a crise que o país estava vivendo. É, se o Jango assinasse o estado de sítio e desse certo, ou seja, o Congresso aceitasse, você poderia cair numa ditadura de esquerda. Mas muito provavelmente, se assinasse também, você já teria a reação dos militares, já teria o golpe antecipado pelo menos em 2 ou 3 anos, dependendo do período. Então você tinha um confronto bipolar, mundial, com forças ligadas a todos os lados. Os Estados Unidos sempre viram o João Goulart com muita desconfiança. Você tem uma foto famosa que o João Goulart é recebido em Nova York com uma chuva de papel, uma foto linda que o João Goulart tá com o Kennedy, mas nesse mesmo dia o irmão do Kennedy fala pro Kennedy, e os registros americanos mostram isso, esse aí não é confiável. E aí começa uma grande articulação que no fundo se discute, foi uma intervenção, não, o golpe foi brasileiro, ou seja, quem deu o golpe militar no Brasil foram as forças armadas brasileiras, mas com apoio dos Estados Unidos de ponta e inegável. E o papel do Tancredo foi rejeitar, ele era contra, é sempre o caminho do meio, ele era contra o radicalismo do Jango e ao mesmo tempo era contra da reação do golpe militar. Por quê? Você imaginar, em 65 em tese teria eleição para presidente. Quem era o favorito para a eleição de 65 naquela época? O Lacerda achava que seria o candidato pela direita e o Juscelino pela esquerda. O Tancredo manteve relações conflituosas, mas cordiais e amigas com o JK por muito tempo. O Tancredo imaginava que a solução não era para ele, mas que chegaria pro JK, que o golpe militar acaba interrompendo tudo isso. O que acontece? O Tancredo conhecia o Castelo Branco, teve o golpe militar, 11 dias depois do golpe militar, tem uma votação no Congresso que vai, o Congresso brasileiro, né, ele chancela a escolha de um general para a presidência, derrubando o presidente formalmente eleito. Na hora da votação, que era a votação de velas parlamentares, Ulisses e Juscelino votam a favor do Castelo como presidente. José Sarney era deputado, manteve neutralidade, por exemplo, e o Tancredo votou contra. E tem a famosa conversa do Tancredo com o JK, que fala assim, que eu que conheço o Castelo, não estou votando nele. Você, Juscelino, que não conhece, vai votar? Imagina o que você está fazendo. Mas ele não estava votando, e ele conhecia o Castelo, tinha proximidade com o Castelo de São João del Rei. Então assim, ele tinha essa posição, que era uma posição que hoje fica muito edulcorada, mas era muito correta no campo político. Falou, olha, eu não quero, de novo, ele não era a favor da revolução da esquerda, mas ele também não queria o golpe da direita. Então, esse caminho do meio que ele manteve para você, se você for pegar de 64 a 85, em toda a ditadura, ele sempre manteve canais com quem estava no poder, mas nunca aceitou a ideia de participar de um poder que ele considerava ilegítimo. Isso é um valor político importante para ele, né?
2: Você falou que ele foi observado pela CIA e que a CIA errou muito em relação a isso. Acho que a gente não pode deixar de retomar isso. O que que a CIA produziu sobre Tancredo e nesse período todo, e o que que ela errou?
0: Eles produzem a eficiência, de um ponto de vista do mundo que não tinha internet, da circulação de informação da CIA, deputado de Estado, é gigante. Mas eles erram muito também, né, gente? Tem esse lado. Mas o que eu digo mais exemplo perfeito é o Brasil, eles acompanham muito perto todo o processo de 84. O que é o processo de 84? O Brasil tinha uma ditadura militar. Já a partir de 77, com o Jimmy Carter, os americanos se afastam, com denúncia de tortura que ganhava o mundo, os americanos se afastam do apoio a essa ditadura militar. Chega ao ponto de o Brasil ter uma relação conflituosa, do Jimmy Carter vir ao Brasil, o Gás não recebê-lo, a mulher do Jimmy Carter vir ao Brasil e se encontrar com líderes de direitos humanos, com Dom Helder Câmara. Tem um momento de confronto em 77 e 78, por exemplo. Quando o Tancredo ganha, então em 84, quando você tem a campanha das diretas, os americanos, de certa maneira, apoiavam a ideia de redemocratização do país, tanto é que mandaram o Kissinger pro Brasil, e o Kissinger teve uma reunião com o João Figueiredo, que era o presidente, e dizendo, olha, o que você acha do papel do Tancredo? E o João Figueiredo elogia o Tancredo pro Kissinger, e depois o Kissinger sai da reunião com o João Figueiredo, vai se contar com o Tancredo e conta pro Tancredo o que o Figueiredo falou. Então, assim, eles se acompanharam muito de perto esse período. Mas o que acontece? No dia 22 de fevereiro de 85, o Tancredo já estava presidente eleito, a posse estava marcada para 15 de março. existe um papel, que é uma comunicação diária da CIA, dos temas importantes do mundo pro presidente americano naquele dia. Então eles compilam dados que eles acham importantes. E o Brasil ia tocar de presidente, aquela velha frase, né? 85 você ainda tinha essa força. Pra onde seguir o Brasil, segue a América Latina. Então o Brasil tinha importância geopolítica naquela época maior até do que tem hoje se você pensar nesse aspecto. Então, na mesa do presidente americano, dia 22 de fevereiro de 85, eles fazem um perfil completo do Tancredo, político, empresarial, com quem ele fala, e eles falam que apesar de 74 anos, Tancredo está com saúde vigorosa. Quer dizer, a CIA achou isso dia 22 de fevereiro. E se você pega, o Tancredo começa a sentir a primeira dor que o Tancredo sente, que depois vai se entender que é o começo do desenvolvimento de um câncer, em junho de 84. Ele começa a ter uma série de reuniões que ele se interrompe por dores esquisitas, e ele fala com o médico, que é um amigo dele, e se medica, automedica, medica por telefone. Então ele se arrasta mais ou menos por 8 meses com alguma coisa que depois se descobriria que era um câncer. Mas os SNI, que então era dos militares, já tinha por 2 vezes flagrado de alguma maneira o Tancredo saindo de uma reunião em Porto Alegre, saindo de uma reunião até aqui no Rio, que ele precisou de apoio de alguém e começou a suspeitar da saúde dele. E aí, General Goberido Couto e Silva, que foi o grande braço direito do Geisel no regime militar, estava apoiando o Paulo Maluf na campanha de 84. O Maluf, alguém muito próximo ao Maluf, o Maluf sempre foi um deputado muito relevante dentro do Congresso, naquela época de 80 principalmente, o Maluf conhecia quem tinha o departamento médico da Câmara, e o Tancredo só fazia exame médico, o médico da Câmara, o Renaud de Matos. O Maluf foi lá e mandou roubar o prontuário do Tancredo, e o prontuário não tinha o câncer, mas tinha uma série de problemas que ele já enfrentava, que você sabia que ele tinha inflamação, que ele tomava aspirina pra dor não sei o quê, que ele não tava bem, que ele não podia comer, fazia mal. Ele sabia que ele tinha alguma questão, e um dia ele chegou a ser atendido de emergência nesse plantão médico, que ninguém sabia, e ficou no prontuário, e alguém próximo ao Maluf levou esse prontuário pro Golbery, e o Golbery, nessas coisas da política brasileira, devolve o prontuário pro Tancredo, dizendo que não seria usado contra ele. Mas o Maluf, por várias vezes, se você olhar no noticiário publicamente, ele dizia que o Tancredo estava doente e que não podia assumir o Brasil. E em 22 de fevereiro, a CIA, talvez sem informação concreta sobre isso, coloca e assegura o presidente americano que a saúde do presidente era muito boa, e o Tancredo já estava num estado. Ele vai, se você lembrar exatamente, né, a posse era 15 de março, 13 de março, ele começa, já está em casa, já está com septicemia, basicamente. Ele é atendido, escondido no hospital. As taxas dele de glóbulo branco estão lá em cima, todo mundo fala, Tancredo, não dá. Ele fala, não posso, faltam 2 dias depois que eu tomar posse, vocês fazem o que quiser comigo. Mas aí não deu, na véspera do regime, da posse, ele teve que ser internado às pressas e ficou em 38 dias de calvário.
2: Pra gente fechar essa questão, você acha que essa escrita da CIA, a gente só teve acesso depois, né? Não é ela que detona aquela boataria daquele período de que Tancredo teria sido assassinado para não assumir?
0: Não, eu acho que não. Essa informação era a informação do presidente americano, só que os americanos, esse documento existe, eu tenho esse documento, que ele chama o diário do presidente a partir dos olhos da CIA, é um documento que eles abrem, divulgam depois de 25 anos de conhecido, então só foi conhecer muito tempo depois. Mas o boato de Tancredo também tinha isso, Brasil, imagina, o país, Brasília é uma cidade muito pequena, até hoje grande, mas na época era muito menor ainda. O que que se falou na época? Ah, já tinha esse boato. A Glória Maria teria tomado um tiro e aí a Globo teria tirado ela da programação, porque ela tava fazendo uma entrevista com o Tancredo, tentaram matar o Tancredo, deram um tiro na Glória Maria. Tem um caso maravilhoso que o SNI recolhe, que acontece na missa do Tancredo. Tem dois casos maravilhosos, que é o mundo da fake news de hoje, né? O Tancredo tá na Catedral de Dom Bosco, uma belíssima catedral em Brasília, no dia 13 de março. Ele vai levantar, ele tá de pé no momento da oração, e tem um momento que você tem que se ajoelhar, e ele se ajoelha, seguindo o ritual católico, e quando ele levanta, ele faz uma coisa que várias pessoas à volta dele veem, que ele tá com dor na região do estômago. E aí circulou a ideia, uma informação, que na frente dele tinha um coral de crianças, que teria um agente estrangeiro sido introduzido ali e jogado uma espécie de dardo no Tancredo, que quando ele faz assim, que teria envenenado. Isso não é só um caso, isso tem relatório do SNI sobre relatos de pessoas que estavam na missa, que viram o momento que o Tancredo fez. E se você tá com, imagina, você tá com dor, uma questão com o chaço cheio de inflamação na região do edema, a dor que ele sentiu foi dessa. E tem outra ainda, que é mais espetacular ainda, que no dia 31 de dezembro, já presidente eleito, o Tancredo tinha um apartamento aqui em Copacabana, a família ainda tem ali na Avenida Atlântica, e de novo, né, voltamos pro Brasil da moral antiga. E ele manteve por muitos anos, dividido com alguns amigos, um outro apartamento na Rodolfo Dantas, que ficava a 3 ou 4 quadras, talvez, do apartamento dele em Copacabana. Na noite de 31 de dezembro, Tancredo sai às 8 horas da noite, fala pra Risoleta, eu vou passear um pouco pela praia, e sai com um amigo, que era um jornalista, me contou essa história. Ele, Tancredo, você não pode ir passear. Você é presidente da República, diz Dona Risoleta. Ele fala, olha, meu povo não vai me tratar mal. E o Tancredo some, e some por algumas horas. E esse amigo sabe que o Tancredo foi pro apartamento da rua do Rodolfo Dantas. Agora ele não sabe quem tava lá. Pressupõe que seja uma mulher, no 31 de dezembro. E ele volta. Quando ele volta, quase para perto do já no Réveillon, e o apartamento que ele morava, tinha várias festas de Réveillon de vários amigos dele, inclusive da famosa Lúcia Pedroso, que tinha sido amante do JK a vida inteira, que também todas as pessoas não falavam, mas que foi amante do JK a vida inteira. E a festa que a família do Tancredo ia era na festa da família Pedroso, que era casada com o Zé Pedroso. E quando o Tancredo chega muito em cima da hora, a Risoleta tá desesperada, pensando que ele tava correndo risco com o povo de até o ataque. E no fundo, tá querendo correr o risco nenhum, porque ele foi pra um lugar muito seguro, inclusive, e tal. Só que aí se falou que na caminhada, quando ele tava entrando no apartamento, teve um certo assédio, que alguém poderia, ou teria tido, que o Tancredo sentiu uma fisgada, que teria tido uma inoculação de um vírus por meio de uma seringa. E depois, a doutora Angelita Gama, que morreu este ano até, quando o Tancredo tá em São Paulo, já no 20 e tantos dias da sua saga hospitalar lá, ela fala que encontra, no meio dos exames do Tancredo, com um tipo de vírus que ela nunca tinha tido contato na vida, que ela não sabe e tal. Agora, ele tava tendo um pico de infecção desde junho. Então, assim, ela, talvez que ela tava falando, e ela nunca picou direito, ela falou, olha, não sabia, eu não sei o que era. Ah, é estrangeiro, não era, não sei. Mas assim, isso alimentou muito essa narrativa. Eu tô só recontando essa história aqui, mas se você pega há 12 dias, eu acho, da morte do Tancredo, eles pegam, o Tancredo já tava com problemas de filtração de água no pulmão, vem de Boston, o maior especialista americano em pulmonologia, pneumologia, e quando ele não viu o Tancredo, quando ele olhou os exames do Tancredo, ele fala, esse homem tá morto, faltava 12 dias. E a família, só pra encerrar, a família a partir daí tá num desespero tamanho, que quem é o segundo que aparece depois do maior médico do mundo? Thomas Green Morton, o famoso mediador do Ra. Quem é o outro que aparece? O Frei Hugo Bach, que era um frei de Santa Catarina, que fazia imersões gestuais, curativas, uma coisa assim. Então a família vai se desesperando, e só pra encerrar, nesse momento de desespero tamanho, é que nesse momento que vinha o Thomas Green Morton, vinha o Frei, foi a última vez que a Antônia, a amante, a secretária, viu o Tancredo, porque o embaixador Paulo Tasso Freixo de Lima arranca a família, que a família ficava o tempo todo no quarto, ele tira toda a família do quarto para uma reunião para tratar das questões, o que, que podia fazer, o que podia fazer, e a Antônia vai ver o Tancredo 14 dias antes dele morrer, e foi a última vez que ela o viu, e assim terminou essa relação extraconjugal durante 14 anos, e ela conseguiu se despedir graças ao embaixador Paulo Tasso Freixo de Lima.
1: Bom, é isso, Plínio Fraga, muito obrigado pela sua participação aqui no Virada de História, adorei a nossa conversa, aprender mais sobre esses detalhes tão íntimos e também detalhes mais públicos aí sobre Tancredo Neves, muito obrigado por você ter vindo aqui e contado mais sobre ele.
0: Obrigado a vocês, foi um prazer estar aqui, gente.
2: Foi ótimo, Plínio, obrigada.
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1: Bárbara, o Direct de hoje não poderia ser diferente, né?
2: Pois é, Pedro. Vamos então conhecer o discurso de posse de Tancredo Neves como primeiro-ministro da República?
1: A gente vai trazer um trechinho aqui para vocês. Eu vou começar. Ou nós formulamos soluções premonitivas de novos e maiores equívocos e conflitos que os de alguns dias atrás, ou estaremos abdicando de toda a esperança de salvação para nosso patrimônio espiritual de crença, liberdade, paz e soberania. Ou este governo assume desde já um forte conteúdo afirmativo e reformista, com decisão e coragem inquebrantáveis, ou teremos abertas as comportas de vácuo para a sucção de todas as aventuras e subversões contra as tradições e as esperanças brasileiras. É necessário, mais do que necessário, urgente e indispensável que o Brasil prossiga na marcha para seu completo desenvolvimento. Bom, Bárbara, é bem conciliador esse discurso, né?
2: Pois é, Pedro, bem a cara do mineiríssimo Tancredo, né?
1: Isso daí, Bárbara, a gente revirou hoje essa trajetória política do mineiro Tancredo Neves, destacando todo esse perfil conciliador dele. 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
2: Obrigada pela companhia de sempre e um forte abraço.
1: Tchau, tchau, galera.
2: Tchau.

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2: Boa tarde, sejam todos muito bem-vindos. Agora são 4:02 e você está na Rádio Sputnik, na Metropolitana em 80.5 FM, aqui no Rio de Janeiro. E também estamos nas principais plataformas de áudio. Hoje é terça-feira, dia 8 de setembro de 2026. As principais notícias do Brasil e do mundo estão aqui. Começa agora o programa Entretanto, porque toda notícia tem outro lado. Esta é uma produção da agência de notícias russa Sputnik Brasil. Eu sou o Leonardo Macaxeiro e o Entretanto de hoje tem uma novidade. Né? A gente tem um novo apresentador a partir de hoje, junto comigo, Maurício Bastos. Maurício, seja muito bem-vindo aqui ao Entretanto, a Rádio Sputnik. É um prazer, uma honra tê-lo aqui ao meu lado. Que seja uma jornada de muito sucesso pra gente. Muito boa tarde pra você.
3: Valeu, Léo. Obrigado, amigo. Obrigado a todos aí que acompanham a Sputnik Metropolitana. Prazer estar de volta aqui na Sputnik, também na Metropolitana. Nós vamos juntos a partir de agora, sempre com os nossos ouvintes no Entretanto, com muito análise, muita informação, muita participação. Vai ser uma honra, tenho certeza, um privilégio.
2: Maurício, olha, a gente vai chamar também o nosso analista geopolítico, né? O Rafael Machado tá todo dia aqui com a gente. Rafa, boa tarde para você. Bom, Rafael, pelo visto, caiu a ligação do Rafael, ele ainda não nos ouve. Quem também tá com a gente hoje é Cláudio Penteado, ele que é professor titular de bacharelado de políticas públicas da Universidade Federal do ABC, doutor em ciências sociais pela PUC de São Paulo, professor do programa de pós-graduação em ciências humanas e sociais da Universidade Federal do ABC, coordenador do grupo de pesquisa do Observa, que é o Observatório de Conflitos na Internet, e pesquisador do INCT Democracia Digital. Cláudio, seja muito bem-vindo aqui ao Entretanto, um prazer tê-lo com a gente.
4: Um prazer, boa tarde a todos e todas as ouvintes da Rádio Sputnik.
2: Rafa, já tá com a gente? Boa tarde para você, nos ouve?
5: Boa tarde, Léo, sempre uma honra estar participando aqui do programa Entretanto e boas-vindas agora, né, ao Maurício. Obrigado. Espero que ele dê aí uma grande contribuição pra gente nesse trabalho que a gente desenvolve, comentando sobre tudo o que acontece no Brasil e no mundo.
2: Hoje a gente tem o Rafa, tem também o Cláudio, como a gente já apresentou. Daqui a pouco, mais tarde, o professor Newton Neto, que ele é professor de Relações Internacionais, doutorando em Ciências Militares na Escola de Comando, Estado-Maior do Exército, também vai estar aqui com a gente. Bom, vamos às principais notícias de hoje. Maurício, faça as honras da casa. A gente, sobre o que a gente vai trazer hoje no Entretanto?
3: Bom, vamos falar sobre a principal informação do dia, né, que tá no noticiário desde amanhã dessa terça-feira. O STF formou maioria para manter o afastamento do diretor da Polícia Federal. Putin e Trump trocam opiniões sobre a viagem de Witkoff e Kushner a Moscou e Kiev, diz Kremlin.
2: Tem também Lula e Flávio Bolsonaro empatados no segundo turno, segundo pesquisa Nexus BTG. E tem também atualizações do trânsito aqui no Rio de Janeiro. Previsão do tempo, fica com a gente, porque começa agora o programa Entretanto.
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2: A segunda turma do Supremo Tribunal Federal formou maioria nesta terça-feira para manter o afastamento preventivo de Andrei Rodrigues da Direção-Geral da Polícia Federal. A medida havia sido determinada pelo ministro André Mendonça e também atinge o diretor de inteligência da PF, Leandro Almada da Costa. Além do próprio Mendonça, os ministros Luiz Fux e Cássio Nunes Marques votaram pela manutenção da decisão. Com isso, 3 dos 5 integrantes da segunda turma se posicionaram favoravelmente ao afastamento, e é com esse assunto que a gente começa o Entretanto de hoje.
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2: O julgamento, no entanto, foi interrompido após Gilmar Mendes pedir vista, ou seja, mais tempo para analisar o processo. Dias Toffoli ainda não votou. Mesmo com a suspensão da análise, a decisão de Mendonça continua produzindo efeitos e Andrei permanece afastado. A decisão ocorre em meio às apurações relacionadas ao Banco Master e a uma crise envolvendo integrantes do STF e a direção da Polícia Federal. Mendonça afirmou que ele e o advogado-geral da União, Jorge Messias, teriam sido submetidos a um monitoramento sistemático e coleta dirigida pela inteligência da Polícia Federal. Segundo o ministro, pelo menos 6 relatórios foram produzidos entre os dias 3 e 31 de agosto. Mendonça também determinou que a Corregedoria da Polícia Federal investigue Andrei Rodrigues e Leandro Almada, além das circunstâncias da produção desses documentos. Cláudio, queria trazê-lo para a gente começar o Entretanto de hoje. Mais uma vez, seja muito bem-vindo. A STF formando maioria para manter o afastamento do diretor-geral da Polícia Federal. No entanto, aí o Gilmar Mendes pediu vista sobre esse caso. Eu queria, Cláudio, que você falasse um pouquinho assim, essa atitude do STF chama a sua atenção? É algo que você considera normal? Não é normal? Como que você avalia a situação?
4: Bom, é mais um ato da escalada do conflito e politização do STF, né? Eu acho que ficou bem claro agora que é um movimento político, não é uma questão judicial, né? Uma questão do próprio funcionamento do STF, mas uma disputa política entre, você vê, um alinhamento de ministros do Supremo Tribunal com um posicionamento político, um interesse político e pouco interesse, na verdade, na apuração do que realmente está acontecendo, né? Então, o ato, né, de hoje de manhã do André Mendonça, de afastamento do diretor da Polícia Federal e do diretor de inteligência, é mais um ato de uma escalada, né? Ele fez um primeiro movimento, o Alexandre de Moraes, né, fez um contra-movimento, e agora ele faz um novo movimento, né, para tentar minar as ações do Alexandre de Moraes e deixar politizado. Eu acho que é importante entender que por detrás disso tem uma disputa mais política do que judicial. Isso é preocupante, né? Porque a lógica do STF não era funcionar dentro de uma lógica politizada, dentro de interesses políticos, né? Então a gente percebe, né, esse movimento, ele está causando um impacto, né, nas eleições. Ele foi pensado para causar impacto nas eleições e a gente não sabe onde vai dar, porque a gente coloca em risco, né, a instituição da democracia brasileira, ela tem um dos pilares, o STF. É quando você mina a atuação do STF, você vai para um vale tudo, né, que virou essa briga do Alexandre de Moraes com André Mendonça, você causa, né, um problema, um desequilíbrio no funcionamento da democracia. Então, assim, é um momento crítico da democracia brasileira e a gente abre uma caixa de Pandora que a gente não sabe onde vai parar. Então, está longe de ser normal.
3: Cláudio, aqui Maurício Bastos falando, tudo bem? Obrigado aí pela tua participação aqui com a gente. No entretanto, a gente tem essa escalada, como você bem disse, né, na queda de braço envolvendo André Mendonça e Alexandre de Moraes. Enfim, é um gesto, como você destaca, político, né? Mais esse capítulo que a gente vê nessa terça-feira, né, desde o início da manhã movimentando os bastidores do judiciário e da política em Brasília. A gente teve agora à tarde, né? Houve um evento que reuniu integrantes da Polícia Federal, da cúpula da Polícia Federal, inclusive o próprio diretor-geral da PF, Andrei Rodrigues, falaria como liderança da instituição, e quando chegou a decisão, ele resolveu deixar esse evento e houve um ato de desagravo entre os seus subordinados diretos. E 11 diretores da Polícia Federal anunciaram que colocaram seus cargos à disposição depois do afastamento de Andrei Rodrigues. Qual o significado desse gesto na tua avaliação, desse movimento aí, dessas lideranças da Polícia Federal após a decisão do Supremo, agora a maioria definindo pela saída, né, de Andrei Mendonça?
4: Bom, acho que é importante a gente entender o que, que foi esse movimento do André Mendonça, né? Acho que entender esse movimento para a gente perceber a reação da instituição, né? Esses 11 delegados estão reagindo a uma arbitrariedade do Mendonça. O Mendonça, ele reagiu porque a Polícia Federal registrou em relatórios que o André Mendonça estava conduzindo uma investigação, tentando direcionar uma investigação para direcionar contra o Alexandre de Moraes. Então, você tem ele proibiu de indicar que ele estava fazendo uma coisa errada, né? Então, assim, e é muito interessante que grande parte da imprensa brasileira não faz essa discussão, né? Compra-se com um discurso como se o André Mendonça fosse quase um agente neutro nessa disputa, onde praticamente ele está afastando as pessoas que estavam indicando que ele estava fazendo uma coisa errada. E não é de agora esses relatórios, né? A gente já sabe, já tem notícias que vem acontecendo de que a Polícia Federal, ela está muito dividida, né? Você tem uns segmentos que estão associados ao funcionamento da instituição e tem outros que estão associados ao bolsonarismo. E essa disputa agora chegou nesse ponto fractal, que a gente não sabe para onde vai dar, né? Porque se a Polícia Federal ela racha, já tem o Judiciário rachando, a Polícia Federal rachando, o que, que vai sobrar do Estado brasileiro? E aí a gente tem ainda, né, uma possibilidade num contexto, né, tem até o Rafa para a gente falar aqui, nesse contexto geopolítico, de abrir uma desculpa até por uma intervenção dos Estados Unidos aqui no Brasil. Então a gente está um cenário muito complicado para a democracia brasileira, em que os setores do bolsonarismo estão indo para o all-in, estão, né, apostando tudo nessa escalada que a gente não sabe onde vai dar, né? Porque assim, não existe democracia sem instituições. As instituições do Brasil estão sendo tensionadas ao máximo.
3: Só um ajuste aqui, professor Cláudio, quando eu falei, quando fiz a pergunta para o senhor, eu falei de Andrei Mendonça, quando disse Andrei Mendonça, obviamente quis dizer Andrei Rodrigues, o diretor da Polícia Federal, que foi afastado aí, teve seu afastamento determinado pelo STF, juntamente com o diretor de inteligência policial da PF, o Leandro Almada, né? Essa confusão, Andrei Rodrigues, André Mendonça.
2: É o seguinte, olha, a AGU já anunciou que vai contestar a decisão de Mendonça, que afastou o Andrei Rodrigues da Polícia Federal. O advogado-geral da União, Jorge Messias, sustenta que cabe à Presidência da República nomear ou exonerar o diretor-geral da Polícia Federal. Inclusive, isso deverá ser um dos principais argumentos usados para questionar essa medida. A posição representa uma mudança em relação à postura adotada anteriormente pela AGU. No fim de julho, a própria Polícia Federal havia procurado o órgão para questionar decisões de André Mendonça em investigações relacionadas ao Banco Master e também ao INSS. Na ocasião, a AGU decidiu não levar o caso adiante por avaliar que a iniciativa poderia gerar riscos jurídicos aos processos conduzidos pelo ministro. E aí eu queria trazer o Rafa também para comentar um pouco sobre esse assunto. Rafa, eu queria que você avaliasse essa escalada de tensões, né, entre Polícia Federal e STF, e também comentasse a postura da AGU. De fato, você acha que esse argumento é válido, Rafa? E, enfim, você acredita numa mudança com relação a esse assunto?
5: Bem, tomando a questão partindo da AGU, em relação a essa possibilidade de se questionar a decisão tomada pelo ministro André Mendonça, desde a perspectiva da competência, né, competência nesse sentido jurídico, eu diria que a gente está diante de uma caixa de Pandora que se abriu há muito tempo, na verdade, que é essa confusão, por assim dizer, entre as competências. Tornou-se muito comum no Brasil que o STF buscasse se sobrepor a decisões ou a atribuições que são exclusivas e de livre alvedrio do presidente, como nomeação, por exemplo, dos seus próprios ministros, isso já na época da Dilma Rousseff, e apelando aí a princípios constitucionais, sendo que essa aplicação de princípios constitucionais para opinar sobre tudo e para definir tudo não é algo que está claro, que está pacificado, e até mesmo essa instrumentalização desses princípios constitucionais não está muito clara. Então, por exemplo, quando a Dilma tentou nomear o Lula como ministro, o STF impediu, algo inédito, né? E que expressava exatamente que havia essa pretensão do STF de tutelar a República como um todo, como sendo um órgão por cima dos outros órgãos, inclusive por cima do Executivo e do Legislativo. E isso não é inato à noção de democracia liberal, não é inato ao constitucionalismo, é uma construção da Sexta República que foi se dando exatamente até através de uma certa lógica de vamos ver até onde a gente consegue esticar essa corda. Então, e isso numa composição ainda completamente diferente, ou mais ou menos completamente diferente da atual composição do STF, para que a gente entenda que existe uma mentalidade nas figuras do judiciário ou do meio jurídico brasileiro que proporcionaram essa interferência talvez excessiva e essa tutela excessiva do judiciário em geral, especialmente do STF, sobre atos políticos classicamente entendidos como sendo de livre uso do ocupante daquele cargo executivo, né? E existem inúmeros exemplos disso acontecendo. E aí, é claro, quando se abre essa caixa de Pandora, não adianta depois querer dizer que, opa, mas agora, por exemplo, é o campo inimigo que está utilizando. Até porque, quando isso começa a acontecer, isso está se voltando exatamente contra o próprio PT, né? E a possibilidade de que isso depois se voltaria contra a oposição e depois de novo contra a situação, contra o governo, contra o PT, isso está dado exatamente pela dinâmica bastante autônoma que o STF vem assumindo ao longo dos últimos 10 anos, no mínimo, 10, 12 anos. Então, essa é a primeira coisa que me chama a atenção. Existe, de fato, um...
2: Acho que a ligação do Rafael caiu, não é isso, Fran? Acho que caiu. Bom, vou trazer aqui o professor Cláudio mais uma vez para comentar um pouco esse assunto, porque, professor Cláudio, olha, algumas, quando a gente observa, principalmente nas redes sociais, já há alguns comentários criticando a postura do Edson Fachin. Muita gente defende que ele deveria agir de uma forma, com um pulso um pouco mais firme, para evitar que a escalada piore. Eu queria que você, Cláudio, avaliasse, assim, explicasse como que você entende que o Edson Fachin, a partir desse momento, deve agir, já que a gente percebe que a cada dia que passa, parece que a tensão no STF aumenta.
4: Bom, o Edson Fachin tem um papel chave, né? Acredito eu que nessa mediação e resolução do conflito, pelo menos nesse momento, ele teria que assumir para ele a investigação do caso Master, né? Afastar o Mendonça desse caso, porque sim, né, você está levando o país, a democracia, para um tensionamento que a gente não sabe onde vai parar. Então cabe ao Fachin, né, assim, ele assumir o que a gente chamaria hoje o protagonismo, né, a palavra da moda, e assumir para ele, assim, ó, eu que vou controlar isso aqui, é botar os meninos de castigo no canto ali e fala assim, ó, chega de brigar agora que o tio que vai tomar conta, né? Então é o momento, assim, né, de ele mostrar para que serve a presidência, né? Exercer esse cargo e deixar de pôr panos quentes, né? Passou o momento, né, de pôr panos quentes e resolver a questão, né? De falar assim, ó, isso não tá levando a nada, só tá tensionando. E eu acho que é importante a gente lembrar é o timing do que está acontecendo, né? Porque o vazamento dessas informações, liberação das bem assim, um mês antes das eleições, ele não é ingênuo, não foi feito de qualquer maneira, tem uma intenção política, a gente não pode tirar isso de vista, tá? Porque assim, tem um discurso em alguns setores da imprensa que estão comprando esse discurso de uma moralidade política. Só que do ponto de vista jurídico, muito dos argumentos que o André Mendonça está trazendo, eles podem inclusive não servir do ponto de vista jurídico, né? Mas do ponto de vista político já está produzindo efeitos, né? Então, uma das manchetes que vocês estão trazendo para ele é justamente assim, o crescimento das intenções de voto do Flávio Bolsonaro. E vocês estavam falando sobre redes sociais, eu estava vendo agora mesmo um estudo que foi publicado sobre as publicações de uma importante referência da direita brasileira ligada ao bolsonarismo, que em 2024 já fazia uma associação de Alexandre de Moraes com o governo Lula, apesar de não existir nenhuma relação, né? Não existe nenhuma relação direta entre Alexandre de Moraes, não foi indicado pelo governo Lula, não tinha simpatia pelo, né, pelos políticos petistas, inclusive, né, era oposição a ele quando ele foi nomeado. E você tinha em 2024 essas lideranças já associando, né, as ações do Moraes ao governo Lula. Então você tem uma história interna sendo contado que parece que já tem uma estratégia de comunicação por detrás disso, né? Então, assim, eu acho que a gente não pode perder de cena, assim, que é uma construção política que está acontecendo, que eu acho muito sério.
2: Perfeito, professor Cláudio, obrigado pela resposta. Rafa, a sua ligação acabou caindo, queria que você retomasse o raciocínio. A situação complicada dentro do STF, né, amigo?
5: Com certeza, existe esse conflito interno no STF. A gente tem que apontar também para esse conflito entre parte do STF e a Polícia Federal, mas até também algo que, pela quantidade de notícias que vieram aparecendo, passou um pouco despercebido, a existência também de um conflito, aparentemente, entre a Polícia Federal e a ABIN, né? Até porque a ABIN teria questionado um desses relatórios que teriam aparecido anonimamente. Então, e isso vem de uma certa longa data também, pelo menos de alguns anos, algum grau de tensionamento e de interferência nas atribuições mútuas entre a ABIN e Polícia Federal, tomadas de posição política, tentativas de apropriar ou instrumentalizar esses organismos politicamente numa ou noutra direção. Então é um tipo de situação, de maneira geral, em que as instituições de fato estão sendo bastante utilizadas, e aí, claro, num sentido político, nesse sentido político partidário, mas chama também a atenção para essa instrumentalização das ferramentas políticas, dos organismos e assim por diante, também segundo interesses pessoais, né? Pela natureza desse caso do Banco Master, em que há, em tese, uma série de personagens importantes de vários poderes envolvidos, inclusive do próprio STF, muito claramente se percebe a tentativa de conduzir ou não conduzir as investigações a depender daquilo que possa também favorecer mais ou menos aquele ministro em questão ou familiares seus. E aqui não estou nem falando especificamente apenas do ministro Alexandre de Moraes, até porque também se fala na possibilidade de algum grau de conexão entre outros ministros do STF, de vários tipos de orientações e posicionamentos, também com o Daniel Vorkari, com o caso do Banco Master. E fica difícil, quando se percebe certas decisões, fica difícil separar em que momento esses ministros estão atuando ali naquela lógica, né, de que a justiça deve ser cega, e quando elas estão quando esses ministros estão de fato atuando num sentido que é também aquele sentido que mais convém aos próprios ministros e seus parentes enquanto cidadãos. Então, e essa é uma dinâmica que acontece muito na República Brasileira, às vezes é cíclica, né, tentativas de uma maior normalidade burocrática, de uma maior neutralidade burocrática, depois períodos aí mais personalistas na política, mais oligárquicos, por assim dizer, e a gente está de novo num período em que essa dimensão personalista e essa instrumentalização do Estado conforme interesses pessoais volta à tona, pondo em risco, evidentemente, todo o arranjo institucional da Constituição de 88.
3: Rafael, agora há pouco o professor Cláudio falava sobre destacava a preocupação aí de muitos setores do governo, da influência dessa decisão do ministro André Mendonça nas eleições que se aproximam, né? Isso tem sido utilizado pela oposição para fortalecer o seu discurso contra o presidente Lula e contra a esquerda como um todo. E a gente tem informação de que hoje houve uma reunião com o entre o presidente Lula e o advogado-geral da União, Jorge Messias, no Palácio da Alvorada, depois dessa decisão do ministro André Mendonça de afastar o diretor-geral da Polícia Federal. O Jorge Messias, que ao longo aí das últimas semanas, dos últimos meses, vinha adotando uma posição meio de distanciamento, de não querer se meter no que era decidido, enfim, nas medidas tomadas pelo ministro André Mendonça no STF, inclusive um desconforto recente entre a Polícia Federal e o próprio gabinete do ministro no STF. Na sua avaliação, Rafael, é a hora de o Jorge Messias mostrar de quem ele está do lado do presidente Lula, que recentemente confiou nele e gostaria que ele assumisse uma cadeira no Supremo Tribunal Federal, ou se posicionar ao lado do amigo, entre aspas, né, chamado de terrivelmente evangélico, o André Mendonça?
5: Bem, certamente agora o Jorge Messias vai ser cobrado, ele certamente deve estar sendo cobrado. É bem possível que o teor dessa conversa, desses contatos que ele tem tido com o presidente Lula, é bem possível que esses contatos vão nessa direção, nesse sentido de cobrar um maior posicionamento dele. Ele vinha se posicionando num sentido bastante conciliacionista, inclusive numa lógica bastante, por assim dizer, de terceira via, né? O que inclusive era a estratégia dele para conseguir a vaga no STF. E talvez em outro momento da política brasileira, é bem possível que funcionaria, até porque aquilo que aconteceu naquela sabatina foi completamente inédito, pelo menos na história da nossa República. E funcionaria ele tentar assumir uma postura ali conciliacionista, se aproximando do bolsonarismo em alguns pontos, se aproximando do lulismo, do petismo em alguns outros pontos, demonstrando a capacidade ali para atender a determinadas demandas, determinados anseios de diferentes grupos sociais, diferentes grupos políticos. Foi um tipo de estratégia que tinha a sua lógica. E me parece que ele continuou mantendo, sustentando esse tipo de posicionamento, mesmo tendo perdido ali, tendo tido um resultado negativo naquela sabatina, talvez até porque existe essa possibilidade dele ser indicado uma vez mais pelo presidente Lula, e aí ele vai ter que passar, de um modo geral, pelas mesmas pessoas, se essa indicação vier ainda, né, na atual legislatura, no período da atual legislatura. Mas agora, diante dessa situação de crise institucional, é bem possível que ele seja cobrado para assumir uma postura mais dura, mais combativa em relação ao André Mendonça. Agora, da perspectiva da preocupação com imagem, da perspectiva da preocupação com como o público, né, a população vai ler essa crise e de que maneira ela pode acabar mudando de opinião, mudando de posição em relação a em quem votar, em relação a como se posicionar nas eleições, também essa cobrança em cima do Jorge Messias e a possibilidade dele atuar de uma maneira mais incisiva, também tem que ser cautelosa, porque pode até, supondo, né, que possa haver nessa crise algum fermento para impulsionar a candidatura do Flávio Bolsonaro, é possível que, dependendo de quão incisivo seja esse enfrentamento do Jorge Messias ao André Mendonça, isso também ajude a alimentar esse tensionamento e alimentar essa percepção de que votar, por exemplo, no Flávio Bolsonaro é a fórmula, é a maneira de dar, por assim dizer, um choque institucional, né? Porque, bem, o próximo presidente vai dispor ali de aproximadamente 3 assentos, no mínimo, talvez 4, caso esse do Barroso não seja preenchido. E aí essa percepção de que o André Mendonça é um ministro disruptivo, diante daquilo que parecia uma espécie de consenso, um consenso também dotado de certas tendências ideológicas, que mesmo não sendo tendências ideológicas propriamente petistas, ainda assim iam numa linha bastante antitética em relação a uma série de crenças e opiniões do bolsonarismo. Então, bem, quem compartilha de uma série dessas posições bolsonaristas talvez veja ainda mais a necessidade de votar no Flávio Bolsonaro para tentar, através disso, modificar ainda mais a composição do STF.
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2: 4:32. O presidente Lula e o senador Flávio Bolsonaro estão tecnicamente empatados em uma eventual disputa de segundo turno, segundo pesquisa Nexus BTG divulgada hoje. Flávio aparece numericamente à frente com 46% das intenções de voto contra 45% de Lula. Na rodada anterior, que foi divulgada no dia 31 de agosto, a situação era inversa. Lula tinha 46% e Flávio 45%. Como a margem de erro é de 2 pontos percentuais, as duas pesquisas indicam empate técnico. O levantamento testou pela primeira vez um segundo turno entre Lula e Augusto Cury. O escritor aparece com 45% contra 43% do presidente, também em empate técnico. Contra Ronaldo Caiado, Lula registra 46% e o adversário 43%. Já diante de Romeu Zema, o placar é de 47% a 40% para Lula e contra Renan Santos, 47% a 39%. No principal cenário de primeiro turno, Lula tem 39%, Flávio Bolsonaro 35% e Augusto Cury 9%. Ronaldo Caiado e Renan Santos aparecem com 4% cada. A Nexus ouviu 2002 eleitores entre os dias 4 e 7 de setembro por telefone. A margem de erro é de 2 pontos percentuais, com nível de confiança de 95%. A pesquisa você encontra inclusive no site do TSE. Maurício, mais uma pesquisa eleitoral. A gente aqui no Entretanto vem fazendo um histórico com essas pesquisas, é importante analisar cada número.
3: É verdade, e certamente essa pesquisa, esse levantamento mostrando esse empate técnico entre Lula e Flávio Bolsonaro no segundo turno já tem influência do noticiário político, né? Envolvendo essa queda de braço no judiciário, né? Essa polarização dentro do Supremo Tribunal Federal envolvendo Andrei Mendonça de um lado e Alexandre de Moraes do outro, com as suas respectivas identificações, né, matizes políticos, associando aí André Mendonça à direita, ao bolsonarismo, e outro grupo associando Alexandre de Moraes ao presidente Lula, à esquerda como um todo. Tem na tua avaliação, o professor, esse resultado dessa última pesquisa já tem na tua avaliação, uma forte influência dessa queda de braço mais recente?
4: Total, né? De uma certa maneira, o que as pesquisas, o histórico das pesquisas vem mostrando, né? Que de uma certa maneira os votos em Lula e Flávio estão consolidados, né? Existe uma consolidação e existe uma pendência, uma variação que oscila de que a gente chamaria dos eleitores não alinhados, né? Esses eleitores não alinhados, eles, a tendência que as pesquisas, inclusive qualitativas, estão apontando, eles são orientados pela percepção do governo, né? Se o governo vai bem, eles migrariam para o Lula. Então, eles estavam com o Lula ali no segundo turno. Mas agora, com essa intensificação da crise, né, e tem-se a sensação que o governo vai mal, então aumenta né? Por isso que é importante a gente não separar, né, esse timing, né, da ação do André Mendonça nesse timing eleitoral. É para se que cria uma percepção que o governo está fragilizado, que está uma bagunça e precisa mudar. Então, esse resultado dessa pesquisa já mostra isso, né? Então, os tracking já estavam mostrando no final de semana essa tendência e agora essa pesquisa já está consolidando.

0: escritor, Augusto Cury está, digamos ali, 2 pontos percentuais, pelo menos nessa pesquisa, à frente do Lula. A que se deve esse número de Augusto Cury, Rafa? Porque nesse momento ele pode aparecer à frente um eventual segundo turno?
1: Bem, em alguma medida, as duas principais forças políticas no Brasil, mais do que o lulismo e o bolsonarismo, são o antilulismo ou antipetismo e o antibolsonarismo. A gente tem que levar em consideração que vai ter muita gente que, por exemplo, em tese, né, num segundo turno entre Lula e Flávio Bolsonaro, vai votar num ou no outro, por exemplo, vai votar no Flávio Bolsonaro, exclusivamente porque do outro lado está o Lula, não tendo ali nenhum apreço, nenhum interesse ou gosto específico pelo Flávio Bolsonaro e vice-versa. Vai ter muita gente votando no Lula contra o Bolsonaro, sem qualquer tipo de apreço específico, ou gosto, ou associação, simpatia mais ideológica pelo Lula. Então, os principais motores políticos no Brasil, as principais forças políticas no Brasil são negativas, são o rechaço, seja pelo Lula, seja pelas pessoas da família Bolsonaro. Quando você retira um desses fatores, um desses atores da equação política num segundo turno, aquela motivação para votar no outro lado, para enfrentar aquele fator removido, diminui, né? Não desaparece completamente, mas quando a gente leva em consideração que tem uma faixa que vota ou que votaria no Lula ou no Flávio só para poder derrotar o seu opositor, esse pessoal perde a motivação de dar aquele voto no Lula ou no Flávio Bolsonaro. Nesse caso aí, né, perde-se aquela motivação de votar no Lula para poder impedir o retorno de alguém da família Bolsonaro ao poder. A estratégia de campanha do Augusto Cury joga exatamente com esse cansaço em relação à polarização e com essa possibilidade ali de apresentar uma candidatura com aspectos, no mínimo ali na apresentação, não necessariamente no conteúdo programático, aspectos de direita e aspectos de esquerda. O Cury, ele colocou uma frase aí numa entrevista que ele fez, numa entrevista, num debate, no sentido de que a cabeça dele era de direita e o coração era de esquerda, ou vice-versa, algo nesse sentido, no sentido de que ele reúne ali elementos de esquerda e de direita. É um tipo de discurso que também é um pouco sedutor, especialmente no momento no qual também existe esse cansaço bastante significativo em relação a essa situação na qual parece que a política brasileira está presa, numa disputa entre o Lula e seu legado, né, eventualmente, bem como Jair Bolsonaro e seu legado.
0: Perfeito, Rafa, obrigado pela resposta. Eu queria, nesse momento, agradecer ao professor Cláudio Penteado, ele que é professor titular do bacharelado de Políticas Públicas da Universidade Federal do ABC, doutor em Ciências Sociais pela PUC de São Paulo, professor do programa de pós-graduação em Ciências Humanas e Sociais da Universidade Federal do ABC, coordenador do grupo de pesquisa do Observa, Observatório de Conflitos na Internet, e pesquisador do INCT Democracia Digital. Cláudio, muito obrigado pela presença no Entretanto de hoje. Deixo aqui meu agradecimento e, é claro, um convite para que numa próxima oportunidade você volte a falar com a gente aqui no Entretanto. Uma boa tarde para você e obrigado mais uma vez.
2: É um prazer poder estar conversando aí com todo mundo da rádio e estou sempre à disposição aí. Até a próxima.
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0: A Prefeitura do Rio anunciou a expansão da Força Municipal para Santa Cruz, na Zona Oeste. O nosso repórter Paulo Fonseca tem mais detalhes e vai trazer pra gente.
1: A Prefeitura do Rio anunciou na manhã desta terça-feira a expansão da Força Municipal para o bairro de Santa Cruz, na Zona Oeste da cidade. Os agentes armados da Guarda Municipal passarão a atuar na região a partir de domingo, dia 13 de setembro. A expansão faz parte do planejamento estratégico da Força Municipal, que prevê a implantação gradual de novos perímetros em áreas prioritárias da cidade. Com a nova etapa, o efetivo passa a atuar em 14 regiões estratégicas do município. De acordo com o prefeito Eduardo Cavalieri, a definição da expansão do projeto se deu a partir da diminuição dos crimes nas áreas onde a Força Municipal já foi implementada.
2: No caso de Botafogo, no caso da Presidente Vargas, a gente reduzisse roubos e furtos a quase 70%. E esses números estão se reproduzindo, a gente tem os dados mais estruturados das primeiras áreas da Força Municipal, mas a cada 90 dias a gente consegue fazer a avaliação também das novas áreas. Então isso deve se reproduzir em Bangu, deve se reproduzir em Campo Grande, como já está se reproduzindo nesse segmento de rua de atuação, Caxambi, Mér, Tijuca, e agora a gente avança para Santa Cruz.
1: Já o secretário municipal de segurança urbana, Breno Carnevale, destacou que a definição dos locais em Santa Cruz que vão receber a força municipal foi feita a partir da análise de manchas criminais e de indicadores estatísticos.
3: As áreas específicas do bairro que apresentam alta incidência de furtos e roubos, e o centro comercial de Santa Cruz, o Calçadão, o entorno do shopping que existe no bairro e o entorno da estação de trem de Santa Cruz. Portanto, a próxima área está ali no mapa, a gente sempre reforça o trabalho técnico que nós realizamos de estudo da mancha criminal, justamente para permitir que a Força Municipal seja eficaz nos segmentos de rua mais importantes que apresentam a mancha criminal acentuada nessas regiões.
1: A Força de Elite da Guarda Municipal começou a atuar em meados de março. Nesses quase 6 meses, já efetuou 13.300 abordagens, que resultaram em 1.215 prisões e 31 mandados de prisão cumpridos. No mesmo período, foram recuperados 300 telefones celulares e 237 motocicletas foram recuperadas ou apreendidas. Até o final do ano, a meta da prefeitura é estar presente com o efetivo em 22 regiões da cidade. Reportagem Paulo Fonseca.
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6: Os presidentes Vladimir Putin e Donald Trump conversaram por telefone nesta terça-feira sobre o conflito na Ucrânia e as recentes viagens de Steve Witkoff e Jared Kushner a Moscou e a Kiev. As informações foram divulgadas pelo assessor do Kremlin, Yuri Ushakov. Segundo Ushakov, Putin apresentou a Trump uma avaliação detalhada da situação no campo de batalha. O Kremlin afirmou ainda que os dois presidentes avaliaram positivamente os resultados das viagens de Witkoff e Kushner. De acordo com o governo russo, Trump manifestou interesse em conseguir avanços para encerrar o conflito ucraniano durante seu mandato e avaliou que uma solução poderia abrir caminho para uma retomada mais ampla das relações entre Estados Unidos e Rússia. Putin, por sua vez, teria apoiado a intenção de construir uma relação mais construtiva entre Moscou e Washington. Ainda segundo o Kremlin, o presidente russo afirmou que a Rússia não tem intenções hostis contra países europeus. Ao final da conversa, Putin e Trump concordaram em manter contato e realizar novas conversas telefônicas quando necessário, segundo Ushakov.
0: Bom, queria trazer o Rafa para a gente falar um pouco sobre esse assunto. Rafa, relações entre Rússia e Estados Unidos, mais uma vez a gente percebe o interesse de Donald Trump em, de alguma forma, se aproximar de Vladimir Putin, e o Putin, por sua vez, reforçando aquilo que o próprio Trump falou na semana passada, né? Não tem intenção hostil contra países europeus. Rafa, você vê essa proximidade entre os dois presidentes como um fator que pode ser determinante para o fim do conflito na Ucrânia?
7: Bem, a gente tem que apontar que no começo do mandato do Trump, essa postura mais aberta do Trump em relação ao Vladimir Putin foi positiva para garantir uma certa desescalada que diante de uma situação de escalada que era bastante perigosa, que estava se desdobrando entre a Rússia e os Estados Unidos. Os Estados Unidos ali no período Biden fazia uma série de ameaças, a Federação Russa começou a autorizar o uso de mísseis de longo alcance contra o território pré-2014 da Federação Russa. Havia ali uma série de sinais de que, inclusive, uma eleição da Kamala Harris, supondo que ela desse continuidade ao mesmo tipo de política do Joe Biden, poderia levar realmente a um impasse bastante significativo entre os Estados Unidos e a Federação Russa. Então, a postura mais aberta do Donald Trump serviu já de início, de primeira, nos primeiros momentos, para reduzir essas tensões, para diminuir essa escalada que vinha se desdobrando entre ambos países. Isso foi importante desde a perspectiva até mesmo da paz mundial. Naturalmente, a gente não pode também ter ilusões em relação à postura dos Estados Unidos, inclusive na questão ucraniana, porque ainda que de uma maneira mais indireta e em menor quantidade, os Estados Unidos continuam dando apoio à Ucrânia, porque existe o objetivo estratégico de ganhar a Rússia através de um desgaste, ou seja, de enfraquecer a Federação Russa, utilizando a Ucrânia como uma espécie de ferramenta, um proxy, para poder garantir esse enfraquecimento da Federação Russa. Agora essa postura de continuar buscando diálogo, por um lado, é como se fosse uma maneira de garantir que essas portas ainda estão abertas e que, portanto, a Federação Russa não teria que se preocupar com uma nova escalada. Então, em alguma medida, é como se fosse uma manutenção do relacionamento que existe entre ambos os países para que se garanta que não vai haver algum estranhamento por conta de algum evento, algum fenômeno internacional, podendo levar a uma nova escalada. Então, essas visitas acontecem para fazer uma manutenção desse relacionamento entre ambos os países. Não existe amizade, hoje, pelo menos, entre Rússia e Estados Unidos, mas porque essa postura diplomática é importante quando estamos falando de duas grandes potências que possuem uma grande quantidade de armas nucleares e que estão engajadas, de fato, numa disputa geopolítica. Evidentemente, a Federação Russa, deveria ser desnecessário ela enfatizar isso, mas ela enfatiza exatamente que não existem intenções hostis em relação à Europa. Não faria sentido para a Federação Russa ter qualquer intenção hostil em relação à Europa, até porque os laços entre a Rússia e os países europeus são históricos, são mutuamente benéficos, e especificamente o presidente Vladimir Putin é um dos presidentes, uma das lideranças mais simpáticas à Europa que a Rússia já teve. Não se pode esquecer que o próprio presidente Vladimir Putin, na época que ele trabalhava ainda no período soviético, nos serviços de inteligência da União Soviética, ele morou muitos anos na Alemanha, ele é fluente em alemão, ele tem um grande apreço pela cultura, pela música alemã. Então não existe uma inimizade entre a Federação Russa e os países europeus com destaque para a Alemanha. O que existe, na verdade, é uma postura europeia de continuar provocações, de continuar com ameaças veladas, e em alguma medida, todo e qualquer país, não apenas a Federação Russa, diante desse tipo de situação, precisa se defender ou precisa pelo menos mostrar os dentes, né, por assim dizer, ou seja, mostrar que está disposta a enfrentar alguma ameaça que possa vir dos países europeus, mesmo que a própria Federação Russa não queira, de maneira alguma, ameaçar ou entrar num conflito com os países europeus, até porque é o tipo de conflito que, por mais que a Rússia muito provavelmente fosse se sair na vantagem, em tese, de uma perspectiva inclusive humana, ninguém ganharia nesse tipo de conflito, né? No sentido daquilo que seria destruído, possíveis perdas humanas e assim por diante. Então é importante essa postura diplomática dos Estados Unidos de manter um diálogo aberto para evitar uma escalada, mas sempre é importante também apontar que a Federação Russa não possui qualquer tipo de intenção hostil em relação à Europa e objetivamente preferiria voltar a ter uma relação construtiva com os países europeus, e são os próprios países europeus que fecham as portas para a Federação Russa.
6: Bom, Rafa, esse posicionamento aí do governo russo, né, falando da manifestação do presidente Trump em se interessar, em avançar para encerrar esse conflito ucraniano durante seu mandato, né, e, enfim, foi avaliado que uma solução poderia abrir um caminho para uma retomada mais ampla dessa relação entre Estados Unidos e Rússia. Em que grau, na tua avaliação, na tua interpretação, em que grau essa retomada poderia acontecer, já que Estados Unidos e Rússia não têm um histórico muito grande de afinidades, né? Enfim, levando em conta o retrospecto aí dos dois países, Guerra Fria e tudo mais.
7: Bem, a perspectiva que existe de uma retomada entre a Rússia e os Estados Unidos, ela se apoia em uma série de hipóteses, né, que primeiro teriam que se configurar para a gente poder ter depois uma plena retomada dessas relações em bons termos. O que seriam bons termos? Talvez o melhor período nas relações entre Rússia e Estados Unidos em décadas recentes tenha sido ali mais ou menos aquele começo do período do Vladimir Putin, no primeiro mandato dele, primeiro e segundo mandato dele, em que quem governava nos Estados Unidos era o George W. Bush. O foco do George W. Bush, geopoliticamente, nas suas relações internacionais, era principalmente o Oriente Médio, o enfrentamento ao terrorismo, e inclusive a Federação Russa colaborou com os Estados Unidos num primeiro momento em que se via ali aquela importância do enfrentamento, por exemplo, a Al-Qaeda, que também realizava atentados, realizava ataques contra alvos civis da Federação Russa, no próprio território da Federação Russa, seja diretamente ou através de aliados, né, outros aliados terroristas, ou também contra alvos ligados à Rússia fora do território da Federação Russa. Então, aquele período de interação entre o governo Bush e o governo Putin foi bastante importante naquele momento para boas relações entre ambos os países. Inclusive, deixou um certo precedente no sentido de gerar uma impressão de que as relações entre Rússia e Estados Unidos são melhores quando os republicanos estão no poder na Casa Branca do que quando são os democratas no poder na Casa Branca. E, de fato, quando a gente compara, por exemplo, Bush e Obama ou Trump e Biden, essas relações realmente têm pelo menos uma certa melhora, uma certa situação um pouco mais positiva quando são os republicanos na Casa Branca, ainda que, óbvio, em outras perspectivas, em outras questões, haja muitos conflitos, muitas tensões também. Existem algumas expectativas, algumas possibilidades, só que os Estados Unidos continuam apoiando a Ucrânia, mesmo que de uma maneira mais indireta hoje em dia. A gente não pode ter ilusões de acreditar que a Ucrânia está lutando com as próprias pernas, sem apoio ocidental e sem o apoio da OTAN. A OTAN que tem, como Estados Unidos, o principal peso pesado ali da aliança. É claro que hoje os países europeus assumem ali aquela primeira linha, né, do palco, estão ali sob os holofotes, porém, quando eles gastam dinheiro, gastam do seu orçamento para poder encomendar armas, veículos, munições, mísseis, etc., eles estão fazendo essas encomendas aos Estados Unidos, né? Por pressão dos próprios Estados Unidos, porque aí o objetivo dos Estados Unidos continua sendo enfraquecer em alguma medida a Federação Russa, mas ganhar muito dinheiro fazendo isso. Então, existe essa dualidade muito significativa na postura do governo dos Estados Unidos hoje em relação à Federação Russa. Aqui, para que se pudesse avançar mais, na verdade, seriam os Estados Unidos que deveriam fazer um gesto de boa vontade, no sentido, por exemplo, de recuar, pelo menos de parte, das sanções impostas à Federação Russa. Isso aconteceu um pouco ali naquele período de máxima tensão no Estreito de Hormuz, em que, por conta do conflito com o Irã, o mercado de petróleo ficou abalado, porém depois se voltou atrás e voltou-se a reativar aquelas sanções que haviam sido suspensas para garantir um fluxo mais tranquilo de petróleo e de gás no nível internacional. Então, uma retirada parcial de sanções seria um gesto de boa vontade, indicando que, de fato, os Estados Unidos são sérios em querer reatar essas relações com a Federação Russa. Porque, senão, o máximo que a gente pode dizer é que existe ali uma manutenção de um relacionamento. Manutenção de relacionamento que visa exatamente evitar uma escalada no conflito entre esses países, mas que mantém uma certa situação de tensão latente, bem como o conflito proxy que está sendo voltado, né, contra a Federação Russa, que é esse apoio ocidental, esse apoio da OTAN à Ucrânia.
0: Perfeito, Rafa. Obrigado pela resposta. Agora, Rafa, mais um detalhe que, inclusive, você comentou sobre os Estados Unidos, de alguma maneira, continuarem ajudando a Ucrânia. Queria entender com você o seguinte: a gente aqui na programação da Rádio Sputnik, na Metropolitana, às segundas, quartas e sextas, a gente tem o Casus Belli. E o professor Robson Farinaso, né, nosso comandante Robson Farinaso, sempre atualiza a situação do exército norte-americano. Ele sempre traz a situação de que os Estados Unidos, com a guerra no Irã, têm perdido em equipamentos, né, em pessoas. Eu queria entender com você o seguinte: esse enfraquecimento dos Estados Unidos pode, de alguma maneira, fazer com que os americanos também busquem se aproximar cada vez mais da Rússia nesse momento?
7: Bem, aquilo que a gente poderia dizer é que, no mínimo, as intenções hostis que os Estados Unidos poderiam ter em relação a uma série de outros países, incluindo aí a própria Federação Russa, ficam um pouco abalados quando você tem uma diminuição no estoque dos sistemas Patriot, uma diminuição no estoque dos mísseis HIMARS e de uma série de outros itens da militária estadunidense que são fundamentais para o tipo de guerra moderna travada pelos Estados Unidos. Então, mesmo que a gente também deva ser cauteloso em relação a, às vezes, notícias que saem sobre um esgotamento dos mísseis dos Estados Unidos, o próprio comandante Robson Farinaso já comentou sobre isso, sobre essa necessidade de cautela em relação a certas comemorações, né, de que os mísseis dos Estados Unidos teriam acabado. A gente tem que ter cautela em relação a isso, ao mesmo tempo que reconhece que, no mínimo, existe uma diminuição de estoque num nível que a atual produtividade do complexo industrial militar dos Estados Unidos não consegue cobrir, não consegue dar conta. A gente viu nesse conflito com o Irã, por exemplo, os Estados Unidos gastando por mês aquilo que eles levam, por exemplo, gastando por mês aquilo que eles levam 10 anos para produzir em termos de quantidade de mísseis. Então é um tipo de conta que não fecha, isso sem falar pelo próprio peso no orçamento dos Estados Unidos, que essas encomendas militares feitas ao complexo militar industrial tem. Então, qualquer hipótese de planos militares dos Estados Unidos contra outros países fica bastante prejudicada. E aí os Estados Unidos, diante de uma impossibilidade de utilizar a força para poder impor a sua vontade aos seus adversários, ele passa a ter que se voltar para outros tipos de mecanismos, de métodos. Inclusive, são os mecanismos e métodos que os Estados Unidos já vinham realmente utilizando nesse período pré-Trump, né? Sanções, portanto, guerra comercial, guerra híbrida, né? A tentativa ali de fomentar revoluções coloridas, ou até mesmo a tentativa de seduzir parceiros, né? Seduzir outros países, se aproximar de outros países para tentar até alcançar os seus objetivos, conquistar aquilo que eles querem, sem necessariamente ter que utilizar a força. Então, por essa ótica, de uma diminuição dos estoques militares dos Estados Unidos, é possível que os Estados Unidos prefiram realmente, no mínimo, cozinhar a Rússia em banho-maria, né? Manter ali aquele relacionamento, evitando um tensionamento, ao mesmo tempo que continuam, pelo menos indiretamente, alimentando também a Ucrânia com o dinheiro europeu, não com seu próprio dinheiro.
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10: Fala aí, Léo. Fala, Maurício. Seja muito bem-vindo. 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Aquele abraço, entretanto.
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0: 5 e 3, os Estados Unidos estão buscando ampliar o acesso aos recursos minerais da Venezuela, incluindo o ouro. Foi o que informou a mídia britânica hoje, citando fontes próximas às negociações. Além da pressão por uma participação maior nos combustíveis fósseis do país, Washington tenta ampliar seu acesso ao setor de mineração venezuelano em uma tentativa de controlar minerais que considera cruciais para a segurança nacional, segundo a apuração. A assinatura de uma ordem executiva focada em minerais críticos está entre as diversas ações que estão sendo consideradas pelo governo de Donald Trump, afirma a reportagem, observando, no entanto, que tal documento ainda está em fase de elaboração e que pode sim sofrer alterações. A autoridade do governo norte-americano também se reuniram com representantes da indústria de mineração para determinar o interesse em investir ou participar de alguma forma da exploração dos minerais da Venezuela. Acrescenta a mídia. A extração de recursos da região sul da Venezuela, que é rica em minerais, enfrenta desafios significativos devido à presença de movimentos armados, como o Exército da Libertação Nacional e as Forças Armadas Revolucionárias da Colômbia. Outros entraves incluem dados geológicos desatualizados. No final de agosto, a gente lembra, o presidente Donald Trump anunciou um acordo com a Venezuela, pelo qual os Estados Unidos teriam acesso ao desenvolvimento de 17 campos com reservas estimadas em cerca de 65 bilhões de barris de petróleo. Após o sequestro do presidente venezuelano Nicolás Maduro pelas forças norte-americanas em janeiro, Washington estabeleceu um controle rígido sobre a indústria petrolífera do país em uma tentativa de redirecionar o fluxo energético da Venezuela e atrair empresas norte-americanas para desenvolver os depósitos de petróleo a fim de limitar a influência de concorrentes. Rafa, queria trazê-lo para a gente falar um pouco sobre esse assunto. Estados Unidos buscando ampliar acesso aos recursos minerais da Venezuela, incluindo o ouro. Bom, Estados Unidos, de alguma forma, já está controlando boa parte do petróleo venezuelano, né? Agora quer também outros recursos, como é o caso do ouro. Rafa, o que a gente pode falar sobre essa relação Estados Unidos e Venezuela? O que está se passando? Como é que você avalia isso?
7: Bem, é uma situação muito difícil da perspectiva venezuelana, né? O presidente foi sequestrado, a vice-presidente ficou no poder, porém, sob uma série de ameaças, e diante dessas ameaças, e sabendo-se que, de fato, a Venezuela não tinha meios para poder enfrentar militarmente os Estados Unidos e impedir os Estados Unidos de impor sua vontade através da força, muito se falou, né, de que a Venezuela atuaria ali como o Vietnã contra os Estados Unidos, sendo que, de uma perspectiva de guerra moderna, isso nem faz tanto sentido, né? Porque boa parte da guerra moderna hoje se trava ali de uma maneira que torna difícil você utilizar a guerrilha para poder resistir. Você utiliza mísseis, você utiliza disparos à distância a partir de navios. Então, bem, se utiliza helicópteros, forças especiais, e foi basicamente isso que os Estados Unidos fizeram na Venezuela: bombardeios, a rápida descida de forças especiais de helicópteros, e tudo numa operação relâmpago para poder sequestrar o presidente da Venezuela. Então, assim, a Venezuela não tinha como enfrentar esse tipo de ataque dos Estados Unidos. De fato, a Venezuela comprou muito equipamento de qualidade de outros países, incluindo aí a Rússia, a China e o Irã. Não se sabe bem, existem algumas teorias de que os venezuelanos acabaram não fazendo manutenção desse equipamento, de que esse equipamento foi comprado, deixado em armazém, não estava sendo utilizado, o pessoal não estava treinando com esse equipamento. E de fato a Venezuela gastou bastante dinheiro adquirindo equipamento dos seus países amigos, esses países amigos inclusive fornecendo equipamento para a Venezuela a custos relativamente baixos, mas isso não foi utilizado e aparentemente não se sabe nem qual é a situação atual desses equipamentos. A gente tem, porém, também que levar em consideração que a prioridade atualmente do governo venezuelano é sobreviver enquanto governo bolivariano na prática. Vejam que quando a gente vai na letra da lei, né, da Constituição venezuelana, já era inclusive para ter acontecido eleições, né, diante ali da ausência do presidente. A vice-presidente de fato assume, mas até certo ponto, até porque ainda estava no começo desse novo mandato presidencial do Nicolás Maduro. Não houve eleições, e não houve eleições certamente porque houve ali algum tipo de arranjo em que, em troca da Venezuela fornecer determinados itens, ou pelo menos o acesso e a abertura para investimento dos Estados Unidos em determinados setores estratégicos, especialmente esses setores que envolvem petróleo e recursos minerais, e aí em troca os Estados Unidos deixariam um sistema bolivariano de pé. E parece que é exatamente isso que aconteceu. E pode ser que a prioridade do governo venezuelano seja manter o sistema mais do que preservar ali uma condução soberana da economia, possivelmente porque, bem, talvez o governo considere que a questão econômica dá para recuperar em um outro momento, né? Você pode, enfim, num momento mais favorável, nacionalizar determinadas iniciativas econômicas, expropriar determinados investimentos, até porque isso que está sendo alcançado pelos Estados Unidos está sendo alcançado através de ameaça, através, inclusive, do sequestro do chefe de Estado. Então, mesmo a legalidade, né, quando a gente pensa aí um contrato feito sob ameaça, da perspectiva do direito civil, por exemplo, é completamente inválido, completamente nulo. Então, assim, no âmbito do direito internacional, me parece bem plausível, bem razoável questionar também essas relações econômicas, contratos e tratados que estão sendo travados entre os Estados Unidos e a Venezuela, na medida em que são contratos e tratados que estão sendo costurados com armas apontadas contra uma das partes, né? Então, é possível que exista exatamente essa perspectiva de ir segurando enquanto dá, irradiando essa questão do interesse econômico venezuelano e empurrando essa questão para frente, para talvez aguardar uma mudança de configuração de poder dentro dos Estados Unidos que possa acabar favorecendo a Venezuela e permitindo a Venezuela recuperar aí os seus ativos econômicos. Até porque a gente tem que levar em consideração que quando se fala, por exemplo, num país comprar um determinado pedaço de chão porque ali tem muitas riquezas minerais, a gente está falando de investimentos que se levam anos, muitos anos para poder gerar lucro. Né? Os investimentos em mineração e os investimentos no setor energético são investimentos que levam anos para poder gerar lucro. Então isso também tem que ser levado em consideração no sentido de que o dano propriamente dito à economia venezuelana ainda vai levar já é uma economia bastante prejudicada, né? Mas o dano específico dessas vendas de vários ativos para os Estados Unidos ainda é algo que vai levar um tempo, bem como o lucro, tanto para os Estados Unidos quanto aquilo que sobrar aí de lucro para a Venezuela.
6: Rafa, você menciona a estratégia de sobrevivência da economia da Venezuela ao meio que ser obrigada a aceitar essa negociação, essas conversas, ampliando aí o acesso aos recursos minerais por parte dos Estados Unidos. Queria saber como uma maior presença americana, norte-americana, dos Estados Unidos na mineração venezuelana poderia afetar as relações de Caracas com seus maiores parceiros, seus maiores aliados, como a China e a Rússia.
7: Bem, essa é exatamente uma das questões mais importantes que as pessoas até mesmo em Pequim, em Moscou, estão se questionando, até porque já existem investimentos em andamento, já existem contratos e tratados em vigor entre a Venezuela e esses países, e existe sim esse questionamento sobre em que medida essas relações com os Estados Unidos vão afetar aquilo que já está em vigor entre a Venezuela e determinado país. Por enquanto, pelo menos daquilo que foi possível ver, os Estados Unidos não chegaram a obrigar a Venezuela a romper esses contratos, a romper essas relações comerciais. Pelo menos até agora, isso não foi feito. Mas claramente os Estados Unidos estão se posicionando no sentido de assumir ali uma espécie de papel privilegiado nas relações comerciais e econômicas com a Venezuela e talvez gradualmente afastando a Rússia e a China em relação à Venezuela. É claro que da perspectiva venezuelana, os venezuelanos, dentro da mínima margem de manobra que eles têm, vão tentando resistir no sentido de apelar, né, a questão do contrato, né, aquela ideia do pacta sunt servanda, a ideia de que os contratos têm que ser seguidos, senão você cai em insegurança jurídica, você começa aí a relativizar todo o direito internacional privado e assim por diante. Então, um caminho para a Venezuela resistir nessa situação de pressão é apelar para a própria lógica do direito comercial, do direito internacional privado. Mas, ao mesmo tempo, é um fato que os Estados Unidos, mesmo que ainda não tenham tentado forçar uma ruptura de relações entre a Venezuela, a Rússia e a China, vai gradualmente tentar deslocar essas potências em relação ao seu papel na economia venezuelana.
0: Perfeito, Rafa. Obrigado pela resposta. Rafa, você, por hoje, você termina a participação aqui com a gente. Queria agradecê-lo por mais um Entretanto. Amanhã você está de volta. Amanhã, Maurício, mais uma vez, eu, você e Rafael Machado aqui no Entretanto.
6: Privilégio, Rafael. Obrigado aí pelas considerações. Além de companheiro de trabalho, já era ouvinte aqui do Entretanto e sempre acompanhando suas análises. Vai ser um prazer trocar essa ideia contigo diariamente aqui.
7: Agradeço pelas palavras, uma honra conhecê-lo também, Maurício, como sempre uma honra estar participando do programa. Entretanto, uma boa noite a todos e até amanhã.
0: Até amanhã, Rafa. E olha, já está aqui com a gente nosso outro convidado do programa de hoje, o Newton Neto, ele que é professor de Relações Internacionais e doutorando em Ciências Militares na Escola de Comando Estado-Maior do Exército. Maurício, eu costumo brincar com o Newton que ele é nosso sócio aqui no Entretanto. Ele está sempre participando aqui com a gente, sempre com análises importantes, né, quando a gente fala de mundo. Enfim, Newton, mais uma vez seja muito bem-vindo aqui ao Entretanto. Obrigado mais uma vez pela participação, amigo.
11: Boa tarde, Leonardo. Boa tarde, Maurício. Prazer em conhecê-lo.
6: Prazer,
11: sempre
6: um
11: prazer
6: meu.
11: Estar aqui presente. Sempre que puder cumprir, a gente puder bater esse diálogo, pra mim é sempre uma alegria enorme.
0: Perfeito, Newton. Bom, a gente vai dar continuidade aqui ao Entretanto, trazendo a informação que o ex-assessor presidencial ucraniano, o Oleg Soskin, afirmou que Vladimir Zelensky, enfrenta uma situação de crescente pressão diante do interesse dos Estados Unidos em alcançar uma solução para o conflito com a Rússia até o próximo inverno europeu. Em declarações publicadas em um canal no YouTube, o Soskin, que foi assessor do antigo presidente ucraniano, Leonid Leonid Kuchma avaliou que Washington estaria pressionando Kiev a avançar nas negociações de paz. De acordo com ele, a posição adotada pelos Estados Unidos reduz a margem de manobra do governo ucraniano. Soskin também fez duras críticas a Zelensky e afirmou que a postura do líder ucraniano durante contatos com os representantes norte-americanos teria provocado insatisfação em Washington. As declarações representam a avaliação pessoal do ex-assessor. Na segunda-feira, uma emissora norte-americana informou, citando uma fonte, que os Estados Unidos pretendem buscar o fim do conflito na Ucrânia até o inverno europeu. As movimentações ocorrem após o presidente russo Vladimir Putin receber no Kremlin o enviado especial dos Estados Unidos, o Steve Witkoff, e Jared Kushner, que é o genro do presidente Donald Trump. O encontro, que foi realizado no último fim de semana, durou aí mais de 3 horas. Newton, queria ouvi-lo sobre esse assunto, a gente trazendo a informação de que o Zelensky, a gente pode considerar que está numa situação de pressão, está um pouco encurralado, já que os Estados Unidos pretendem acabar o quanto antes com esse conflito Ucrânia e Rússia. É mais ou menos por aí? Você também enxerga que a situação de Zelensky está complicada, Newton?
11: Olha, Leonardo, eu enxergo que ele está na situação contada, está bastante encurralado, até porque a gente tem que lembrar, né? Um conflito, ele é caro. Para mobilizar tropas, armamentos, estabelecer padrões logísticos, mobilizar a população para um tipo de conflito, é um exercício que depende muito de não somente de dinheiro, mas também de vontade popular e vários outros fatores, que aos poucos a gente vê que o tempo vai desgastando, principalmente na situação que vem a Ucrânia, né? O tempo já desgastou bastante o Zelensky enquanto líder nacional. A gente lembra que o mandato dele já finalizou oficialmente, mas ele utiliza o conflito como motivo também para que não sejam realizadas novas eleições no país. Ao mesmo tempo, tem uma pressão internacional para que o conflito se encerre logo, não necessariamente uma garantia de cessar fogo, mas um encerramento definitivo das animosidades entre Rússia e Ucrânia. Então, assim, desde que Donald Trump assumiu o poder, já havia uma sinalização de que o apoio dos Estados Unidos para a Ucrânia seria reduzido. Claro que gera outros tipos de repercussão também na Europa. A Europa entende que é um movimento de paz agora pode ser muito arriscado, mas ao mesmo tempo vai sendo ditado também pela capacidade de manutenção das tropas e capacidade de manter o conflito de pé. Então eu enxergo que sim, ele já vinha sendo encurralado, e agora, inclusive com essa notícia, eu não tinha visto que o genro do Donald Trump teve a reunião diretamente com Putin. Já deixa bem claro que o interesse vamos encerrar logo, porque a gente tem outras pautas aqui para assumir, e a gente tem que tocar o nosso trabalho adiante. Então, encerra-se logo o conflito para que os Estados Unidos, vamos dizer assim, assuma a sua pauta. O Donald Trump, que tem uma pauta interna muito relevante, esse ano é ano de eleição de meio termo, e que pode definir, inclusive, os rumos da próxima eleição presidencial. Então, o Donald Trump tem outros interesses que não é necessariamente olhar para a situação que está acontecendo na Ucrânia.
6: A gente percebe, Newton, Zelensky, portanto, pressionado e encurralado aí por essa exigência dos Estados Unidos. Queria saber, na tua opinião, de que forma a gente sabe do alinhamento entre Estados Unidos e Ucrânia, mas essa pressão do presidente dos Estados Unidos, Donald Trump, querendo abreviar o quanto antes antes esse conflito que já se arrasta há muito tempo, né? E a resistência de Zelensky de prolongar esse conflito, prolongar essa guerra e, consequentemente, se mantém no poder. De que forma o presidente da Ucrânia, Zelensky, ele fica em meio a essa pressão dos Estados Unidos, professor?
11: O chefe, ele fica, ele encurralado, ele já se sentiu encurralado desde a eleição de Donald Trump. Claro, havia um alinhamento automático, um alinhamento não automático, né, mas um alinhamento entre Estados Unidos e Ucrânia, mas esse alinhamento tinha muita força por conta do próprio governo democrata, do Joe Biden, né, que tinha interesse de fato em conter ali, tem um princípio formador da própria organização do Tratado do Atlântico Norte, de contenção da expansão das fronteiras da União Soviética. E quando a União Soviética se desfaz, a Rússia acaba herdando, entre aspas, né, essa maldição, esse grande inimigo. Então, quando assim há esse conflito, há uma visão de que a OTAN deve tomar conta para reduzir, ao mesmo tempo que a OTAN não pode apoiar, não pode entrar diretamente com tropas, mas apoiar muito com material bélico e com dinheiro. Eu me lembro bem quando Donald Trump era candidato ainda durante as eleições nos Estados Unidos, ele chamava o Zelensky de o maior vendedor do mundo, em que ele afirmava que cada ligação dele para o Joe Biden lhe rendia $1 trilhão. Ele falava nesses termos, assim, bem exagerado mesmo, mas muito diretamente no interesse de dizer: os Estados Unidos têm próprias preocupações e não necessariamente a Ucrânia é uma delas. A gente quer resolver rapidamente esse conflito. O Donald Trump não tem ainda que houvesse um alinhamento entre Estados Unidos e Ucrânia via OTAN, o Donald Trump não necessariamente morria de amores pelo Zelensky, ou até mesmo ele tinha um certo grau de proximidade com Vladimir Putin. Então ele tem interesse de fato de que esse conflito se encerre. E aí a gente vai vendo, reduz o dinheiro, vai tentando, vai gerando um alto grau de pressão em cima do Volodymyr Zelensky, ao mesmo tempo que o Zelensky vai tentando ganhar o apoio popular ou tentar gerar algum tipo de pressão interna dentro dos Estados Unidos. Então eu vejo muito que o Donald Trump está visando encerrar logo esse conflito, para que esse conflito não invada a pauta interna dos Estados Unidos. Então já se estendeu demais na visão do Trump, e a solução mais rápida é um acordo de paz para garantir com que ele possa de fato focar no que realmente importa para ele, que são as eleições de meio termo.
14: Olá, amigos do Entretanto, da Rádio Metropolitana, tudo bem? E hoje a gente fala sobre a geopolítica das águas profundas, lembrando que a Petrobras está explorando a foz do Amazonas.
15: É sim, Marcelo, a Petrobras confirmou a presença de hidrocarbonetos no poço de Morfo. A gente não sabe o quanto de petróleo que tem lá, qual a qualidade desse petróleo, se existe infraestrutura para retirá-lo, para refinar, e a gente vai tratar desse assunto no programa de hoje.
14: O Ibama já autorizou a exploração de outros 3 locais que podem ter petróleo. Vamos aguardar.
15: Se você estiver preocupado também com a questão ambiental, a gente vai falar do vazamento, pequeno vazamento que teve, e o programa está imperdível.
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6: São 5h25. A gente faz uma pausa aqui no Entretanto no Noticiário Internacional para trazer informação do Rio de Janeiro. A gente lembra daquele caso terrível envolvendo a morte de um ciclista no bairro de Copacabana. Pois bem, a Polícia Civil hoje indiciou 13 pessoas por esse crime brutal, espancamento e morte desse ciclista na zona sul da cidade do Rio de Janeiro. Você confere agora os detalhes na reportagem do Paulo Fonseca.
1: A Polícia Civil concluiu o inquérito sobre a morte do ciclista Cláudio Rafael Landeiro Moreira, de 37 anos, espancado em Copacabana, na zona sul do Rio. Ao todo, 13 pessoas foram indiciadas por diferentes crimes e contravenções. 5 homens foram indiciados por homicídio triplamente qualificado, seguranças Davi Santos Machado e Jorge Luiz Ricardo Dias, os entregadores de aplicativo Felipe Eduardo dos Santos Silva e Ailton José da Silva, além de Wellington Luiz Santos de Souza. O Wellington está foragido e, segundo o inquérito, ele chegou ao local quando Cláudio já estava no chão e sem condições de se defender. As imagens mostram o Wellington saindo de um carro e chutando a cabeça da vítima. Os 5 respondem por homicídio triplamente qualificado por motivo fútil, emprego de meio cruel e recurso que dificultou ou impossibilitou a defesa da vítima. Outros envolvidos também foram indiciados. João Kleber de Souza Santiago vai responder por omissão de socorro. Segundo a polícia, ele presenciou a situação e, diante do estado grave da vítima, deveria ter acionado socorro. Cláudio teria permanecido agonizando por cerca de 30 minutos. Rayane de Souza Batista Silva foi indiciada por lesão corporal em concurso de pessoas. Segundo a investigação, ela chegou a retirar o objeto das mãos do segurança Davi, mas devolveu o bastão, permitindo que as agressões continuassem. A polícia afirma que não houve elementos suficientes para indiciá-la por homicídio. De acordo com o delegado Ângelo Lages, outras pessoas foram indiciadas por exercício irregular da atividade de segurança ou vigilância de rua. Segundo Lages, esse grupo funcionava sem CNPJ, sem autorização e com pagamentos feitos por comerciantes.
18: Outras pessoas foram indiciadas pelo crime de exercício ilegal de profissão, que são seguranças de rua, inclusive o chefe coordenador dessa equipe de segurança, bem como os comerciantes que fomentavam essa atividade ilegal através de pagamentos mensais.
1: Segundo a investigação, os pagamentos variavam em geral entre R$ 130 e R$ 150 por semana, e o grupo arrecadava cerca de R$ 1.000 por semana. Os comerciantes incluídos no inquérito são Antônia Sandra Rodrigues Ferreira, Antônio Gonçalves Santiago Neto, Lucilene Barros da Silva e Antônio Ivan Alves Pereira. Aloísio, apontado como coordenador da equipe de segurança, recebia cerca de R$ 250 por semana. Cláudio morreu em 12 de agosto depois de ser injustamente acusado de furtar uma bicicleta que pertencia à própria irmã. Segundo a investigação, ele foi cercado e agredido por cerca de 9 minutos, com socos, chutes e dezenas de golpes com pedaço de madeira. Ele sofreu traumatismo crânioencefálico, hemorragia interna e rompimento de órgãos. Chegou a ser socorrido pelo Corpo de Bombeiros e levado ao Hospital Municipal Miguel Couto, mas não resistiu. Com o inquérito concluído, o caso foi encaminhado ao Ministério Público, que vai analisar os indiciamentos e decidir sobre as providências cabíveis, inclusive uma eventual denúncia à Justiça. Reportagem Paulo Fonseca.
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1: São 5:30. O secretário de Energia dos Estados Unidos, Chris White, afirmou que Washington pode não conseguir alcançar um acordo com as atuais autoridades iranianas sobre o programa nuclear do Irã. Em entrevista à emissora ABC, Wright declarou que pode não haver um acordo nuclear e indicou que uma eventual negociação poderia ficar para uma futura administração iraniana. O secretário também adotou um tom de pressão ao falar das alternativas consideradas por Washington. Segundo ele, caso não haja entendimento diplomático, pode haver apenas a destruição, segundo ele, portanto, das capacidades iranianas relacionadas ao desenvolvimento do programa nuclear. Essas declarações ocorrem em meio às fortes tensões entre Estados Unidos, Israel e Irã. Segundo as informações divulgadas, Estados Unidos e Israel iniciaram ataques contra alvos em território iraniano no dia 28 de fevereiro. Os bombardeios se estenderam por cerca de 40 dias até um cessar-fogo no dia 8 de abril. No mês de julho, os Estados Unidos anunciaram o fim da trégua e a retomada dos ataques, enquanto as negociações em torno do programa nuclear iraniano permanecem sem um acordo.
2: Bom, queria trazer o Newton Neto para comentar um pouco sobre esse assunto. Newton, bom, a gente tem uma pessoa importante dentro do contexto político de Washington dizendo que esse acordo nuclear com o Irã pode não ocorrer. Há um tempinho atrás a gente trouxe, inclusive, aqui no Entretanto, Donald Trump, em uma daquelas tentativas de construção de narrativa, dizendo que, olha, já está tudo certo, já temos tudo combinado e tudo mais. Mas parece que é um pouco diferente a realidade. Na sua avaliação, Newton, por que é difícil esse acordo com o Irã?
3: Porque envolve várias questões que não necessariamente estão dispostos a pôr na mesa, né? Então imaginemos que os Estados Unidos, eles querem uma garantia formal de que o Irã não vai desenvolver armas nucleares. E para o Irã, naquele acordo costurado há quase 20 anos, né? Pouco mais de 15 anos, mais ou menos, já tinha fornecido uma série de garantias, inclusive aceitando a presença dos técnicos da Agência Nacional da Agência de Energia Nuclear, para garantir de que eles não iriam fazer o enriquecimento do urânio com foco em fazer armas nucleares. Mas, assim, hoje, diante de um conflito, as garantias, óbvio, não, o próprio Irã não vai entender como o constrangimento internacional como sendo algo favorável para ele quer ter garantia de que o programa dele vai continuar, né? Mesmo que seja para uma construção pacífica. A gente lembra que durante a construção do outro, as instalações nucleares do Irã foram atacadas por hackers israelenses, né? Na tentativa de parar justamente o programa nuclear iraniano. Então a gente coloca que necessariamente os países ali no entorno, principalmente Israel, vão entender que um possível desenvolvimento de um programa nuclear iraniano, ainda que pacífico, como sendo uma ameaça para a posição estratégica que o Israel vai ter. Então, o máximo que eles puderem garantir de constrangimento internacional para evitar que o Irã desenvolva um programa nuclear mais robusto, vai ser utilizado. E aí fica aquela coisa, vamos estabelecer as metas, um constrangimento, e coloca-se um constrangimento tão grande que o Irã acaba por não aceitar. Vira um jogo de empurra, como a gente diz, né? Então, assim, o Irã quer desenvolver, mas não pode desenvolver a tal ponto, que não pode desenvolver até determinado ponto. O estabelecimento de garantia para os Estados Unidos ou para os países ocidentais vai ser sempre suficiente em comparação aos anseios do Irã, né? Ainda que o Irã não queira desenvolver uma bomba atômica, ou o Irã não queira desenvolver armas nucleares. Vira sempre um jogo, vai ficar meio que um jogo de empurra e algo na tentativa de gerar um novo tipo de constrangimento pro Irã.
1: Professor, até que ponto as declarações de Washington sobre a possibilidade de destruir as capacidades nucleares do Irã indicam aí uma mudança da estratégia diplomática para uma política de maior pressão de confronto militar, professor Newton?
3: É os Estados Unidos de novo jogando a pressão com a arma que ele tem, né? Que a gente fala que a diplomacia e os meios militares são duas faces da mesma moeda. Então, quando a diplomacia falha, você utiliza os meios militares. E numa tentativa de fazer uma pressão para, ó, se vocês não aceitarem o acordo, a gente vai destruir tudo, é a forma dos Estados Unidos dizerem: aceitem o acordo da forma como a gente quer. Obviamente que a resposta do Irã vai ser se vai continuar ou não, vai continuar sendo não. E é interessante que ele fala: ó, a gente vai utilizar meios militares, ao mesmo tempo que ele diz: a gente vai esperar a próxima administração iraniana, né? A gente vai esperar meio que a poeira baixar no Irã, o Irã fazer novas eleições, o Irã impostar o novo Ayatollah tomar de forma de começar a governar de fato, para aí sim tomar uma decisão, para aí sim voltar à mesa de negociações. Mas ao mesmo tempo vai ser aquele tipo de pressão, como a gente lembra do

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1: Brasil adentro. 5h37 já está aqui no estúdio com a gente nosso repórter Vinícius Fernandes. E olha, dois mexicanos foram presos, acusados de comercializar celulares furtados durante o Rock in Rio. Vini, traz mais detalhes pra gente, um caso bem a cara do Rio de Janeiro, né?
2: Bem a cara do Rio de Janeiro e até com uma amplitude maior, porque teve outro suspeito preso de uma ação integrada com a Polícia Civil aqui do Rio de Janeiro, a Polícia Militar e também a Polícia de São Paulo. Mas eu vou trazer hoje todos os detalhes que a Polícia Civil aqui do Rio de Janeiro investiga essa rede especializada de furtos e receptação de celulares durante o Rock in Rio. Três suspeitos então foram presos em ações realizadas aqui no Rio de Janeiro e em São Paulo. Aqui no Rio, dois homens de nacionalidade mexicana foram presos em um hotel aqui no centro da cidade. Eles são acusados de comercializar celulares furtados durante o festival. Seis aparelhos foram apreendidos na ação. Segundo as investigações, a dupla já havia colocado parte dos celulares no circuito de receptação clandestina. Alguns dos aparelhos tinham sido vendidos na região da Uruguaiana, também aqui no centro do Rio. Os policiais ainda identificaram dois homens que negociaram a compra de celulares furtados. Eles foram levados para a delegacia e prestaram esclarecimentos. Em outra frente de investigação, um homem de nacionalidade colombiana foi preso em São Paulo com outros seis celulares furtados durante o Rock in Rio. Ele foi identificado após embarcar em um ônibus aqui no Rio de Janeiro com destino à capital paulista. Com o cruzamento de informações e uso de tecnologia de reconhecimento facial, os agentes conseguiram acompanhar o deslocamento do suspeito. As informações foram repassadas às forças de segurança de São Paulo, que interceptaram um ônibus e efetuaram a prisão. As vítimas foram localizadas, reconheceram os celulares e que acabaram sendo recuperados. Os aparelhos serão submetidos à perícia e poderão ser devolvidos aos donos após a conclusão dos procedimentos. A Polícia Civil aqui do Rio de Janeiro continua as investigações para localizar os celulares que já foram comercializados e também identificar outros integrantes dessa rede de furtos e receptação que acontece principalmente em grandes eventos aqui no Rio de Janeiro, como principalmente o que está acontecendo, né, ao longo dessa semana, que é o Rock in Rio.
3: É impressionante como os celulares furtados no Rock in Rio em 4 dias de evento já foram parar em São Paulo, né?
1: Pois é, a velocidade, né? A velocidade da informação e também a velocidade desse roubo, né?
3: Pois é. Bom, aproveitar a presença do Vinícius Fernandes aqui no estúdio para saber sobre a agenda dos candidatos ao governo do estado do Rio de Janeiro. Inclusive, a gente tem divulgações aí de pesquisas indicando aí uma larga vantagem do ex-prefeito do Rio, Eduardo Paes, aí na corrida eleitoral, mas hoje foi mais um dia de campanha, candidatos fazendo corpo a corpo, participando de eventos, participando de sabatinas, isso tudo aí depois de um feriado movimentado, essas agendas aí realizadas em diferentes partes do estado, né, Vini?
2: Exatamente, Maurício, antes de tudo, saudar a sua chegada.
3: Opa,
2: aqui.
3: Opa, obrigado,
2: ao Entretanto,
3: amigo.
2: Seja bem-vindo novamente à casa, Maurício, que já fez parte da nossa equipe, muito bom ter você aqui de volta aqui com a gente, tá crescendo, né, o time do Entretanto junto com o Léo. Bem, valeu. 7 dos 9 candidatos ao governo aqui do Rio de Janeiro tiveram agendas de campanha nessa terça-feira, como você disse, pós-feriado, né? O Eduardo Paes do PSD visitou o Ginásio Educacional Tecnológico Luiz Paulo Horta na Rocinha, na Zona Sul aqui do Rio de Janeiro. Douglas Ruas do PL teve uma agenda mais extensa, ele conversou com bombeiros e policiais militares aqui no centro do Rio, participou de sabatina em um jornal e esteve em encontro na Casa Firjan em Botafogo. Agora à noite participa de outra sabatina em um canal de notícias da TV fechada. Antônio Garotinho, do Republicanos, participou de uma sabatina em uma emissora de TV e também esteve na Casa Firjan. À noite participa

0: de um podcast. William Siri, do PSOL, participou de sabatina no Flamengo, fez panfletagem na UERJ, no Maracanã, e teve compromissos na Câmara Municipal e em um jornal. André Marinho, do Novo, fez panfletagem em São Cristóvão, à tarde, na região aqui da Uruguaiana, no centro do Rio, e também participou de sabatinas, inclusive em uma emissora de rádio. Ciro Garcia, do PSTU, concentrou a agenda de entrevistas. Já o Coronel Busnello, do Missão, participou de uma gravação de uma sabatina para um jornal. Já a Juliette Pantoja, da UP, e Luan Monteiro, do PCO, não divulgaram as atividades de campanha hoje.
1: Perfeito, Vini, obrigado pelas informações. Amanhã você volta aqui no Entretanto com mais detalhes, mais notícias aqui pra gente. Obrigado, boa noite pra você.
0: Boa noite pra vocês.
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1: 5h43, o Irã pretende estabelecer nos próximos dias uma zona restrita à navegação nas proximidades do Estreito de Hormuz, segundo o secretário do Conselho Supremo de Segurança Nacional do país, o major-general Mohsen Rezaei. Em declaração à televisão estatal iraniana neste domingo, ele afirmou que a área deverá começar na região que Teherã identifica como linha de bloqueio da Marinha dos Estados Unidos e abranger setores do Golfo Pérsico. Segundo ele, embarcações que entrarem na zona com a intenção de atravessar o estreito poderão ser incluídas em uma lista de sanções iranianas. Ele também afirmou que o Irã testou recentemente um novo míssil balístico antinavio durante uma ação contra embarcações norte-americanas. O militar alegou que o armamento obrigou forças dos Estados Unidos a recuar. A declaração é atribuída ao governo iraniano. A gente lembra aqui que no último sábado, o Comando Central dos Estados Unidos informou ter atacado 3 petroleiros iranianos nas proximidades do Estreito de Hormuz. Segundo o comando, a ação ocorreu depois do lançamento de mísseis balísticos pelo Corpo de Guardiões da Revolução Islâmica contra navios de guerra norte-americanos. Ainda de acordo com o governo norte-americano, as embarcações militares realizaram manobras evasivas e nenhum militar ficou ferido. Na sequência, o Irã realizou um ataque contra 3 petroleiros ligados aos Estados Unidos, segundo a mídia norte-americana. E eu queria trazer o Newton para comentar um pouco sobre esse assunto. Newton, Estreito de Hormuz talvez seja o principal motivo de preocupação, não só na relação Irã, Estados Unidos e Israel. Acho que em todo o mundo, Estreito de Hormuz é motivo de preocupação devido ao que pode acontecer com as reservas de energia, em especial a de petróleo. Eu queria saber de você, Newton, o Irã anunciando essa criação de uma zona restrita, né? É algo ali que o Irã tenta controlar. Na sua avaliação, esse impedimento, né, de uma solução entre os países, a gente pode ter no futuro uma crise do petróleo em razão dessa situação, Newton?
4: A tendência é que a gente já está vendo aumentar um pouco o valor do barril do petróleo, porque o Estreito de Hormuz é talvez uma das zonas em que há maior tráfego desse tipo de recurso estratégico no mundo, né? Então, assim, a gente acompanha com bastante preocupação esse nível de tensão, fruto de impõe a sanção, devolve com fechamento do estreito, impõe nova sanção, ataca aos navios, ataca de lá, ataca de cá, tornando essa travessia um pouco mais insegura. A gente lembra que tem uma possibilidade, claro, como ali passa muito petróleo, ali tem um tráfego muito, muito grande de petróleo, se esse estreito, se houver uma escalada, esse estreito se fechar de forma definitiva, a gente pode ver um novo choque de petróleo como foi lá na década de 1970. A gente pode estar experimentando um efeito econômico muito mais drástico. Então é por isso que a gente às vezes olha e fala assim, tomara que se resolva logo com um acordo, esse conflito se encerre e as sanções sejam retiradas para que os problemas entre esses países sejam resolvidos através da diplomacia, não necessariamente através desse tipo de pressão econômica para que haja ou a deposição do governo do Irã ou então até mesmo uma mudança dentro do regime que não seja tão que não seja enxergado como hostil por outros países ali da região.
5: Agora, professor Newton, essa criação de uma zona restrita, né, e esses recentes ataques a embarcações, eles aumentam na sua avaliação o risco de um confronto, de uma escalada direta entre Irã e Estados Unidos, algo maior do que já vem sendo registrado? Até onde, na sua avaliação, Washington e Teherã podem avançar sem desencadear um conflito de maiores proporções?
4: A meu ver, vai ter uma certa limitação, até por conta do que a gente vai chamar assim de vontade, né? Talvez o que o Donald Trump esteja tentando, ao mesmo tempo que ele faz uma grave pressão, ele tenta não fazer uma escalada no preço do barril do petróleo. Que isso aí, mais uma vez, né? A gente vai ter uma eleição agora de meio termo e que pode ser muito decisiva para o andamento do que o Donald Trump enxerga como necessário para dentro dos próprios Estados Unidos. Então, assim, o Teherã teve o processo, teve o que aconteceu, né? Os ataques, teve um processo de desestabilização que não surtiu muito efeito prático dentro do governo iraniano, mas ele está entendendo agora meio que trabalhando na defensiva ou aguardando os próximos movimentos enquanto eles fazem os movimentos dentro do próprio território. O Irã tem uma capacidade talvez que seja um pouco melhor do que o que os Estados Unidos e Israel imaginavam que o Irã teria. E isso faz com que seja profundamente desafiador. Então, ao mesmo tempo que se tenta gerar pressão interna no Irã, não se gera uma pressão tão grande que possa gerar um efeito balão, né, possa estourar dentro dos Estados Unidos com uma nova onda inflacionária, fruto do aumento do preço do barril do petróleo. Então, assim, eu não vejo no momento uma tentativa de escalada, porque, óbvio, o Donald Trump sabe que momentaneamente essa pauta não gera muita repercussão interna, a não ser que o preço do barril do petróleo dispare, mas ao mesmo tempo ele sabe que uma guerra que não tenha tanto apoio popular pode minar as pretensões eleitorais de Donald Trump e de seu grupo político. Então o cálculo dele é muito delicado. Talvez até novembro o que a gente vai enxergar é muito essas pequenas provocações. Os Estados Unidos provoca de cá, Irã responde de lá, até o momento que a gente vai ver, a gente vai observar no momento pós-eleição de meio de ano.
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0: pelo INSS. Hoje a regra geral de aposentadoria por idade estabelece 62 anos para mulheres e 65 anos para homens ali, mas tem que cumprir, né, as regras de contribuição também, além das umas regras de transição que continuam mudando gradualmente a partir da reforma que ocorreu em 2019, se eu não estou enganado. E paralelamente, a expectativa de vida brasileira chegou aos 76,6 anos em 2024. O brasileiro deveria estar pensando em independência financeira muito antes de pensar na aposentadoria pelo INSS, e aqui acho que talvez é isso de esquecer talvez ou não contar muito com o INSS, porque eu acho que tem muita gente ainda que conta. E quais são outras alternativas e mais realistas e possíveis para além do FIRE? Eu vou acrescentar aqui a previdência privada, por exemplo, se é uma boa nesse sentido. Eu já cheguei, acho que, sei lá, 6 anos atrás, acreditei muito um pouco de colocar ali na previdência privada, depois eu tirei e nunca mais, eu não acho, pelo menos para mim, né? Enfim, mas queria ouvir a sua opinião a respeito disso.
1: Eu gosto da soma de rendas. Eu acho que o grande segredo para você conseguir ter mais liberdade de fato, principalmente nessa independência financeira, na sua aposentadoria, é você ter várias fontes de renda, tá? Não concentrar tudo em uma só. Então, por exemplo, você concentrar toda a sua futura renda num INSS pode ser um grande perigo. Da mesma forma, você concentrar toda a sua renda em uma aplicação somente pode ser um perigo. Muitas pessoas fazem essa aplicação em imóveis. Então, algumas pessoas, não, vou comprar vários imóveis e aí eu vou ver de aluguel de vários imóveis e tal. Mas e se ficar sem inquilino? E se der uma obra grande, você precisa gastar bastante com esse imóvel. Então, o segredo para você ter uma liberdade financeira, poder de escolha mesmo lá na frente, é você ter várias fontes de renda. As pessoas, de forma geral, principalmente o mercado financeiro, costuma falar muito mal do INSS. Particularmente, o INSS, ele é uma pirâmide, tudo bem, isso é fato. Só que o detalhe principal é uma renda que vai complementar as rendas adicionais das pessoas, como uma previdência privada, como imóveis, como fundos imobiliários, como várias outras aplicações, inclusive internacionais. O segredo para a pessoa, de fato, ter essa renda lá na frente, é ela agora fazer reservas diversificadas, contribuindo com o INSS num valor pequeno. Minha sugestão sempre é: contribua com o mínimo. Não precisa contribuir com o teto e tal, se você tiver a opção de escolher. Quem é CLT não tem opção, tá? Mas quem é autônomo, contribua com o mínimo para você poder se aposentar. Vai ter uma nova reforma da Previdência daqui a 5 anos. Anota aí, pode me cobrar. Vai ser necessário aumentar a idade da aposentadoria da população brasileira. Mas se lá com 70 anos você tiver um salário mínimo garantido, vai ajudar, além dos imóveis, além da Previdência,

0: Uma última informação inclusive que está em destaque no site da Sputnik Brasil, que é o noticiabrasil.net. A Europa já esgotou as principais opções para exercer uma pressão significativa sobre a Rússia por meio da diplomacia e novas sanções, de acordo com informação da mídia norte-americana. As alternativas que ainda permanecem seriam consideradas difíceis ou caras para os países europeus. As nações ocidentais impuseram numerosas sanções à Rússia, a gente lembra, e tem fornecido armas à Ucrânia. Inclusive, o ministro das Relações Exteriores da Rússia, o Sergei Lavrov, disse que qualquer carga que contém armamento para a Ucrânia se tornará um alvo legítimo para a Rússia. E aí eu quero trazer o Newton para comentar rapidamente sobre esse assunto. Newton, Europa já não conseguindo mais fazendo pressão sobre a Rússia, nem por meio de questões diplomáticas, nem por meio de sanções. Você ainda enxerga a possibilidade da Europa buscar um outro tipo de alternativa para pressionar a Rússia, Newton? Há essa possibilidade, ou para você a tendência é que a Europa entenda que não tem mais força para continuar atacando a Rússia?
1: Olha, Leonardo, acho que assim, as maneiras tradicionais, convencionais de fazer pressão, conhecidas na diplomacia, né, já foram praticamente esgotadas. A Rússia não. E é interessante, né, que alguns tipos de sanções funcionam muito bem contra determinados países, mas a gente. Talvez o mundo como a gente vê hoje, né, o mundo globalizado, todo o cenário geopolítico que foi construído principalmente depois do século XXI, torna praticamente impossível você isolar um país do mundo como foi tentado fazer com a Rússia. E ainda mais a Rússia, né, que não é qualquer país. A gente está falando talvez do maior território, de uma população bastante grande, com a produção de petróleo muito alta e uma produção de petróleo que abastece a Europa. Então, assim, todo tipo de sanção que foi aplicada à Rússia, que a Europa aplicou à Rússia, que estava à sua disposição, que também não comprometesse tanto a Europa, já foi esgotada. Então, talvez, assim, o que vai restar à Europa somente ou tomar um grande prejuízo, no caso de cortar o gás, ou tentar fazer uma pressão para que haja uma paz, que o conflito se encerre, talvez com menos que a Ucrânia não saia tão derrotada quanto eles achariam que ela sairia. De resto, ou arrefece, ou então aquece. Eu acho que a Europa não tem condições também de aquecer o conflito mais ainda. Então, para ela vai ser uma coisa, talvez busque um tipo de pressão ali para que as partes se reúnam e consigam um acordo de paz.
2: Perfeito. A gente conversou aqui na Rádio Sputnik Metropolitana com Newton Neto, professor de Relações Internacionais e doutorando em Ciências Militares na Escola de Comando e Estado-Maior do Exército, falando aqui com a gente no Entretanto. Professor Newton, muito obrigado pela sua participação, pelas suas explicações e por suas análises aqui nos ajudando a entender melhor a geopolítica aqui na Sputnik Metropolitana. Muito obrigado. Até uma próxima oportunidade.
1: Muito obrigado, Leonardo. Muito obrigado, Maurício. Prazer em conhecê-lo. Primeira vez que estamos juntos e sempre é uma alegria estar aqui com vocês.
0: Alegria nossa, Newton. Obrigado mais uma vez pela participação. Bom, a gente vai chegando ao final de mais um Entretanto. 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Maurício, olha, queria muito agradecê-lo, tá? Pela sua presença aqui no programa de hoje.
2: Espero que seja
0: uma jornada de sucesso para nós dois. Enfim, obrigado, um prazer, uma honra. Não conhecia você pessoalmente, né? Já conhecia o trabalho profissional, obviamente, um cara extremamente

0: renomado, conhecido e querido pelas pessoas, que é o mais importante de tudo. Então, obrigado pela presença, estamos juntos e até amanhã. Amanhã a gente está de volta.
1: Eu queria agradecer aqui ao Leonardo, a toda a equipe da Sputnik Metropolitana pela recepção, pelo carinho. Obrigado aí a todos aí pela audiência e aqui aprendendo cada dia mais de ouvinte. Agora passo a fazer parte do Entretanto, sempre um privilégio, um prazer, e amanhã o encontro está marcado, né?
0: Isso, a partir das 16h aqui na Rádio Sputnik, na Metropolitana, em 80.5 FM. Uma boa noite pra você. Amanhã a gente tá de volta.
1: Tchau, tchau.
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3: O primeiro debate realizado entre os candidatos à presidência da República pela TV Bandeirantes em 23 de agosto voltou a chamar a atenção para um comportamento que tem sido adotado por alguns candidatos em algumas eleições: a ausência. E quando o candidato que falta é o mais bem posicionado nas pesquisas eleitorais, essa ausência é discutida ainda mais. Dos 6 convidados pela Band, o atual presidente Luiz Inácio Lula da Silva, do PT, que tenta a reeleição, e Flávio Bolsonaro, do PL, os dois mais bem posicionados nas pesquisas eleitorais, decidiram não participar do encontro. Outra falta curiosa foi a de Romeu Zema, do Novo, que justificou justamente as ausências de Lula e Flávio. As cadeiras vazias foram mantidas no estúdio para representá-los.
4: Em alguns estados, a situação foi a mesma semanas antes. A Band, que tradicionalmente é a primeira emissora de TV a promover debates nas eleições, sentiu falta, por exemplo, do ex-prefeito do Rio de Janeiro, Eduardo Paes, do PSD, que é favorito ao governo fluminense, e a do senador Sérgio Moro, do PL, no Paraná, também líder nas pesquisas. A estratégia de faltar o debate não é a única de quem está à frente nas pesquisas. Roberto Cidade, do União Brasil, que concorre à reeleição no Amazonas, também não foi ao debate da Band e, em levantamentos, aparecia na terceira colocação.
3: Entre os motivos apresentados, diversos, inclusive o argumento de simples recomendação da equipe de campanha. A estratégia é reduzir a exposição dos líderes das pesquisas em confrontos com adversários de menor competitividade e limitar os danos de imagem inerentes a esse tipo de evento.
4: Mas essa estratégia utilizada pelos candidatos funciona? Como o eleitor observa esse movimento?
3: Eu sou o Kaique Santos.
4: E eu sou o Rafael Costa, e você está ouvindo o podcast Jabuticaba Sem Caroço, da Agência Internacional de Notícias Sputnik Brasil.
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4: E eu também te lembro que nós estamos no site da Sputnik Brasil, anota aí, noticiabrasil.net.br, e na Rádio Sputnik Metropolitana, na frequência 80.5 FM do Rio de Janeiro. Vamos então conversar com nosso primeiro entrevistado deste episódio.
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3: O Jabuticaba Sem Caroço recebe o Leandro Consentino, cientista político e professor do INSPER. Professor, bem-vindo aqui ao Jabuticaba. Obrigado pela sua disponibilidade em falar sobre esse tema com a gente. Como vai? Tudo bem?
5: Olá, Kaique. Olá, Rafael. É um prazer estar aqui com vocês e com todos os nossos ouvintes aí do podcast.
3: Professor, vamos começar aí por uma pergunta que não quer calar e que talvez nem tenha uma resposta tão certa e única. Quando um candidato decide não participar de um debate, o que essa ausência comunica ou pode comunicar politicamente aí ao eleitor?
5: Acho que essa ausência ela é muito ruim do ponto de vista de que o candidato pretende aí, né, se candidatando a um cargo público, e todo cargo público demanda aquilo que a gente chama no jargão da ciência política de accountability, de uma prestação de contas. E aí o candidato não comparecer já na condição de candidato a um debate onde ele vai expor sua biografia, suas propostas, eventuais contradições que tenham surgido durante a campanha, é um recado muito ruim para o eleitor do ponto de vista da falta de preocupação dele em comunicar tudo isso durante a campanha, quiçá quando tiver aí num cargo público. Então acho que é bastante complicado desse ponto de vista, só pensando nesses valores aí de prestação de contas, sem dizer a questão estratégica que, para alguns candidatos que pontuam poucos nas pesquisas, seria uma oportunidade fundamental de expor aí, de se expor mais, de aparecer mais, e que eles desperdiçam aí de maneira bastante pouco inteligente.
4: E muitos dizem que, né, inclusive foi essa uma das justificativas, né, da ausência referência aí do candidato Lula e do Flávio Bolsonaro também, de que era uma certa estratégia ali, né, para poder evitar alguns embates. Eu te pergunto, professor, existe uma diferença entre não participar de um debate e fugir de um debate aos olhos desse eleitor? Eu queria que você trouxesse como que isso pode ser interpretado pela sociedade e até mesmo pelos outros candidatos.
5: Acho que o eleitor entende da mesma maneira, quer dizer, vê o candidato não participando, se não tiver obviamente um motivo de força maior, ele entende que isso seja uma fuga. Vamos lembrar que em 2018, após o episódio da facada no ex-presidente Bolsonaro, alguns ali interpretaram que parte do crescimento dele na pesquisa se deveu ao fato da comoção que gerou o episódio, mas também ao fato de ele não ser exposto à contradição dos debates. Mas ali, ali tinha um candidato que de fato não conseguiria, independente disso ter dado certo, ter sido bom ou não para a candidatura dele ali naquele momento, isso tinha uma justificativa bastante efetiva. Agora, no momento em que a gente sabe que os candidatos estão aí dando voltas ao Brasil, comunicando sua mensagem, entrando em contato com eleitores e não comparecem ao debate, isso passa uma imagem de fuga, sem dúvida, de entender que já tem um certo patamar nas pesquisas fidelizado e que não precisa dessa oportunidade para se expor. Só que isso também tem uma cobrança, né? Eu acho que a cobrança está vindo agora nas últimas pesquisas, onde os dois candidatos oscilaram para baixo e aí um candidato outrora inexpressivo subiu porque participou de um debate. Então acho que o recado foi bastante claro do ponto de vista do eleitorado.
4: É um certo medo também, né, professor? Por parte tanto do Lula quanto do Flávio Bolsonaro, né? Do que pode vir ali para eles, né? Haja vista que são os que estão mais em destaque, né?
5: Acho que o medo vem exatamente do fato de qualquer palavra ou frase mal encaixada vira hoje um recorte de redes sociais e que viraliza, né? Como a gente tem inúmeros exemplos aí. Então, acho que o medo é qualquer derrapada aí ser explorada dessa forma, porque o eleitor, de regra, vê pouco o debate como um todo, mas assiste muito ou presta muita atenção em cortes que viralizam, e aí, de novo, o medo de se expor a essa determinada derrapada ou algo tirado fora do contexto. Mas isso, de novo, não pode motivar os candidatos. Se o candidato pressupõe ou está se propondo a ocupar um cargo público, ele vai ter que estar exposto a isso a todo momento, né? E vamos dizer, Lula e Flávio Bolsonaro não são exatamente neófitos para terem medo disso. Lula tem uma trajetória aí de décadas, inclusive já tendo sido presidente da República, já estando ocupando esse cargo pela terceira vez. Flávio Bolsonaro é senador da República, já está aí 8 anos no cargo, fora os que ocupou antes disso. Então, quer dizer, não tem que ter medo disso, porque sabem que o processo democrático também caminha dessa forma e também precisa estar exposto ao contraditório, seja ele de que maneira for.
3: Professor, você já citou, né, um pouco das pesquisas, e a gente também quer perguntar sobre o que as pesquisas eleitorais captaram após essas ausências. E aqui a gente começou iniciando lembrando das ausências dos candidatos à presidência da República, mas é um movimento que a gente viu acontecer nos estados antes também, nesses primeiros debates realizados pela Band, e numa estratégia que vem geralmente de, principalmente de candidatos que estão favoritos nas pesquisas eleitorais. Aí, a ausência de um candidato deve ser vista de maneira diferente quando ele está liderando essas pesquisas? Ou seja, existe uma espécie de prêmio eleitoral por estar na frente que permite que esse candidato, e aí, claro, a depender de decisão de campanha, de quem está ali, o marqueteiro, né, que às vezes também diz que é melhor não participar, existe um prêmio porque estou na frente nas pesquisas e talvez nesse debate é melhor não participar para correr menos riscos, e aí ele escolhe onde ele quer ser confrontado e em qual momento, né? O da Band a gente sabe que acontece, né, geralmente é o primeiro, acontece muito cedo e muito rápido, mas já havia essa expectativa de que o presidente Lula, que tenta a reeleição, não participaria e que Flávio condicionaria a presença dele à presença ou não de Lula. Mas aí a gente viu ainda um terceiro candidato, Romeu Zema, desistir por conta da não presença dos dois. Mas queria que você comentasse isso, né? Essa posição nas pesquisas, a forma como o candidato também lida com isso e toma a decisão a partir disso.
5: Vamos lá, tradicionalmente a gente tem de fato um registro maior de ausências do candidato que está liderando, justamente porque ele está liderando, ele se permite, né, não participar do debate. Ele acredita, está certo em acreditar nisso, que todos os holofotes viram para ele no sentido negativo do termo, quer dizer, os outros candidatos vão voltar sua bateria contra ele, porque a melhor forma de você se expor é justamente atacando, sobretudo quando é um incumbente, né, sobretudo quando é alguém que já está ocupando a cadeira. Então, obviamente, Lula Lula seria o grande preferido aí nas perguntas, nos ataques, etc e tal, e se retirou disso, assim como já fizeram outros candidatos aí ao longo da história. Mas isso é importante a gente pontuar, isso não é um salvo-conduto, isso não deve significar o fato de que isso é uma conduta, portanto, correta e, portanto, elogiável e, portanto, passa como um prêmio, como você colocou. Acho que isso, na verdade, é uma estratégia, mas que tem seus riscos, e o risco está justamente em ter essa pecha de fujão, e aí a gente está avaliando um outro risco nessa eleição, que é o esvaziamento do debate, quer dizer, à medida em que o primeiro colocado faz isso e o segundo condiciona a sua presença ou não ao primeiro, né? Quer dizer, a gente tem um esvaziamento dos dois principais candidatos. Como a disputa está polarizada, são aqueles que naquele momento polarizavam ou praticamente reuniam quase todas ou a parte das intenções de voto aí, então aí você acaba tendo um debate esvaziado e ainda estimula um candidato que sequer pontuava bem nas pesquisas a fazer o mesmo, e aí eu acho que aí é inexplicável. Aí eu acho que Romeu Zema e sua candidatura, sua equipe de campanha erraram redondamente nisso, porque essa é uma das poucas oportunidades que candidatos com poucos índices de voto tem de crescer nas pesquisas, e ele desperdiçou. Alguém aproveitou, alguém, eu tô chamando a atenção de Augusto Cury, tanto é a verdade que agora subiu expressivamente nas pesquisas, independente do debate que se tenha, os meios virtuais e tudo mais. Parte disso, todos os analistas são unânimes em dizer que foi a participação dele naquele debate da Band. Então acho que assim, tem uma estratégia aí de não comparecer, mas ela comporta riscos e ela comporta prêmios a quem comparece também, como foi o caso do Cury aí nesse primeiro debate.
4: É interessante também pensar o papel do Cury nesse debate da Band, né? Porque ele inclusive chama a atenção do Renan para a agressividade na comunicação dele, né? E isso vai muito também do que o Cury já trouxe, né, em suas obras de autoavaliação, autocrítica, né? Então eu acho que as pessoas que já acompanhavam o trabalho dele se identificaram ainda mais ali com essas falas de... Não foi bem paz e amor, mas teve ali a sua mensagem de que estamos aqui fazendo uma política para a sociedade, não nos agredindo. Eu, pelo menos, tive essa leitura e eu li também algumas críticas em relação a esse primeiro debate aí na Band, trazendo esses pontos positivos do Cury. E eu te pergunto, né, pegando um gancho na sua fala, professor, tivemos aí, como você bem disse, Lula, Flávio e Zema se ausentando do debate da Band, e uma coisa que chama atenção, um ponto que chama atenção, é que os púlpitos permaneceram vazios, né? Essas cadeiras vazias aí, elas podem ser consideradas uma forma de comunicação política involuntária? A ausência passa a produzir uma mensagem própria, independentemente da justificativa apresentada pela campanha? E eu te pergunto também mais uma coisa, esse tipo de atitude, por exemplo, por mim, foi vista com uma certa antipatia. Esses candidatos, eles também perdem eleitores? Inclusive, eleitores que já tinham se pronunciado, falado, ah não, eu só voto na direita, eu só voto na esquerda, enfim, você acha que a gente pode ver se um pouco desse movimento também de pessoas que tinham intenção num candidato e passa a não ter justamente por causa desse tipo de atitude?
5: Vamos lá, eu acho que sim, é uma comunicação política clara, e aí eu acho que é também deliberada do ponto de vista da emissora, e acho que acertadamente, inclusive, né? Acho que a emissora expõe o candidato que faltou do ponto de vista da cadeira vazia. Então tá comunicando ali que o púlpito tá vazio por algum motivo específico, ou seja, que o candidato ali em questão não compareceu. A comunicação é clara, né? Quando você não quer fazer isso, você simplesmente retira o púlpito, retira a cadeira. Vamos pensar nos dias que um grande telejornal aí apresenta, tem dois anos, eventualmente por ausência de um que está ali cobrindo alguma coisa, ele viaja. Ninguém deixa a sua cadeira vazia ali, sempre deixam ali a única cadeira do apresentador que está ocupando. Se você deixa o púlpito vazio, você está comunicando alguma coisa, você está comunicando isso ao eleitor. E aí eu acho que pega, como pegou você, como pega milhões de brasileiros, no sentido de uma certa conduta soberba, ou até antipática, ou até pouco preocupada com a opinião dos eleitores. Então acho que aí o eleitor é atingido por essa comunicação, demonstrando gerando uma certa antipatia, e acho que sim, perde pontos, e aí não sou eu que estou tirando da minha cabeça que perde pontos, mas a própria pesquisa está nos comunicando, porque o avanço do Augusto Cury não foi sobre indecisos, não foi sobre Renan, não foi sobre Caiado, teve acho que 1% menos para o Zema, e 4% para o Flávio Bolsonaro e 2% para o Lula, quer dizer, justamente os candidatos que não compareceram ao debate foram os que perderam, e para a gente observar essa subida de um candidato que ali compareceu, e aí que teve uma estratégia talvez mais acertada que os outros dois que compareceram. Então, acho que assim, a pesquisa é bastante clara no sentido de premiar um candidato que compareceu e acertou no debate, e de punir aqueles que não compareceram, ou seja, a gente tem aí um recado claro do eleitor de que ele não gostou dessas ausências aí, no que pese ele já estar ali depositando votos, inclusive nos dois candidatos que lideram as pesquisas.
3: Professor, e pegando um gancho aí, porque é muito importante acrescentar, né, o caso do Augusto Cury, que do Avante, que ele chegou também a ameaçar desistir de participar desse encontro, e no final ali, né, teve notícia inclusive que também teve a ver com a não presença, né, possível ali de Flávio, Bolsonaro e de Lula, mas no final apareceu, transformou um debate que foi um debate esvaziado nessa oportunidade de exposição, além, né, da figura que ele já é conhecida na área dele, e depois desse encontro, que contribuiu também, que a gente pode entender antes da pesquisa, por exemplo, na Nexus BTG, que, né, que ele saltou ali para 11% e se tornou talvez o terceiro, né, entre a polarização Lula-Bolsonaro, Lula-Flávio-Bolsonaro, ele ficou ali como uma possível terceira via, vou colocar dessa forma aqui, entre aspas, entre muitas aspas, mas ganhou a presença ali nas redes sociais, ao mesmo tempo, depois, né, quando houve as sabatinas, que é a entrevista individual na TV Globo, no Jornal Nacional, muitos analistas avaliaram como um desempenho ruim. Então, até que ponto, né, se sustenta, aproveitou ali o momento do debate, que ele talvez nem participaria e não aproveitaria, como Zema não teve a oportunidade de participar, como você bem colocou, mas até que ponto isso se sustenta, né, a longo prazo. Isso influencia talvez na decisão dos demais candidatos para os próximos encontros? Não serão muitos até o primeiro turno, pelo menos o que está previsto, talvez terão mais 3 debates, mas queria a sua opinião sobre a respeito dessa comparação também.
5: Bom, vamos lá, acho que primeiro foi a melhor decisão que ele poderia, a campanha dele poderiam ter tomado estrategicamente, não só do ponto de vista da prestação de contas ao eleitor, mas estrategicamente foi uma decisão muito acertada ter comparecido ao debate, tanto é que o resultado está aí na pesquisa. Agora, a questão da sabatina, eu acho que é uma questão que a gente tem que esperar um pouco para analisar, primeiro porque é uma meia verdade que a sabatina prejudicou e vai desinflá-lo, porque parte do campo, pelo menos da pesquisa da Nexus, do BTG, ainda está em campo ali em sábado e domingo, o campo ainda estava ativo, quer dizer, ouvinte entender, as perguntas ainda estavam sendo feitas aos eleitores no final de semana, pós sabatina do Cury. Então, quer dizer, pegou também esse momento. O que acho que abre espaço um pouco para a gente ter uma certa humildade, às vezes, de que a opinião de nós, analistas, não é a mesma da opinião pública. Eu posso não gostar do que o Cury falou ali no jornal, posso achar que ele não se saiu bem, e a opinião do público vai ao contrário disso. Acho que tem uma série de questões ali que talvez ele tenha esteja suprindo uma lacuna de uma maneira bastante eficiente aí no sentido do cansaço da polarização e aí obviamente rechaçando Lula e Flávio, mas também do cansaço dessa retórica mais belicosa e aí também evitando o que diz, por exemplo, Renan Santos, e aí ele consegue crescer nesse aspecto. Então acho que foi uma coisa acertada, inteligente. Talvez essa batina não nos agrade aí enquanto público mais analítico aí, mas quanto o público em geral talvez tenha acreditado que a participação dele foi boa, parte disso também refletido nessas pesquisas onde ele cresceu. E por último, saber se isso vai estimular outros candidatos a comparecer. Acho que os candidatos menos que têm um desempenho menor aí, né, menos bem avaliados aí do ponto de vista das pesquisas, certamente vão reavaliar isso. Acho que se a campanha do Romeu Zema não fizer essa autocrítica, eu não entendo o que essa campanha está assessorando ele de maneira correta ou não. Não faz sentido que agora ele deixe de comparecer a debates vendo esse tipo de crescimento do Cury aí, vendo dizendo que é importante que um candidato pouco conhecido seja exposto. Agora, os demais, eu acho que vai depender, de novo, dessa decisão estratégica de mostrar o quanto é importante. Acho que mais importante do que a subida do Cury para a decisão desses candidatos que estão liderando mudar é a queda de ambos, né? Lula, em certo sentido, oscilou apenas, não vi queda expressiva, mas Flávio Bolsonaro perdeu 4 pontos nessa pesquisa da BTG, o que faz com que talvez ele devesse acender um sinal amarelo e começar a participar mais. Como você bem pontuou, nós não temos tantas, mas acho que a gente tem 2 importantes, uma que é de um pool de emissoras, e aí vai chamar atenção em vários portais e emissoras, e tem o debate, sempre o debate da Globo é sempre importante, porque não só porque a Globo tem um alcance muito grande do ponto de vista de audiência, mas também pelo fato de que ele ser muito próximo do pleito, muito próximo das urnas, e aí acho que faz um estrago muito grande qualquer tipo de erro nesse momento, e também não comparecer me parece que pode ser um erro ali, que daí não vai ter muito como corrigir ou como dizer que foi aí culpa ou responsabilidade de terceiros.
3: Perfeito. E professor, na próxima pergunta também, queria entender, reforçar aqui a importância do debate, a gente tá falando também, né, da ausência do candidato, porque você bem lembrou, né, do principal, um dos principais, além do debate da Globo que tá previsto ali pouco antes, né, da eleição, tradicionalmente a Globo é a que realiza o último confronto entre os presidenciáveis, tem ainda previsto da Record, que deve ser feito com o Estadão, e tem um pool que, pelo menos 11 veículos que, pelo que eu me lembro, em outras eleições, acho que eu nunca vi tanto veículo de mídia junto para realizar um debate presidencial, e deve ser o próximo, inclusive, né, em 14 de setembro, a gente está reforçando aqui nesse episódio, entre emissoras de TV, portais e rádios também. Agora, o que tende a ser mais importante para o eleitor num debate, né? Qual que é a importância aí, né, na hora dos candidatos se colocarem? É o conteúdo das propostas que eles esperam ver desses candidatos, ou a capacidade de argumentação deles, essa imagem de preparo, ou o próprio erro cometido, né, pelo adversário, ou é simplesmente a percepção de quem ganhou, né, de quem ganhar o debate vira, também é uma forma de espetáculo, né? Queria que você comentasse essa importância considerando alguns pontos como esses.
5: Veja, cada eleitor vai valorizar um determinado tipo de questão, né? Então, vai ter eleitor que vai assistir o debate em busca de propostas, e aí para esse eleitor é mais importante que o candidato seja propositivo, então tem essa parcela que o candidato deve abordar. Por outro lado, vai ter eleitor que vai assistir esse debate buscando a escorregada do adversário, quer dizer, como vai ser o erro do próximo, vamos ver como que o meu candidato vai encaixar um ataque para provocar uma escorregada ou um equívoco no outro lado. Então, existe um pouco de cada coisa, e por isso os candidatos têm que estar preparados para tudo isso. Acho que não é só uma característica que define um bom líder político. O líder político tem que saber propor coisas importantes para o país, e o país está necessitando de coisas em várias áreas, em várias políticas públicas, está carente de várias questões, independente do governo que ocupa hoje o Palácio do Planalto. Acho que a gente tem aí reformas, né, que estão aguardando um bom tempo aí para serem conclusas, para serem efetivadas, mas também o líder político precisa mostrar a que veio, precisa de alguma forma se diferenciar dos seus adversários, se colocar. Se a gente lembrar de debates históricos, a gente vai entender exatamente, né, como esses líderes se portavam, né? Me lembro de um debate bastante contundente entre Paulo Maluf e Mário Covas, em que Mário Covas era governador do estado de São Paulo, estava perdendo nas pesquisas aí, tinha chegado ao segundo turno, quase que não chegava ao segundo turno, enfrentou Paulo Maluf no primeiro debate da Band, e ali num determinado momento ele consegue virar sobre Paulo Maluf, consegue vencer as eleições, e a maioria dos analistas dizem que isso se deve justamente à eloquência de Covas naquele debate, que conseguiu emparedar Maluf, que não era fácil de ser emparedado, vocês se lembram bem, mas que conseguiu demonstrar aí tanto um plano de governo melhor, tanto propostas melhores para o estado de São Paulo, quanto uma eloquência importante do ponto de vista da liderança política. Acho que então é uma reunião de todos esses aspectos, não dá para abordar dizendo que é um ou outro, porque os eleitores votam de maneira diversa, de maneira distinta, em diferentes qualidades. Então, quem sou eu para dizer o que o eleitor deve valorizar? Acho que o eleitor é que deve buscar exatamente naquilo que valoriza o que está refletido naquele debate. Mas, sem dúvida, de novo, vou reafirmar, não comparecer é não dar a oportunidade ao eleitor ver qualquer uma dessas coisas. Ele não vê proposta, proposta, ele não vê o candidato eloquente, ele não vê o candidato debatendo com o outro, então não comparecer me parece a pior das estratégias e o pior dos recados que ele pode dar nesse aspecto.
4: Em 2006, o Lula, ele também optou por não participar aí de um debate e justificou posteriormente que havia sido uma decisão acertada, né? E eu te pergunto, professor, o que mudou de lá para cá? Existe aí alguma evidência histórica de que a ausência do Lula em 2006 tenha produzido de fato aí um custo eleitoral relevante? Ou seria, digamos aí, um exagero dizer que aquela experiência validou a estratégia de faltar? O que você acha?
5: Veja, de novo, não é só o Lula e não é muito estranho que os candidatos que liderem as pesquisas que estejam no governo, sobretudo, faltem. Fernando Henrique Cardoso fez a mesma coisa, Collor não estava no governo, mas liderava as pesquisas, fez também isso. E aí Lula fez isso e aí a gente pode interpretar de duas maneiras. Foi acertado porque venceu as eleições em 2006, mas alguns vão dizer assim, foi equivocado porque poderia ter liquidado aquela fatura no primeiro turno, coisa que não fez. E vamos lembrar que o Lula de 2006 era um Lula que estava aí um pouco na berlinda por conta de um escândalo do Mensalão que tinha estourado um ano antes, em 2005. Então, assim, tinha motivos para não comparecer? Certamente poderia ter, mas poderia, por outro lado, ter se mostrado um candidato aí tão forte a ponto de derrotar seu adversário já no primeiro turno? Poderia também, tanto é que Geraldo Alckmin, que era curiosamente seu opositor à época, hoje é seu vice, né? Mas que era o seu principal oponente à época, acabou saindo menor no segundo turno do que no primeiro, que foi justamente onde Lula participou dos debates. Então me parece que talvez reavaliar um pouco isso, pensando se tivesse comparecido ali, tinha resolvido ou tinha diminuído o Alckmin já no primeiro turno e ter vencido as eleições. Não podemos saber, é um exercício de contrafactual que a gente não tem acesso a uma realidade alternativa, mas certamente a gente pode apontar para os dois lados e dizer, olha, foi uma decisão estratégica tomada ali e aí a campanha que arque com isso venceu as eleições, mas poderia ter vencido talvez de maneira mais tranquila.
3: Professor, queria perguntar aqui também sobre esse formato dos debates atualmente. Claro, algumas emissoras têm nos últimos anos mudado algumas coisas em relação aos debates de antigamente, né? E uma das, né, citando aqui um exemplo, essa própria formato às vezes que tem entre os blocos de banco de tempo que deixa um pouco livre ali o embate entre um candidato e outro a respeito dos temas que eles querem tratar e o que eles querem, né, falar. E eles administrando o seu tempo também. Só para dar um exemplo, né, de mudanças que vieram, que a gente observou já nas últimas eleições e que também tem se repetido aí. Inclusive esse próprio formato, às vezes, de sair do púlpito e passear pelo estúdio, né, de passear ali pelo púlpito, às vezes até utilizar mais de uma câmera. Queria que você comentasse também esse modelo que se adapta e que se transforma na televisão. Ainda é uma forma também de atrair mais a atenção do eleitor para assistir esse debate na TV, pensando que a gente tem as redes sociais e a tecnologia, ou seja, outras formas de comunicação desses candidatos com o eleitor. Esses formatos, eles vão se adaptando bem ao longo dos últimos anos para manter essa retenção quando precisa nesse veículo, que ainda é um grande veículo, mas a gente percebe que pede, né, muita atenção para as redes sociais mesmo, para o streaming, enfim, para os podcasts. Qual que é a sua avaliação a respeito disso?
5: Acho que tem várias camadas nessa questão. A primeira delas é que eu acho que os debates precisavam e precisam de uma modernização, sem dúvida nenhuma. Aquele modelo antiquado, aquele modelo todo mundo sentado e parado, e bloco a bloco ali, cada compartimento de tempo ali, aquilo acaba cansando um pouco, sobretudo numa sociedade cada vez mais carente aí de velocidade, de cortes rápidos. A gente está cada vez mais viciado em vídeos curtos, ou seja, aquele formato dificilmente consegue prender a atenção dos eleitores, vamos dizer, no decorrer de todo o debate. Aí acho que é louvável a tentativa de modificação das linguagens aí das emissoras. Primeiro, acho que tem uma coisa que não é nem o formato, acho que é o momento, né, o horário, né? Algumas emissoras optavam por transmitir esses debates muito tarde, você vê que agora elas estão recuando disso, colocando tanto, vamos dizer assim, os debates quanto as sabatinas no horário nobre, ali bem colocado no meio ali do seu horário nobre. A Band fez isso mais cedo, o Globo reservou um horário especial especial ali pós-Jornal Nacional para sabatinas. Acho que isso é uma tentativa de comunicar a um eleitor que muito tarde está muito cansado, precisa dormir, precisa acordar cedo no dia seguinte. Agora, os formatos também são importantes, inclusive essa coisa de andar, talvez alguns pareça uma bobagem, mas vamos lembrar o primeiro debate que chamou a atenção da TV no mundo, foi um debate de John Kennedy e Richard Nixon nos Estados Unidos, em que o que chamou mais atenção, para você ter uma ideia, não foi nenhuma fala dos candidatos, foi o fato de que Nixon estava com uma camisa de cor escura e suava muito, e aquilo passou uma imagem de insegurança para o eleitor. Veja só que coisa curiosa, quer dizer, o corpo fala, né, como alguns aí dizem, e aí de fato tem uma expressão corporal importante, independente da fala. Então acho que é louvável e é importante trazer outros contornos, outras formas aí de colocar o debate, mas acho que nada substitui o fato de que não se vende, qualquer estratégia de marketing não é suficiente para vender um produto ruim. Então acho que assim, independente da maneira como se encaixa os debates, da maneira como se conduz, a qualidade das lideranças é que precisa também estar em dia. E eu acho que a gente sofre uma crise de liderança nos últimos tempos, bastante acentuada, e que aí só reflete o fato de que o eleitor talvez esteja um pouco cansado desses mesmos candidatos, utilizando as mesmas fórmulas prontas, e aí não sou eu que estou dizendo novamente, acho que o próprio eleitorado aí se mostra bastante cansado disso, a despeito da gente lamentavelmente ter esse posicionamento do eleitorado e ter uma polarização ainda muito firme, talvez colocada aí pelos grupos que apoiam os dois principais líderes aí, mas eu acho que esse cenário tende a mudar, sobretudo nas eleições que vem em 2030, quando parte dessas lideranças antigas aí vão ser renovadas, e acho que a gente pode ter um novo capítulo na democracia brasileira.
3: É, o que a gente vem falando sobre o que esperar já de 2026, 2027 está sendo também, né, uma expectativa já para 4 anos depois. O que será, né, 4 anos depois, a partir dessa mudança mesmo que deve haver, como você bem colocou no final da sua resposta. Leandro Consentino, cientista político e professor do INSPER, conversando com a gente no Jabuticaba. Professor, muito obrigado pelo papo, foi ótimo.
5: Aí, Rafael, que agradeço a vocês dois pela qualidade das perguntas, da conversa, espero que a gente possa ter conversas como essa mais vezes e mandar um grande abraço aos nossos ouvintes aí do Jabuticaba.
4: Obrigado, Leandro, e volte sempre, tchau.
3: Após o encontro esvaziado da Band, estão previstos outros 3 debates com os presidenciáveis, um em 14 de setembro, promovido pelo consórcio A Hora da Decisão, formado por mais de 10 veículos de imprensa, entre emissoras de TV, rádios e portais, outro em 27 de setembro, organizado pela TV Record, e o último em 1º de outubro, promovido pela TV Globo, poucos dias antes do primeiro turno das eleições.
4: Pelas regras eleitorais, um candidato não é obrigado a participar de um debate promovido por qualquer veículo de imprensa. E a emissora também não é obrigada a convidar todo candidato ou candidata que dispute aí o pleito. A legislação que recai sobre as emissoras de rádio e de televisão é de que elas devem convidar os candidatos de partidos, federações ou coligações com representação de, no mínimo, 5 parlamentares no Congresso Nacional. Mas as emissoras também podem acordar a partir de

0: podcast. E é isso aí mesmo, tranquilo. O nome é um pouco incomum, então muitas pronúncias, mas eu entendo perfeitamente que estão falando comigo.
1: Professor, abrindo aqui, né? Quando um candidato falta ao debate, pode existir uma ideia de que, talvez já equivocada, né? Colocando aqui, de que ele estaria descumprindo alguma obrigação eleitoral. E não é bem assim, né? Já quero começar aqui com você explicando pra gente, por favor, o que, que a legislação brasileira estabelece de fato. O candidato que foi convidado pode simplesmente decidir não ir, decidir não comparecer, e essa desistência, ela pode vir mesmo após talvez até uma confirmação inicial?
0: Bem, vamos lá. A legislação não obriga os candidatos a participarem de debates. Então, o que a legislação cria é uma regulamentação para garantir igualdade entre os candidatos. Então, essa obrigação se impõe para a entidade, para a instituição, enfim, que faz o debate. Então, as regras são voltadas para a instituição, para que ela respeite a igualdade, a paridade de armas entre os candidatos. E aí, claro, no ato do debate, o candidato, ele tem aquele dever de respeito mínimo em relação ao seu adversário, etc. Mas com relação ao candidato participar ou não, não existe uma regra jurídica dizendo, olha, se você não for no debate X, você sofrerá uma consequência, por exemplo, de perder tempo de propaganda, de rádio e TV, e etc. Isso não existe essa previsão legislativa, então não tem como impor uma obrigação, uma consequência jurídica para o candidato. Se eventualmente tivesse uma legislação criando uma obrigação, talvez os candidatos ficassem um pouco mais preocupados em participar dos debates por conta das consequências, né? Por exemplo, como eu disse, perder tempo de propaganda em rádio e TV porque não esteve no debate. Mas essa regra não existe, então, tecnicamente falando, juridicamente falando, não existe essa obrigação. O que eventualmente pode acontecer se o candidato, por exemplo, desmarcar um debate de última hora, alguma coisa que possa gerar algum dano para quem está realizando o debate, é essa entidade que está realizando o debate eventualmente procurar uma indenização, mas isso não é dentro da justiça eleitoral, isso é dentro da justiça comum, na esfera civil, que a gente chama, né, patrimonial, que ela vai, mas aí tem que comprovar que teve dano, etc, etc. É uma outra instância e isso, pelo que eu tenho conhecimento, nunca foi acionado. Então, eleitoralmente, não existe obrigação.
2: E, professor, existe diferença jurídica entre o direito de ser convidado para um debate e obrigação de participar dele? Bom, você já trouxe que não, né? Mas, assim, eu fico pensando sempre naqueles candidatos, quando você tem um volume muito grande de candidatos, né? Que não são pontuados e, geralmente, as instituições, as empresas, não convidam para que esses políticos apresentem as suas propostas. E aí, como que fica? Ele pode recorrer ou não? Como é que funciona?
0: Sim. Bem, essa é uma pergunta bem interessante, porque o que a legislação diz? Candidatos que estão em partidos que têm pelo menos 5 deputados federais eleitos no ano da eleição, esses candidatos vinculados a esses partidos obrigatoriamente devem ser convidados para debates, entrevistas e sabatinas em rádio e TV. Então, vejam só, quando a gente está falando em rádio e TV, são aqueles órgãos de imprensa que têm algum tipo de permissão do poder público para operar como rádio e TV aberta, né? Então, vamos imaginar que o podcast aqui decida

0: clube que tem grande audiência, quanto mais eles puderem mostrar todos os candidatos com paridade de armas, melhor é a qualidade da decisão do eleitor. Eu costumo dizer o seguinte: se você vai num buffet, né, para escolher o seu almoço, você pode ter arroz, feijão, salada e fruta. Ok, é um buffet bom se a qualidade da comida for boa, né? Mas se você de repente vê que tem mais opções no buffet, talvez você queira comer macarrão, né? Talvez você queira comer uma lasanha, uma maionese, né? Mas se ninguém te apresentar isso, como é que você vai saber se você quer aquela opção ou não? Então, o cenário é esse, né? A gente tem a obrigatoriedade de convite para os partidos maiores e os candidatos vinculados a partidos menores acabam ficando meio à margem. E aí, isso é, a legislação é assim, a legislação é feita, a gente tem que pensar que a legislação eleitoral é feita por partidos que são majoritários no Congresso Nacional. Logo, eles fazem as regras para favorecer os próprios partidos majoritários. E aí a questão que a gente tem que se perguntar é, tá, mas e o povo? Ele tem que decidir só de acordo com o que partidos majoritários oferecem no buffet, né? Ou seja, como cardápio de candidatos, ou uma democracia consistente oferece todas as opções? Me parece que nós devemos olhar mais para esse segundo cenário.
1: Estava aqui, né, pensando sobre essa escolha, acho que você já trouxe um pouco, tem essa legislação que permite que tenha essa representação, o partido, para esse candidato ser convidado, acaba até reforçando um pouco os candidatos que já surgem numa disputa com menos relevância, e menos relevância também em pesquisa eleitoral, fica um pouco à margem de poder mudar um pouco esse cenário quando também não são obrigados a serem convidados. E é adotado esse critério por causa da representatividade parlamentar, porque eles mesmos criaram as regras, mas isso é suficiente para garantir, né, um equilíbrio entre pluralidade e viabilidade do debate, professor? E quando acontece da emissora convidar alguém que não tem essa representação, que é o caso, por exemplo, se a gente for pensar aqui no debate esvaziado da Band, que foi o primeiro entre os presidenciáveis, no caso do Renan Santos do Missão, que é um partido, né, novo, recente, e que a Band, ali nesse caso, a Band optou por chamá-lo, e tem outros candidatos nanicos, eu posso até acho que usar esse também, que poderiam ser chamados, né? Mas como fica esse limite também? A emissora pode fazer isso quando a legislação não obriga, não tem essa representação? Ela escolhe a partir de qual critério? Aí é livre? É uma escolha livre da emissora de rádio ou de televisão?
0: Eu já participei de alguns, acompanhando candidatos aqui onde eu estou, né? Na região que eu estou, acompanhando alguns candidatos em debates da Band, tá? Mas aí eu tô falando para eleições estaduais. Aqui, onde estou, a Band convida todos os candidatos. Quem tá registrado, ela convida todo mundo. Então, claro, às vezes fica um debate gigantesco, né? Como teve um debate aqui na capital que tinha, se eu não me engano, 8 candidatos. E eles fizeram o debate mesmo assim, com todo mundo podendo falar e tal. Claro que traz alguns desafios, mas eles utilizaram dessa possibilidade de convidar ou não e falaram, não, nós queremos convidar. E convidaram todos os candidatos registrados, né? Na oportunidade só não foi um, todos os outros foram. Curiosamente, quem não foi é quem estava em primeiro lugar na pesquisa, né? Porque temia, vamos dizer assim, ser sabatinado pelos demais ali e eventualmente sofrer algum ataque que ele não soubesse responder, ele preferiu não ir, não se expor. Mas isso foi viável, né? E a gente tem que pensar que não precisa ser só no formato debate, pode ser no formato sabatina também, que você chama um candidato por vez, faz as perguntas e você ouve todo mundo. E aí o eleitor vai atrás e procura informação, né? Desde que o órgão de imprensa dê igual visibilidade às sabatinas, né? Igual oportunidade de tempo, perguntas e tal na sabatina. Então, assim, embora não seja obrigatório, a emissora, ela tem a possibilidade de escolher chamar os demais de acordo com o critério isonômico, um critério igualitário. E o critério mais igualitário que tem é chamar a todos. E aí, continuando na resposta à sua pergunta com relação à questão da pluralidade, né? De um lado, pluralidade de opções e a viabilidade de você realizar um debate ou, né, a gente pensar em termos de governança mesmo, de realizar esse debate. Essa discussão entre democracia, vamos dizer assim, no sentido mais forte da palavra, de igualdade de oportunidades para que todos os candidatos possam se apresentar ao público de um lado. Então, democracia como isso. E de outro, governança, né, das pessoas, o que implica em limite, implica em escolhas e discriminação eventualmente. Esse debate a gente vem vendo na legislação brasileira, na democracia brasileira já há bastante tempo, né? Então, basta a gente ver o que está acontecendo com relação aos partidos, né? De um lado, a gente tem uma lógica do pluralismo partidário, que significa, em tese, um aumento de partidos. E de outro lado, nós temos a cláusula de desempenho, que está tentando limitar o número de partidos para garantir governabilidade lá no Congresso Nacional na relação com o Executivo. Então, quanto quanto menos gente para conversar, melhor, é mais fácil formar um consenso. Essa é a lógica da governabilidade. Então,

0: quanto comigo, se eu preciso falar com muita gente, a negociação é muito demorada, gasta muita energia e tal. Então, eu quero evitar isso. O que, que eu faço? Eu diminuo os atores, tiro gente da sala e falo com menos gente. É isso que está acontecendo hoje. Mas do outro lado, a gente também tem que preservar o pluralismo, porque é um dos fundamentos constitucionais do nosso país, né, da nossa nação. Dito isso, vamos trazer para o cenário aqui do debate. O que existe de discussão, né, e que a legislação acabou fazendo uma escolha, é dizer assim, olha, para a gente garantir que o debate seja interessante, vamos ouvir só os maiores. Porque os menores não são dignos de ser ouvidos, porque, enfim, é gente sem relevância, vai ficar tomando tempo das pessoas e pode esvaziar a atenção das pessoas em relação a quem importa. Esse é o raciocínio da governabilidade, vamos dizer assim, da realização do debate, né? Um debate com menos gente chamaria mais atenção, só com os atores principais, né? Mas a questão é que, por outro lado, você também priva as pessoas do pluralismo. Então, a legislação permite isso, ela restringe as opções para o eleitor, e aí a gente fica dependendo muito dos agentes que realizam as sabatinas, as entrevistas e os debates, para que esses agentes tomem uma posição mais pluralista e mais democrática. Mas aí é uma opção, como eu disse, de quem realiza, né?
1: É, só um comentário aqui, né, antes da próxima pergunta, o Rafa vai fazer aqui, professor, que quando você cita também que é os estaduais, que também é, a gente observou, né, essa estratégia se repetindo nos primeiros debates, os candidatos ao governo nos estados, principalmente dos candidatos bem pontuados nas pesquisas, essa também é opção por não participar, mas quando você fala da situação aí, no seu estado, lembro que em São Paulo, por exemplo, a própria Band optou, e isso eu achei muito curioso, achei ruim, na verdade, colocando até minha opinião, é que foram convidados só o atual governador que tenta a reeleição, Tarcísio de Freitas, do Republicanos, e o candidato adversário, claro, os dois bem mais posicionados nas pesquisas, bem de longe dos demais candidatos, Fernando Haddad do PT, mas justamente por conta dessa regra eleitoral e a Band optou, vamos convidar só os dois porque não temos obrigação de chamar os outros e eles estão nem, quase não pontuam nas pesquisas, mas em São Paulo eu achei curioso porque acho que, se eu não tô enganado, em últimos debates a Band ainda chamava, pelo menos ali, não eram dois candidatos como se fosse uma disputa de segundo turno. Enfim, né, colocando essa questão aqui. É, Rafa.
2: É até interessante, né, Kaique, a gente pensar aqui, o Jabuticaba já vem acompanhando esses debates e a gente já trouxe aqui também que, por exemplo, o Cury, né, ele teve aí um aumento nas intenções de votos devido à participação dele, né, no debate da Band. Então, realmente, é um ponto a ser pensado, né, cadê a democracia? Quando a gente fala do debate político, dos candidatos aí que vão nos representar, eu acho que realmente, quando a gente pensa em representatividade, todos deveriam estar ali, né? E eu te pergunto, professor, as emissoras, né, elas costumam deixar a cadeira ou púlpito ali vazio quando o candidato convidado decide faltar o debate, como vimos na Band. Até onde uma emissora pode ir na maneira de comunicar a ausência de um candidato sem transformar essa informação em uma forma de propaganda negativa ou até mesmo um tratamento desigual ali entre os concorrentes? Te pergunto mais, pode haver algum impacto jurídico nisso ou já se naturalizou? Eu me lembro até que os jornalistas da Band chegaram a criticar a ausência do Lula e do Flávio Bolsonaro e também do Zema, né? Então, assim, conta pra gente como que é a sua análise em relação a isso.
0: Bem, da mesma forma que existe um dever moral do candidato, um dever moral no sentido não moral privada, né, particular, no sentido de moralidade pública, no sentido de respeito com as pessoas, de respeito com as pessoas dos eleitores, né? Da mesma forma que existe um dever público, moral, do candidato de se apresentar para todo o público, em contrapartida, sua omissão, que significa um desrespeito ao público, esse desrespeito ele pode ser amplamente divulgado, criticado, e a emissora não vai sofrer nenhuma consequência por ser crítica, inclusive de maneira ácida, ao candidato que a gente chama fujão, né? E aqui eu tô falando independente de ser candidato da direita, esquerda, conservador, progressista, identitário, não tô falando disso. A questão aqui é de se a pessoa se dispõe a se apresentar ao público como um candidato, o mínimo que ele deve fazer é se apresentar para todas as pessoas. E aqui tem um fenômeno importante, Rafa, que a gente tem que considerar no contexto da democracia que nós estamos vivendo. A nossa democracia, ela está não dominada totalmente, mas parcialmente dominada por redes sociais. Então, as redes sociais, né, a internet, enfim, quando surgiu, né, e se popularizou, melhor dizendo, quando a internet se popularizou, as pessoas acreditavam, assim, muito otimistamente, que a gente teria uma grande praça pública de debate esclarecido, tipo meio a la Habermas, assim, sabe, na internet, né? O que aconteceu foi exatamente o contrário, né? Então, se a gente pudesse criar uma imagem para o eleitor, a internet é mais ou menos assim. Imagina uma praça pública e que você tem um monte de gente nas barraquinhas gritando loucamente para tentar chamar sua atenção. Só que as pessoas da barraquinha, que são os candidatos, nenhum conversa com o outro e nenhum compara o que é o seu produto com o outro para mostrar para todo mundo. É só o cara gritando, dizendo assim, compra aqui na minha porque é melhor. E o outro é um isso, é um aquilo, é um vagabundo, é um mentiroso, é um ladrão, é um fascista, é não sei o quê, não sei o quê. Não vá lá não, vem aqui. E é aquela gritaria, e o povo no meio, e aquela gritaria na orelha, etc. Gente, a internet não é debate. Internet é gritaria, internet é sabotagem, internet é fake news, é desinformação, é ilusão, é um ilusionismo. É uma venda de um candidato para um eleitor, é uma tomada de atenção e não uma reflexão. É uma paixão ou um ódio e não uma racionalização do debate. Onde é que a gente conseguiria algum tipo de racionalidade? Bom, toda racionalidade ela passa por uma comparação entre uma coisa e outra. E aí você vai ter um critério de escolha entre A e B. Como é que você vai ter racionalização de escolha se só te apontam uma opção e você está conquistada pela paixão de algo? Então, o que me parece é que se a gente está pensando, e aí voltando à sua pergunta, tá, Rafa? Dei toda essa volta para voltar na sua pergunta. Se a gente quer que a democracia aconteça de verdade, a emissora que tenta realizar esse propósito igualitário de mostrar para todo mundo, ela tem todo o direito de criticar, constranger aquele que não vai no debate. Porque esse que não vai no debate, ele quer só participar daquela gritaria lá da internet e conquistar votos só pela paixão e não pela razão. E a democracia ela tem que funcionar com um mínimo de racionalidade. As pessoas têm que parar para pensar, pera lá, será que isso é bom para mim? Será que isso vai levar a algum lugar? O meu tipo de vida e aquela vida que eu quero levar tem a ver com a proposta desse candidato ou estou sendo iludido? Como é que eu vou saber isso se eu não vi as opções dos outros candidatos? Então tem que constranger sim, não foi ao debate, tem que ser criticado, independente da posição ideológica. E as entidades que adotam essa posição mais pluralista e igualitária têm que ser elogiadas e estimuladas. Eu acho que é para isso que a gente tem que olhar. Se a gente quer melhorar a qualidade da democracia, a gente estimula ações positivas. E as ações positivas para reforçar algo passam, por exemplo, pela crítica que os jornalistas da Band fizeram aos fujões.
2: E, professor, só uma observação aqui, uma coisa que me chamou atenção agora com a sua fala. Um dos motivos também dos candidatos optarem por participar ou não do debate em determinado veículo pode estar também ligado ao tipo de audiência que aquele veículo traz. Isso também a gente pode colocar em pauta? Qual é a linha editorial daquele veículo? Conversa comigo, não conversa? Me agride, não me agride? Vou me sair melhor ali por ser um veículo que tem mais a ver com a minha ideologia? Como é que isso também pode ser colocado em questão? Ah, não, eu prefiro ir para a Rede Globo porque o alcance ali é maior do que na Band, que é maior do que na CNN, da Record. Isso também é pautado por esses candidatos ou não?
0: Isso é pautado com certeza. Né? Porque o candidato ele tem uma agenda e ele vai priorizar o que mais lhe interessa, especialmente quem está à frente nas pesquisas. Né? Mas tem duas outras coisas que a gente tem que considerar. Né? Primeiro, alguns candidatos vão preferir sabatina, porque na sabatina ele conversa só com o jornalista. E eventualmente, se ele perceber que existe uma simpatia maior num certo canal, ele vai só fazer sabatina naquele canal, não vai em outro, porque ele não vai ser tão agredido. E tem um segundo fator. O temor do candidato é cometer gafes, sabe? E aí essa gafe, se ele cometer mesmo num canal minúsculo, aquilo vai ser recortado e vai ser replicado na internet naquela praça de loucuras que eu acabei de descrever, entende? Então vão ficar repetindo o erro imensamente. Eu até assim, aproveitando que a gente está aqui no podcast, eu faço até um apelo para as emissoras, para os canais de comunicação, que enviem as perguntas da sabatina previamente para os candidatos estudarem, em vez de deixar pegar o candidato de surpresa. O candidato não é uma enciclopédia, nós estamos falando do Brasil. O Brasil é maior que a Europa inteira. Como é que a pessoa vai conhecer todas as realidades, todas as situações, se ela não tiver como estudar minimamente? Você vai falar, ah, mas ele tinha que ter estudado antes. Gente, nós estamos falando de um ser humano, não é uma enciclopédia. O ser humano tem limite. Então, muito também do que os candidatos fogem e temem é por causa disso. Eu vou te citar dois exemplos aqui no estado onde estou. Eu organizei duas sabatinas para os candidatos ao governo aqui. O que que a gente fez? Um dentro de uma entidade de vereadores aqui do estado inteiro e outro dentro de um órgão de classe bem representativo. A gente viu todas as perguntas antes. Todas as perguntas com fundamentação igual para todos. E aí, assim, ó, meu amigo, você estude e conheça isso, porque dentro dessas 100 perguntas vão cair 10 aí para você. E você tem que saber bem, senão você vai passar vergonha. Eu imagino que se a gente mudar um pouco essa ideia de a gente tem que pegar o candidato de surpresa, a gente tem que ridicularizar o candidato. Se a postura da emissora mudar, de quem faz o debate mudar, provavelmente a postura dos candidatos também vai mudar. Porque ele fala, opa, eu estudei, isso aqui eu sei, isso aqui eu vou falar com conhecimento de causa. Porque não estou me obrigando a ser um computador, né, tipo um Deep Blue que sabe tudo e vai ganhar do Kasparov lá na disputa do xadrez. Então a gente também precisa reposicionar, porque a lógica da mídia tradicional é que ela está preocupada em ter audiência constrangendo o candidato. Olha, ele passou vergonha, ó, o jornalista espremeu, por isso que o debate é bom. Não, gente, não é isso. O debate é bom quando a pessoa apresenta a sua ideia. Se a ideia é ridícula ou não, cabe ao eleitor decidir. Não ao jornalista ficar constrangendo ali a pessoa. Agora, dentro da pergunta que foi feita, a pessoa não respondeu, o jornalista espremer, aí sim, entende? Agora, constranger porque a pessoa não lembrou de uma resposta, me parece que também assim, com todo respeito, né? Eu acho que é uma visão equivocada da imprensa que faz isso pensando só em ganhar audiência.
1: E professor Roosevelt, a proposta em tramitação no Congresso é para tornar obrigatória a presença de candidatos em debates. Na sua avaliação, uma regra assim seria constitucionalmente possível? Você acredita que seria, né, a depender ali de como se estabelecessem essas regras, seria bem-vindo para a democracia e plenamente possível? Quais seriam os problemas práticos de obrigar alguém a participar de desses confrontos políticos televisionados que são tão importantes para a nossa democracia, para esse período eleitoral, apesar, claro, de termos até tecnologia, internet, as redes sociais, mas ainda tem-se muito a sua importância esse momento mesmo do debate, embora também muitos candidatos não vão mais para discutir ideias, né? Enfim, vão para fazer um espetáculo ali, mas a TV ainda segue tendo sua importância como um bom veículo que alcança uma massa, né? E uma massa que muitas vezes não tá ali nas redes sociais, que não tá na nossa bolha, da gente que, né, entra muito mais facilmente nela. Então, qual que é a sua opinião sobre propostas desse tipo?
0: Eu entendo que são constitucionais, sim. E assim, olha, o que que a gente tem que considerar, né? Tem o discurso, mas existe a liberdade do candidato, que é a liberdade política dele escolher, o ônus é dele. Não é por aí só, apenas assim que a gente avalia as coisas, né? Como eu disse, nós estamos falando de um compromisso com a democracia. E esse compromisso com a democracia é um compromisso com as pessoas, de elas terem direito de conhecer o candidato. Vejam, se eu disser assim, eu sou um candidato que estou em primeiro lugar, eu tenho liberdade de não ser conhecido. Mas pera lá, quem vai votar em você tem que saber dos seus defeitos e das suas qualidades. Não existe, a partir do momento que você está na vida pública, você não tem mais essa liberdade individual de não vou nessa festinha porque eu não quero. Isso não existe, né? Então, para a gente compatibilizar os valores constitucionais com, né, valores democráticos, essa pessoa que entra na vida pública, ela tem dever de prestar contas, e ela presta contas no debate também. Ninguém fica atordoado achando que alguém tem que prestar contas do que gastou de dinheiro. Aqui você está gastando o seu prestígio público. Você também tem que prestar contas disso. Tem obrigação, sim, de ir no debate, havendo a legislação sendo aprovada. A legislação é constitucional, não tenho dúvida quanto a isso. Agora, para ela ter efetividade, a gente tem que colocar algum tipo de consequência que intimide o candidato. Por exemplo, onde é que pega, o que que pega o candidato? Dinheiro e tempo de TV, rádio e TV, na TV aberta. Então, assim, não foi um debate, você teria quanto tempo de exposição no debate? Você teria no total de, sei lá, 3 horas de debate, você teria meia hora de exposição dentro das suas falas com os demais. Ok, você vai perder meia hora de rádio e TV se você não for. Pronto, você que decide. Aí sim, a sua liberdade de ir ou não ir tem consequência, como tudo na vida. Aquilo que você escolhe exercer ou não exercer a sua liberdade vai ter uma consequência, uma escolha sua. Então você perde tempo de TV. Eu prefiro perder tempo de TV, não aparecer também lá pro povo na minha propaganda, que só falo eu bonitinho, né, tudo ensaiado, é porque eu tô com medo de ir no debate. Perfeito, sem problema, transfere esse tempo pros outros. Ou eventualmente vai não vai poder utilizar uma parte do Fundo Especial de Financiamento de Campanha ou Fundo Partidário. Então, se a gente conseguir colocar uma consequência jurídica clara para o Fujão vai fazer a contabilidade, né? A conta política, se vale a pena continuar fugindo ou não. E aí ele perceber que vai ficar ruim se ele fugir, porque ele vai desaparecer, né, do povo, aí ele vai começar a falar, então eu vou ter que me preparar para o debate, aí eu vou para o debate, e claro que a gente tem que ter também esse compromisso da pessoa conhecer previamente as perguntas, né, se preparar, estudar de acordo com o plano de governo que ele está anunciando. Aí eu acho que a gente começa a ter uma visão diferente. Enquanto a gente pensar a democracia como um circo de horrores, em que assim, tem um picadeiro e alguém fica tocando fogo no candidato lá para ver ele queimar, e aí ele quer fugir do picadeiro porque ele só quer ficar lá no ar-condicionado fresquinho lá do camarote do circo, né? Enquanto a gente não mudar esse cenário, o candidato que está na frente, ele vai fugir e aí a emissora fica tentando capturar ele. Então eu acho que a gente precisa repensar algumas coisas sobre como organizar a audiência, educar as pessoas para acompanhar o debate, aí a gente melhora a qualidade do nosso debate democrático. Um dos itens, com certeza, é a mudança na legislação, como você comentou.
2: A legislação, ela prevê, inclusive, situações em que, se apenas um candidato comparecer, o horário originalmente destinado ao debate pode ser transformado ali em uma entrevista. E aí eu te pergunto, professor, isso é uma boa alternativa ao apontar aí que o sistema privilegia a realização do programa mesmo diante das ausências?
0: É o menos pior, não é, Rafa? Sim. Ok, que bom que se transforme numa entrevista completa com uma pessoa ou que se distribua esse tempo total para os demais. Ok, isso é um estímulo, mas isso é pouco ainda, porque aquele que deve aparecer, e lembra que a gente conversou, né, no início aqui da nossa conversa, o importante é que todos apareçam. Não só com as suas qualidades, porque quando a gente vai olhar só para o programa eleitoral gratuito ou com a rede social, a pessoa só mostra o que é positivo em si. Ela não mostra o seu defeito, ela não mostra onde é que está a falha ou o ridículo do seu projeto. Por isso que as pessoas têm o direito de ver os candidatos debatendo proposta e um falando, mas espera lá, essa sua proposta é ridícula. Por que que é ridículo? Por causa disso, disso e disso. Não tem viabilidade, tem um estudo assim, assim, assim, assado. A gente quer ver isso, a população quer ver isso. Se a gente tira um dos players do debate, isso morre.
1: Tem a provocação e o contraditório, né, professor?
0: Perfeito, é isso aí. Assim, a pessoa fala muito da troca do mercado de ideias, né? Quer dizer, quanto mais ideias estão circulando no mercado, mais a gente vê quais são ridículas e quais são interessantes naquele momento e a gente decide melhor. Se eu tiro opções do mercado e deixo lá, no, né, guardadinha lá, ela perfeita e intocada, a gente nunca vai ter uma comparação, né? A mesma coisa que você comprar um celular de uma marca lá, que monopoliza a sua cidade. Você não sabe se existem outras marcas de celular. O dia que aparecer uma outra marca de celular, você fala, nossa, que interessante, talvez eu queira mudar de marca, porque esse aqui tem tais aplicativos e tais coisas. Depois vem o outro, você vai comparando. Se você nunca pode comparar, você sempre vai ficar comprando aquela coisa que você nunca sabe se é boa ou ruim, porque não tem a comparação, né?
1: É isso. Professor Roosevelt Arraes, sócio fundador da Arraes e Carbone Sociedade de Advogados, mais de 20 anos de experiência profissional em direito eleitoral, administrativo e penal. Ele também é diretor da Escola Paranaense de Direito, doutor em Filosofia Política. Professor, foi ótimo contar com a sua experiência aqui no Jabuticaba Sem Caroço. Muito obrigado.
0: Eu que agradeço. Sempre que precisarem, contem comigo. Uma alegria poder falar para a audiência do Jabuticaba.
2: Isso, professor. Volte sempre trazendo boas novas. Um abraço para ti.
0: Valeu, gente. Um abração.
2: Nosso tempo acabou, então chegou a hora de colocar ponto final em mais um episódio do Jabuticaba Sem Caroço. 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
5: Olá, Olá pessoal, tudo bom? Mais um Mundioca chegando e hoje para falar sobre a recente descoberta de petróleo pela Petrobras no Poço de Morfo, localizado na bacia da Foz do Rio Amazonas. E exatamente no momento onde o petróleo está sendo buscado, a gente vê o que que os Estados Unidos fizeram com a Venezuela, né? Forçando a Venezuela a aceitar um acordo para ceder o petróleo venezuelano por 50 anos, 55 anos, a gente vê que o Brasil pode também estar mais próximo da sua independência, ainda não no refino, já que a gente não tem capacidade para refinar todo o nosso petróleo. Em comunicado, a Petrobras confirmou que o Ibama autorizou as atividades de exploração de petróleo na região. E após essa autorização, o próximo passo da companhia vai ser planejar as ações para dar continuidade às atividades exploratórias do bloco, com a conclusão da perfuração do Poço de Morfo, né? E posteriormente furando os poços que já tem nome, Manga, como a fruta, Crotalos e Morfo Extensão. E os novos poços são fundamentais para determinar se a recente descoberta de petróleo pela Petrobras na região, ambientalmente sensível ao largo da costa amazônica brasileira, é realmente comercialmente viável. Vamos chamar o nosso primeiro convidado do dia. Mundioca, tenho o imenso prazer de falar mais uma vez com o Leonan Guimarães, doutor em Engenharia Naval e Oceânica pela USP e coordenador do Comitê Científico e Tecnológico da Amazônia Azul, a AMAZUL. Professor Leonan, muito obrigado por mais uma vez estar conosco. Tudo bom?
6: Tudo bem, é sempre um prazer contribuir com vocês aqui. Essas conversas são sempre agradáveis.
7: Opa, professor, então vamos começar. Professor, a descoberta no Poço Morfo pode transformar a margem equatorial em uma espécie de novo pré-sal e com isso alterar o peso geopolítico do Brasil no mercado mundial de petróleo?
6: Pode, mas ainda é cedo para afirmar isso. O Morfo confirmou a presença de hidrocarbonetos, não uma grande reserva comercial. Para falar em novo pré-sal, será preciso comprovar grandes volumes de elevada produtividade e competitividade econômica em vários poços.
5: Né? Agora, o tamanho também a gente desconhece. A proximidade da nova fronteira petrolífera com as grandes reservas descobertas na Guiana e no Suriname, isso pode, professor, transformar o norte da América do Sul em um novo polo energético mundial?
6: Sem dúvida, né? Quer dizer, uma nova grande província petrolífera no Atlântico Equatorial aumentaria a importância econômica e geopolítica do Brasil, bem como seus vizinhos, né? E isso significaria maior interesse americano, chinês, europeu, enfim, das grandes companhias internacionais. Não necessariamente uma ameaça à soberania, mas certamente mais atenção estratégica.
7: Professor, existe o risco de questões ambientais relacionadas à Amazônia passarem a ser usadas também como instrumento de pressão geopolítica sobre a política energética brasileira? E eu vou emendar, onde termina a preocupação ambiental legítima e começa a disputa pelos interesses estratégicos?
6: O primeiro que a gente ressaltar é que a questão ambiental ela pode ser usada como instrumento de pressão geopolítica, né? Mas isso não significa que as preocupações ambientais sejam ilegítimas. O ponto importante aqui é distinguir críticas baseadas em ciência e riscos concretos de pressões seletivas motivadas por interesses econômicos ou estratégicos. As duas dimensões podem e normalmente coexistem.
5: É capaz de Estados Unidos e China quererem chegar mais próximo ao Brasil depois dessa descoberta, professor?
6: Sem dúvida, né? Essa descoberta pode dar origem, ainda não está confirmada, é sempre bom lembrar, né? Como a gente falou no início, né? Que você pode estar aí com uma nova província petrolífera de grande porte, né? A maior das novas províncias em exploração, né? E isso traz, sem dúvida, o interesse do mundo todo, tendo interesse na exploração dessa nova província, né?
7: Professor, o que é que mudou desde a descoberta desse petróleo ali na Foz do Amazonas? Já teve algum impacto? Já reverberou no mercado, por exemplo?
6: Sim, isso tem uma influência até na cotação da Petrobras, né? Isso vai ter uma influência na valoração da Petrobras em bolsa, né? Com certeza, né? Mas, volto a dizer, nós ainda estamos falando em especulação, ainda estamos especulando, né? Ainda resta um caminho importante de prospecção para que se possa efetivamente definir e, eventualmente, poder afirmar que o Morfo é um novo pré-sal.
5: Mas o fato de a Guiana, que está ali pertinho, ter uma grande bacia, deixa o Brasil mais otimista, né, professor?
6: Sem nenhuma dúvida, né? Quer dizer, a Guiana já demonstrou o enorme potencial petrolífero dessa faixa do Atlântico, né? Se o Brasil e o Suriname confirmarem descoberta de grande escala, né? o norte da América do Sul vai se consolidar como uma das principais novas províncias petrolíferas do mundo, né?
7: Professor, quem ganha mais com essa grande descoberta de petróleo? O governo brasileiro, a Petrobras ou as empresas estrangeiras?
6: Eu acho que em diferentes extensões todos os três ganham, porque a Petrobras ganha porque você vai ter um aumento de produção significativo, estender a razão reserva a produção da Petrobras por um período bastante importante, né? Ganha o Brasil porque o impacto da exploração de petróleo nessa região traz inúmeros benefícios econômicos para a região norte, e aí nesse caso a região mais pobre do Brasil, né? Então, isso é uma expectativa muito positiva, né? E no resto do mundo todo, sim, porque as petroleiras internacionais veem a perspectiva de também participarem dessa exploração e conseguirem manter até a sua própria sustentabilidade, né? Porque nós vivemos um momento, praticamente todas as grandes companhias de petróleo do mundo, que tem uma relação reserva-produção que vem declinando, né? Então, eles precisam efetivamente de encontrar novas grandes reservas para estender o seu tempo de produção, né?
5: O fator ambiental, ele é muito salientado por quem defende a natureza, reclama que uma exploração ali pode causar uma catástrofe sem precedentes e uma questão irreparável. Eu pergunto para o senhor, é tecnicamente possível explorar o petróleo nessa região sem colocar em risco manguezais, a biodiversidade marinha, as populações tradicionais da Amazônia, do Amapá, ou a gente pode correr o risco de ter um passivo ambiental, na sua visão, professor?
6: Veja bem, sim, não existe atividade humana que não envolva riscos. Quer dizer, sem risco, risco zero, que seria segurança absoluta, é uma utopia, né? O importante é que as atividades humanas envolvam riscos aceitáveis, não é que tenham zero risco, né? Não existe nada zero risco. Agora, sem dúvida, é sim possível explorar o petróleo ali sem um risco ambiental inaceitável. Quer dizer, a questão é saber se o risco pode ser reduzido a esses níveis com tecnologia, fiscalização, capacidade de resposta a acidentes. É exatamente nesse ponto que existe hoje uma controvérsia técnica real entre a Petrobras, os órgãos públicos, cientistas e o Ministério Público.
7: Professor, na Guiana, o petróleo fez a economia, o PIB, crescer 40% em um único ano. Se grandes reservas forem descobertas ali na margem equatorial, eu sei que o Brasil é muito diferente, a nossa economia é diversificada, é a deles não. Isso pode dar um grande empurrão para o Brasil economicamente?
6: O caso da Guiana é interessante, né? Porque você pega esses percentuais, dão valores imensos, mas isso significa que você está partindo de uma base muito pobre, né? O Guiana é um país extremamente pobre, né? Então esse impacto da atividade petrolífera eleva significativamente o produto nacional bruto desse país. Aqui no Brasil, o Brasil é muito maior, o impacto é menor, mas o fato de ser menor não quer dizer que seja menos importante, particularmente que as regiões mais impactadas são justamente, como eu falei antes, a região mais pobre do Brasil, a costa do Amapá e do Amazonas.
5: Voltando à questão do que isso representa para o Brasil, a gente viu há pouco tempo atrás o Donald Trump indo na Venezuela, capturando o presidente e agora firmando um acordo com a por um contrato de 55% de todo o petróleo que ele conseguia explorar durante certo tempo, que é um acordo meio que leonino. O Donald Trump está brigando com a gente, fazendo várias ameaças. O senhor acredita que uma descoberta dessa aumente essa cobiça?
6: Olha, sem dúvida, mais petróleo ia aumentar, sim, a autonomia brasileira. Aumentaria a autonomia relativa do Brasil, que ampliaria reservas, exportações, receitas e segurança energética. Mas também colocaria o país ainda mais no centro das disputas internacionais por energia. Quer dizer, quanto maior a importância petrolífera do Brasil, maior também será seu peso e a sua exposição geopolítica. É esse caso específico que você faz do presidente Trump, né? O presidente Trump é passageiro. Ele vai, em algum momento, não muito distante, vai sair de cena. Mas o petróleo, a exploração do petróleo, os efeitos benéficos para o desenvolvimento dessa exploração vão permanecer durante décadas.
7: Professor, como é que o Brasil pode defender a exploração de novas reservas de petróleo e, ao mesmo tempo, se apresentar como líder mundial no combate às mudanças climáticas?
6: Na realidade, né, não existe uma contradição entre explorar petróleo e defender liderança climática. Existe uma tensão, mas não necessariamente uma contradição. O Brasil pode, sim, utilizar a renda do petróleo para financiar sua transição transição energética. A posição se torna mais coerente se houver uma estratégia clara, produzir de forma responsável hoje e usar parte dessa riqueza para construir uma economia progressivamente menos dependente de combustíveis fósseis. E a gente sempre tem que lembrar um ponto que nesse tipo de discussão passa ao lado, é que a produção de, parece, quando se fala, parece que o petróleo é produzido para ser queimado. Isso não é verdade. Cerca de 30% do total do petróleo explorado é usado na petroquímica. Esse petróleo está nos plásticos que nós usamos por todo lado, está em fertilizantes, está em uma série de aplicações que não são a queima do combustível, né? Então a gente tem que ver, às vezes se passa uma ideia de que é possível parar de usar petróleo, não, o petróleo vai continuar sendo usado, mesmo que ele cada vez venha sendo menos usado como combustível, mas como petroquímica e fertilizante, basicamente, essa necessidade tende a aumentar e não a diminuir.
5: O Brasil vai precisar de mais infraestrutura para fazer essa busca pelo petróleo naquela região ali. Eu tô falando infraestrutura portuária, monitoramento marítimo, defesa naval, segurança de plataformas. O senhor acha que a gente também não vai conseguir isso em um tempo curto, não?
6: Não, veja só, o processo não é muito diferente da exploração, por exemplo, da bacia de Campos. Quando começou a ser explorada, não havia infraestrutura nenhuma, né? Essa infraestrutura foi implantada à medida que foi aumentando a produção com as novas descobertas na região e o desenvolvimento de novos poços que foram sendo abertos. Então, o que vai se repetir naquela região lá da Amapá é algo parecido que ocorreu, por exemplo, no litoral da região de Macaé, no Rio de Janeiro. Não é nada muito diferente do que aconteceu lá. Ou melhor, pode ser até diferente, que pode ser gerenciado com maior atenção para evitar distorções sociais na região, né?
7: Professor, o que seria mais estratégico para o Brasil? Exportar mais petróleo bruto ou usar essa riqueza para desenvolver a indústria, tecnologia e infraestrutura dentro do país?
6: Então, essa riqueza, ela já injeta recursos na economia que possibilitam uma série de desenvolvimentos como esse que você falou. Então, na realidade, o importante é você talvez ter uma política mais clara de como empregar os royalties que vêm para a União e para estados e municípios, para empregá-los de uma forma o mais eficiente possível, né? Isso é uma coisa que hoje é um bom momento para se discutir o que fazer com os royalties que decorreriam da exploração do petróleo nessa região. Certamente isso vai passar por investimentos na preservação da Amazônia, investimento na melhoria de qualidade de vida das populações daquela região, mas eu acho que o planejamento disso e eventualmente até a criação de fundos específicos para esses fins é o momento de começar a se discutir esse tema.
5: Da outra vez que o senhor participou com a gente aqui, a gente estava falando sobre energia nuclear. O senhor acredita que esse petróleo nessa margem equatorial, ele possa ajudar a gente a desenvolver a nossa planilha de energia nuclear?
6: Eu acho que não precisaria, né? Porque na realidade nós temos uma outra riqueza enorme no Brasil, que é o urânio, né? E ao mesmo tempo em todo o mundo se verifica um renascimento da energia nuclear e um aumento significativo da demanda por urânio. E o Brasil é uma das maiores reservas de urânio. Então ele pode ser um fornecedor importantíssimo do mercado internacional de combustível nuclear no futuro próximo, né? Para isso basta criar as condições adequadas para investimentos na mineração e beneficiamento de urânio e nas etapas subsequentes que agregam maior valor.
7: Professor, o Brasil está procurando petróleo em outras regiões e quais regiões são essas?
6: O petróleo vem sendo procurado também naquela bacia de Pelotas, que é justamente no oposto da margem equatorial, né? No oposto existe bastante, uma região bastante promissora chamada bacia de Pelotas, que pega a região do litoral, distante do litoral do Rio Grande do Sul.
5: A expertise da Petrobras, que recentemente levou a presidente mexicana Claudia Sheinbaum a conversar com o Brasil, procurar que a Petrobras ajude a exploração de petróleo no México. A Petrobras, na opinião do senhor, ela pode virar um grande player, como foi no passado, antes de Lava Jato, etc e tal, ela pode voltar a ser um grande player nessa área de produção energética, professor?
6: Eu acho que ela continua sendo, né? Por mais impactos negativos que esses acontecimentos que você comentou tenham tido no seu momento, em hora alguma ela deixou de ser um importantíssimo dos maiores do mundo e a sua tendência pelas circunstâncias é cada vez ter um papel mais importante a nível internacional de atuação relação internacional, como é o caso do México, como você falou, que a Pemex, a empresa petrolífera mexicana, passou por situações muito difíceis e ainda está com uma condições de operação bastante, não vou dizer precárias, mas bem inferiores em termos de qualidade e produtividade da Petrobras. Então, sem dúvida, ela tem um espaço enorme de crescimento da sua influência, da sua participação no mercado internacional de petróleo.
7: Professor, aqui na América Latina, os países dependem uns dos outros energeticamente. O Brasil descobrindo essa reserva de petróleo, isso coloca o país em outra estante de importância?
6: Não, sem dúvida, né? Porque você vê a importância da produção de petróleo em situações de crise como as que nós estamos vivendo hoje, né? Com toda a crise da guerra do Irã. Então, isso aí, sem dúvida, esse papel vai se ampliar significativamente com esse salto qualitativo de produção com a exploração da margem equatorial.
5: Aí, nesse caso, professor, essa grande reserva, caso venha a ser confirmada, ela poderia, na sua opinião, aumentar a autonomia do Brasil ou tornar o país um alvo de pressões externas?
6: Ah, eu acho que aumenta a autonomia, principalmente, né? Esse aumento de produção aumentaria a autonomia relativa do Brasil, porque ampliaria reservas, exportação, receitas e segurança energética, né? Mas também a colocaria o país mais no centro das disputas internacionais por energia. Quanto maior a importância petrolífera do Brasil, maior será seu peso e sua exposição geopolítica. Isso é inevitável.
7: Professor, se o Brasil produz mais petróleo, isso aumenta a nossa independência energética ou aumenta a nossa dependência das oscilações do preço internacional?
6: Isso aumenta a independência energética, né? O Brasil ainda tem um caminho importante, em especial o Brasil é um exportador de óleo bruto, mas ele ainda é um importador de derivados, né? Então existe um espaço significativo para a expansão da capacidade de produção de derivados, particularmente diesel, né? Aqui no Brasil. Então, acho que esse papel só tem a aumentar e se amplificar.
5: Muito se critica o fato do Brasil não conseguir refinar o seu petróleo. Está aí a oportunidade na visão do senhor?
6: Sem dúvida, né? Você tem uma possibilidade de gerar receitas que permitam o investimento em refino, né? Particularmente em ampliação da capacidade de refino do país, para não sofrer restrições quando existem entraves à importação desses insumos, como a gente está vivendo hoje com esse problema lá no Irã.
7: Professor, uma produção maior poderia tornar o Brasil mais influente dentro da OPEP+, ou até levantar novamente aquela discussão sobre a participação mais profunda do país no grupo?
6: Ah, isso não tem nenhuma dúvida, né? Como eu falei anteriormente, é um salto qualitativo na produção. E isso com todas as consequências positivas e negativas que decorrem disso, né?
5: Particularmente, qual seria a sua opinião caso isso viesse a acontecer?
6: É, eu acredito que isso o efeito é só positivo, né?
5: Estou colocando, professor, é se o senhor falaria, o Brasil entra na OPEP de cabeça ou ainda fica participando como um membro secundário da OPEP+.
6: Eu não sei se entrar na OPEP de cabeça, como você está falando, é uma estratégia razoável. A gente está vendo que o papel da OPEP está muito diminuído, né? Aliás, na crise que nós estamos vivendo agora, né, da guerra do Irã, a gente não ouve falar da OPEP, né? A OPEP é o grande ausente nessas discussões, nesses debates que estão se transcorrendo, né? Então, eu não sei se vale muito a pena você, usando as tuas palavras, né, mergulhar de cabeça na OPEP. Talvez seja melhor permanecer na posição que está na OPEP+, e acompanhar a evolução do próprio poder, da influência dessa organização, que no momento parece estar diminuída.
7: Professor, o senhor acha que o Brasil talvez tenha demorado um pouco demais para explorar essa região, enquanto que a Guiana e o Suriname já avançaram?
6: Não, o Brasil teve o Guiana e o Suriname avançaram mais ou menos na época que se avançou no pré-sal aqui no Brasil, né? Existe uma capacidade limitada de investimento. Dá para investir simultaneamente na prospecção de todo o litoral, né? Então é uma questão de prioridade que a Petrobras estabelece. Ela já passou pela época do pré-sal e agora tem essa nova fronteira de exploração. Então, acho que não é que demorou. O Brasil segue um planejamento baseado nas suas disponibilidades de recursos para investimento.
5: A questão ambiental pesou no Brasil nessa exploração ser tão debatida?
6: Eu acho que o problema ambiental é que a exploração da margem equatorial, ela toca em pontos que fazem parte do imaginário popular, né? E você diz que está explorando a Foz do Amazonas. Pô, isso é muito longe da Foz do Amazonas, né? Então, acho que tocou em sensibilidades que a sociedade brasileira tem e acabou se tornando uma reverberação. A importância desse tema do risco ambiental foi muito maximizado por causa desses aspectos associados aí ao fato de você estar falando da exploração no Rio Amazonas. Só que isso não corresponde à verdade, né? São quase 1.000 quilômetros de distância da Foz do Rio Amazonas, né? Efetivamente. Mas esse fator, esse mito, né? Essa imagem, esse imaginário social sobre o Rio Amazonas, sem dúvida influenciou bastante essa discussão dos aspectos ambientais, né?
7: Professor, a gente está observando, né, vendo o que está acontecendo lá no Irã, o Estreito de Hormuz, bloqueio naval, e eu pergunto para o senhor, uma guerra ou crise internacional que interrompa rotas de petróleo encontraria hoje o Brasil preparado?
6: Olha, o Brasil primeiro é um exportador bruto, né, de petróleo, então o seu abastecimento interno, ele é plenamente atendido, né, e você poderia perder alguma coisa de exportação, exportar menos, mas não pelo contrário, né? Se você tiver uma crise em outro lugar, a possibilidade de maior produção do Brasil é melhor, de ganhar novos mercados, né? E a fragilidade está associada aos derivados, mas mesmo assim essa fragilidade também não é tão grande assim, né? Nós estamos falando em importações de diesel que não chegam da ordem de 15% a 20% do total consumo e importações de gasolina na ordem também de 10% a 20%. Quer dizer, esse impacto da importação dos derivados não é tão grande assim, né? Então, eu acho que o Brasil está numa posição bastante robusta para enfrentar esse tipo de situação.
5: A gente traz a informação que o IBAMA, né, ele afirmou ao Ministério Público Federal que desde o início desse processo de licenciamento ambiental está prevista a perfuração de 3 poços contingenciais na Foz do Amazonas pela Petrobras. Ou seja, ao que tudo indica, a Petrobras está trabalhando com maior possibilidade de a gente encontrar muita coisa ali, né, professor?
6: Sim, com certeza. A expectativa eu acho que é bastante grande, né? E efetivamente essa aí ser uma nova fronteira importante de novas áreas de exploração de petróleo no mundo, né? Talvez a maior no momento em desenvolvimento, né? Isso cria uma expectativa, a expectativa é extremamente positiva, mas volto a dizer, ainda não está confirmada, né? Ainda existe um trabalho técnico a ser desenvolvido para confirmar efetivamente se essas reservas são tão significativas como a gente imagina e gostaria que fossem, né?
7: Professor, ter grandes reservas de petróleo significa ou é sinônimo de soberania energética?
6: Desde que você tenha maneira de refinar esse petróleo, porque reserva de petróleo é o petróleo no solo, né? Só se transforma em autonomia e soberania energética na medida que você consegue extraí-lo e processá-lo em derivados úteis para a sociedade, né? Mas sem dúvida essa capacidade, talvez você esteja falando isso pensando na Venezuela, o caso da Venezuela, né? Tem uma reserva enorme, né? Mas ela não tem essa capacidade de processar essas reservas, então ela vira objeto de cobiça e desejo. Não é o caso da Petrobras, que aqui no Brasil a gente vem explorando essas de uma forma bastante racional e com um emprego cada vez mais tecnologia para esse desenvolvimento. Então, sem dúvida, é um caminho que se aproxima, que contribui para a segurança energética do país, sem nenhuma dúvida.
5: O senhor disse que prudência é bom ser usada num momento como esse, mas a gente olhando os documentos oficiais, mostram que o Ministério de Minas e Energia acredita que as reservas estimadas são de pelo menos 30 bilhões de barris de petróleo. Eu sou um leigo, mas na visão do senhor, isso garante petróleo por quanto tempo mais no Brasil?
6: Esse tipo de conta não dá para fazer, porque você não sabe o tempo que você vai levar para explorar e também não sabe qual vai ser o valor comercial e o valor estratégico que terá o petróleo durante esse período de exploração, né? Sem dúvida, volto a dizer também, né, esse valor são estimados, como você mesmo falou, né? Eles precisam ser confirmados e efetivamente se partir para essa exploração.
7: Professor, na sua opinião, qual deveria ser a prioridade energética do Brasil para os próximos 20 anos, um futuro próximo?
6: Pô, essa é uma pergunta. Dá para escrever uma tese de doutorado.
5: Opa! Faz um briefing, professor, só dá um briefing só pra...
6: O Brasil, ele é o país quase que único no mundo, né? Que ele foi abençoado por todas, praticamente todas as formas de energia disponível de uso industrial, né? Isso vai desde as energias renováveis, do vento, do sol, dos rios, das hidrelétricas, passando pelo urânio, o combustível nuclear e o petróleo, né? Então o Brasil ele tem uma posição para ser uma EDS, ele já é uma enorme potência energética, né? O fato é transformar esse potencial em real benefício para a sociedade brasileira e isso tudo com respeito ao meio ambiente.
7: Tá certo, a gente teve o enorme prazer de ouvir a análise, compartilhar o conhecimento com o professor Leonan Guimarães, ele que é coordenador do Comitê Científico e Tecnológico da Amazônia Azul e é doutor em Engenharia Naval e Oceânica pela USP. Professor, muito obrigada por ter dividido seu conhecimento, dedicado esse tempo para mim, para o Marcelo e para os nossos ouvintes.
6: Eu que agradeço a oportunidade e vamos todos torcer para que realmente a margem equatorial traga todos os benefícios que a gente espera que ela venha trazer para a sociedade brasileira.
5: Lembrando que a Petrobras, pelo acordo com o IBAMA, vai ter que mostrar um cronograma atualizado do projeto de perfuração no prazo de 30 dias após o recebimento da licença. Vamos escutar nosso segundo convidado.
7: O Mundioca tem um enorme prazer de ouvir a análise do Lucas Kerr, professor no programa de pós-graduação em Integração Contemporânea da América Latina, da Universidade Federal da Integração Latino-Americana, a UNILA, bolsista no Conselho Nacional de Desenvolvimento Científico e Tecnológico e pesquisador visitante no NUPRE, da USP. Tudo bem, Lucas? Obrigada por ter topado falar com a gente.
8: Tudo bem, tudo jóia. Tô tranquilo.
5: Lucas, bom tê-lo conosco e a gente começa esse bate-papo querendo saber a tua visão. Essa descoberta no Poço Morfo pode transformar a margem equatorial em uma espécie de novo pré-sal e aumentar o peso do Brasil no mercado mundial de petróleo?
8: Opa, então, a descoberta de petróleo na margem equatorial que foi anunciada recentemente pela Petrobras, ela já era esperada em alguma medida considerando que os estudos que a Petrobras tinha feito já indicavam essa presença, mas é sempre necessário perfurar, obviamente, para ter certeza, né? O pré-sal, né, nesse sentido, ele está para atingir o auge da sua produção agora, entre agora e 2030, né? E depois disso começa a diminuir a produção de petróleo do pré-sal, até que vai esgotando, como aconteceu com a bacia de Campos, que já está quase no final, quase não tem mais petróleo da bacia de Campos tradicional, né? Teve o auge da produção da bacia de Campos ali por volta dos anos, entre os anos 90 e os anos 2000. Hoje, nesse sentido, a gente precisa se preocupar o que nós vamos fazer quando o pré-sal estiver acabando. Ou pelo menos as atuais reservas que estão sendo exploradas do pré-sal estiverem acabando. A gente tem meio que duas alternativas, né? Ou encontrar novas reservas na região do pré-sal mesmo, em áreas ainda mais profundas, ou mais distantes do continente, né? Portanto, ou novas reservas em outras regiões, né? Porque demora para a gente ter, né, um poço de petróleo desenvolvido, plenamente desenvolvido e produzindo em sua capacidade máxima ou próximo disso. Só para a gente comparar, o pré-sal levou, a gente descobriu gás no pré-sal em 2006, 2007 a gente anunciou a descoberta de petróleo efetivamente e começou o desenvolvimento dos primeiros poços ali. A gente foi atingir a produção esperada próxima da atual, tem poucos anos, ainda está crescendo um pouco a produção do pré-sal, isso deve se manter ainda mais alguns anos, mas em no máximo 4, 5 anos a gente vai estar passando desse ponto do ápice da produção daquela região e inicia a depleção ou esgotamento, né, gradativo daquele poço. Então a gente precisa se preocupar assim de substituir o pré-sal no longo prazo. As empresas petrolíferas geralmente pensam no longo prazo justamente porque esses investimentos são muito grandes e são de longo prazo, né? Então você tem que construir toda uma infraestrutura de longo prazo e demora geralmente uns 10 anos para um poço efetivamente começar a produzir em escala comercial, entre a sua descoberta efetivamente e o seu desenvolvimento, né? Para uma região petrolífera inteira, né, como é o pré-sal, e tudo indica é a margem, essa região do Amapá, da margem equatorial, a região amapaense da margem equatorial mais precisamente, né, que já é uma formação, tudo indica, mais ligada às formações geológicas das Guianas, né, essa é uma região que aparentemente também nós vamos levar aí pelo menos 10 anos para desenvolver a fase inicial desses primeiros poços e 20, 30 anos para chegar ao ápice da produção. Então vai coincidir, digamos assim, o ápice da produção dessa região com o declínio, né, e o esgotamento da produção de petróleo no pré-sal. Então é por isso que tem essa relevância tão grande, tanto destaque para o planejamento de longo prazo, por exemplo, da Petrobras.
7: Lucas, a gente ainda não sabe quanto petróleo existe especificamente no Poço Morfo, né? O que precisa acontecer para a gente descobrir o tamanho da reserva e se a exploração ela é comercialmente viável?
8: Os estudos da Petrobras de mapeamento da região, né, um mapeamento 3D do subsolo da região, indicam a possibilidade de ter reservas significativas de petróleo. E a comparação com outras regiões próximas, por exemplo, na Guiana, estão explorando petróleo também, na Guiana Francesa também, Suriname, indica que tem um conjunto de formações, né, geológicas parecidas que parecem ter grande volume de petróleo, algo que pode passar aí de 5 a 10 bilhões de barris de petróleo, talvez mais. Para a gente ter certeza, a Petrobras tem que fazer um processo de certificação do poço. Isso exige mais perfuração e o início da exploração em uma escala maior. Então, assim, a gente tem até agora uma única sonda que fez duas perfurações, né, e que identificou petróleo de um poço com dois sistemas de perfuração do mesmo poço, da mesma plataforma, né, que permitiram aí identificar petróleo nessa região. Agora, para ter certeza, tem que fazer esse processo de certificação. Tem que ter, às vezes, meia dúzia de perfurações, pelo menos, às vezes mais, para mapear a área toda e identificar a profundidade e a área ocupada, né, para se calcular o volume desse petróleo, que é verificado pela ANP, a Agência Nacional do Petróleo e Biocombustíveis, né? Petróleo, gás e biocombustível.
5: Mas chegou a ser divulgado uma estimativa que poderia ter até 32 bilhões de barris ali.
8: Sim, é isso que aproxima a estimativa do pré-sal, porque o pré-sal tem essa mesma estimativa da faixa dos 30 bilhões, né, ou mais, né, porque nem toda a área do pré-sal foi explorada ainda. As áreas mais distantes do continente, mais profundas, a gente não explorou ainda. Existe a possibilidade de ter mais petróleo na área do pré-sal. Essa estimativa de 10 bilhões aproximadamente seria a expectativa mínima, digamos assim, mais provável que a Petrobras está trabalhando, e 30 bilhões seria uma estimativa mais otimista, digamos assim. Sempre pode ter mais, nessa área é sempre melhor errar para menos, né, nesse sentido, mas sempre pode ter mais petróleo, portanto, ainda do que os 30 bilhões. Isso coloca realmente a possibilidade de que esse seja a nossa nova fronteira, essa seja a nossa fronteira, essa região, né, essa localidade, seja a nova fronteira petrolífera do Brasil nos dias de hoje, né, e para os próximos 30, 40 anos.
7: Você falou em fronteira petrolífera, tem tudo a ver com a próxima pergunta. A gente descobriu petróleo na Guiana, depois no Suriname, que não é América Latina, mas é aqui a região da América, né? E agora no lado brasileiro, dessa mesma faixa, isso pode transformar o norte da América do Sul em uma das grandes novas fronteiras petrolíferas do mundo?
8: Sim, isso já está acontecendo, e por isso que tem essa preocupação da Petrobras de começar logo essa exploração, inclusive, né? Porque se já estão explorando do lado de lá da fronteira, inclusive Guiana Francesa, e a gente não sabe como é essa formação, se for uma formação única, separada apenas por fronteiras físicas, artificiais, né, geologicamente for uma grande formação única, o pessoal puxando petróleo do lado de lá vai esgotar a formação toda. Então a gente tem que meio que produzir logo também para não perder isso, caso seja uma formação única. Podem ser formações separadas, né, que não estão interconectadas, e aí o pessoal tirar petróleo do lado de lá não vai afetar a nossa reserva do lado de cá. Mas se for uma formação única, isso conta, né? Isso tem influência. Um lado está puxando mais petróleo, digamos assim, do que o outro. Ao mesmo tempo, o mundo vem procurando novas fronteiras petrolíferas porque a demanda por petróleo continua crescendo, principalmente na Ásia, mas pelo menos de escala global, né? Nesse sentido, o norte da América do Sul, incluindo Colômbia e Venezuela, já é uma região, né, Colômbia e Venezuela já são tradicionais regiões petrolíferas, são regiões petrolíferas bastante consolidadas já, embora tenham novas reservas de petróleo também sendo descobertas nesses países. A diferença é que realmente essa região do Caribe ali e norte da América do Sul, que inclui as Guianas, né, e inclui o extremo norte do Brasil, inclusive, né, Amapá, é uma faixa que tem aí um potencial muito grande para ser uma dessas novas fronteiras. Em uma região, digamos assim, entre aspas, de fácil exploração em termos comparativos, né? Não estamos falando de uma região no Ártico, por exemplo, né? Ou sei lá, na Groenlândia, no norte do Alasca, né? Ou no norte da Rússia. Estamos falando de uma região tropical, de clima relativamente estável e próximo, relativamente próximo do continente, né? Também não é algo tão distante assim, embora seja assim, uma faixa de uma certa distância do continente já, né? E tem uma exigência de uma logística específica para percorrer essa distância que é significativa, né?
5: Agora, professor Lucas, o quanto a expertise da Petrobras dá alguma vantagem para o país na exploração desse possível petróleo na região?
8: Fundamental. Fundamental. A experiência que a Petrobras teve com o pré-sal, primeiro com a bacia de Campos, né, e depois com o aprofundamento dessa experiência no pré-sal, tornou a Petrobras pioneira em redução de custos, por exemplo, de exploração em águas ultraprofundas, né? Tanto que as demais empresas que passaram a explorar em águas ultraprofundas nas duas décadas, de uma forma ou de outra, em alguma medida, aprenderam com a Petrobras, direto ou indiretamente, aprenderam com a Petrobras nessas últimas duas décadas como fazer isso, como fazer essa exploração desenvolvida, essa exploração em águas ultraprofundas. E a Petrobras começou, o primeiro poço do pré-sal, foi na época o poço mais caro do mundo. E rapidamente eles conseguiram reduzir esses custos depois pela metade, e o preço do petróleo do pré-sal hoje, ele é muito competitivo. Muito competitivo. Então, assim, a Petrobras tem uma experiência em desenvolvimento dessas tecnologias para viabilizar tecnicamente a exploração em águas ultraprofundas e economicamente em águas profundas que pouquíssimas empresas do mundo têm. Então, assim, vai fazer muita diferença essa capacidade da Petrobras acumulada, esse conhecimento todo acumulado ao longo de décadas que a Petrobras desenvolveu e acumulou, né?
7: Lucas, se o potencial da margem equatorial se confirmar, qual poderia ser o impacto sobre a posição do Brasil diante da OPEP+ e dos grandes produtores mundiais de petróleo?
8: O Brasil tem tido uma boa relação com os países da OPEP+, embora não tenha ingressado nem na OPEP, nem no círculo da OPEP+, digamos assim, formalmente. A gente tem um diálogo com eles, mas é importante, né, pensar assim, a OPEP+ inclui, por exemplo, a Rússia, que é um

0: expansão da produção petrolífera, né? Porque a OPEP, formalmente, ela criou uma cota, né, da qual os países podem produzir de petróleo proporcional ao total das suas reservas, né, nacionais, para garantir, de um lado, que os países não esgotem suas reservas muito rapidamente, do outro, também para garantir a estabilidade dos preços, né, que nenhum país inunde o mercado mundial com petróleo muito rapidamente, sem uma coordenação com os demais. Né. A OPEP+, nesse sentido, não é uma organização, é um fórum, né, que inclui os países da OPEP+, mais a Rússia e alguns outros países produtores de petróleo, que é interessante a coordenação com eles no sentido de planejamento de longo prazo, né, de médio e longo prazo, para evitar, por exemplo, a sobreoferta de petróleo e fazer com que o preço internacional caia muito. Assim como o outro extremo, né, que o preço suba demais, sempre uma preocupação, por exemplo, da Arábia Saudita, que o preço ficasse alto demais, viabilizando outras fontes de energia concorrentes. O que aconteceu em vários momentos da história. Cada ciclo de aumento do petróleo se viabilizam normalmente novas tecnologias de energias alternativas. Né? É uma preocupação que realmente os países têm que ter aí para coordenar o planejamento da exploração petrolífera de longo prazo, né?
1: Agora, Lucas, a gente sabe que a região onde Morpho está é uma das regiões mais pobres do país. No que pode ser melhorada a condição daquela região, pega o Amazonas, pega o Amapá, o que pode melhorar? Porque, assim, a gente tira por base o Rio de Janeiro. Há cidades litorâneas que recebem os royalties do petróleo que melhoraram muito, outras nem tanto, mas vai de acordo com o mandante da vez. O que pode se melhorar? Eu creio que não há uma infraestrutura ainda feita lá para retirar e ajudar a retirada desse petróleo, correto ou não?
0: Então, assim, existem planos. Planos em andamento e debates acontecendo no Amapá. Eu estive lá participando de um debate, inclusive, no começo do ano, sobre o futuro da exploração petrolífera lá. A região onde predomina, digamos, a região litorânea, né, contígua à área onde ficam esses poços petrolíferos, a área petrolífera, né, é o Oiapoque. Né, o município, digamos, a municipalidade é o Oiapoque, que é o município mais ao norte do Amapá. Né. O Amapá é um estado historicamente muito pobre, em que, inclusive, o índice de pobreza tinha piorado lá dos anos 90, por exemplo, em diante. Né, os anos 90 para os anos 2000, teve um período de piora, inclusive, da pobreza ali. Mais recentemente, essa taxa de pobreza diminuiu um pouco. Nesses últimos anos, teve uma redução ali da situação de pobreza, uma parcela da população. Mas é um estado pequeno, isolado, um problema do isolamento geográfico grave. Em relação ao Brasil, é quase uma ilha, né, separado do Brasil. Todo o transporte para o Amapá e entre, né, o restante do Brasil é por via hídrica, por rios ou pelo mar. E, nesse sentido, isso gera um custo de vida, né, maior para essa população, inclusive com uma série de outros tipos de problemas sociais que isso gera. Né? Além disso, tem uma malha viária muito restrita, né, e problemática, que precisa ser melhorada. Hoje, você, dependendo de como você pegar, né, por via terrestre, por exemplo, entre Macapá e Oiapoque, você poderia fazer isso em 5 horas de carro, se as estradas tivessem 100%, e você chega a fazer isso em 8, 10, 12 horas, dependendo, né, da situação e da época do ano. Porque tem alguns trechos muito problemáticos, né, nas estradas ali mais ao norte do estado, que precisam ser solucionados. Então, assim, tem uma demanda por infraestrutura muito grande. Tem uma demanda por infraestrutura muito grande que precisa ser pensada. Então, assim, o que vem sendo planejado hoje para a região? Né? Uma das coisas que tem sido discutida ali no estado, no nível local, é a criação de um fundo soberano, um fundo petrolífero. Nos moldes dos fundos que outros estados e municipalidades do Brasil já criaram para gerenciar uma porcentagem dos royalties e fazer investimentos de longo prazo e utilizar o retorno, né, o lucro desses investimentos para investimentos, por exemplo, em infraestrutura, etc. Né? Então, assim, infraestrutura é o básico que ainda precisa ser melhorado, né, para o Amapá. Além disso, tem toda uma demanda por qualificação, por exemplo, dessa população para que ela possa ser integrada nesse ciclo de desenvolvimento que está só começando. É preciso ter qualificação. Recentemente, inclusive, foi criada, né, uma universidade federal nova ali, em partes para isso, o Instituto Federal ali também, né, que já existia, foi ampliado, já teve instalações que estão sendo ampliadas, para atender essa demanda. Não, porque não é uma demanda só por técnicos da área de petróleo e energia, isso gera uma série de outras demandas indiretas.

0: por exemplo, até o setor de turismo, né, hotelaria, é, tudo tem uma expansão desses setores ligados a essa área, ambiental, etc., técnicos da área ambiental. Assim, tem toda uma necessidade de formar quadros do nível local, né, para garantir, inclusive, que essa população tenha uma parcela dos benefícios dessa atividade, para que não tenha só engenheiros e técnicos sendo trazidos de outras regiões do Brasil ou de outros países, inclusive, às vezes, para trabalhar na exploração petrolífera daquela região, né? Então, o governo federal também tem pensado em projetos, assim, no nível federal, tem inúmeros projetos para desenvolvimento regional ali, que visam justamente resolver isso. A própria Petrobras, inclusive, também pensa em projetos para desenvolvimento da região. Algumas atividades já foram desenvolvidas previamente, inclusive a exploração petrolífera, por exemplo, a criação de centros de preservação de vida marinha e de preservação de biodiversidade local, era uma exigência prévia do Ministério de Minas e Energia, do IBAMA, para liberar as licenças ambientais para fazer a exploração petrolífera, né, inicial. Isso já foi feito, investimentos de milhões de reais para construção de dois centros desse tipo no Amapá. Também teve investimentos em infraestrutura, por exemplo, a modernização mínima do aeroporto ali de Oiapoque, né, para viabilizar os voos, né, até a plataforma petrolífera, né, a sonda petrolífera, no caso, né, e que vão viabilizar depois essa logística quando tiver uma plataforma permanente fixa ali, né. Então, assim, há uma demanda por investimentos, né, e há uma demanda, inclusive, por investimentos em infraestrutura, né, de habitação, saneamento, né, porque está havendo já também uma migração para Oiapoque. Oiapoque é um município pequenininho, né, uma cidade pequena, que vem recebendo já imigrantes, por exemplo, de outras partes do próprio estado e até de outros estados, por causa da expectativa que já se gerou nesses últimos anos de que teria petróleo ali. Então, Oiapoque, 550 quilômetros mais ou menos de Macapá, né, a capital, mas é uma cidade que tinha até recentemente 20 e poucos milhões de habitantes, agora está com mais de 30. Né? Não é uma explosão demográfica, mas para uma cidade pequena, um crescimento muito rápido é sentido pela população. Né? É sentido pela população. Por exemplo, impacta o custo de vida da população, impacta o setor imobiliário, por exemplo, né, já tem uma especulação imobiliária muito grande. Em 5 anos, o preço dos terrenos ali mais do que dobraram, triplicaram em algumas regiões de Oiapoque. E tem um problema ainda para vários dos municípios do Amapá, que é a dificuldade de expansão urbana frente à grande porcentagem dos próprios municípios e dos estados de reservas ambientais. É um estado que tem a maior porcentagem do seu território na forma de reservas ambientais, sejam parques nacionais ou estaduais ou de diferentes modalidades, ou ainda somado às áreas de preservação obrigatórias para a região da Amazônia, né? Então, tem uma tendência aí, talvez até no futuro próximo, de verticalização dessas cidades, caso tenha um crescimento ainda maior. Isso amplifica também essa expectativa que gera essa especulação imobiliária local. Mas é importante a gente ter essa dimensão de que são municípios muito pequenos ali naquela região, que é uma região de faixa de fronteira, e relativamente isolada, né, do próprio restante do estado. Lembrando que a capital do Amapá, Macapá, fica no sul, no sul, sudeste, né, mais precisamente, né, do estado, né?
1: Lucas, houve um vazamento de mais de 18 mil litros de fluido sintético durante a perfuração do Morpho. Isso mostra que acidentes podem acontecer mesmo antes de começar a produção. Queria te perguntar o que esse episódio revela sobre os riscos da exploração na região.
0: Aquele vazamento chegou a paralisar, né, as atividades da Petrobras por alguns meses, inclusive, né, até que se verificasse o que tinha acontecido. Tudo indica que foi um vazamento de óleo de fluido, né, do próprio equipamento, que está dentro das margens, digamos assim, de erro, né, possíveis de atividades industriais desse tipo. Né. Então não chegou a vazar petróleo efetivamente, foi óleo do próprio equipamento que foi danificado na perfuração. Nesse sentido, é interessante visualizar que todo tipo, e aí eu faço uma ressalva, todo tipo de atividade humana é sujeito a riscos. Sejam atividades cotidianas, sejam atividades extraordinárias. Todo tipo de atividade humana, inclusive sem fins econômicos, é sujeito a risco. A gente pode escorregar numa escada, escorregar no banheiro e se machucar, assim como andar de carro ou de moto tem suas margens de risco, e toda atividade industrial tem uma margem de risco. A geração de energia, todo tipo de fonte de energia tem riscos e gera impactos. Não existe energia 100% limpa, por exemplo. É energia que não gera impacto nenhum. Estamos longe disso ainda. Todo tipo de atividade de geração de energia gera algum tipo de impacto econômico, social e ambiental, que pode ser mais ou menos significativo e pode ser mais local.

0: ela vem do Rio Grande do Norte em direção ao Amapá e sobe para o Caribe. Então, assim, se tiver algum vazamento mais significativo ali, esse petróleo vai parar ali na Guiana Francesa ou lá para cima, no Caribe mesmo. Então, existe uma preocupação dos países caribenhos hoje com o aumento da exploração do petróleo na região das Guianas, justamente porque eles podem ser os impactados, né, caso tenha grandes vazamentos. Até o momento, nós não tivemos nenhum grande acidente nessa região. Mas acidentes com petróleo são sempre uma preocupação, porque eles geram um impacto de mais longo prazo, né? Principalmente quando chega no litoral, principalmente.
1: Agora, Lucas, como é que você analisa, né, como pesquisador, essa tentativa que a gente sempre escutou falar assim: olha, fazer uma prospecção na foz do Rio Amazonas é um crime ambiental tremendo, etc e tal. Aonde vai até a preocupação legítima e aonde é que entra o aparelhamento por parte de, sei lá, de ONGs estrangeiras, de gente não querendo deixar o país se desenvolver, sei lá, alguma coisa assim. Como é que você avalia essa questão?
0: Eu acredito que isso existe, sim. É um problema. Nós temos, por exemplo, tentativas de utilizar esse tema para tentar impedir, né, o desenvolvimento dessa região e do país como um todo. Existem interesses internacionais que não querem que o Brasil se desenvolva, isso é óbvio, né? Tem, se a gente for olhar assim, uma perspectiva de longo prazo, para as grandes potências tradicionais, né, as grandes potências capitalistas tradicionais, o desenvolvimento de novos países, países emergentes se desenvolvendo, não é interessante via de regra do ponto de vista geopolítico, né, porque cria novos concorrentes. Esses países passam a se comportar como concorrentes não só econômicos, industriais, como geopolíticos muitas vezes, né, disputando áreas de influência ou simplesmente influência no cenário internacional. Então, historicamente, por exemplo, os Estados Unidos têm uma política para evitar, né, um certo grau de desenvolvimento tecnológico na América Latina, por exemplo. Ela sempre viu certa ressalva que esses países ultrapassassem certos níveis de desenvolvimento, porque podem se tornar concorrentes. O Brasil, principalmente, que é o maior país da América Latina, a maior economia da América Latina, a maior população da América Latina. Sempre foi visto com uma certa desconfiança no longo prazo. Nesse sentido, isso não é uma conspiração, isso é público. Está em vários analistas estadunidenses, americanos, já escreveram livros e teses e artigos sobre isso, defendendo que os Estados Unidos têm que, por exemplo, impedir a integração regional na América Latina e dificultar países como o Brasil tenham boas relações com os vizinhos. O ideal para os Estados Unidos é que essa região fique conturbada, que os países briguem e que, por exemplo, o Brasil e a Argentina não sejam aliados, que sejam rivais, porque aí o Brasil vai se preocupar mais com a Argentina do que com política internacional e com a região como um todo, não vai buscar tanto crescimento para fora da região. Nesse sentido, conter o Brasil, diminuir o crescimento do Brasil, sempre foi uma meta desse pessoal que pensa a estratégia dos Estados Unidos em termos de inserção internacional de longo prazo. Né? Não é uma conspiração, isso é público. Tá? Pensar aí vários analistas estadunidenses que já, ou políticos americanos que já declararam isso publicamente. Desde o Kissinger, lá atrás, quando o Brasil estava crescendo muito nos anos 70, que dizia que ele tinha que acabar aquilo porque eles não queriam outro Japão ao sul do Equador, né? Tinha que interromper aquele processo de industrialização do Brasil, e eles interromperam, até coisas como, por exemplo, o autor daquele livro A Próxima Década, né? Aqui, por exemplo, ele defendia explicitamente: os Estados Unidos tem que evitar que o Brasil cresça demais e evitar que o Brasil fique bem com seus vizinhos. É importante reerguer a Argentina, rearmar a Argentina e jogar a Argentina contra o Brasil, por exemplo, para evitar a integração e de usar a dificuldade da geografia ali para impedir a integração de infraestrutura na América do Sul. Ele diz isso, por exemplo, explicitamente em obras como A Próxima Década, que é um livro que ele estaria fazendo, digamos assim, recomendações com base em cenários que ele constrói, recomendações para os presidentes americanos na próxima década. Então, assim, isso existe e está bem documentado publicamente, inclusive. Nesse contexto, por exemplo, a margem equatorial é uma região interessante, porque é uma frente de exploração de petróleo nova que vai trazer algum desenvolvimento para o norte do país, né, e para um estado muito pobre historicamente em termos de renda, né, de renda reduzida mais precisamente, né, que é o Amapá. Além disso, pode criar uma posição que coloca o Brasil numa situação em que a gente continuará sendo um grande produtor de petróleo por mais tempo. Isso nos permite acumular mais riquezas e mais infraestrutura, mais desenvolvimento. O Friedman, inclusive, colocava como uma ameaça possível de longo prazo, o Brasil construir.

0: uma grande marinha, por exemplo, e passar a ter mais influência no Atlântico Sul, né, que é algo que não é do interesse americano de forma explícita. Então, esse é um dos motivos, por exemplo, porque os Estados Unidos nos pressionou muito para acabar com as políticas, em governos anteriores, né, para acabar com políticas, por exemplo, como a Petrobras utilizando seu poder de compra, a Marinha Mercante utilizando seu poder de compra para desenvolver a indústria naval brasileira. Isso tudo foi orquestrado, digamos assim, planejado para isso, para que a gente não tivesse uma indústria naval tão poderosa e significativa no longo prazo. No caso específico da margem equatorial, ela é subdivisa em várias bacias geológicas, né? Uma delas se chama Foz do Amazonas, porque ela começa na Foz do Amazonas e ela vai até a fronteira com a Guiana Francesa. Ali já poderia chamar Bacia das Guianas, inclusive, em termos geológicos, faria mais sentido a metade norte dessa região chamar Bacia das Guianas. A gente juntou tudo por uma questão de classificação como Bacia da Foz do Amazonas. Então a perfuração não é na Foz do Amazonas, ela acontece muito longe da Foz do Amazonas, na verdade, é mais de 200 quilômetros ao nordeste de Oiapoque. Então ela está bem longe, está quase 700 quilômetros da Foz do Amazonas. Então tem uma distância razoável aí. Essa polêmica piorou, digamos assim, de uns anos atrás, quando justamente uma organização internacional divulgou fotos de supostos corais que teriam nos recifes dessa região, da Foz do Amazonas, que foi uma foto problemática, polêmica, justamente porque os caras pegaram uma foto de recifes australianos e publicaram, né, para ilustrar ali a notícia deles, e eram espécies de corais que tem na Austrália, não na Foz do Amazonas. E a prospecção, e aí assim, a gente não tem como saber se, que espécies exatamente tem, além das que a gente já conhece ali, se tem outras, né, não identificadas, mas em toda a margem equatorial nós temos dois tipos de formações, recifes com corais e sem corais. A formação geológica recife, nesse sentido, ela pode ser muito antiga, né? Pode ser de eras geológicas anteriores, pode ser de milhares de anos atrás, quando teve corais ali um dia, né? E tem essa formação, e pode ser muito recente ter corais ainda, né? Mas os corais, eles sobrevivem em águas mornas próximas à superfície, né? Sobrevivem bem próximas à superfície. As espécies de corais mais profundas vão sobreviver ali, quanto mais fundo vai ficando, menos corais vai tendo, e menos espécies de corais sobrevivem a áreas um pouco mais profundas. 50 metros de profundidade já não tem mais praticamente coral nenhum, né? Os corais ficam muito raros, não tem corais que vivem em regiões muito mais profundas que isso, né? Regiões abissais não tem corais, áreas ultraprofundas não tem corais. Então na região em que esse petróleo está sendo explorado, não tem corais, né? É uma região muito profunda, muito distante do litoral. E essa é uma das polêmicas, digamos assim, que nós tivemos nesses últimos anos e que confundiu muita gente, muitas vezes, porque é mesmo pela existência ou não de regiões de recife. Existem recifes em áreas profundas, porque muitas vezes um dia ali já teve corais, né, quando o mar foi num nível muito mais, estava em um nível muito mais baixo nas eras glaciais passadas, por exemplo. Mas não significa que, né, todo recife tenha que ter necessariamente corais vivos atualmente. Então tem essa polêmica que acho que é importante de pontuar, e é interessante a gente visualizar ali que ela potencializou, de um lado, muitos estudos para tentar identificar se tinha ou não corais, que tipo de corais tinha em toda a margem equatorial, inclusive na região da Foz do Amazonas, e tentar identificar, inclusive, potenciais riscos de impactos, né? Mas aí, né, de novo, voltamos, dadas as correntes marítimas, a exploração de petróleo em toda a região que vai do Rio Grande do Norte até o Pará, tem mais risco, digamos assim, de impactar em alguma medida formas de vida que estejam na região da Foz do Amazonas do que a do Amapá. Né? Porque o petróleo não vai descer contra a corrente marítima e subir o rio, né? Isso é impossível. Então tem mais essa questão também. O Rio Amazonas deságua nessa região, um volume gigantesco de água, e não tem como ir contra essa corrente, digamos assim, subir rio acima. E as pessoas também muitas vezes ignoram, digamos assim, riscos reais que existem, que a gente tem dezenas de navios subindo o Amazonas, todo o complexo do Amazonas, todos os dias, levando derivados de petróleo, por exemplo, para abastecer, né, centenas de geradores e de micro e pequenas e grandes termoelétricas a óleo, né, que nós temos em toda a região amazônica, porque é uma região onde predominam termoelétricas a óleo ou a gás, né, a maior parte a óleo. Justamente porque são sistemas isolados, a maior parte dos nossos sistemas isolados de energia elétrica hoje estão na Amazônia, né? Tem milhões de pessoas que vivem na Amazônia e que precisam de energia, e tirando a Amazônia mais oriental e é a Amazônia, o sul da Amazônia, toda a Amazônia mais ocidental e norte, até muito recentemente, era tudo sistemas isolados. O Amapá mesmo era até um sistema isolado até muito recentemente. Né? Macapá foi integrada ao SIN, o Sistema Integrado Nacional de Energia, muito recentemente, faz poucos anos. Depois de um grande apagão, inclusive, que ficaram semanas sem energia elétrica no estado todo, é que se integrou à rede nacional. É muito recente nesse sentido, portanto, essa integração da Amazônia à rede nacional, porque é muito difícil mesmo você entrar na Amazônia com linhas de energia de grande porte, né? Tem um impacto muito significativo, né?
1: Tá certo, a gente teve o imenso prazer de ouvir a análise do Lucas Kerr, professor no programa de pós-graduação em Integração Contemporânea da América Latina, da Universidade Federal da Integração Latino-Americana, a UNILA, além de ser bolsista no Conselho Nacional de Desenvolvimento Científico e Tecnológico, pesquisador visitante do NUPRE da USP. Professor Lucas, muito obrigado por você ter nos atendido e ter dado essas explicações que muita gente não sabe, às vezes, o que está falando, né?
0: Eu que agradeço a oportunidade de conversar com vocês. Estou sempre à disposição, o que precisar, estamos por aqui. Fiquem à vontade aí, estamos à disposição.
2: Sorte nossa. Obrigada, professor. Até a próxima.
0: A joia, obrigado.
1: Um abraço.
0: Um abraço.
1: 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Programa chegando ao fim. Um grande abraço. Até a próxima, pessoal.
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5: Boa tarde, sejam todos muito bem-vindos. Agora são 4:02 e você está na Rádio Sputnik, na Metropolitana em 80.5 FM, aqui no Rio de Janeiro. E também estamos nas principais plataformas de áudio. Hoje é terça-feira, dia 8 de setembro de 2026. As principais notícias do Brasil e do mundo estão aqui. Começa agora o programa Entretanto, porque toda notícia tem outro lado. Esta é uma produção da agência de notícias russa Sputnik Brasil. Eu sou o Leonardo Macaxeiro e o Entretanto de hoje tem uma novidade. Né? A gente tem um novo apresentador a partir de hoje, junto comigo, Maurício Bastos. Maurício, seja muito bem-vindo aqui ao Entretanto, a Rádio Sputnik. É um prazer, uma honra tê-lo aqui ao meu lado. Que seja uma jornada de muito sucesso pra gente. Muito boa tarde pra você.
6: Valeu, Léo. Obrigado, amigo. Obrigado a todos aí que acompanham a Sputnik Metropolitana. Prazer estar de volta aqui na Sputnik, também na Metropolitana. Nós vamos juntos a partir de agora, sempre com os nossos ouvintes no Entretanto, com muita análise, muita informação, muita participação. Vai ser uma honra, tenho certeza, um privilégio.
5: Maurício, olha, a gente vai chamar também o nosso analista geopolítico, né? O Rafael Machado, tá todo dia aqui com a gente. Rafa, boa tarde pra você. Bom, Rafael, pelo visto, caiu a ligação do Rafael, ele ainda não nos ouve. Quem também está com a gente hoje é Cláudio Penteado, ele que é professor titular de bacharelado de políticas públicas da Universidade Federal do ABC, doutor em ciências sociais pela PUC de São Paulo, professor do programa de pós-graduação em ciências humanas e sociais da Universidade Federal do ABC, coordenador do grupo de pesquisa do Observa, que é o Observatório de Conflitos na Internet, e pesquisador do INCT Democracia Digital. Cláudio, seja muito bem-vindo aqui ao Entretanto, um prazer tê-lo com a gente.
7: Um prazer, boa tarde a todos e todas as ouvintes da Rádio Sputnik.
5: Rafa, já tá com a gente? Boa tarde para você, nos ouve?
8: Boa tarde, Léo, sempre uma honra estar participando aqui do programa Entretanto e boas-vindas agora, né, ao Maurício. Obrigado. Espero que ele dê aí uma grande contribuição pra gente nesse trabalho que a gente desenvolve, comentando sobre tudo o que acontece no Brasil e no mundo.
5: Hoje a gente tem o Rafa, tem também o Cláudio, como a gente já apresentou. Daqui a pouco, mais tarde, o professor Newton Neto, que ele é professor de Relações Internacionais, doutorando em Ciências Militares na Escola de Comando e Estado-Maior do Exército, também vai estar aqui com a gente. Bom, vamos às principais notícias de hoje. Maurício, faça as honras da casa. A gente, sobre o que que a gente vai trazer hoje no Entretanto?
6: Bom, vamos falar sobre a principal informação do dia, né, que está no noticiário desde amanhã dessa terça-feira. O STF formou maioria para manter o afastamento do diretor da Polícia Federal. Putin e Trump trocam opiniões sobre a viagem de Witkoff e Kushner a Moscou e Kiev, diz Kremlin.
5: Tem também Lula e Flávio Bolsonaro empatados no segundo turno, segundo pesquisa Nexus BTG. E tem também atualizações do trânsito aqui no Rio de Janeiro. Previsão do tempo, fica com a gente, porque começa agora o programa Entretanto.
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5: A segunda turma do Supremo Tribunal Federal formou maioria nesta terça-feira para manter o afastamento preventivo de Andrei Rodrigues da Direção-Geral da Polícia Federal. A medida havia sido determinada pelo ministro André Mendonça e também atinge o diretor de inteligência da PF, Leandro Almada da Costa. Além do próprio Mendonça, os ministros Luiz Fux e Cássio Nunes Marques votaram pela manutenção da decisão. Com isso, 3 dos 5 integrantes da segunda turma se posicionaram favoravelmente ao afastamento, e é com esse assunto que a gente começa o Entretanto de hoje.
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5: O julgamento, no entanto, foi interrompido após Gilmar Mendes pedir vista, ou seja, mais tempo para analisar o processo. Dias Toffoli ainda não votou. Mesmo com a suspensão da análise, a decisão de Mendonça continua produzindo efeitos e Andrei permanece afastado. A decisão ocorre em meio às apurações relacionadas ao Banco Master e a uma crise envolvendo integrantes do STF e a direção da Polícia Federal. Mendonça afirmou que ele e o advogado-geral da União, Jorge Messias, teriam sido submetidos a um monitoramento sistemático e coleta dirigida pela inteligência da Polícia Federal. Segundo o ministro, pelo menos 6 relatórios foram produzidos entre os dias 3 e 31 de agosto. Mendonça também determinou que a Corregedoria da Polícia Federal investigue Andrei Rodrigues e Leandro Almada, além das circunstâncias da produção desses documentos. Cláudio, queria trazê-lo para a gente começar o Entretanto de hoje. Mais uma vez, seja muito bem-vindo. STF formando maioria para manter o afastamento do diretor-geral da Polícia Federal. No entanto, aí o Gilmar Mendes pediu vista sobre esse caso. Eu queria, Cláudio, que você falasse um pouquinho assim: essa atitude do STF chama a sua atenção? É algo que você considera normal? Não é normal? Como que você avalia a situação?
7: Bom, é mais um ato da escalada do conflito e politização do STF, né? Eu acho que ficou bem claro agora que é um movimento político, não é uma questão judicial, né? Uma questão do próprio funcionamento do STF, mas uma disputa política entre, você vê, um alinhamento de ministros do Supremo Tribunal com um posicionamento político, um interesse político e pouco interesse, na verdade, na apuração do que realmente está acontecendo, né? Então, o ato, né, de hoje de manhã do André Mendonça, de afastamento do diretor da Polícia Federal e do diretor de inteligência, é mais um ato de uma escalada, né? Ele fez um primeiro movimento, o Alexandre de Moraes fez um contramovimento e agora ele faz um novo movimento, né, para tentar minar as ações do Alexandre de Moraes e deixar politizado. Eu acho que é importante entender que por detrás disso tem uma disputa mais política do que judicial. Isso é preocupante, né? Porque a lógica do STF não era funcionar dentro de uma lógica politizada, dentro de interesses políticos, né? Então a gente percebe, né, esse movimento, ele está causando um impacto, né, nas eleições. Ele foi pensado para causar impacto nas eleições e a gente não sabe onde vai dar, porque a gente coloca em risco, né, uma das, né, a instituição da democracia brasileira, ela tem um dos pilares, o STF. É quando você mina a atuação do STF, você vai para um vale tudo, né, que virou essa briga do Alexandre de Moraes com André Mendonça, né, você causa, né, um problema, um desequilíbrio no funcionamento da democracia. Então, assim, é o momento crítico da democracia brasileira e a gente abre, né, a gente abre uma caixa de Pandora que a gente não sabe onde vai parar. Então, está longe de ser normal.
6: Cláudio, aqui Maurício Bastos falando, tudo bem? Obrigado aí pela tua participação aqui com a gente. No entretanto, a gente tem essa escalada, como você bem disse, né, na queda de braço envolvendo André Mendonça e Alexandre de Moraes. Enfim, é um gesto, como você destaca, político, né? Mais esse capítulo que a gente vê nessa terça-feira, né, desde o início da manhã movimentando os bastidores do judiciário e da política em Brasília. A gente teve agora à tarde, né? Houve um evento que reuniu integrantes da Polícia Federal, da cúpula da Polícia Federal, inclusive o próprio diretor-geral da PF, o André Rodrigues, falaria como liderança da instituição, e quando chegou a decisão, ele resolveu deixar esse evento e houve um ato de desagravo entre os seus subordinados diretos. E 11 diretores da Polícia Federal anunciaram que colocaram seus cargos à disposição depois do afastamento de André Rodrigues. Qual o significado desse gesto na tua avaliação, desse movimento aí, dessas lideranças da Polícia Federal após a decisão do Supremo, agora a maioria definindo pela saída, né, de André Mendonça?
7: Bom, acho que é importante a gente entender o que foi esse movimento do André Mendonça, né? Acho que entender esse movimento para a gente perceber a reação da instituição, né? Esses 11 delegados estão reagindo a uma arbitrariedade do Mendonça. O Mendonça, ele reagiu porque a Polícia Federal registrou em relatórios que o André Mendonça estava conduzindo uma investigação, tentando direcionar uma investigação para direcionar contra o Alexandre de Moraes. Então, você tem ele proibiu de indicar que ele estava fazendo uma coisa errada, né? Então, assim, e é muito interessante que grande parte da imprensa brasileira não faz essa discussão, né? Compra-se com um discurso como se o André Mendonça fosse quase um agente neutro nessa disputa, onde praticamente ele está afastando as pessoas que estavam indicando que ele estava fazendo uma coisa errada. E não é de agora esses relatórios, né? A gente já sabe, já tem notícias que vem acontecendo de que a Polícia Federal, ela está muito dividida, né? Você tem uns segmentos que estão associados ao funcionamento da instituição e tem outros que estão associados ao bolsonarismo. E essa disputa agora chegou nesse ponto fractal, que a gente não sabe para onde vai dar, né? Porque se a Polícia Federal ela racha, você já tem o Judiciário rachando, a Polícia Federal rachando, o que vai sobrar do Estado brasileiro? E aí a gente tem ainda, né, uma possibilidade num contexto, né, tem até o Rafa para a gente falar aqui, nesse contexto geopolítico, de abrir uma desculpa até por uma intervenção dos Estados Unidos aqui no Brasil. Então a gente está um cenário muito complicado para a democracia brasileira, em que os setores do bolsonarismo estão indo para o all-in, né? Estão apostando tudo nessa escalada que a gente não sabe onde vai dar, né? Porque, assim, não existe democracia sem instituições. As instituições do Brasil estão sendo tensionadas ao máximo.
6: Só um ajuste aqui, professor Cláudio. Quando eu falei, quando fiz a pergunta para o senhor, eu falei de Andrei Mendonça. Quando disse Andrei Mendonça, obviamente quis dizer Andrei Rodrigues, o diretor da Polícia Federal, que foi afastado aí, teve seu afastamento determinado pelo STF, juntamente com o diretor de inteligência policial da PF, o Leandro Almada, né? Essa confusão, Andrei Rodrigues, André Mendonça.
5: É o seguinte, olha, a AGU já anunciou que vai contestar a decisão de Mendonça, que afastou o Andrei Rodrigues da Polícia Federal. O advogado-geral da União, Jorge Messias, sustenta que cabe à Presidência da República nomear ou exonerar o diretor-geral da Polícia Federal. Inclusive, isso deverá ser nos principais argumentos usados para questionar essa medida. A posição representa uma mudança em relação à postura adotada anteriormente pela AGU. No fim de julho, a própria Polícia Federal havia procurado o órgão para questionar decisões de André Mendonça em investigações relacionadas ao Banco Master e também ao INSS. Na ocasião, a AGU decidiu não levar o caso adiante por avaliar que a iniciativa poderia gerar riscos jurídicos aos processos conduzidos pelo ministro. E aí eu queria trazer o Rafa também para comentar um pouco sobre esse assunto. Rafa, eu queria que você avaliasse essa escalada de tensões, né, entre Polícia Federal e STF, e também comentasse a postura da AGU. De fato, você acha que esse argumento é válido, Rafa? E, enfim, você acredita numa mudança com relação a esse assunto?
8: Bem, tomando a questão partindo da AGU, em relação a essa possibilidade de se questionar a decisão tomada pelo ministro André Mendonça, desde a perspectiva da competência, né, competência nesse sentido jurídico, eu diria que a gente está diante de uma caixa de Pandora que se abriu há muito tempo, na verdade, que é essa confusão, por assim dizer, entre as competências. Tornou-se muito comum no Brasil que o STF buscasse se sobrepor a decisões ou a atribuições que são exclusivas e de livre alvedrio do presidente, como nomeação, por exemplo, dos seus próprios ministros, isso já na época da Dilma Rousseff, e apelando aí a princípios constitucionais, sendo que essa aplicação de princípios constitucionais para opinar sobre tudo e para definir tudo não é algo que está claro, que está pacificado, e até mesmo essa instrumentalização desses princípios constitucionais não está muito clara. Então, por exemplo, quando a Dilma tentou nomear o Lula como ministro, o STF impediu, algo inédito, né? E que expressava exatamente que havia essa pretensão do STF de tutelar a República como um todo, como sendo um órgão por cima dos outros órgãos, inclusive por cima do Executivo e do Legislativo. E isso não é inato à noção de democracia liberal, não é inato ao constitucionalismo, é uma construção da Sexta República que foi se dando exatamente até através de uma certa lógica de vamos ver até onde a gente consegue esticar essa corda. Então, e isso numa composição ainda completamente diferente, ou mais ou menos completamente diferente da atual composição do STF, para que a gente entenda que existe uma mentalidade nas figuras do judiciário ou do meio jurídico brasileiro que proporcionaram essa interferência talvez excessiva e essa tutela excessiva do judiciário em geral, especialmente do STF, sobre atos políticos classicamente entendidos como sendo de livre uso do ocupante daquele cargo executivo, né? E existem inúmeros exemplos disso acontecendo. E aí, é claro, quando se abre essa caixa de Pandora, não adianta depois querer dizer que, opa, mas agora, por exemplo, é o campo inimigo que está utilizando. Até porque, quando isso começa a acontecer, isso está se voltando exatamente contra o próprio PT, né? E a possibilidade de que isso depois se voltaria contra a oposição e depois de novo contra a situação, contra o governo, contra o PT, isso está dado exatamente pela dinâmica bastante autônoma que o STF vem assumindo ao longo dos últimos 10 anos, no mínimo, 10, 12 anos. Então, essa é a primeira coisa que me chama a atenção. Existe, de fato,
5: Acho que a ligação do Rafael caiu, não é isso, Fran? Acho que caiu. Bom, vou trazer aqui o professor Cláudio mais uma vez para comentar um pouco esse assunto, porque, professor Cláudio, olha, algumas, quando a gente observa, principalmente nas redes sociais, já há alguns comentários criticando a postura do Edson Fachin. Muita gente defende que ele deveria agir de uma forma, com um pulso um pouco mais firme, para evitar que a escalada piore. Eu queria que você, Cláudio, avaliasse, assim, explicasse como que você entende que o Edson Fachin, a partir desse momento, deve agir, já que a gente percebe que a cada dia que passa parece que a tensão no STF aumenta.
7: Bom, o Edson Fachin tem um papel chave, né? Acredito eu que nessa mediação e resolução do conflito, pelo menos nesse momento, ele teria que assumir para ele a investigação do caso Master, né? Afastar o Mendonça desse caso, porque sim, né? Você está levando o país, a democracia, para um tensionamento que a gente não sabe onde vai parar. Então cabe ao Fachin, né? Assim, ele assumir o que a gente chamaria hoje o protagonismo, né? A palavra da moda, e assumir para ele, assim, ó, eu que vou controlar isso aqui, é botar os meninos de castigo no canto ali e falar assim, ó, chega de brigar agora que o tio que vai tomar conta, né? Então é o momento, assim, né, de ele mostrar para que serve a presidência, né? Exercer esse cargo. E deixar de pôr panos quentes, né? Chegou, passou o momento, né, de pôr panos quentes e resolver a questão, né? De falar assim, ó, isso não tá levando a nada, só tá tensionando. E eu acho que é importante a gente lembrar é o timing do que está acontecendo, né? Porque o vazamento dessas informações, liberação, bem assim, um mês antes das eleições... Ele não é ingênuo, não foi feito de qualquer maneira, tem uma intenção política, a gente não pode tirar isso de vista, tá? Porque assim, tem um discurso em alguns setores da imprensa que estão comprando esse discurso de uma moralidade política, só que do ponto de vista jurídico, muitos dos argumentos que o André Mendonça está trazendo, eles podem, inclusive, não servir do ponto de vista jurídico, né? Mas do ponto de vista político já está produzindo efeitos, né? Então, uma das manchetes que vocês estão trazendo para ele é justamente assim, o crescimento das intenções de voto do Flávio Bolsonaro. E vocês estavam falando sobre redes sociais, eu estava vendo agora mesmo um estudo que foi publicado sobre as publicações de uma importante referência da direita brasileira ligada ao bolsonarismo, que em 2024 já fazia uma associação de Alexandre de Moraes com o governo Lula, apesar de não existir nenhuma relação, né? Não existe nenhuma relação direta entre Alexandre de Moraes, não foi indicado pelo governo Lula, não tinha simpatia pelos políticos petistas, inclusive, né, eram oposição a ele quando ele foi nomeado, e você tinha em 2024 essas lideranças já associando, né, as ações do Moraes ao governo Lula. Então você tem uma história interna sendo contado que parece que já tem uma estratégia de comunicação por detrás disso, né? Então assim, eu acho que a gente não pode perder de cena, assim, que é uma construção política que está acontecendo, que eu acho muito sério.
5: Perfeito, professor Cláudio, obrigado pela resposta. Rafa, a sua ligação acabou caindo, queria que você retomasse o raciocínio. A situação complicada dentro do STF, né, amigo?
8: Com certeza, existe esse conflito interno no STF. A gente tem que apontar também para esse conflito entre parte do STF e a Polícia Federal, mas até também algo que, pela quantidade de notícias que vieram aparecendo, passou um pouco despercebido, a existência também de um conflito, aparentemente, entre a Polícia Federal e a ABIN, né? Até porque a ABIN teria questionado um desses relatórios que teriam aparecido anonimamente. Então, e isso vem de uma certa longa data também, pelo menos de alguns anos, algum grau de tensionamento e de interferência nas atribuições mútuas entre a BIM e Polícia Federal, tomadas de posição política, tentativas de apropriar ou instrumentalizar esses organismos politicamente numa ou noutra direção. Então é um tipo de situação, de maneira geral, em que as instituições de fato estão sendo bastante utilizadas, e aí, claro, num sentido político, nesse sentido político partidário, mas chama também a atenção para essa instrumentalização das ferramentas políticas, dos organismos e assim por diante, também segundo interesses pessoais, né? Pela natureza desse caso do Banco Master, em que há, em tese, uma série de personagens importantes de vários poderes envolvidos, inclusive do próprio STF, muito claramente se percebe a tentativa de conduzir ou não conduzir as investigações a depender daquilo que possa também favorecer mais ou menos aquele ministro em questão ou familiares seus. E aqui eu não estou nem falando especificamente apenas do ministro Alexandre de Moraes, até porque também se fala na possibilidade de algum grau de conexão entre outros ministros do STF, de vários tipos de orientações e posicionamentos, também com o Daniel Vorkari, com o caso do Banco Master. E fica difícil, quando se percebe certas decisões, fica difícil separar em que momento esses ministros estão atuando ali naquela lógica, né, de que a justiça deve ser cega, e quando elas estão, quando esses ministros estão de fato atuando num sentido que é também aquele sentido que mais convém aos próprios ministros e seus parentes enquanto cidadãos. Então, e essa é uma dinâmica que acontece muito na República Brasileira, às vezes é cíclica, né, tentativas de uma maior normalidade burocrática, de uma maior neutralidade burocrática, depois períodos aí mais personalistas na política, mais oligárquicos, por assim dizer, e a gente está de novo num período em que essa dimensão personalista e essa instrumentalização do Estado conforme interesses pessoais volta à tona, pondo em risco, evidentemente, todo o arranjo institucional da Constituição de 88.
6: Rafael, agora há pouco o professor Cláudio falava sobre destacava a preocupação aí de muitos setores do governo, da influência dessa decisão do ministro André Mendonça nas eleições que se aproximam, né? Isso tem sido utilizado pela oposição para fortalecer o seu discurso contra o presidente Lula e contra a esquerda como um todo. E a gente tem informação de que hoje houve uma reunião entre o presidente Lula e o advogado-geral da União, Jorge Messias, no Palácio da Alvorada, depois dessa decisão do ministro André Mendonça de afastar o diretor-geral da Polícia Federal. O Jorge Messias, que ao longo aí das últimas semanas, dos últimos meses, vinha adotando uma posição meio de distanciamento, de não querer se meter no que era decidido, enfim, nas medidas tomadas pelo ministro André Mendonça no STF, inclusive um desconforto recente entre a Polícia Federal e o próprio gabinete do ministro no STF. Na sua avaliação, Rafael, é a hora de o Jorge Messias mostrar de quem ele está do lado do presidente Lula, que recentemente confiou nele e gostaria que ele assumisse uma cadeira no Supremo Tribunal Federal, ou se posicionar ao lado do amigo, entre aspas, né, chamado de terrivelmente evangélico, o André Mendonça?
8: Bem, certamente agora o Jorge Messias vai ser cobrado, ele certamente deve estar sendo cobrado. É bem possível que o teor dessa conversa, desses contatos que ele tem tido com o presidente Lula, é bem possível que esses contatos vão nessa direção, nesse sentido de cobrar um maior posicionamento dele. Ele vinha se posicionando num sentido bastante conciliacionista, inclusive numa lógica bastante, por assim dizer, de terceira via, né? O que inclusive era a estratégia dele para conseguir a vaga no STF. E talvez em outro momento da política brasileira, é bem possível que funcionaria, até porque aquilo que aconteceu naquela sabatina foi completamente inédito, pelo menos na história da nossa República. E funcionaria, ele tentar assumir uma postura ali conciliacionista, se aproximando do bolsonarismo em alguns pontos, se aproximando do lulismo, do petismo em alguns outros pontos, demonstrando a capacidade ali para atender a determinadas demandas, determinados anseios de diferentes grupos sociais, diferentes grupos políticos. Foi um tipo de estratégia que tinha a sua lógica. E me parece que ele continuou mantendo, sustentando esse tipo de posicionamento, mesmo tendo perdido ali, enfim, tendo tido um resultado negativo naquela sabatina, talvez até porque existe essa possibilidade dele ser indicado uma vez mais pelo presidente Lula, e aí ele vai ter que passar, de um modo geral, pelas mesmas pessoas, se essa indicação vier ainda, né, na atual legislatura, no período da atual legislatura. Mas agora, diante dessa situação de crise institucional, é bem possível que ele seja cobrado para assumir uma postura mais dura, mais combativa em relação ao André Mendonça. Agora, da perspectiva da preocupação com imagem, da perspectiva da preocupação com como o público, né, a população vai ler essa crise e de que maneira ela pode acabar mudando de opinião, mudando de posição em relação a em quem votar, em relação a como se posicionar nas eleições, também essa cobrança em cima do Jorge Messias e a possibilidade dele atuar de uma maneira mais incisiva também tem que ser cautelosa, porque pode até, supondo, né, que possa haver nessa crise algum fermento para impulsionar a candidatura do Flávio Bolsonaro, é possível que, dependendo de quão incisivo seja esse enfrentamento do Jorge Messias ao André Mendonça, isso também ajude a alimentar esse tensionamento e alimentar essa percepção de que votar, por exemplo, no Flávio Bolsonaro é a fórmula, é a maneira de dar, por assim dizer, um choque institucional, né? Porque, bem, o próximo presidente vai dispor ali de aproximadamente 3 assentos, no mínimo, talvez 4, caso esse do Barroso não seja preenchido. E aí essa percepção de que o André Mendonça é um ministro disruptivo, diante daquilo que parecia uma espécie de consenso, um consenso também dotado de certas tendências ideológicas, que, mesmo não sendo tendências ideológicas propriamente petistas, ainda assim iam numa linha bastante antitética em relação a uma série de crenças e opiniões do bolsonarismo. Então, bem, quem compartilha de uma série dessas posições bolsonaristas talvez veja ainda mais a necessidade de votar no Flávio Bolsonaro para tentar, através disso, modificar ainda mais a composição do STF.
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5: 4:32, o presidente Lula e o senador Flávio Bolsonaro estão tecnicamente empatados em uma eventual disputa de segundo turno, segundo pesquisa Nexus BTG divulgada hoje. Flávio aparece numericamente à frente com 46% das intenções de voto contra 45% de Lula. Na rodada anterior, que foi divulgada no dia 31 de agosto, a situação era inversa. Lula tinha 46% e Flávio 45%. Como a margem de erro é de 2 pontos percentuais, as duas pesquisas indicam empate técnico. O levantamento testou pela primeira vez um segundo turno entre Lula e Augusto Cury. O escritor aparece com 45% contra 43% do presidente, também em empate técnico. Contra Ronaldo Caiado, Lula registra 46% e o adversário 43. Já diante de Romeu Zema, o placar é de 47% a 40% para Lula, e contra Renan Santos, 47% a 39%. No principal cenário de primeiro turno, Lula tem 39%, Flávio Bolsonaro 35% e Augusto Cury 9%. Ronaldo Caiado e Renan Santos aparecem com 4% cada. A Nexus ouviu 2002 eleitores entre os dias 4 e 7 de setembro por telefone. A margem de erro é de 2 pontos percentuais, com nível de confiança de 95%. A pesquisa você encontra, inclusive, no site do TSE. Maurício, mais uma pesquisa eleitoral. A gente aqui no Entretanto vem fazendo um histórico com essas pesquisas. É importante analisar cada número.
6: É verdade. E certamente essa pesquisa, esse levantamento mostrando esse empate técnico entre Lula e Flávio Bolsonaro no segundo turno já tem influência do noticiário político, né? Envolvendo essa queda de braço no judiciário, né? Essa polarização dentro do Supremo Tribunal Federal envolvendo Andrei Mendonça de um lado e Alexandre de Moraes do outro, com as suas respectivas identificações, né? Matizes políticos associando aí André Mendonça à direita, ao bolsonarismo, e outro grupo associando Alexandre de Moraes ao presidente Lula, à esquerda como um todo. Tem na tua avaliação, professor, esse resultado dessa última pesquisa já tem uma forte, na tua avaliação, uma forte influência dessa queda de braço mais recente?
7: Total, né? De uma certa maneira, o que as pesquisas, o histórico das pesquisas vem mostrando, né? Que de uma certa maneira, os votos em Lula e Flávio estão consolidados, né? Existe uma consolidação e existe uma pendência, uma variação que oscila de que a gente chamaria dos eleitores não alinhados, né? Esses eleitores não alinhados, a tendência que as pesquisas, inclusive qualitativas, estão apontando, eles são orientados pela percepção do governo, né? Se o governo vai bem, eles migrariam para o Lula. Então, eles estavam com o Lula ali no segundo turno. Mas agora, com essa intensificação da crise, né? E tem-se a sensação que o governo vai mal. Então, aumenta, né? Por isso que é importante a gente não separar, né? Esse timing, né? Da ação do André Mendonça nesse timing eleitoral. É para se que cria uma percepção que o governo está fragilizado, que está uma bagunça e precisa mudar. Então, esse resultado dessa pesquisa já mostra isso, né? Então, os trackings já estavam mostrando no final de semana essa tendência e agora essa pesquisa já está consolidando esses dados.
5: Perfeito, Cláudio. Obrigado pela resposta. Rafa, queria trazer você para comentar um pouco sobre esse assunto. Bom, a gente já havia trazido em outro momento essa pesquisa Nexus, que já indicava, né, um empate técnico entre Lula e Flávio Bolsonaro. Agora, o detalhe sobre essa pesquisa é a disputa, um eventual segundo turno entre Lula e Augusto Cury. E o detalhe é que o escritor aparece com 45% contra 43% do presidente. É um empate técnico dentro da margem de erro, mas chama atenção o escritor Augusto Cury estar, digamos ali, 2 pontos percentuais, pelo menos nessa pesquisa, à frente do Lula. A que se deve esse número de Augusto Cury, Rafa? Porque nesse momento ele pode aparecer à frente um eventual segundo turno?
13: Bem, em alguma medida, as duas principais forças políticas no Brasil, mais do que o lulismo e o bolsonarismo, são o antilulismo ou antipetismo e o antibolsonarismo. A gente tem que levar em consideração que vai ter muita gente que, por exemplo, em tese, né, num segundo turno entre Lula e Flávio Bolsonaro, vai votar num ou no outro, por exemplo, vai votar no Flávio Bolsonaro, exclusivamente porque do outro lado está o Lula, não tendo ali nenhum apreço, nenhum interesse ou gosto específico pelo Flávio Bolsonaro e vice-versa. Vai ter muita gente votando no Lula contra o Bolsonaro sem qualquer tipo de apreço específico ou gosto ou associação, simpatia mais ideológica pelo Lula. Então, os principais motores políticos no Brasil, as principais forças políticas no Brasil são negativas, são o rechaço, seja pelo Lula, seja pelas pessoas da família Bolsonaro. Quando você retira um desses fatores, um desses atores da equação política num segundo turno, aquela motivação para votar no outro lado, para enfrentar aquele fator removido, diminui.

0: direita e aspectos de esquerda. O Cury, ele colocou uma frase aí numa entrevista que ele fez, numa entrevista, num debate, no sentido de que a cabeça dele era de direita e o coração era de esquerda, ou vice-versa, algo nesse sentido, no sentido de que ele reúne ali elementos de esquerda e de direita. É um tipo de discurso que também é um pouco sedutor, especialmente no momento no qual também existe esse cansaço bastante significativo em relação a essa situação na qual parece que a política brasileira está presa, de uma disputa entre o Lula e seu legado, né, eventualmente, bem como Jair Bolsonaro e seu legado.
1: Perfeito, Rafa, obrigado pela resposta. Eu queria, nesse momento, agradecer ao professor Cláudio Penteado, ele que é professor titular do bacharelado de Políticas Públicas da Universidade Federal do ABC, doutor em Ciências Sociais pela PUC de São Paulo, professor do Programa de Pós-Graduação em Ciências Humanas e Sociais da Universidade Federal do ABC, coordenador do Grupo de Pesquisa do Observa, Observatório de Conflitos na Internet, e pesquisador do INCT Democracia Digital. Cláudio, muito obrigado pela presença no Entretanto de hoje. Deixo aqui meu agradecimento e, é claro, um convite para que numa próxima oportunidade você volte a falar com a gente aqui no Entretanto. Uma boa tarde para você e obrigado mais uma vez.
2: Então, é um prazer poder estar conversando aí com todo mundo da rádio e estou sempre à disposição aí. Até a próxima.
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1: A Prefeitura do Rio anunciou a expansão da Força Municipal para Santa Cruz, na Zona Oeste. O nosso repórter Paulo Fonseca tem mais detalhes e vai trazer pra gente.
5: A Prefeitura do Rio anunciou na manhã desta terça-feira a expansão da Força Municipal para o bairro de Santa Cruz, na Zona Oeste da cidade. Os agentes armados da Guarda Municipal passarão a atuar na região a partir de domingo, dia 13 de setembro. A expansão faz parte do planejamento estratégico da Força Municipal, que prevê a implantação gradual de novos perímetros em áreas prioritárias da cidade. Com a nova etapa, o efetivo passa a atuar em 14 regiões estratégicas do município. De acordo com o prefeito Eduardo Cavalieri, a definição da expansão do projeto se deu a partir da diminuição dos crimes nas áreas onde a Força Municipal já foi implementada.
6: No caso de Botafogo, no caso da Presidente Vargas, a gente reduzisse roubos e furtos a quase 70%. E esses números estão se reproduzindo, a gente tem os dados mais estruturados das primeiras áreas da Força Municipal, mas a cada 90 dias a gente consegue fazer a avaliação também das novas áreas. Então isso deve se reproduzir em Bangu, deve se reproduzir em Campo Grande, como já está se reproduzindo nesse segmento de rua de atuação, Caxambi, Mer, Tijuca, e agora a gente avança para Santa Cruz.
5: Já o secretário municipal de segurança urbana, Breno Carnevale, destacou que a definição dos locais de Santa Cruz que vão receber a força municipal foi feita a partir da análise de manchas criminais e de indicadores estatísticos.
7: As áreas específicas do bairro que apresentam alta incidência de furtos e roubos, e o centro comercial de Santa Cruz, o calçadão, o entorno do shopping que existe no bairro e o entorno da estação de trem de Santa Cruz. Portanto, a próxima área está ali no mapa, a gente sempre reforça o trabalho técnico que nós realizamos de estudo da mancha criminal, justamente para permitir que a Força Municipal seja eficaz nos segmentos de rua mais importantes que apresentam mancha criminal acentuada nessas regiões.
5: A Força de Elite da Guarda Municipal começou a atuar em meados de março.

0: nesses quase 6 meses, já efetuou 13.300 abordagens, que resultaram em 1.215 prisões e 31 mandados de prisão cumpridos. No mesmo período, foram recuperados 300 telefones celulares e 237 motocicletas foram recuperadas ou apreendidas. Até o final do ano, a meta da prefeitura é estar presente com o efetivo em 22 regiões da cidade. Reportagem Paulo Fonseca.
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3: Os presidentes Vladimir Putin e Donald Trump conversaram por telefone nesta terça-feira sobre o conflito na Ucrânia e as recentes viagens de Steve Witkoff e Jared Kushner a Moscou e a Kiev. As informações foram divulgadas pelo assessor do Kremlin, Yuri Ushakov. Segundo Ushakov, Putin apresentou a Trump uma avaliação detalhada da situação no campo de batalha. O Kremlin afirmou ainda que os dois presidentes avaliaram positivamente os resultados das viagens de Witkoff e Kushner. De acordo com o governo russo, Trump manifestou interesse em conseguir avanços para encerrar o conflito ucraniano durante seu mandato e avaliou que uma solução poderia abrir caminho para uma retomada mais ampla das relações entre Estados Unidos e Rússia. Putin, por sua vez, teria apoiado a intenção de construir uma relação mais construtiva entre Moscou e Washington. Ainda segundo o Kremlin, o presidente russo afirmou que a Rússia não tem intenções hostis contra países europeus. Ao final da conversa, Putin e Trump concordaram em manter contato e realizar novas conversas telefônicas quando necessário, segundo Ushakov.
4: Bom, queria trazer o Rafa para a gente falar um pouco sobre esse assunto. Rafa, relações entre Rússia e Estados Unidos, mais uma vez a gente percebe o interesse de Donald Trump em, de alguma forma, se aproximar de Vladimir Putin, e o Putin, por sua vez, reforçando aquilo que o próprio Trump falou na semana passada, né? Não tem intenção hostil contra países europeus. Rafa, você vê essa proximidade entre os dois presidentes como um fator que pode ser determinante para o fim do conflito na Ucrânia?
5: Bem, a gente tem que apontar que no começo do mandato do Trump, essa postura mais aberta do Trump em relação ao Vladimir Putin foi positiva para garantir uma certa desescalada que diante de uma situação de escalada que era bastante perigosa, que estava se desdobrando entre a Rússia e os Estados Unidos. Os Estados Unidos ali no período Biden fazia uma série de ameaças, a Federação Russa começou a autorizar o uso de mísseis de longo alcance contra o território pré-2014 da Federação Russa. Havia ali uma série de sinais de que, inclusive, uma eleição da Kamala Harris, supondo que ela desse continuidade ao mesmo tipo de política do Joe Biden, poderia levar realmente a um impasse bastante significativo entre os Estados Unidos e a Federação Russa. Então, a postura mais aberta do Donald Trump serviu já de início, de primeira, nos primeiros momentos, para reduzir essas tensões, para diminuir essa escalada que vinha se desdobrando entre ambos países. Isso foi importante desde a perspectiva até mesmo da paz mundial. Naturalmente, a gente não pode também ter ilusões em relação à postura dos Estados Unidos, inclusive na questão ucraniana, porque ainda que de uma maneira mais indireta e em menor quantidade, os Estados Unidos continuam dando apoio à Ucrânia, porque existe o objetivo estratégico de ganhar a Rússia através de um desgaste, ou seja, de enfraquecer a Federação Russa, utilizando a Ucrânia como uma espécie de ferramenta, um proxy, para poder garantir esse enfraquecimento da Federação Russa. Agora essa postura de continuar buscando diálogo, por um lado, é como se fosse uma maneira de garantir que essas portas ainda estão abertas e que, portanto, a Federação Russa não teria que se preocupar com uma nova escalada. Então, em alguma medida, é como se fosse uma manutenção do relacionamento que existe entre ambos países, para que se garanta que não vai haver algum estranhamento por conta de algum evento, algum fenômeno internacional, podendo levar uma nova escalada. Então essas visitas acontecem para fazer uma manutenção desse relacionamento entre ambos países. Não existe amizade, hein, hoje pelo menos, entre Rússia e Estados Unidos, mas porque essa postura diplomática é importante quando estamos falando de duas grandes potências que possuem uma grande quantidade de armas nucleares e que estão engajadas de fato numa disputa geopolítica. Evidentemente, a Federação Russa, e deveria ser desnecessário ela enfatizar isso, mas ela enfatiza exatamente que não existem intenções hostis em relação à Europa. Não faria sentido para a Federação Russa ter qualquer intenção hostil em relação à Europa, até porque os laços entre a Rússia e os países europeus são históricos, são mutuamente benéficos, e especificamente o presidente Vladimir Putin é um dos presidentes, uma das lideranças mais simpáticas à Europa que a Rússia já teve. Não se pode esquecer que o próprio presidente Vladimir Putin, na época que ele trabalhava ainda no período soviético, nos serviços de inteligência da União Soviética, ele morou muitos anos na Alemanha, ele é fluente em alemão, ele tem um grande apreço pela cultura, pela música alemã. Então não existe uma inimizade entre a Federação Russa e os países europeus com destaque para a Alemanha. O que existe, na verdade, é uma postura europeia de continuar provocações, de continuar com ameaças veladas, e em alguma medida, todo e qualquer país, não apenas a Federação Russa, diante desse tipo de situação, precisa se defender ou precisa pelo menos mostrar os dentes, né, por assim dizer, ou se mostrar que está disposta a enfrentar alguma ameaça que possa vir dos países europeus, mesmo que a própria Federação Russa não queira, de maneira alguma, ameaçar ou entrar num conflito com os países europeus, até porque é o tipo de conflito que, por mais que a Rússia, muito provavelmente, fosse se sair na vantagem, em tese, de uma perspectiva, inclusive, humana, ninguém ganharia nesse tipo de conflito, né? No sentido daquilo que seria destruído, possíveis perdas humanas e assim por diante. Então, é importante essa postura diplomática dos Estados Unidos de manter um diálogo aberto para evitar uma escalada, mas sempre é importante também apontar que a Federação Russa não possui qualquer tipo de intenção hostil em relação à Europa e objetivamente preferiria voltar a ter uma relação construtiva com os países europeus, e são os próprios países europeus que fecham as portas para a Federação Russa.
3: Bom, Rafa, esse posicionamento aí do governo russo, né, falando da manifestação do presidente Trump em se interessar, em avançar para encerrar esse conflito ucraniano durante seu mandato, né, e, enfim, foi avaliado que uma solução poderia abrir um caminho para uma retomada mais ampla dessa relação entre Estados Unidos e Rússia. Em que grau, na tua avaliação, na tua interpretação, em que grau essa retomada poderia acontecer, já que Estados Unidos e Rússia não têm um histórico muito grande de afinidades, né? Enfim, levando em conta o retrospecto aí dos dois países, Guerra Fria e tudo mais.
5: Bem, a perspectiva que existe uma retomada entre a Rússia e os Estados Unidos, ela se apoia em uma série de hipóteses, né, que primeiro teriam que se configurar para a gente poder ter depois uma plena retomada dessas relações em bons termos. O que seriam bons termos? Talvez o melhor período nas relações entre Rússia e Estados Unidos em décadas recentes tenha sido ali mais ou menos aquele começo do período do Vladimir Putin, no primeiro mandato dele, primeiro e segundo mandato dele, em que quem governava nos Estados Unidos era o George W. Bush. O foco do George W. Bush, geopoliticamente, nas suas relações internacionais, era principalmente o Oriente Médio, o enfrentamento ao terrorismo, e inclusive a Federação Russa colaborou com os Estados Unidos num primeiro momento em que se via ali aquela importância do enfrentamento, por exemplo, à Al-Qaeda, que também realizava atentados, realizava ataques contra alvos civis da Federação Russa, no próprio território da Federação Russa, seja diretamente ou através de aliados, né, outros aliados terroristas, ou também contra alvos ligados à Rússia fora do território da Federação Russa. Então, aquele período de interação entre o governo Bush e o governo Putin foi bastante importante naquele momento para boas relações entre ambos os países. Inclusive, deixou um certo precedente no sentido de gerar uma impressão de que as relações entre Rússia e Estados Unidos são melhores quando os republicanos estão no poder na Casa Branca do que quando são os democratas no poder na Casa Branca. E, de fato, quando a gente compara, por exemplo, Bush e Obama ou Trump e Biden, essas relações realmente têm pelo menos uma certa melhora, uma certa situação um pouco mais positiva quando são os republicanos na Casa Branca, ainda que, óbvio, em outras perspectivas, em outras questões, haja muitos conflitos, muitas tensões também. Existem algumas expectativas, algumas possibilidades, só que os Estados Unidos continuam apoiando a Ucrânia, mesmo que de uma maneira mais indireta hoje em dia. A gente não pode ter ilusões de acreditar que a Ucrânia está lutando com as próprias pernas, sem apoio ocidental e sem o apoio da OTAN. A OTAN que tem, como os Estados Unidos, o principal peso pesado ali da aliança. É claro que hoje os países europeus assumem ali aquela primeira linha, né, do palco, estão ali sob os holofotes, porém, quando eles gastam dinheiro, gastam do seu orçamento para poder encomendar armas, veículos, munições, mísseis, etc., eles estão fazendo essas encomendas aos Estados Unidos, né? Por pressão dos próprios Estados Unidos, porque aí o objetivo dos Estados Unidos continua sendo enfraquecer em alguma medida a Federação Russa, mas ganhar muito dinheiro fazendo isso. Então, existe essa dualidade muito significativa na postura do governo dos Estados Unidos hoje em relação à Federação Russa. Aqui, para que se pudesse avançar mais, na verdade, seriam os Estados Unidos que deveriam fazer um gesto de boa vontade no sentido, por exemplo, de recuar pelo menos de parte das sanções impostas à Federação Russa. Isso aconteceu um pouco ali naquele período de máxima tensão no Estreito de Hormuz, em que, por conta do conflito com o Irã, o mercado de petróleo ficou abalado, porém depois se voltou atrás e voltou-se a reativar aquelas sanções que haviam sido suspensas para garantir um fluxo mais tranquilo de petróleo e de gás no nível internacional. Então, uma retirada parcial de sanções seria um gesto de boa vontade, indicando que, de fato, os Estados Unidos são sérios em querer reatar essas relações com a Federação Russa. Porque, senão, o máximo que a gente pode dizer é que existe ali uma manutenção de um relacionamento. Manutenção de relacionamento que visa exatamente evitar uma escalada no conflito entre esses países, mas que mantém uma certa situação de tensão latente, bem como o conflito proxy que está sendo voltado, né, contra a Federação Russa, que é esse apoio ocidental, esse apoio da OTAN à Ucrânia.
4: Perfeito, Rafa. Obrigado pela resposta. Agora, Rafa, mais um detalhe que, inclusive, você comentou sobre os Estados Unidos, de alguma maneira, continuarem ajudando a Ucrânia. Queria entender com você o seguinte: a gente aqui na programação da Rádio Sputnik, na Metropolitana, às segundas, quartas e sextas, a gente tem o Casus Belli. E o professor Robson Farinaso, né, nosso comandante Robson Farinaso, sempre atualiza a situação do exército norte-americano. Ele sempre traz a situação de que os Estados Unidos, com a guerra no Irã, têm perdido em equipamentos, né, em pessoas. Eu queria entender com você o seguinte: esse enfraquecimento dos Estados Unidos pode, de alguma maneira, fazer com que os americanos também busquem se aproximar cada vez mais da Rússia nesse momento?
5: Bem, aquilo que a gente poderia dizer é que, no mínimo, as intenções hostis que os Estados Unidos poderiam ter em relação a uma série de outros países, incluindo aí a própria Federação Russa, ficam um pouco abalados quando você tem uma diminuição no estoque dos sistemas Patriot, uma diminuição no estoque dos mísseis HIMARS e de uma série de outros itens da militária estadunidense que são fundamentais para o tipo de guerra moderna travada pelos Estados Unidos. Então, mesmo que a gente também deva ser cauteloso em relação a, às vezes, notícias que saem sobre um esgotamento dos mísseis dos Estados Unidos, o próprio comandante Robson Farinaso já comentou sobre isso, sobre essa necessidade de cautela em relação a certas comemorações, né, de que os mísseis dos Estados Unidos teriam acabado. A gente tem que ter cautela em relação a isso, ao mesmo tempo que reconhece que, no mínimo, existe uma diminuição de estoque num nível que a atual produtividade do complexo industrial militar dos Estados Unidos não consegue cobrir, não consegue dar conta. A gente viu nesse conflito com o Irã, por exemplo, os Estados Unidos gastando por mês aquilo que eles levam, por exemplo, gastando por mês aquilo que eles levam 10 anos para produzir em termos de quantidade de mísseis. Então é um tipo de conta que não fecha, isso sem falar pro próprio peso no orçamento dos Estados Unidos, que essas encomendas militares feitas ao complexo militar industrial tem. Então, qualquer hipótese de planos militares dos Estados Unidos contra outros países fica bastante prejudicada. E aí os Estados Unidos, diante de uma impossibilidade de utilizar a força para poder impor a sua vontade aos seus adversários, ele passa a ter que se voltar para outros tipos de mecanismos, de métodos. Inclusive, são os mecanismos e métodos que os Estados Unidos já vinham realmente utilizando nesse período pré-Trump, né? Sanções, portanto, guerra comercial, guerra híbrida, né? A tentativa ali de fomentar revoluções coloridas, ou até mesmo a tentativa de seduzir parceiros, né? Seduzir outros países, se aproximar de outros países para tentar até alcançar os seus objetivos, conquistar aquilo que eles querem, sem necessariamente ter que utilizar a força. Então, por essa ótica, de uma diminuição dos estoques militares dos Estados Unidos, é possível que os Estados Unidos prefiram realmente, no mínimo, cozinhar a Rússia em banho-maria, né? Manter ali aquele relacionamento, evitando um tensionamento, ao mesmo tempo que continuam, pelo menos indiretamente, alimentando também a Ucrânia com o dinheiro europeu, não com seu próprio dinheiro.
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8: Fala aí, Léo. Fala, Maurício. Seja muito bem-vindo. Bom, os ouvintes ainda podem conferir o Virada de História sobre Tancredo Neves, com o autor do livro, a biografia que conta os detalhes mínimos da vida e da carreira política de Tancredo. Esse episódio é imperdível. Vocês podem conferir logo mais às 11 da noite. E amanhã nós vamos revirar o passado de outra grande liderança histórica. Mas eu tô falando uma liderança da China, Mao Tse-tung, porque dia 9 de setembro completa aí 50 anos da morte dele. Então a gente vai falar sobre a liderança de Mao para a Revolução Chinesa, além das políticas dele para a China. Esse episódio também tá muito maneiro, é amanhã, começando às 7h25 da manhã, com reprises às 3 da tarde e 11 da noite. Aquele abraço, entretanto.
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4: 5 e 3, os Estados Unidos estão buscando ampliar o acesso aos recursos minerais da Venezuela, incluindo o ouro. Foi o que informou a mídia britânica hoje, citando fontes próximas às negociações. Além da pressão por uma participação maior nos combustíveis fósseis do país, Washington tenta ampliar seu acesso ao setor de mineração venezuelano em uma tentativa de controlar minerais que considera cruciais para a segurança nacional, segundo a apuração. A assinatura de uma ordem executiva focada em minerais críticos está entre as diversas ações que estão sendo consideradas pelo governo de Donald Trump, afirma a reportagem, observando, no entanto, que tal documento ainda está em fase de elaboração e que pode sim sofrer alterações. As autoridades do governo norte-americano também se reuniram com representantes da indústria de mineração para determinar o interesse em investir ou participar de alguma forma da exploração dos minerais da Venezuela, acrescenta a mídia. A extração de recursos da região sul da Venezuela, que é rica em minerais, enfrenta desafios significativos devido à presença de movimentos armados, como o Exército da Libertação Nacional e as Forças Armadas Revolucionárias da Colômbia. Outros entraves incluem dados geológicos desatualizados. No final de agosto, a gente lembra, o presidente Donald Trump anunciou um acordo com a Venezuela, pelo qual os Estados Unidos teriam acesso ao desenvolvimento de 17 campos com reservas estimadas em cerca de 65 bilhões de barris de petróleo. Após o sequestro do presidente venezuelano Nicolás Maduro pelas forças norte-americanas em janeiro, Washington estabeleceu um controle rígido sobre a indústria petrolífera do país em uma tentativa de redirecionar o fluxo energético da Venezuela e atrair empresas norte-americanas para desenvolver os depósitos de petróleo a fim de limitar a influência de concorrentes. Rafa, queria trazê-lo para a gente falar um pouco sobre esse assunto. Estados Unidos buscando ampliar acesso aos recursos minerais da Venezuela, incluindo o ouro. Bom, Estados Unidos, de alguma forma, já está controlando boa parte do petróleo venezuelano, né? Agora quer também outros recursos, como é o caso do ouro. Rafa, o que, que a gente pode falar sobre essa relação Estados Unidos e Venezuela? O que está se passando? Como é que você avalia isso?
5: Bem, é uma situação muito difícil da perspectiva venezuelana, né? O presidente foi sequestrado, a vice-presidente ficou no poder, porém, sob uma série de ameaças, e diante dessas ameaças, e sabendo-se que de fato a Venezuela não tinha meios para poder enfrentar militarmente os Estados Unidos e impedir os Estados Unidos de impor sua vontade através da força, muito se falou, né, de que a Venezuela atuaria ali como o Vietnã contra os Estados Unidos, sendo que, de uma perspectiva de guerra moderna, isso nem faz tanto sentido, né, porque boa parte da guerra moderna hoje se trava ali de uma maneira que torna difícil você utilizar a guerrilha para poder resistir. Você utiliza mísseis, você utiliza disparos à distância a partir de navios, então, bem, se utiliza helicópteros, forças especiais, e foi basicamente isso que os Estados Unidos fizeram na Venezuela: bombardeios, a rápida descida de forças especiais de helicópteros, e tudo numa operação relâmpago para poder sequestrar o presidente da Venezuela. Então, assim, a Venezuela não tinha como enfrentar esse tipo de ataque dos Estados Unidos. De fato, a Venezuela comprou muito equipamento de qualidade de outros países, incluindo aí a Rússia, a China e o Irã. Não se sabe bem, existem algumas teorias de que os venezuelanos acabaram não fazendo manutenção desse equipamento, de que esse equipamento foi comprado, deixado em armazém, não estava sendo utilizado, o pessoal não estava treinando com esse equipamento. E de fato a Venezuela gastou bastante dinheiro adquirindo equipamento dos seus países amigos, esses países amigos inclusive fornecendo equipamento para a Venezuela a custos relativamente baixos, mas isso não foi utilizado e aparentemente não se sabe nem qual é a situação atual desses equipamentos. A gente tem, porém, também que levar em consideração que a prioridade atualmente do governo venezuelano é sobreviver enquanto governo bolivariano na prática. Vejam que quando a gente vai na letra da lei, né, da Constituição venezuelana, já era inclusive para ter acontecido eleições, né, diante ali da ausência do presidente. A vice-presidente de fato assume, mas até certo ponto, até porque ainda estava no começo desse novo mandato presidencial do Nicolás Maduro. Não houve eleições, e não houve eleições certamente porque houve ali algum tipo de arranjo em que, em troca da Venezuela fornecer determinados itens, ou pelo menos o acesso e a abertura para investimentos dos Estados Unidos em determinados setores estratégicos, especialmente esses setores que envolvem petróleo e recursos minerais, e aí, em troca, os Estados Unidos deixariam o sistema bolivariano de pé. E parece que é exatamente isso que aconteceu. E pode ser que a prioridade do governo venezuelano seja manter o sistema mais do que preservar ali uma condução soberana da economia, possivelmente porque, bem, talvez o governo considere que a questão econômica dá para recuperar em um outro momento, né? Você pode, enfim, num momento mais favorável, nacionalizar determinadas iniciativas econômicas, expropriar determinados investimentos, até porque isso que está sendo alcançado pelos Estados Unidos está sendo alcançado através de ameaça, através, inclusive, do sequestro do chefe de Estado. Então, mesmo a legalidade, né, quando a gente pensa aí um contrato feito sob ameaça, da perspectiva do direito civil, por exemplo, é completamente inválido, completamente nulo. Então, assim, no âmbito do direito internacional, me parece bem plausível, bem razoável questionar também essas relações econômicas, contratos e tratados que estão sendo travados entre os Estados Unidos e a Venezuela, na medida em que são contratos e tratados que estão sendo costurados com armas apontadas contra uma das partes. Né? Então, é possível que exista exatamente essa perspectiva de ir segurando enquanto dá, ir adiando essa questão do interesse econômico venezuelano, e empurrando essa questão para frente, para talvez aguardar uma mudança de configuração de poder dentro dos Estados Unidos que possa acabar favorecendo a Venezuela e permitindo a Venezuela recuperar aí os seus ativos econômicos. Até porque a gente tem que levar em consideração que quando se fala, por exemplo, num país comprar um determinado pedaço de chão porque ali tem muitas riquezas minerais, a gente está falando de investimentos que se levam anos, muitos anos, para poder gerar lucro. Né? Os investimentos em mineração e os investimentos no setor energético são investimentos que levam anos para poder gerar lucro. Então, isso também tem que ser levado em consideração no sentido de que o dano propriamente dito à economia venezuelana ainda vai levar já é uma economia bastante prejudicada, né? Mas o dano específico dessas vendas de vários ativos para os Estados Unidos ainda é algo que vai levar um tempo, bem como o lucro, tanto para os Estados Unidos quanto aquilo que sobrar aí de lucro para a Venezuela.
3: Rafa, você menciona a estratégia de sobrevivência da economia da Venezuela ao meio que ser obrigada a aceitar essa negociação, essas conversas, ampliando aí o acesso aos recursos minerais por parte dos Estados Unidos. Queria saber como uma maior presença americana, norte-americana, dos Estados Unidos na mineração venezuelana poderia afetar as relações de Caracas com seus maiores parceiros, seus maiores aliados, como a China e a Rússia.
5: Bem, essa é exatamente uma das questões mais importantes que as pessoas, até mesmo em Pequim, em Moscou, estão se questionando, até porque já existem investimentos em andamento, já existem contratos e tratados em vigor entre a Venezuela e esses países, e existe sim esse questionamento sobre em que medida essas relações com os Estados Unidos vão afetar aquilo que já está em vigor entre a Venezuela e determinado país. Por enquanto, pelo menos daquilo que foi possível ver, os Estados Unidos não chegaram a obrigar a Venezuela a romper esses contratos, a romper essas relações comerciais. Pelo menos até agora, isso não foi feito. Mas claramente os Estados Unidos estão se posicionando no sentido de assumir ali uma espécie de papel privilegiado nas relações comerciais e econômicas com a Venezuela e ir talvez gradualmente afastando a Rússia e a China em relação à Venezuela. É claro que, da perspectiva venezuelana, os venezuelanos, dentro da mínima margem de manobra que eles têm, vão tentando resistir no sentido de apelar, né, a questão do contrato, né, aquela ideia do pacta sunt servanda, que é a ideia de que os contratos têm que ser seguidos, senão você cai na insegurança jurídica, você começa aí a relativizar todo o direito internacional privado e assim por diante. Então, um caminho para a Venezuela resistir nessa situação de pressão é apelar para a própria lógica do direito comercial, do direito internacional privado. Mas, ao mesmo tempo, é um fato que os Estados Unidos, mesmo que ainda não tenham tentado forçar uma ruptura de relações entre a Venezuela, a Rússia e a China, vai gradualmente tentar deslocar essas potências em relação ao seu papel na economia venezuelana.
4: Perfeito, Rafa. Obrigado pela resposta. Rafa, você, por hoje, você termina a participação aqui com a gente. Queria agradecê-lo por mais um Entretanto. Amanhã você está de volta. Amanhã, Maurício, mais uma vez, eu, você e Rafael Machado aqui no Entretanto.
3: Privilégio, Rafael. Obrigado aí pelas considerações. Além de companheiro de trabalho, já era ouvinte aqui do Entretanto e sempre acompanhando suas análises. Vai ser um prazer trocar essa ideia contigo diariamente aqui.
5: Agradeço pelas palavras, uma honra conhecê-lo também, Maurício, como sempre uma honra estar participando do programa. Entretanto, uma boa noite a todos e até amanhã.
4: Até amanhã, Rafa. E olha, já está aqui com a gente nosso outro convidado do programa de hoje, o Newton Neto, ele que é professor de Relações Internacionais e doutorando em Ciências Militares na Escola de Comando Estado-Maior do Exército. Maurício, eu costumo brincar com o Newton que ele é nosso sócio aqui no Entretanto. Ele está sempre participando aqui com a gente, sempre com análises importantes, né, quando a gente fala de mundo. Enfim, Newton, mais uma vez seja muito bem-vindo aqui ao Entretanto. Obrigado mais uma vez pela participação, amigo.
9: Boa tarde, Leonardo. Boa tarde, Maurício. Prazer em conhecê-lo.
3: Prazer,
9: sempre
3: um
9: prazer estar aqui presente. Sempre que puder cumprir, a gente puder bater esse diálogo, para mim é sempre uma alegria enorme.
4: Perfeito, Newton. Bom, a gente vai dar continuidade aqui ao Entretanto, trazendo a informação que o ex-assessor presidencial ucraniano, o Oleg Soskin, afirmou que Vladimir Zelensky, enfrenta uma situação de crescente pressão diante do interesse dos Estados Unidos em alcançar uma solução para o conflito com a Rússia até o próximo inverno europeu. Em declarações publicadas em um canal no YouTube, o Soskin, que foi assessor do antigo presidente ucraniano, Leonid Kuchma, avaliou que Washington estaria pressionando Kiev a avançar nas negociações de paz. De acordo com ele, a posição adotada pelos Estados Unidos reduz a margem de manobra do governo ucraniano. Soskin também fez duras críticas a Zelensky e afirmou que a postura do líder ucraniano durante contatos com os representantes norte-americanos teria provocado insatisfação em Washington. As declarações representam a avaliação pessoal do ex-assessor. Na segunda-feira, uma emissora norte-americana informou, citando uma fonte, que os Estados Unidos pretendem buscar o fim do conflito na Ucrânia até o inverno europeu. As movimentações ocorrem após o presidente russo Vladimir Putin receber no Kremlin o enviado especial dos Estados Unidos, o Steve Witkoff, e Jared Kushner, que é o genro do presidente Donald Trump. O encontro, que foi realizado no último fim de semana, durou aí mais de 3 horas. Newton, queria ouvi-lo sobre esse assunto, a gente trazendo a informação de que o Zelensky, a gente pode considerar que está numa situação de pressão, está um pouco encurralado, já que os Estados Unidos pretendem acabar o quanto antes com esse conflito Ucrânia e Rússia. É mais ou menos por aí? Você também enxerga que a situação de Zelensky está complicada, Newton?
9: Olha, Leonardo, eu enxergo que ele tá na situação apontada, mas está bastante encurralado, até porque a gente tem que lembrar, né, um conflito, ele é caro, para mobilizar tropas, armamentos, estabelecer padrões logísticos, mobilizar a população para um tipo de conflito, é um exercício que depende muito de não somente de dinheiro, mas também de vontade popular e vários outros fatores, que aos poucos a gente vê que o tempo vai desgastando, principalmente na situação que vem a Ucrânia, né? O tempo já desgastou bastante o Zelensky enquanto líder nacional. A gente lembra que o mandato dele já finalizou oficialmente, mas ele utiliza o conflito como motivo também para que não sejam realizadas novas eleições no país. Ao mesmo tempo, tem uma pressão internacional para que o conflito se encerre logo, não necessariamente uma garantia de cessar fogo, mais um encerramento definitivo das animosidades entre Rússia e Ucrânia. Então, assim, desde que Donald Trump assumiu o poder, já havia uma sinalização de que o apoio dos Estados Unidos para a Ucrânia seria reduzido. Claro que gera outros tipos de repercussão também na Europa. A Europa entende que é um movimento de paz agora pode ser muito arriscado, mas ao mesmo tempo vai sendo ditado também pela capacidade de manutenção das tropas e capacidade de manter o conflito de pé. Então eu acho que sim, ele já vinha sendo encurralado e agora, inclusive com essa notícia, eu não tinha visto que o genro do Donald Trump teve a reunião diretamente com Putin, já deixa bem claro que o interesse é vamos encerrar logo porque a gente tem outras pautas aqui para assumir e a gente tem que tocar o nosso trabalho adiante. Então, encerra-se logo o conflito para que os Estados Unidos, vamos dizer assim, assuma a sua pauta. O Donald Trump, que tem uma pauta interna muito relevante, esse ano é ano de eleição de meio termo, e que pode definir, inclusive, os rumos da próxima eleição presidencial. Então, o Donald Trump tem outros interesses que não é necessariamente olhar para a situação que está acontecendo na Ucrânia.
3: A gente percebe, Newton, Zelensky, portanto, pressionado e encurralado aí por essa exigência dos Estados Unidos. Queria saber, na tua opinião, de que forma a gente sabe do alinhamento entre Estados Unidos e Ucrânia, mas essa pressão do presidente dos Estados Unidos, Donald Trump, querendo abreviar o quanto antes esse conflito que já se arrasta há muito tempo, né? E a resistência de Zelensky de prolongar esse conflito, prolongar essa guerra e consequentemente se mantém no poder. De que forma o presidente da Ucrânia, Zelensky, ele fica em meio a essa pressão dos Estados Unidos, professor?
9: O chefe, ele fica, encurralado, ele já se sentiu encurralado desde a eleição de Donald Trump. Claro, havia um alinhamento automático, um alinhamento não automático, né, mas um alinhamento entre Estados Unidos e Ucrânia, mas esse alinhamento tinha muita força por conta do próprio governo democrata, do Joe Biden, né, que tinha interesse, de fato, em conter ali, tem um princípio formador da própria organização do Tratado do Atlântico Norte, de contenção da expansão das fronteiras da União Soviética. E quando a União Soviética se desfaz, a Rússia acaba herdando, entre aspas, né, essa maldição, esse grande inimigo. Então, quando assim quando tem esse conflito, há uma visão de que a OTAN deve tomar conta para reduzir, ao mesmo tempo que a OTAN não pode apoiar, não pode entrar diretamente com tropas, mas apoiar muito com material bélico e com dinheiro. Eu me lembro bem quando Donald Trump era candidato ainda durante as eleições nos Estados Unidos, ele chamava o Zelensky de o maior vendedor do mundo, e que ele afirmava que cada ligação dele para o Joe Biden lhe rendia $1 trilhão. Ele falava nesses termos, assim, bem exagerado mesmo, mas muito, muito diretamente no interesse de dizer: os Estados Unidos têm próprias preocupações e não necessariamente a Ucrânia é uma delas. A gente quer resolver rapidamente esse conflito. O Donald Trump não tem ainda que houvesse um alinhamento entre Estados Unidos e Ucrânia via OTAN, o Donald Trump não necessariamente morria de amores pelo Zelensky, ou até mesmo ele tinha um certo grau de proximidade com Vladimir Putin. Então ele tem interesse, de fato, de que esse conflito se encerre. E aí a gente vai vendo, reduz seu dinheiro, vai tentando, vai gerando um alto grau de pressão em cima do Volodymyr Zelensky, ao mesmo tempo que o Zelensky vai tentando ganhar o apoio popular ou tentar gerar algum tipo de pressão interna dentro dos Estados Unidos. Então eu vejo muito que o Donald Trump visando encerrar logo esse conflito para que esse conflito não invada a pauta interna dos Estados Unidos. Então já se estendeu demais na visão do Trump, e a solução mais rápida é um acordo de paz para garantir com que ele possa de fato focar no que realmente importa para ele, que são as eleições de meio termo.
2: Olá, amigos do Entretanto, da Rádio Metropolitana, tudo bem? E hoje a gente fala sobre a geopolítica das águas profundas, lembrando que a Petrobras está explorando a foz do Amazonas.
1: É sim, Marcelo, a Petrobras confirmou a presença de hidrocarbonetos no Poço de Morfo. A gente não sabe o quanto de petróleo que tem lá, qual a qualidade desse petróleo, se existe infraestrutura para retirá-lo, para refinar, e a gente vai tratar desse assunto no programa de hoje.
2: O Ibama já autorizou a exploração de outros três locais que podem ter petróleo. Vamos aguardar.
1: Se você estiver preocupado também com a questão ambiental, a gente vai falar do vazamento, pequeno vazamento que teve, e o programa está imperdível.
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3: São 5 horas e 25 minutos. A gente faz uma pausa aqui no Entretanto no Noticiário Internacional para trazer informação do Rio de Janeiro. A gente lembra daquele caso terrível envolvendo a morte de um ciclista no bairro de Copacabana. Pois bem, a Polícia Civil hoje indiciou 13 pessoas por esse crime brutal, espancamento e morte desse ciclista na zona sul da cidade do Rio de Janeiro. Você confere agora os detalhes na reportagem do Paulo Fonseca.
13: A Polícia Civil concluiu o inquérito sobre a morte do ciclista Cláudio Rafael Landeiro Moreira, de 37 anos, espancado em Copacabana, na zona sul do Rio. Ao todo, 13 pessoas foram indiciadas por diferentes crimes e contravenções. 5 homens foram indiciados por homicídio triplamente qualificado, os seguranças Davi Santos Machado e Jorge Luiz Ricardo Dias, os entregadores de aplicativo Felipe Eduardo dos Santos Silva e Ailton José da Silva, além de Wellington Luiz Santos de Souza. O Wellington está foragido e, segundo o inquérito, ele chegou ao local quando Cláudio já estava no chão e sem condições de se defender. As imagens mostram Wellington saindo de um carro e chutando a cabeça da vítima. Os 5 respondem por homicídio triplamente qualificado por motivo fútil, emprego de meio cruel e recurso que dificultou ou impossibilitou a defesa da vítima. Outros envolvidos também foram indiciados. João Kleber de Souza Santiago vai responder por omissão de socorro. Segundo a polícia, ele presenciou a situação e, diante do estado grave da vítima, deveria ter acionado socorro. Cláudio teria permanecido agonizando por cerca de 30 minutos. Rayane de Souza Batista Silva foi indiciada por lesão corporal em concurso de pessoas. Segundo a investigação, ela chegou a retirar o objeto das mãos do segurança Davi, mas devolveu o bastão, permitindo que as agressões continuassem. A polícia afirma que não houve elementos suficientes para indiciá-la por homicídio. De acordo com o delegado Ângelo Lages, outras pessoas foram indiciadas por exercício irregular da atividade de segurança ou vigilância de rua. Segundo Lages, esse grupo funcionava sem CNPJ, sem autorização e com pagamentos feitos por comerciantes.
14: Outras pessoas foram indiciadas pelo crime de exercício ilegal de profissão, que são seguranças de rua, inclusive o chefe coordenador dessa equipe de segurança, bem como os comerciantes que fomentavam essa atividade ilegal através de pagamentos mensais.
13: Segundo a investigação, os pagamentos variavam em geral entre R$130 e R$150 por semana, e o grupo arrecadava cerca de R$1.000 por semana. Os comerciantes incluídos no inquérito são Antônia Sandra Rodrigues Ferreira, Antônio Gonçalves Santiago Neto, Lucilene Barros da Silva e Antônio Ivan Alves Pereira. Aloísio, apontado como coordenador da equipe de segurança, recebia cerca de R$250 por semana. Cláudio morreu em 12 de agosto depois de ser injustamente acusado de furtar uma bicicleta que pertencia à própria irmã. Segundo a investigação, ele foi cercado e agredido por cerca de 9 minutos, com socos, chutes e dezenas de golpes com pedaço de madeira. Ele sofreu traumatismo crânioencefálico, hemorragia interna e rompimento de órgãos. Chegou a ser socorrido pelo Corpo de Bombeiros e levado ao Hospital Municipal Miguel Couto, mas não resistiu. Com o inquérito concluído, o caso foi encaminhado ao Ministério Público, que vai analisar os indiciamentos e decidir sobre as providências cabíveis, inclusive uma eventual denúncia à Justiça. Reportagem Paulo Fonseca.
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1: São 5:30. O secretário de Energia dos Estados Unidos, Chris White, afirmou que Washington pode não conseguir alcançar um acordo com as atuais autoridades iranianas sobre o programa nuclear do Irã. Em entrevista à emissora ABC, Wright declarou que pode não haver um acordo nuclear e indicou que uma eventual negociação poderia ficar para uma futura administração iraniana. O secretário também adotou um tom de pressão ao falar das alternativas consideradas por Washington. Segundo ele, caso não haja entendimento diplomático, pode haver apenas a destruição, segundo ele, portanto, das capacidades iranianas relacionadas ao desenvolvimento do programa nuclear. Essas declarações ocorrem em meio às fortes tensões entre Estados Unidos, Israel e Irã. Segundo as informações divulgadas, Estados Unidos e Israel iniciaram ataques contra alvos em território iraniano no dia 28 de fevereiro. Os bombardeios se estenderam por cerca de 40 dias até um cessar-fogo no dia 8 de abril. No mês de julho, os Estados Unidos anunciaram o fim da trégua e a retomada dos ataques, enquanto as negociações em torno do programa nuclear iraniano permanecem sem um acordo.
2: Bom, queria trazer o Newton Neto para comentar um pouco sobre esse assunto. Newton, bom, a gente tem uma pessoa importante dentro do contexto político de Washington dizendo que esse acordo nuclear com o Irã pode não ocorrer. Há um tempinho atrás a gente trouxe, inclusive, aqui no Entretanto, Donald Trump, em uma daquelas tentativas de construção de narrativa, dizendo que, olha, já está tudo certo, já temos tudo combinado e tudo mais. Mas parece que é um pouco diferente a realidade. Na sua avaliação, Newton, por que é difícil esse acordo com o Irã?
3: Porque envolve várias questões que não necessariamente estão dispostos a pôr na mesa, né? Então imaginemos que os Estados Unidos, eles querem uma garantia formal de que o Irã não vai desenvolver armas nucleares. E para o Irã, naquele acordo costurado há quase 20 anos, né, pouco mais de 15 anos mais ou menos, já tinha fornecido uma série de garantias, inclusive aceitando a presença dos técnicos da Agência Nacional de Energia Nuclear para garantir de que eles não iriam fazer o enriquecimento do urânio com foco em fazer armas nucleares. Mas, assim, hoje, diante de um conflito, as garantias, óbvio, não, o próprio Irã não vai entender como o constrangimento internacional como sendo algo favorável para ele quer ter garantia de que o programa dele vai continuar, né? Mesmo que seja para uma construção pacífica. A gente lembra que durante a construção do outro, as instalações nucleares do Irã foram atacadas por hackers israelenses, né? Na tentativa de parar justamente o programa nuclear iraniano. Então a gente coloca que necessariamente os países ali no entorno, principalmente Israel, vão entender que um possível desenvolvimento de um programa nuclear iraniano, ainda que pacífico, como sendo uma ameaça para a posição estratégica que o Israel vai ter. Então, o máximo que eles puderem garantir de constrangimento internacional para evitar que o Irã desenvolva um programa nuclear mais robusto, vai ser utilizado. E aí fica aquela coisa, vamos estabelecer as metas, um constrangimento, e coloca-se um constrangimento tão grande que o Irã não pode, que o Irã acaba por não aceitar. Vira um jogo de empurra, como a gente diz, né? Então, assim, o Irã quer desenvolver, mas não pode desenvolver a tal ponto, que não pode desenvolver até determinado ponto. O estabelecimento de garantia para os Estados Unidos ou para os países ocidentais vai ser sempre suficiente em comparação aos anseios do Irã, né? Ainda que o Irã não queira desenvolver uma bomba atômica, ou o Irã não queira desenvolver armas nucleares. Vira sempre um jogo, vai ficar meio que um jogo de empurra e algo na tentativa de gerar um novo tipo de constrangimento pro Irã.
1: Professor, até que ponto as declarações de Washington sobre a possibilidade de destruir as capacidades nucleares do Irã indicam aí uma mudança da estratégia diplomática para uma política de maior pressão de confronto militar, professor Newton?
3: É os Estados Unidos de novo jogando a pressão com a arma que ele tem, né? Que a gente fala que a diplomacia e os meios militares são duas faces da mesma moeda. Então, quando a diplomacia falha, você utiliza os meios militares. E numa tentativa de fazer uma pressão para, ó, se vocês não aceitarem o acordo, a gente vai destruir tudo. É a forma dos Estados Unidos dizerem: aceita o acordo da forma como a gente quer. Obviamente que a resposta do Irã vai ser se vai continuar ou não, vai continuar sendo não. E é interessante que ele fala: ó, a gente vai utilizar meios militares, ao mesmo tempo que ele diz: a gente vai esperar a próxima administração iraniana, né? A gente vai esperar meio que a poeira baixar no Irã, o Irã fazer novas eleições, o Irã empossar o novo Ayatollah tomar de forma de começar a governar de fato, para aí sim tomar uma decisão, para aí sim voltar à mesa de negociações. Mas ao mesmo tempo vai ser aquele tipo de pressão como a gente lembra da época. Começo do século XX, né, do Theodore Roosevelt, que ele chamava da diplomacia do Big Stick, né, o grande porrete. Então, se não for por bem, vai acabar indo por mal. E aí vira o desafio: ou o Irã aceita sob essas condições, ou ele acaba por desenvolver um programa nuclear, ainda que não tenha intenção de desenvolver armas nucleares, nos moldes como ele mesmo planejou.
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2: 5h37, já está aqui no estúdio com a gente nosso repórter Vinícius Fernandes. E olha, dois mexicanos foram presos, acusados de comercializar celulares furtados durante o Rock in Rio. Vini, traz mais detalhes pra gente, um caso bem a cara do Rio de Janeiro, né?
4: Bem a cara do Rio de Janeiro, e até com uma amplitude maior, porque teve outro suspeito preso de uma ação integrada com a Polícia Civil aqui do Rio de Janeiro, a Polícia Militar e também a Polícia de São Paulo. Mas eu vou trazer hoje todos os detalhes que a Polícia Civil aqui do Rio de Janeiro investiga essa rede especializada de furtos e receptação de celulares durante o Rock in Rio. Três suspeitos, então, foram presos em ações realizadas aqui.

0: delegacia e prestaram esclarecimentos. Em outra frente de investigação, um homem de nacionalidade colombiana foi preso em São Paulo com outros 6 celulares furtados durante o Rock in Rio. Ele foi identificado após embarcar em um ônibus aqui no Rio de Janeiro, com destino à capital paulista. Com o cruzamento de informações e uso de tecnologia de reconhecimento facial, os agentes conseguiram acompanhar o deslocamento do suspeito. As informações foram repassadas às forças de segurança de São Paulo, que interceptaram um ônibus e efetuaram a prisão. As vítimas foram localizadas, reconheceram os celulares e que acabaram sendo recuperados. Os aparelhos serão submetidos à perícia e poderão ser devolvidos aos donos após a conclusão dos procedimentos. A Polícia Civil aqui do Rio de Janeiro continua as investigações para localizar os celulares que já foram comercializados e também identificar outros integrantes dessa rede de furtos e receptação que acontece principalmente em grandes eventos aqui do Rio de Janeiro, como principalmente o que está acontecendo, né, ao longo dessa semana, que é o Rock in Rio.
1: É impressionante como os celulares furtados no Rock in Rio em 4 dias de evento já foram parar em São Paulo, né?
2: Pois é, a velocidade, né? A velocidade da informação e também a velocidade desse roubo, né?
1: Pois é. Bom, aproveitar a presença do Vinícius Fernandes aqui no estúdio para saber sobre a agenda dos candidatos ao governo do estado do Rio de Janeiro. Inclusive, a gente tem divulgações aí de pesquisas indicando aí uma larga vantagem do ex-prefeito do Rio, Eduardo Paes, aí na corrida eleitoral, mas hoje foi mais um dia de campanha, candidatos fazendo corpo a corpo, participando de eventos, participando de sabatinas, isso tudo aí depois de um feriado movimentado, essas agendas aí realizadas em diferentes partes do estado, né, Vini?
0: Exatamente, Maurício, antes de tudo, saudar a sua chegada.
1: Opa,
0: aqui.
1: Opa, obrigado,
0: ao entretanto,
1: amigo.
0: Seja bem-vindo novamente à casa, Maurício, que já fez parte da nossa equipe, muito bom ter você aqui de volta aqui com a gente, tá crescendo, né, o time do Entretanto junto com o Léo. Bem, valeu. 7 dos 9 candidatos ao governo aqui do Rio de Janeiro tiveram agendas de campanha nessa terça-feira, como você disse, pós-feriado, né, o Eduardo Paes do PSD visitou o ginásio educacional tecnológico Luiz Paulo Horta na Rocinha, na zona sul aqui do Rio de Janeiro. Douglas Ruas do PL teve uma agenda mais extensa, ele conversou com bombeiros e policiais militares aqui no centro do Rio, participou de sabatina em um jornal e esteve em encontro na Casa Firjan em Botafogo. Agora à noite participa de outra sabatina em um canal de notícias da TV fechada. Antônio Garotinho, do Republicanos, participou de uma sabatina em uma emissora de TV e também esteve na Casa Firjan. À noite participa de um podcast. William Siri, do PSOL, participou de sabatina no Flamengo, fez panfletagem na UERJ, no Maracanã, e teve compromissos na Câmara Municipal e em um jornal. André Marinho, do Novo, fez panfletagem em São Cristóvão, à tarde, na região aqui da Uruguaiana, no centro do Rio, e também participou de sabatinas, inclusive em uma emissora de rádio. Ciro Garcia, do PSTU, concentrou a agenda de entrevistas. Já o Coronel Busnello, do Missão, participou de uma gravação de uma sabatina para um jornal. Já a Juliette Pantoja, da UP, e Luan Monteiro, do PCO, não divulgaram as atividades de campanha hoje.
2: Perfeito, Vini, obrigado pelas informações. Amanhã você volta aqui no Entretanto com mais detalhes, mais notícias aqui pra gente. Obrigado, boa noite pra você.
0: Boa noite pra vocês.
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2: 5h43, o Irã pretende estabelecer nos próximos dias uma zona restrita à navegação nas proximidades do Estreito de Hormuz, segundo o secretário do Conselho Supremo de Segurança Nacional do país, o major-general Mohsen Rezaei. Em declaração à televisão estatal iraniana neste domingo, ele afirmou que a área deverá começar na região que Teherã identifica como linha de bloqueio da Marinha dos Estados Unidos e abranger setores do Golfo Golfo Pérsico. Segundo ele, embarcações que entrarem na zona com a intenção de atravessar o estreito poderão ser incluídas em uma lista de sanções iranianas. Ele também afirmou que o Irã testou recentemente um novo míssil balístico antinavio durante uma ação contra embarcações norte-americanas. O militar alegou

0: que o armamento obrigou forças dos Estados Unidos a recuar. A declaração é atribuída ao governo iraniano. A gente lembra aqui que no último sábado, o Comando Central dos Estados Unidos informou ter atacado 3 petroleiros iranianos nas proximidades do Estreito de Hormuz, segundo o comando. A ação ocorreu depois do lançamento de mísseis balísticos pelo Corpo de Guardiões da Revolução Islâmica contra navios de guerra norte-americanos. Ainda de acordo com o governo norte-americano, as embarcações militares realizaram manobras evasivas e nenhum militar ficou ferido. Na sequência, o Irã realizou um ataque contra 3 petroleiros ligados aos Estados Unidos, segundo a mídia norte-americana. E eu queria trazer o Newton para comentar um pouco sobre esse assunto. Newton, Estreito de Hormuz talvez seja o principal motivo de preocupação, não só na relação Irã, Estados Unidos e Israel. Acho que em todo o mundo, Estreito de Hormuz é motivo de preocupação devido ao que pode acontecer com as reservas de energia, em especial a de petróleo. Eu queria saber de você, Newton, o Irã anunciando essa criação de uma zona restrita, né? É algo ali que o Irã tenta controlar. Na sua avaliação, esse impedimento, né, de uma solução entre os países, a gente pode ter no futuro uma crise do petróleo em razão dessa situação, Newton?
1: A tendência é que a gente já está vendo aumentar um pouco o valor do barril do petróleo, porque o Estreito de Hormuz é talvez uma das zonas em que há maior tráfego desse tipo de recurso estratégico no mundo, né? Então, assim, a gente acompanha com bastante preocupação esse nível de tensão, fruto de impõe a sanção, devolve com fechamento do estreito, impõe nova sanção, ataca aos navios, ataca de lá, ataca de cá, tornando essa travessia um pouco mais insegura. A gente lembra que tem uma possibilidade, claro, como ali passa muito petróleo, ali tem um tráfego muito, muito grande de petróleo, se esse estreito, se houver uma escalada, esse estreito se fechar de forma definitiva, a gente pode ver um novo choque de petróleo, como foi lá na década de 1970. A gente pode estar experimentando um efeito econômico muito mais drástico. Então é por isso que a gente, às vezes, olha e fala assim: tomara que se resolva logo com um acordo, esse conflito se encerre e as sanções sejam retiradas, para que os problemas entre esses países sejam resolvidos através da diplomacia, não necessariamente através desse tipo de pressão econômica, para que haja ou a deposição do governo do Irã, ou então até mesmo uma mudança dentro do regime que não seja tão que não seja enxergado como hostil por outros países ali da região.
2: Agora, professor Newton, essa criação de uma zona restrita, né, e esses recentes ataques a embarcações, eles aumentam, na sua avaliação, o risco de um confronto, de uma escalada direta entre Irã e Estados Unidos, algo maior do que já vem sendo registrado? Até onde, na sua avaliação, Washington e Teherã podem avançar sem desencadear um conflito de maiores proporções?
1: A meu ver, vai ter uma certa limitação, até por conta do que a gente vai chamar assim de vontade, né? Ou talvez o que o Donald Trump esteja tentando é, ao mesmo tempo que ele faz uma grave pressão, ele tenta não fazer uma escalada no preço do barril do petróleo. Que isso aí, mais uma vez, né? A gente vai ter uma eleição agora de meio termo e que pode ser muito decisiva para o andamento do que o Donald Trump enxerga como necessário para dentro dos próprios Estados Unidos. Então, assim, o Teherã teve o processo, teve o que aconteceu, né? Os ataques, teve um processo de desestabilização que não surtiu muito efeito prático dentro do governo iraniano, mas ele está entendendo agora meio que trabalhando na defensiva ou aguardando os próximos movimentos enquanto eles fazem os movimentos dentro do próprio território. O Irã tem uma capacidade talvez que seja um pouco melhor do que o que os Estados Unidos e Israel imaginavam que o Irã teria. E isso faz com que seja profundamente desafiador. Então, ao mesmo tempo que se tenta gerar pressão interna no Irã, não se gera uma pressão tão grande que possa, essa pressão possa gerar um efeito balão, né, possa estourar dentro dos Estados Unidos com uma nova onda inflacionária, fruto do aumento do preço do barril do petróleo. Então, assim, eu não vejo no momento uma tentativa de escalada, porque, óbvio, o Donald Trump sabe que momentaneamente essa pauta não gera muita repercussão interna, a não ser que o preço do barril do petróleo dispare, mas ao mesmo tempo ele sabe que uma guerra que não tenha tanto apoio popular pode minar as pretensões eleitorais de Donald Trump e de seu grupo político. Então o cálculo dele é muito delicado. Talvez até novembro o que a gente vai enxergar é muito essas pequenas provocações. Os Estados Unidos provoca de cá, Irã responde de lá, até o momento que a gente vai ver, a gente vai observar no momento pós-eleição de meio de ano.
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0: Agora são 5:50. A gente vai com as informações do Centro de Operações Rio Cor sobre o trânsito na cidade do Rio de Janeiro. Não é isso, Maurício?
2: É isso, Léo. A gente tem informação sobre a movimentação na Zona Norte nesse momento. A Avenida Francisco Bicalho tem retenções no sentido Praça da Bandeira, desde a altura do viaduto do Gasômetro, mas no sentido Avenida Brasil são boas as condições. O elevado da Paulo de Fronten tem trânsito intenso, mas sem retenções. No sentido Lagoa, são boas as condições no sentido centro. A Avenida Paulo de Fronten, por baixo do elevado, tem retenções no sentido Lagoa e boa movimentação no sentido centro. Na região da Praça da Bandeira, a Avenida Oswaldo Aranha tem retenções em toda a extensão da via, desde o viaduto dos Marinheiros. A Avenida Rei Pelé tem retenções tanto no sentido Praça da Bandeira quanto no sentido Meier. E na região da Quinta da Boa Vista, a Avenida Bartolomeu de Gusmão tem retenções desde o acesso à via no sentido São Francisco Xavier, seguindo pela Rua Visconde de Niterói até a altura do viaduto Engenhor de Oliveira, viaduto da Mangueira. Esse movimento mais intenso na região central da cidade e também da Zona Norte ocorre em função do esquema de trânsito para o jogo de logo mais envolvendo Fluminense e Platense pela Libertadores da América. Uma série de vias interditadas no entorno do estádio do Maracanã, vias como a Avenida Rei Pelé no sentido Praça da Bandeira, o viaduto Oduvaldo Cosi, Avenida Maracanã no sentido Usina, Professor Manuel de Abreu no sentido Rei Pelé. Então a dica para os motoristas é que evitem a região, e para o torcedor que vai acompanhar o jogo no estádio é que utilize o transporte coletivo de alta capacidade como o metrô e trem para chegar ao estádio.
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0: Olha, a previsão do tempo para essa quarta-feira: céu vai estar nublado a parcialmente nublado e a previsão de chuva fraca isolada no final do período da manhã, passando a pancadas de chuva de intensidade moderada, podendo ser pontualmente forte de forma isolada à tarde e também à noite. Os ventos estarão fracos a moderados. Essa chuva, inclusive, poderá passar aí de 10 milímetros por hora em pelo menos um ponto da cidade, ou seja, mais chuva na cidade do Rio de Janeiro. Algo que não é tão comum, usual, tanta chuva, tanto frio, enfim, carioca vai sentir um pouquinho mais de frio, pelo menos até o final dessa semana, né, Maurício? O frio continua no Rio de Janeiro.
2: O frio continua na cidade do Rio de Janeiro. A gente observou aí nessa terça-feira uma temperatura um pouco maior, um aquecimento um pouco maior, mas a tendência até o fim da semana é que a temperatura permaneça mais amena. Se a gente for comparar com a semana passada, quando a gente teve picos de temperatura na cidade do Rio de Janeiro, e até sábado, segundo a a previsão do Sistema Alerta Rio, que é o órgão de prefeitura da cidade do Rio de Janeiro, a gente vai ter chuva fraca, de fraca intensidade na cidade do Rio de Janeiro. Hoje a gente teve a mínima registrada de 14 graus durante a madrugada no Alto da Boa Vista e a máxima não passou de 26 graus e 8 décimos na estação meteorológica de Santa Cruz.
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0: 5h54, olha, a gente já vai chegando no final do Entretanto, mas dá tempo da gente trazer uma última informação, inclusive que está em destaque no site da Sputnik Brasil, que é o noticiabrasil.net. A Europa já esgotou as principais opções para exercer uma pressão significativa sobre a Rússia por meio da diplomacia e novas sanções, de acordo com informação da mídia norte-americana. As alternativas que ainda permanecem seriam consideradas difíceis ou caras para os países europeus. As nações ocidentais impuseram numerosas sanções à Rússia, a gente lembra, e têm fornecido armas à Ucrânia. Inclusive, o ministro das Relações Exteriores da Rússia, o Sergei Lavrov, disse que qualquer carga que contém armamento para a Ucrânia se tornará um alvo legítimo para a Rússia. E aí eu quero trazer o Newton para comentar rapidamente sobre esse assunto. Newton, Europa já não conseguindo mais fazendo pressão sobre a Rússia, nem por meio de questões diplomáticas, nem por meio de sanções. Você ainda enxerga a possibilidade da Europa buscar um outro tipo de alternativa para pressionar a Rússia, Newton? Há essa possibilidade ou para você a tendência é que a Europa entenda que não tem mais força para continuar atacando a Rússia?
1: Olha, Leonardo, acho que assim, as maneiras tradicionais, convencionais de fazer pressão, conhecidas na diplomacia, né, já foram praticamente esgotadas. A Rússia não. E é interessante, né, que alguns tipos de sanções funcionam muito bem contra determinados países, mas a gente. Talvez o mundo como a gente vê hoje, né, o mundo globalizado, todo o cenário geopolítico que foi construído principalmente depois do século XXI, torna praticamente impossível você isolar um país do mundo como foi tentado fazer com a Rússia. E ainda mais a Rússia, né, que não é qualquer país. A gente está falando talvez do maior território, de uma população bastante grande, com a produção de petróleo muito alta e uma produção de petróleo que abastece a Europa. Então, assim, todo tipo de sanção que foi aplicada à Rússia, que a Europa aplicou à Rússia, que estava à sua disposição, que também não comprometesse tanto a Europa, já foi esgotada. Então, talvez, assim, o que vai restar a Europa somente ou tomar um grande prejuízo, no caso de cortar o gás, ou tentar fazer uma pressão para que haja uma paz, que o conflito se encerre, talvez com menos que a Ucrânia não saia tão derrotada quanto eles achariam que ela sairia. De resto, ou arrefece, ou então aquece. Eu acho que a Europa não tem condições também de aquecer o conflito mais ainda. Então, para ela vai ser uma coisa, talvez busque um tipo de pressão ali para que as partes se reúnam e consigam um acordo de paz.
2: Perfeito. A gente conversou aqui na Rádio Sputnik Metropolitana com Newton Neto, professor de Relações Internacionais e doutorando em Ciências Militares na Escola de Comando e Estado-Maior do Exército, falando aqui com a gente no Entretanto. Professor Newton, muito obrigado pela sua participação, pelas suas explicações e por suas análises aqui nos ajudando a entender melhor a geopolítica aqui na Sputnik Metropolitana. Muito obrigado. Até uma próxima oportunidade.
1: Muito obrigado, Leonardo. Muito obrigado, Maurício. Prazer em conhecê-lo. Primeira vez que estamos juntos e sempre é uma alegria estar aqui com vocês.
0: Alegria nossa, Newton. Obrigado mais uma vez pela participação. Bom, a gente vai chegando ao final de mais um Entretanto. 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Todos os episódios do Entretanto estão por lá, não apenas do Entretanto, mas de toda a programação aqui da Rádio Sputnik na Metropolitana em 80.5 FM. Maurício, olha, queria muito agradecê-lo, tá? Pela sua presença aqui no programa de hoje.
2: Espero que seja
0: uma jornada de sucesso para nós dois. Enfim, obrigado, um prazer, uma honra. Não conhecia você pessoalmente, né? Já conhecia o trabalho profissional, obviamente, um cara extremamente renomado, conhecido e querido pelas pessoas, que é o mais importante de tudo. Então, obrigado pela presença, estamos juntos e até amanhã. Amanhã a gente está de volta.
2: Eu queria agradecer aqui ao Leonardo, a toda a equipe da Sputnik Metropolitana pela recepção, pelo carinho. Obrigado aí a todos aí pela audiência e aqui aprendendo a cada dia mais de ouvinte. Agora posso fazer parte do Entretanto, sempre um privilégio, um prazer. E amanhã o encontro está marcado, né?
0: Isso, a partir das 4 horas da tarde aqui na Rádio Sputnik, na Metropolitana em 80.5 FM. Uma boa noite pra você, amanhã a gente tá de volta.
2: Tchau, tchau.
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2: Olá, ouvinte, seja bem-vinda e bem-vindo aqui ao podcast Em Órbita. Por aqui a gente traz as principais novidades e debate temas importantes no mundo da ciência e da tecnologia. Eu sou Yuri Hildebrand e a gente vai ao ar 3 vezes na semana. Você pode nos ouvir tanto nas plataformas de áudio quanto na Rádio Sputnik, na Metropolitana 80.5 FM do Rio de Janeiro. E vou lembrar você que está nos ouvindo que o nosso WhatsApp está aberto para receber dúvidas de tecnologia no quadro Ajuda Tech. Então manda logo o que você está querendo entender melhor de tecnologia que a gente traz aqui explicadinho para você. É só mandar um alô pro número 21 980 65 0066, 21 980 65 0066. Neste episódio a gente vai diferenciar o que é mentira do que é mitomania, né? Ou seja, mentira patológica. Como a ciência explica essa doença em si? Quais são as diferenças para uma mentira pontual, por exemplo? A mitomania ainda não chega a ser reconhecida de forma isolada nos principais manuais de diagnóstico, né? Mas ela é estudada pela ciência como um padrão de comportamento que pode ser ali persistente, compulsivo e causa muitos prejuízos para as pessoas, né? Os especialistas dizem que mentir faz parte do comportamento humano, mas diferente de uma mentira ocasional, fazer isso de forma compulsiva pode ter origens mais profundas, remetendo à infância principalmente. Além disso, pode significar até uma alteração de realidade, assim como das relações com os outros. Claro, se uma pessoa mente muito, por exemplo, ela vai ficar mal vista pela sociedade, ela não vai ter a confiança das pessoas, isso pode acabar afastando muita gente. Mas muitas vezes, em caso de mitomaníacos, por exemplo, essa mentira aparece como um artifício até de certa forma bobo, né? Uma tentativa ali de chamar atenção, uma tentativa de participar de um assunto, e é uma coisa até singela, diferente de uma mentira contada para se ganhar uma vantagem, por exemplo, para fugir de alguma situação, entre outros cenários. No caso, a mentira ali, ela é usada de uma forma corriqueira e como se não fosse nada demais, não gera nenhuma sensação de culpa em quem tá mentindo, no caso. E existem estudos também que relacionam essa mentira compulsiva a outros quadros, né? Como transtornos de personalidade, ansiedade, depressão, impulsividade. A gente também trata dessa correlação por aqui, falando com o nosso especialista. Além disso, a gente também vai ter um convidado muito especial no final do programa, então fique até o final escutando a gente para conferir, né? Que é um ex-jogador de futebol que enganou muita gente e acabou fazendo 20 anos de carreira aí jogando nos principais clubes do Brasil, alguns clubes aí fora do Brasil também, sem entrar em campo praticamente, né? Ele treinou do lado de Renato Gaúcho, treinou do lado do Bebeto e de outros vários nomes aí do futebol brasileiro e, enfim, não entrava tanto em campo assim e tem suas justificativas, a gente vai ouvir aí e cada um tira sua conclusão sobre o caso. Mas, enfim, para entender melhor as diferenças da mentira enquanto um comportamento ocasional ou até compulsivo e a mitomania em si, né, a mentira enquanto patologia, a gente conversa agora com o Dr. Fabiano de Abreu Agrela Rodrigues, que é neurocientista e diretor do Centro de Pesquisa e Análises Heráclito, o CIPAR, de Portugal. Ele que estuda os mecanismos cerebrais por trás da mentira, do engano e da tomada de decisão. Doutor Fabiano, seja muito bem-vindo aqui ao Em Órbita. Muito obrigado por conversar com a gente.
3: Obrigado, Yuri. Obrigado pelo convite.
2: Professor, existem de fato alterações ou padrões de funcionamento de determinadas redes cerebrais relacionadas à mentira, ao controle dos impulsos, à tomada de decisão e à recompensa? Como que o nosso cérebro se manifesta em relação a isso?
3: O que altera na morfologia do cérebro nesses casos? Isso documentado com estudos usando neuroimagem. É um aumento mais ou menos de 22% a 26% na substância branca, no córtex pré-frontal, que é a área de ligação entre os corpos neuronais. Então, o mentiroso patológico, ele tem esse aumento de 22% a 26% comparado a pessoas não patológicas. E ela funciona, essa região, como uma cablagem ou autoestrada de informação do cérebro. Então, ter mais substância branca vai significar que esses indivíduos têm maior conectividade e velocidade para interligar fatos falsos, memórias e inventar histórias complexas em tempo real.
2: Que interessante. Então, assim, até pra gente entender o que acontece no cérebro de uma pessoa que mente compulsivamente, né? Quando alguém mente...
3: E, Yuri, é interessante porque a pessoa pensa, ué, mas aumento da substância branca dessa conexão, então essas pessoas são mais inteligentes. Então não é isso, é uma estratégia. Por quê? A substância cinzenta, que são os corpos neuronais, eles já são menores, ele tem uma redução. Ou seja, e é uma região que é responsável pelo julgamento moral e empatia. Então, você tem um aumento nessa transição, em compensação, uma diminuição no que seria mais consolidado a inteligência. A inteligência, na verdade, seria os dois ali trabalhando em conformidade.
2: Ah, interessante. Acho que até é importante a gente falar aqui para os nossos ouvintes, né, para diferenciar essa questão da massa branca, massa cinzenta. O que, que isso representa, cada uma, né, no funcionamento cerebral?
3: A gente chama de massa branca porque, ao analisar o cérebro, vai ver que é uma região mais acinzentada e tem uma região que é mais branca. Por quê? Os corpos neuronais, que é onde fica a área de comunicação, a área de armazenamento, ali, energia, está ali naquela massa cinzenta. A massa branca, é como se fosse aquele cabo que a informação atravessa aquele cabo, ou seja, são as conexões para enviar informações de um neurônio para o outro.
2: E aí, pensando no cérebro, né, da pessoa que mente compulsivamente, mente com frequência, né, quais são as regiões e circuitos cerebrais envolvidos nesse processo?
3: São essas regiões, a amígdala também. A amígdala ela tem relação com o medo, com a emoção, então ela acende, no caso, gerando culpa, desconforto e também a própria ansiedade em si. Tem o circuito de recompensa, que é a dopamina. Então, a mentira bem sucedida, ela vai libertar a dopamina. Porque a dopamina, ela libera já na expectativa. Não é nem na conquista em si, é na expectativa. Então, é como se ela fosse a busca para que você possa ter a conquista em si. Então, novamente, vem a dopamina aí como protagonista. Mas não é só a dopamina, são vários outros neurotransmissores que são envolvidos, obviamente.
2: Entendi. Pensando no papel do córtex pré-frontal, do lobo temporal e do córtex cingulado anterior, qual que é a função de áreas específicas do cérebro durante a elaboração ou sustentação de uma mentira?
3: Quando a gente fala de, por exemplo, área branca e cinzenta, todas essas regiões, ou até sub-regiões do cérebro, elas vão conter desde a massa cinzenta à massa branca. Então, a parte do córtex pré-frontal, principalmente o dorso lateral, ele está envolvido com raciocínio lógico. Ou seja, essa região aonde você vai bolar o melhor plano para a melhor mentira. Porém, pelo menos estudos garantem que quanto maior a inteligência, principalmente nessa região do cérebro, mais desenvolvida, é menor a chance de mentira. Porque, pelo contrário, o senso de justiça, ele passa a ser maior. Então, se você tem um senso de justiça maior, logo você é anti-mentira. Então, você quer a verdade, acima de tudo. O que leva à compreensão de que a mentira não deixa de ser uma menor inteligência, certo? A gente pode pensar dessa maneira, a mentira é uma menor inteligência. E, mas para você mentir não tem que ser inteligente, manobra. Não, aí você encontrou mecanismos inteligentes de manobra ao longo do tempo para que a sua mentira seja sustentada. É diferente você dizer que o que é ser mais inteligente ou menos inteligente e o mecanismo de manobra que você encontrou para que você possa mentir melhor ou fazer as pessoas acreditarem, atuar melhor. E aí todas essas sub-regiões que você mencionou, elas vão participar. Parte temporal, por exemplo, emocional, memória, hipocampo, amígdala, parte emocional mais evidente. Então, todas essas regiões, de certa maneira, vão ter que trabalhar, porque todas as regiões do cérebro trabalham desde o momento que você vê algo, planeja algo, pensa em algo, responde, busca memória. Então, você vai ter participação de todas essas regiões cerebrais.
2: Ah, interessante. E aí, nesse processo, né, o que o cérebro precisa fazer para construir uma mentira? Qual o caminho, assim, em termos neurocientíficos, para entender um fato, decidir ocultar esse fato, criar outra versão e sustentar essa mentira, por exemplo?
3: Primeiro, você vai usar a parte frontal do cérebro para poder pensar, você agir, porque a tomada de decisão, ela fica na região frontal do cérebro. Então, para você mentir, você vai pensar, vou mentir, né? O que eu vou criar. E essa região, participando do córtex cingulado anterior, entre outras, porque, só para ter uma ideia, Yuri, eu trabalho também com dados genéticos, só núcleos do cérebro de predisposição genética, que são pequenas regiões, são mais de 3 mil núcleos do cérebro. Ou seja, então se a gente falar do caminho, a gente vai ter que falar de centenas ou milhares de subnúcleos do cérebro que vão participar. Mas de forma simplificada, você vai pensar na mentira, então você vai buscar memória. Então, você vai trabalhar a tua parte frontal do cérebro, vai buscar aquela memória que está no hipocampo na parte lateral. Logo, você vai mandar o comando, vai passar para o simulado anterior, vai ativar o hipocampo, vai ativar a amígdala pela apreensão em si, sobre a mentira que você vai contar. E a própria memória, ela vai participar das regiões relacionadas àquela memória. Uma memória visual sobre o que vai dizer, uma memória textual. Então, tudo vai acionar as regiões específicas de acordo com aquele pensamento que você teve, para que você possa convencer aquela pessoa. Mas aí você vai participar outras, aí já são sub-regiões, né? Porque temos o córtex pré-frontal dorsolateral, a parte mais posterior do cérebro e frontal. Aí temos o vento medial e temos o orbito frontal. O orbito frontal, vento medial, relacionado à emoção, relacionado também ao controle da emoção, a manutenção dela, e também social, empatia, ou seja, poxa, eu vou contar aquela mentira para aquela pessoa, eu posso prejudicar aquela pessoa, porque só o fato de não ser verdade é prejudicial. Então, até que ponto está a minha sub-região frontal do cérebro para que possa não ter essa empatia suficiente sobre o dano que eu vou causar àquela outra pessoa.
2: Entendi. Existe uma influência genética na construção do cérebro do mitômano, por exemplo? Dá para a gente botar dessa forma? Tem algum registro, algo que indique?
3: Existe, sim. A mitomania, ela não é uma mentira social e utilitária, que você usa para evitar um conflito ou não magoar alguém. É diferente. Não podemos generalizar, né? Ah, então quer dizer que qualquer pessoa que mente, ela é uma mitomania. Não, não é. Existe um tipo de mentira. Existe a omissão, por exemplo, para você não prejudicar aquela pessoa. É, quem viu o Dr. House sabe muito bem a percepção dele sobre a própria mentira em si, como é necessário mentir para o paciente de vez em quando, para evitar danos maiores. É diferente do mitomaníaco, que ele é um mentiroso compulsivo, patológico. E a genética, na realidade, ela revela tudo, tudo de tudo. Não existe nada na vida de um ser humano que não pode ser revelado através da genética. Desde o teu comportamento, por que você se comporta assim, por que você agiu assim, qual a reciprocidade em relação à sua reciprocidade daquilo que está sendo dito. Então, tudo isso é analisado através de dados genéticos. E a mitomania também vai ser, você vai conseguir analisar, tem relatório de predisposição genética exclusivo, específico, não só para essa patologia, mas para qualquer outra condição, você hoje consegue analisar através da predisposição genética. Predisposição genética não é diagnóstico, não é laudo, é a probabilidade que você tem de acordo com aquele grupo controle. Então, vamos dizer, foi feito um estudo com 400 mil pessoas e sobre mitomania, ou seja, 400 mil pessoas diagnosticadas, pessoas diagnosticadas com mitomania. Então, a tua genética deu 60%. Então, você tem 60% ali de predisposição relacionada àquele grupo controle, a 400 mil pessoas, de ter, né, essa patologia.
2: Mas, então, assim, mesmo tendo predisposição, a pessoa pode ter predisposição e não desenvolver esse comportamento. É por aí?
3: Sim, como tudo na vida, por exemplo, eu gosto de usar o exemplo do histriônico. Transtorno de personalidade histriônica, que é aquela pessoa, é diferente do narcisista. O histriônico, ele quer chamar atenção, mas ele quer chamar atenção, ele pode se fazer de vítima para chamar atenção. O narcisista, ele não se coloca como vítima, ele se coloca como superior o tempo todo. Então, eu gosto de usar de forma simplificada essa diferença. Quando você vai analisar dados genéticos, predisposição genética a transtorno de personalidade histriônica, o histriônico, ele teve uma infância em que foi desmerecido, foi comparado pelos pais, ele sofreu preconceito dos pais ou qualquer tipo de dano ali. Tipo, até mesmo a comparação, a tua irmã é mais bonita que você, ou então, você é burro e teu irmão não, coisas desse tipo, né? Então, a depender da predisposição genética, você pode vir a ter ou não se sofreu, né, de recriminação. E se a pessoa tem predisposição alta, por exemplo, a transtorno de personalidade histriônica, nunca teve, nunca passou por essa situação, ela não vai ter o transtorno, mas ela pode, numa situação de perigo, numa situação de risco, numa discussão familiar com o marido, com a esposa, se colocar como vítima. Entendeu?
2: Nossa, interessante. São coisas pontuais, né? São muitos elementos ali aí relacionados a essas ações, né? E aí, no caso da mitomania, da mesma forma, né? Alguém pode ter essa predisposição e acabar recorrendo à mentira numa situação específica.
3: O transtorno mental, ele. Primeiro, a gente tem que saber colocar. Aonde ele se encaixa. Eu até digo sempre para os psicólogos que eu trabalho, psiquiatras, etc. Tinha que mudar de categoria algumas condições. Porque, por exemplo, transtorno autista, que é o transtorno do espectro autista. você não pode comparar por ter a palavra transtorno a um transtorno de personalidade histriônica, como eu falei, ou um bipolaridade, ou um borderline, porque é diferente, é um tipo de transtorno, é um transtorno de neurodesenvolvimento, é algo igual o TDAH, você não é seu livro com TDAH. Aí muita gente confunde déficit de atenção, tem déficit de atenção, é TDAH. Às vezes o déficit de atenção é falta de atenção emocional afetiva dos pais e isso faz com que você treine o seu cérebro de maneira errada, tendo ali uma fase adulta ou juventude com maior déficit de atenção. E tudo isso você vai analisar na própria predisposição genética, mas são condições diferentes. TDAH, você nasce TDAH, você nasce autista. Os outros transtornos, você pode desenvolver o transtorno, porque desenvolver o transtorno porque estão muito relacionados àquela fase crucial da vida, do nascimento até os 10 anos, 12 anos de idade, aquela fase crucial que se acontecem ali danos na educação, na criação, dentro de casa, principalmente parental, a pessoa vai sofrer consequências ao longo da vida.
2: Doutor, então, a nível cerebral, dá pra gente identificar as diferenças entre a mentira deliberada para obter uma vantagem pontual ou o padrão compulsivo patológico, né, por exemplo?
3: Sairia caro, mas dá para fazer um exame de neuroimagem e tentar ver a diferença e até mesmo trazer ali diagnóstico, uma medicina de precisão, analisando um exame de neuroimagem com alguém que saiba fazer uma leitura, mas também fazendo os testes, fazendo toda a análise necessária para poder trazer ali laudo de mitomania. Mas essa é uma das condições patológicas que são bem fáceis de encontrar, porque aquela criança que mente o tempo todo, aquele jovem ou aquele adulto que mente o tempo todo, porque mentira tem pena curta realmente. Você vai descobrir a mentira uma hora ou outra, ou o tempo todo, ou você vai se tornar aquele mentiroso já de piada, né? Ah, é um mentiroso. Aí a pessoa já conversa com a pessoa sem credibilidade nenhuma. Ela vira mais ali um palco para que você fique observando o quão interessante é a quantidade de mentira que a pessoa diz, do que realmente existe ali um orgulho daquela pessoa.
2: Realmente, vem algumas situações na cabeça, né?
3: É uma questão que a gente não pode também ter preconceito. É uma questão patológica que deve ser observada. Eu sou uma pessoa que eu não desmereço ninguém em nenhuma condição. Eu sempre falo que, por isso que a genômica ela entrou na minha vida de maneira muito interessante, porque todo mundo vai ter alguma predisposição a algo, e hoje em dia muitas pessoas têm algum tipo de diagnóstico, alguma condição ali, ninguém é perfeito. Então a gente tem que entender, aceitar e tentar ajudar. Ou seja, não podemos ver o mitomaníaco de forma preconceituosa, e sim como um déficit, como uma patologia que a gente deveria ajudar. Eu não vou condenar aquela pessoa por ser um mentiroso patológico e, se essa pessoa aqui, vou condenar, não vou tentar ajudar, não. Se você tentar ajudar, você pode resolver o caso dela, ajudar essa pessoa e ela pode deixar de ser um mentiroso patológico ou diminuir a quantidade de mentira.
2: Entendi. E tem como reverter isso? Como é que funciona um tratamento pensando em patologia mesmo?
3: Toda condição, patologia, doença, transtorno, tem um tratamento. Dizer que tem cura é uma outra questão. Cura é uma coisa, tratamento é outra. E o tratamento, ele é para amenizar. Então, psicólogos com terapias que envolvam a família, né, um acompanhamento, tentar entender, compreender o passado daquela pessoa. Eu tenho chamado, eu criei na época a chamada psicoconstrução, tá até publicado no meu estudo. E a psicoconstrução com base na ancestralidade, o que isso quer dizer? A gente entrevistando pai, mãe, avós, entender a origem daquela família, você pode ter ali um auxílio, uma precisão melhor para poder trabalhar essa pessoa. E pronto, e fazer o acompanhamento necessário. Porque um dos processos, eu chamo de processo de cura, mas a palavra cura é uma palavra muito forte. Porque falar cura é cessar, é você resolver em definitivo aquilo, né? Então, o alívio ou a diminuição, a menor concentração, a menor quantidade, ou seja, o termo que a gente possa usar, mas está na consciência. Então, quando você tem consciência da sua condição, é a região frontal que vai controlar as suas ações, é a região frontal que vai trazer a tomada de decisão para que você tenha melhores hábitos e possa contornar aquilo. Então, quando você procura um profissional, é sinal que você tem consciência do teu problema, da tua queixa, e você quer resolver. Senão você não procurava um profissional, não pagava. Se você não quer resolver, você não vai procurar. E é sinal que você tem consciência que aquilo causa danos para você ou para outras pessoas. Né? A partir do momento que você tem a consciência daquilo, Você vai estar ajudando o profissional a trazer melhores soluções e você mesmo vai tomar decisões e vai ter um controle frontotemporal para que você possa resolver aquilo ou amenizar aquilo.
4: Legal. Não, interessante. Então,
3: a pessoa que normalmente ali é uma dificuldade muito grande. Mitomaníaco reconhecer é uma dificuldade como qualquer outra patologia. O reconhecimento é uma dificuldade. Algumas são piores, transtornos como borderline, narcisista, o bipolar, é mais difícil ele reconhecer que tem e procurar uma ajuda. Mas, a partir do momento que você procurou e você passa pelo processo, até iniciando pela própria consciência em si, claro que vai amenizar, claro que você vai melhorar o comportamento, vai resolver até onde dá aquela condição que você tem.
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2: Vamos fazer uma pausa aqui na nossa conversa com o doutor Fabiano de Abreu Agrela Rodrigues, né? Que é neurocientista, diretor do Centro de Pesquisa e Análise Heráclito de Portugal, o CIPA. Ele também estuda os mecanismos cerebrais por trás da mentira, do engano e da tomada de decisão, para ouvir uma coisa que também envolve um pouco de mentira, de engano, né? Que no caso é descoberta de mensagens escondidas, entre aspas, no caso do Banco Master, né? Como a Polícia Federal faz para encontrar essas mensagens enviadas aí pelo ex-banqueiro Daniel Vorcaro para as pessoas envolvidas. Enfim, vamos entender melhor como isso funciona com a Ludmilla, nossa apresentadora virtual, que vai trazer detalhes aí. Fala, Ludmilla.
5: Olá, eu sou a Ludmilla, apresentadora virtual da Sputnik Brasil e voz do quadro Curto Circuito, o seu giro pelo mundo da tecnologia no podcast Em Órbita. A Polícia Federal utiliza um recurso escondido do iOS para recuperar mensagens apagadas ou de visualização única enviadas no WhatsApp. É assim que conversas entre o banqueiro Daniel Vorcaro com pessoas importantes da política nacional estão sendo reveladas pela investigação. Acontece que a estratégia de Vorcaro para enviar essas mensagens era escrever no bloco de notas, printar o texto e enviar como mensagem de visualização única no WhatsApp. Acontece que o iPhone salva automaticamente prints feitos no bloco de notas como arquivos residuais ou logs de atividade temporários que ficam armazenados na pasta de arquivos do sistema IPDF. Dessa forma, mesmo com as mensagens sendo apagadas imediatamente após a visualização e ficando criptografada no momento do envio, os logs de atividade seguiam salvos no celular, permitindo ver o conteúdo enviado. Vale lembrar que Vorcaro é investigado por suspeitas de irregularidades envolvendo o Banco Master, onde era presidente do Banco Master. Entre os nomes que tiveram algum envolvimento com o ex-banqueiro identificado pelas mensagens estão deputados, senadores e até ministros do Supremo Tribunal Federal. Essa foi Ludmilla, apresentadora virtual da Sputnik para o quadro Curto Circuito.
2: Valeu, Lud, muito, muito legal, viu? Curioso, bastante curioso, inclusive, como isso é feito. Vale lembrar aqui, né, para você acessar isso, esses dados, logs de sistema, essas coisas mais internas, tem que ter um conhecimento um pouco maior. O sistema iOS, ele tem muitas camadas de defesa e não é qualquer usuário que vai conseguir entrar nessas coisas. Então, enfim, fica aí o conhecimento, a curiosidade, você que está se perguntando como essas mensagens são encontradas, por que elas aparecem com print de bloco de notas. Esse é o motivo, envolve a forma como elas eram mandadas e como a Polícia Federal consegue recuperar por conta desse recurso, até de segurança do próprio iPhone, né? São arquivos temporários ali que ficam disponíveis. Mas é isso, vamos voltar agora para o papo com o Dr. Fabiano de Abreu Agrela Rodrigues, que é neurocientista e diretor do Centro de Pesquisa e Análise Heráclito de Portugal, o CIPA. Ele que estuda os mecanismos cerebrais por trás da mentira, do engano e da tomada de decisão e tá falando justamente sobre isso, né? E ajudando a gente a diferenciar aí o que é uma mentira ocasional do que é a mitomania, a mentira patológica. E, enfim, daqui a pouquinho ele vai falar sobre um caso interessante e a gente tem mais novidades pro final do programa. Vamos ouvir.
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4: É isso. E aí, sobre essa questão do mitômano, né, e enfim, da mentira em si, não só pra enquanto patologia, né, existe prazer na mentira, eu acho que talvez seja pra muitas pessoas, né, talvez seja um consenso. Queria que você explicasse pra gente como que a neurociência analisa esse cenário de vantagem emocional relacionado ao ato de mentir, como ele transparece ali no cérebro.
3: Vou criar aqui um fato hipotético. Imagina aquela criança que foi muito cobrada pelos pais, por exemplo. Aquela criança que não teve uma atenção emocional afetiva dos pais, porque a atenção emocional afetiva não é só você estar presente, com seus filhos. Não é só a presença física, não são só as regras. É o teu filho sentir que você está intimamente, intrinsecamente preocupado ou interessado nele. Isso é atenção emocional afetiva. É você participar, é você se interessar de maneira genuína. Porque o ser humano, ele, desde que nasce, ele percebe a intenção. Você sente a intenção do outro. Então, imagina aquela criança que não recebeu a devida atenção emocional afetiva e foi cobrado pelos pais. E aí ele começou a perceber desde pequeno que, ao mentir, o pai acreditava e ele conseguia o objetivo. Isso vai trazer satisfação. Você vai libertar neurotransmissores e vai trazer satisfação. E você vai começar a treinar o seu cérebro, porque a parte frontal do cérebro, Yuri, ela termina de se formar a depender da pessoa até os 30 anos de idade. Então, a criança está formando ainda a parte frontal do cérebro, mas a parte temporal lateral, ela já está formada o suficiente para resolver o principal, que é a sobrevivência, que é o teu instinto. Sobreviver está na região temporal do cérebro, na parte lateral. E a parte frontal é a parte que demorou mais a se desenvolver no ser humano. É o que nos distanciou dos outros primatas. Então, da fase crucial da sua vida, a infância até a sua adolescência, vamos colocar aqui uma idade de 0 a 10 anos de idade, mais ou menos, você percebeu que você mentia, seu pai acreditava. Porque, na verdade, seu pai não estava tão preocupado assim com você, ele queria se livrar da situação. Ou então, faltou aquela atenção emocional afetiva de ensinar. Olha, filho, você tá mentindo, não faz isso, mentir é feio, não é legal. Olha o que acontece se você mentir e tal, eu não tenho necessidade disso. Eu tenho um diálogo, então essa falta de diálogo, tão importante o diálogo com o pai e o filho, a fala, porque a fala está relacionada a regiões de Wernicke-Broca, ele é importantíssimo, esse diálogo é importante. Então, a criança ela vai lá, começou a mentir, o pai acreditou na mentira, ou, na verdade, na maioria das vezes, não pensou nela, não se importou, não quis saber sobre ela. Não quis saber se é mentira ou não. E deixou seguir. Então, a criança, ela começa a formatar o cérebro dela, porque está em desenvolvimento. Começa a formatar o cérebro dela, e como eu falei anteriormente, tem uma redução na região frontal. Ou seja, uma redução é uma menor eficiência do que se fosse maior. Organismos, quando não são melhores utilizados, eles diminuem o processo de atrofia. Então, ela vai treinando e consolidando o cérebro a acreditar que a mentira, ela não tem pernas curtas, ela tem resultado. E aí você condiciona o próprio vício em si, igual a rede social. A rede social condiciona você ao vício, porque você tem ali constante libertação de neurotransmissores da satisfação. Aí você treinou, você formatou, consolidou, então o cérebro está formado. Aí tu tem lá, já na juventude, um cérebro mais formado, ou com 13 anos, 14, 15 anos, já está com o cérebro melhor formado e tal, você mente o tempo todo porque você aprendeu lá, formatou no passado, já consolidou. Imagina uma solda, né? Você está juntando um ferrinho no outro, soldou ali no meio, grudou, está preso. Aí você consolidou a ideia, né? Consolidou os neurônios a acreditar que a mentira, ela funciona, ela vai trazer resultado. E a mitomania é uma patologia de vício. Ou seja, você vai querer mentir porque você vai querer sentir a boa sensação de que deu certo. Então se torna um vício compulsivo. Aí aquela coisa de grandeza, ou aquela coisa de contar a historinha do que fez e não fez, para chamar atenção. E o pior é que cada vez que ele fala isso, ele vai chamar atenção, óbvio. Seja negativo ou positivo. Sabendo que está chamando atenção, ele está concluindo aquilo que não teve dos pais. É atenção, entendeu? E aí se torna um adolescente, um adulto, com necessidade de chamar atenção, porque não teve a devida e correta atenção na infância.
4: A gente vai linkando as coisas, as informações, e realmente casa muito, faz muito sentido. E, enfim, queria até entender, né, esse aspecto curioso da mentira patológica, né? Muita mentira, são muitas histórias desnecessárias, sem um benefício evidente. Claro, você trouxe essa questão da atenção, mas, enfim, a pessoa tem consciência que ela tá mentindo? Como é que funciona isso, né? A pessoa sabe que ela tá mentindo, ela só naturaliza? Como que isso funciona?
3: Yuri, eu vou contar um caso aqui, vou mencionar o nome, eu posso mencionar porque ele já abordou isso na imprensa. Você ouviu falar daquele jogador Kaiser?
4: Uhum. O...
3: Então,
4: Renato Kaiser?
3: Eu conheci ele pessoalmente, na época, lá no Rio de Janeiro, na Barra da Tijuca. Conheci, ele se aproximou de mim e ele me contou as histórias e o que ele fez. Eu acho que foi até antes dele começar a espalhar isso para a imprensa. Porque eu cheguei até para ele e falei, cara, se você está contando isso para mim, então você não vê um problema nisso. Então você vai e conta para a imprensa, já que a imprensa bate na tua porta. Porque é um caso interessante, de certa maneira. E é um caso que não aconteceria hoje em dia. E na época ele estava passando por uma questão financeira que eu acho que, de repente, você fazendo isso, você vai se movimentar e pode te ajudar de alguma maneira. Já que ele já contava para todo mundo isso para ela. Uma hora ia vazar de qualquer maneira. Mas ele tinha consciência da mentira dele. E aí eu vou te perguntar, eu posso falar que ele é um mitomaníaco? Não, não posso dizer isso, porque o diagnóstico ele tem que passar por um processo, por profissionais. Estou comentando dele porque é uma mentira que se tornou repercussão e foi muito bem contada. E eu conheci pessoas que conheciam ele e disseram que realmente ele era muito bom e habilidoso nas mentiras que ele contava.
4: Caramba.
3: E conseguiu permanecer no futebol durante tantos anos sem jogar.
4: Você pode falar qual foi essa mentira? Que, só pra gente adiantar pros nossos ouvintes.
3: Ele jogou em vários clubes de futebol, acho que até no Flamengo, no México, por exemplo. Mas ele nunca jogou uma partida. Ele não jogava, não sabia jogar bola como fazia parecer que sabia jogar bola. Ele conseguiu passar por vários clubes e ele sempre se lesionava, mas não era lesão de verdade, torcia o pé, aquela... Ele sempre inventava uma desculpa, uma mentira, para poder não entrar em campo.
4: Ah, é o Carlos, só para... só para... o Carlos Kaiser, né? Que Carlos Kaiser ficou 20 anos fingindo ser jogador de futebol, que loucura. eu confundi aqui.
3: 20 anos fingindo. Depois de... Ler a história dele, eu não tenho mais o
4: contato. Nossa, dele. Muito legal. Seria interessante mesmo. Que loucura. Então é isso, né? Existe. A pessoa tem consciência que ela tá mentindo. Mesmo que não seja uma mentira que traga uma grande vantagem, né? Seja uma estratégia pra, enfim, não magoar alguém, como você trouxe. Acaba sendo um comportamento ali relacionado, né? A patologia ou não, como a gente tava falando, né? Não tem como.
3: Às vezes ele acredita na própria mentira, tá? E também porque existe a distorção da própria realidade. Isso também é possível. Então, não tem como nós dizermos aqui, taxarmos, o mitomaníaco, ele sabe que está mentindo. Não. Ele pode saber sim que está mentindo, mas também pode acreditar na própria realidade. Temos as duas possibilidades.
4: Pois é, e como que funciona isso, né? No momento, o mitomaníaco acreditando na própria mentira, isso influencia em outras áreas também? Enfim, como que isso se manifesta? Porque, enfim, né?
3: O mitomaníaco vai deixar a gente maluco. Imagina, a pessoa te conta uma coisa... E aí você, não, calma aí, não foi isso, é impossível ter isso ter acontecido. E aí ela está tão convicta que ela vai conseguir encontrar argumentos, vai conseguir criar um caminho que vai até te convencer até certa parte, e às vezes se torna um tanto quanto psicótico, né? Você fica, calma aí, quem sou eu? Já não sei mais quem eu sou, em que mundo eu tô. Tô embaralhado meu cérebro.
4: Doutor, indo além da mentira em si, uma pessoa que mente compulsivamente apresenta diferenças em comportamentos como impulsividade, falta de empatia, entre outros, por exemplo?
3: A mentira em si, você está fazendo o outro acreditar naquilo que não é verdade. Isso é uma empatia já. Você está removendo a empatia. Se eu quero o teu bem, se eu penso no teu bem logo, eu não vou te enganar. Então, a empatia, ela tá envolvida nesse mecanismo da mentira. Agora, quando a gente fala em mentira, depende do tipo de mentira. Ele é muito mentiroso. Ele é muito mentiroso em qual frequência? Não, ele conta uma mentira ou outra. Contar uma mentira ou outra, todo ser humano já contou. Mas é uma diferença entre você ser um mentiroso patológico, você contar mentira o tempo todo, viver da mentira, contar a mentira, viver da mentira... Isso é algo patológico que merece atenção. É diferente de você omitir algo ou contar uma mentirinha leve ali para poder não prejudicar a pessoa. Você está usando a empatia, porque você sabe que se você falar a verdade naquele momento para aquela pessoa, vai causar um impacto emocional grave nela. Então você vai dar uma mentirinha ali e depois vai contar a verdade, vai trazer doses homeopáticas para aquela pessoa. É diferente, é totalmente diferente. Ou então aquela mentirinha... Por exemplo, a pessoa não está com vontade de sair hoje e ela vai falar, eu não posso sair porque eu não estou me sentindo bem. Você não, eu não vou chamar essa pessoa que disse isso de mitomaníaco. Ele inventou uma desculpa, pra, não, é uma mentira, ele inventou uma desculpa. Tá? E vai da pessoa. Eu, Fabiano, eu falo sempre a verdade, não interessa, porque eu não devo nada a ninguém. Isso é meu pensamento. Ah, se eu não estou afim de sair hoje, eu vou falar. E é interessante, porque existe uma diferença até cultural. Por exemplo, aqui em Portugal, às vezes muitos acham que o português é grosso, arrogante, tal, aquela coisa toda, porque o português fala muito na lata, ele é muito sincero, ele tem de falar muito a verdade. E a gente sente uma diferença cultural, porque no Brasil tem sempre aquela desculpinha, aquela mentirinha. Mas eu não vou dizer que, porra, o Brasil é mitomaníaco patológico,
4: sim,
3: não.
4: Eu tava pensando até em região, pensei no Rio de Janeiro, porque isso de não sair, ou enfim, né, aquele vamos marcar de ver, o famoso migué carioca.
3: Exatamente.
4: Não é uma patologia.
3: Aí eu vou falar que toda a população carioca é mitomaníaca? Não. É uma patologia, tem quadros, tem tópicos, quantos comportamentos aquela pessoa tem para ser considerado mitomaníaco.
4: Doutor, e aí a gente estava falando sobre o ato de mentir, né? A normalização da mentira, muito relacionada a essa questão de atenção também. Então a gente pode relacionar isso à autoestima, né? Queria entender como isso está relacionado tanto à mentira patológica quanto, enfim, à mentira com uma frequência, né? A naturalização da mentira, não necessariamente quanto uma patologia.
3: A autoestima, ela tem relação com o instinto humano, porque o instinto, eu chamo de instinto de priori e posteriori. Priori nosso, nosso instinto de priori é a sobrevivência. E o de posteriori é a reprodução, para sobreviver. Aí a gente volta, é um ciclo. Então, nós como organismo, assim como todos os organismos, eles querem e precisam ter instinto para sobreviver. E a gente tem a reprodução para manter a espécie. A reprodução e a sobrevivência têm relação com a conquista, porque nós nos tornamos mais fortes depois de formarmos famílias e andarmos em grupos dentro do processo evolutivo. E a reprodução tem relação com conquista. E conquistar tem relação com ou a beleza, ou a dança, aquilo que outros animais também fazem, que é chamar a atenção. Eu preciso chamar a tua atenção para eu ser conquistado. Eu não vou, se eu tiver uma autoestima baixa, eu não chamo a tua atenção, e sim a dispersão. Ou seja, você vai se afastar de mim, porque você não quer conviver com uma pessoa que está para baixo o tempo todo, te colocando para baixo igual. A autoestima é uma conquista. A autoestima é uma liberação de neurotransmissores que vão te trazer uma boa sensação. Então a pessoa pode mentir para aumentar essa autoestima dela, para que você veja ela de maneira positiva. E a pessoa pode ser um mitomaníaco, mas olha só, tudo tem grau e potência. Eu sempre digo isso, grau e potência. Você vai pegar, por exemplo, é igual o transtorno do espectro autista, tem um nível, tem um, dois, três, tu pode. Para mim, eu falo até com os profissionais, para mim tem 0,1, 0,2, até o 1,1, 1,2, até o 2, 2,1, até o 3 e por aí vai. Para mim é uma dízima periódica, uma potência. Então, até que ponto, até que grau, ele é considerado

0: Ele não vai mentir para ganhar dinheiro ou roubar ou fugir da polícia, por exemplo. Isso é chamado mentira unitária. Ele vai mentir para ganhar goico. É atenção, admiração, pena e importância. Ou seja, tem quadros que você tem que completar para ser considerado um mitomaníaco. Ou então tem o mitomaníaco herói. Né? Conhece pessoas famosas, tem competências extraordinárias, salvou vidas, tem fortunas escondidas. Tem os mitomaníacos que eu sofro de uma doença rara. Também não pode confundir com hipocondria.
1: Outra coisa. Então, enfim, são diversas vertentes aí, né? Acho que dá. Eu achei interessante essa coisa de diferenciar, né? O mitomaníaco, ele não vai mentir pra fugir da polícia. Não é sobre o ganho ali, é pontual. É diferente da mentira. É, para uma vantagem mais específica.
0: O bandido tá mentindo para fugir da polícia, é safar. É diferente, uma coisa pontual. E nós, né, como cidadãos de sociedade, não podemos também chamar alguém e apontar o dedo, você é um mitomaníaco, porque você mente o tempo todo. Tem ali, você tem tópicos, você tem que atingir aquele percentual significativo e ter uma história de vida que possa trazer ali efetivamente o diagnóstico. Mas, de qualquer maneira, mentir não é bom, não é interessante, porque, de certa maneira, mexe com a tua imagem, e imagem é tudo. Então, imagina quem vai querer sentar numa mesa de bar, tomar um copo com um mentiroso, tudo que ele conta é mentira e você não acredita. Tá perdendo tempo. Quer ver filme, vai pra casa.
1: É, doutor, e aí queria entender, como que a medicina consegue diferenciar a mentira patológica de um delírio, por exemplo? Como que isso se explica, até pensando no funcionamento do cérebro, né? A neurociência, como explica essa diferença?
0: O delírio, primeiro tem testes, né? Existem testes de realidade, que é o estado de consciência também, conscienciosidade. Mas o delírio, a pessoa, ela realmente está acreditando naquilo que ela está dizendo. A ideia, ela é fixa. A ideia, ela vai ser inabalável. Ele não muda. A gente pode pensar no delírio para ser mais efetivo ali, para ser mais drástico, vamos chamar assim, no próprio esquizofrênico. O esquizofrênico, ele acredita, é convicto e vive aquilo dentro do cérebro dele. Que é diferente do mitomaníaco, que ele é compulsivo. Ele vai contar mentiras sobre aquilo ali, mas como eu falei, ele pode até criar uma realidade sobre aquilo ali, mas ele não mergulha e não se mantém naquela atmosfera da mesma forma. Entendeu? Por exemplo, transtorno bipolar em fase de mania, demência, psicose tóxicas, por exemplo, com o uso de drogas, isso aí é desequilíbrio severo neuroquímico. Então você tem uma hiperatividade da amígdala na via mesolímbica, ou seja, o cérebro ele vai atribuir uma importância, um significado a esses estímulos, criando a sua própria narrativa, acreditando nela, vivendo ela e, no futuro, até possivelmente relembrando ela, como se fosse real. É até uma dificuldade, às vezes, trabalhar com esquizofrênicos. Uma vez eu estava conversando com uma pessoa com esquizofrenia, o início do assunto estava bem interessante até. De repente ele começou a navegar ali dentro de uma história que não fazia sentido sequer. Aí ele emendou mesmo. Ele começou com algo que parecia real e ele começou a emendar. Aí daqui a pouco ele falou, não, eu estava sentado ali fora e de repente as mulheres passaram, elas estavam todas de branco e eram agulhas enormes. E elas queriam todas espetar essas agulhas em mim. E eu tive que correr durante esse quarteirão aqui e entrar ali no dentro das ruas paralelas para poder fugir, elas estavam todas atrás de mim.
1: Que isso.
0: Eu até viajei, eu imaginei aquelas mulheres vestidas de branco com umas injeções enormes correndo atrás deles.
1: Uhum. Uma coisa meio Silent Hill, um jogo de terror, assim.
0: Exato, só que dá para perceber. Uhum. A gente consegue perceber a mentira, a ilusão, a diferença no tipo de história contada, na maneira que ela é contada.
1: Doutor, e aí, com relação à idade, né? Em que momento da vida esse padrão pode começar a ser observado e como evitar que ele se torne parte da personalidade de um indivíduo?
0: Pode da infância já. A criança já pode começar mentindo e ter uma mentira constante. E você perceber que se torna um padrão. Você pode desenvolver isso na adolescência também. Você pode desenvolver isso também já indo para a fase adulta, mas geralmente já começa na infância.
1: Para a gente finalizar aqui já o nosso papo, a gente já está se encaminhando para o final, a ciência consegue identificar fatores que aumentam a probabilidade desse comportamento persistir ao longo do desenvolvimento cognitivo?

0: E isso pode piorar com o tempo?
1: A ciência consegue, porém, a questão, a dificuldade é no mecanismo, em como e o preço que isso custa para poder ter essa análise. E também conseguir, de forma quantitativa, as pessoas suficientes com diagnóstico para que possa fazer essa análise. Né? O pai, a mãe que vai levar a criança, o jovem que vai procurar ali um especialista. Porque também o mecanismo, né? Exames de neuroimagem são caros, aí tem que usar os psicólogos, né? Profissionais como psiquiatra, para poder fazer uma análise e ter dados disso. E a ciência depende desses dados, para poder trazer ele de forma quantitativa. Não parei ainda para pesquisar sobre isso, mas é possível, de repente, a gente analisar quais os países onde tem mais casos de mitomania. Hoje tudo se encontra, né?
0: E aí, com relação ao desenvolvimento em si da mitomania, dá para evitar, dá para ter um tipo de acompanhamento? E pensando assim, em criança, isso se percebe e dá para você começar a agir ali para evitar que isso se desenvolva para uma patologia?
1: Tá, na criação, os métodos educacionais, na atenção emocional afetiva, eu gosto muito de colocar isso bem completo, atenção emocional afetiva. Não é só tentar trazer uma atenção emocional fingida. Você pegar e fingir emoção ou fingir sentir aquilo e ser falso. A criança percebe. Ah, como é que foi a escola hoje, filho? Aí a pessoa está lá no telefone. E aí, filho, como é que foi a escola? E está olhando para o telefone, ao invés de olhar no olho do filho. Ah, foi legal, mamãe, papai. Fiz isso, aquilo outro. Ah, que bom, legal. Acabou. Você tem que ter profundidade. O pai e a mãe, ele tem que ter interesse genuíno. Você tem que buscar o interesse de dentro. Para aquilo que você está fazendo. A vida é tão curta. Os filhos crescem, a gente sente falta. Então, é muito simples. Eu, por exemplo, daqui a pouco eu busco meu filho na escola e eu venho no carro. Filho, e aí? Como é que foi a escola? Só que se eu todo dia perguntar como é que foi a escola, uma hora ele vai falar assim, ah, foi legal. Então você tem que buscar narrativas, argumentos para perguntar corretamente como é que foi a escola. Por exemplo, ontem ele foi dia da bicicleta. Ele está indo para a escola, mas como coluna de férias. Aí ele levou a bicicleta. Eu falei, olha, hoje foi o dia das rodas. Cada um levou o seu. E você escolheu levar a bicicleta, filho. Mas me conta, o que os outros levaram? E alguém levou a bicicleta também, igual você? E aí, filho, emprestou a bicicleta também para outros andarem? Você também empresta outras coisas, tá? E pronto, aí você puxa uma conversa mais ampla, mais profunda. Aí ele, papai, fiquei o dia inteiro na bicicleta. Eu falei, o dia inteiro na bicicleta, filho? Mas não tinha outras coisas para você também fazer lá e brincar? Ah, eu quis ficar o dia inteiro com a bicicleta e o fulano estava no skate e o outro estava no... Aí eu até falei assim, ah, mas duvido que você não pisou no skate. Aí ele, ah, pisei sim um pouquinho. Eu falei, tá bom, filho, mas tem que tomar cuidado. Skate é perigoso quando não sabe andar. É muito fácil de cair e se arrebentar. Ou seja, um diálogo que durou o tempo da volta toda até em casa e procurando ali detalhes, tudo, procurando sentir o que ele sentiu, para poder trabalhar em cima também do que ele sentiu, da própria emoção do que ele sentiu. E olhando para ele, sempre, tá, no caso eu estava dirigindo, mas eu olhava para o retrovisor e estava me olhando pelo retrovisor lá atrás.
0: É isso. E pronto, criação de momentos também, né? Não soltos, mas enfim, esse costume, essa questão de atenção, isso é interessante.
1: Sim.
0: Que vai além de um...
1: Eu já estou programando já o que eu vou fazer amanhã com as crianças. Assim, quando eu saio com a minha esposa e com as crianças, não tem telefone. Eu não vou ficar usando telefone. Eu já programei a minha empresa, minhas coisas, o meu lado profissional, já programei todo mundo ao meu redor de que não adianta ficar me chamando sábado e domingo. Eu desapareço. Então, por quê? Porque eu vou dar atenção para os filhos. Ah, mas você não trabalha sábado? Eu trabalho. Parte do meu sábado eu trabalho. Só que eu trabalho com pesquisas. Eu preciso estar fechado no lugar ali, e meus filhos entendem. Quando eu saio do trabalho, eu já estou na expectativa para ver o que nós vamos fazer juntos.
0: É isso, doutor. Obrigado, viu, pela conversa aqui com a gente no Em Órbita. É muito importante a gente passar por esses pontos, entender essa diferença entre a mentira enquanto um hábito ou enquanto, né, algo pontual e a mitomania em si. São diferenças interessantes. A gente passou aí por como funciona dentro do cérebro, uma parte mais técnica, mas enfim, no final das contas, são ações, né, que a gente vê as pessoas tomando e consegue entender melhor. Obrigado aí pelo seu tempo, pela conversa.
1: Eu tentei ser o menos técnico possível. Uma vez eu estava na rádio, aí eu fui muito técnico, aí depois a pessoa falou assim, eu acho que ninguém entendeu nada. Até porque ninguém tem que ser neurocientista, né? Óbvio.
0: E a neurociência é uma coisa bem específica, né? Mas é muito interessante. A gente adora trazer o assunto.
1: Não, aqui. Se eu fosse trazer neurociência bruta aqui, é bem mais rápido.
0: Tá certo. Obrigado, professor. Esse foi o Dr. Fabiano de Abreu Agrela Rodrigues, neurocientista e diretor do Centro de Pesquisa e Análise Heráclito de Portugal. Ele que estuda os mecanismos cerebrais por trás da mentira, do engano e da tomada de decisão. Falando com a gente aqui no Em Órbita.
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0: O doutor Fabiano falou agora há pouco, né, sobre um ex-jogador de futebol que enganou uma galera enquanto atuava. Quer dizer, não atuava tanto assim, né? É o Carlos Kaiser, que chegou a fazer parte de elencos estrelados no Flamengo, no Fluminense, no Botafogo, chegou a jogar no México, treinou ao lado de craques como Renato Gaúcho, Bebeto, entre muitos outros. Ou seja, viveu uma verdadeira vida de jogador de futebol, foram 20 anos de carreira, e transitando aí por diversos clubes e tudo mais. Acontece que, como o doutor Fabiano falou, né, na hora de entrar em campo ele não jogava. Tinha uma lesão, sentia um mal-estar, acabava não entrando. E isso intrigou muita gente, demorou para as pessoas perceberem o que estava acontecendo, né? A gente quis entender mais sobre esse cara que por 20 anos exerceu a profissão de jogador, mas tem números muito baixos em campo porque simplesmente não entrava nas partidas. E aí os motivos são diferentes e variavam bastante de acordo com o clube que ele estava também, né? Foram diversos clubes aí que ele jogou. Lembrando que ele virou livro e tá num documentário internacional chamado Kaiser, o maior jogador de futebol que nunca jogou futebol. A gente foi atrás do Carlos Kaiser para conhecer a história dele, saber o que motivou as suas decisões ao longo da carreira. Então, vamos ouvir o Carlos Kaiser, que é professor de educação física, é formado em jornalismo e foi o maior malandro do futebol mundial, segundo ele próprio. Ele começou falando um pouquinho sobre a transição da base do Botafogo pro profissional, já no México. Tem a ver com legislação brasileira, né, a possibilidade de assinar um contrato profissional antes dos 21 anos, que não acontecia aqui no Brasil, mas ele conseguiu fazer isso jogando lá pelo Puebla, do México, com 16 anos. Vamos ouvir.
3: Primeiro, um abraço pessoal da Metropolitana, parabéns para essa produção, para o Âncora. E com relação à minha transição pro profissional e como é que eu comecei em gente de Botafogo, fui descoberto pelo tradicional Seu Neca, que antes a gente tinha escolinha do Seu Neca, e pelo Neném Prancha, e minha transição pro profissional, nessa época você só chegava profissional quando completava 21 anos, foi só quando eu saí daqui do Brasil aos 16 anos e fui jogar no Puebla do México, aí foi que eu fiz meu primeiro contrato profissional. Porque no Brasil, na época, a legislação, as leis só permitiam ser jogador profissional com 21 anos.
0: Já sobre a ausência do Carlos Kaiser nos campos em si, né? A gente também questionou ele. E ele falou que tem a ver com a qualidade técnica dos outros jogadores, viu? Claro, ele jogava com o Renato Portaluppi, com o Bebeto, né? Uma galera que realmente tinha muita qualidade. E nessa época, né? Década de 70, 80, realmente eram muitos os craques que desfilavam aqui pelo Brasil. Mas, né? Jogadores aí que exerceram a profissão, que conseguiram jogar, acabavam entrando mais em campo que ele, de fato, pelos números aí que se tem hoje. Mas o Carlos Kaiser falou, né? Ele nunca teve pinta de jogador, e sim pinta de craque. Isso pesou na presença nos grandes clubes, vamos ouvir.
3: Eu peguei a geração que era mais inspiração do que transpiração. Então, era difícil eu ser... barrar o Maurício no América, barrar o Renato no Botafogo e no Flamengo. Eu sempre encontrei jogadores realmente com um nível técnico maior do que eu, mas devido à minha perseverança eu consegui passar por esses clubes todos e a verdade é essa, nunca tive pinta de jogador de futebol, eu sempre tive pinta de craque, sem pretensão nenhuma, é só vocês verem as minhas fotos lá no Carlos Kaiser Oficial, que é o meu Instagram, vocês vão ver a minha história, que você que teve a oportunidade de ver meu documentário, ler meu livro que está nos Estados Unidos, na Europa, só adquirido pela Amazon Prime Internacional, e você vê, eu nunca tive pinta de jogador, eu sempre tive pinta de craque.
0: A gente também questionou por que ele não jogava, né? Para além da escolha do técnico, no caso. Tem até a história que o próprio Renato Gaúcho contou num podcast que ele pediu para ser atingido pelo zagueiro adversário para sair de uma partida. Segundo o Kaiser, existe uma justificativa para essa não atuação com frequência, né? E, claro, tem a ver com a questão salarial que ele trouxe aí. E o Kaiser até falou, né? Fisicamente ele se garantia bastante, era um dos melhores. Vamos escutar.
3: Eu peguei uma coisa chamada lei do passe. E uma coisa que eu repito sempre nos podcasts que eu vou, nos programas, 80% do meu salário ficavam com a minha suposta mãe, com o empresário e eu com 20%. Então eu queria saber de vocês, se vocês, do salário de vocês, se vocês ficassem só com 20%, se vocês correriam. E com relação a premeditar a não jogar, a partir do momento que eu soube que o Sora ganhava 20%, realmente eu passei a premeditar situações para que eu não entrasse em campo.
0: Para fechar, né, a gente questionou também essa imagem dele de Rei do Migué, né, como ele se chama, no próprio Instagram. E eu perguntei como ele lida com essa imagem hoje, além do impacto que essa fama teve ao longo da sua vida. Segundo ele, não tem problema nenhum, até porque a questão salarial que a gente trouxe antes, né, pesou bastante para que ele tomasse essas decisões de não entrar em campo. Outras pessoas na posição dele talvez fizessem a mesma coisa. Hoje ele tá aí, conseguiu certo destaque e conta um pouquinho pra gente.
3: É, sem querer me fazer de vítima, cara, qualquer profissional que recebe 20% da sua remuneração mensal já é vítima. E eu acho que, como os dirigentes enrolaram muita gente, eu resolvi enrolar os clubes. E eu sempre joguei em clubes que eram dominados e pelo pessoal da contravenção, Emil Pinheiro, Dr. Castor, Luizinho Drummond e outros mais. E foi o que eu disse no início das perguntas. Eu sou de uma geração que tinham 4, 5 jogadores muito bons na minha posição. Então ficava difícil realmente ser titular. E eu tenho muito a agradecer a várias pessoas, não só o Renato, o Portaluppi, mas a muitos outros, como Bebeto, Carlos Alberto Torres e Alexandre Torres. Quem viu meu documentário vê que todo mundo só fala bem de mim. Então, e fisicamente, isso eu era melhor de todos. Fisicamente, eu era o melhor de todos. Apesar de várias vezes treinar virado. Hoje eu sou profissional de educação física, sou formado em jornalismo também, e eu não queria ser jogador de futebol, eu queria estudar, ao contrário de que muitos jogadores querem. Eu, como Marcelo Gonçalves, zagueiro do Botafogo, e mais de meia dúzia só, se preocupavam com a parte cultural. E eu não me intitulo Rei do Miguel, eu me intitulo o maior malandro do futebol mundial. Que nunca existiu e nunca vai existir um cara igual a mim. Tem gente tentando aí. Aqui vocês às vezes não percebem. Mas eu não me incomodo, entendeu? Ganhando 20% do meu salário, realmente não tenho que me incomodar de nada. Se alguém foi lesado nisso tudo, fui eu. Então, mesmo assim, obrigado pela curiosidade. Espero ter satisfeito vocês. E parabenizo a todo mundo que me acompanha, que me segue. Um abraço, só ir lá no Carlos Caio Oficial, que esse mês, em homenagem ao pessoal da rádio, está disponível um link mostrando o meu documentário, foi produzido pela BBC de Londres. Um abraço a todos e obrigado pela oportunidade.
0: Valeu, Kaiser, um abraço para você e muito obrigado aí por participar aqui no nosso programa Em Órbita, viu? Foi um prazer receber você.
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0: No Ajuda Tech desse episódio, eu vou trazer um tema que, enfim, acabou fazendo parte aí da minha vida nos últimos dias, né? Uma pessoa da minha família sofreu uma tentativa de golpe envolvendo meu nome. Aquele golpe clássico que a gente vê por aí acontecendo bastante, né? Você recebe uma mensagem de alguém próximo da sua vida, seja um amigo, um familiar, um parente mais distante, mas enfim, alguém que esteja ali, que faça parte, que possa sim, né, ter o celular roubado ou trocar de número por algum motivo, e a pessoa manda exatamente isso. Olá, né, te chama da relação que você tiver. Então, um golpista vai lá e manda uma mensagem pra você com aquela foto, uma foto que tenha sido usada já em algum aplicativo de mensagem, uma rede social, um número diferente, e sinaliza, opa, troquei de número por um motivo tal, né? A pessoa te induz a acreditar nela. E aí, o que que a gente vai trazer aqui no Ajuda Tech? Algumas dicas pra você fugir desse golpe, né? E recomendações que eu acabei de dar agora essa semana, que são muito, muito importantes. Primeiro de tudo, você tem que desconfiar sempre quando uma pessoa vier falando que tá com um número diferente. Eu acho que esse é o estalo que tem que acontecer. Ah, mudei de número, independente do motivo que tenha sido justificado. Se a pessoa tá falando que mudou de número, você desconfia. E aí, dependendo da proximidade que você tiver com a pessoa, é legal você tentar conferir alguma coisa que só vocês dois saibam. É legal ter uma palavra-chave com pessoas mais próximas, com a sua mãe, com seu pai, com seus filhos, com a sua esposa, com seu esposo, com seu marido, ou até com seus amigos, uma palavra-chave, alguma coisa assim que identifique que é você que tá falando, né? Mas caso seja uma pessoa um pouco mais distante, ou essa palavra-chave ela não exista ali, faz o seguinte: a primeira coisa que você vai fazer é ligar pro número antigo da pessoa, em teoria antigo, né, que tá sendo dito ali como antigo. Você liga, confirma com a pessoa e fala: você mandou mensagem de outro número? E aí sim, né? Se você tá conseguindo conversar com essa pessoa pelo número original, então muito provavelmente não houve uma troca de número, né? E aí você liga e você confirma. Depois de fazer isso, depois de confirmar que se trata de um golpe, você tira um print dessa tentativa de contato, né? Feita pela pessoa. Você tira um print, envia pra pessoa por quem o golpista tá tentando se passar, porque é muito importante que essa pessoa divulgue, né? Mande, mostre no poste no Instagram pras pessoas virem, no status do WhatsApp, por exemplo, enfim, que fale com os seus contatos que não se trata de um número verdadeiro, né? Se trata de uma tentativa de golpe, porque mais pessoas podem acabar caindo nisso. Tá certo? Essa foi minha dica aqui no Ajuda Tech. Espero que você esteja preparado ou preparada aí para caso aconteça contigo. E se tiver alguma sugestão, alguma dúvida, você pode mandar pra gente aqui no Ajuda Tech. É só enviar no WhatsApp 21 980 65 0066. Manda que a gente te responde aqui no Ajuda Tech.
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0: É isso, esse foi mais um Em Órbita aqui na Rádio Sputnik, na Metropolitana 80.5 FM. 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Como eu disse há pouco, né? Você também pode ouvir a gente lá no site metropolitanarrio.com.br. 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Esse episódio teve edição de Marcel Amaral, nosso operador. Um abraço e até a próxima.
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29: 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Em 2022, o rapazinho que já era milionário aos 33 anos foi eleito para Alerj com a ajuda da máquina pública comandada por seu pai. 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
30: 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O desembargador Ricardo Couto, que exonerou milhares de funcionários fantasmas e descobriu vários esquemas de corrupção do governo Cláudio Castro. 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Mas o golpe não deu certo.
0: 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Então, Douglas Ruas começou a negar sua relação com Cláudio Castro 1, 2, 3 várias vezes. Pura trairagem. É lobo em pele de cordeiro.
30: Um rostinho novo com discursinho decorado para tentar enganar você. Do mesmo jeito que fizeram com Witzel e Cláudio Castro.
0: Mas o povo fluminense sabe. Douglas Ruas é Cláudio Castro. Douglas Ruas é Rodrigo Bacelar. Douglas Ruas é a continuidade do grupo político que tomou o nosso estado de assalto há 8 anos. Douglas Ruas, você pode correr, mas não pode se esconder nem mesmo atrás do bolsonarismo radical. 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
0: 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Sua folha corrida é longa e ainda vai crescer.
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0: History: líder chinês morre aos 83 anos. No dia 9 de setembro de 1976, morreu Mao Tse-tung, principal líder da Revolução Chinesa e chefe de Estado do país desde 1949. O Grande Timoneiro, como era chamado, deixou um legado de profundas transformações políticas e sociais na China, mas também ficou responsável por algumas políticas um tanto controversas. Saiba mais sobre a vida e carreira política de Mao em instantes com Virada de História.
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0: E aí, apaixonados por história, beleza? Pedro Henrique Lima na área pra gente revirar Mao Tse-tung. Mao foi um dos tantos jovens que se converteu ao marxismo-leninismo na década de 1910. A gente tá falando de um contexto pós-revolução russa, que funcionava ali como um farol para a militância de diferentes lugares. Muito influenciado pelas ideias socialistas e a efervescência do movimento 4 de maio, o bibliotecário, filho de camponeses, esteve no congresso de fundação do Partido Comunista da China em 1921. Aos poucos, ele foi galgando degraus na hierarquia do PC. Depois do massacre sofrido para o Partido Nacionalista de Chiang Kai-shek, Mao liderou a grande marcha pelo interior da China, época em que o comunismo chinês incorpora definitivamente a luta camponesa. Em 1935, ele assume o controle do Partido Comunista e inicia uma política de reaproximação estratégica com os nacionalistas para lutar com o imperialismo japonês. Após a Segunda Guerra Mundial, a Revolução Chinesa então se torna vitoriosa no ano de 1949, alçando Mao Tse-tung ao poder. O resto é história com muitas viradas que você vai conhecer neste episódio. Bora lá? Bom, e agora eu tenho o prazer de conversar com o Diego Pautasso. Ele é doutor em ciência política, professor da especialização em relações internacionais da Universidade Federal do Rio Grande do Sul e em China contemporânea na PUC Minas. Professor, seja mais que bem-vindo ao Virada de História, tudo bem?
3: Tudo ótimo, prazer falar contigo e com os ouvintes da Sputnik.
0: Maravilha, o prazer é todo nosso. Professor, como as ideias do movimento 4 de maio, falando aí dos primórdios, dos antecedentes da Revolução Chinesa, como esse movimento de 1919 e a ascensão de um grupo de jovens intelectuais na China, como que esse caldo cultural, intelectual, vai influenciar o pensamento do Mao Tse-tung?
3: É interessante a questão porque, obviamente, era um caldo de cultura muito importante. Do ponto de vista interno, a China vinha de o que se chama de um século de humilhação. Pelo menos uma parte disso queria se completar em 1949 ou finalizar em 1949. 1919 também culmina com o Tratado de Versalhes e com as políticas, digamos assim, de espoliação que se seguiram contra a China. Ao mesmo tempo, o país vinha sendo objeto, né, da mais brutal, pilhagem externa, e que logo em seguida culminaria, inclusive, na invasão japonesa, né?
0: Sim.
3: E do ponto de vista internacional, e aí talvez o elemento mais importante do ponto de vista sistêmico, né? A Revolução de Outubro de 1917 sacudiria o mundo e logo em seguida, a partir do Comintern, né? Iria ter um efeito na proliferação logo em seguida de partidos comunistas por todo mundo.
0: O Mao Tse-tung, ele esteve presente no momento da fundação do Partido Comunista Chinês e aos poucos vai galgando espaço para se tornar aí a principal liderança da Revolução e da China. Quando ele assume esse protagonismo, professor, é no momento ali da Longa Marcha?
3: Isso, né? Quer dizer, as teses do Partido Comunista durante a sua fundação, em alguma medida, implicavam aquilo que vinha de Moscou. Só que a realidade chinesa é uma realidade muito diferente, a realidade de um país, por exemplo, camponês.
0: Sim.
3: E aí já vem a primeira grande contribuição do Mao, né, no sentido de aclimatação do marxismo à realidade chinesa, de que essa realidade camponesa deveria ser contemplada, né, e logo em seguida se desdobraria numa estratégia, né, numa tática, melhor dizendo, de partir do campo para a cidade, no sentido de produzir as transformações que o país precisava.
0: Uhum. E como que o Mao vai conciliar o intelecto, a crítica, na verdade, que ele elabora a partir do marxismo, com essa vertente mais estrategista que vai iniciar uma revolução contra o imperialismo e o Partido Nacionalista?
3: É uma coisa interessante, né? Porque existe um elemento que é estruturante do marxismo-leninismo que o Mao absorve muito bem e que naquela época era um debate muito, muito forte em termos internacionais a partir da União Soviética. Por exemplo, a relação entre tática e estratégia e a ideia leninista de correlação de forças. Do ponto de vista da China, né, isso implicava fazer alianças com os nacionalistas visando objetivos maiores, sobretudo, né, a luta anti-imperialista. E é por isso que o Mao Tse-Tung, através do que pode se dizer de uma flexibilidade tática, concebe, né, e desenha essas diversas alianças capazes de lograr objetivos maiores. É óbvio que a mudança do Sun Yat-sen para o Chiang Kai-shek muda num fator que escapa ao controle, porque ao invés de um nacionalista, defensor do interesse nacional, aquela coisa toda, o Chiang Kai-shek tem como objetivo fundamental perseguir o Partido Comunista. E isso, claro, redesenha a estratégia deles. Mas, de todo modo, né, e isso é importante sublinhar, porque o Mao muitas vezes é visto a partir do Ocidente, né, a partir do seu, digamos, de uma certa radicalidade política, né, ele sempre teve uma grande flexibilidade tática e uma leitura bastante complexa, na verdade, da dinâmica política.
0: E foi o que aconteceu, inclusive, em agosto de 1937, quando o Mao Tse-Tung e o Chiang Kai-shek decidem cooperar no que ficou conhecida como a Segunda Frente Unida para expulsar os japoneses, né? Resistir à invasão ali dos japoneses. Foi uma aliança pragmática? Está dentro desse escopo do que você caracterizou como essa sensibilidade tática do Mao Tse-Tung?
3: Exatamente. Depois de ter sido perseguido pelo Chiang Kai-shek, depois de terem massacrado parte importante das lideranças do Partido Comunista, sobretudo em Xangai, depois de ter que escapar, né, ou fugir para o interior do país em função disso, o Mao Tse-Tung engole esse sapo gigantesco, uhum, né, em nome de um interesse maior, que era o interesse nacional, que era o interesse do país, que era a soberania, considerada como a contradição principal, que era a luta anti-imperialista, né? E aí, claro, depois a gente se resolve lá na frente acerca dos destinos do país, e aí, claro, vai culminar na Guerra Civil e depois na vitória do Partido Comunista e na expulsão, né, do Kuomintang para a ilha de Taiwan.
0: E nesse período, professor, qual era o grau de influência da União Soviética, sobretudo do Comintern, sobre o Partido Comunista Chinês, especificamente o Mao Tse-Tung?
3: Havia uma grande centralização da tomada de decisão em Moscou. Claro, Moscou cria os partidos comunistas, praticamente, ou fomenta a criação desse partido comunista no mundo todo, né? Havia uma única grande revolução que servia, né, na própria expressão da época, como uma espécie de farol, né? E todos os demais partidos, em alguma medida, gravitavam e tomavam ou seguiam as decisões a partir daquilo que era decidido como uma linha fundamental. Agora, é claro, né, além dessa linha fundamental de Moscou, que muitas vezes, inclusive, era de conciliação, porque, afinal de contas, a União Soviética estava mergulhada na Segunda Guerra Mundial, né? Havia as especificidades nacionais, e nesse sentido, o Mao Tse-Tung, num primeiro momento, vai para a conciliação, para a construção de uma frente ampla, mas, num segundo momento, ele vai para o desfecho do desdobramento disso aí, que culminaria na Revolução de 49, embora essa não fosse exatamente a prioridade de Moscou, que havia saído, como eu havia dito, de uma Segunda Guerra Mundial, cujos traumas, as mortes e a destruição havia sido sem igual.
0: Sim. É no momento da Segunda Guerra em que ele começa a se distanciar um pouco de Moscou, então, ou buscar mais uma autonomia, sim?
3: Isso, começa a levar adiante uma política própria, né? Vai acumulando forças e se por um lado Moscou não iria se movimentar muito a favor, né, ao mesmo tempo, enfim, deixava que o partido conduzisse a sua linha, né, quando escapava às orientações gerais de Moscou, que assumisse esses custos, né, E por isso a Revolução Chinesa ela é um desdobramento de forças próprias, né? E que escapava um pouco da linha e das prioridades fundamentais de Moscou naquele período pós-Segunda Guerra Mundial.
0: Sim. Agora, pensando no maoísmo, professor, quando a gente fala dessa linha de pensamento do Mao Tse-Tung, nesse projeto político, é uma aplicação do marxismo às condições e à realidade chinesa ou seria um novo estágio do pensamento marxista?
3: Olha, há toda uma discussão, né, sobre isso. Eu tendo a achar que o marxismo, embora ele tenha uma universalidade, né, ele só faz sentido dentro das circunstâncias históricas e das circunstâncias nacionais. Quer dizer, os desafios do século XIX, as respostas que foram dadas no século XIX pelo Marx e pelo Engels, elas possuem grande validade, mas inexoravelmente elas carecem de atualização em função das tecnologias do século XXI, das conformações internacionais do século XXI, dos desafios do nosso tempo, né? E da mesma forma, né, o marxismo precisa responder a desafios nacionais que são muito distintos. Quer dizer, o desafio da China de hoje é muito diferente da de diversos países africanos, latinos e europeus. E, portanto, a adequação às realidades nacionais me parece um grande imperativo. O que o marxismo, que o Partido Comunista Cubano precisa resolver hoje, em termos de bloqueio energético, sanções e embargos, e a ofensiva do imperialismo, dentro das suas condições materiais concretas, que é de uma ilha frágil do ponto de vista econômico, territorial e de recursos naturais, é diferente da correlação de forças em que a China está submetida no sistema internacional, que é diferente da Coreia do Norte, que é diferente do Vietnã, e assim por diante. Então, nesse sentido, o marxismo, para ter, digamos assim, um vigor, né, do ponto de vista da sua implementação, ele precisa disso aí. Eu acho que talvez esse seja uma das grandes lições da China na contemporaneidade e que ecoam as contribuições do Mao Tse-Tung, que foi um dos grandes defensores do achinesamento ou da sinização do marxismo, quando hoje eles falam em socialismo com características chinesas, democracia com características chinesas, no sentido de que eles precisam imprimir características próprias à implantação do socialismo e o marxismo como guia desse processo.
0: Esse socialismo com características chinesas, ele bebe muito também da tradição milenar chinesa, né? Sobretudo Lao Tse, o próprio Confúcio também. Há uma influência, né, na forma como a China é administrada, como que a política se dá na China. O Mao Tse-Tung também recebe essa influência desses pensadores chineses ou ele seria mais um marxista, assim, ali de mais ortodoxo?

0: transformando. E aquilo e algumas das heranças culturais passam a ser ressignificadas e ser percebidas como parte constitutiva dessa tradição milenar, dessa tradição histórica, e algo que vem a agregar à trajetória de construção do socialismo, ao invés de necessariamente ter que ser completamente suplantada, esquecida ou superada.
1: Uhum. Você fez agora há pouco uma comparação com o caso de Cuba, né? Que na época da Guerra Fria era um país muito dependente do apoio da União Soviética, né? Em termos militares, econômicos, era muito dependente dessa relação, e com a dissolução do bloco soviético vem enfrentando inúmeros desafios, claro, né? Tem um peso gigante dos embargos aí impostos pelos Estados Unidos, mas você fez uma comparação com o caso chinês, que a China, ela se torna autossuficiente com o tempo, né? Então a gente pode dizer que o século das humilhações, né? Esses 100 anos ali do século 19 ao século 20, em que a China foi sucessivamente alvo de invasões de diversas potências imperialistas, essa época foi superada, né? E foi superada já com Mao Tse Tung?
0: É interessante, a pergunta também, ela traz vários elementos. A primeira é o seguinte, o Mao Tse Tung, o período pós-49, realmente tem um papel crucial, ou seja, ele encerra o século de humilhações, ele estabelece as bases da soberania, ele inicia um processo de industrialização, ele reorganiza territorialmente ou reunifica territorialmente um país que estava submetido a diversas amputações territoriais e por aí vai. Agora, a China da era Mao e mesmo a China logo nas primeiras décadas pós-reforma do Deng Xiaoping, uhum, era um país ainda muito pobre, de renda per capita baixíssima, com mais de 80% da população vivendo no campo, e é por isso que o próprio Deng Xiaoping, nas primeiras décadas da reforma, nos 80 e 90, vai dizer que a China deveria ter uma posição low profile, ou seja, um país que deveria ter discrição, porque a condição, o acúmulo de forças era muito precário, e ela não tinha condição de se afirmar no sistema internacional tal como desejaria. É completamente diferente da China que o Xi Jinping vai assumir, porque ele assume uma China que já é uma potência econômica, que já tem grande capacidade tecnológica, que já tem um poder dissuasório militar muito mais forte, e é por essa razão, e não por voluntarismo, que o Xi Jinping vai se tornando cada vez mais assertivo, cada vez mais propositivo, vai aumentando essa capacidade de investir, vai aumentando a capacidade de propor iniciativas sistêmicas, como a Nova Rota da Seda ou a Belt and Road, né? Vai propondo blocos, vai propondo alternativas financeiras, agora como o sistema de pagamento dos BRICS, ou seja, né, a política, a tomada de decisão não é um ato idealístico, não é um desejo, mas sim uma formulação que vai se modulando conforme a correlação de forças.
1: Sim.
0: E a China dos anos 40 era um país muito precário, dos anos 70 ainda, e a China de hoje tem condição nesse sentido de fazer, como vem fazendo, uma queda de braço, uma competição com os Estados Unidos nos diversos temas, desde as tarifas até conflitos internacionais, eventualmente como no caso do Irã, por exemplo.
1: Sim. Então a gente pode dizer que foi uma estratégia de longo prazo, né? Já pensando ainda na era de Mao Tse Tung, toda essa evolução, esses estágios do socialismo com características chinesas, e é claro, como você mesmo disse, se adaptando às novas circunstâncias, né?
0: Exatamente. E aí eu acho que se entrelaçam a dimensão cultural, porque
1: claro,
0: o milenar da civilização chinesa é uma civilização que pensou a longo prazo, porque tem uma característica justamente de longa duração, e se entrelaça às noções também da Revolução Chinesa, que bebem, obviamente, numa tradição marxista-leninista, no qual a relação entre tática e estratégia, ou seja, movimento de curto prazo e objetivos de longo prazo, eles são traçados de maneira articulada.
1: Sim. Agora, pensando na China nas décadas de 40 e 50, um momento ali de maior tensão entre os blocos ocidental e oriental, na época os dois principais centros de influência eram então o imperialismo ocidental dos Estados Unidos e, do outro lado, a União Soviética. Como que a China de Mao se posiciona nesse momento?
0: Esse é um momento chave, né? Porque é o primeiro momento pós-revolução de 49.
1: Sim.
0: As tarefas de reorganização territorial, de reorganização econômica, de reorganização administrativa são gigantescos. É um

0: contexto de Guerra Fria. Essa Guerra Fria está se transmutando para o leste da Ásia, que passaria de fato a ser a fronteira quente da Guerra Fria. Os Estados Unidos estabelecem uma projeção de poder em Taiwan. Os Estados Unidos se projetam e se engajam no conflito na Península Coreana, e a China precisa garantir, por um lado, a sua soberania, mas ao mesmo tempo também saindo de um longo período de guerra civil e de uma condição de fragilidade muito grande. E é interessante como Mao Tse-tung, ele vai desenhando essa tomada de decisão para garantir esse espaço diante dos Estados Unidos no primeiro momento, mas depois a ambição pelo crescimento, pelo desenvolvimento, pela autonomia estratégica vai gerando um conflito com a própria União Soviética, na esteira do processo de desestalinização conduzido pelo Khrushchev. E essas desavenças, essas divergências de leitura vão levar à ruptura sino-soviética na virada dos anos 60. E aí, claro, né, novamente o pensamento do Mao Tse-tung vai ser condicionado por esse cenário, que é um cenário de isolamento internacional e que vai culminar depois na Revolução Cultural, em todo um processo de radicalização. Então, quer dizer, a própria leitura da Revolução Cultural deve ser feita menos como um voluntarismo ou um estreitamento ideológico do Mao naquele contexto, mas como fruto de um conjunto de circunstâncias que foram convergindo e levaram àquele período que, de fato, é objeto de muita crítica e autocrítica, inclusive por parte do Partido Comunista Chinês.
1: E pensando na relação da China com os Estados Unidos, no momento da guerra, que ficou conhecida como Guerra da Coreia, né, aqui pra gente, ele temia uma nova invasão de um estrangeiro, dessa vez os Estados Unidos?
0: Sem dúvida, né? Porque se nós olharmos o cenário logo após a Segunda Guerra Mundial, o que que acontece? Os Estados Unidos haviam jogado a bomba de Hiroshima e Nagasaki no Japão, né? Portanto, no entorno regional da China. A União Soviética estava completamente destruída e estafada, fruto de um conflito que se deu principalmente no seu território, né? Os Estados Unidos estavam com todo o vigor e uma condição material muito pujante, e estavam projetando poder para o leste da Ásia, né, com o Japão numa condição de ocupação, e um conflito ali seria muito mais favorável a uma penetração dos Estados Unidos do que a União Soviética, que teria que atravessar, né, porque o leste da Ásia dá exatamente no extremo oposto do núcleo demográfico da Rússia, que é da União Soviética, que é um território europeu, né, onde está Moscou, São Petersburgo, e por aí afora, né? Então os Estados Unidos se envolvem, né, de maneira profunda na Península Coreana, e a China, né, mesmo saindo daquela situação de uma guerra civil, de uma revolução, acaba se engajando e tendo um papel determinante, né, no que viria a ser ali a divisão da Península e a primeira não vitória dos Estados Unidos num conflito internacional.
1: E durante a Revolução Cultural, a China faz um movimento, assim, uma reviravolta importante em termos de política internacional. O Mao Tse-tung recebe o presidente Richard Nixon e o Henry Kissinger, né, na época secretário de Estado dos Estados Unidos. Por que ele faz esse movimento? Por que ele decide, o que que o Mao recebe e negocia com os Estados Unidos a partir desse momento?
0: A China estava num momento de grande isolamento internacional. Esse é o primeiro aspecto que deve ser considerado. Ou seja, quem mandava no Bloco Soviético era a União Soviética e quem mandava no Ocidente eram os Estados Unidos e os seus aliados. Internamente, a Revolução Cultural havia desorganizado a economia do país e a China precisava dar um giro estratégico. Precisava retomar o seu assento no Conselho de Segurança e esse passaria a ser um dos objetivos. Ou seja, quando o Mao Tse-tung, é bom sublinhar, né, porque muitos associam isso ao Deng Xiaoping, o movimento inicial de aproximação com os Estados Unidos é feito pelo Mao, né, visando uma série de objetivos. O primeiro deles é sair do isolamento internacional. O segundo deles é recuperar o seu assento no Conselho de Segurança, que até então estava sob Taiwan. Do ponto de vista econômico, é fazer um giro também e se inserir numa dinâmica de desenvolvimento que começava a ascender no leste da Ásia, com o Japão, que já vinha crescendo há muito tempo, e com o próprio início da ascensão dos tigres asiáticos, né? Então, é um movimento de aproximação que, tal como a aliança lá com o Chiang Kai-shek para enfrentar os japoneses, também seria um movimento tático visando recuperar o dinamismo do socialismo e recuperar o espaço internacional da China. E olhando em perspectiva, porque, enfim, já faz meio século que isso aconteceu, me parece que é possível avaliar como positivo esse movimento tático feito, né, iniciado pelo Mao Tse-tung e depois continuado pelas sucessivas gerações de líderes do PCC.
1: Sim. Na época, teve desdobramentos imediatos dessa retomada da diplomacia com os Estados Unidos, ou foi mais um evento simbólico, assim? Houve resultados práticos disso?
0: Teve uma série, esses primeiros que eu comentei, né? Ou seja, a China recupera o assento no Conselho de Segurança, começa a isolar progressivamente Taiwan com a política de um país, de uma só China, né? E inclusive isso vai rebater, né, na própria União Soviética, porque isso causa uma divisão no bloco socialista, e isso em alguma medida contribui para o desfecho da Guerra Fria, e no próprio mundo, digamos assim, do movimento comunista internacional, há uma grande confusão sobre o que estava acontecendo. Muitos depois vão entender que esse movimento era também um movimento de restauração capitalista, tal como viria a acontecer no leste europeu e na União Soviética, na virada dos 80 para os 90. Só que, de novo, quando a gente olha hoje esse processo de modernização e de que maneira o Partido Comunista mantém o controle sobre essas transformações e a capacidade de planificação, etc., a gente vê que foi muito mais um movimento tático do que uma mudança completa da direção estratégica do desenvolvimento da Revolução de 49.
1: Olhando para a trajetória e o legado do Mao Tse-tung, o quanto que a gente consegue entender, compreender os movimentos geopolíticos da China?
0: Eu acho que talvez a grande lição do período Mao é a sua capacidade a sua flexibilidade tática e a sua capacidade de mudar a direção, né, conforme as circunstâncias. Quer dizer, é por isso que a própria chave conceitual maoísmo, né, ou seja, entender sob essa categoria um conjunto de características, digamos, estáticas, ela acaba não dando conta, porque o Mao dos anos 30 é diferente do Mao dos anos 40 e dos anos 50, e nos anos 50 para 60 tem um grande engajamento em processos revolucionários pelo mundo. Depois dos anos 70, uma reaproximação com os Estados Unidos e uma política externa que é, em grande medida, antissoviética, né, que começa com Mao e depois é conduzida ao longo dos anos 70. Né. Depois, essa política vai mudar novamente para um perfil cada vez mais low profile, cada vez mais pragmático. E hoje o que a gente tem é uma política cada vez mais assertiva e propositiva para produzir, digamos, alternativas sistêmicas. Eu acho que essa capacidade de leitura, de mudança de direção conforme as circunstâncias, eu acho que é ainda um eco dessa capacidade ou dessa flexibilidade tática que caracterizou a leitura política que o Mao Tse-tung tinha.
1: É muito conhecida a influência do Mao Tse-tung em movimentos socialistas, movimentos de guerrilhas, sobretudo no sul asiático, mas aqui no Brasil também teve uma influência do maoísmo, né? Sobretudo, se eu não me engano, ali na década de 1950, com o advento da luta camponesa. As ideias de Mao Tse-tung se adaptadas à nossa realidade, elas têm alguma serventia? Elas dialogam com as nossas demandas aqui do Brasil?
0: Tu sabe que essa questão se relaciona em alguma medida com a anterior, porque boa parte daquilo que se transformou nos movimentos maoístas na América Latina diziam respeito justamente àquele Mao do período da Revolução Cultural, aquele de maior radicalização ideológica, de maior, digamos assim, engajamento e voluntarismo nos movimentos políticos, etc, etc. E que eu acho que não dá conta da complexidade da figura do Mao Tse-tung ao longo de sua trajetória, né, que vai lá, como a gente viu, da década de 20 até 1976, quando ele acaba morrendo. Então, a pergunta que tem que ser feita é qual Mao ou qual maoísmo que a gente está se referindo, né? Porque pode ser tanto numa determinada circunstância de uma radicalização política, mas pode ser também o mal da maior, talvez, eu costumo dizer que a aproximação com os Estados Unidos foi o maior movimento geopolítico da segunda metade do século XX, talvez do século XX, de uma grande flexibilidade tática, né, e saído justamente de um contexto de revolução cultural, o que mostra a disposição dele de lidar e de mudar de direção conforme as circunstâncias.
1: Sim, então a gente não pode ficar só no Mao Tse Tung do Livro Vermelho, né? Como ficou conhecido aqui no Ocidente, aquela série de citações dele, né?
0: Exatamente. A minha crítica a associar o mal ao maoísmo da Revolução Cultural ou ao maoísmo do Livro Vermelho me parece uma simplificação de uma trajetória que foi muito mais rica do ponto de vista da sua leitura de mundo e da sua praxis política.
1: Sim. E como que as proposições e ideias dele ajudam a conformar, inclusive, uma ideia de sul global, que é tão atual hoje em dia?
0: Se nós pegarmos, por exemplo, né, os 5 princípios da coexistência pacífica, que foram lançados lá pelo Zhou Enlai e, portanto, na era Mao, né, os 5 princípios da coexistência pacífica, eu considero que é não só um pilar da diplomacia chinesa e que guia, então, aquilo que hoje o Xi Jinping representa do ponto de vista da política externa chinesa, mas acabou virando um pilar do terceiro mundismo e um pilar do sul global. Quando a gente lê os documentos, por exemplo, dos BRICS, a gente vê o enraizamento nesses princípios da coexistência pacífica, que envolve autodeterminação, direito ao desenvolvimento, resolução pacífica de conflitos, etc, etc, etc. Então, veja que essas formulações, elas ecoam no mundo contemporâneo.
1: Muito interessante, professor. Gostei muito da nossa conversa aqui no Virada de História. Professor Diego Paltasso, muito obrigado pela sua participação e espero que você retorne mais vezes aqui. Um grande abraço.
0: Eu também gostei muito da conversa. Foi uma satisfação falar contigo e com os ouvintes. Fico à disposição para novos bate-papos. Um abração a todos.
1: Valeu, Diego. Um abraço aí para você e obrigado mais uma vez. Tchau, tchau.
0: Valeu, abraço, até mais.
1: Agora que conhecemos os primeiros passos e a mentalidade desse líder tão enigmático, hora de falar e avaliar algumas políticas de seu governo. O período maoísta ficou conhecido pela profunda transformação no campo, altos investimentos militares, com direito à bomba atômica, além de alguns pontos controversos, como a política do grande salto para frente ou a revolução cultural. Aquela história, né, do livro vermelho de Mao Tse Tung. E com a morte dele, a China mudou radicalmente sua posição econômica, geopolítica, ao abrir os mercados para investimentos do exterior. Era a era do Deng Xiaoping. Mas será que as políticas e o legado de Mao serviram a esse novo momento ou foi tudo descartado, jogado fora? E hoje em dia, qual a influência da tradição maoísta no governo de Xi Jinping? Quem conta mais é a nossa próxima convidada. Bom, e agora eu tenho o prazer de conversar com a Ana Caroline Sampaio. Ela é economista no Instituto Pereira Passos, mestre em Economia Política Internacional na Universidade Federal do Rio de Janeiro, com pesquisa sobre o combate à pobreza na China, e ela também pesquisa aí a caracterização do socialismo com características chinesas. Ana, seja mais que bem-vinda novamente aqui ao Virada de História, tudo bem?
2: Tudo bem, muito obrigada. É um prazer estar aqui novamente.
1: Imagina, prazer é todo nosso. Ana, o Mao Zedong tem raízes no campo, esteve envolvido com movimentos estudantis e no final da década de 1910 adere ao pensamento marxista. Ao longo da trajetória revolucionária dele, como que ele vai se apropriar das ideias comunistas, construindo a vertente do maoísmo?
2: Então, é exatamente isso. O Mao, ele nasceu, né, numa família camponesa, que era inicialmente muito pobre, mas conseguiu ficar relativamente próspera, né, ao longo dos anos. Isso permitiu com que ele estudasse, se interessasse por política. Então, é contado que muito da consciência política do Mao foi desenvolvido a partir de leituras de panfletos da época, né, que eram bem voltados para o marxismo-leninismo. E até no livro do Snow ele conta que houve um panfleto que falava sobre a China ser uma nação subjugada e que tinham várias questões de imperialismo diversas, com o Japão, com questão, problemas com Taiwan e etc. E isso gerou uma preocupação quanto ao futuro do país, né, e uma necessidade, aquele sentimento de mudança imediata que deveria partir do seu povo, né. Então, durante a juventude, O Mao participou muito de movimentos intelectuais, principalmente do movimento 4 de maio, que a gente já conversou bastante sobre ele em outro podcast. Então, o marxismo, ele chegou ao Mao Tse-Tung por meio muito desse ambiente, sabe? Só que ele adaptou o marxismo para a realidade chinesa. Então, as principais características que foram trazidas para o maoísmo a partir do marxismo, elas incluem uma centralidade do campo, porque a gente tinha um movimento que era muito mais do proletário urbano, a gente tem uma mudança agora da centralidade mais para o campo. Também houve um estabelecimento de uma ideia de guerra popular, né, uma guerra feita pelo povo, que ela era mais prolongada e que ela partiu do campo, cercando, né, as cidades e o ambiente urbano. As linhas de massa também eram um pensamento que era uma ideia que organizava muitos pensamentos de Mao, principalmente na parte de reorganização das demandas, e isso até hoje é tratado e aplicado pelos dirigentes da China, né, o que eles chamam de centralidade no povo. Então, em suma, o maoísmo foi não só uma adaptação do marxismo-leninismo, mas foi o Mao baseando essa ideologia marxista-leninista nas condições históricas impostas à China, que até então era essencialmente agrária e semicolonial.
1: Sim. Em 1º de outubro de 1949, ele vai proclamar a República Popular da China. Qual era o programa dele para o governo do país? Tem a ver com essas ideias que você acabou de elencar agora pra gente?
2: Com certeza. Então, partindo muito dessa histórico, né, que eu mencionei, de uma China subjugada e de toda essa questão, quando ele proclamou a República Popular da China em 49, ele trouxe muito essa ideia de reconstrução nacional. Então, foi um século de humilhação, foram guerras do ópio, foram imperialismo japonês, estadunidense, inglês, tudo acontecendo ali. Então, existia essa questão da independência nacional e da mobilização política, ela era muito latente. Então, também, além disso, tinha a questão da unificação territorial, que ainda é uma questão até hoje, né? Uma só China. Também a questão dos grandes proprietários, né? Que foi uma das primeiras coisas que foram tratadas pelo Mao, né, de eliminar esses grandes proprietários de terra e também fazer uma industrialização acelerada para que as forças produtivas na China fossem desenvolvidas, né, e isso desse amparo para a construção de um Estado socialista, né, a partir da recuperação da soberania nacional, unificação territorial e reconstrução nacional mesmo depois de tantos anos de subjugação.
1: Sim. E quais foram as primeiras reformas que o Mao vai adotar na China? O que era prioridade para ele e o que ele via de prioridade para o país no momento em que ele proclama a República Popular?
2: Certo. Dentro daquele contexto, né, que eu já mencionei, é importante frisar que ele tinha algumas reformas que eram mais emergentes, assim, eram mais emergenciais, sabe? Então, a primeira tarefa do Mao não foi simplesmente, proclamei a República Popular da China e vou implantar o socialismo. Não, precisava se construir uma capacidade econômica e política para aquele Estado inicial, né? Então, houve uma reforma agrária, que foi a estrutura agrária e rural da China, ela era muito desigual, né? Até mencionei a questão dos grandes proprietários. Então, várias regiões tinham grandes proprietários, camponeses médios, camponeses pobres e aquelas pessoas que não tinham terra, né? Então, basicamente, a reforma agrária chinesa inicial, ela foi pensada da terra dos grandes proprietários sendo expropriada e sendo redistribuída aos camponeses, né? Isso não é puramente uma política econômica, é uma política que eu estou fazendo que é puramente econômica, não. Ela também tinha um aspecto social, né? Então, uma característica importante do assim chamado maoísmo, né, era a transformação da estrutura econômica enquanto uma questão que era inseparável da transformação das relações de poder. Então, você não podia ter só, vamos mudar aqui como que a economia está funcionando se a gente não tem essa relação de poder dos grandes proprietários abolida e transformada também, né? Então, além disso, teve toda uma reorganização do sistema. Aí a gente já pode vir para uma questão mais econômica mesmo, do sistema monetário, sistema fiscal. Também houve uma nacionalização gradual dos setores estratégicos, né? Principalmente voltados para a necessidade latente de industrialização e também de expansão social. Haja vista, a China, em 49, ela tinha cerca de 80% da população como analfabeto. Uhum. Hoje, cerca de 3% só dos chineses são analfabetos. Então, foi muito pensando nesses aspectos sociais, econômicos e de transformação de relação de poder que aconteceram as primeiras e principais reformas.
1: Sim, eu imagino que não deve ter sido nada fácil transformar profundamente, né, a China. E parte dessas transformações também se relacionam aí com o primeiro plano quinquenal, que vai ser lançado aí em 1953, focando em investimentos na indústria pesada, né? Você já falou sobre esse fator da industrialização. A ideia de uma economia planificada e voltada justamente para industrializar o país foi uma influência do modelo soviético, que também vai adotar um plano quinquenal alguns anos antes?
2: Com certeza, tem forte influência do modelo soviético, né? Principalmente daquele modelo soviético de sucesso que a gente viu em décadas anteriores, né? A essa década de 50. Então, esse primeiro plano quinquenal, ele é considerado um plano muito bem sucedido na China, porque a gente teve diversos, né? Hoje estamos no 15º, vários que foram bem sucedidos e outros nem tanto. O primeiro é considerado bem sucedido, tá, Pedro? Então, ele foi bem inspirado diretamente na experiência soviética de industrialização. E o principal objetivo era estabelecer as bases para a industrialização chinesa. Uhum. Ponto, esse era o principal objetivo, né? E aí, dentro desse plano, tinham várias características adjacentes, né? Como o planejamento central, o fortalecimento de empresas estatais, a cooperação técnica soviética, né? Então, mais de 150 projetos receberam assistência soviética direta durante os anos do primeiro plano quinquenal, sabe? Entre defesa, maquinaria, indústria química. Então, a questão da siderurgia, usinas, infraestrutura, tudo isso, né? Foram mais de 150 projetos, então era fortemente influenciado, sim, pelo modelo soviético. É importante pontuar até que a industrialização chinesa, à época, ela conseguiu ter um crescimento em progressão maior do que a da União Soviética, né? Então, foi mais assim, nesse sentido, sabe?
1: Uhum.
2: Acho que é importante frisar aqui também uma outra questão, que aí eu volto ao campo, né? O campo, ele não foi o ponto principal desse primeiro plano quinquenal, né? Apesar de ter tido uma reforma, mas ele foi bem mais voltado para a questão industrial, né? Mas também teve uma atenção para a questão rural, com a criação de cooperativas agrícolas, comunas populares. O primeiro plano quinquenal, ele negligenciou um pouco os investimentos em agricultura, e houve até uma redução da produção agrícola, né? E teve até uma relativa ruptura com o pacto de poder, com os camponeses, né? Que isso foi se agravando ao longo dos próximos anos, dos anos seguintes, né? Mas isso já mostrava, assim, o que viria: uma atenção maior à industrialização e o enfraquecimento do pacto de poder com os comunistas e com o povo do campo, né? Que seria retomado futuramente por Deng Xiaoping.
1: Sim, e falando sobre o campo, você já falou de algumas consequências dessa transformação aí da China, né, iniciada pelo Mao, que vai mudar completamente a realidade de um país até então agrário e controlado por grandes proprietários de terra. Mas como as primeiras reformas dele vão impactar a vida ali dos camponeses, a vida nessa China rural?
2: A gente teve ali no momento inicial dessas reformas, né, a gente teve a capacidade o atendimento das necessidades e de consumo da maioria camponesa, ela foi negligenciada, né, houve uma redução da produção. Muito dessa produção tinha que ser passada para o Estado para ser usada como investimento na área industrial. Então, também, até já vindo a questão do grande salto adiante, né, que foi um movimento que aconteceu alguns anos à frente, que foi muito mais voltado para... Foi muito mais um plano econômico e social, né, para fazer para puxar mais esse desenvolvimento da indústria, do aço. Isso foi agravando a situação do campo, porque foi negligenciando cada vez mais, tendo uma queda muito, cada vez mais drástica na produção. Então, havia escassez, tinha transferência de mão de obra do campo para a questão industrial. Então, foi havendo a escassez de braços, né, na agricultura. As diretrizes agrícolas, elas foram falhando na oferta de alimentos, né? Então, as necessidades do campo, elas foram cada vez sendo deixadas um pouco mais de lado, sabe? E a capacidade de consumo dessa maioria camponesa, que era esmagadora, ela foi também ficando reduzida.
1: Uhum. E em 1964, aí já mudando um pouco aqui, né, o nosso foco aqui da entrevista, mas ainda nessa questão de como ele estruturou o governo da China, quais foram as principais medidas e reformas dele. Em 64, a China torna-se a quinta potência nuclear do mundo, um marco e tanto para um país que um pouco mais de 20 anos antes era basicamente um país agrário, rural. O aspecto militar e tecnológico sempre foi uma prioridade do governo de Mao Tse-Tung?
2: Sim, com certeza. O avanço militar e tecnológico, né, ele foi uma prioridade do governo, e não só do governo, mas para toda a fundação da República Popular da China. Todo o histórico que a gente já falou em outros momentos sobre os 100 anos de humilhação e toda essa questão de subjugação, ela passa pela necessidade de fortalecimento do aspecto militar e tecnológico. Então, a fundação da República Popular da China, ela é ancorada no avanço do militarismo e da tecnologia como uma prioridade, sabe? Então, a busca por uma soberania na defesa, todo esse desenvolvimento, né, do programa nuclear chinês, isso é uma parte de um esforço prioritário para a fundação mesmo daquela república nascente. Uhum. Enquanto um país e um Estado socialista, sabe? Então, a questão das ameaças externas constantes, conflitos com a Guerra da Coreia, né, que aconteceu um pouco antes, toda essa pressão geopolítica ali dos Estados Unidos, foram gerando esse senso, né, de que nós estamos vulneráveis, precisamos fazer alguma coisa em relação a isso, né? Ademais, tem o momento de ruptura, né, entre a China e a União Soviética. Então, tem ali, você deixa de receber um apoio, né, de Moscou, e você também já vê ali na União Soviética uma possível ameaça, né? Então, o governo de Mao, ele redirecionou recursos que eram escassos, tá? Para priorizar o desenvolvimento e a formação de cientistas, de engenheiro. Isso, né, teve muita coisa aconteceu a partir de aprofundamento de questões e de crises no campo, né, mas foi tudo mais voltado para esse projeto maior de fortalecimento de soberania, né. Então, embora o Mao ele tivesse esse plano retórico e teológico, além da questão ideológica, era muito mais também estratégico, né, por conta da questão geopolítica e de formação e estruturação daquele país que estava se formando e que estava renascendo ali depois de tantos séculos de humilhação.
1: Sim, e um ponto controverso no governo dele foi o programa conhecido como Grande Salto Adiante. Eu queria que você, então, explicasse o que foi essa iniciativa e se a gente pode relacionar o insucesso dessa política com a grande fome que acontece a partir de 1958.
2: Sim, a gente pode sim relacionar, respondendo, já começo por aí. A China foi marcada por grandes crises de fome nos últimos séculos, né? Então, a grande fome de 1958, ela foi, sim, um dos principais resultados do insucesso do Grande Salto, né? O Grande Salto, como eu mencionei, ele foi um plano econômico-social, né? Kissinger até, ele fala que foi tanto de aspecto político, econômico e também de exaltação ideológica e política externa, né, dividida em duas frentes, né. Então, economicamente, o Grande Salto Adiante, ele tinha uma abrangência de desenvolvimento industrial, como a gente já pontuou, onde o objetivo principal era exportar muitos grãos e importar muitos bens industriais para sua própria formação bruta, né, de capital fixo. Então, foi nessa época que foram criadas as comunas populares, né, que elas substituíram toda aquela parte que ainda existia na China agrária de propriedade privada. E essas comunas populares, os camponeses, eles não tinham, né, poder nenhum sobre aquilo que eles produziam, eram passados para o Estado, isso foi agravando a crise. E todos os meios de produção voltados para o campo também foram coletivizados, tá? Então, isso foi tirando a autonomia dos produtores. Isso se relaciona como com essa grande fome de 1958? Ela especula-se, né, fala-se mais ou menos 20 milhões de pessoas mortas, né, segundo o que se já aponta no livro dele. Então, foi, a crise foi muito por conta dessa queda drástica da produção. Os chefes, eles, daquelas colheitas, né, eles mentiam os números de produção para passar, desculpa, esses dados para o governo, né? Então, os impostos eram recolhidos de forma equivocada. Então, por conta dos números muito, muito hiper, supervalorizados, o imposto era muito alto e acontecia de ter menos do que você tinha que passar para o governo. Então, foi uma coisa que não funcionou e que deu muito errado e que isso culminou nesse desastre, nessa catástrofe que levou a China a essa última grande crise de fome aí que aconteceu em 58.
1: Sim. E nas décadas de 1960 e 70, o governo de Mao Tse-tung vai sofrer alguns questionamentos, né, em um movimento que depois ficou conhecido como Revolução Cultural. Como que ele vai lidar com toda essa agitação cultural nessa época?
2: Certo. A Revolução Cultural, ela foi exatamente o ponto da exaltação ideológica, né? Esse movimento, que foi liderado por Mao, ele aconteceu num momento de grandes crises e de questionamento do regime como um todo, né? Então, houve um acirramento, foi um período, né, marcado por acirramento e perseguição contra qualquer tipo de pensamento e de qualquer tipo de ideia cultural que fosse contra a causa revolucionária chinesa, né? Então, todo mundo foi perseguido de alguma forma se demonstrasse qualquer tipo de pensamento adverso àquilo que estava sendo colocado pelo regime, né? Então, intelectuais, artistas, estudantes, trabalhadores diversos, né? Então, teve diversas consequências, como uma piora, né, da instabilidade política, perseguição de diversos tipos de campos diversos, várias atividades educacionais foram interrompidas porque os estudantes foram um dos que sofreram muitas perseguições nessa época, e teve muitos conflitos internos diversos, né? Então, foi uma tentativa de exaltação ideológica para que a gente mantivesse a causa revolucionária pujante, só que deu errado também.
1: Uhum. E a gente pode dizer, olhando para todo esse período do governo de Mao Tse-tung, de 1949 até 1976, que ele vai pavimentar o caminho para a transformação que marca a história da China depois dele, já com Deng Xiaoping?
2: Com certeza, né? Apesar de todos os erros e acertos, né? O Mao Tse-tung, ele criou várias condições materiais para o desenvolvimento, né, da China, tanto econômico quanto sociais. A gente pode falar não só da formação ali de capital bruto, de ter uma indústria de base que foi se formando e que foi amadurecendo, os meios de produção que foram sendo desenvolvidos, as forças produtivas. Não é só isso, teve outras questões também. Teve, por exemplo, a retomada das relações diplomáticas com os Estados Unidos, foram de suma importância para o que Deng Xiaoping implementaria mais à frente, dar certo. Então, sem essa retomada, se não tivesse sido retomada essa diplomacia, que foi uma coisa construída muito através da figura do Mao com a figura do Kissinger, né, do Henry Kissinger, juntamente com o Nixon, né, sem isso, o Deng Xiaoping não teria conseguido implementar as reformas, né? Então, deu muito certo, porque várias condições materiais foram possíveis com o maoísmo, só que a China, ela carecia de mudanças estratégicas, né? Tanto estratégicas quanto estruturais e até pragmáticas, né? O Deng Xiaoping fala isso nos seus livros. A China, ela precisava embarcar num novo caminho. E isso foi feito por Deng Xiaoping, mas só foi possível porque o maoísmo deixou aí um legado de Estado Nacional unificado, soberania política, uma base industrial já construída, um sistema educacional que havia sido ampliado, né, para a formação de cientistas, engenheiros, a infraestrutura melhorada, uma capacidade tecnológica, né, que a gente já até mencionou na questão sobre a questão militar e de defesa, né? Então isso também foi uma coisa que Mao deixou como legado. Sem o legado de Mao, a China certamente não estaria onde está hoje, né? Então, o modelo econômico, ele foi reformado, mas ele não abandonou a liderança e a centralidade do partido, o planejamento central, né, do Estado, o objetivo de desenvolvimento e soberania nacional e nem a centralidade do povo.
1: Sim, é importante a gente reconhecer esse legado, porque eu ao menos acho que muitas vezes fica a impressão nas pessoas que depois da morte do Mao Tse Tung com Deng Xiaoping, as coisas mudam radicalmente a ponto de que, sei lá, tudo que foi feito foi jogado no lixo, mas não é assim, né? Muita coisa que fica. E agora falando nessa nova fase do socialismo com características chinesas, capitaneada agora por Xi Jinping, há uma contribuição ou até mesmo uma atualização do pensamento maoísta? Você já falou da questão da centralidade do povo, né, de todo esse legado que ele deixou. Mas como que chega o pensamento maoísta para essa China de 2026 e que já está olhando, sei lá, para 2050?
2: É, eles já estão lá.
1: É.
2: A gente está aqui.
1: Pois é.
2: Então, o legado maoísta, né, o que fica sobre esse socialismo da nova era, né, porque é como é chamado. É, hoje o Xi Jinping ele é o primeiro líder que consegue emplacar 3 mandatos desde Mao Tse Tung. Então ele já a própria figura do Xi Jinping, ela já representa uma ideia que remete muito a Mao, a figura dele, eu falo enquanto figura mesmo pessoal. Então o Partido Comunista, ele resgata e revaloriza elementos do pensamento do Mao Tse Tung, só que integrando isso a uma nova fase na China, né? Então há diversos elementos que são de continuidade, né? O partido, acho que isso é uma coisa muito importante de sempre frisar. Inclusive pessoas que, como você mencionou, né, as pessoas entendem que o Deng Xiaoping ele veio com uma ruptura, só que na verdade não foi uma ruptura, foi um aprofundamento de um processo e de uma construção de um socialismo que está em fase inicial ainda, né? Então, muitas pessoas, alguns anos atrás, falavam a China que seguiu o caminho do neoliberalismo, das forças de mercado e etc. Mas não, houve um aprofundamento e hoje esses mesmos autores, eles têm voltado atrás ao caracterizar a China. O Barry Norton faz isso, inclusive, né? Para ele era um capitalismo de Estado, claro, mas ele já volta atrás e ele já diz que não sabe o que é. Mas que é algo que é totalmente centralizado no partido. Então a figura do partido é algo que hoje está ainda mais forte. Isso é muito maoísta da parte do Xi Jinping. E toda essa questão de combate à pobreza, segurança nacional, desses planejamentos, né, que são extremamente estratégicos, eles são formas são elementos de continuidade daquilo que o pensamento de Mao construiu lá atrás, né? Então, essa ideia de nova era, ela é uma continuidade histórica. Só que ela não é mais uma ideia de retornar lá ao maoísmo clássico. É pegar esse maoísmo clássico que nos trouxe a revolução, a causa revolucionária, nos deu as condições materiais e reelaborar isso nessa tradição socialista moderna, em um contexto de globalização, competição, alta competição tecnológica e também ideológica, né? Porque a gente tem um avanço da extrema-direita, do conservadorismo no mundo, né? Então, a doutrina de Xi Jinping, ela equilibra as frases, ela parece, né, equilibrar as fases históricas, tratando o maoísmo e o denguismo. Denguismo não ficou muito legal, não, mas...
1: mas vamos lá, acho que as pessoas entenderam.
2: E o pensamento e as coisas que o Deng Xiaoping fez para esse pensamento atual, né? Com elos de uma mesma corrente que pegou o marxismo, adaptou. Então, para mim, na minha opinião, enquanto uma estudiosa do socialismo com características chinesas, isso é esse tipo de socialismo na sua pleníssima construção, sabe? É isso que o Xi Jinping consegue amarrar a partir do maoísmo e do que foi feito por Deng Xiaoping.
1: Sim, muito interessante isso, porque parece que existe ali um núcleo de princípios e valores que ele se preserva, mas as feições disso mudam ao longo do tempo, né? Porque, afinal de contas, a história não se repete, né? Ela pode ter até elementos em comum com outras épocas quando a gente compara, mas os tempos mudam, né? E eu acho que o Partido Comunista Chinês tem essa consciência muito forte. E também fica uma baita lição do que significa uma política de Estado, né? Muito mais do que políticas de governos. E aqui a gente vive num país que de 4 anos muda o presidente, vai mudar todo o programa de direcionamento do governo, a gente fica meio que numa esquizofrenia política ali, administrativa, né? Então é uma lição até mesmo pra gente aprender, né?
2: Com certeza. E a questão, o que se perde socialmente com isso é muito grande, né? A gente passou anos para tirar as pessoas da pobreza no Brasil, do mapa da fome no Brasil. Só precisou de 3 anos para elas voltarem, sabe? Então, construir é muito difícil, destruir é muito fácil. Isso na China não, é difícil da gente ver por conta da continuidade. Eu acho que tudo que a gente falou hoje pode ser pensado muito sobre continuidade, sabe?
1: Sim, muito bom. Ana, muito obrigado pela sua participação, pelas ótimas contribuições e reflexões que você trouxe aqui pra gente. E até uma próxima oportunidade. Espero que a gente esteja junto aí novamente em breve para poder falar mais sobre esse socialismo chinês tão fascinante. Muito obrigado.
2: De nada, eu que agradeço.
1: Bom, é muito interessante ver como essa tradição maoísta, ela permanece no tempo, influenciando até mesmo o socialismo de características chinesas, tal como é praticado nos dias atuais. Então a gente consegue mais uma vez entender aí o tempo presente com as lentes do passado e, é claro, com muitas viradas de história no meio disso tudo, porque afinal a história não se repete, apesar ali de algumas coincidências. Pessoal, espero que tenham curtido esse episódio. Continuem ligados no Virada, que é o podcast diário de história da Sputnik Brasil, de segunda a sexta, começando às 7 da manhã, com reprises às 3 da tarde e 11 da noite. Agora, com o horário eleitoral, a gente está começando às 7h25. Mas não tem problema se você perder algum desses horários, só ir lá no site metropolitanario.com.br, que os episódios ficam disponíveis por lá. Beleza, pessoal? Grande abraço para vocês e até mais. Fui!

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7: Bom dia!
8: Bom dia, sincronizado.
7: Vai!
8: Seja bem-vindo, bom dia a você, ouvinte da Rádio Sputnik na Metropolitana 80.5 FM. A partir de agora você vai ouvir as principais notícias do Brasil e do mundo nesta quarta-feira, que é 9 de setembro de 2026, comigo, Arthur Neto, e com ela, Kelly Muniz.
7: Olá,
8: Arthur. Bom dia, Kelly.
7: Bom dia para os nossos ouvintes da Rádio Sputnik, que você ouve aqui na Metropolitana FM 80.5. A partir de agora, Manhã em Foco, até às 10 da manhã, você bem informado sobre o que acontece no país, no mundo, no nosso Rio de Janeiro. Seja bem-vindo também pelo nosso WhatsApp, que é nosso canal de comunicação com você, ouvinte da Rádio Sputnik, pelo 21 98 065 0066. Por lá você manda pra gente aí suas sugestões, elogios, manda aí também críticas, a gente aceita, manda sugestão de pauta, diz como é que tá o trânsito, como é que tá alguma situação aí na sua rua, no seu bairro, na sua região. Mande para nós aqui pelo nosso WhatsApp, pode ser mensagem de texto, pode ser por áudio, a gente ouve, a gente recebe com carinho e tenta te ajudar aí. E você também ajuda a gente a fazer a programação do lado de cá. Vamos então, em destaque no Manhã em Foco de hoje, a AGU pede suspensão imediata do afastamento de diretor-geral da PF.
8: CVM multa Vorkaro em 20 milhões de reais por fraude em fundo imobiliário.
7: No cenário internacional, com o inverno chegando, União Europeia registra menores reservas de gás em toda a história.
8: Equipes de resgate do Nepal buscam 900 trabalhadores de hidrelétricas.
7: Aqui no Rio de Janeiro, o PM reforça policiamento em Del Castilho, na Zona Norte, após tiroteio.
8: Criminosos são presos com celulares furtados no Rock in Rio.
7: E nas entrevistas do dia, vamos falar sobre, durante séculos, o Mapa Mundi, baseado na projeção de Mercator, criada em 1569, foi amplamente utilizada para representar o planeta. No entanto, sua característica de ampliar visualmente as áreas próximas aos polos faz com que regiões do norte global pareçam maiores do que realmente são. Em contraposição, a projeção Equal Earth, criada em 2018, busca preservar de maneira mais proporcional as áreas dos continentes e, com isso, África, América do Sul e outras regiões do sul global aparecem com dimensões mais próximas de suas proporções reais. A discussão ganhou dimensão política e diplomática com um debate na ONU, no qual os Estados Unidos votaram contra uma resolução relacionada ao tema, argumentando que a discussão apresentava caráter ideológico.
8: E a gente vai comentar também a ação da Advocacia Geral da União, que pediu ao presidente do Supremo Tribunal Federal, o ministro Edson Fachin, a suspensão imediata da decisão de afastar Andrei Rodrigues da Direção-Geral da Polícia Federal. Ontem, o ministro do STF, André Mendonça, havia determinado o afastamento cautelar do diretor-geral e do diretor de inteligência da instituição, por uma suposta estrutura de monitoramento ilegal de magistrados. A ação desencadeou uma crise institucional no Supremo, com acusações cruzadas entre ministros, e trouxe o questionamento sobre a atuação da corte.
7: Vamos falar também sobre o Programa Internacional para a Avaliação de Estudantes, PISA, realizado a cada 3 anos pela Organização para a Cooperação e Desenvolvimento Econômico, OCDE. Ela mede o desempenho de alunos de 15 anos em 3 disciplinas, matemática, ciências e literatura. Embora o Brasil continue abaixo da média, os dados de 2025 mostram que a distância em relação aos países desenvolvidos diminuiu significativamente nas últimas 2 décadas. O desempenho brasileiro também revela sinais de recuperação após os impactos da pandemia de Covid-19, especialmente em ciências. Mas os resultados chamam a atenção para desafios persistentes, como, por exemplo, a defasagem em matemática.
8: Tudo isso e muito mais a partir de agora no Manhã em Foco.
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7: De acordo com o Sistema Alerta Rio, nesta quarta-feira, a nebulosidade estará variada, com céu parcialmente nublado e encoberto, e a previsão de chuva fraca isolada no final da manhã ainda, viu? Mais tarde aí podem ter pancadas de chuva moderada nos períodos da tarde e da noite, e podem ser também ocasionalmente forte de forma isolada em alguns pontos da cidade. Os ventos estarão fracos a moderados, sendo mais intensos à tarde e à noite, viu? As temperaturas, em contraposição a todo esse cenário, apresentarão a elevação, tanto que a máxima prevista para hoje é de 31 graus na capital fluminense. Calor, embora tenha essa previsão de chuva, de vento, mas calor, né? Você vai sentir aí o dia abafado, por isso se hidrate bastante, use protetor solar e garanta aí seu guarda-chuva, sua capa de chuva, para quem vai voltar mais tarde. Até no final da manhã tem essa chuvinha fraca prevista, viu, pessoal? 8h33.
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8: Com informações do Centro de Operações da Prefeitura falando sobre a Zona Oeste, Estrada Rio do Ar, no sentido Guaratiba, retenções desde a Rua Campos Elísios, passando pelo viaduto Prefeito Helen Pedro, Avenida Maria Tereza, até a chegada à Avenida Cesário de Melo, no sentido Santíssimo, boas condições. Avenida de Santa Cruz, boas condições nos sentidos Bangu e Augusto Vasconcelos. Rua Felipe Cardoso, no sentido Guaratiba, tem lentidão na altura da Rua General Olímpio e na chegada à Estrada de Sepetiba. Em direção a Santa Cruz, trechos lentos entre o Beco Macaé e a Rua Álvaro Alberto. No túnel Rebouças tem acidente no sentido Lagoa, uma faixa está ocupada na segunda galeria em função de desse acidente, né, envolvendo carro e moto. O trânsito está de intenso a lento a partir do elevado Paulo de Fronten. Equipes da Sete Rios estão no local, dirija com atenção por lá. Na Avenida Brasil tem acidente em Fazenda Botafogo, sentido centro, tem uma faixa interditada na pista central próxima à estrada João Paulo, nesse acidente que envolveu carro e moto. O trânsito apresenta lentidão desde Guadalupe, equipes do Corpo de Bombeiros e da Sete Rio atuam no local, o motorista perde um pouco de tempo por lá. Em Campo Grande, também tem informação sobre enguiço, né? Aqui na estrada Rio do Ar. Então, atenção aí, motorista, tem uma faixa ocupada próxima à estação Rio São Paulo. Tem esse caminhão enguiçado por lá. Trânsito está intenso no trecho, Sete Rio atua no local. Agora 8h35.
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7: Abrindo nossas entrevistas de hoje aqui no Manhã em Foco, durante séculos, o mapa mundi, baseado na projeção de Mercator, criada em 1569, foi amplamente utilizada para representar o planeta. No entanto, sua característica de ampliar visualmente as áreas próximas aos polos faz com que regiões do norte global pareçam maiores do que realmente são. Em contraposição, a projeção EcoEarth, criada em 2018, busca preservar de maneira mais proporcional as áreas dos continentes e, com isso, África, América do Sul e outras regiões do sul global aparecem com dimensões mais próximas de suas proporções reais. A discussão ganhou dimensão política e diplomática com um debate na ONU, no qual os Estados Unidos votaram contra uma resolução relacionada ao tema, argumentando que a discussão apresentava caráter ideológico e desviava a atenção de questões consideradas mais urgentes, como conflitos e crises de segurança, internacional. Perdão. Para analisar, então, essa nova configuração, a gente convida o Vinícius Tavares, que é professor do Departamento de Relações Internacionais da PUC Minas. Professor Vinícius, bom dia, bem-vindo à Rádio Sputnik e muito obrigada, viu, por aceitar nosso convite e conversar sobre esse assunto hoje aqui.
2: Bom dia, Kelly, bom dia, Arthur, é um prazer conversar com todo mundo. Vai ser um prazer trocar uma ideia sobre esse tema tão interessante.
7: Vamos lá então, professor. Por que que a projeção de Mercator se tornou tão utilizada ao longo da história durante tanto tempo? Ela chegou a ser questionada em algum momento?
2: Bom, a projeção de Mercator, na verdade, quando a gente está falando de mapas, a gente está falando das projeções, a gente está falando de uma teorização. Né, os mapas, na medida em que eles não são uma representação da totalidade do real, nós estamos falando de uma projeção que é uma teorização sobre o mundo. Né? Então, se é uma teorização sobre o mundo, a gente está falando também de disputas de poder sobre qual representação vai despontar, vamos dizer assim, como sendo a representação hegemônica, né? Então, durante muito tempo, a projeção de Mercator ela era interessante, ainda é interessante, por manter a proporcionalidade ali de cada continente em si próprio, né? Então, ou você vai, a partir do momento que você tem ali um geoide, que ele está representado num plano, você vai ter problemas de forma, de proporção e tudo mais. Então, é um elemento que... Enfim, quando você adota determinadas projeções, você também está adotando, vamos dizer assim, posicionamentos de poder desde uma perspectiva. Então, o Mercator vai se tornar uma projeção hegemônica na medida em que, de algum jeito ou de outro, sintetiza essas visões de mundo, né? E aí você tem uma série de discussões que vão derivando daí, né? Desde muito tempo já os países da União Africana vêm, de algum jeito, questionando a projeção, né? Exatamente porque nessa projeção, a partir dessas visões de mundo que eu estava falando, você tem uma sobrevalorização do norte global, em detrimento, por exemplo, dos países do sul global, e aí nesse caso específico que eu estou falando do contexto dos países africanos, onde você tem algumas distorções em termos da relação entre esses continentes. Então você tem uma Groenlândia, por exemplo, na Mercator original, e aí é bom a gente fazer essa distinção, o que a gente vinha usando, né?

0: Bom dia, Arthur, falando com você agora, Vinícius. Qual a importância, né, da projeção Equal Earth nesse sentido?
1: Perfeito. A projeção, seguindo essa linha de pensamento que eu falava, né, onde nenhum mapa ela é espelho da realidade, a gente tem um processo de reposicionar, pelo menos do ponto de vista geopolítico, das representações, a relevância dos continentes de forma geral, né? Quando você vê que foram exatamente aqueles países, continente africano, América Latina, enfim, a Ásia, eles vão mudando, vamos dizer assim, na forma como eles aparecem, tudo bem, a gente pode entrar numa discussão aqui sobre os impactos imediatos dessa nova representação, mas não é por acaso que o projeto é chamado Equal Earth, né, que vai tentar de algum jeito ou de outro mudar a forma como a gente vê o mundo, né? Então, mudar essa representação é mudar também os imaginários, né? Qual que é o impacto real que isso vai ter? Isso ainda é um elemento que a gente vai vendo para frente, né? Mas durante muito tempo a gente não tinha, por exemplo, os países do sul global, de forma geral, tinha uma dificuldade muito grande de serem representados adequadamente. Ainda hoje nós temos esse problema, né? Seja do ponto de vista da sua relevância estratégica, de recursos, ou política, ou histórica, mas também desse elemento geopolítico, né? Ou seja, a representação num mapa, né? Então, quando você traz uma nova representação, a gente está, de algum jeito ou de outro, criando a oportunidade de reimaginar esse mundo, né? Ou seja, quando você olha para essa nova representação, você vê um continente africano muito maior do que um continente europeu, e aí há uma base de comparação interessante, e aí até uma, vamos dizer, uma ironia, né? Basta você ver a projeção que tem nas Nações Unidas, que é a projeção azimutal, que aí dá, embora a ONU tenha adotado esse mapa, a projeção da ONU, a projeção, né, de mapas que está na bandeira das Nações Unidas é uma projeção que ainda dá destaque ao norte global de forma geral, mas quando você vê essa nova representação desse projeto Equal Earth, né, não deixa de ser uma possibilidade de reimaginar esses países do sul global.
2: Agora, a adoção de uma representação mais proporcional dos continentes pode contribuir para combater aquilo que a União Africana chama de minimização simbólica da África? E de que maneira, Vinícius?
1: Esse é o ponto que ainda nos cabe, né? Então, assim, é claro que, a depender, você vai encontrar analistas que são mais pessimistas, mais otimistas com relação a esse processo. Como eu havia dizendo, é um elemento de alteração das possibilidades de imaginar. E a partir disso, então, agora, nos cabe efetivamente explorar essas novas possibilidades. Não é uma novidade o fato que você chama atenção, que é da representação dos países do continente africano, de que o continente foi representado de uma forma caricata, né, não só em mapas, mas também na sua população, do ponto de vista sociológico, do ponto de vista histórico, né? Então, quando você muda essa representação, e aí esse é talvez o início de um processo, quando você olha o mapa, né, e aí eu convido o ouvinte, se ainda não teve a oportunidade, se só ouviu falar, que pegue o mapa e observa, o que vai saltar aos olhos logo de cara é exatamente o continente africano, porque da forma como ele está representado nesse mapa aqui, o continente está no centro, né? Então, tudo bem, é um ponto ali de mudarmos, pelo menos do ponto de vista da proporcionalidade, essa relação. Então, você vai reparar que a Europa, ela cabe, vamos dizer assim, em um lugar um pouquinho menor ali do que o norte da África, né? Então, é o início de um processo. Agora, nós temos que compreender também que essas forças que são contra esse tipo de reforma também estão atuando. Então, não é um processo

0: que a gente inicia agora e que nós temos uma garantia de que vamos sair do outro lado com um novo imaginário do que é o continente africano, um novo imaginário do que é o continente latino-americano, né? Essas forças que atuam para manter o atual estado de coisas ainda é muito forte, né? Basta a gente olhar, por exemplo, o presidente Donald Trump nesse último fim de semana, barra feriado nosso aqui no Brasil, ele faz uma representação de mapas com o Canadá como sendo o 51º estado dos Estados Unidos. Então, embora a gente inclusive tenha tido todos os países, né, da União Europeia tenham votado favoravelmente a essa mudança de representação, ainda não é tão evidente assim que isso vai trazer mudanças concretas, por exemplo, no relacionamento entre os países do continente europeu e os países do continente africano, por exemplo, para pensar o passado colonial que conecta esses dois lugares, né? Então, eu acho que é um elemento, em termos da representação, muito importante. Representar, como eu havia dizendo, estabelece a possibilidade de imaginarmos futuros alternativos, mas, definitivamente, não é o fim do trabalho desse processo de imaginação.
1: Até diante dessa questão, né, que você falou, dessa visão entre países e tal, tem essa questão das projeções e até queria saber se de fato mesmo ajudaram ao longo da história, né, de reforçar essa visão eurocêntrica, né, uma hierarquia simbólica entre o norte e o sul global. Essa mudança aí para projeção Equal Earth pode também hoje influenciar discursos sobre soberania, inclusive, igualdade e representatividade nas relações internacionais, mesmo sem alterar o poder econômico ou militar dos países?
0: Eu acredito que sim, porque os mapas, se eles são expressões teóricas, como eu estava dizendo, eles também são expressões de poder. Se o ouvinte quiser fazer um teste, basta pegar o mapa mundi, por exemplo, que a Índia tem, e o mapa mundi que o Paquistão tem, eles vão reparar que, e o mapa mundi, por exemplo, que a própria ONU vai trazer, né, esse do Equal Earth, ou o anterior também, vocês vão olhar lá, por exemplo, regiões disputadas entre Índia e Paquistão, notadamente a Caxemira, se você for pegar as disputas com a China, vocês vão ver que até onde um manda e o outro manda, muda, né? Então, é um processo que tem implicações reais, né? Se eu digo, por exemplo, vamos pegar o caso dos Estados Unidos e o Canadá, por exemplo. Se eu digo que o Canadá é o 51º estado e eu saio do elemento da representação e passo para um elemento da prática, ou a conexão, né, da representação enquanto um elemento constitutivo da prática, né? Ou seja, a partir do momento que eu represento aquilo ali como sendo dessa forma, eu passo a agir com base naquilo, né? Então, quem é dono, por exemplo, e aí tinha aquele imaginário brasileiro, né, de que nos mapas do ensino médio dos Estados Unidos, ali nos anos 90, 2000, a Amazônia era entendido como um território internacional. A gente sabe que isso não era verdade efetivamente, mas você começa a imaginar, se isso passa a ser uma representação no mapa, qual que é a implicação, por exemplo, para a nossa soberania, quando a gente encontra recursos naturais, quando a gente pensa processos de preservação, quando a gente pensa todo o processo da conexão entre uma preservação de biodiversidade por um lado e o desenvolvimento da ciência, da tecnologia por outro, né? Isso é um elemento muito importante, né? Eu estou falando desde Minas Gerais, e a gente tem Minas Gerais, na forma como eu vejo, é hoje. Você consegue olhar as disputas hegemônicas olhando para Minas Gerais. Quando a gente diz, por exemplo, o elemento das terras raras, dos minerais críticos, etc., né? As empresas que estão nas cidades ali do sul de Minas, né? Como elas representam a mineração? Elas têm que colocar um mapa. Onde que estão essas minas, né? Quando você olha um mapa que não coloca, por exemplo, os processos de urbanização, e isso foi feito em alguns contextos para poder tentar aliviar o processo ali de mineração, você diz, olha, está tudo bem, que não tem ali uma cidade perto. Quando você introduz a urbanização nesse mapa e você vê que uma das minas, por exemplo, tem casas a 100, 150, 300 metros, a forma da gente encarar esse processo de mineração, ela muda. Então, é uma representação. Claro, quem vive ali no cotidiano sabe que a mina está próxima. Mas o ouvinte que está a 2 mil, 3 mil quilômetros de distância, ele vai precisar de uma representação, né? Então, isso entra num debate muito importante aqui sobre soberania, sobre, enfim... e aí é um debate muito prático sobre esses processos, né?
2: Sim, sim, Vinícius. A gente está conversando aqui na Rádio Sputnik com o Vinícius Tavares, professor do Departamento de Relações Internacionais da PUC Minas, falando sobre as possíveis alterações da projeção ECOWAF no mapa mundi. E queria falar contigo agora, Vinícius, sobre a questão dos Estados Unidos, que classificaram esse debate como uma possível distração política ou ideológica. Quais argumentos podem explicar essa posição e o que, que ela revela, né, sobre as disputas políticas dentro da própria ONU?
0: É muito interessante que a gente tenha essas declarações, né? Como eu dizia antes, exatamente num contexto em que os Estados Unidos, o governo dos Estados Unidos, renomeia o Lago Ontário para Lago América, renomeia o Golfo do México para Golfo da América, e o presidente dos Estados Unidos, ele traz uma representação do Canadá como o 51º estado dos Estados Unidos. Eu não tenho problema nenhum com a primeira afirmação de que a representação dos mapas é um elemento ideológico. É claro que é ideológico, mas a grande questão é o que não é ideológico, né? Nesse contexto, vamos dizer assim, tudo é ideológico, né? Tem uma frase interessante do Keynes, que é dizer, olha, homens ou pessoas práticas que se julgam isentas de qualquer formulação teórica geralmente são marionetes de algum economista morto. Ou seja, significando o quê? Que tudo que a gente carrega enquanto representação, enquanto análise ou enquanto compreensão do mundo, ela vem a partir de um elemento ideológico, teórico ideológico. Então é óbvio que é ideológico. Agora, é muito interessante quando a gente olha os Estados Unidos pontuando essa questão, sendo exatamente os Estados Unidos que está produzindo isso e de uma forma até mais, assim, caricata, né? Ou seja, eu vou renomear o lago, eu vou renomear o Golfo, eu vou dizer que o Canadá é o 51º estado dos Estados Unidos, onde aí sim você desvia a atenção, por exemplo, do fato de que as tarifas que o Canadá impõe aos Estados Unidos entram em vigor essa semana, entraram em vigor hoje, né? Isso sim, para mim, é uma distração que não é produtiva nesse contexto, né? Então, é claro, tem um elemento ali que é uma chamada, como a gente estava discutindo antes. Qual que é a implicação prática e imediata disso, dessa nova representação? Ainda é baixa, né? Mas é claro, é uma nova construção de imaginário. Agora, essa contraposição entre os Estados Unidos fazerem esse tipo de acusação, vamos dizer assim, e estarem ao mesmo tempo produzindo exatamente esse tipo de coisa, só que com um elemento mais caricato ainda, né, que chama atenção. Sendo que, inclusive, os Estados Unidos foi o único país que se opõe a essa votação. A gente tem outras abstenções e tudo mais, mas, enfim, é muito interessante você pensar esse processo, né, essa relação ali, talvez essa ironia, a gente poderia dizer, com relação a esse processo vindo dos Estados Unidos, né?
1: Agora, a gente pode dizer aí que mudar o mapa muda também a maneira como enxergamos o mundo, né? Assim, quais são os reais impactos, né? Principalmente os limites da projeção ECOWAF diante dessas disputas territoriais e das relações concretas de poder entre os países?
0: Perfeito. Isso é como eu dizia, né? Talvez a gente está falando de um processo que é um processo de disputa de imaginários. Nós estamos falando de uma projeção, Mercator ou Azimutal, enfim, que nós estamos falando de séculos nesse processo, né? Então, a gente também tem que dar a devida importância à história, né? Porque muitas vezes a gente desmerece uma determinada mudança dizendo, olha, não vai produzir nenhum efeito, né? Claro, as projeções de Mercator, por exemplo, logo quando elas foram criadas, vamos dizer assim, elas não exerceram um impacto imediato, né? Nesse mundo de aceleração que a gente vive, que a gente quer um impacto muito imediato, né? Se você me dissesse, olha, qual que é o impacto hoje? O mundo acordou melhor? É um mundo melhor? É um mundo novo, revitalizado, porque essa projeção foi aprovada, por exemplo, na Assembleia Geral? A resposta é muito evidente. Não é um mundo melhor. A gente sabe que não é um mundo melhor. A grande questão é qual que é a escala temporal que nós estamos submetendo esse juízo, né? Então, querer que uma projeção que por sua vez carrega essa representação, que já tem, né, muitos anos, querer que a disputa dessa representação seja vencida logo no dia 2, ou no ano 1, no ano 2, também é pedir demais, né? Então, do ponto de vista prático, para o agora, tá? A gente vê poucos impactos. Agora, do ponto de vista, enquanto um processo histórico, né, a gente observa talvez uma possibilidade de uma fratura. Né? Não daria, como eu disse, não daria para dizer, olha, o processo acabou. Se você perguntar agora para os países do continente africano, da América Latina, por exemplo, eles vão dizer, toda a nossa luta por representação acabou, porque era isso que nós queríamos. Definitivamente não. Né? Agora, há agora uma possibilidade de disputa, mais uma, né, desse imaginário. Isso daria para a gente dizer. Né? Agora, nós estamos falando de uma projeção que foi aprovada há poucos dias, contra uma projeção que tem quase 500 anos. Então é óbvio que não vai ser do dia para a noite que esse imaginário será alterado. Né? E aí, talvez, olhar para o agora e perceber que o agora não vai mudar, pode gerar algum nível de ansiedade, pode gerar alguma percepção de que é em vão, ou é inútil, ou é desnecessário. A grande questão é qual que é a escala histórica que nós estamos olhando. Né? Nós não podemos comparar uma projeção de séculos e como que ela foi introjetada do ponto de vista ideológico e hierárquico, e querer que quase 5 séculos desse tipo de projeção e desse tipo de imaginário esteja fatalmente alterado com uma projeção que foi aprovada há menos de uma semana. Né? Então, acho que esse aqui é o grande ponto aqui para a gente.
2: Tá certo. Muito obrigada, então, Vinícius, pelas suas opiniões e suas análises aqui. Vinícius Tavares, professor do Departamento de Relações Internacionais da PUC Minas, ajudando a gente a entender um pouquinho desses movimentos que estão sendo feitos aí para a votação da nova projeção do Mapa Mundi, o ICAO Earth. E para finalizar, a gente te agradecer, você acredita que esse projeto vai para frente agora, já que, né, foi uma ideia que surgiu em 2018, encontrou algumas barreiras, você acredita que agora mesmo com essa posição contra dos Estados Unidos, mas teve maioria na ONU, você acredita que agora essa mudança pode de fato vir a ser concretizada?
0: Eu acho que a gente tem tanto elementos para desenvolver algum nível de esperança com relação a isso, mas também temos que ter cautelas, né? Como eu disse, essas forças que não estão somente nos Estados Unidos, acho que isso é muito importante que seja dito, né? Nós temos aí países do continente europeu que historicamente vão votar a favor de processos de representação, por exemplo, sobretudo nos últimos anos, mas que quando essa representação precisa ser colocada para valer na prática e produzir mudanças materiais, via de regra tem votado contrariamente, né? Mas acho que a gente tem um ponto a mais, essa aqui é a grande questão, né? Para a disputa do imaginário, né? Seria ingênuo da nossa parte imaginar que aqueles que querem que este imaginário atual se mantenha não se mobilizarão. Então, de um jeito ou de outro, talvez é preciso, vamos dizer assim, estar atento e forte ali para poder prestar atenção nesses movimentos. A gente tem um ponto ali que é um ponto interessante que a gente pode construir em cima dele. Talvez seja tarefa do nosso tempo imaginar e reforçar esses novos imaginários que se colocam ali a partir dessa nova projeção. Definitivamente é um ponto de partida, ou é mais um elemento nessa grande corrida aí que a gente está, mas a gente, por um lado, vai esperançado em um determinado momento, mas também tem que estar atento a essas forças que estão buscando manter tudo do mesmo jeito, né? Então, acho que esse é um pouco agridoce, na verdade, acho que a minha avaliação, a minha análise a partir desses processos.
2: Tá certo, professor Vinícius Tavares, muito obrigada, viu, pelos seus esclarecimentos, sua ajuda aqui a gente nesse momento. A gente segue acompanhando e para divulgar, e já fica o convite para uma nova oportunidade, viu? Será um prazer.
0: Muito obrigado, Arthur e Kelly, estou sempre à disposição.
2: Obrigado, um abraço. Bom dia. 9:01.
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1: Um homem suspeito de tentar sequestrar uma adolescente foi preso na zona norte do Rio. O crime aconteceu na última sexta-feira. E a jovem conseguiu escapar do carro em movimento. O repórter Lucas de Andrade tem informações pra gente. Bom dia, Lucas.
7: Bom dia, Arthur. Bom dia, Kelly.
2: Bom dia.
7: Bom dia também aos nossos ouvintes do Manhã em Foco. A Polícia Civil prendeu o homem suspeito de sequestrar uma adolescente de 15 anos na última sexta-feira, no bairro Engenho Novo, na zona norte do Rio. Anderson Rodrigues Leite foi localizado na noite de terça-feira em São Pedro da Aldeia, na região dos Lagos, durante a ação conjunta das delegacias de Inhaúma e do Meier, em parceria com a Divisão Antissequestro. A prisão foi possível graças ao monitoramento da Civitas, a Central de Inteligência e Vigilância da Prefeitura do Rio. A pedido da delegacia do Meier, responsável pela investigação, o veículo usado no crime foi incluído no cerco eletrônico às 6 da noite de terça-feira. Menos de 4 horas depois, por volta de 9:30 da noite, o sistema identificou a circulação do carro e emitiu um alerta em tempo real, o que permitiu que agentes em campo localizassem e prendessem o suspeito. Por volta de 7:40 da noite de sexta-feira, a adolescente voltava da escola pela rua Dona Romana, quando foi abordada por um homem dentro de um carro branco com vidros fumê, que afirmou estar armado. Por pensar que se tratava de um assalto, a jovem chegou a entregar o celular, mas acabou puxada para dentro do veículo. Com o carro em movimento, a jovem aproveitou o momento de descuido do sequestrador, conseguiu usar um spray de pimenta contra o homem e pulou pela porta. Ela bateu a cabeça no asfalto e ralou o joelho, mas conseguiu correr até um condomínio próximo para pedir ajuda. Um carro que vinha logo atrás precisou frear bruscamente para não atropelá-la. O suspeito fugiu com a bolsa da vítima. O automóvel utilizado no crime foi encontrado abandonado no bairro de Irajá. Já Anderson foi conduzido à delegacia do Meier para prestar esclarecimentos. Em paralelo, a Polícia Civil solicitou ao plantão judiciário a prisão temporária dele e o mandado foi expedido na madrugada desta quarta-feira. O suspeito acabou preso ainda dentro da delegacia. Arthur, Kelly.
2: Obrigada, Lucas, pelas informações. Hoje eu e Arthur estamos combinando direitinho. Saímos direitinho.
1: As mesmas palavras.
2: 9:05, a gente tem informações agora com Vinícius Fernandes. Polícia prende 3 suspeitos e recupera celulares furtados durante o Rock in Rio. A gente acompanha a reportagem do Vinícius Fernandes e já deixa um alerta aqui pro pessoal que vai conferir o festival no fim de semana. Tem que tomar muito cuidado, gente, porque você é roubado, furtado, né? Você nem percebe como vai se dar conta, pegar seu celular para tirar uma foto, cadê? Então, vamos acompanhar a reportagem do Vinícius aí, fica nosso alerta.
8: A Polícia Civil investiga uma rede especializada em furtos e receptação de celulares durante o Rock in Rio. 3 suspeitos foram presos em ações realizadas no Rio de Janeiro e em São Paulo. No Rio, 2 homens de nacionalidade mexicana foram presos em um hotel no centro da cidade. Eles são acusados de comercializar celulares furtados durante o festival. 6 aparelhos foram apreendidos na ação. Segundo as investigações, a dupla já havia colocado parte dos celulares no circuito de receptação clandestina. Alguns dos aparelhos teriam sido vendidos na região da Uruguaiana, também no centro do Rio. Os policiais ainda identificaram 2 homens que negociavam a compra de celulares furtados. Eles foram levados para a delegacia e prestaram esclarecimentos. Em outra frente da investigação, um homem de nacionalidade colombiana foi preso em São Paulo com outros 6 celulares furtados durante o Rock in Rio. Ele foi identificado após embarcar em um ônibus no Rio com destino à capital paulista. Com o cruzamento de informações e uso de tecnologia de reconhecimento facial, os agentes conseguiram acompanhar o deslocamento do suspeito. As informações foram repassadas às forças de segurança de São Paulo, que interceptaram um ônibus e efetuaram a prisão. As vítimas foram localizadas e reconheceram os celulares recuperados. Os aparelhos serão submetidos à perícia e poderão ser devolvidos aos donos após a conclusão dos procedimentos. A Polícia Civil continua as investigações para localizar os celulares que já foram comercializados, identificar outros integrantes da rede de furtos e receptação. Reportagem Vinícius Fernandes.
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2: 9:07, a polícia faz nesta manhã uma operação contra um grupo suspeito de vender medicamentos abortivos pelas redes sociais no Rio de Janeiro. E o repórter Paulo Fonseca está aqui com a gente no estúdio, vai trazer os detalhes dessa ação, não é isso, Paulo? Bom dia.
9: É isso mesmo, Kelly. Bom dia, o Arthur, bom dia aos nossos ouvintes. A Polícia Civil deflagrou nesta quarta a operação chamada Anjo Caído, contra um grupo investigado por divulgar e comercializar clandestinamente medicamentos abortivos por meio das redes sociais e também por aplicativos de mensagens. 4 pessoas já foram conduzidas para a cidade da polícia e alguns materiais já foram apreendidos durante o cumprimento dos mandados de busca e apreensão que ocorrem em endereços nos bairros de Campo Grande e também em Cosmos, na zona oeste do Rio. Segundo a investigação, os envolvidos usavam perfis nas redes sociais para publicar conteúdo sobre interrupção da gravidez e direcionar as interessadas para canais privados onde o medicamento seria comercializado. Entre as publicações encontradas feitas por esses criminosos, né, encontradas pelos policiais, estão vídeos com os títulos Como Fazer um Aborto Seguro e Ajuda com Positivo Indesejado. A polícia identificou ainda o uso de diferentes contas, números de telefones e dispositivos eletrônicos em uma estratégia que teria como objetivo dificultar a identificação desses responsáveis. Os dados obtidos junto às empresas de tecnologia e operadoras de telefonia permitiram aos investigados relacionar os alvos a esses celulares, às linhas telefônicas, às contas digitais e também aos endereços utilizados nessa atividade. Além da comercialização ilegal de medicamentos, a investigação apura possíveis crimes de incitação e apologia ao crime, além de falsificação, corrupção, adulteração ou alteração de produtos destinados a fins terapêuticos ou medicinais. Durante as buscas, os agentes também procuram celulares, computadores, mídias e documentos e outros materiais que possam aí ajudar a esclarecer como funcionava esse esquema e qual era a participação de cada investigado. Kelly e Arthur.
2: Obrigada, Paulo.
1: Obrigado, Paulo.
2: 9:10.
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1: A gente segue com as nossas entrevistas hoje, falando agora sobre essa questão do Supremo Tribunal Federal, que tem mexido, né, com a opinião pública, enfim, com o noticiário nesses últimos dias. E a informação mais recente é que o ministro do STF, Flávio Dino, determinou a recondução do diretor-geral da Polícia Federal, Andrei Rodrigues, ao comando da PF. Mais cedo, a Advocacia Geral da União havia pedido ao presidente do Supremo Tribunal Federal, ministro Edson Fachin, que a suspensão imediata, né, da decisão de afastar Andrei Rodrigues da direção da PF. Isso porque outro ministro do STF, o André Mendonça, havia determinado o afastamento cautelar dele, né, do diretor-geral da PF, do diretor de inteligência da instituição, para uma suposta estrutura de monitoramento ilegal de magistrados. Essa ação aí desencadeou uma crise institucional no Supremo, houve acusações aí entre ministros e trouxe o questionamento, né, sobre a atuação da corte, enfim. E a gente vai discutir isso aqui agora, porque nós vamos conversar com o Sérgio Santana, que é doutor em ciência política, advogado de direito constitucional, professor da Universidade Cândido Mendes. Bom dia, professor, muito obrigado mais uma vez pela sua disponibilidade.
10: Bom dia, Renato, também a Kelly e a todos que estão acompanhando a entrevista.
1: Bom, para começar nosso bate-papo, né? Claro, houve, né, vários desdobramentos agora com esse do ministro também, Dino, né? Mas para a gente começar o nosso bate-papo, né? Como é que funciona juridicamente uma investigação, né, que envolve integrantes do Poder Judiciário? Quais são os limites impostos a essa atuação dos órgãos de segurança nesse tipo de caso? Não que isso de fato tenha acontecido ou não, né, porque há questionamentos também nessa decisão do André Mendonça, de fatos, né, comprobatórios aí de que haveria esse monitoramento.
10: Olha, nós temos uma situação que retrata uma verdadeira crise institucional, ao meu juízo. Né? Uma situação gravíssima, né? Uma situação muito difícil, né? Porque, embora a gente tenha, né, a Constituição, tenha o Regimento do Supremo Tribunal Federal, temos um conjunto, né, normativo que vai regulamentar os procedimentos, né? Não é usual, né, nós acompanharmos um ministro do Supremo Tribunal Federal acusando o outro, né, e determinando as investigações, acusações, né? Ou seja, existe uma situação, né, atípica e que retrata, inclusive, né, consequências, nesse caso específico, para o Poder Executivo. Me parece que há uma situação que eu vejo com muita preocupação, porque está extrapolando determinados limites. Eu vejo o ministro André Mendonça, né, atuando como um verdadeiro ator político, né? Não sei qual é a intenção dele, né, por que que ele está fazendo isso, mas ele está fazendo uma atuação muito clara, né, com desdobramentos, principalmente no momento difícil do país, em que há um processo eleitoral, né, um processo eleitoral complicado, né. Todo mundo, quando virou o ano, né, de 31 de dezembro do ano passado para 1º de janeiro desse ano, sabia que a eleição mais difícil, mais complicada, mais complexa, mais acompanhada no mundo inteiro seria a eleição brasileira. E que na América do Sul nós teremos três eleições difíceis, como duas já demonstraram, né? Colômbia e Peru, com graves acusações, né, de interferência dos Estados Unidos na eleição, né, principalmente no segundo turno, né, aqueles segundo turnos, né, que foram vencidos, né, com lupa, né, com uma quantidade de 0,00%, e que a eleição brasileira, que já foi muito complicada, né, a última eleição, em 2022, ela teria desdobramento. E nós temos tido uma pressão dos Estados Unidos, uma pressão muito grande, no sentido, inclusive, de fazer determinadas viradas a favor do candidato Flávio Bolsonaro. Então, quando você tem um escândalo dessa magnitude, como o do Banco Master, e eu acredito que se você tem ministros que estão envolvidos, parlamentares que estão envolvidos, governadores que estão envolvidos, principalmente por conta dos recursos públicos e das opções que eles tiveram, né? Principalmente no momento que estavam à frente do comando estadual, há que se ter muita prudência, mas partir para a investigação. O que que faz o ministro André Mendonça, né? Ele simplesmente direciona para onde que tá, que deve ser feita essa investigação. Isso, no mínimo, é algo que coloca em dúvida, né, para o cidadão, né? Eu não vou dizer nem para o eleitor, mas para o cidadão comum, qual é a natureza dessa investigação. Porque tem várias denúncias graves, tem áudios, tem telefones, tem um conjunto probatório que começa a se formar, né, principalmente sendo muito divulgado, né, nas redes sociais, que demonstram que o caso é grave, que tem um envolvimento dessas autoridades. Então, se há que se ter um processo investigatório, que ele seja feito de uma forma igualitária. Então, essas questões são questões muito graves e que acabam levando a uma preocupação com o desdobramento do processo eleitoral. A quem interessa a desmoralização do Supremo Tribunal Federal? Interessa justamente para aqueles que querem dizer que a eleição brasileira ela foi uma eleição direcionada, que a urna eletrônica não é confiável. Então, você tem dois ministros à frente do Supremo Tribunal Federal, do Tribunal Superior Eleitoral, que foram indicados pelo presidente Flávio Bolsonaro, que, de uma certa forma ou de outra, eles acabam sendo um anteparo para esse tipo de tese. Então, eu vejo com muita preocupação nesse momento o desdobramento dessas investigações todas.
2: Oi, bom dia, Sérgio. Kelly falando contigo agora.
10: Bom dia, Kelly.
2: Obrigada.
10: Tudo
2: jóia. Obrigado por aceitar nosso convite. Pois é, e tudo isso acontece aí no momento, né, em que o Andrei Rodrigues, o diretor-geral da PF, prendeu Vorcaro, né, Daniel Vorcaro, estava fazendo várias investigações, vários levantamentos, cruzamentos de informações ligadas ao ex-banqueiro e também o que desencadeou todo esse essa crise, né, esse afastamento, esse pedido de afastamento do Andrei Rodrigues, foi justamente o início da investigação por parte da PF do ministro André Mendonça, né, a motivação teria sido essa. Aí queria que você também esclarecesse pra gente em que circunstâncias a Polícia Federal pode produzir informações sobre um ministro do Supremo ou outro integrante do Judiciário. Essa motivação seria suficiente para toda essa crise que está instaurada nesse momento?
10: Olha, eu já acho curioso que o ministro André Mendonça, quando foi ministro da Justiça, né, vamos recordar que ele determinou, né, que órgãos justamente ligados a setores de inteligência monitorassem servidores públicos que estariam atuando, né, contra o fascismo, né, contra medidas fascistas, né. Então foi até cunhado de dossiê antifascista que estaria sendo produzido para relacionar esses servidores. Isso daí depois acabou sendo, enfim, não indo à frente, né, mas isso chegou a ser iniciado. Então, no mínimo, é um paradoxo. Agora, em relação à atuação da Polícia Federal, acho que a Polícia Federal, ela tem feito, ela é uma polícia judiciária de Estado, né? Então, ela tem que ter atitudes relacionadas, né, ao cumprimento da sua obrigação, né, e sua competência constitucional, independente de quem é o governante. Então, ela atuar a partir do interesse público e no processo investigatório, ela, evidentemente, que ela tem que ter algumas estratégias para poder fazer a colheita de provas, a coleta de provas, né, chegar a algumas determinadas conclusões. E ele, o ministro André Mendonça, ele utiliza um subterfúgio, que foi justamente alegar que foi feito um documento apócrifo, que não era um relatório, que não tinha timbre, que não tinha sido, enfim, não tinha ali os elementos mínimos para ser considerado como prova, né? Embora o ministro, o presidente do Supremo, né, o Edson Fachin, ele tenha determinado, inclusive, procedimentos investigatórios, dada a gravidade de determinadas decisões, que decisões não, mas informações que estão lá contidas. A questão concreta é que ali não era um relatório, ali era basicamente, né, uma espécie de início de uma investigação, onde você coloca uma série de fatos que podem ser estudados, que podem ser utilizados depois, mas evidentemente que nessa fase você não tem a contraprova, né? Ninguém está sendo acusado, ali está sendo montado uma série de dados, né, de informações que podem vir, né, uma vez que elas vão ser cruzadas, que elas vão ter outros meios de prova, que podem levar a alguma conclusão. E evidentemente que nesse contexto, né, ninguém vai ser acusado de nada, porque nós temos necessariamente que ter, né, o contraditório, a ampla defesa, né, dentro do devido processo legal. Ao meu juízo, né, houve ali uma antecipação de valor justamente por conta dos desdobramentos, né? E aí é a questão que eu falei no início, de que realmente essa investigação, né, ela tem sido, ao meu juízo, muito mais política do que jurídica. Então isso é que pode ser a razão dessa verdadeira crise institucional que nós estamos vendo no Supremo Tribunal Federal.
1: E existe, a Advocacia Geral, né, fez um pedido ao ministro Edson Fachin, presidente do Supremo, para que suspendesse, né, o afastamento. O ministro Dino agora reconduziu o Andrei para a diretoria-geral da PF. Enfim, existe algum caminho até a eleição, por exemplo, para estancar essa sangria, enfim, para que o que parece ser o objetivo não se coloque o STF em questionamento, enfim, que parece que esse movimento de implosão, né, da instituição.
10: Olha, o Andrei e o Almada, né, foram os dois que foram atingidos, né, eles, inclusive, né, a decisão, ela foi, como a gente chama no direito, né, de ultra petita, né, e ela também acaba tendo um componente que é difícil de você compreender, porque quem entrou com a ação, né, quem entrou com essa petição pedindo providências foi o Partido Novo, totalmente, né, fora, né, dos interesses do processo. Ele entra com uma petição, o Partido Novo, o ministro André Mendonça aceita que o Partido Novo entre com a petição, ele pede uma coisa e o ministro dá o que ele pediu e mais ainda. Até o que ele não pediu, né? Porque ele não pediu em relação ao Almada, ele pediu em relação ao Andrei. E nesse contexto, né, além de você ter essa decisão, né, ela acaba sendo uma decisão que tem um efeito muito amplo, porque quem nomeia, né, quem exonera, quem toma as decisões relacionadas a esse órgão de Estado é o Executivo, é o Presidente da República. E aí não havia outra alternativa à AGU, né, de tentar restabelecer, né, esse canal, né? Esse canal, inclusive, porque essa decisão, ela teve uma consequência muito grave, né? Porque além de deixar esse órgão, né, sem o seu diretor, seu representante máximo, nomeado pelo presidente da República, outros 11, né, diretores da estrutura do órgão, né, colocaram o cargo à disposição, que é algo, que é uma crise que eu não me lembro anteriormente de ter acontecido. Então, o restabelecimento dessa ordem pelo ministro Flávio Dino, né, porque como houve uma decisão liminar, que já tem dois ministros que concordaram, né, numa decisão que levou 9 minutos, né, uma coisa impressionante, né, tudo leva a crer que eles já tinham conversado antes, né, o ministro Luiz Fux e o ministro Nunes Marques, eles já tinham conversado antes do alcance dessa decisão, mas o ministro Gilmar Mendes pediu vistas, né, e fundamentou de forma muito clara, né, que há um alcance demasiado, que também o Partido Novo não tem relação com o feito, né? Colocou vários argumentos ali para pensar melhor a decisão a ser dada. Então não havia outro caminho que peticionar ao presidente do Supremo Tribunal Federal, né, dentro da visão de colegiado, para tentar barrar essa decisão. Que eu nem sabia que o ministro Flávio Dino, né, ele já tinha dado essa liminar, ou melhor, cassado essa liminar, né, essa decisão do ministro André Mendonça, estabelecendo a ordem, né, o que seria a decisão, ao meu juízo, né, a mais correta. Mas, respondendo a sua pergunta, eu acho que nós podemos restabelecer uma espécie, né, de ordem, né, uma espécie de paz, né, entre aspas, né, uma convivência pacífica dentro do Supremo Tribunal Federal, a partir do momento que se retire o ministro André Mendonça dessas investigações, porque ele está agindo dentro de um viés político, que não cabe no caso. A questão ela tem que ser tratada sob o ponto de vista do viés institucional e sob o ponto do viés processual, constitucional processual. E aqueles que devem ser investigados, né, a doação ao ex-governador Tarcísio, a doação ao ex-presidente Bolsonaro, o recurso dos 61 milhões, se bem que não se tem clareza, são mais de 61 milhões, né, do Dark Horse, as consequências em relação ao governador Cláudio Castro, ao governador Ibanez de Brasília, em relação à Igreja Lagoinha, porque o Vorkado tinha ligação com o Zetel, né, seu cunhado, que estava inclusive fazendo essa ponte. Ou seja, é uma teia de aranha, né, enorme, e não pode você simplesmente, né, pegar determinados questões específicas, né, sobre algum argumento político e direcionar para esse tipo de investigação, né? Isso acaba sendo, inclusive, uma questão que vai ter desdobramento dentro do processo eleitoral. Por isso que eu tenho defendido que essa questão está tendo um desdobramento político e não o desdobramento, né, jurídico-constitucional, como deveria estar sendo dado.
2: Esse afastamento do André Mendonça, como você colocou para a gente aqui, Sérgio, isso pode acontecer? Isso pode ser determinado?
10: Olha, eu acho que essas medidas, elas sempre devem ser conversadas. Elas devem ser fruto de uma conversa, né, muito clara, né, muito republicana, né, entre os ministros do Supremo Tribunal Federal. Eu acho que todos eles foram nomeados com competência, todos na boa fé. Eu acho que eles têm que agir a partir do interesse público. Tem notável saber que foram aprovados pelo Senado, foram indicados pelos respectivos presidentes da República. Eu acho que tem que ter esse tipo de compreensão. Mas também não podemos fechar os olhos que existem denúncias, né, e existem uma série de questões que são muito graves, né, e que atingem vários ministros, né? Atinge também o Nunes Marques, atinge o Dias Toffoli, atinge o Alexandre de Moraes, atinge o próprio André Mendonça. Então, contatos, né, essas relações todas, isso precisa ficar claro, porque a população precisa ter confiança nas instituições, né? As instituições na democracia, elas são fundamentais para que a gente tenha a continuidade, né, do Estado Democrático de Direito, né, o aprofundamento do Estado Democrático de Direito. E essas informações, muitas vezes, que são feitas, né, principalmente, né, pela chamada imprensa tradicional, né, a mídia tradicional, né, ao estilo Lava Jato, né, que foi o péssimo exemplo dado pelo Sérgio Moro, né, pelo Deltan Dallagnol e por outros também que participaram daquele momento lamentável da história do Brasil, isso acaba sendo um padrão, né, direcionado, que atende a determinados interesses, né, sabe-se lá quais são esses interesses, né, talvez pouco republicanos, né, talvez direcionados, talvez dentro de um contexto que hoje fica muito claro também, porque tem a questão geopolítica, a questão internacional, e isso precisa ficar claro para que a população ela possa não ser direcionada por conta do processo eleitoral que se avizinha. Então, uma crise dessas, a um mês da eleição, realmente ela presta a quem? Qual é o interesse? Ou seja, aqueles que querem desmoralizar o processo eleitoral brasileiro, dizer que houve favorecimento a candidato A, candidato B ou candidato C, essas forças, elas tendem a criar mais problemas, mais complicações, principalmente se nós tivermos um segundo turno. E aí, realmente, isso pode ser muito ruim para o país, não só sob o ponto de vista da nossa democracia, mas sob o ponto de vista, inclusive, institucional.
1: Agora eu fico me perguntando, né, porque no meio disso tudo aí também tem a Polícia Federal, né, que é um órgão que é importante, tem se mostrado importantíssimo, né, para enfim, para segurança, para o ordenamento das coisas, né? E aí em que circunstâncias, né, a Polícia Federal pode produzir informações sobre um ministro do Supremo ou outro integrante do Judiciário? E dentro, diante disso, como preservar a autonomia da Polícia Federal, garantir que suas, e ao mesmo tempo garantir que as atividades de inteligência sejam submetidas, né, a um controle judicial, institucional, enfim. É um desafio isso?
10: É um desafio. Isso é um desafio que a nossa democracia, né, ela tem muitos desafios, e esse é realmente um deles. Porque nós já tivemos aí, né, em época de ditadura, né, o Serviço Nacional de Informação, você tinha vários órgãos, né, inclusive da administração pública, que tinham dossiês, né, que tinham um controle, né, daqueles que eram chamados subversivos, aqueles que eram, entre aspas, comunistas de esquerda, agitadores, né, os rótulos eram muitos, né. Então você teve aquilo ali, inclusive, para prejudicar. A gente tem uma visão, né, às vezes até essa garotada nova, né, pessoal mais jovem e tal, aí vê filme, né, fica romantizando, né, mas é fundamental que se estude a história, né, conheça a história, aprofunde depoimentos de quem viveu aquele momento, né, da história, porque muitas pessoas que foram prejudicadas, elas foram caçadas, elas foram torturadas, elas tiveram que sair do Brasil, mas muitas pessoas que ficaram aqui sofreram muito. Por quê? Porque o empregador teve informação de que aquele fulano, cuidado, então o cara era monitorado, ou era demitido, ou tinha o nome fichado dentro de um arquivo, ou ele era perseguido, não tinha uma promoção, ou não tinha direito a um financiamento, porque aquela família tinha um representante ali que era agitador, foi visto na reunião do sindicato, da associação. Ou seja, nós tivemos vários tipos de situações de pessoas que foram prejudicadas. E evidentemente que esses órgãos, que são órgãos de Estado, eles são órgãos que podem atuar de uma forma mais voltada para a democracia a partir de um governo democrático, ou mais voltada para uma visão autoritária, totalitária, se o governo tiver um viés antidemocrático. O que eu acabei de falar ainda há pouco? Que o ministro da Justiça, né, o atual ministro do Supremo Tribunal Federal, chegou a fazer um dossiê antifascista. E olha, o governo Bolsonaro, ele já se enquadraria no período democrático do país, depois da ditadura, né, dentro desse processo de redemocratização. Então, isso é um paradoxo, né? Se isso foi feito no momento em que nós tínhamos democracia, você imagina o que não foi feito nos períodos da ditadura, né? Lamentavelmente. Então, essa é uma questão muito séria, porque o nosso problema, né, é que nós não tivemos, por exemplo, justiça de transição. Aqueles que cometeram os crimes de lesa humanidade, tortura, foram responderam pelo que eles fiveram, né? Eles tiveram que ser responsabilizados. Então, na lei da anistia, que agora fez aniversário, né, 79, ela acabou colocando no mesmo nível, né, quem foi torturado e quem foi torturador. Ou seja, vamos esquecer, né? Mas aí você tem uma situação totalmente oposta, né? Há um paradoxo nisso, né? Ou seja, quem foi torturado tem que esquecer, e o cara que torturou, esquecer, olhar para frente e esquecer o passado, né? Se você varre a história para debaixo do tapete, você está com risco dela voltar em outro momento. Eu também dei ainda há pouco o exemplo lamentável da Lava Jato. Então você pode ter, infelizmente, né, membros do Ministério Público, membros do Judiciário, da Defensoria, da Advocacia, da Polícia Federal, da Polícia Municipal, civis e militares. Você pode ter atores, agentes, que têm esse perfil, esse viés autoritário, e se tiver a chance, eles vão, digamos, se inserir dentro dessa visão autoritária, essa visão de atuação voltada para essas questões de perseguição, de fazer controle. Então, essa é a preocupação com a democracia, justamente aprofundar modelos que nós possamos desenvolver a partir do fortalecimento das instituições brasileiras, a partir de uma visão de Estado. Por isso que é importante que nós preservemos nossas instituições, nós preservemos, né, o funcionamento do Estado Democrático, a valorização da Constituição e tenhamos uma eleição limpa, uma eleição reconhecida, porque nós temos eleições nesse modelo, né, do voto eletrônico desde 1996. E é uma eleição reconhecidamente, uma eleição que tem excelentes resultados. É, o número de problemas é ínfimo em relação ao seu resultado. Então, esse modelo é um modelo que precisa ser valorizado. E com esses problemas que nós temos tido, né, principalmente no STF, mas também no TSE, você corre o risco de dar argumento, né? Não que tenha argumento, mas eles não tão precisam de argumento. Eles querem justamente ter interlocutores para fazer esse tipo de discurso.
1: Perfeito, Sérgio Santana, doutor em ciência política, advogado de direito constitucional, professor da Universidade Cândido Mendes. Obrigado mais uma vez pela sua disponibilidade. É sempre bom trocar essa ideia aqui com você, viu? Até uma próxima.
10: Eu que agradeço a vocês dois, né? Que sempre dois excelentes entrevistadores que tentam aproveitar ao máximo, né, do entrevistado, né? Também agradecer aos ouvintes. Eu não dou essa entrevista feliz. Eu gosto de trocar ideias, gosto de aprofundar os temas, mas é que eu acho que para todos nós, né, que defendemos a democracia, né, a Constituição, as instituições, né, nós ficamos preocupados com o desdobramento da crise. Não há que se passar a mão na cabeça de ninguém, mas isso é uma questão que não pode ser seletiva, porque isso daí é injusto, isso daí não é republicano.
2: E nós não podemos
10: defender, exatamente, nada que ofenda a nossa democracia. Então, essas questões direcionadas, que tem um viés político, eu acredito que a gente só vai conseguir resolver se, nesse caso específico, o ministro André Mendonça, ele sair da relatoria, porque ele não está agindo nos termos do juramento que ele fez quando prestou para ministro do Supremo Tribunal Federal, ao meu juízo.
1: Perfeito, muito obrigado, Sérgio. Um forte abraço, viu?
2: Até uma próxima.
10: Forte abraço para vocês e um bom trabalho.
1: Tchau, tchau. 9h37.
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2: Vamos ouvir agora como foram as agendas de campanha dos candidatos do governo do Rio nos últimos dias, na reportagem de Vinícius Fernandes.
8: 7 dos 9 candidatos ao governo do Rio tiveram agendas de campanha nesta terça-feira. Eduardo Paes, do PSD, visitou o Ginásio Educacional Tecnológico Luiz Paulo Horta, na Rocinha, zona sul do Rio. Douglas Ruas, do PL, conversou com bombeiros e policiais militares no centro. Participou de sabatina em um jornal e esteve em um encontro na Casa Firjan, em Botafogo. À noite, participou de outra sabatina em um canal de notícias. Antônio Garotinho, do Republicanos, participou de uma sabatina em uma emissora de TV e também esteve na Casa Firjan. À noite, participou de um podcast. William Siri, do PSOL, participou de uma sabatina no Flamengo, fez panfletagem na UERJ no Maracanã e teve compromissos na Câmara Municipal e em um jornal. André Marinho do Novo fez panfletagem em São Cristóvão e à tarde na região da Uruguaiana, no centro. Ele também participou de sabatinas, inclusive em uma emissora de rádio. Ciro Garcia, do PSTU, concentrou a agenda em entrevistas. Coronel Busnello, do Missão, participou de uma gravação de sabatina para um jornal. Juliette Pantoja, da Unidade Popular, e Luan Monteiro, do PCO, não divulgaram as atividades de campanha. Reportagem Vinícius Fernandes.
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2: 9h39, o Programa Internacional para a Avaliação de Estudantes, PISA, realizado a cada 3 anos pela Organização para a Cooperação e Desenvolvimento Econômico, OCDE, mede o desempenho de alunos de 15 anos de idade em 3 disciplinas, matemática, ciências e literatura. Embora o Brasil continue abaixo da média, os dados de 2025 mostram que a distância em relação aos países desenvolvidos diminuiu significativamente positivamente nas últimas duas décadas. O desempenho brasileiro também revela sinais de recuperação após os impactos da pandemia de Covid-19, especialmente em ciências. Mas os resultados chamam a atenção para desafios persistentes, como, por exemplo, a defasagem em matemática. Vamos comentar os dados do PISA, então. E para isso está na linha com a gente, para nos ajudar, Amanda Voivodite, que é gerente de conteúdo da FTD Educação. Amanda, bom dia.

0: Bom, vamos lá. O que acontece é que o Brasil, ele manteve a sua média, né? Então, o Brasil não teve uma mudança significativa de 2022, na última avaliação, para essa. Os números são muito próximos, né? As médias são muito próximas. O que ocorreu é que os países da OCDE caíram no seu rendimento, né? Caíram significativamente. Então a gente não está chegando perto deles por um bom motivo, né? Porque a gente está crescendo, eles que estão retraindo. E quando a gente olha para a conjuntura, para esses anos que se passaram, a gente entende que essa retração ainda é um gap muito significativo que a gente tem do aprendizado, dos reflexos no aprendizado por causa da pandemia de Covid-19, né? 2022 a gente já teve um pequeno reflexo disso quando a pandemia ainda estava acontecendo, e agora em 2025 a gente vê uma persistência desse problema no mundo inteiro, né? Nas dificuldades que a gente enfrenta no mundo inteiro quando a gente olha para a educação.
1: Agora, bom dia, Amanda, estou falando com você. Né? Em matemática, os estudantes brasileiros apresentam uma diferença equivalente a cerca de 4,6 anos de escolaridade em comparação com outros membros da organização. Quais são as principais razões para esse atraso? Quais políticas poderiam, né, acelerar essa recuperação?
0: Matemática é o nosso ponto fraco desde 2018, desde o começo, na verdade, desde as primeiras provas, assim, é onde a gente apresenta o menor índice, né? Então, em 2018 a gente teve 384, em 2022 379, em 2025 377. São números bem parecidos, mas a gente se manteve na mesma faixa, como aconteceu em leitura e ciências. Mas esse número é bastante preocupante, porque mostra como os estudantes brasileiros, no final da educação básica, eu acho que é importante dizer que o PISA é uma avaliação que olha para o final da educação básica, eles não têm condições de ter um raciocínio lógico para resolver problemas cotidianos, que é isso que o PISA mostra, né? Então, quando a gente tem problemas de matemática que a gente pensa que a gente lida neles para a nossa vida, esses estudantes não estão aptos para isso, né? Então, a gente tem um nível, o PISA categoriza os estudantes em níveis, né? E a gente tem menos de 1% de estudantes brasileiros nos níveis 5 e 6, que são os níveis patamares de excelência, quando a gente olha para matemática. Esses índices não são bons em ciências e leitura, mas em matemática eles são ainda mais preocupantes. A gente não chega nem a 1%, a gente está em torno de 0%. Eu acho que isso é muito preocupante e mostra uma demanda muito grande de formação de professor, de um olhar para isso, de ter políticas concretas que levem esse componente curricular em âmbito municipal, estadual e federal, para os professores estarem bem informados para levar isso para as escolas. Tem um elemento, Arthur e Kelly, que eu queria destacar, é que o Brasil teve um destaque, que eu acho que é um destaque bastante positivo para mim, que sou educadora, que a gente cresceu muito no índice de clima escolar. Então, a gente acha que os estudantes brasileiros, eles estão entendendo que a escola tem sentido. A gente cresceu 9 pontos nesse índice, diferente do mundo inteiro que caiu esse índice. E eu acho que isso mostra algumas perspectivas, né? Os estudantes estão ganhando interesse pela escola, apesar do que a gente vê, né, pelo menos é o que a avaliação mostra. Então a gente tem um cenário que tem perspectivas, né, que mostra que os estudantes estão dispostos a ver a escola como esse processo de transformação para eles também.
2: Se interessando mais por estar ali na convivência escolar, né, com certeza é um ponto muito positivo. E Amanda, o Brasil apresentou recuperação também, né, vale a gente destacar aqui, como no início, após a pandemia, e uma recuperação maior que a média em ciências, né? Especialmente em ciências. Como é que você explica, o que explicaria, né, essa capacidade de recuperação do sistema educacional brasileiro em ciências?
0: Legal, eu acho que em ciências, eu acho que é onde a gente tem uma pequena melhora, né? Então a gente foi de 404 em 2018 para 403 em 22 e 409 pontos em 2025. A média da OCDE em 2025, que é uma média abaixo do nível deles, né? Do nível dos últimos anos deles, foi 482. Então, apesar dessa pequena melhora, que a gente ainda fala em ser, não é uma melhora, mas uma estabilidade que a gente manteve, né? Esses números, a gente ainda está muito longe, mesmo em ciências, que é um dos nossos melhores índices.

0: dos países da OCDE, dos países considerados desenvolvidos. Mas é isso, é um destaque para o Brasil e eu acho que a gente tem que olhar isso como um ponto positivo, de que a gente tem uma aplicação, um olhar para as escolas que traz uma educação que olha para a ciência, para a investigação, que tenta trazer o estudante para esse olhar que não é só uma educação baseada em decorar, mas uma educação investigativa, né, que a gente vê hoje nas escolas brasileiras. E eu acho que o PISA tem a ver com isso, né, com esse reforço em ciência, tem a ver com esse olhar que a educação vem tomando em todos os componentes curriculares, de ter um olhar investigativo, de ter um método científico para entender a educação, para entender o processo de aprendizado.
1: O PISA também, na verdade, a nova avaliação, né, sobre resolução de problemas por meio de ferramentas computacionais colocou o Brasil com 406 pontos contra 500 da média. O que esse resultado revela sobre a preparação dos estudantes brasileiros para um mundo cada vez mais digital e tecnológico?
0: Esse dado não é bom, né? Eu acho que esse já envolve a gente começar a olhar para como a tecnologia está inserida no processo de ensino-aprendizagem e no uso que nossos estudantes, nossos professores estão fazendo do computador, das tecnologias que estão à nossa disposição. Então, a gente não foi bem. Então, esse é um índice que é o índice que avalia um outro índice, né? A gente tem os três domínios: matemática, ciência e leitura. E a gente tem esses outros que são novos, né, que não são desde o começo do programa, da avaliação, e são índices que avaliam inovação, né, temas inovadores. Esse foi o de habilidades computacionais. E eu acho que isso mostra que a tecnologia foi muito mal inserida no Brasil no processo de educação, né? Então, os países que foram melhor nesse nível mostram que são países asiáticos, principalmente Singapura. Singapura é um destaque, né? Eu acho que mostra como esses países, eles trouxeram, integraram a tecnologia a partir da intencionalidade pedagógica e não por ela mesma, né? Então, a tecnologia na educação não é a gente usando o chatbot, as tecnologias de inteligência artificial para resolver os nossos problemas, mas são os professores inserindo essa tecnologia com intencionalidade pedagógica, são os professores sendo formados para isso, para trazer para a sala de aula, estruturando na sala de aula. Então, os materiais didáticos são digitais, mas são materiais didáticos digitais que os professores fazem a partir da realidade da sala de aula. Então, a gente tem no Brasil esse um outro processo acontecendo, de que a gente tira a tecnologia da escola muitas vezes, porque a gente não sabe lidar com ela, e com isso a gente tira mesmo, né? A tecnologia fica fora, fica a cargo dos estudantes e professores usarem suas casas, a IA para fazer a sua lição de casa, fica a cargo do professor para montar a sua aula, e com isso a gente não forma ninguém, né? A gente não forma nenhum professor para levar isso, o salto que se pode dar dentro da escola, e nem os estudantes para aprenderem a resolver problemas a partir da tecnologia que está colocada, né? Para a tecnologia estar a serviço dessa resolução de problemas.
2: Pois é, Amanda. Falando ainda um pouquinho nessa questão de tecnologia, né? O PISA também mostrou uma mudança significativa no uso de celulares nas escolas. 81% dos estudantes brasileiros estavam em instituições com restrições ao aparelho, contra 37% em 2022. Na sua opinião, essas restrições tendem a melhorar a aprendizagem?
0: A gente tem algumas hipóteses, né, que o PISA aponta. Então, o PISA mostra pra gente que o fato do celular estar na mão, de a gente ter a tecnologia na mão o tempo inteiro, faz com que a gente tenha grandes distrações, né? Então, isso não é só o PISA, mas outras pesquisas mostram, né? A gente sabe disso, né? Então, a gente não consegue estar num lugar só, são várias distrações ao mesmo tempo. E quando a gente está na nossa escola, é muito mais difícil, porque a gente está tendo que prestar atenção e se concentrar. E a gente está olhando para o celular o tempo inteiro, olhando as redes sociais, vendo informações novas, notícias, olhando tudo ao mesmo tempo. Isso prejudica o processo de ensino-aprendizagem. Tem um dado bastante importante no PISA que eu acho que mostra isso, que é como os estudantes pioraram em leitura especificamente, no mundo todo. E como essa leitura é principalmente a leitura que exige concentração. Então, tem aquela leitura rápida, né? Aquela leitura que você faz de forma ágil, e essa dá para perceber que os estudantes seguem fazendo, mas aquela leitura que exige concentração, os alunos estão com muita dificuldade. Aquela leitura que você exige olhar qual que é a fonte, checar a fonte dela. Então, esses elementos básicos da leitura não estão acontecendo. E eu acho que isso, em boa medida, tem relação com o fato do celular estar sempre na mão, dessa relação que a gente tem com a tecnologia, que a gente não consegue se concentrar numa única informação, de forma lenta e de forma necessária para o processo de ensino-aprendizagem.
2: Tá certo. Amanda Voivodit, gerente de conteúdo da FTD Educação, muito obrigada, viu, por ajudar a gente a compreender um pouquinho desses números aí do PISA e falar, né, do tema educação tão importante. Vamos seguir acompanhando aí os próximos levantamentos e torcendo para que a educação no Brasil atinja um bom patamar, né, e traga números cada vez mais altos, né, para as próximas pesquisas. A gente já tem aí um avanço em relação a duas décadas atrás e vamos torcer para que vocês, educadores, né, que consigam essa nobre missão de atrair atenção, ajudar nesse processo de desenvolvimento da educação no país. Muito obrigada mesmo, viu?
0: Muito obrigada, um bom trabalho para vocês, bom dia.
2: Obrigada, bom dia. 9h52.
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1: Agora é a hora do Pedro Henrique Lima.
4: E aí, Arthur, Kelly, tudo bem com vocês? Eu tô aqui para contar uma história envolvendo o Estreito de Hormuz. A gente sabe que essa região tem sido muito disputada, principalmente por Estados Unidos e Irã, sendo um dos grandes focos de tensão na geopolítica mundial. Mas essa história de disputas em Hormuz não começa agora, 2026. Vocês sabiam, galera, que no século XVI, Portugal, no período de expansão marítima, tentou conquistar Hormuz? Aliás, conseguiu conquistar Hormuz? Eu falei tentou porque a primeira expedição de Portugal naquela região foi em 1507, sendo liderada aí pelo capitão mor Afonso de Albuquerque. Eles até conseguem negociar com as elites locais ali em Hormuz, que já era um reino muito antigo naquela região entre o Império Persa e a Península Arábica. Só que essa primeira tentativa não dá muito certo. O Afonso de Albuquerque depois tem que sair fugido ali, enfrentando muita resistência dos mercadores muçulmanos. Mas em 1515, os portugueses voltam mais bem armados, com mais embarcações, e conseguem conquistar definitivamente Hormuz em 1515. E nessa época, Hormuz já tinha uma posição super estratégica. Era o ponto de passagem aí do comércio de especiarias. Eu tô falando de pimenta, noz, até mesmo ouro, prata, várias mercadorias que circulavam ali pela região, e era um comércio controlado, sobretudo, por mercadores muçulmanos. Os portugueses, chegando lá, abrindo essa passagem, eles assumem a dianteira nesse comércio mundial. Depois, o resto é história. Os portugueses chegam até o leste asiático, até o Japão, tem o Brasil também, que cada vez tem aí mais importância para o Império Português, só que Hormuz foi essencial na consolidação de Portugal como um grande império do mundo, grande império marítimo do mundo no século XVI. Vocês achavam que essa história de Hormuz começou hoje? Não, tem mais de 500 anos e eu vim aqui contar hoje essa história para vocês aqui no Manhã em Foco. Galera, até semana que vem, um grande abraço.
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2: Com ele!
1: Thalisson!
2: Martins!
5: Pois é, tá? Hoje tá, o tic-tac de você tá
1: falando tudo ao mesmo tempo.
2: Aí tá combinando falar, a gente olha, vai você, mas é.
5: Então vou até falar. Agora.
6: Bom dia, Kelly Arthur!
2: Bom dia!
5: Bom dia, Kelly.
2: Ah, eu fui na água, foi mais rápido.
5: Arthur Kelly.
6: Bom dia pra vocês, bom dia aos ouvintes ligados de Manhã em Foco. Vamos começar falando do Fluminense, que ontem conseguiu uma vitória muito importante no Maracanã por 2-0, né? Bem verdade que existe um primeiro tempo, o segundo tempo foi bem diferente, né? O Fluminense no primeiro tempo ele se impôs, foi melhor que o adversário, conseguiu trocar passes, conseguiu, né? O Hulk já deixou sua marca novamente, né? Vive um bom momento, apesar de não ter jogado muito bem o Hulk, né? O Ganso, que foi talvez o ponto forte do Fluminense, novamente desfilando o seu futebol, né? Dando passes importantes para essa vitória do Fluminense por 2-0. Um segundo tempo horroroso, né? Muito ruim do Fluminense. É, me lembrou muito o Zubeldia, né? Quando estava comandando a equipe do Fluminense nessa reta final do comando dele. Um time apático, sem vontade, errava muito. Só que, por sorte, do outro lado tinha um adversário que é muito frágil. O Platense não tem um jogador de grande destaque, é um time que é aquela equipe que não tem grandes jogadas, né? E tanto é que o Fábio só teve um trabalho no jogo, né? Praticamente não trabalhou na partida. E, então, o Fluminense consegue essa vitória por 2-0, um resultado importante. Mas, assim, algumas lições foram aprendidas. Se jogar assim na Argentina, pode se complicar, tá? Porque vai ter a pressão da torcida do Platense, que compareceu no Maracanã em um bom número. Tivemos ontem mais de 50 mil torcedores no Maracanã. E assim, fica a lição que o Fluminense vai precisar jogar igual jogou no primeiro tempo. Porque se jogar parecido com o que jogou no segundo tempo, corre o risco do Fluminense ser eliminado da competição. 2-0 é uma vantagem interessante, mas não está nada decidido, né? Já vimos muitos jogos na Libertadores, né, de equipes que abriram 2-3-0 e conseguiram aí reverter. É uma vantagem interessante, mas pra mim não tá nada decidido. O Fluminense precisa jogar mais do que jogou. É bem verdade, o Fluminense tava cansado, nitidamente um time cansado, por conta do clássico contra o Vasco, que teve um embate físico, né? Os dois times jogaram de forma bastante forte fisicamente. Tanto é, que agora eu vou falar do outro assunto, que é o Vasco também, que jogou ontem, mandou o time reserva e conseguiu um bom resultado contra o Santa Fé, né? Jogo na Colômbia, 0-0 na altitude, e vai decidir São Januário, porque o foco do Vasco atualmente é o Campeonato Brasileiro. O time segue no Z4 e em três competições, né? O único carioca em três competições. O Vasco joga Copa do Brasil, Copa Sul-Americana e Campeonato Brasileiro. No Brasileiro tá mal das pernas, né? Z4 precisa sair dessa situação, e até por isso está tentando uma negociação que é muito difícil contra o atacante Richarlison, que muitos vão lembrar do Fluminense, alguns acham que ele foi revelado no Fluminense, mas ele começou no América Mineiro. O Fluminense na época contratou ele, e é um atacante que eu acho que muda de patamar o ataque do Vasco.
7: Total.
6: Você pode somar todos que o Vasco tem e não dá metade um Richarlison.
7: É verdade.
6: Porque o Richarlison é um grande jogador, é torcedor do Vasco, nunca escondeu isso, tem uma identificação, né, por conta da sua torcida. Eu acho que seria um grande casamento e poderia ajudar o Vasco a se salvar dessa situação, porque hoje o Vasco pensa em se salvar do Z4. Mais pra frente, dependendo dos resultados, pode, quem sabe, pensar numa Copa Sul-Americana, né? Uma classificação pro ano que vem. Libertadores eu acho muito difícil, tá? Não vou enganar o torcedor aqui, não. De qualquer maneira, vamos ver como é que vai ser essa negociação. Por empréstimo não pode vir, porque o time do Tottenham já emprestou vários jogadores, né, estrangeiros. Mas o Vasco, né, o Pedrinho tá tentando a contratação e tem até quinta-feira pra fechar, e vamos ver como é que vai ser essa novela. Vamos falar do Mengão? Porque o Flamengo... Temos mistério para a escalação de amanhã contra o Del Valle. Leonardo Jardim não dá indícios, mas quem voltou foi o Plata. Foi recebido no famoso corredor polonês, com muitos carinhos, se é que você me entende. E o Plata, né, de repente, vai que ele não figura no time titular. Não sabemos, né, já que tá fazendo tanto mistério. Vamos ver como é que vai ser. Jogo muito difícil do Flamengo contra o Del Valle, tá? Tem que entrar com muita concentração, é um time complicado. De qualquer maneira, eu coloco o Flamengo como amplo favorito nesse compromisso, né, diante do Del Valle, e decide no Maracanã, que é uma grande vantagem para o rubro-negro. Para fechar, vamos falar do Fogão, porque o Botafogo também está indo no mercado, né, atrás de mais um atacante. Dois nomes sendo especulados: o Matheus Gonçalves, que foi do Flamengo, você deve lembrar muito bem, né, Arthur? Matheus Gonçalves, e o Arce, do Independente Rivadavia.
7: Ah, que a gente tá falando aqui.
6: E o Botafogo tá tentando aí, tá mapeando o mercado. Vamos ver se fecha com mais um jogador. A gente vai trazer esses assuntos também do Glorioso e outros no Arquibancada no Ar. Eu, Arthur Neto, e grande elenco, e volto daqui a pouco. É isso, galera.
7: Valeu, Thalisson. Muito obrigado, hein?
2: Valeu, Thalisson.
7: Valeu, Kelly.
2: A gente fica
7: também
2: por aqui também, né? Amanhã tem mais Manhã em Foco às 8 da manhã. Obrigada pela sua companhia. E até amanhã, então.
7: Tchau, tchau.
2: Tchau.
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4: Hoje é quarta-feira, 9 de setembro de 2026. A Polícia Militar reforça na manhã desta quarta-feira o policiamento em Del Castillo, na Zona Norte, após um intenso tiroteio entre criminosos na noite de ontem. O confronto ocorreu nas proximidades da Avenida Pastor Martin Luther King Jr., uma das principais da região. Nas redes sociais, imagens mostram a intensidade dos disparos. Na ocasião, passageiros da estação do metrô ficaram em meio ao fogo cruzado e chegaram a deitar no chão para se abrigar do tiroteio. Um homem suspeito de sequestrar uma adolescente de 15 anos no Engenho Novo, na Zona Norte do Rio, foi preso na noite desta terça-feira em São Pedro da Aldeia, na região dos Lagos. Anderson Rodrigues Leite foi localizado após fugir do Rio e levado para a delegacia do Meier. O crime aconteceu na sexta-feira, quando a adolescente voltava da escola pela rua Dona Romana, no Engenho Novo. Anderson teria abordado a jovem dentro de um carro com vidros fumê e afirmado que estava armado. A adolescente entregou o celular ao acreditar que se tratava de um assalto, mas acabou sendo arrastada para dentro do veículo. Com o carro em movimento, ela aproveitou um momento de distração do homem e pulou do veículo enquanto estava no banco da frente e conseguiu fugir.
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4: A você, ouvinte, que se encontra agora na Avenida Niemeyer, no sentido Leblon, retenções na altura do VIPS, pois condições no restante da via. Rua Pinheiro Machado, no sentido túnel Santa Bárbara, há retenções desde o viaduto Santiago Dantas até o Palácio Guanabara, em direção a Botafogo, lentidão com trechos de retenção desde o viaduto Engenheiro Noronha até a Rua Muniz Barreto. Alisson Martins para o Radar Sputnik, agora são 10h03.
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6: Bom dia pra você. Tá começando agora o Vale Nota, quarta-feira, 9 de setembro de 2026, comigo, Amanda Rizzi. Agora você confere tudo sobre economia ao vivo. Seguimos juntos até às 11 horas da manhã. E no jornal de hoje você confere entrevistas e análises sobre o mercado automotivo brasileiro, que acelerou em 2026, com alta de 18,4% nas vendas de veículos no acumulado do ano. Em agosto, foram 275 mil carros, caminhões e ônibus emplacados. Isso representa um avanço de 22,1% sobre o mesmo mês de 2025. E a gente vai entender quais são os avanços nessa indústria e os desafios no comércio exterior, porque enquanto as importações, principalmente de veículos chineses, crescem 29,8% no ano, as exportações brasileiras recuam 22,9%. Além disso, vamos falar sobre a falta de chuva, que ameaça uma das principais artérias do comércio mundial. O canal do Panamá pode reduzir para 27 o número de navios que atravessam a rota diariamente. Hoje, o limite já caiu para 32 embarcações por dia. A restrição pode aumentar o tempo de espera e elevar o custo do transporte marítimo. E o impacto pode chegar ao preço dos produtos em vários países. E aí a gente fica se perguntando, né? O que uma crise hídrica no Panamá tem a ver com o seu bolso? É o que a gente explica já já aqui no Vale Nota. Temos também os destaques do dia, os destaques desta quarta-feira. A Comissão de Valores Mobiliários multou o ex-banqueiro Daniel Vorcaro, dono do Banco Master, em 20 milhões de reais por fraudes no mercado financeiro. E o governo federal abriu um crédito extraordinário de 6 bilhões e 600 milhões de reais para subsidiar a produção e a importação de óleo diesel e outros combustíveis no Brasil. A seguir, você confere como está a abertura do mercado financeiro e as cotações. Lembrando que você pode nos ouvir também pelo site da Sputnik Brasil, noticiabrasil.net.br, e também participar mandando mensagem para nós pelo WhatsApp, o 21 980 65 0066. Agora são 10 horas e 6 minutos.
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6: Bom, e começando a falar sobre o mercado financeiro brasileiro abriu esta quarta-feira sob pressão do cenário internacional, principalmente por causa da forte alta de petróleo. O barril do Brent ultrapassou os 100 dólares pela primeira vez desde maio, em meio ao agravamento das tensões entre Estados Unidos e Irã e ao temor de problemas no abastecimento mundial. O petróleo mais caro tem um efeito importante sobre as moedas, porque quando a commodity sobe por causa de uma crise geopolítica, aumenta a preocupação com a inflação mundial, já que encarece combustíveis, transportes e vários produtos. Isso pode levar os bancos centrais a manterem os juros elevados por mais tempo. Ao mesmo tempo, momentos de maior incerteza costumam aumentar a procura por ativos considerados mais seguros, pressionando moedas de países emergentes como o real. O dólar abriu hoje em alta, sendo cotado a R$ 5,09 neste momento. O euro também abriu em alta, embora sua dinâmica dependa também das expectativas em relação aos juros europeus. Neste momento, o euro está sendo negociado a R$ 5,93. Na Bolsa Brasileira, o movimento é interessante porque o petróleo mais caro tem dois efeitos diferentes. É ruim para a inflação e para empresas que dependem de combustível, mas beneficia diretamente companhias produtoras de petróleo como a Petrobras. Por isso, a alta da commodity pode ajudar o Ibovespa, mesmo em um cenário internacional mais tenso, como a gente está vendo. E foi justamente o que aconteceu ontem. O Ibovespa subiu 1,24%, chegamos aos 187.451 pontos, apoiado principalmente pela valorização das ações da Petrobras e da Vale. A Petrobras se beneficiou do petróleo próximo ali dos 100 dólares, enquanto a Vale acompanhou a valorização do minério de ferro. E as negociações do principal índice da Bolsa brasileira abriram agora há pouco, às 10 horas, como você sabe, né? Agora são 10 horas e 8, então já a gente recebe o nosso especialista que vai analisar toda a abertura do mercado financeiro nesta manhã pra gente. Agora são 10 horas e 8 minutos.
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6: E a Comissão de Valores Mobiliários condenou o ex-banqueiro Daniel Vorcaro, dono do Banco Master, por fraudes no sistema, no mercado financeiro, em uma decisão tomada hoje. O banqueiro foi penalizado em 20 milhões de reais, já o banco foi sancionado em 12 bilhões e meio. Ao todo, outras pessoas físicas e empresas também foram condenadas no processo, como o pai do banqueiro, Henrique Vorcaro, e seu primo Felipe Vorcaro. Foram aplicadas multas em mais 13 suspeitos de operacionalizar a ação entre empresas e pessoas físicas. A CVM aplicou multas que somadas chegam a 201 milhões e 500 mil reais. O julgamento envolve irregularidades na gestão e na oferta de cotas de um fundo imobiliário no âmbito de um processo de 2020. Segundo a CVM, Vorcaro e outros investigados participaram de um esquema para inflar artificialmente o valor de ativos do fundo com o uso de laudos fraudados e operações simuladas. A prática teria criado uma aparência de valorização e liquidez para atrair investidores que compraram cotas com preços acima do valor real. As irregularidades estão ligadas à terceira emissão de cotas de um fundo imobiliário que levantou cerca de 139 milhões de reais. Parte relevante relevante desse valor teria sido sustentada por ativos superavaliados, de acordo com a investigação. Empresas ligadas ao esquema ajudaram a inflar preços e simular negociações no mercado secundário. Agora são 10 horas e 10 minutos.
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6: Bom, e o mercado automotivo brasileiro está em trajetória de crescimento, mas os números mostram um cenário de contrastes para a indústria. No mês de agosto, foram emplacados 275 mil carros, caminhões e ônibus no país. Esse volume é 22,1% superior ao registrado no mesmo mês do ano passado. O desempenho positivo do mercado interno vem acompanhado de mudanças importantes na composição das vendas, como os veículos eletrificados, tanto híbridos e elétricos, que já representaram 24,4% dos emplacamentos de agosto, mais que o dobro da participação registrada um ano antes. As importações avançam, foram mais de 406 mil veículos importados nos 8 primeiros meses do ano, com mais da metade desse volume vindo da China. Só que, por outro lado, as exportações brasileiras enfrentam uma forte retração. De janeiro a agosto, as exportações tiveram uma queda de 22,9% em relação ao mesmo período de 2025. E para analisar essas vendas, o avanço dos veículos chineses e eletrificados e principalmente a perda de competitividade das exportações brasileiras, a gente conversa agora com o Milad Calume Neto, sócio e diretor executivo da Calume Consultoria Automobilística. Bom dia, Milad. Tudo bem? Seja bem-vindo ao Vale Nota. Bom dia. Você nos escuta? A gente está com um probleminha técnico aqui no estúdio, mas a gente já volta para nossa produção resolver isso. Agora são 10 horas e 12 minutos.
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6: E o Senado aprovou hoje o texto que prevê maior participação governamental na exploração de terras raras. O projeto ainda cria a Política Nacional de Minerais Críticos e Estratégicos e o Conselho Nacional para a Industrialização de Minerais Críticos e Estratégicos. A votação foi simbólica. Isso acontece quando não há um registro nominal dos votos. As alterações foram rejeitadas ou seus autores desistiram das mudanças. O relator do parecer, senador Eduardo Braga, do MDB do Amapá, manteve o texto aprovado na Câmara com alguns ajustes de redação, que agora vai para a sanção do presidente Lula. O presidente já disse que é uma questão de soberania e tem usado como tema de sua campanha a reeleição. O governo defende que a medida valoriza recursos nacionais. A proposta incentiva a pesquisa e o desenvolvimento de tecnologias relacionadas a minerais estratégicos. Prevê um aumento da competitividade do setor e a mineração sustentável e visa melhorar a relação do governo com o setor mineral. Além disso, cria a Política Nacional de Minerais Críticos e Estratégicos e o Conselho Nacional para a Industrialização de Minerais Críticos e Estratégicos para ajudar na regulamentação e implementação das medidas. Agora são 10 horas e 14 minutos.
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6: O governo federal abriu um crédito extraordinário de 6 bilhões e 600 milhões de reais para subsidiar a produção e a importação de óleo diesel e outros combustíveis no Brasil. O presidente Lula assinou a medida provisória para liberar a verba. A MP foi publicada hoje no Diário Oficial da União. O dinheiro será enviado ao Ministério de Minas e Energia. A aplicação dos recursos ficará sob a responsabilidade da Agência Nacional do Petróleo, Gás Natural e Biocombustíveis, a ANP. A maior parte dos recursos vai custear uma parcela do valor final do óleo diesel. O governo destinou 5 bilhões e 600 milhões de reais para a subvenção econômica, que é ajuda financeira para reduzir custos, do diesel de uso rodoviário. O restante da verba vai apoiar a produção e importação de derivados de petróleo, como a gasolina, o QAV, que é o querosene de avião, o GLP, que é o gás liquefeito de petróleo, entre outros. Serão aplicados R$ 998 milhões para este fim específico. A liberação por crédito extraordinário permite o uso imediato dos recursos. Esse mecanismo acelera o repasse de verbas para conter impactos econômicos em setores essenciais do Brasil, como o transporte de cargas. E agora vamos falar um pouco sobre a autorregulação do consignado, que já aplicou mais de 2.200 punições. Isso mesmo, foram 2.200 punições aplicadas a correspondentes bancários e agentes de crédito por práticas abusivas na oferta de consignado a aposentados e pensionistas, segundo o levantamento da Federação Brasileira de Bancos, a FEBRABAN, e pela Associação Brasileira de Bancos, divulgado hoje. De acordo com a entidade, 132 empresas que atuavam em nome dos bancos autorregulados foram suspensas e 17 pessoas que trabalham para agentes de crédito também foram suspensos temporariamente. Além disso, foram aplicadas outras 1.200 advertências e 928 suspensões temporárias correspondentes. A autorregulação do consignado é um instrumento criado pela Federação Brasileira de Bancos e pela Associação Brasileira de Bancos em 2020 para coibir assédio comercial, combater fraudes e aprimorar a transparência, a segurança e a qualidade na oferta e contratação de empréstimos e cartões consignados. Agora são 10 horas e 17 minutos.
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6: Bom, e a gente voltou agora, problema técnico resolvido, vamos falar sobre o mercado automotivo brasileiro com o Milad Calume Neto, que é sócio e diretor executivo da Calume Consultoria Automobilista. Bom dia, Milad, seja bem-vindo ao Vale Nota.
2: Tudo bom, Amanda? Um prazer estar com vocês. Desse mercado maluco que é esse mercado de automóveis aqui no Brasil, né?
6: O prazer é nosso, Milad. Começando pelo número mais positivo dessa alta de 18,4% nas vendas de veículos em 2026, o que está sustentando esse crescimento nesse momento?
2: Você sabe que isso foi uma discussão muito interessante entre os analistas da indústria, que se você pega 11 meses atrás, quando em outubro, né, todo mundo fecha os números e acaba divulgando, as projeções mais otimistas falavam que o Brasil teria um crescimento próximo de 4%, né? E a gente está com um crescimento próximo de 20%. Então, assim, todos os analistas erraram, inclusive nós. A gente projetou uma queda do mercado de 1,5%. Então, é muito interessante essa mudança do mercado. Existem duas grandes frentes, né? O programa Move Brasil, que ele tem aí efeitos até o final desse ano, tá ajudando na venda. A gente entende que está um tanto quanto estável. A venda para as locadoras sendo puxadas por algumas delas somente é outro ponto que também enfatiza esses números. E um aquecimento geral, né? Em função de uma guerra de preços, né? Motivada pela iniciada, né? Pela indústria chinesa estabelecida aqui no mercado brasileiro, é um outro fator também que está justificando essa alta demanda aí, pelos emplacamentos dos veículos aqui no mercado brasileiro.
6: E enquanto as vendas estão crescendo no Brasil, as importações avançam ainda mais, né? São 29,8% no acumulado do ano. O aumento nas importações mostra que a gente está com uma melhor competitividade da indústria brasileira?
2: Os números de importação significam várias frentes, né? Primeiro, sim, o mercado é um mercado competitivo, está atraindo outros países a estarem comercializando seus veículos aqui no mercado brasileiro, o que é muito interessante. O problema é quando a gente analisa quem está vindo, né? Quem está vindo para o mercado brasileiro são os chineses. Isso não é um problema, isso é muito bom, porque muitos deles estão anunciando fábricas, investimentos aqui no Brasil. A grande questão é como eles estão vindo, né? Eles estão vindo, num primeiro momento, como importação, que é absolutamente normal. No segundo momento, eles estão vindo em SKD, CKD, o que também é absolutamente normal. Eu sempre faço questão de lembrar que Volkswagen, Ford, a antiga Dodge, Chrysler, né? Elas vieram lá atrás, antes do início das operações estruturadas da indústria brasileira, ou seja, antes de 1957, elas vieram também SKD, CKD. Depois, os franceses, né? Renault, Peugeot, Citroën, coreanos, né? Os japoneses, todos passaram por essa fase de SKD, que é simplesmente uma montagem dos veículos e, eventualmente, com alguns processos aqui, né? Então, isso é absolutamente normal. O que o Brasil precisa pensar é em ter estruturas de troca de tecnologia. Isso é importante que o Brasil tenha. Ainda a gente não está nessa fase, a gente não tem massa suficiente para ter elementos mais relevantes, mas ainda a gente está tendo esse processo de importação. Então, essa diferença aí, basicamente, de 150 mil veículos, 100 mil veículos são de origem chinesa via SKD, CKD. Novamente, não vejo nenhum tipo de complicador nesse sentido. Eles estão desenvolvendo fábricas aqui, especificamente as duas mais estruturadas aqui no mercado brasileiro, mas esse é um processo. Daqui a pouco localiza, né? Localiza significa começam a produzir aqui no mercado brasileiro e aí passa a ter como uma Fiat. A Fiat tem um DNA italiano, mas é considerada uma fábrica nacional. A mesma coisa vai acontecer com essas fábricas chinesas.
6: E os veículos eletrificados já representam 24,4% dos emplacamentos de agosto contra 11,8% do ano passado. A produção local desses veículos está realmente se fortalecendo ou ainda existe uma dependência elevada de peças e tecnologia estrangeira?
2: Esses veículos eles estão vindo, grande parte deles vem sendo trazido em SKD, CKD. A outra parte importado, né, que chama-se CBU, né, a abreviação técnica desses veículos que são 100% importados. A gente provavelmente vai demorar um pouco mais para o Brasil conseguir se desenvolver, para conseguir fabricar um grau de localização muito mais elevado do que simplesmente o que a gente está fazendo aqui no mercado brasileiro atualmente. Ou seja, montar partes, parte de soldagem, parte de pintura, né, que são os elementos mais básicos dessa indústria e o que a gente já tem essa expertise, né, desde o início da nossa indústria. O Brasil se fortaleceu nessa parte mais, na época, muito complexa, mas hoje já simples. Todas as indústrias fazem isso, todos os países conseguem fazer esse tipo de processos, né? O Brasil ainda precisa se desenvolver na parte tecnológica e esse é o grande movimento que a gente espera que o Brasil como Estado tenha nos próximos anos, né? A indústria do software, a indústria da tecnologia, né? A indústria dos semicondutores, é essa nova indústria que a gente precisa estar desenvolvendo para que a gente consiga, nesse médio prazo, médio e longo prazo, consiga trazer os benefícios para serem utilizados dentro da nossa indústria. Acho que esse é o gancho que está faltando para que a gente possa aproveitar os benefícios completos aí dentro da nossa cadeia produtiva.
6: Perfeito. Milad, o que não é um dado positivo são as exportações. O Brasil exportou 22,9% menos veículos nos 8 primeiros meses do ano. O que explica essa queda tão acentuada?
2: São várias as explicações. Você pode começar entendendo que o Brasil não tem um produto competitivo. Essa seria uma primeira análise, o que é errado. A gente veio desenvolvendo o nosso produto ao longo dos 20 anos aí, quem sabe, né? Um pouco menos, 15 anos. Então, essa é uma primeira análise equivocada. A questão é que a gente tem uma competitividade desses mesmos veículos chineses muito elevada. E a indústria tradicional como um todo, quando você se compara a um veículo chinês, coloca um veículo do lado do outro, né? Em resumo, você tem uma diferença tecnológica muito elevada. Então é muito difícil, muito complexo você conseguir comercializar no mesmo nível de preço, né, um veículo chinês e um veículo de uma indústria tradicional. E essa indústria chinesa, ela está começando também a se fortalecer nos outros países aqui da América do Sul. E o principal mercado brasileiro, a gente não pode se esquecer disso, é a Argentina, né? E a gente decresceu a nossa exportação para a Argentina, em função, inclusive, de problemas macroeconômicos que o país está sofrendo, de uma forma substancial. Então, além dos impactos da própria competitividade com relação à indústria chinesa dentro do mercado argentino, tem as questões aí dentro da própria situação macroeconômica do nosso país vizinho. Então, você tem aí uma série de fatores que acabam influenciando. Além de tudo isso, né, a gente tem um fortalecimento do nosso mercado, e aí você faz uma opção, ou você tem uma produção que é limitada, né? Então você tem aquela opção de ou exportar ou deixar aqui dentro. Se a produção está, se a venda interna, né, dentro das suas fronteiras está boa, você não tem motivo para exportar, você segura um pouco mais esse tipo de trabalho, você não tem os motivos para conseguir exportar, para exportar veículo, você acaba vendendo internamente. Então são esses fatores como um todo conjugados aí que explicam a queda dos números. O mercado aquecido, o mercado interno aquecido, a competitividade nos outros mercados que o Brasil costuma exportar e o nosso principal parceiro com problemas econômicos.
6: Perfeito, Milad, muito obrigada pela sua análise, pela sua participação aqui no Vale Nota hoje.
2: Amanda, eu que agradeço todos os seus ouvintes e um prazer estar com vocês novamente, viu?
6: Muito obrigada. A gente conversou agora com o Milad Calume Neto, que é sócio e diretor executivo da Calume Consultoria Automobilística. Agora são 10 horas e 26 minutos.
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6: E agora é hora da gente receber o Lucas de Andrade aqui no estúdio para falar um pouco sobre o mercado. Temos o giro de mercado do Lucas. Oi, Lucas. Bom dia. Seja bem-vindo ao Vale Nota.
7: Bom dia, Amanda. Muito obrigado. Bom dia também para os nossos ouvintes do Vale Nota.
6: Saudade de você, Lucas. Está sumido,
7: não,
6: né?
7: Tem folguinha pós-plantão, mas estamos aí.
6: Já não te vejo tem um tempinho, mas trabalhou no fim de semana, né?
7: É isso aí. Tava aqui na programação da rádio.
6: Então me conta, e aí, como é que está tudo hoje?
7: Temos informações relevantes, Amanda. A gente está acompanhando que nos últimos dias o Ibovespa tem testado o que os investidores chamam de rally, né? Tem testado novas máximas depois de sequências de queda, muito influenciado por um cenário internacional, mas também pelo noticiário local em relação à política, mas também em relação às notícias, às novidades do mundo corporativo. Temos novidades, por exemplo, em relação a Casas Bahia, porque ontem a empresa precisou prestar ali uma resposta a um ofício da B3 após a divulgação de uma reportagem mostrando certas implicações que diziam respeito a executivos do grupo, e essa reportagem referente a desdobramentos da Operação Ícaro, que foi deflagrada pelo Ministério Público de São Paulo por volta ali de março, bem no comecinho do ano. E aí, na resposta ao ofício da B3, o Grupo Casas Bahia prestou esses esclarecimentos e informou que o Comitê Independente de Investigação, que foi formado após a deflagração dessa operação, ainda não identificou qualquer envolvimento da varejista ou de seus executivos em supostas irregularidades na liberação de créditos tributários no estado de São Paulo. A empresa, o Grupo Casas Bahia, também informou que não recebeu intimação, requisição ou qualquer notificação oficial por parte das autoridades competentes desde então, desde que foi deflagrada a operação em março. O Comitê Independente informou ao grupo que não foram apresentados achados ou conclusões que apontem atos ilícitos praticados pela empresa ou por seus administradores. O Grupo Casas Bahia assegurou ainda que tão logo os trabalhos do Comitê de Investigação Independente sejam concluídos, vai prestar todas as informações cabíveis aos acionistas e ao mercado. Temos notícia também sobre a Cosan, que é uma grande holding brasileira e que parte das suas ações, parte ali do seu capital também foi aberto nos Estados Unidos, na Bolsa de Valores de Nova York, mas a empresa deu um passo atrás, nesse sentido assim, do capital aberto, A Cosan protocolou um documento chamado Formulário 25, que é referente ao processo de deslistagem voluntária das ações daqueles papéis que são chamados de American Depositary Shares, que é um tipo de certificado de ação que é para o investidor poder investir na empresa brasileira lá fora. A COSAN apresentou esse documento para acabar, né, com essa listagem voluntária na Bolsa de Nova York. E, portanto, o último dia de negociações desses papéis está marcado para o dia 18 de setembro. No entanto, apesar dessa deslistagem, quem quiser continuar investindo nas ações, nos papéis da COSAN lá fora, vai poder fazer isso a partir do nível 1, né, do nível 1 do mercado da Bolsa de Valores de Nova York. Ou seja, essas ações vão continuar sendo negociadas, mas no nível 1, que é ali em relação à confiança dos papéis, dá um nível um pouco de menor seguridade para o investidor, mas ainda assim esses papéis continuam. Hoje, o investidor, tanto do Brasil quanto do exterior, está de olho na Apple, porque hoje é o dia, né, do lançamento anual, né, um evento anual de lançamentos que a Apple faz. Enfim, já tem uma grande tradição, o mercado acompanha com grande novidade em relação a todos os dispositivos eletrônicos, né, os smartphones, notebooks, enfim. E também temos uma notícia relevante da Asas 2154, que confirmou, em resposta a questionamentos da Comissão de Valores Mobiliários, que mantém contatos com potenciais interessados nos ativos relacionados à marca Farm Rio, em processo assessorado pelo banco norte-americano Morgan Stanley. E só para a gente dar um pouco de contexto, essa empresa, Asas 2154, ela é a empresa que resulta da fusão entre Arezzo e Grupo Soma. Na última semana, ou nos últimos dias, para ser mais exato, a gente teve um impasse em relação à parte dos acionistas que quiseram cindir, quiseram acabar com essa fusão. E agora parte dos ativos está sendo redistribuída, sendo negociada, algo que o mercado também... Mais uma notícia negativa para o varejo, né, varejo de moda, mas que o mercado tem acompanhado com especial atenção também, Amanda.
6: Perfeito. Lucas, muito obrigada pelas suas informações. Te espero amanhã aqui no
7: Amanhã
6: Vale Nota,
7: aqui,
6: hein?
7: Amanhã estou aqui, de volta.
6: Agora são 10 horas e 32 minutos.
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6: E os gastos militares no mundo devem aumentar de 2 trilhões e 950 bilhões de dólares em 2025 para 3 trilhões e 290 bilhões de dólares em 2026, segundo dados do CIPRE, da OTAN e de órgãos nacionais. A gente já volta com esse assunto para te explicar tudo o que vai acontecer e muito mais do que está acontecendo no mercado financeiro aqui no Vale Nota desta manhã de quarta-feira, 9 de setembro de 2026. Agora são 10 horas e 33 minutos.
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6: Bom, então vamos falar agora dos gastos militares no mundo, que devem aumentar, como eu mencionei antes, de 2 trilhões e 950 bilhões de dólares em 2025 para 3 trilhões e 290 bilhões de dólares em 2026, segundo dados do CIPRE, da OTAN e de órgãos nacionais. Cerca de um terço dos gastos globais com defesa em 2025 correspondeu aos Estados Unidos. Foram 954 bilhões de dólares. Juntos, os demais países da OTAN gastaram cerca de 550 bilhões de dólares. O volume efetivo de exportações de armas americanas também aumentou, de 54 bilhões de dólares em 2021 para pelo menos 64 bilhões de dólares em 2025. A Ucrânia foi o maior importador de armas nos últimos 5 anos. Entre os principais compradores de 2021 a 2025 também estão a Índia, que comprou 56 bilhões de dólares, a Arábia Saudita, com 46 bilhões de dólares, Catar, com 44 bilhões, e o Paquistão, com 29 bilhões de dólares. E agora, saindo um pouco do mercado internacional e voltando para a questão brasileira, a Receita Federal identificou mais de R$1 bilhão em pedidos suspeitos de reembolso de salário maternidade feitos por empresas de fachada e outras organizações sob suspeita de tentar obter os recursos de forma indevida. Segundo o fisco, os pedidos apresentam indícios de irregularidades por não serem compatíveis com as regras do benefício. Entre os principais sinais de irregularidade estão: empresas com apenas um funcionário, faturamento próximo de zero, falta de registros compatíveis nos documentos fiscais, pedidos de valores considerados fora do padrão. A Receita também encontrou pedidos relacionados a seguradas, asseguradoras sem registros de filhos. Casos em que empresários apareciam ao mesmo tempo como donos e funcionários das próprias empresas, e situações em que uma mesma pessoa teria recebido vários benefícios por meio de empresas diferentes em um curto período. Se as irregularidades forem comprovadas, os envolvidos poderão ser obrigados a devolver os valores recebidos indevidamente, além de ficar sujeitos a multas e sanções administrativas e criminais. Agora são 10 horas e 37 minutos.
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6: Bom, a gente hoje tem uma economiza, mas é só daqui a pouco, né? Vamos agora para mais uma entrevista sobre a questão do Canal do Panamá, que eu comentei aqui mais cedo. O Canal do Panamá, ele pode enfrentar uma nova redução no número de navios autorizados a atravessar diariamente a rota, e o motivo é a queda no nível dos reservatórios que abastecem o sistema de eclusas, agravado pelo fenômeno El Niño e pela redução das chuvas. Hoje, o canal já opera com um limite de 32 travessias por dia, mas esse número pode cair para apenas 27 nos próximos meses. E o problema vai muito além do Panamá. A rota responde por mais de 3% do comércio mundial, e qualquer redução na capacidade pode aumentar o tempo de espera dos navios, encarecer o frete e pressionar os preços de produtos em diferentes países. E para entender como uma crise hídrica pode se transformar em um problema econômico global e quais podem ser os efeitos para o Brasil, a gente conversa agora com o Pedro Ludovico, que é doutorando em Economia Política Internacional pela UFRJ, pesquisador do Lab China UFRJ e do Centro de Finanças Sustentáveis também da UFRJ. Pedro, bom dia, seja bem-vindo ao Vale Nota.
8: Bom dia, Amanda, tudo bem com você?
6: Tudo obrigado pelo ótimo convite. Um prazer receber você por aqui, Pedro. Pedro, para a gente começar, vamos começar pelo impacto mais imediato. Se o Canal do Panamá passar de 32 para apenas 27 navios por dia, a gente está falando de uma redução de cerca de 16% na capacidade atual. Na prática, o que isso representa para o comércio internacional e para o custo do transporte marítimo?
8: Oi, bom, começando, tem um custo assimétrico, vamos dizer assim, porque se a gente pegar, por exemplo, o Estreito de Hormuz, né, que ficou muito em voga nesses últimos tempos, o Estreito de Hormuz, ele tem uma situação muito diferente, porque ele é um centro de petróleo, e o petróleo é uma questão muito sensível no mundo inteiro, e enquanto que no Canal do Panamá, pelos dados que eu vi, os dados de petróleo são muito, muito pouco. Então, o que passa mais é gás natural, tem os derivados de plástico e principalmente o comércio que vai dos Estados Unidos para a Ásia. Então, a gente vê os Estados Unidos, por exemplo, ficou um grande produtor de gás liquefeito a partir da Revolução do Xisto que eles tiveram na década passada, e agora eles são muito exportadores de gás natural e de petróleo, né? E esses derivados de petróleo que são processados nos Estados Unidos, eles são muito usados pela indústria petroquímica do Japão, da Coreia do Sul e da China. E aí, para essa rota, ela é muito usada e passa ali no estreito no canal do Panamá, né? Essa rota vai ser bastante afetada, né? Mas eu acho que a gente acabou ficando um pouco assustado com a questão de Hormuz.

0: mundial, né? A gente pode ver um soluço, mas eu estava até pesquisando aqui para essa entrevista e teve uma seca semelhante em 2023 e 2024, no Canal do Panamá, que chegou num número até menor, né, de 22 navios passando, slots vagos, né? Então, a gente já teve numa situação pior do que essa, e aí eu não lembro da gente fazer um grande alarde do assunto, né? O fato é que os mercados, eles se remanejam, né? Eles se reorientam e provavelmente novas rotas vão ser colocadas, e aí a gente vai ter que ver a continuidade desse cenário, né? Se vai ter uma normalidade, se a seca lá no Panamá vai continuar, né? A gente está muito de olho em como é que vai estar essa situação ao longo do tempo.
1: Pedro, é como você estava mencionando aí, não é a primeira crise hídrica, né, do Canal do Panamá. Apenas 3 anos depois o problema voltou a aparecer. Então você acha que a gente está diante de um evento pontual mais ligado ao El Niño mesmo, e a gente não precisa começar a tratar a escassez de água como um risco estrutural para o comércio mundial?
0: Olha, você falou da questão da recorrência, né? Eu acho que o maior perigo que a gente tem visto é isso, né? Porque a questão é o quanto esse fenômeno vai continuar e vai voltar a acontecer, né? Se tiver um soluço assim, pontual agora, e o Canal do Panamá ficar numa capacidade menor, e isso acontecer por um tempo, talvez o preço nem chegue na ponta, porque os próprios transportadores vão acabar pegando esse custo, isso aí tá ok. A questão é, isso já aconteceu alguns anos atrás, está voltando a acontecer. E se a gente tomar como recorrente esse tipo de evento, né, estruturalmente começa a ter umas preocupações, sim. Tanto que no próprio Panamá eles já estão fazendo um esforço de infraestrutura para duplicar o canal, né? Porque é um canal artificial, né? Não chega a ser nenhum canal natural, como o Suez, como o Estreito de Hormuz, né? É basicamente um elevador de navios, né? Tem um lago artificial lá no meio, que cria um reservatório, e esse reservatório vai descendo para os dois oceanos, e eles usam a água da chuva para mover os navios, subir até o lago e depois descer para o outro oceano. E tudo isso precisa de água da chuva, né? Então, se chove menos, essa infraestrutura fica danificada, né? Então, eles já estão com um projeto lá no Panamá de criar uma bacia de reservatório e um outro rio que tem ali do lado, para conseguir duplicar a quantidade de navios que passam, né? Isso vai gerar muito deslocamento, né, de populações ribeirinhas, né? A população panameia acaba pegando os custos disso, né? A água que é usada para esse esquema também é a mesma água que é usada para a própria população beber, né? Então, a gente vê que existe uma disputa dentro dessa água que vai sendo cada vez menos, né? Um estoque cada vez menor atualmente, mas o próprio governo do Panamá está querendo se antever a continuidade desse problema, construindo uma nova infraestrutura e duplicação do canal.
1: Pedro, perfeito. Já que você entrou nesse assunto, né, do novo projeto ali pro rio que fica ali do lado, o Rio Índio, que deve levar anos para ficar pronto, o que você acha que essa crise ensina para outros países que dependem de infraestrutura estratégica sujeita a eventos climáticos extremos? Assim, a gente está entrando numa era em que empresas e governos terão que colocar o risco climático diretamente no planejamento econômico e logístico?
0: Olha, sim, isso é uma questão que a indústria de frete e a indústria de seguros já está bastante atenta, né? E eu acho que aqui esse é um bom caso para a gente perder um pouco essa visão abstrata e um pouco bucólica do que é adaptação climática, né? Porque a gente vê esse projeto de duplicação da infraestrutura é claramente um projeto de adaptação climática, né? A gente está vendo recorrência de períodos menores de chuva por causa do El Niño, e aí isso cria um novo investimento em infraestrutura que está baseado em se adaptar a essas novas condições. Isso na taxonomia sustentável é um investimento de adaptação climática. A gente, a princípio, acha que é bom, mas a gente vê que nesse projeto especificamente a gente vai ter o desvio de água para a população local, que já tem um acesso a recursos muito escassos comparado à logística do

0: os navios passando ali, e a gente tem uma duplicação para intervir e gerar cada vez mais previsibilidade de investimentos fósseis, né? Então a gente vê a indústria petroquímica asiática pegando muitos componentes de derivados de petróleo americanos passando pelo canal do Panamá, e é essa indústria e é esse comércio que está sendo fortalecido, né? Então é uma adaptação climática para fortalecer combustíveis fósseis, né? Para fortalecer a indústria fóssil. Então a gente vê que os governos estão tendo que se adaptar, mas essa adaptação na economia política atual, né, acaba preservando e fortalecendo mais ainda as indústrias que a gente deveria estar revendo, né, e refletindo sobre.
1: Perfeito, Pedro. E, assim, para a gente deixar bem claro para o nosso ouvinte, né, para o Brasil, que tem uma forte participação no comércio exterior de commodities, quais setores podem ser mais vulneráveis a essa restrição? E existe algum efeito positivo possível para empresas ou portos brasileiros?
0: Olha, eu diria que o frete é uma questão muito incerta, né? Como a indústria petroquímica asiática é muito forte, eu estava falando, por exemplo, de embalagens, né? Então a gente pode ver um encarecimento geral de produtos se essa situação continuar. Se tiver uma restrição de longo prazo no canal do Panamá e aí isso começar a afetar linhas de produção, e essa linha de produção começa a afetar produtos que vai para a prateleira, a gente começa a ver um impacto inflacionário, mas isso se a situação continuar por alguns meses. Né? A princípio, a gente teria até uma vantagem no sentido de que não tem muito do nosso comércio internacional que passa pelo canal do Panamá, por exemplo, quando a gente exporta para a indústria petroquímica, né, asiática, a gente usa muito o Cabo da Boa Esperança, outras rotas alternativas e outros agentes podem acabar sendo remanejados, e o Brasil poderia entrar nessa, por exemplo, se a gente tivesse uma indústria de derivados de petróleo forte, né, que não é o nosso caso, né? Então, quanto mais a gente investe na industrialização do país e quanto mais a gente se coloca disponível para produzir, né, fazer produtos que os compradores não podem comprar nos lugares tradicionais, a gente se coloca disponível para essa nova economia, né? Então, o Brasil está, de certa forma, preparado com as indústrias que a gente já tem para servir de alternativa, mas, ao mesmo tempo, a gente ainda tem uma presença muito fraca nas indústrias que estão mais dependentes do canal do Panamá. Então, a princípio, o efeito aqui não deve ser, a gente não deve sentir isso imediatamente, né? A gente teria que, de novo, analisar a continuidade dessa questão.
1: Perfeito. Pedro, muito obrigada pela sua participação e pela sua análise aqui no Vale Nota. Uma boa semana para você.
0: Tá, obrigado, irmão. Bom trabalho para você.
1: A gente conversou agora com o Pedro Ludovico, que é doutorando em Economia Política Internacional, pesquisador do Lab China e do Centro de Finanças Sustentáveis da UFRJ. Agora são 10 horas e 49 minutos.
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1: E a Casa Branca anunciou ontem que os Estados Unidos vão proibir a importação de laticínios, de algumas bebidas alcoólicas e motocicletas canadenses para o mercado norte-americano. A medida entra em vigor no dia 29 de setembro e aprofunda a guerra comercial entre os dois países, que por décadas foram parceiros próximos e aliados estratégicos. O anúncio coincide com a entrada em vigor de tarifas retaliatórias canadenses sobre 20 bilhões de dólares em importações norte-americanas. O primeiro-ministro do Canadá, Mark Carney, do Partido Liberal Centro-Esquerda, afirmou que o país vai acelerar os esforços para reduzir sua dependência econômica dos Estados Unidos. Também na terça-feira, ontem, o presidente Donald Trump determinou que os produtos canadenses sejam impedidos de participar de grandes contratos de longo prazo. A medida foi enviada à Administração de Serviços Gerais, departamento que gerencia esses contratos. A exclusão dos produtos canadenses vai continuar, segundo a Casa Branca, até que o Canadá garanta plena e justa reciprocidade para os produtos norte-americanos. No dia 22 de agosto, os Estados Unidos impuseram tarifas de 50% sobre cerca de 5% das importações canadenses. A justificativa apresentada foi que o Canadá teria tratado de forma injusta os setores norte-americanos de laticínio, bebidas alcoólicas e automóveis. Agora são 10 horas e 51 minutos.
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1: Estamos caminhando para o fim do Vale Nota desta manhã. É hora da gente receber um especialista que vai comentar sobre o desempenho da Bolsa na abertura da manhã de hoje, as principais cotações de moedas e os efeitos para o mercado financeiro e, é claro, para os consumidores. Hoje quem conversa com a gente é o Marcel Lima, especialista da Valor Investimentos. Bom dia, Marcel. Seja bem-vindo ao Vale Nota.
3: Bom dia. Obrigado pelo convite.
1: Marcel, seguinte, que a gente já pode resumir para o nosso ouvinte sobre a abertura da Bolsa de hoje? Assim, o petróleo Brent voltou a superar os 100 mil dólares por barril desde maio, né? Se eu não me engano, que isso não acontecia. Qual é? Acho que esse é o principal destaque do dia, né?
3: Exato. Com relação ao índice, principal índice da Bolsa, Ibovespa, a gente está tendo um recuo, né, um breve recuo aí frente a essa alta forte que a gente teve. E o petróleo, ele segue com toda essa incerteza aí com relação ao Estreito de Hormuz, uma guerra ali com o Irã e Estados Unidos que, né, pelas falas do Trump duraria pouco, mas que se arrasta aí cada vez mais. E isso acaba consolidando, digamos assim, a alta do preço do barril, né? Isso impacta naturalmente aqui no Brasil a projeção da inflação, que foi até um sinal positivo, né? Recentemente, inclusive, esse rally ele teve muita relação com uma expectativa de inflação mais alta que foi frustrada, digamos. Então, teve um recuo maior da inflação do que se esperava e isso trouxe um sinal positivo aí para a nossa bolsa, né?
1: Perfeito. Aqui no Brasil, o dólar abriu perto dos R$5,09. Deixa eu ver aqui, nesse momento ele continua sendo negociado a R$5,09. Até que ponto o petróleo mais caro e a maior aversão ao risco internacional podem pressionar o real ao longo do pregão?
3: Olha, no curto prazo, a gente tem ainda muita volatilidade, principalmente por questão eleitoral, né? A gente teve algumas pesquisas mostrando aí um acirramento maior, né, entre os dois principais candidatos para o segundo turno, e isso acabou animando o mercado, né? Naturalmente, acabou trazendo fluxo de capital estrangeiro para o país, e isso fez com que a Bolsa subisse. Então, o câmbio, ele acaba respondendo bastante no curto prazo a essas notícias, essa expectativa que o mercado tem sobre a política fiscal do próximo governo, né? Então, de fato, no curto prazo, a eleição está fazendo bastante preço, né? A gente já está bem perto aí da eleição. Então, essas últimas pesquisas aí, elas fazem bastante preço e isso acaba impactando o dólar e o real, né, obviamente, e acabou trazendo bastante fluxo, fez o dólar acabar arrefecendo aí em relação ao real, né?
1: Certo. E o Ibovespa subiu, né, cerca de 1,2% no fechamento de ontem, batemos os 187 mil pontos. Que a gente pode falar sobre a abertura hoje?
3: Hoje a gente está abrindo ali próximo do fechamento de ontem e hoje a gente está numa queda. Então a gente teve uma abertura próximo do fechamento e a gente está com uma pequena queda. Mas é algo, considero, natural, dada essa alta forte que a gente teve, né? Não parece ser uma tendência, né, de queda acentuada aí nesse primeiro momento, né? Mas, de fato, a Bolsa ela teve uma alta muito forte e é natural que os investidores eles acabem vendendo suas posições para oferir o lucro, né, acumulado aí no período. Então, a expectativa ainda é muito incerta, como eu disse, qualquer notícia pode sair aí com relação à pesquisa eleitoral, até a questão também que está envolvendo né, o Daniel Vorcaro, junto com o Alexandre Moraes, né, com relação ali às questões internas do STF. Então isso está fazendo bastante preço no mercado. Volatilidade, acho que é algo certo aí no mercado, né, para os próximos dias, digamos, principalmente quando tem eleição e esse evento aí no STF. Mas é natural essa pequena queda aí no primeiro momento na cotação de hoje, dada essa alta forte que a gente teve.
1: Perfeito. Marcel, muito obrigada pela sua análise, pela sua participação aqui hoje no Vale Nota. Uma boa semana para você.
3: Nada, igualmente. Boa semana.
1: Tchau, tchau. A gente conversou agora com o Marcel Lima, que é especialista da Valor Investimentos. Agora são 10 horas e 56 minutos.
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1: Bom, e no Me Economiza de hoje a gente vai falar sobre a mensalidade escolar de 2027. As mamães, os papais já estão preocupados com isso, porque a mensalidade sobe em 2027 e como preparar o orçamento para o reajuste. Quem vai explicar pra gente é o Reinaldo Domingos.

0: O Reinaldo, a gente teve. Hoje a gente está com um problema técnico, mas nada que não possa ser resolvido. A questão da mensalidade escolar é uma questão que afeta muitas famílias, né? E agora as escolas começam a enviar avisos, informes, para. Em questão da matrícula, né? Muitas escolas já começam a fazer a matrícula antes do ano virar. Muita gente diz que é a melhor hora, outras pessoas acham melhor deixar mais para cima da hora, ali com a aproximação do 13º. Por isso, é um gasto importante que a gente tem que haver no nosso. Tem que preparar no nosso orçamento. E é por isso que o Meu Economiza de hoje trouxe esse assunto. Mas como a gente está com problemas técnicos, o Vale Nota vai ficando por aqui. A gente volta ainda com esse assunto da mensalidade escolar. Pode ficar tranquilo, o Reinaldo vai participar com a gente. A gente vai trazer dicas, curiosidades. 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Todos os dias tem um conteúdo novo para você. Te espero amanhã às 10 horas da manhã. Não se esqueça, temos um encontro marcado, viu? Agora você fica com o Radar Sputnik, apresentado pela Kelly Muniz. Tchau, tchau.
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1: 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Hoje é quarta-feira, 9 de setembro de 2026. O ministro Flávio Dino do Supremo Tribunal Federal determinou hoje a imediata reintegração de Andrei Rodrigues ao cargo de diretor-geral da Polícia Federal e de Leandro Almada da Costa, a chefia da Diretoria de Inteligência Policial da Corporação. Dino atende a um pedido formulado por Andrei dentro de um processo que já estava tramitando no STF. Com a medida, ficam suspensos os efeitos da decisão de ontem, proferida pelo ministro André Mendonça, que havia decretado o afastamento preventivo dos dois delegados e paralisado a elaboração de relatórios de inteligência a pedido do Partido Novo. Equipes de resgate na Indonésia estão realizando operações de busca por 5 jornalistas e 3 tripulantes desaparecidos no Estreito de Sunda desde segunda-feira. Os jornalistas foram até o local para fazer uma reportagem sobre as erupções no vulcão Anak Krakatau e estavam acompanhados pelos tripulantes de uma lancha. As cinzas do vulcão, situado entre as ilhas de Java e Sumatra, cobriram Jakarta e algumas áreas adjacentes desde a sua erupção inicial na sexta-feira passada. Ele entrou em erupção 3 vezes na manhã de ontem, segundo a Agência de Monitoramento Vulcânico. 2 ônibus foram usados como barricadas na manhã de hoje em ruas do complexo do Chapadão, na zona norte do Rio, durante uma operação da Polícia Militar. Segundo o Rio Ônibus, 12 linhas que circulam pela região tiveram os itinerários desviados. A operação é realizada por policiais do Batalhão de Irajá para combater roubos de veículos e cargas e retirar barricadas que impedem a circulação. Pista Central. Trânsito agora.
5: Na linha amarela, sentido Barra, há lentidão na altura da Avenida Brasil. Fluxo lento com retenções do engenho de dentro até a Praça do Pedágio e ainda da saída do túnel da Covanca até a Avenida Ayrton Senna. No sentido Fundão, a amarela apresenta trânsito lento da altura da Avenida Pastor Martin Luther King Jr. até a altura da Avenida Brasil. Na ponte, em direção ao Rio, tráfego lento dos acessos à subida do vão central, com tempo médio de travessia em 17 minutos. Já no sentido centro, fluxo bom e travessia nos normais 13 minutos. Kelly Muniz para o Radar Sputnik, no horário de Brasília, 11:03.
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7: Muito bom dia para você, ouvinte. Começa agora na Rádio Sputnik, na Metropolitana FM, o programa Arquibancada no Ar. E hoje é quarta-feira, dia 9 de setembro de 2026. E eu sou o Thales Martins. Estarei na sua companhia até meio-dia falando de esporte para você e com você. E sempre ao meu lado, o comentarista que não foge do debate. Bom dia.
8: Bom dia. Tudo bom, aí, meu amigo? Tudo bem, camarada? Como é que vai?
7: Tudo bem. Olhei para o seu rosto e lembrei da puberdade. Tem uma espinha na sua testa. Tá?
8: Caramba.
7: Quem virando tá no... rapaz. Agora que nós temos uma câmera 4K controlada pela Isabelle, que tá sempre aqui curtindo o nosso programa. Ou não, é lógico, né?
8: Não. Questão curtindo, de opinião. Com certeza, não.
7: Tem que tá ouvindo. Igual curtindo, são outros 500. E aí, se ela der um zoom...
8: Nem precisa.
7: 3.0...
9: Deixa eu ajeitar aqui a calça.
7: Ah, ajeita que é melhor, né?
8: Alguns não precisa.
7: Estavam achando que você usava bermuda, tá? Comentaram nas redes sociais.
8: É mesmo?
7: Arthur Neto usa bermuda.
8: Não usa
7: calça. Tô aqui pra te defender, mentira, ele usa calça, E a calça cara, tá? Calça bonita. Cara. Qual o tamanho da sua calça? Cintura?
8: 48.
7: 48.
8: 48 ou 50.
7: Bom, tô com 10 números a menos que você. É. Eu sou uma perna sua.
8: É verdade. Mas agora tem...
7: São dois talhos, isso aí.
8: Mas tem que ficar, se o dia que eu te emprestar, tem que arrumar um igual você, passar
7: os dois juntos. Aí os dois juntos. É igual o filhinho quando você dá a calça pra ele andar.
8: É verdade. Vai ter ficado no 48.
7: Bom, 48. Tem um objetivo de diminuir?
8: O 46 tá bom.
7: 46.
8: Tô na dieta aí, quem sabe?
7: Rapaz, eu tenho. A minha luta é totalmente diferente da sua, né? É, eu uso 38 desde os 18 anos, cara.
8: É mesmo?
7: Isso que eu usava 36, cintura de modelo. É. Feminino. Aí com 18 anos eu engrossei, aí virei cintura 38. Mas de lá pra cá. Levei grossura de homem. E de lá pra cá, não muda, meu amigo. Muda. É bom, porque eu tenho umas camisas lá em casa, por exemplo. Que meu amigo, ela já. No outro dia eu fui pro Pão de Jonas, ela tava me esperando.
10: Falei, você não vai me levar, não? Uma semana sem me levar.
7: Vambora! Porque só as mesmas camisas, fica puída, tudo. É. Né, já perdendo. Ó. Eu tenho a camisa do Fluminense, que o verde dela é verde musgo, de que já perdeu as cores já. O Grenal tá quase rosa, virou quase a roupa da Mangueira. Porque. Tá lá, desde 2007 essa camisa, cara, que eu tenho.
8: Pô, mas isso é maneiro, porque eu tenho umas camisas lá de time que algumas eu não consigo mais usar.
7: É. Pô, vira cobertor, né? Dependendo. É.
8: Não, no caso elas eram menores, né?
7: Aí
8: eu não consigo mais usar agora.
7: Aí.
8: Tem um. Até um amigo meu que fez um campeonato lá de futebol. E aí cada um tinha o seu colete, né? Meu amigo, quando chegou o meu colete.
7: Era o quê?
8: O cara fez uma lona de circo pra mim.
7: Também.
8: Eu falei, olha, amigo, eu sei que eu sou acima do peso.
7: Tem um outro ali que tem um outro que é maior que você, né? Que eu já vi pelos vídeos.
8: Tem outro amigo ali. Eu tô preocupado com o que você vai trazer. Você vai cobrir o campo.
7: Quatro malucos levando, cada um numa ponta.
8: Pô, meu irmão, calma aí também, né?
7: É. Exagerou
8: pra caramba.
7: Mas enfim, acontece. Mas é isso, vamos abrir o nosso programa, então vamos com os destaques do programa de hoje. Vamos com o Tricolor das Laranjeiras.
11: Fluminense.
7: Na Libertadores, Fluminense se impõe diante do Platense, vence no Maracanã e abre boa vantagem para o jogo na Argentina. O Vascão.
11: Vasco.
12: Time reserva do Vasco faz bom jogo, perde oportunidades e fica no 0-0 na altitude contra o Santa Fé pela Sul-Americana.
7: Agora é o Mengão.
11: Flamengo.
7: Leonardo Jardim faz mistério na escalação que encara o Del Valle amanhã pela Libertadores. Treinador contará com retorno de Plata, que vira opção no ataque. Botafogo.
9: Botafogo.
12: Botafogo negocia a contratação de atacante Matheus Gonçalves, mas pode tentar também Arce, do Independente Rivadavia.
7: Esses são os destaques do programa de hoje, mas temos muitos assuntos, até outros assuntos com relação a Fluminense, Vasco, Flamengo e Botafogo. Vamos falar também da rodada da Sul-Americana, da Libertadores, que tá pegando fogo, né? Libertadores agora chega nessa fase de quarta de final. Temos quatro times representando o Brasil, né? O Fluminense jogou ontem, mas nós temos ainda Palmeiras, Corinthians, Flamengo, né, que vai jogar na quinta-feira, mais conhecido como amanhã, e na Sul-Americana também, representantes do futebol brasileiro, que está dominando, né, o continente sul-americano. Sim. A verdade é essa, né? A verdade é essa que a gente está dominando aqui. Vamos fazer o seguinte, Arthur Neto, você está incumbido.
12: Opa.
7: De chamar essa galera para participar. Então, como é que faz para participar do Arquibancada no Ar?
12: É fácil, meu amigo. Pega teu celular, anota o nosso contato e manda mensagem pro WhatsApp, que eu vou te passar agora. É o 21 98065 0066, 21 98065 0066. Manda sua mensagem pra cá, porque aqui
13: o VAR é você.
7: É isso, manda o seu texto, áudio, participe conosco, sua participação é sempre muito importante pra gente. Você pode ouvir e assistir também, olha só como é, câmera, cadê?
12: Tu tá nessa aqui, na 2.
7: Não, é essa aqui, não, essa aqui, a 3, a câmera 3, porque tá verdinho.
12: Não, mas é que tá vermelha.
7: Não, é que tá,
12: É? É, aí,
7: ó. E é vermelha, rapaz.
12: É vermelha.
7: Não tô daltônico, não. Então essa daqui...
12: Tá daltônico, não?
7: Não, olha só, tô olhando pra câmera,
12: tá,
7: eu não consigo me ver.
12: Tá olhando pra câmera.
7: Então, beleza, então é essa daqui, a câmera 2, tá vermelha. Isso. Verde é... É o que é
12: nada.
7: Não, tem
12: verde é nada.
7: Tem corpo. Tem...
12: Verde é que tá na
7: uma transição. Uma stand-by.
12: É a próxima, é stand-by.
7: Ah, legal.
12: Que então, é a que tá na agulha lá pra ela trocar.
7: Isso. Então a Isabelle tá ali apertando os botões. E você pode assistir a gente também no noticiabrasil.net.br.
12: É, nesse momento ela apertou o seu botão, porque você tá aparecendo.
7: Eu tô aparecendo, apertou meu botão. Aí quando vai pra você, porque apertou o seu botão. É uma apertação de botão.
12: É verdade.
7: E aqui também nós temos na mesa, eu esqueço o nome de todo mundo, tá?
12: É o Dudu, pô.
7: É o Dudu. Dudu, qual o seu time, Dudu? Solta a vinheta do seu time aí, não? Só Bangu, então solta a vinheta do Bangu aí.
12: Bangu,
7: a Bangu mesmo? É uma reclamação aqui. Tem não, mas tinha, é que deve estar escondido, pessoal.
12: Tinha do Bangu
7: tinha.
12: Também?
7: Tinha. Dudu é Bangu, torce Bangu, que legal, cara. Pô, maneiro, cara. É legal, legal. É o Bangu, assim, é difícil a gente conseguir trazer notícia boa do Bangu.
12: Não, legal, não, mentira, é legal.
7: Não, é legal. É, tem um amigo meu que ele é tricolor e ele torce pro Bangu e pro Fluminense, né? Porque, assim, ele foi criado no bairro de Bangu, né? Então todo jogo do Bangu, ele vai, né? Aí teve um jogo Fluminense-Bangu, que no primeiro tempo ele foi, muito, eu achei muito engraçado, no primeiro tempo ele assistiu de um lado, depois ele trocou de arquibancada, cara, eu achei do caramba, mano, é assim, ele falou, não, cara, é porque é uma questão, meu pai sempre torceu pro Bangu, desde criança me levando, só que, pô, ver que o Bangu não conseguia, aí escolhi um time, aí virei o tricolor, aí, enfim, cada um com as suas escolhas, né? Tem gente que tem duas mulheres, o cara não pode ter, né? Não tem? É, uma galera aí?
12: Tem até mais.
7: Pô, não, o Neil tem três.
12: Quem?
7: O Neil, o cantor, tem que ver
12: tem
7: a mulher.
12: Três?
7: Eu não dava conta de uma, que a mulher...
12: É verdade.
7: A mulher...
12: Mas ele não deve dar conta mesmo.
7: Não sei, eu acho que... Enfim, né? Cada um, que se é o cada um. Mas o cara tem três, filho. Agora.
12: Três.
7: São três problemas também, né? Vai resolver aí. Dizem, né?
12: Enquanto elas têm um problema só.
7: Dizem, então, três. Tá vendo? A vantagem da mulher. É a vantagem, tá vendo? Porque o homem é um problema. São três.
12: É, naquele caso, né?
7: Naquele caso,
12: vai
7: né?
12: Vai ter uma mulher com três caras.
7: É,
12: eu
7: tem.
12: Eu não sei, eu nunca vi.
7: Nunca vi? Nunca. Enfim,
12: só com quem sabe pensa.
7: Dudu, vai acostumando. A culpa é nossa,
12: mano.
7: É, aqui só tem... Eu até esqueci o que tu tava falando.
12: Enfim. Mandar mensagem aí. Falar do botão lá.
7: É, fala do botão aí. Aperta o botão assim, desprevenido, e acaba me tirando do prumo. É isso, você pode acompanhar a gente no noticiabrasil.net.br e também na metropolitanarrio.com.br. Vamos abrir o nosso programa, então vamos falar do tricolor das Laranjeiras.
9: Fluminense.
7: O Dudu já é um cara que você levanta assim, ele já sabe onde tem que botar o dedo no lugar certo.
12: É, o cara é...
7: Dudu é safo, tá?
12: Você
7: o cara
12: é
7: safo. Inclusive, ele falou que me ouvia em outro lugar. Eu falei, você não tinha mais o que fazer, não, rapaz?
12: É, pois é.
7: Às vezes tem um dia que não tem muita
8: coisa. Tem fases na vida que
7: e o rádio também fica parado, né? Ali, né? Então você não precisa, porque o rádio é muito legal por isso, né? Eu sou apaixonado pelo rádio, por isso que eu tô aqui. Porque o rádio você bota ali em qualquer canto. E ele atinge todos os públicos. Só o surdo que talvez não seja muito bom pra ele. Mas de resto...
8: Não tem a...
7: Entendeu? Mas a... Chega em todo mundo, né? E já vi várias situações de passar assim em frente a uma casa, quando morei no interior, estavam ouvindo a rádio que eu trabalhava. Até moradores de rua ouvem. Cara, atinge todos os públicos. O radinho de pilha só precisa de pilha. Pilha é barato, né? Às vezes consegue uma pilha. E também tem um radinho que é por eletricidade. Então, atinge todo mundo.
8: Consegue chegar.
7: É isso. Mas vamos falar do Fluminense? Que você pode também ouvir em rádio, pode ver pessoalmente. Foi o meu caso ontem que eu estava no Maracanã.
8: Moleque.
7: E assisti um desfile do Ganso. Desfile do Ganso, porque o Ganso jogou muito futebol ontem, fez uma grande partida, um bom primeiro tempo dele, né? Depois ele ficou cansado. Mas assim, o Fluminense chutou poucas vezes ao gol, foram 4 oportunidades. A equipe do Platense chutou mais de 10, né?
8: Tinha comentar.
7: Agora, chama atenção justamente essa falta de ímpeto para chegar ao gol. De qualquer maneira. Uma vitória por 2-0, gol do Nonato, que substituiu o Hércules. Até chamou a atenção, né? Porque o Hércules era apontado depois de retornar, ele foi poupado do jogo contra o Vasco. Ele seria titular. E aí entrou o Nonato, que foi bem no jogo. E fez 1-0 com um lindo passe do Hulk também, uma assistência maravilhosa. E depois o gol foi do Hulk, uma assistência mais bonita ainda do Ganso. E o Fluminense conseguiu essa vitória no primeiro tempo. No segundo tempo só deu Platense foi muito melhor que o Fluminense. Isso assusta um pouco, porque lembrando que o jogo decisivo acontece na Argentina, e se eles tiveram ímpeto para jogar um segundo tempo melhor que o Fluminense, talvez lá seja um sinal de alerta. E outra coisa, o time do Platense tecnicamente é nota 3,5 com uma força de vontade, né? Porque você não via um destaque, né? Olhava assim, tinha um camisa 7 que era um pouquinho melhor, mais habilidoso, mas eles não tinham mais jogada. Você fala, pô, essa jogada é legal. Não tinha. O Fluminense estava muito bem postado. Agora, o que me chama a atenção é que em alguns momentos lembrou o time do Zubeldia no segundo tempo. E isso é um sinal de alerta, né, Arthur?
8: Ah, é um sinal de alerta. O primeiro tempo foi basicamente o que a gente pintava aqui como o melhor cenário para o Fluminense, né?
7: Isso.
8: Abriu um 2-0. Quem sabe até um 3, mas 2-0 foi ótimo. O Fluminense no iniciozinho ali fez aquela pressão, não conseguiu ter a posse de bola, não conseguiu ter aquela pressão enlouquecedora, mas foi para cima do Platense. Tava com uma marcação muito justa, né? Enfim, o primeiro gol surge de uma roubada de bola do Ganso, né? Que aliás, tem que bater palma pro Ganso aqui, calou a boca de muita gente, inclusive a minha aqui, que tratava já o Ganso como um cara que não pudesse mais, talvez, ou não é que não pudesse, mas não conseguisse né? Mesmo, né? A gente olhava assim os últimos jogos do Ganso e pensava, cara, não sei, acho que o Ganso não tá conseguindo mais competir. E desde que o Marcão assumiu, ele tá mostrando que consegue muito competir, tem feito ótimas partidas. Ontem participou dos 2 gols, no primeiro roubando a bola, no segundo dando uma assistência a lá Ganso, né? Só ele mesmo consegue dar assistência nesse sentido, bons passes assim, principalmente no Fluminense. E foi uma partida que o primeiro tempo, cara, foi o script perfeito, assim. Primeiro tempo de posse de bola, de domínio e de resultado satisfatório, né? Porque às vezes o time pressiona e não consegue fazer gol. A gente estava, acho que foi até contigo que eu comentei, agora não lembro com quem foi, recentemente teve Bayer e Schalke, né? Uma das maiores rivalidades lá da Alemanha, o time do Bayer 20 vezes melhor que o do Schalke, pressionou o jogo inteiro e não fez gol. Então, não adianta só pressionar, ter posse de bola, tem que transformar em resultado. E o Fluminense conseguiu muito, muito, muito pela participação de Ganso e de Hulk. E aí mais um, né, que conseguiu evoluir. Aliás, tá conseguindo evoluir.
7: O Hulk não fez um grande jogo, mas fez o que se esperava dele,
8: uma
7: né?
8: Uma assistência e um gol.
7: Exatamente.
8: Porque o que a gente tá vendo no Hulk, eu acho que até isso ele tá melhorando um pouco, é a questão da mobilidade mesmo, da velocidade de raciocínio com a bola ali, perdendo muitos
7: domínio, né? Jogos, coisa até básica, a bola chega no pé dele.
8: Domínio.
7: E também se joga toda hora.
8: Se joga toda
7: e
8: hora.
7: Como é que você vai ter credibilidade? Reflexo, o cara, né? É muito grande pra ser pois derrubado, é, qualquer um, né? Se fosse o Magrinho, ontem eu falei até isso. Se fosse o Soteldo, que você esbarra, ele voa.
8: Aí beleza.
7: Agora o Hulk, pô, encosta no tornozelo, ele tá.
8: Nenhum árbitro vai cair.
7: Não tem como, porque ele não tem força. O jogador não tem força suficiente pra derrubar o Hulk no corpo a corpo. Não tem, cara. Não, ele é uma parede.
8: É.
7: Então, assim, o cara tem que ter a consciência também. Que tem que ser a famosa falta inteligente, que dá pra cavar a falta, mas pô, você vai cavar a falta, o cara com 1,70m, um Hulk forte daquele jeito, não
8: encosta
7: vai
8: encosta em você e
7: não,
8: cai?
7: Não vai, né? Aí
8: não dá,
7: cara. Aí é forçar muito, e acaba que a arbitragem começa a não marcar as coisas, até quando tem que marcar, né? Porque você acaba inventando situações, e o Fluminense ontem teve muito disso, né? O Hulk forçando faltas que não aconteciam, quando era, o juiz fazia, tá fingindo, aí ele não marcava. De qualquer maneira, Arthur, até pra explicar pro nosso ouvinte essa situação do Fluminense com relação à posse de bola, primeiro tempo o Fluminense teve 61% de posse de bola, tá? Contra 39%.
8: Sim.
7: Porém, o Fluminense teve duas grandes chances, que foram os dois gols. E chutou 3 vezes e o Platense 5 vezes, mas o Fábio nem precisou fazer defesa, era chute pra fora. Aí começa o segundo tempo. Isso que pra mim é assustador. O Fluminense deu um chute, que foi aquele chute do Cano, que ele acabou se lesionando. Tá? Era ele o goleiro, ele poderia ter tocado também pro meio, e acabou chutando torto. O goleiro fez a defesa bem tranquilo, foi um recuo pro gol. E o Platense teve 8 chutes e uma defesa, né, do Fábio. Enfim, é uma equipe que não tem, até corrigindo, não teve nem defesa, né? É, todos os chutes do Platense não chegaram no gol.
8: Que louco.
7: Assim, tecnicamente, eu diria pra você que se disputasse o brasileiro, estaria brigando pra não cair.
8: Time fraco.
7: E talvez estivesse no Z4. Tecnicamente, eu só não consigo imaginar a Chapecoense melhor. E olha que a Chapecoense tá numa crescente.
8: É.
7: Mas Vasco é melhor, Grêmio é melhor, Internacional é melhor, Vitória, eu tô falando, né, Mirassol, nem todos estão na zona de rebaixamento, mas não estão bem, os que eu citei anteriormente.
8: É, cara.
7: Mas é um time muito fraco tecnicamente, sim, né?
8: E
7: se
8: aí
7: tivesse um diferente ali, poderia dar problema.
8: Sim, e aí é compreensível a gente falar sobre essa questão do segundo tempo, né? Claro, a gente comentou isso também, o Fluminense vem de uma batida muito forte, né? Pô, olha só os jogos que o Fluminense fez, né? Contra o Atlético Paranaense lá.
7: 3-3.
8: E foi um jogo que o Fluminense se negou a perder. Ou seja, uma exigência física muito grande. Porque se você tá numa situação, vamos dizer assim, confortável no brasileiro, né? No sentido de que, pô, trocou de técnico agora e você vai jogar contra o Atlético Paranaense lá, começa perdendo. Você, às vezes até sem querer na cabeça do jogador, pô, perdemos essa aqui mesmo e tal. Seria uma derrota que o torcedor não ia falar, pô, perdemos pro Atlético Paranaense na Arena da Baixada. É fácil pro jogador aceitar, vamos dizer assim, né? Só que o Fluminense não, o Fluminense recusou a perder, foi lá, buscou resultado, depois cedeu o empate, ou seja, um desgaste físico absurdo. Depois, um clássico contra o Vasco, que foi uma partida em que o Fluminense foi colocado à prova de novo. Teve um primeiro tempo ruim, vamos dizer assim, né? O Vasco conseguiu, sem assustar muito, mas conseguiu dominar o Fluminense. E aí veio para um segundo tempo também, se recusou a aceitar isso e conseguiu o resultado, né? Venceu a partida. E aí vai para o jogo contra o Platense, faz um primeiro tempo ótimo, terminando com 2-0. Jogadas que, inclusive, a jogada do segundo gol saiu depois da parada técnica, em que o Marcão pediu pro time rodar a bola, tentar achar o espaço, porque o time do Platense estava muito fechado, e foi o que aconteceu. Ou seja, aí você vê também a influência direta do técnico no time, né? E aí vai para um segundo tempo e faz um segundo tempo que tá acontecendo, inclusive, até com outros times, né? Os times estão com essa dificuldade, provavelmente por causa do calendário, de manter o seu estilo de jogo, tanto pro primeiro quanto pro segundo tempo. Só que, e é o que eu falava também sobre a questão do Leonardo Jardim, né? No caso do Marcão. Por mais que você caia de rendimento no segundo tempo, você não faça um primeiro tempo, um segundo tempo como o primeiro, né? Você não pode cair assim a ponto de
7: uma curva vertiginosa, né?
8: De ressuscitar o adversário. Principalmente porque o adversário é muito pior que você, né? Você é muito melhor que o adversário. Então, é uma, eu, na minha opinião, é uma atuação pra gente bater palma pro Fluminense, porque no fim das contas, a justiça no futebol é o resultado, é o gol. Então, palmas pro resultado do Fluminense, mas tem que ir pra Argentina com esse, com essa pulguinha atrás da orelha. Se fizer os dois tempos como o segundo de ontem, assistindo o adversário, torcendo para terminar o jogo, porque o Fluminense vai lá com a vantagem, né?
7: Isso.
8: E foi o que aconteceu no segundo tempo. Parece que estava com a vantagem, pensou assim, ah, vamos esperar acabar esse jogo, porque esse 2-0 já tá bom. Então não pode ir para lá, e não, vamos segurar aqui os 90 minutos e 2-0 tá ótimo. Porque faz, toma um gol, meu amigo. Vira desespero. E aí, não precisa ser no início do jogo, não. Toma um gol aí aos 30 do segundo tempo, vira desespero do mesmo jeito. O relógio trava, a hora não passa. Então, assim, tem que a gente dividir as coisas, né? Bater palma pro Fluminense, conseguir um excelente resultado, mas não pode ter essa postura de segundo tempo que teve ontem lá na Argentina. E vou te falar, agora tendo o resultado já na mão, 2-0, foi até bom que tenha acontecido isso, tá? No segundo tempo. Pra poder puxar a orelha dos jogadores e não repetir isso jogando fora de casa.
7: É, concordo com
8: você. Mas a Argentina é chato, irmão. Jogando em casa, por pior que seja,
7: vai ter pressão.
8: Vai ter pressão.
7: E assim, pro torcedor mais supersticioso, em 2023, o Fluminense foi campeão da Libertadores, ele enfrentou o Olímpia, aí no Maracanã teve muita dificuldade e venceu por 2-0. Mas jogou mais do que jogou contra o Platense, por exemplo. Lá, o Fluminense jogou ainda melhor, foi 3-1. Então assim, o torcedor tá se apegando nisso. Se for na mesma fase, quartas de final. Então, e a camisa aparece bastante também. Esse torcedor sou eu que tô falando. A camisa é bem parecida, só que o Platense é marrom, né? Tem a faixa aqui, né? De qualquer maneira, o Fluminense, concordo com você, sai com uma lição, que às vezes é bom você receber uma lição, né? Porque às vezes foi tão fácil aqui, lá vai ser também. E não, primeiro tempo do Fluminense foi um primeiro tempo bom, de domínio territorial, mas com poucas oportunidades, né? Foram 3 chutes e 2 gols, então você teve um aproveitamento de 75%. Mas, assim, o Fluminense saiu do Maracanã devendo. A gente percebe isso pelo final do jogo. Não teve vaias.
8: Sim.
7: Mas a galera não estava pulando, comemorando. Não, eram muitas críticas. Não podemos jogar assim como jogamos no segundo tempo na Argentina. E isso era um consenso. Né? Por ser um consenso, todo mundo saiu do Maracanã. Naquele tom, assim, parece que foi até um empate o jogo, né?
8: Sim, sim.
7: Sabe aquele tom meio assim... Mais ou menos.
8: Meio morno.
7: De qualquer maneira.
8: O resultado foi excelente.
7: O 2-0 é bom, né?
8: Poderia ter sido 3?
7: Poderia, mas o Fluminense não merecia o 3-0. Né? Eu acho que não merecia, porque não teve força de vontade para conseguir. Time tem, né? Muito melhor que o seu adversário. Porém, um 3-0 seria mais mentiroso que o 2. Que eu até quando virou o 2-0, eu falei, pô, o placar foi mentiroso. O Fluminense foi melhor, mas é porque as jogadas foram muito letais, né? Foram jogadas individuais, bonitas, né? De time que se conhece.
8: Sim.
7: E o Fluminense conseguiu essa vitória. E mérito do Marcão, que não conseguiu fazer o time jogar no segundo tempo. Mexeu. Entrou o Savarino, que entrou muito mal. Entrou o Acosta, que começou bem, mas não foi tão bem.
8: Aliás, essa é uma missão do Marcão, tá? Porque a gente tem que bater palma aqui pra ele. Recuperou o Ganso e tá fazendo o Hulk... Vamos dizer assim, entregar o que ele precisa entregar, né? Se não é um Hulk de outros tempos.
7: Fez um golaço de falta, inclusive, contra o Atlético.
8: Tá fazendo gol, tá dando assistência. Ontem, cara, no ruim, se a gente for olhar a estatística, um gol, uma assistência pro Hulk. E agora fica esse desafio pra ele, pra reencontrar também Savarino e Acosta, né? Acosta, reencontrar o Acosta que já jogou no Fluminense, que já fez coisas pelo Fluminense. E encontrar um Savarino que talvez ainda não tenha atingido o nível que atingiu quando jogou pelo Botafogo, né? Não sei se são coisas excludentes, porque são jogadores de posições parecidas, né? De repente, o Ganso e o Hulk estarem bem acabam apagando um pouco a Costa e o Savarino, enfim. Eu espero que não. Eu espero que o Marcão consiga fazer esses outros dois jogadores voltarem a jogar a bola também. Porque aí, meu amigo, o Fluminense fica muito forte.
7: E lembrando que o Fluminense vai ter um jogo pelo Campeonato Brasileiro agora, nesse final de semana, contra o Atlético Mineiro, fora de casa, pedreira. Provavelmente time reserva, né? Porque vai pegar o Platense.
8: É absurdo.
7: Pega o Platense e não contou ontem com o Canóbio, que em alguns momentos você percebeu que o Serna estava perdido pelo lado direito, e o Canóbio fez falta em alguns momentos, né? É, e o Serna jogou os 90 minutos, eu imagino que ele deva... E assim, o desespero talvez seja pela situação do Castilho, ele vai ser titular, porque o Hulk não vai jogar, existe um acordo pro Atlético Mineiro...
8: Ah, sim.
7: Né? Entre o Fluminense
8: e o Flamengo. E acho que até nem dava também pra jogar fisicamente, porque a batida que ele tem, que ele vem vindo.
7: E aí não conta com o JK. Ontem o Cano se machucou, não sabemos o grau da lesão.
8: Caramba, cara, que situação.
7: Vai cair na conta do Castilho, que se tem um cara que ainda não entrou em campo com a camisa do Fluminense depois que o Marcão chegou, foi o Castilho. E aí, meu amigo, ele tem talvez a oportunidade de mostrar o que ele não fez até agora, que é de conseguir marcar gols e jogar bola, né? Porque até agora o que ele fez foi praticamente nada, ainda mais pelo investimento que o Fluminense fez de 63 milhões, né? De reais, que acaba virando, né, o somatório. De qualquer maneira, é um jogo que é muito difícil o Fluminense conseguir a vitória. O Atlético Mineiro vai estar cansado também, que joga pela Sul-Americana. Então, assim, querendo ou não, são forças que estarão, né, um gás mais lá pra baixo, então talvez até o Atlético Mineiro coloque também um time reserva, né? Pode ser um reserva, ou pelo menos um misto, né? O Fluminense não deve ir com um time completamente reserva, mas eu imagino que seja um time misto, né?
8: Tomara que tenha espaço pra molecada da base, né?
7: E aí,
8: Riquelme pra jogar, por exemplo.
7: Foi um assunto, né, que já foi até debatido. Talvez seja o momento de testar o Riquelme, testar o Júlio Fidelis, né, na lateral. E outros garotos também, botar dois, mais três, porque assim, o Fluminense, o objetivo dele, no brasileiro, pra mim é muito claro, é figurar no G4, né? Se ele perder o jogo, ele pode perder essa, mas tem, dá a tempo hábil de recuperar. A Libertadores é mais imediatista, assim, que o que você tem de melhor. Então eu pouparia os jogadores principais, acho que o Fábio talvez seja um dos poucos que não seriam poupados, né?
8: É um robô, também, né? Ele é de metal, o cara é sinistro.
7: Ele ficaria até chateado se ele não jogasse. Mas, de qualquer maneira, é algo a se pensar. Porque hoje tem Santos e Atlético Mineiro na Vila Belmiro. Então, eu imagino que o Santos é favorito nesse duelo.
8: Uhum.
7: E depois o Galo decide em casa pela Sul-Americana, quarta de final. É um sonho do Galo ganhar a Sul-Americana? Não vou dizer que é. Mas é um time que também está precisando,
8: De
7: um título, né?
8: Levantar então, a taça.
7: Querendo ou não, vale, né? Então, eu imagino que pro brasileiro, o Atlético Mineiro contra o Fluminense deva mandar também uma equipe mista, então provavelmente não teremos o melhor de cada um, né? Não é informação, estamos ainda prevendo, até porque nada foi falado, mas eu imagino que o Marcão não vai querer mandar o time principal, porque ele deve ter reparado que o time estava muito cansado fisicamente fato a bateria de jogos que o Fluminense vem tendo, e não só o Fluminense, todos os times do Brasil, que aí a importância é igual o Flamengo tem um grande elenco, o Flamengo tem três times, o Fluminense tem um time e meio. Essa é a diferença, né? Então, por isso, a importância de você ter um elenco não somente inchado, mas com peças boas. O Fluminense tem o Savarino no banco, é que esse jogador não está entregando. O Acosta no banco. São jogadores que são de nível
8: muito bom.
7: Então, o problema é que eles não estão entregando. Aí o Marcão tem essa missão de repente, resgatar esses jogadores com a camisa do Fluminense.
8: Tem que anunciar o troca-troca aí na
7: minha vida. Anunciando o troca-troca, sai o Dudu e entra o Franfran. Muito obrigado.
8: Dudu tirou aqui, onda hoje.
7: Agora entra o Franfran, que já entra trabalhando e já vai usar o seu dedo, porque agora é de falar do Gigante da Colina.
14: Vasco!
7: O Vasco empatou em 0-0 contra o Santa Fé, mas foi um resultado bom, tá? Porque tem altitude, o Vasco foi com o time em reserva. Como é que você enxerga esse resultado do Gigante da Colina, que está disputando três competições? Copa do Brasil, Copa Sul-Americana e Brasileiro. No Brasileiro está muito mal, precisa se recuperar. Talvez por isso o time reserva, né? Justamente para priorizar o que tem no Campeonato Brasileiro, que são jogos difíceis também. Mas vamos falar primeiro desse jogo do Santa Fé. Bom resultado pro Vasco, né?
8: Bom
7: agora,
8: resultado.
7: Tem que ver o que, que o Vasco vai querer na competição também.
8: Bom resultado e bom jogo do Vasco, tá? Teve mais finalizações até que o time colombiano. Quase que o Léo Jardim faz um gol. Ele bateu
7: um histórico, né, meu?
8: Bateu uma bola lá de trás, né? Tiro de meta, a bola quicou, quase enganou o goleiro.
7: Quase ninguém mais bate tiro de meta, né? Que é uma coisa que eu reclamo muito, porque eu sou da época que o tiro de meta
8: era chutão
7: pro teu atacante brigar. Agora os times joga uma bola pro adversário, uma lateral, que é essa saída de bola que eu acho uma baboseira, porque deu certo com um time, que é um time muito bom, que é o PSG. Ah, vai dar certo com o Itapipoca, né? De Piracicaba. Aí o cara.
8: Famoso Itapipoca.
7: Time horroroso da série J, é. Quer sair a bola assim, pelo amor de Deus, né?
8: E o cara tem um. Uma, sei lá, um plano, o cara pensa, tem um jeito.
7: Não
8: é assim,
7: não. Enfim, voltando ao Vasco da Gama. Queria que você falasse um pouco. Você gostou do que o Vasco apresentou ontem lá na Colômbia, na altitude? Porque o jogo é difícil na altitude, é, sempre, é. Né?
8: É, cara, gostei. Ainda mais sendo time reserva, né? Acho que o Vasco apresentou ali o mínimo para poder sair de lá com um empate. Teve chances, tá? Teve chances com o Spinelli.
7: Spinelli. Nossa, que chance, né? É. Mais difícil era perder o gol. Ele fez mais,
8: mais difícil. Se não me engano, ele teve uma cabeçada também antes, que aí, beleza, defesa do goleiro. E depois essa jogada... O gol que ele perdeu, assim. E ele teve tempo, cara.
7: Pra pensar.
8: Ele teve, né? Tempo.
7: Teve tempo pra errar.
8: Ele ganhou do zagueiro, botou na frente. Aí olhou o goleiro e deu um toquezinho assim, meio despretensioso, com o pé e tal. E o goleiro, que se chama Asprilla, né? Já teve uma Asprilla goleador, agora é um Asprilla que não gosta de gol.
7: É.
8: Na baliza dele. E saiu com 0-0.
7: Lembrando que logo no início teve um gol anulado, bem anulado, né?
8: É, do Santa Fé. Sim, muito bem anulado.
7: E poderia acabar com, se não tivesse sido anulado, né? Ainda bem que hoje tem o VAR, né?
8: Porque, e por outro lado, não, no final do segundo tempo, acho que não daria também, não, se não tivesse o VAR.
7: É. Porque agora o VAR avisa pro bandeirinha, tá? Se tu não sabe, tá sabendo agora.
8: Pois é.
7: Levanta aí, maluco! Levanta!
8: Bota uma... tá na cara.
7: Tem uma profissão boa que não pode nem chamar de bandeirinha, que a gente fica ofendido, né?
8: Auxiliar.
7: É. Só tem que levantar o mastro. Aí fica lá, levanta o mastro.
8: E o cara avisa pra ele quando tem que levantar.
7: É, me bota lá que eu também posso bandeirolar.
8: Bandeirolar. Por outro lado, o Léo Jardim também fez duas defesas, cara, no final.
7: Isso.
8: Dois escanteios ali seguidos e ele acabou garantindo um empate, né? Mas, assim, pra um jogo na altitude, normalmente o time brasileiro fica mais recluso, não tenta muita coisa. Eu gostei do jogo do Vasco, levando em consideração que foi um time reserva também. O Pedro Emanuel, ele vai mostrando que ele tem muito esses caras na mão, assim. Tem muito uma ideia do que fazer com esse time. Então, quando você troca, você tira os titulares e bota os reservas, ele consegue também trazer bons resultados, né? Agora, Vasco vai decidir aqui em casa. Eu acho que tem grande chance de passar, viu? Pelo futebol que tem jogado. E, inclusive, cara, é curioso isso, mas pelo futebol que tem jogado também no brasileiro.
7: É
8: que no brasileiro, o time não tem conseguido ou segurar vantagem ou converter as chances que tem, né?
7: É.
8: Sei lá, cara, você pega os últimos 5 jogos do Vasco, até o contra o Fluminense também, contra o Santos, contra o Palmeiras. O time foi melhor no primeiro tempo, cara.
7: Depois.
8: E aí o time não faz gol. Chega no segundo tempo, né? E acaba. Não sei se é pelo fato de estar jogando 3 competições. Mas é assim, o Vasco tem tido bons momentos, pelo menos, nos jogos, né? Digo, de um time que sabe construir, sabe se defender. Mas tá faltando buscar esse equilíbrio.
7: E talvez aí... assim, comparando com o Flamengo a gente faz umas críticas às vezes, que faz um bom primeiro tempo e no segundo ele abaixa. Mas a diferença é que o Flamengo consegue um bom resultado no primeiro tempo. O Vasco às vezes faz um bom jogo no primeiro tempo, mas não faz os gols.
8: Não,
7: que é o grande problema do Vasco, né? Até por isso existe uma possibilidade de uma grande contratação, que a gente vai falar esse assunto, que é o Richarlison, que mudaria o patamar do ataque do Vasco. Mas precisa alguém também municiar, né? O Lescano agora, o meia, foi apresentado de forma oficial, um cara... que na Argentina, saiu do Argentino Júnior, eu tava acompanhando uns vídeos, só falou, pô, os times brigando pra não cair, que a situação do Vasco estão tirando os nossos principais jogadores, eram meia de grande potencial e já levaram, porque a gente não tem mais dinheiro pra segurar ninguém, e os caras gostam de vir pro Brasil, porque aqui, vamos falar a verdade, né, o Sambalele é Rio de Janeiro, Sambalele é porque existe o Rio de Janeiro e existe a Barra da Tijuca.
8: Sim,
7: o jogador que não vem morar aqui, ele não mora no Engenho Novo.
8: Não, não.
7: Ele não mora no Camorim.
8: Não mora no Campinho.
7: Ele não mora lá na Baixada Fluminense.
8: Não.
7: Ele mora na Barra da Tijuca.
8: Numa ilha.
7: Na ilha da Barra da Tijuca. E aí, meu amigo?
8: É outra coisa.
7: Aí é outro patamar.
8: É
7: outro nível. O cara mora numa cidade dentro de uma cidade.
8: É isso.
7: Então ele vive uma vida tranquila, de boa, melhores escolas.
8: Recebe muito mais.
7: Recebe muito mais. E é outro tipo de situação de Rio de Janeiro. Quando ele passa no Rio de Janeiro, assim, nos bairros Maracanã, é porque tem que ir pro jogo. São Cristóvão, né? Maracanã, né? O Engenho de Dentro, mas pai, pro jogo. Agora, é só o caminho. Mas onde ele mora ali, ele vive uma vida diferente. E assim, a pergunta que eu quero te fazer, o Vasco tem agora o Grêmio pelo brasileiro. Tem que mandar o que tem de melhor, porque sim, o brasileiro, para mim, é o grande foco para ser livrado do rebaixamento. E aí pega o Santa Fé. Pro segundo jogo, mandaria a equipe reserva, podendo ser eliminado dentro de casa, né? Tem esse adendo aí, porque aí é uma crise dentro da crise. Digamos que perca pro Grêmio, que não é nenhum... né? Por mais que o Grêmio também esteja muito mal, é confronto direto para não entrar no Z4. O Vasco sair para o Grêmio entrar. Então, se o Vasco vence, ele pode jogar o Grêmio lá mais perto ou lá dentro. Se perde, se mantém. E aí tem o Santa Fé. Se perde para o Santa Fé, já entra numa crise dentro de outra crise. Como é que você encara essa situação, esses dois jogos do Vasco?
8: Cara, é uma situação difícil, mas a gente tem que ter convicção nas coisas que a gente pensa, né? Isso. E eu acredito que o foco do Vasco é ficar na primeira divisão.
7: Não tem terra arrasada se for eliminado na Sul-Americana.
8: Eu não enfrentaria assim. Principalmente porque se o Vasco não fica na primeira divisão, de que serve os títulos? Assim, primeiro que não serve, a gente tava conversando ali fora, não serve nem para, se o Vasco ganhar a Copa do Brasil... Não serve nem para poder acessar.
7: Até bom te informar isso para o nosso ouvinte, porque essa regra foi modificada nesse ano. Se, por exemplo, se chegar numa eventual final, que pode acontecer, tá, da Copa do Brasil entre Vasco e Grêmio, lembrando que nesse ano, a partir de agora, o campeão da Copa do Brasil vai direto para Libertadores e o vice pega uma vaga na pré-Libertadores. Se Vasco e Grêmio forem rebaixados e fizerem a final da Copa do Brasil, eles perdem a vaga na Libertadores, que vai automaticamente pro Campeonato Brasileiro. Ou seja, você não pode mais disputar a Série B. A gente já viu isso, por exemplo, o Paulista, quando foi campeão, não jogava na A. O Santo André também, se eu não me engano, não jogava na A, né? Então você não pode mais jogar a Série B e jogar a Libertadores. O que pra mim é óbvio que a CPF está valorizando aquele campeonato que ela bota mais dinheiro que a Copa do Brasil, que paga melhor que o brasileiro. Então, é verdade essa. Ela não quer um time pequeno, campeão da Copa do Brasil e representando o Brasil. O Mirassol incomodou já, na visão pra mim. Né? Porque o Mirassol é uma equipe pequena, mas está na Série A. Então, por meritocracia, no entendimento da regra nova, poderia jogar. Mas se Vasco e Grêmio forem rebaixados, não vão poder disputar a Libertadores. E isso é um vexame. Pra mim é um vexame.
8: Também acho.
7: Entendeu? Nós tivemos o Palmeiras campeão da Copa do Brasil, lembra?
8: Lembro.
7: Que foi pra Série B e jogou no ano seguinte a Libertadores.
8: Que loucura.
7: Lembra disso, né?
8: Sim.
7: Então, assim, não vai acontecer mais a partir de agora, só se remudarem a regra, que as regras aqui também, cada semana é pra mudar, né? Então,
8: começa o campeonato,
7: no momento é esse,
8: muda no meio,
7: né? E vamos acreditar que não tenha tapetão, né? Porque essa época de tapetão também, eu acho que já acabou, né?
8: Então, tomara.
7: Vamos ver, mas desculpa ter cortado teu raciocínio.
8: Não, claro. Acho que é importante falar isso até pra eu completar, né?
7: E Grêmio e Vasco e Santa Fé. E Vasco e Santa Fé, você entraria com titular nos dois ou na Sul-Americana reserva mesmo?
8: Força total contra o Grêmio e contra o Santa Fé, mesmo time, ou mesma ideia de time misto, se possível reserva para jogar em São Januário. Porque, cara, não dá para brincar com o Campeonato Brasileiro. Mas ainda faltam tantos jogos, cara. Tem que sair o quanto antes dessa zona de perigo aí. Porque para mim é isso, cara. Se o Vasco é rebaixado, acho que anula qualquer outro tipo de esforço que eu acho que tenha feito na temporada, seja na Copa do Brasil ou na Sul-Americana.
7: O Fluminense passou por isso em 2009, quando ele chegou numa final do Sul-Americana e brigou para não cair.
8: Foi o ano da recuperação?
7: Não, isso foi o 2008. 2008 o Fluminense chegou na final. Em 2008 o Fluminense chegou na final da Libertadores. E tava mais ou menos, né? Mas chegou a figurar ali.

0: Eu tenho que priorizar. Eu acho que o momento é esse. Beleza, Sul-Americana é legal? Pô, legal. Mas já chegou numa semifinal, né? De repente, passando pelo Santa Fé, eu acho que não precisa ter tanto ímpeto. Eu acho que a ordem é o seguinte, na minha cabeça. Brasileiro, Copa do Brasil e Sul-Americana. Qualquer coisa diferente disso vai me ser equivocado.
1: Até porque o Vasco, depois desse jogo contra o Santa Fé, ele teria, vamos dizer, 6 jogos seguidos do brasileiro.
0: É.
1: Coritiba, Botafogo, Remo, São Paulo, Corinthians e Flamengo.
0: Só até, pedreira, né?
1: É, até a Copa do Brasil. E aí chega na Copa do Brasil, tem que dividir as atenções.
0: Copa do Brasil é quando? É agora?
1: Dia 31 de 31 do 10. É. Outubro. Me fugiu da cabeça.
0: E antes tem um clássico, né?
1: É.
0: Contra o Flamengo, né?
1: Contra o Flamengo, que dificilmente
0: no
1: vai
0: dia
1: bombar.
0: Dia 28. Olha que loucura.
1: Então, cara, pra mim é louco. É assim, eu tô falando pro que o Vasco tem que se auto-eliminar do...
0: Não.
1: Mas, cara, você não pode priorizar a Sul-Americana.
0: Não dá.
1: Pra mim, tá, olhando a tabela, tá bem claro isso.
0: Se fosse Libertadores, já seria algo que você teria que pensar. Imagina pois uma Sul-Americana, né?
1: Sul-Americana, meu amigo. Não tem como. É. Bota aí time reserva. Se for passando, vai passando com reserva. Cara,
0: e o Vasco fez isso, né?
1: Pois é.
0: O Renato Gaúcho aí botando reserva e foi passando.
1: Se for, for mal comparar, o Flamengo fez isso algumas vezes. Fez em 22, quando foi campeão da Copa do Brasil. Não, campeão da Copa do Brasil da Libertadores. E aí é com time misto no brasileiro. Obviamente, não ganhou nada no brasileiro. É, com o Felipe Luiz, por exemplo, ano passado, foi eliminado da Copa do Brasil bem cedo.
0: Verdade. Né?
1: Mas assim, é um preço que vocês têm que pagar, cara. Não tem como. Eu acho que nenhum time nunca fez isso, depois que esses calendários ficaram sincronizados. Eu acho muito difícil um time fazer isso da Tríplice Coroa, por exemplo, com Copa do Brasil, Libertadores e Brasileiro. Com os três campeonatos acontecendo ao mesmo tempo, acho muito difícil.
0: É, lembrando que na Sul-Americana nós tivemos ontem Boca Juniors 1, São Paulo 0, e desse jogo pode sair o adversário de Vasco ou Santa Fé, né? Vai sair o adversário de Vasco ou Santa Fé, né? O Vasco, pra mim, tem uma grande vantagem de decidir em casa, mas tem essa situação, porque ele vai entrar em campo contra o Santa Fé já depois do resultado contra o Grêmio. Ou seja, se perde pro Grêmio, é o famoso jogo de 6 pontos.
1: É.
0: Né? Então, assim, é um confronto muito importante pro Vasco, uma vitória faria o Vasco respirar de vez, e se de repente consegue essa contratação do Richarlison, que não pode chegar por empréstimo, né, que o Tottenham já emitiu uma nota explicando que já emprestou os jogadores estrangeiros, não pode mais, então o Vasco está tentando comprar o Richarlison e seguir a vontade do jogador, que já se revelou faz muito tempo torcedor do Vasco e sempre sonhou jogar com a camisa do Gigante da Colina. Então seria mais uma realização do sonho do atleta, que está em baixa hoje, né? O Richarlison não jogou a Copa do Mundo,
1: muito
0: o Richarlison não vendo uma fase boa no Tottenham, que é uma equipe média do campeonato inglês. E assim, se eu fosse o Richarlison, faria esse caminho. Chegaria com a missão de salvar o Vasco do rebaixamento, cara. Já pensando numa próxima temporada. Agora, vamos ver como é que vai ser essa negociação. Claro que são valores, né, que vão ser conversados. De qualquer maneira, o Vasco, depois desse jogo, como você disse, tem uma missão muito difícil no brasileiro. A sequência do Vasco, ela é Grêmio, Coritiba em casa, Botafogo, que é clássico, Remo em casa e São Paulo fora. Se você for imaginar, depois é Corinthians e Flamengo.
1: Cara,
0: se for pensar, Grêmio, talvez você consiga uma vitória, já muda muito, uma derrota já coloca você embaixo, aí você já entra com a corda no pescoço contra um Coritiba, que é um adversário chato, mas acho que o Vasco venceria. Botafogo é clássico, né? Os dois não estão em alta, então assim, é um pouco imprevisível, tudo pode acontecer. Remo, o Vasco precisaria, porque já é outro confronto direto. São Paulo está numa crescente agora, está melhorando um pouquinho, fora de casa. Corinthians está numa draga também, está começando a pensar lá embaixo, e pode já estar com outro técnico, né? Saído do Fernando Diniz, que já é algo que já vem sendo dito. E o clássico com o Flamengo, que é o atual líder, pode não ser líder até lá, pode se manter líder também. Então já é um clássico que o Flamengo entra como favorito, por mais que seja clássico. Aí pega quem? Atlético Paranaense, depois fora de casa. E Internacional, que é confronto direto, dependendo do que o Vasco apresentar. Então assim, não tem tempo de negociar. Eu acho que o foco do Vasco é o seguinte, pô, brasileiro a gente precisa saber

0: sair da proximidade do Z4. Para acontecer isso, o cenário é simples. Venceu o Grêmio fora... Simples, né? A teoria. Venceu o Grêmio fora de casa, já que os dois estão mal das pernas, é negociável. Venceu o Coritiba em casa e venceu o Clássico. Três vitórias consecutivas, o Vasco já não precisa mais pensar, né, que vai ser rebaixado. Tem que estar com sinal de alerta, mas assim, ele dá uma respirada legal, ao meu ver. Claro, dependendo dos outros resultados. Agora, se perde dois jogos dos três, meu amigo, esquece. Como é que você vai disputar uma Copa do Brasil? Como é que você vai disputar uma Sul-Americana? É difícil, cara.
1: É.
0: Tá podendo ver um Boca Juniors ou um São Paulo, entendeu? Complicado, cara. Eu acho que o Vasco, não tô dizendo para entregar o jogo
1: em São Januário,
0: deixar o time ser goleado, mas
1: não priorizar,
0: é o time reserva e focam contra o Coritiba na rodada seguinte. É isso, entendeu? Porque pode ser um cenário muito pior, né?
1: Cara, e os jogos das semifinais, de acordo com o calendário da Conmebol, aconteceriam em 13 e 20 de outubro.
0: É.
1: 13 e 20 de outubro. Entre os jogos de... Entre...
0: São Paulo?
1: São Paulo e Remo.
0: É.
1: E antes do Corinthians também.
0: Isso aí da Copa do Brasil?
1: Não, da semifinal da...
0: Ou seja, pode pegar o São Paulo numa sequência de brasileiro.
1: É.
0: Se São Paulo passar, né?
1: Claro que a data talvez teria que mudar. É.
0: Mas
1: tem
0: assim,
1: uma janela da Conmebol, mas, cara, muito pesado. Muito pesado levar essas três competições.
0: É isso.
1: E quem tá pagando o pato é o brasileiro.
0: É. É isso, né? Falamos do Flusão, falando do Vascão. Vou falar agora do mais querido
2: Flamengo.
0: É, porque o Mengão já tá treinando, né, pra enfrentar o Del Valle, e o Plata voltou. E foi bem recebido no famoso corredor polonês, mas uns tapinhas, né? A pessoa não vai dar, fazer a cobardia. O cara que vai que lesiona ele, mas assim, é um time complicado, né? O Del Valle, o Flamengo já tem uma lição pra chamar, né? Pra lembrar, né? E o Flamengo também depois goleou o Del Valle no Maracanã. Mas assim, o Flamengo é muito favorito pra mim nos dois jogos, porém, tem que entrar respeitando o adversário. É um jogo difícil. E pra você, o Plata entraria como titular nesse jogo? Porque assim, até agora, né, o Leonardo Jardim não deu indícios do time. E o Plata tá de volta. E aí? É difícil,
1: cara,
0: né?
1: Cara,
0: ele gostou do retorno, pelo menos ele, né, mostrou felicidade, né? O presidente que não muito.
1: Pois, enfim, o presidente, né, tá adorando. Cara, talvez ele mantenha o Carrascal. O Carrascal, cara, tem jogado muito bem, assim, ali pelo lado direito. Um cara que tem mostrado sustentação da posse, infiltração também, gol ele também tem feito. Então é um cara que, por mais que as condições do jogo e o adversário possam até indicar que o Plata seria o mais adequado pela sua disposição, enfim, por tudo que ele acrescenta no jogo também sem a bola, eu acho que ele vai manter o Carrascal, privilegiar o Carrascal, até porque a gente sabe que elenco de futebol tem a questão de hierarquia também.
0: É.
1: E sabe que isso pega o jogador, né? E quando tu vê um cara passar à tua frente, né? O cara não é um gênio da bola, o cara vem e passa à tua frente, assim, ainda mais que, pô, saiu, voltou. Então o Leonardo Jardim pode levar essas coisas em consideração, né? É um cara que estava desconectado do grupo, enfim, não viveu aí as últimas partidas. Sim, a gente sabe que o Plata não vai nem precisar de uma reintegração, vamos dizer assim. Mas se a gente for levar em questão em consideração os últimos jogos, ele não estava nem no elenco, né? Então acho que ele vai privilegiar, assim, um outro jogador, acredito que o Carrascal. E o Plata pode ficar como opção. Já sabe como é que o time joga, o técnico já sabe o que ele pode acrescentar. E tem a lei do ex, né?
0: Verdade.
1: Sempre bom a lei do ex, contar com ela. Quem sabe o Plata, que normalmente é alérgico a gol, consiga fazer um gol contra o Independente Del Valle, né? Eu acho que vai ser uma partida difícil, cara, pro Flamengo. Porque o Independente Del Valle é um bom time e tem a altitude a seu favor, né?
0: Tem um assunto também pra gente tratar sobre o Cebolinha, né? O Cebolinha já é praticamente, podemos dizer, um ex-jogador do Flamengo?
1: Ele era um ex-jogador com a camisa do Flamengo.
0: É,
1: porque ele já não queria estar no Flamengo há um tempo.
0: E aí ele pode pintar no Santos, né? Que tá montando um excelente time pra 2017. Que as peças dele. É. Cebolinha.
1: Ele é a seleção em 17.
0: Se fala em Felipe Coutinho, que isso? É, havia desistido do futebol, poderia se reencontrar, talvez ali com o seu amigo Neymar, bater aquela resenha, né? Seu amigo Gabigol, a mesa ali, a conversa. Tem assunto ali pra essa mesa. Mas Gabigol, é. Neymar e Coutinho e Cebolinha?
1: Só esquece...
0: Eu tô dizendo que é futebol. Eu tô dizendo que é assunto. Falei que é futebol.
1: Eles só esquecem que o futebol profissional hoje exige muito mais do que jogar bola. Porque se você botar esses caras aí, imagina.
0: Tecnicamente são jogadores bem apurados, né? O Neymar não precisa nem falar, né? O Coutinho também é outro, né?
1: É. São acima desses outros dois, inclusive.
0: Mas entre festa. Gabigol,
1: Felipe Coutinho, Neymar, Gabigol e Cebolinha. E aí?
0: Tá rolando uma festa.
1: Quando tiver sem a bola.
0: Uma pelada, o que é melhor ali? É. Porque na festa pode ter pelada também, se é que
1: pode
0: você
1: ter,
0: me entende.
1: Pode ter,
0: Enfim, mas é outro.
1: É. Mas é um time que eu não vejo, por exemplo, os quatro jogando juntos.
0: 2017 seria uma máquina. Pô.
1: Imagina aí esse time. Não precisava nem botar goleiro, porque o outro time não ia ver a bola.
0: Mas pra 2026 tá aí, um pouco mais assim, complicado.
1: Tá um pouco atrasado,
0: né?
1: Cara. Vai botar Neymar e Gabigol no ataque, beleza.
0: É.
1: Felipe Coutinho no meio.
0: Acho que desses todos é o Gabigol melhor, pra mim, assim. Que tem representado o melhor futebol. Não tá no seu ápice, que o ápice dele foi no Flamengo.
1: Não. 19 gols na temporada, pô, tá bom.
0: É, mas.
1: Muito jogador, atacante que não faz isso.
0: Às vezes dois, o Vasco tem vários somando aí que não é isso, né?
1: Que
0: então,
1: não
0: se você
1: não
0: for pensar.
1: E tá contratando mais atacante.
0: Vamos ver, né? mas assim, é um risco alto que o Santos tá. Só as últimas fichas. Com o investimento do Neymar, tá? Porque ele tá lucrando com isso. É bom frisar isso também, que existe um aporte financeiro do Neymar nisso aí. Ninguém aporta dinheiro querendo perder.
1: Detalhe
0: importante, né?
1: O Santos, cara. Você tá enganado aqui, mas ele tá assinando todas as lacunas ali pra depois a galera chegar e falar: ó, gente, tá vendo aqui? Tudo atrasado, devendo pros outros. Vamos ter que fazer uma. O Prancelli agora falou assim: esse cara é maluco, tá falando olhando pro alto, eu tô olhando pra câmera ali. Aí deu uma olhadinha assim pra trás.
0: Tá louco esse rapaz.
1: Boa, vai chegar assim pro torcedor aqui, ó. Tudo no negativo, vamos ter que virar a SAF. É isso. Os caras fazem isso, eles chegam, racham o clube, destroem, deixam devendo Deus e o mundo pra falar: poxa, o clube não dá certo. Olha aqui, ó, tem que virar a SAF. E aí, sabe, faz o que quer, né? Faz o que bem entende, porque também tem uma legislação completamente favorável para fazer o que quiser. E o futebol brasileiro fica essa bagunça.
0: Legislação,
1: né?
0: No Brasil é algo que não funciona em todas as vertentes, né?
1: Funciona, não para todos. Esse é o maior problema.
0: Eu ouvi uma frase uma vez que é o seguinte: a invenção de você pagar, você vai cumprir uma pena e você dá um dinheiro, é para privilegiar quem tem dinheiro. Porque o pobre nunca tem dinheiro para pagar. E é verdade, né? É por isso que existe isso. Porque era uma vergonha antigamente. Então, aos primórdios, aí, os ricos serem presos. Hoje já é até normal. Estranho é quando não tem um milionário preso. Porque...
1: Mas o milionário sempre se safa. Mas
0: fica pouco tempo, né? Pobre vai ficando. Mas, enfim, aproveitar que o assunto é Flamengo e Libertadores. O jogo contra o Independente Del Valle acontece amanhã às 9h30, mas nós temos hoje, por exemplo, Estudiantes e Corinthians e Palmeiras e LDU. Tivemos ontem o Fluminense 2-0. Palmeiras e LDU, você acha que Palmeiras é muito favorito dentro de casa contra a LDU? Mas tem jogo aí, o Palmeiras não está atravessando um grande momento, e também Estudiantes e Corinthians, porque pode ser os últimos jogos aí de Fernando Diniz, né? Que tá naquela situação do Diniz.
1: Entrou no ciclo dele do Diniz.
0: Entrou.
1: Eu acho Palmeiras bem... Talvez pelo momento, não fale bem favorito. Mas Palmeiras tem grande vantagem sobre a LDU. Vide a última temporada, né? O time da LDU não mudou tanto. E acho que assim, na altitude tem jogo. O jogo se equilibra. Mas em casa o Palmeiras aí pode meter um 2-3-0 até na LDU. E Corinthians e Estudiantes, cara. Pela fase do Corinthians... Coisa tá feia, hein?
0: E a possibilidade
1: de
0: 4 brasileiros, né? Na semifinal, que seria pra Conmebol, talvez o... Acho que eles vão até cancelar, né? Os 4 são campeões.
1: Pronto.
0: Não vão ter campeões nessa temporada, né? Porque, assim, é uma loucura que tá acontecendo, né? E pra você ver, né? O futebol... Agora eu tenho que falar a verdade, que o futebol sul-americano tá uma draga, né? Não sei o Brasil, porque você olha pro recorte da sul-americana, tem time brigando pra não cair, botando reserva. Seu Vasco. Cita o nome aqui. Eu não tenho apreço com ninguém. Eu também não é solto, não.
1: É solto.
0: O Vasco entra com um time reserva e consegue jogar na altitude da Colômbia.
1: E conseguiu um empate.
0: Então, assim, o futebol brasileiro, ele tá melhor, mas ao redor tá horroroso. É. Né?
1: O Brasil tá muito assim.
0: Eu consigo falar pra você que na Série B, se você bota times da Série B pra disputar a Sul-Americana, ele vai longe, tá?
1: É verdade.
0: Tem times que iriam longe.
1: Ou tá? Tão Novo Horizontino, pô.
0: Vai longe.
1: Organizadinho, certinho.
0: Vai longe, tá? E na Copa Libertadores também, passa de... Classifica. Tem que seja de segundo, mas classifica.
1: É.
0: E aí chega no mais oitavo, no mais quartas, quem sabe? Porque assim, o que viu o futebol argentino é ruim.
1: É.
0: O uruguaio não existe, né? O futebol uruguaio.
1: Acabou-se.
0: Acabou-se o que era doce.
1: É.
0: Então, cara, horroroso. É. E eu acho que teremos um campeão brasileiro da Libertadores, né?
1: Pô,
0: e ano
1: chance.
0: Que vem também.
1: De novo.
0: E vamos
1: embora,
0: levando
1: vamos
0: aí, mano. Vamos. Os próximos 10 anos, pelo menos próprio, 7 campeões brasileiros, né?
1: O próprio Mirassol, que recém-promovido, chegou nas oitavas, cara.
0: E merecia a classificação ao Tredeu, porque eu vi o jogo.
1: Massacre, né?
0: O goleiro salvou. Mas é isso, né? Falamos um pouquinho também da Libertadores, falamos do Mengão. Vamos fechar agora falando do glorioso da Estrela Solitária.
2: Botafogo.
0: Porque o Botafogo, ele não joga, né? Ele vai jogar somente no final de semana. Negocia a contratação de Matheus Gonçalves, que passou pelo Flamengo, né? Querido do Flamengo, né? Da Gávea, né? O Matheus Gonçalves, se não me engano, acho que ele começou lá, né? O Matheus começou lá. Bom jogador, né? Sumiu um pouquinho, tinha muita expectativa, não deu muito certo. O Ziyech, lembrando, já foi, né? Já chegou no Rio de Janeiro com festa da torcida, recebido, dando entrevista que é o país número um do futebol. Faz tempo, meu amigo, mas vamos acreditar nessa mentira aí. E lembrando que o Botafogo tá tentando ainda o Arce, né? O atacante Arce, que é aquele do Rivadavia, né? Que era um dos artilheiros aí da Libertadores. Lembrando que o Arthur Cabral tá para sair, mas não estão conseguindo que ele saia. Tá em dificuldade para ele sair, de qualquer maneira. O Botafogo tentando essas novas contratações. E amanhã a gente fala mais um pouquinho do Glorioso, que vai jogar somente no final de semana, porque agora, meu amigo, está encerrando o programa.
3: É hora de dar tchau.
0: Soltou a vinheta, é hora de dar tchau. E voltamos amanhã com Arquibancada no Ar, com muitas informações. E tem convocação da Seleção Brasileira hoje, 15h.
1: Opa.
0: E amanhã, ninguém tá querendo saber muito, mas a gente vai trazer aqui os convocados da Seleção de Ancelotti. Valeu, galera. Beijo do Magro. Fui.
1: Valeu.

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33: Entrou pra polícia, mas só ficou 3 anos. 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
32: 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Sabe por quem? Pelo papai. 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Puro nepotismo e indicação familiar. Em 2022, o rapazinho que já era milionário aos 33 anos foi eleito para a Alerje com a ajuda da máquina pública comandada por seu pai. Logo, entrou para a tropa de Rodrigo Bacelar, o ex-poderoso chefão da Alerje, preso por associação com o Comando Vermelho. 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Até o ex-governador ser condenado por corrupção e com a bênção de Rodrigo Bacelar, o ex-poderoso chefão da Alerje, preso por associação com o Comando Vermelho, Douglas foi escolhido por Cláudio Castro como seu sucessor.
33: 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O desembargador Ricardo Couto, que exonerou milhares de funcionários fantasmas e descobriu vários esquemas de corrupção do governo Cláudio Castro. 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Mas o golpe não deu certo.
0: 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Então, Douglas Ruas começou a negar sua relação com Cláudio Castro 1, 2, 3 várias vezes. Pura trairagem. É lobo em pele de cordeiro.
33: Um rostinho novo com discursinho decorado para tentar enganar você. Do mesmo jeito que fizeram com Witzel e Cláudio Castro.
0: Mas o povo fluminense sabe. Douglas Ruas é Cláudio Castro. Douglas Ruas é Rodrigo Bacelar. Douglas Ruas é a continuidade do grupo político que tomou o nosso estado de assalto há 8 anos. Douglas Ruas, você pode correr, mas não pode se esconder nem mesmo atrás do bolsonarismo radical. O seu negócio é outro, é grana. 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Porque eles não foram oficialmente incorporados ao seu patrimônio. 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
33: A verdade é que Douglas Ruas não é policial. Fez cena na polícia, mas há 8 anos só faz uma coisa: enriquecer.
0: 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Sua folha corrida é longa e ainda vai crescer.
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6: O primeiro debate realizado entre os candidatos à presidência da República pela TV Bandeirantes em 23 de agosto voltou a chamar a atenção para um comportamento que tem sido adotado por alguns candidatos em algumas eleições: a ausência. E quando o candidato que falta é o mais bem posicionado nas pesquisas eleitorais, essa ausência é discutida ainda mais. Dos 6 convidados pela Band, o atual presidente Luiz Inácio Lula da Silva, do PT, que tenta a reeleição, e Flávio Bolsonaro, do PL, os dois mais bem posicionados nas pesquisas eleitorais, decidiram não participar do encontro. Outra falta curiosa foi a de Romeu Zema, do Novo, que justificou justamente as ausências de Lula e Flávio. As cadeiras vazias foram mantidas no estúdio para representá-los.
7: Em alguns estados, a situação foi a mesma semanas antes. A Band, que tradicionalmente é a primeira emissora de TV a promover debates nas eleições, sentiu falta, por exemplo, do ex-prefeito do Rio de Janeiro, Eduardo Paes, do PSD, que é favorito ao governo fluminense, e a do senador Sérgio Moro, do PL, no Paraná, também líder nas pesquisas. A estratégia de faltar o debate não é a única de quem está à frente nas pesquisas. Roberto Cidade, do União Brasil, que concorre à reeleição no Amazonas, também não foi ao debate da Band e, em levantamentos, aparecia na terceira colocação.
6: Entre os motivos apresentados, diversos, inclusive o argumento de simples recomendação da equipe de campanha. A estratégia é reduzir a exposição dos líderes das pesquisas em confrontos com adversários de menor competitividade e limitar os danos de imagem inerentes a esse tipo de evento.
7: Mas essa estratégia utilizada pelos candidatos funciona? Como o eleitor observa esse movimento?
6: Eu sou o Kaique Santos.
7: E eu sou o Rafael Costa. E você está ouvindo o podcast Jabuticaba Sem Caroço, da Agência Internacional de Notícias Sputnik Brasil.
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7: E eu também te lembro que nós estamos no site da Sputnik Brasil, anota aí, noticiabrasil.net.br, e na Rádio Sputnik Metropolitana, na frequência 80.5 FM do Rio de Janeiro. Vamos então conversar com nosso primeiro entrevistado deste episódio.
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6: O Jabuticaba Sem Caroço recebe o Leandro Consentino, cientista político e professor do INSPER. Professor, bem-vindo aqui ao Jabuticaba. Obrigado pela sua disponibilidade em falar sobre esse tema com a gente. Como vai? Tudo bem?
8: Olá, Kaique. Olá, Rafael. Um prazer estar aqui com vocês e com todos os nossos ouvintes aí do podcast.
6: Professor, vamos começar aí por uma pergunta que não quer calar e que talvez nem tenha uma resposta tão certa e única. Quando um candidato decide não participar de um debate, o que que essa ausência comunica ou pode comunicar politicamente aí ao eleitor?
8: Acho que essa ausência ela é muito ruim do ponto de vista de que o candidato pretende aí, né, se candidatando a um cargo público, e todo cargo público demanda aquilo que a gente chama no jargão da ciência política de accountability, de uma prestação de contas. E aí o candidato não comparecer já na condição de candidato a um debate onde ele vai expor sua biografia, suas propostas, eventuais contradições que tenham surgido durante a campanha, é um recado muito ruim para o eleitor do ponto de vista da falta de preocupação dele em comunicar tudo isso durante a campanha, quiçá quando tiver aí num cargo público. Então acho que é bastante complicado desse ponto de vista, só pensando nesses valores aí de prestação de contas, sem dizer a questão estratégica que para alguns candidatos que pontuam poucos nas pesquisas seria uma oportunidade fundamental de expor aí, de se expor mais, de aparecer mais, e que eles desperdiçam aí de maneira bastante pouco inteligente.
7: E muitos dizem que, né, inclusive foi essa uma das justificativas, né, da ausência aí do candidato Lula e do Flávio Bolsonaro também, de que era uma certa estratégia ali, né, para poder evitar alguns embates. Eu te pergunto, professor, existe uma diferença entre não participar de um debate e fugir de um debate aos olhos desse eleitor? Eu queria que você trouxesse como que isso pode ser interpretado pela sociedade e até mesmo pelos outros candidatos.
8: Acho que o eleitor entende da mesma maneira, quer dizer, vê o candidato não participando, se não tiver obviamente um motivo de força maior, ele entende que isso seja uma fuga. Vamos lembrar que em 2018, após o episódio da facada no ex-presidente Bolsonaro, alguns ali interpretaram que parte do crescimento dele nas pesquisas se deveu ao fato da comoção que gerou o episódio, mas também ao fato de ele não ser exposto à contradição dos debates. Mas ali, ali tinha um candidato que de fato não conseguiria, independente disso ter dado certo, ter sido bom ou não para a candidatura dele, ele naquele momento, isso tinha uma justificativa bastante efetiva. Agora, no momento em que a gente sabe que os candidatos estão aí dando voltas ao Brasil, comunicando sua mensagem, entrando em contato com eleitores e não comparecem ao debate, isso passa uma imagem de fuga, sem dúvida, de entender que já tem um certo patamar nas pesquisas fidelizado e que não precisa dessa oportunidade para se expor. Só que isso também tem uma cobrança, né? Eu acho que a cobrança está vindo agora nas últimas pesquisas, onde os dois candidatos oscilaram para baixo e aí um candidato outrora inexpressivo subiu porque participou de um debate. Então acho que o recado foi bastante claro do ponto de vista do eleitorado.
7: É um certo medo também, né, professor? Por parte tanto do Lula quanto do Flávio Bolsonaro, né? Do que pode vir ali para eles, né? Haja vista que são os que estão mais em destaque, né?
8: Acho que o medo vem exatamente do fato de qualquer palavra ou frase mal encaixada vira hoje um recorte de redes sociais e que viraliza, né? Como a gente tem inúmeros exemplos aí. Então acho que o medo é qualquer derrapada aí ser explorada dessa forma, porque o eleitor de regra vê pouco o debate como um todo, mas assiste muito ou presta muita atenção em cortes que viralizam, e aí de novo o medo de se expor a essa determinada derrapada ou algo tirado fora do contexto. Mas isso de novo não pode motivar os candidatos. Se o candidato pressupõe ou está se propondo a ocupar um cargo público, ele vai ter que estar exposto a isso a todo momento, né? E vamos dizer, Lula e Flávio Bolsonaro não são exatamente neófitos para terem medo disso. Lula tem uma trajetória aí de décadas, inclusive já tendo sido presidente da República, já estando ocupando esse cargo pela terceira vez. Flávio Bolsonaro é senador da República, já está aí 8 anos no cargo, fora os que ocupou antes disso. Então, quer dizer, não tem que ter medo disso, porque sabem que o processo democrático também caminha dessa forma e também precisa estar exposto ao contraditório, seja ele de que maneira for.
6: Professor, você já citou, né, um pouco das pesquisas, e a gente também quer perguntar sobre o que as pesquisas eleitorais captaram após essas ausências. E aqui a gente começou iniciando lembrando das ausências dos candidatos à presidência da República, mas é um movimento que a gente viu acontecer nos estados antes também, nesses primeiros debates realizados pela Band, e numa estratégia que vem geralmente de, principalmente de candidatos que estão favoritos nas pesquisas eleitorais. Aí, a ausência de um candidato deve ser vista de maneira diferente quando ele está liderando essas pesquisas? Ou seja, existe uma espécie de prêmio eleitoral por estar na frente que permite que esse candidato, e aí claro, a depender de decisão de campanha de quem está ali, o marqueteiro, né, que às vezes também diz que é melhor não participar, existe um prêmio por tô na frente nas pesquisas e talvez nesse debate é melhor não participar para correr menos riscos, e aí ele escolhe onde ele quer ser confrontado, em qual momento, né? O da Band a gente sabe que acontece, né, geralmente é o primeiro, acontece muito cedo e muito rápido, mas já havia essa expectativa de que o presidente Lula, que tenta a reeleição, não participaria, e que Flávio condicionaria a presença dele à presença ou não de Lula. Mas aí a gente viu ainda um terceiro candidato, Romeu Zema, desistir por conta da não presença dos dois. Mas queria que você comentasse isso, né? Essa posição nas pesquisas, a forma como o candidato também lida com isso e toma a decisão a partir disso.
8: Vamos lá, tradicionalmente a gente tem de fato um registro maior de ausências do candidato que está liderando, justamente porque ele está liderando, ele se permite, né, não participar do debate. Ele acredita, está certo em acreditar nisso, que todos os holofotes viram para ele no sentido negativo do termo, quer dizer, os outros candidatos vão voltar sua bateria contra ele, porque a melhor forma de você se expor é justamente atacando, sobretudo quando é um incumbente, né, sobretudo quando é alguém que já está ocupando a cadeira. Então, obviamente, Lula seria o grande preferido aí nas perguntas, nos ataques, etc e tal, e se retirou disso, assim como já fizeram outros candidatos aí ao longo da história.
7: É interessante também pensar o papel do Cury nesse debate da Band, né? Porque ele inclusive chama a atenção do Renan para a agressividade na comunicação dele, né? E isso vai muito também do que o Cury já trouxe, né, em suas obras de autoavaliação, autocrítica, né? Então eu acho que as pessoas que já acompanhavam o trabalho dele se identificaram ainda mais ali com essas falas de não foi bem paz e amor, mas teve ali a sua mensagem de que estamos aqui fazendo uma política para a sociedade, não nos agredindo. Eu pelo menos tive essa leitura e eu li também algumas críticas em relação a esse primeiro debate aí na Band, trazendo esses pontos positivos do Cury. E eu te pergunto, né, pegando um gancho na sua fala, professor, tivemos aí, como você bem disse, Lula, Flávio e Zema se ausentando do debate da Band, e uma coisa que chama atenção, um ponto que chama atenção, é que os púlpitos permaneceram vazios, né? Essas cadeiras vazias aí, elas podem ser consideradas uma forma de comunicação política involuntária? A ausência passa a produzir uma mensagem própria, independentemente da justificativa apresentada pela campanha? E eu te pergunto também mais uma coisa: esse tipo de atitude, por exemplo, por mim, foi vista com uma certa antipatia. Esses candidatos, eles também perdem eleitores? Inclusive, eleitores que já tinham se pronunciado, falado, ah não, eu só voto na direita, eu só voto na esquerda, enfim, você acha que a gente pode ver se um pouco desse movimento também, de pessoas que tinha intenção num candidato e passa a não ter justamente por causa desse tipo de atitude?
8: Vamos lá, eu acho que sim, é uma comunicação política clara, e aí eu acho que é também deliberada do ponto de vista da emissora, e acho que acertadamente, inclusive, né? Acho que a emissora expõe o candidato que faltou do ponto de vista da cadeira vazia. Então tá comunicando ali que o púlpito tá vazio por algum motivo específico, ou seja, que o candidato ali em questão não compareceu. A comunicação é clara, né? Quando você não quer fazer isso, você simplesmente retira o púlpito, retira a cadeira. Vamos pensar nos dias que um grande telejornal aí apresenta, tem dois âncoras, eventualmente por ausência de um que está ali cobrindo alguma coisa, ele viaja. Ninguém deixa a sua cadeira vazia ali, sempre deixam ali a única cadeira do apresentador que está ocupando. Se você deixa o púlpito vazio, você está comunicando alguma coisa, você está comunicando isso ao eleitor. E aí eu acho que pega, como pegou você, como pega milhões de brasileiros, no sentido de uma certa conduta soberba, ou até antipática, ou até pouco preocupada com a opinião dos eleitores. Então acho que aí o eleitor é atingido por essa comunicação, demonstrando uma certa antipatia, e acho que sim, perde pontos, e aí não sou eu que estou tirando da minha cabeça que perde pontos, mas a própria pesquisa está nos comunicando, porque o avanço do Augusto Cury não foi sobre indecisos, não foi sobre Renan, não foi sobre Caiado, teve acho que 1% menos para o Zema, e 4% para o Flávio Bolsonaro e 2% para o Lula. Quer dizer, justamente os candidatos que não compareceram ao debate foram os que perderam, e para a gente observar essa subida de um candidato que ali compareceu, e aí que teve uma estratégia talvez mais acertada que os outros dois que compareceram. Então acho que assim, a pesquisa é bastante clara no sentido de premiar um candidato que compareceu e acertou no debate e de punir aqueles que não compareceram, ou seja, a gente tem aí um recado claro do eleitor de que ele não gostou dessas ausências aí, no que pese ele já estar ali depositando votos, inclusive nos dois candidatos que lhe deram as pesquisas.
6: Professor, e pegando um gancho aí, porque é muito importante acrescentar, né, o caso do Augusto Cury, que do Avante, que ele chegou também a ameaçar desistir de participar desse encontro, e no final ali, né, tive notícia, inclusive, que também teve a ver com a não presença, né, possível ali de Flávio, Bolsonaro e de Lula, mas no final apareceu, transformou um debate que foi um debate esvaziado nessa oportunidade de exposição, além, né, da figura que ele já é conhecida na área dele, e depois desse encontro, o que contribuiu também, que a gente pode entender antes da pesquisa, por exemplo, na Nexus BTG, que, né, que ele saltou ali para 11% e se tornou talvez o terceiro, né, entre a polarização Lula-Bolsonaro, Lula-Flávio Bolsonaro, ele ficou ali como uma possível terceira via, vou colocar dessa forma aqui, entre aspas, entre muitas aspas, mas ganhou a presença ali nas redes sociais, ao mesmo tempo, depois, né, quando houve as sabatinas, que é a entrevista individual, na TV Globo, no Jornal Nacional, muitos analistas avaliaram como um desempenho ruim. Então, até que ponto, né, se sustenta, aproveitou ali o momento do debate, que ele talvez nem participaria e não aproveitaria, como Zema não teve a oportunidade de participar, como você bem colocou, mas até que ponto isso se sustenta, né, a longo prazo. Isso influencia, talvez, na decisão dos demais candidatos para os próximos encontros? Não serão muitos até o primeiro turno, pelo menos o que está previsto, talvez terão mais 3 debates, mas queria a sua opinião sobre a respeito dessa comparação também.
8: Bom, vamos

0: rotina do Cury. Então, quer dizer, pegou também esse momento. O que acho que abre espaço um pouco para a gente ter uma certa humildade, às vezes, de que a opinião de nós, analistas, não é a mesma da opinião pública. Eu posso não gostar do que o Cury falou ali no jornal, posso achar que ele não se saiu bem, e a opinião do público vai ao contrário disso. Acho que tem uma série de questões ali que talvez ele esteja suprindo uma lacuna de uma maneira bastante eficiente, aí no sentido do cansaço da polarização, e aí, obviamente, rechaçando Lula e Flávio, mas também do cansaço dessa retórica mais belicosa, e aí também evitando o que diz, por exemplo, Renan Santos, e aí ele consegue crescer nesse aspecto. Então, acho que foi uma coisa acertada, inteligente. Talvez essa batina não nos agrade aí enquanto público mais analítico aí, mas quanto o público em geral, talvez tenha acreditado que a participação dele foi boa, parte disso também refletido nessas pesquisas onde ele cresceu. E por último, saber se isso vai estimular outros candidatos a comparecer. Acho que os candidatos menos que têm um desempenho menor aí, né, menos bem avaliados aí do ponto de vista das pesquisas, certamente vão reavaliar isso. Acho que se a campanha do Romeu Zema não fizer essa autocrítica, eu não entendo o que essa campanha está assessorando ele de maneira correta ou não. Não faz sentido que agora ele deixe de comparecer a debates vendo esse tipo de crescimento do Cury aí, vendo que é importante que um candidato pouco conhecido seja exposto. Agora, os demais, eu acho que vai depender, de novo, dessa decisão estratégica de mostrar o quanto é importante. Acho que mais importante do que a subida do Cury para a decisão desses candidatos que estão liderando mudar é a queda de ambos, né?
1: Leandro Consentino, cientista político e professor do INSPER, conversando com a gente no Jabuticaba. Professor, muito obrigado pelo papo, foi ótimo.
0: Aí, Rafael, que agradeço a vocês dois pela qualidade das perguntas, da conversa. Espero que a gente possa ter conversas como essa mais vezes e mandar um grande abraço aos nossos ouvintes aí do Jabuticaba.
2: Obrigado, Leandro, e volte sempre. Tchau.
1: Após o encontro esvaziado da Band, estão previstos outros 3 debates com os presidenciáveis. Um em 14 de setembro, promovido pelo consórcio A Hora da Decisão, formado por mais de 10 veículos de imprensa, entre emissoras de TV, rádios e portais. Outro em 27 de setembro, organizado pela TV Record, e o último em 1º de outubro, promovido pela TV Globo, poucos dias antes do primeiro turno das eleições.
2: Pelas regras eleitorais, um candidato não é obrigado a participar de um debate promovido por qualquer veículo de imprensa. E a emissora também não é obrigada a convidar todo candidato ou candidata que dispute aí o pleito. A legislação que recai sobre as emissoras de rádio e de televisão é de que elas devem convidar os candidatos de partidos, federações ou coligações com representação de, no mínimo, 5 parlamentares no Congresso Nacional. Mas as emissoras também podem acordar a partir de critérios próprios e convidar, eventualmente, quem não possui essa representação.
1: E a gente segue neste assunto com o nosso próximo convidado.
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1: O Jabuticaba Sem Caroço recebe agora o Roosevelt Arraes, sócio fundador da Arraes e Carbone Sociedade de Advogados. Ele tem mais de 20 anos de experiência profissional em direito eleitoral, administrativo e penal. É diretor da Escola Paranaense de Direito, doutor em filosofia política. Professor, bem-vindo aqui ao Jabuticaba Sem Caroço. Obrigado pela disponibilidade em conversar com a gente. Fiquei um pouco, talvez, confuso ali se eu acertei a sua pronúncia do seu nome, que é um nome muito chique, mas espero que talvez eu tenha ficado próximo de ter acertado. Bem-vindo, como vai?
4: Muito obrigado pela oportunidade de estar com você e com os ouvintes aí do podcast. E é isso aí mesmo, tranquilo. O nome é um pouco incomum, então muitas pronúncias, mas eu entendo perfeitamente o que estão falando comigo.
1: Professor, abrindo aqui, né, quando um candidato falta ao debate, pode existir uma ideia de que, talvez já equivocada, né, colocando aqui, de que ele estaria descumprindo alguma obrigação eleitoral. E não é bem assim, né? Já quero começar aqui com você explicando pra gente, por favor, o que que a legislação brasileira estabelece de fato. O candidato que foi convidado pode simplesmente decidir não ir, decidir não comparecer, e essa desistência, ela pode vir mesmo após talvez até uma confirmação inicial?
4: Bem, vamos lá, ó. A legislação não obriga os candidatos a participarem de debates. Então, o que a legislação cria é uma regulamentação para garantir igualdade entre os candidatos. Então, essa obrigação se impõe para a entidade, para a instituição, enfim, que faz o debate. Então, as regras são voltadas para a instituição, para que ela respeite a igualdade, a paridade de armas entre os candidatos. E aí, claro, no ato do debate, o candidato, ele tem aquele dever de respeito mínimo em relação ao seu adversário, etc. Mas com relação ao candidato participar

0: Não existe uma regra jurídica dizendo, olha, se você não for no debate X, você sofrerá uma consequência, por exemplo, de perder tempo de propaganda, de rádio e TV e etc. Isso não existe essa previsão legislativa, então não tem como impor uma obrigação, uma consequência jurídica para o candidato. Se eventualmente tivesse uma legislação criando uma obrigação, talvez os candidatos ficassem um pouco mais preocupados em participar dos debates por conta das consequências, né? Por exemplo, como eu disse, perder tempo de propaganda em rádio e TV porque não esteve no debate. Mas essa regra não existe, então, tecnicamente falando, juridicamente falando, não existe essa obrigação. O que eventualmente pode acontecer se o candidato, por exemplo, desmarcar um debate de última hora, alguma coisa que possa gerar algum dano para quem está realizando o debate, é essa entidade que está realizando o debate eventualmente procurar uma indenização, mas isso não é dentro da justiça eleitoral, isso é dentro da justiça comum, na esfera civil, que a gente chama, né, patrimonial, que ela vai. Mas aí tem que comprovar que teve dano, etc, etc. É uma outra instância e isso, pelo que eu tenho conhecimento, nunca foi acionado. Então, eleitoralmente, não existe obrigação.
1: E, professor, existe diferença jurídica entre o direito de ser convidado para um debate e obrigação de participar dele? Bom, você já trouxe que não, né? Mas, assim, eu fico pensando sempre naqueles candidatos, quando você tem um volume muito grande de candidatos, né? Que não são pontuados e geralmente as instituições, as empresas, não convidam para que esses políticos apresentem as suas propostas. E aí, como que fica? Ele pode recorrer ou não? Como é que funciona?
0: Sim. Bem, essa é uma pergunta bem interessante, porque o que que a legislação diz? Candidatos que estão em partidos que têm pelo menos 5 deputados federais eleitos no ano da eleição, esses candidatos vinculados a esses partidos obrigatoriamente devem ser convidados para debates, entrevistas e sabatinas em rádio e TV. Então, vejam só, quando a gente está falando em rádio e TV, são aqueles órgãos de imprensa que têm algum tipo de permissão do poder público para operar como rádio e TV aberta. Né? Então, vamos imaginar que o podcast que decida fazer uma sabatina com candidatos. O podcast vai poder construir as suas regras, desde que mantenha ali uma paridade de armas, etc. Pode, inclusive, copiar essa regra que vale para rádio e TV, para evitar polêmica e tal. Mas quando é em rádio e TV, aí sim tem a obrigatoriedade de chamar aqueles que têm pelo menos 5 deputados lá na Câmara Federal. Os candidatos que são menores e os partidos deles não têm esse número mínimo de deputados. A entidade de rádio e TV que está promovendo o debate, ela pode chamar se quiser. Então é facultativo, né? Não é obrigatório. Agora, pensando não só em termos jurídicos, né? O que é saudável para a democracia? É que os candidatos sejam conhecidos por todas as pessoas. O espaço de rádio e TV, mas não só rádio e TV, os espaços do podcast, o espaço dos canais de YouTube que tem grande audiência, quanto mais eles puderem mostrar todos os candidatos com paridade de armas, melhor é a qualidade da decisão do eleitor. Eu costumo dizer o seguinte: se você vai num buffet, né, para escolher o seu almoço, você pode ter arroz, feijão, salada e fruta. Ok, é um buffet bom se a qualidade da comida for boa, né? Mas se você de repente vê que tem mais opções no buffet, talvez você queira comer macarrão, né? Talvez você queira comer uma lasanha, uma maionese, né? Mas se ninguém te apresentar isso, como é que você vai saber se você quer aquela opção ou não? Então, o cenário é esse, né? A gente tem a obrigatoriedade de convite para os partidos maiores e os candidatos vinculados a partidos menores acabam ficando meio à margem. E aí, isso é a legislação é assim, a legislação é feita, a gente tem que pensar que a legislação eleitoral é feita por partidos que são majoritários no Congresso Nacional. Logo, eles fazem as regras para favorecer os próprios partidos majoritários. E aí a questão que a gente tem que se perguntar é, tá, mas e o povo? Ele tem que decidir só de acordo com o que partidos majoritários oferecem no buffet, né? Ou seja, como cardápio de candidatos, ou uma democracia consistente oferece todas as opções? Me parece que nós devemos olhar mais para esse segundo cenário.
2: Estava aqui, né, pensando sobre essa escolha. Acho que você já trouxe um pouco. Tem essa legislação que permite que tenha essa representação, o partido, para esse candidato ser convidado. Acaba até reforçando um pouco os candidatos que já surgem numa disputa com menos relevância, e menos relevância também em pesquisa eleitoral, fica um pouco à margem de poder mudar um pouco esse cenário quando também não são obrigados a serem convidados. E é adotado esse critério. por causa da representatividade parlamentar, porque eles mesmos criaram as regras, mas isso é suficiente para garantir, né, um equilíbrio entre pluralidade e viabilidade do debate, professor? E quando acontece da emissora convidar alguém que não tem essa representação, que é o caso, por exemplo, se a gente for pensar aqui no debate esvaziado da Band, que foi o primeiro entre os presidenciáveis, no caso do Renan Santos do Missão, que é um partido, né, novo, recente, e que a Band, ali nesse caso, a Band optou por chamá-lo, e tem outros candidatos nanicos, eu posso até acho que usar esse também, que poderiam ser chamados, né? Mas como fica esse limite também? A emissora pode fazer isso quando a legislação não obriga, não tem essa representação? Ela escolhe a partir de qual critério? Aí é livre? É uma escolha livre da emissora de rádio ou de televisão?
0: Eu já participei de alguns, acompanhando candidatos aqui onde eu estou, né? Na região que eu estou, acompanhando alguns candidatos em debates da Band, tá? Mas aí eu tô falando para eleições estaduais. Aqui, onde estou, a Band convida todos os candidatos. Quem tá registrado, ela convida todo mundo. Então, claro, às vezes fica um debate gigantesco, né? Como teve um debate aqui na capital que tinha, se eu não me engano, 8 candidatos. E eles fizeram o debate mesmo assim, com todo mundo podendo falar e tal. Claro que traz alguns desafios, mas eles utilizaram dessa possibilidade de convidar ou não e falaram, não, nós queremos convidar. E convidaram todos os candidatos registrados, né? Na oportunidade só não foi um, todos os outros foram. Curiosamente, quem não foi é quem estava em primeiro lugar na pesquisa, né? Porque temia, vamos dizer assim, ser sabatinado pelos demais ali e eventualmente sofrer algum ataque que ele não soubesse responder, ele preferiu não ir, não se expor. Mas isso foi viável, né? E a gente tem que pensar que não precisa ser só no formato debate, pode ser no formato sabatina também, que você chama um candidato por vez, faz as perguntas e você ouve todo mundo. E aí o eleitor vai atrás e procura informação, né? Desde que o órgão de imprensa dê igual visibilidade às sabatinas.
2: Só um comentário aqui, né, antes da próxima pergunta, o Rafa vai fazer aqui, professor, que quando você cita também que é os estaduais, que também é, a gente observou, né, essa estratégia se repetindo nos primeiros debates, os candidatos ao governo nos estados, principalmente dos candidatos bem pontuados nas pesquisas, essa também é opção por não participar, mas quando você fala da situação aí, no seu estado, lembro que em São Paulo, por exemplo, a própria Band optou, e isso eu achei muito curioso, achei ruim, na verdade, colocando até minha opinião, é que foram convidados só o atual governador que tenta a reeleição, Tarcísio de Freitas, do Republicanos, e o candidato adversário, claro, os dois bem mais posicionados nas pesquisas, bem de longe dos demais candidatos, Fernando Haddad do PT, mas justamente por conta dessa regra eleitoral e a Band optou, vamos convidar só os dois porque não temos obrigação de chamar os outros e eles estão nem, quase não pontuam nas pesquisas, mas em São Paulo eu achei curioso porque acho que, se eu não tô enganado, em últimos debates a Band ainda chamava, pelo menos ali, não eram dois candidatos como se fosse uma disputa de segundo turno. Enfim, né, colocando essa questão aqui, Rafa.
1: É até interessante, né, Kaique, a gente pensar que o Jabuticaba já vem acompanhando esses debates e a gente já trouxe aqui também que, por exemplo, o Cury, né, ele teve aí um aumento nas intenções de votos devido à participação dele, né, no debate da Band. Então, realmente, é um ponto a ser pensado, né, cadê a democracia? Quando a gente fala do debate político, dos candidatos aí que vão nos representar, eu acho que realmente, quando a gente pensa em representatividade, todos deveriam estar ali, né? E eu te pergunto, professor, as emissoras, né, elas costumam deixar a cadeira ou púlpito ali vazio quando o candidato convidado decide faltar ao debate, como vimos na Band. Até onde uma emissora pode ir na maneira de comunicar a ausência de um candidato sem transformar essa informação em uma forma de propaganda negativa? Ou até mesmo um tratamento desigual ali entre os concorrentes. Te pergunto mais, pode haver algum impacto jurídico nisso ou já se naturalizou? Eu me lembro até que os jornalistas da Band chegaram a criticar a ausência do Lula e do Flávio Bolsonaro e também do Zema, né? Então, assim, conta pra gente como que é a sua análise em relação a isso.
0: Bem, da mesma forma que existe um dever moral do candidato, um dever moral no sentido não moral privada, né, particular, no sentido de moralidade pública, no sentido de respeito com as pessoas, de respeito com as pessoas dos eleitores, né? Da mesma forma que existe um dever público moral do candidato de se apresentar para todo o público, em contrapartida, sua omissão, que significa um desrespeito ao público, Esse desrespeito ele pode ser amplamente divulgado, criticado, e a emissora não vai sofrer nenhuma consequência por ser crítica, inclusive de maneira ácida, ao candidato que a gente chama fujão, né? E aqui eu estou falando, independente de ser candidato da direita, esquerda, conservador, progressista, identitário, não estou falando disso. A questão aqui é de se a pessoa se dispõe a se apresentar ao público como um candidato, o mínimo que ele deve fazer é se apresentar para todas as pessoas. E aqui tem um fenômeno importante, Rafa, que a gente tem que considerar no contexto da democracia que nós estamos vivendo. A nossa democracia ela está não dominada totalmente, mas parcialmente dominada por redes sociais. Então, as redes sociais, né, a internet, enfim, quando surgiu, né, e se popularizou, melhor dizendo, quando a internet se popularizou, as pessoas acreditavam, assim, muito otimistamente, que a gente teria uma grande praça pública de debate esclarecido, tipo meio a la Habermas, assim, sabe, na internet, né? O que aconteceu foi exatamente o contrário, né? Então, se a gente pudesse criar uma imagem para o eleitor, a internet é mais ou menos assim. Imagina uma praça pública e que você tem um monte de gente nas barraquinhas gritando loucamente para tentar chamar sua atenção. Só que as pessoas da barraquinha, que são os candidatos, nenhum conversa com o outro e nenhum compara o que é o seu produto com o outro para mostrar para todo mundo. É só o cara gritando, dizendo assim, compra aqui na minha porque é melhor. E o outro é um isso, é um aquilo, é um vagabundo, é um mentiroso, é um ladrão, é um fascista, não sei o quê, não sei o quê. Não vai lá não, vem aqui. E é aquela gritaria, e o povo no meio, e aquela gritaria na orelha, etc. Gente, a internet não é debate. Internet é gritaria, internet é sabotagem, internet é fake news, é desinformação, é ilusão, é um ilusionismo. É uma venda de um candidato para um eleitor, é uma tomada de atenção e não uma reflexão. É uma paixão ou um ódio e não uma racionalização do debate. Onde é que a gente conseguiria algum tipo de racionalidade? Bom, toda racionalidade ela passa por uma comparação entre uma coisa e outra. E aí você vai ter um critério de escolha entre A e B. Como é que você vai ter racionalização de escolha se só te apontam uma opção e você está conquistada pela paixão de algo? Então, o que me parece é que se a gente está pensando, e aí voltando à sua pergunta, tá, Rafa? Eu dei toda essa volta para voltar na sua pergunta. Se a gente quer que a democracia aconteça de verdade, a emissora que tenta realizar esse propósito igualitário de mostrar para todo mundo, ela tem todo o direito de criticar, constranger aquele que não vai no debate. Porque esse que não vai no debate, ele quer só participar daquela gritaria lá da internet e conquistar votos só pela paixão e não pela razão.
2: Professor Roosevelt Arraes, sócio fundador da Arraes e Carbone Sociedade de Advogados, mais de 20 anos de experiência profissional em direito eleitoral, administrativo e penal. Ele também é diretor da Escola Paranaense de Direito, doutor em Filosofia Política. Professor, foi ótimo contar com a sua experiência aqui no Jabuticaba Sem Caroço. Muito obrigado.
0: Eu que agradeço. Sempre que precisarem, contem comigo. Uma alegria poder falar para a audiência do Jabuticaba.
1: Isso, professor. Volte sempre trazendo boas novas. Um abraço para ti.
0: Valeu, gente. Um abração.
1: Nosso tempo acabou, então chegou a hora de colocar ponto final em mais um episódio do Jabuticaba Sem Caroço. 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
5: Hoje é quarta-feira, dia 9 de setembro de 2026. O presidente da Sérvia, Aleksandar Vučić, dissolveu o parlamento nesta quarta-feira e convocou eleições antecipadas para 25 de outubro, atendendo a uma das principais reivindicações dos estudantes que lideravam os protestos. Vučić enfrenta manifestações anticorrupção desencadeadas pelo desabamento de uma cobertura em uma estação ferroviária no país em novembro de 2024 e que deixou 16 mortos. presidente do Supremo Tribunal Federal, Edson Fachin, cancelou a sessão plenária prevista para as 14h desta quarta-feira. O motivo não foi detalhado. O cancelamento ocorre em momento de crise institucional na corte, envolvendo diretamente os ministros Flávio Dino, Alexandre de Moraes e André Mendonça. Havia expectativa de que a reunião do plenário servisse para eventuais manifestações de ministros sobre o impasse no tribunal e a disputa em torno do comando da Polícia Federal. A Polícia Militar deflagrou nesta quarta-feira operações em pelo menos 3 comunidades na zona sudoeste do Rio. Há equipes na Gardênia Azul, em Jacarepaguá, e na Pombo Sem Asa, em na Cascatim, em Vargem Grande. Não há informações de prisões, mas segundo a polícia, houve apreensão de armamentos.
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5: Na linha amarela, no sentido Fundão, o trânsito está lento da saída 6 em Maria da Graça até o acesso 7 em Bom Sucesso, em função do fluxo intenso de veículos. No sentido Barra da Tijuca, há trânsito lento da altura da Avenida Bento Ribeiro Dantas até o acesso 8 em Bom Sucesso. Paulo Fonseca para o Radar Sputnik, pelo horário de Brasília, 1:03.
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7: Olá, ouvinte, seja bem-vinda e bem-vindo ao podcast Em Órbita. Por aqui a gente traz as principais novidades e debate temas importantes no mundo da ciência e da tecnologia. Eu sou Yuri Hildebrand.
8: E eu sou a Dani Zanata. Nós vamos ao ar 3 vezes na semana e você pode nos ouvir tanto nas plataformas de áudio quanto na Rádio Sputnik, na Metropolitana 80.5 FM do Rio de Janeiro.
7: Lembrando a você que o nosso WhatsApp está aberto para receber dúvidas de tecnologia no quadro Ajuda Tech. Então manda lá o que você está querendo entender melhor de tecnologia que a gente traz aqui explicadinho para você. É só mandar um alô pro número 21 98065 0066, 21 98065 0066.
8: Neste episódio vamos falar sobre o iminente fim da mídia física nos jogos. É uma tendência nesse universo, né, Yuri? Há algum tempo nós já vemos empresas como a Xbox apostarem bastante em jogos via streaming e mais recente a Sony anunciou que vai abandonar os jogos em CD já a partir de 2028.
7: É, Dani, parece um caminho sem volta, né? A própria Xbox, que você também citou, né, teve uma mudança de comando recente que parece ter transformado um pouquinho esse panorama de jogar em qualquer lugar com o streaming, né, e promete voltar a reforçar os seus consoles com a nova CEO, Asha Sharma. Ainda assim, uma novidade da empresa envolve a digitalização de jogos em mídia física, já indicando um caminho 100% digital muito em breve. Isso sem falar, é claro, no seu console de entrada, o Xbox Series S, que já não tem leitor de mídia física.
8: Inclusive, Yuri, falando nisso, ambas também já indicavam esse caminho lá em 2020, quando lançaram os consoles da geração atual, o Xbox Series S e o PS5 digital, os dois sem leitor de discos. A tendência é que isso se expanda para a geração seguinte, muito provavelmente chegando também com foco total no digital.
7: E dentro disso, tem um debate importante, como o fim da mídia física pode impactar na sua gameplay. Não na atividade em si, né, mas na sua relação com os jogos. Tem quem seja fã da mídia física pela caixinha, pelo encarte, enfim, e tudo mais, mas também precisamos falar sobre a posse do game em si. Hoje Hoje em dia você paga pelo direito de acessar um título e não pela posse do mesmo. Apesar disso já acontecer há algum tempo, mesmo com os CDs, ter acesso ao disco é uma forma de garantir o acesso a títulos mais antigos, por exemplo, né? Faz sentido a gente entender esse movimento como uma perda de direito, por exemplo?
8: É debate interessante pra gente ter aqui com o nosso primeiro entrevistado. Quem fala com a gente sobre o assunto é o Rodrigo Terra, presidente da Associação Brasileira de Games, a Abra Games. Bem-vindo, Rodrigo. Muito obrigado por falar com a gente aqui no Em Órbita.
9: Oi, gente. Imagina, obrigado pelo convite. Sempre um prazer.
8: Rodrigo, por que que a mídia física não parece mais tão interessante no mundo dos jogos? Tem a ver com o custo de produção e distribuição, por exemplo? Explica pra gente.
9: Eu acho que tem duas coisas. Uma é a perspectiva e o olhar do consumidor e o olhar de quem desenvolve, né? E, na verdade, acho que eu vou adicionar um terceiro, que é aquele que publica, né? Aquele que publica os jogos. Cara, no olhar, aí eu vou dar uma opinião também no olhar de consumidor, né? E muito do que a gente fala sobre preservação. A partir do momento que você tem uma migração total de uma biblioteca de games para dentro de um ambiente digital, você, enfim, fica suscetível a aquela biblioteca continuar existindo. E aí eu tô separando digital com online, tá? Porque, enfim, a gente tem visto aí nos últimos 30 anos a migração de, enfim, todos os suportes aí que a gente tinha como analógicos, né, ou físicos, indo para suportes digitais. Tudo bem, aí você pode falar, ah, meu Blu-ray é digital, mas tá no, mas tem um disco físico, um HD, né, um Blu-ray 4K e etc, ainda continuam sendo mídias físicas. Sim, é verdade, né, então a gente viu uma digitalização do analógico, né, pro digital, mas ainda assim com algum tipo de suporte físico, né, ou seja, eu consigo ter o meu software, o meu conteúdo audiovisual ali dentro de alguma coisa que é minha, né, que eu comprei ali. E tô lá. Mas não necessariamente precisa ser um suporte físico, né? Eu posso ter um HD cheio, né, de jogos que eu tenho de DRM free, né, sem de bloqueio, né, como por exemplo a Galaxy Online, né, do pessoal da CD Projekt, né, tem. E eu posso, ou mesmo a Steam, né, que eu posso baixar os jogos, né, que eu tenho, e posso armazenar num HD. Ainda assim, um HD a gente pode considerar como uma mídia física, pode considerar também, talvez, como uma mídia física. Aí vem a separação que eu faço, né, que aí agora a gente vai para as bibliotecas online. Ou seja, eu não tenho nenhum suporte físico que é meu, que eu adquiri, e essa biblioteca mora num servidor, numa nuvem, de alguém. Essa nuvem, ela não é minha, né? Eu pago por um serviço por essa nuvem. No caso da Steam, por exemplo, estão todos nos servidores da Valve. Então, a minha biblioteca, ela mora lá. Se eu não baixei o jogo da Steam para o meu computador, eu continuo tendo a licença de uso. Então a gente foi mudando um pouco, e foi se mudando o entendimento, até inclusive legalmente, de que o software não é uma coisa, não é um ativo físico. O software é uma licença. E alguém desenvolveu esse software, e aí eu tenho uma licença de uso. Então, independente de onde está o software, se eu tenho a licença, eu posso usar. Essa licença de uso tem na mídia física, né? Que, na verdade, a gente tem as duas coisas. A gente tem a propriedade da mídia física e tem a licença de uso daquele software no aparelho, sei lá, no PlayStation, né? Lembrando que videogame é software, né? Eu acho que é sempre bom lembrar disso. Afinal das contas, videogame nada mais é do que um software, só que, enfim, com fins de entretenimento, etc. Agora, quando a gente tinha as duas coisas existindo, física e a biblioteca online, beleza, eu tenho a opção de escolher o que eu quero. Eu quero guardar ele em casa ou eu quero ter uma biblioteca digital. Acontece que a gente, cara, tem, sei lá, indo para 40 anos praticamente de internet. E o serviço em nuvem tem pelo menos 20 anos, ou mais, né, se você for considerar a época pré-nuvem, né, mas ainda com a internet. Então as pessoas foram comprando menos disco, né, menos cartucho, depois virou disco, aí menos, né, aí depois do disco começou a se comprar menos disco, porque querendo ou não, acaba sendo um pouco mais barato, e é relativo isso, né, porque tem vezes que a mídia física até tá mais barata do que o jogo online, na biblioteca online, mas você tem mais dinamicidade no online, né, você consegue jogar day one, você consegue baixar DLC mais rápido, você consegue ter, enfim, atualizações, né, muito mais frequentes quando o jogo está 100% digital e online numa plataforma dessa. Só que existe uma questão muito grave, que é a preservação desse software, que aí a gente entra num outro território, que é muito esse território da extinção da mídia física, né, que é por conta do próprio consumidor não aderir mais a querer comprar disco, a querer comprar mídia física, a querer comprar cartuchinho de Nintendo Switch, né, você, ou cartão SD, né, ou enfim, qualquer outro tipo de mídia física aí, os modelos de negócio acabam não começando a se sustentar. Então as publicadoras, né, aquelas que publicam os jogos, então vamos lá, né, Sony, Xbox, Nintendo, etc., acabam vendo um custo grande ali que tem que adicionar para poder vender o seu jogo, sendo que a venda da mídia física está diminuindo. Só que a gente tem esse problema, de novo, repetindo, um problema de preservação. Ok, e se em determinado momento a Sony, a PlayStation fala, putz, não vamos mais dar suporte para esse jogo, e esse jogo está num servidor, e a gente vai desligar esse servidor. O que vai acontecer com esse software? O que vai acontecer com esse jogo? Né? Ele vai sumir, né? E aí, enfim, ele deixa de existir. Então a gente tem um problema, né, grave aí, histórico, na nossa área, né, na área de videogame, já há muitos anos, de que a gente, e não é só uma opinião minha, é uma visão assim, infelizmente, é um setor muito ruim de preservação. A gente mal consegue conservar nossos jogos de 40 anos atrás, mesmo aqueles de 50 anos atrás, né? A gente tem um problema, né, para a gente poder preservar jogos, porque, enfim, são N motivos por conta de preservação como ativo cultural, né, como algo que faz parte da nossa cultura. Ele era entendido antes como um entretenimento até descartável, de certa forma. Né? Depois, ao longo de décadas, que foi se criando o entendimento de que videogame faz parte da cultura. Né? Assim como os filmes, assim como a TV, assim como os livros, assim como qualquer outro ativo cultural faz parte da nossa cultura. Só que a gente não desenvolveu, no mesmo ritmo, uma forma da gente poder preservar software de uma forma em que ele possa sendo passado de geração em geração, assim, de forma comum. Então a gente tem um problema muito grave, que é o problema da própria preservação. E o último, rápido, é o modelo de negócio dos jogos online. Ou seja, aqueles jogos que têm live service, né, aqueles que são com serviço, jogos contínuos online, em que você tem, que você joga, né, e se loga num servidor para jogar, esses jogos eles podem deixar de existir de uma hora, não necessariamente de uma hora para outra, né, mas eles podem simplesmente não dar mais retorno e a desenvolvedora e a publicadora simplesmente desligar e falar, meu, acabou, vou pro próximo. E aí, aqueles milhares e milhares de jogadores que ainda tem, ficam como? E aquele investimento que eles fizeram no jogo, né, de uma certa forma, para poder fazer a sua library, montar a sua build, né, a gente tem N questões aí que precisam avançar a partir do momento que a gente não tiver mais alternativa para poder ter mídia física, né?
7: Sobre isso, acho que dois pontos legais, assim, interessantes, bem recentes. Três, vou botar três aqui. Porque esse de preservação, a gente tem visto um grande movimento na indústria, que é o lançamento de um remake. Essa entrevista está sendo gravada no dia 8, acabou de ser anunciado aí o remake de Zelda Ocarina of Time, inclusive. E aí o remake acaba sendo uma alternativa. Sobre isso de preservação também, recentemente a mídia começou a mídia reportou, né, um detalhe do termo de uso da Sony na Europa, que é um máximo de 3 anos que a pessoa pode ficar sem acessar a sua biblioteca de jogos, e além desse tempo, a pessoa pode ter conta excluída e aí perdeu acesso a esses jogos. Então tem muito a ver também com essa questão da posse, né, que a gente estava tratando aqui. E também queria comentar sobre isso de games as a service, né? A Riot recentemente anunciou aí o encerramento das atualizações do 2KXO, né? O jogo de luta, que é muito isso que o Rodrigo trouxe agora, né? Basicamente a Riot falou, não está valendo mais a pena e vai encerrar. Então, né, quem gosta do jogo e tudo mais, vai continuar podendo jogar, mas em algum momento esse jogo pode não fazer mais sentido para a empresa, e enfim, tá tudo ali 100% na mão da empresa. Então, esses pontos são muito interessantes que você trouxe.
9: Mas Yuri, posso fazer um ponto em relação a isso, assim? Acho que o primeiro ponto que você trouxe do remake, né, do Ocarina, todo mundo tava vendo hoje de manhã, não sei o quê. Mas remake não é preservação.
7: Isso.
9: Tá? Remake é remake.
7: É outra coisa.
9: Né? Se você for ver o Ocarina, eles estão rebooting e, meu, fazendo revamp de todos os gráficos, né? Tentando manter uma essência do original do Nintendo 64, tentando colocar ali a essência do que era aquilo, mas eles alteraram, por exemplo, a dinâmica de controle, porque o Nintendo, controle do Nintendo 64 só tinha um thumbstick, né? E aí, hoje em dia, todos os controles têm dois, então você tem um controle de câmera que não existia no original. Então, quando eu falo da preservação, não quer dizer o remake. O remake é legal para você poder ter acesso a um anterior. Mas o remake não é o Ocarina of Time do Nintendo 64 original. Você consegue jogar ele na plataforma, né, na Nintendo Online, como mais ou menos como ele era, mas a Nintendo preserva os seus jogos, né? Então, assim, a Nintendo é uma das poucas empresas hoje no mundo que ainda lucra, obviamente, né, com a própria preservação dos seus próprios jogos. Mas remakes não são exatamente uma forma de você poder preservar. Não estou falando que é 100% 01 que eu estou falando, não. É uma forma de preservar? É uma forma de você poder dar acesso a uma coisa que foi, enfim, um jogo ali das antigas, você poder jogar ele de novo de uma outra maneira. É uma forma de preservar? É uma forma, mas não é a preservação do que a gente está falando, né? A preservação é manter como foi lançado, manter como ele foi colocado até o final. E só um outro ponto rapidinho, os estúdios, as publicadoras e os desenvolvedores, aí falando aí pelo lado do desenvolvedor, eles precisam ter direito também de encerrar um produto, porque é isso, às vezes a Riot realmente, o custo de live ops dele, imagino, pro 2XKO devia estar exorbitante, e a base de jogadores não estava pagando, porque o modelo de negócio do jogo é um modelo de que precisa de usuários recorrentes o tempo inteiro ali na plataforma para poder justificar os servidores ficarem ligados. A partir do momento em que você extingue os servidores, é aí que eu vejo como uma questão, tipo, será que então uma versão offline possível dos jogadores baixarem, já que era de graça, para quem gostar do jogo poder continuar jogando, né? Alternativas você poderia oferecer, mas o desenvolvedor, a publicadora, ela continua tendo todo o direito também de encerrar um ciclo de vida de um produto.
7: Não, com certeza, né? Pensando em atualizações, né, principalmente, eu acho que um bom exemplo também é o The Crew, né? O The Crew, aquele original, mesmo que tenha mídia física, não acaba não conseguindo acessar, né? O jogo foi encerrado e, enfim, isso limita o acesso. Agora, eu queria pular o tema, né? Pensando nesse encerramento aí da mídia física, tem uma solução interessante da Xbox anunciada recentemente, né? Que é a digitalização dentro do próprio console, que parece ser um movimento interessante. A Sony não anunciou nada de semelhante. Jogadores de PC, como você trouxe, né? Acabam conseguindo baixar os arquivos ali num HD externo, num SSD, enfim. Queria entender quais formas o mercado tem de se preparar para esse momento, né? Do fim da mídia física, pensando em manutenção no acesso aos jogos.
9: Existem várias formas, né? Então essa da Microsoft, por exemplo, é uma delas, pensando que a Microsoft tem o Xbox é da Microsoft, então a Microsoft, enfim, é tão inventora aí do PC quanto a Apple, ou enfim, do PC como a gente conhece hoje. Então, obviamente, eles têm, né, ferramental, né, um pensamento crítico em relação a isso de uma forma até melhor do que outras empresas, né? Mas não existe um impeditivo tecnológico da Sony fazer a mesma coisa, né? Existe um impeditivo do tipo, cara, né, onde você vai salvar, o que você vai salvar, HD externo, etc. Né, você poder digitalizar o seu jogo que está numa mídia física para você digitalizar ele para um HD, para um SSD, é um caminho. O audiovisual, né, o cinema, passou por isso numa certa fase. Não exatamente para o consumidor, mas para aqueles que tinham acervo em película, né, em filme ou fitas antigas, né, de televisão. A digitalização do acervo aconteceu. Nada mais natural de que nos videogames aconteceria de alguma forma. Você trocar de suporte, né, isso chama trocar de suporte. Você trocou o seu disco pelo seu HD. Mas isso, de novo, não resolve o problema dos jogos online multiplayer, por exemplo. Né, ou dos jogos online single player, que tem uma necessidade de conexão com o servidor que impede que você jogue, né? O The Crew foi um bom exemplo que você trouxe. De fato, quem tem a mídia física não consegue rodar, porque fazer consoles retrocompatíveis com gerações anteriores realmente custa muito caro. Mas a gente está numa situação que é injusto para o jogador que comprou o acesso, comprou a licença, ter a sua licença encerrada por conveniência, né, da dona do jogo. É uma pena, é um problema. Mas, ao mesmo tempo, a gente não pode bloquear as empresas também de encerrar o ciclo de produtos delas dessa forma. Talvez o que a gente tenha que olhar são para outros tipos de game design, outros tipos de jogos daqui para frente, para que a gente consiga ter esses jogos também podendo ser salvos, né, pelos jogadores e preservados de alguma forma. Ou construir alternativas, conglomerado de empresas, né, colaborando para que a preservação do videogame aconteça de fato, né, e de forma contínua. Tem que se haver uma bela de uma discussão, sabe? Senão, simplesmente vai todo mundo só encerrar tudo e ninguém vai. E aí a gente pode sofrer daqui 10 anos não podendo mais acessar nenhum tipo de jogo aí de 2026 em 2036, porque ninguém parou pra pensar sobre isso, sabe?
8: Rodrigo, você é presidente da Abra Games, que trata bastante de jogos indie, que é a principal modalidade no Brasil. Esse fim da mídia física afeta o mercado indie de alguma forma? Como é que faz pra aproveitar esse movimento pra impulsionar a presença de games independentes na rotina das pessoas?
9: Boa pergunta. O mercado de jogos independentes, ele surge a partir do momento que a distribuição online surge. Então, se você for pegar a Steam, mas tinha um grande vetor do impulsionamento, do surgimento e do funcionamento do que a gente chama de mercado indie, né, de jogos indie, junto aí com, mais ou menos na mesma época, o surgimento das engines, né, da Unity, da Unreal, podendo ser acessado de alguma forma, mas você tem a Unity que surgiu como uma empresa que era uma engine, enfim, antes disso, cada empresa tinha que fazer a sua, né? O motor gráfico, né? O motor que roda o jogo, cada empresa tinha que fazer a sua. É, empresas têm, inclusive, engines, né? Sempre famosas aí, Frostbite, enfim, outras, algumas engines, a CryEngine, né? Da Crytek, que fez o Crysis. Então, são engines super famosas que são foram feitas dentro de casa, né, vamos dizer assim. A partir do momento que surge a Unity, ele dá mais acesso e poder para pessoas poderem fazer seus próprios jogos sem depender de criar uma engine para isso. Soma isso com a distribuição digital online que a Steam inventou, né, quando surgiu, surge o mercado indie. Então o mercado indie global, ele já é um mercado que a mídia física não faz parte da rotina, porque a distribuição dos jogos sempre foram plataformas online. Para poder ter acesso, para as pessoas terem acesso, a mídia física, ela é muito ligada ao nosso mundo dos anos 90, final dos 80, dos anos 90, do console, né? Do console que você põe o cartucho, aí depois você põe a mídia física, né? Você põe o disco, ou mesmo, né, as novas manifestações disso, como no Switch, né? Enfim, depois que a Nintendo abandonou o disco e voltou pro cartuchinho, então o Switch trouxe o cartucho, né? O conceito de cartucho como um cartão, né? SD, vamos dizer assim, de volta. Para você poder usar, né, como um análogo aí ao disco. Tem, obviamente, questões comerciais, né, aí no meio também. Então, mas assim, o mercado indie, quando você tem um jogo indie publicado numa mídia física, é tipo uma glória, sabe? Tipo, pô, o estúdio fica super feliz, porque a gente sempre teve a mídia física como sendo algo muito ligado aos triple A's, né, os grandes jogos, as grandes franquias. E você ter um jogo indie publicado numa mídia física, você estaria também, né, vamos dizer, fazendo uma versão quase de colecionador, né, do próprio jogo. Porque o mercado indie sempre sobreviveu, né, surgiu, cresceu e continua crescendo cada vez mais sem a necessidade da mídia física existir. Então o impacto, né, a extinção da mídia física para o mercado de jogos indie não tem relação direta. Eu não consigo enxergar uma relação direta entre a extinção da mídia física e o mercado indie. Quem perde é quem, de fato, olha para esses grandes jogos, aquele que, né, pagou R$350 num jogo e de repente, em alguns anos, porque, enfim, houve-se uma decisão de negócio de encerrar, pode ficar sem. Ou mesmo na sua conta, se você, enfim, deixar de usar a sua conta, eles extinguem a sua conta porque tem um motivo comercial aí, né? Se você não acessa a sua conta durante 3 anos, significa que você está ocupando espaço que alguém poderia, alguma pessoa nova poderia estar ocupando. E como espaço digital ainda é escasso no mundo, apesar da gente ter muita abundância, mas é cada vez mais o processamento e o armazenamento digital online, ele necessita de cada vez mais investimentos em data centers, em nuvem, etc., né? Conforme alguém ocupa um lugar que não está usando mais, é interessante que a plataforma dona daquilo fale, meu, já que você não está usando, tchau. Mas é um problema, porque se a pessoa também não consegue salvar os arquivos de alguma forma e ter ele online, ter ele digitalmente em alguma mídia sua própria, eu vejo que você cria um problema.
7: E aí, pensando nesse futuro dos games, sem a mídia física, foco no digital, streaming sendo uma forma de acesso mais forte, quão importante é para a indústria brasileira se preparar para uma oferta maior de jogos nessa modalidade? E qual caminho a gente pode pensar aí para melhorar a infraestrutura de serviços do tipo aqui no país?
9: Bom, acho que são duas respostas, né? Acho que assim, como as pessoas se preparam, né? O lado do consumidor, se você for pensar pelo lado do consumidor, é ótimo. Lembrando do ótimo no sentido do acesso a jogos. Então, você consegue acessar jogos em aparelhos, por exemplo, que não tenham tanta capacidade de processamento gráfico local. Vamos traduzir isso, um PlayStation 5 Pro custando R$5.000 versus um celular de R$1.000. Se você tem um streaming, no streaming você tem a capacidade de rodar jogos AAA, por exemplo, que tem uma necessidade gráfica super pesada, e em streaming. Né, se o seu celular tem a capacidade de rodar gráfico 4K, 8K, sei lá quantos K, você consegue, por exemplo, jogar cada vez mais, né, dependendo da sua conexão de internet, a latência for boa, você consegue, latência é o tempo de resposta, né, entre você dar um comando e o servidor lá longe responder o comando que você deu no aparelho que você está usando, né, sei lá, do celular, e ter esse sinal de volta, tipo, assim, né, decorrente do seu apertar botão. Então, se você tem uma latência pequena e você tem uma capacidade no aparelho de rodar gráficos, né, 4K, etc., você consegue acessar jogos que antes você teria que ter um PlayStation 5 para acessar, um Xbox dos novos. Então, em questão de acesso, eu não vejo o streaming como sendo algo ruim. Do lado do desenvolvedor, é uma questão, é a mesma do audiovisual. Você está brigando com todo mundo. assim como também na própria Steam, você briga com, né, acho que foi na semana passada, duas semanas atrás, que foi a semana recorde de jogos lançados na Steam, 700 jogos em uma semana, e 74% desses jogos não tiveram nem 10 reviews. Então, tipo, 700 jogos numa semana na Steam, você imagina que assim, como é a competição para dentro do mercado de PC, sendo que a Steam é hegemônica na distribuição ou na visibilidade de jogos de PC, por exemplo. Mas isso acontece com o Xbox, então é mesmo lá o serviço da Xbox de streaming, você tem que negociar, porque você tem que ter visibilidade, você tem que aparecer lá, tem que ter o teu banner, o marketing tem que ser muito, acaba tendo que ser muito forte, né? Porque a plataforma é o portal de consumo, né? E aí vai depender das suas negociações com a plataforma, vai depender do tipo de engajamento que você constrói na comunidade do jogo. Então, sim, tem N questões ali para o streaming do lado desenvolvedor, que não necessariamente é um grande modelo, pelo menos hoje por enquanto. Essa questão das horas de uso, né? Aí eu voltando para o consumidor. Cara, quem usa qualquer ferramenta de IA hoje em dia aí sabe que também eles limitam o uso, né? Você consegue usar X horas por dia, você consegue X horas por semana. Por que isso? Não existe ainda capacidade suficiente no mundo, com a quantidade de data centers que existe hoje no mundo, não tem capacidade para atender todo mundo da toda hora, você faz, jogando o que você quer, quantas horas você quiser, do jeito que você quiser. Não tem mais, não tem. Então se constrói cada vez mais data centers. E aí começa a responder a tua segunda pergunta. Infraestrutura de data center é o caminho. E é um caminho sem volta. A gente ainda não consegue processar dado usando vapor de água. Então você precisa de computador, você precisa de cabo, você precisa de energia elétrica, você precisa, né? Então tem toda uma questão também de conservação de energia, geração de energia, questões aí ambientais, né? Que você precisa endereçar para que você consiga ter políticas de construção de infraestrutura da melhor forma. E outra, políticas de atração também, né? Precisa ser atrativo eu instalar um data center aqui na América do Sul, aqui no Brasil. Preciso, por exemplo, eu tenho um servidor local para ter latência baixa, para o pessoal jogar multiplayer, eu preciso de servidor local. Então eu preciso atrair essas empresas cada vez mais para cá, para que elas instalem os seus data centers. Ou eu atraio uma empresa de fora para instalar servidor aqui, ou eu crio incentivos e empodero empresas nacionais para que elas criem a sua infraestrutura, que eu sempre vejo como o melhor caminho, né? Você empoderar as empresas brasileiras para você que elas criem os parques de infraestrutura aqui no país, e aí vem, enfim, as empresas gringas vão lá e alugam o espaço da empresa brasileira. Mas se não, você tem que trabalhar das duas formas: fazer uma política de atração para que tenha os data centers aqui, para você poder ter servidores locais, você ter latência baixa, e tem uma questão também de soberania de dados, que é uma outra questão, que é do tipo, cara, aquilo que é gerado aqui no país, nos data centers aqui do país, ficam no país. A gente não fica exportando dados, cartão de crédito brasileiro, né, CPFs brasileiros e etc. A gente não fica salvando em servidores que são sempre lá fora, né? A gente salva em servidores que são locais. Isso você traz uma segurança maior e uma soberania de dados é importante para o país. Assim como a soberania cultural, ela tem importância, né, da gente preservar a própria cultura do país, a preservação dos dados nossos, dos cidadãos também. E aí você fala, mas o que tem a ver isso com o jogo? Tudo. Porque a gente está falando de dados do cidadão brasileiro, que é jogador, que é gamer. As suas compras no Fortnite, no Roblox, no qualquer que seja aí o jogo, por exemplo, online, ficando aqui no país, não tendo a necessidade de trafegar esses dados para fora, né, você também está, né, endereçando essa questão da soberania de dados, mesmo usando uma plataforma gringa, né, mesmo usando um jogo gringo, não seria um jogo brasileiro, você está fazendo isso. Só que a necessidade de você criar esses incentivos de infraestrutura da forma responsável, então entra aí a parte de conservação de energia, a parte de política ambiental e socioambiental, né, para que você consiga fazer a instalação desses data centers e de forma, né, responsável e ética, né, que são também essas questões que entram aí quando a gente fala de expansão de parque de infraestrutura para nuvem, né, para data centers. A gente precisa colocar tudo isso na mesa. Isso já se discute no Congresso brasileiro. Então existem alguns marcos, né, legais aí, que estão, de fato, fazendo essa discussão hoje pelas vias da inteligência artificial, mas também ela impacta, né? Principalmente essa parte dos servidores locais e outras. Streaming com servidor local funciona melhor porque a latência é mais baixa. você consegue ter uma qualidade melhor de uso. Mas lembrando que o streaming é isso, é bom para o jogador, mas não necessariamente é muito bom para o desenvolvedor. A gente ainda precisa achar essa equação.
7: O Rodrigo, até para a gente já caminhar aqui para o final do nosso papo, com esse iminente fim da mídia física, tem um grande movimento da comunidade gamer pela manutenção, né? E aí vou até trazer o caso do GTA 6, que passou por um grande vazamento com algumas exigências dos hackers responsáveis passando por esse ponto. A Rockstar prometeu aí que não vai ter mídia física. Mas enfim, por que isso acontece? Por que esse movimento acontece? Tem a ver com nostalgia somente? Ou enfim, tem a ver com essa questão dos direitos que a gente estava conversando?
9: Existe um grande movimento, principalmente na Europa, né? O Stop Killing Games, por exemplo, né? Um movimento que tem surgido muito mais forte aí, justamente por conta do direito à posse do jogo, né? Então, assim, a discussão sobre a propriedade. Ou seja, eu comprei um jogo, esse jogo é meu. Então, a partir do momento em que, né, a discussão entre ele é um ativo físico ou ele é uma licença, né, ela volta de novo, que volta essa discussão, né? Ele é um produto de prateleira, né, que nem comprar ovo no mercado, ou ele é uma licença de uso, ou seja, eu paguei para usar aquele, eu paguei para usar, mas eu não tenho a posse daquilo, né? Eu tenho uma licença de uso, a permissão para usar aquele software, né? Então, aquele jogo. Essa discussão do Stop Killing Games é exatamente sobre isso, assim, do tipo, ela é uma discussão sobre posse e preservação. O que poderia ser feito para que a gente consiga endereçar de uma vez por todas e globalmente, né, de uma forma global, a questão da preservação dos jogos, para eu poder ter direito de jogar Red Dead Redemption numa plataforma atual, mesmo por um emulador, que seja. E por quê? Porque eu tenho a posse do Red Dead. Comprei lá, enfim, lá no meu PS3, ou na minha versão de PC lá das antigas, e eu quero, enfim, se eu arrumar um jeito dele rodar numa plataforma nova, e aquele jogo é meu, eu posso rodar. Mas acho que a grande preocupação do Stop Killing Games são dos jogos online mesmo. É do tipo, vamos pegar um exemplo do 2XKO. Eu mesmo joguei, eu achei ótimo, sabe? Eu jogo de vez em quando. Eu tava curtindo, eu gosto de jogo de luta, tal, enfim, Fighting Games, não sei o quê. Tava achando bacana, entendeu? Gosto, né, do universo ali e tal, de League, etc. E tava achando ótimo. Agora, com eles encerrando, quer dizer, como é que vai ser? Tipo, puta, é um jogo que realmente eu queria ter na minha biblioteca mesmo, se eu tiver que jogar só ali single player dentro do no meu computador, por exemplo. Então, a discussão toda entre não ter a mídia física passa por posse, né? Ou seja, por propriedade, né? E passa por posse, propriedade e eu poder, enfim, se eu tiver que desenvolver alguma coisa eu mesmo para poder rodar esse software daqui a 10 anos, eu poder fazer isso. Então, a Rockstar anunciando que o GTA 6 não vai ter mídia física, vejam, não sei se é a melhor escolha, se não é a melhor escolha, né? A Rockstar que sabe do jogo dela. A questão é que se eu quiser jogar GTA 6 daqui 15 anos, assim como eu posso fazer com GTA 5 hoje, e se eu arrumar um jeito de rodar? Lembra, a inteligência artificial tá vindo aí a galope. Se daqui 10 anos, se a gente não sabe onde vai estar, AI generativa, etc., daqui 10 anos. Mas provavelmente em 10 anos a gente, um jogador, um gamer, de repente vai poder, sei lá, programar uma forma dele poder jogar um jogo de 15, 20 anos atrás, né? Daqui 10 anos, né? Vai poder fazer isso escrevendo um prompt, falando pro computador, sei lá. Então a facilidade que eu vejo no futuro disso poder acontecer é muito grande. Então, assim, muito provavelmente o consumidor do jogo deveria ter o direito de ter o jogo. Agora, um GTA 6, quantos gigas serão? Qual é o espaço que você vai precisar para rodar esse jogo de forma local? E outra, o GTA 6 está sendo pensado para ser um jogo que não vai ser só jogado localmente. Eu não digo só por conta de multiplayer, né? Você vai ter situações, por exemplo, que nem o Flight Simulator, o último. Que, cara, você pode até ter o jogo base, como o software base, mas assim, tem cenários e aeroportos e rotas e etc. que você tem que acessar um servidor para você conseguir baixar, né? Ou minimamente fazer essa troca, né, entre o seu computador, entre o seu device e o servidor onde está o resto do jogo, né? Então, o jogo completo está na sua mídia física, ela não cabe, sabe? Então, também tem essa. Qual que é o tamanho do GTA 6? Ninguém sabe, ninguém faz ideia. Né, os únicos que sabem são a Rockstar, e mesmo assim eu tenho quase certeza, não vou cravar aqui para não cometer erros depois, mas assim, poderia dizer que eu tenho quase certeza de que o jogo completo não vai ser disponível, não é impossível de você deixar ele disponível numa mídia física, talvez num SSD de 8 TB, sei lá, entendeu? Mas assim, é um negócio tão absurdo, que provavelmente o custo, né, de você poder fazer uma mídia física para ter GTA 6 não compensa.
7: E lembrando que até a gente falou de Red Dead Redemption, né? O próprio Red Dead Redemption 2 chegou em dois CDs, né? Tinha aquele CD de instalação, o outro para jogar. Também já era um jogo que dependia de atualizações, né? Enfim, é isso. O mercado vai evoluindo, né? E essa questão de espaço é um ponto muito importante aí pra gente considerar também. Rodrigo, obrigado, viu, pelo papo. Foi ótimo. Eu acho que é um debate muito interessante. E, enfim, obrigado pela participação aqui no Em Órbita pra gente trazer essa conversa aí pros nossos ouvintes.
9: Imagina, obrigado a vocês. Esse assunto tá longe de acabar, ele só tá começando. Tem bastante debate. Obrigadíssimo.
7: Valeu. Esse foi o Rodrigo Terra, presidente da Associação Brasileira de Games, Abra Games, falando com a gente aqui no Em Órbita.
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7: Dentro desse movimento atual do fim da mídia física e as mudanças no futuro dos jogos em si, a gente precisa falar sobre acessibilidade. Afinal, facilitar o acesso aos games é interessante para todos os usuários, né? Inclusive pessoas com alguma deficiência que pode ter dificuldade para acessar os títulos em CD, por exemplo, né? São vários casos aí que a gente pode usar de exemplo.
8: E da mesma forma, Yuri, são muitos os games atualmente que trazem recursos específicos de acessibilidade. Claro, a nível de software, mas também podemos considerar as grandes empresas do ramo, como a Xbox e a PlayStation, que oferecem soluções adaptáveis para customizar o gameplay da melhor maneira para cada usuário.
7: Ainda dentro disso, Dani, a gente precisa questionar, pensando num acesso mais aberto a qualquer dispositivo, como garantir que a acessibilidade vai continuar sendo respeitada se nem todo tipo de controle ou recurso vai rodar em diferentes plataformas, né? Como numa TV ou no computador, no próprio celular, né? E o que que isso tem a ver com o fim da mídia física, por exemplo? Então vamos falar agora sobre essa relação entre o momento atual dos games, tanto pensando no fim da mídia física quanto no desenvolvimento de jogos em si, com a acessibilidade, né? Conversamos agora então com o Christian Bernauer, que é presidente da Able Gamers Brasil, e o Fabrício SDW, que é membro fundador da Able Gamers Brasil, é streamer, e ele que é PCD também. Bem-vindos, obrigado pela participação aqui no Em Órbita.
10: Obrigado pelo convite.
8: Vamos começar falando do tema central deste episódio, que é o fim da mídia física. Esse movimento, ele tem sido bastante falado após algumas decisões da PlayStation e da Rockstar, entre outras empresas, mas pode acabar sendo algo interessante pensando em acessibilidade, né? Como vocês da Able Gamers veem esse movimento?
10: É uma maravilha. Quando a gente fala de acessibilidade, a gente sempre fala assim, o ponto principal, né, o ponto chave, até quando a gente ensina as questões de acessibilidade para os desenvolvedores, né, que a gente tem a gente dá consultorias e cursos para criadores de jogos, a gente sempre fala assim, ter opção para o jogador. Então, obviamente que a gente é favorável ao consumidor, ao jogador, ter a opção da mídia digital, tanto da física. Agora, uma coisa que é muito importante a gente parar para pensar é que a mídia digital, do ponto de vista da acessibilidade, né, não tô falando de acessibilidade para pessoas com deficiência, não de acessibilidade de dinheiro, tá? Tudo que a gente vai falar aqui é acessibilidade, não tem a ver de ser custo acessível. Quando a gente fala de acessibilidade, a mídia digital, ela é muito mais acessível do que a mídia física, né? Se a gente parar para pensar, uma pessoa cega, uma pessoa com deficiência visual, como é que ela vai diferenciar um disco do outro? Não tem ali um elemento tátil que fale que aquela caixinha que eu tô segurando é um Gears of War ou ele é um Halo, por exemplo. Se a gente for pensar numa pessoa tetraplégica, numa pessoa com Parkinson, numa pessoa com deficiência de locomoção, como que ela vai inserir o disco dentro do console? Desse ponto de vista, a mídia digital, ela é muito mais acessível nesse sentido. Não quer dizer que a pessoa não queira ter a caixinha ali na estante dela.
7: E Fabrício, pensando aí na usabilidade, né, da coisa, como que a mídia digital facilita?
11: Então, eu parto da mesma opinião do Christian, porque isso é algo que aconteceu comigo mesmo, né, na época lá do PlayStation 1, do PlayStation 2. Toda vez que eu tinha que trocar de jogo ou qualquer coisa, eu dependia de alguém vir até a sala, né, pegar o CD, tirar da caixinha, colocar no console. Então, eu dependia de alguém, tinha que ficar muitas vezes tirando minha mãe dos afazeres dela, ou enfim, para conseguir simplesmente trocar de jogo. Isso mudou para mim quando, na época do Xbox 360, que começaram essa questão de jogos digitais, né, de você ter a sua biblioteca online ali. Para mim, isso foi muito útil, porque, primeiro, eu já não precisava mais de ter essa questão, né, de ter que chamar alguém para poder trocar o CD para mim. Outra coisa também é a praticidade, né, você poder trocar o jogo a hora que você quiser. Concordo também que a gente gosta de ter ali a caixinha, né, é legal ter o item colecionável, ter a caixinha, é bonito, mas a praticidade dos jogos digitais, ela é muito maior para uma pessoa com deficiência.
10: Por isso que o Fabrício defende o GTA 6 do PlayStation, porque ele vai ter a caixinha e vai ter o jogo digital. Olha que coisa bonita.
7: Agora, com o fim da mídia física, isso reforça um mundo com mais jogos oferecidos via serviços na nuvem, por exemplo. Essa modalidade é interessante pensando em pessoas com deficiência, e quais pontos são mais positivos e ou negativos pensando em acesso aos títulos e principalmente o suporte a controles e acessórios?
10: Quando a gente roda um jogo assim, seja ele digital ou mídia física, quando a gente fala de acessibilidade, não faz muita diferença, tá, se o jogo vem na mídia física ou na mídia digital. Eu acho que assim, hoje, quanto a acessibilidade do jogo, ela vai depender um pouco do hardware onde você está jogando, né? Porque alguns consoles e PCs já têm algumas funções nativas, né? Então, por exemplo, PC, hoje toda pessoa com deficiência visual, a grande maioria, tem aí no seu celular um leitor de tela, no seu PC um leitor de tela. Isso faz com que ela consiga navegar ali no jogo, às vezes independente do criador do jogo ter colocado um narrador ali no jogo. Então, nesse sentido, a plataforma faz um pouco de diferença, né? O Xbox tem algumas funções de acessibilidade, a Play também tem algumas acessibilidades nativas ali, como narrador, como lente de aumento, esse tipo de coisa. Mas aí, tanto faz se a mídia é física ou digital. Então, não mexe muito. Eu acho que hoje, assim, a gente vê os desenvolvedores dando cada vez mais atenção para acessibilidade. A gente tem estatísticas da ESA de uns 3 anos atrás falando que metade dos desenvolvedores focaram em acessibilidade. As estatísticas mais recentes já começam a perguntar o grau de otimização que eles atingiram, que sucesso que eles atingiram. Então, hoje, a acessibilidade deixou de ser ali um diferencial, como foi, por exemplo, no Uncharted 4, que foi um dos primeiros jogos ali que tiveram um menu de acessibilidade mesmo. Hoje, quase todo jogo tem. Eu acho que, independente da mídia, a acessibilidade está vindo, está crescendo, e ela é importantíssima pelo tamanho do mercado, né? Pelo número de pessoas com deficiência que hoje consomem games.
11: Complementando o que o Christian falou, em relação aos jogos, como ele bem

0: que vai ter o suporte ali para poder jogar isso? Ele vai ter suporte a um controle para uma pessoa com deficiência? Qual o tipo de controle? Hoje é uma barreira que, por exemplo, a gente na EboGamers às vezes encontra, a gente ter uma solução boa para um tipo de deficiência, porém o console que a pessoa usa não aceita aquela opção. Então a gente tem que recorrer a uma outra opção. Então é muito mais do que aquele console, do que aquela plataforma vai aceitar do que do, propriamente do jogo.
1: É, hoje, por exemplo, a gente não tem soluções para, sei lá, PlayStation 1, 2 e 3. É muito mais complicado e às vezes até impossível criar uma solução para isso.
2: É, pois é, eu, quando montei essa pergunta, eu tava pensando exatamente nesse ponto, né? Nessa questão de ter estrutura. Porque você pega, por exemplo, o PS5, tá, tem um universo fechado ali, né? Você tem os jogos com as opções de acessibilidade ali dentro. Você oferece um controle customizável, por exemplo, que vai rodar ali. Com a nuvem, né? Com os jogos na nuvem e tal, você pode jogar de diversos lugares. E aí, como você trouxe, né, Christian? Tem opções de acessibilidade dentro do seu, no próprio celular, né? Que são nativos do celular, então você vai jogar um jogo ali, o celular vai te ajudar nesse sentido. Mas pensando em controles, em acessórios, em hardware mesmo, né? Eu acho que depende muito da plataforma que for aceitar. Talvez o computador tenha uma liberdade maior, né? Talvez os consoles sejam um pouco... E eu acho que caminha até com aquela proposta do Xbox, né? Recente, de tudo é um Xbox, né? Se bem que ainda tá um caminho de que vão reforçar mais os consoles, né? Daqui pra frente. Mas eu acho que faz sentido tudo isso que vocês trouxeram. Muito interessante a gente pensar dessa forma.
1: É, até se você falou do Xbox, por exemplo, algumas TVs novas ali rodam, né? Direto da nuvem, né? Você consegue acessar o aplicativo da Xbox com o dado da nuvem, e o controle de Xbox ele funciona com Bluetooth, o adaptado. E se a TV tiver Bluetooth, ela rodar, a maioria hoje em dia tem dessas smart TVs, a gente consegue conectar o controle adaptado do Xbox numa TV Samsung ou LG, por exemplo, que tem um app de Xbox na nuvem, e a pessoa consegue jogar ali sem ter o console, ela vai conseguir jogar por conta dessa funcionalidade.
2: Ah, muito legal. Fabrício, quer complementar nesse ponto?
0: Não, acho que o Cris falou bem.
2: Beleza.
3: Christian, Fabrício, como vocês comentaram, a indústria dos games tem buscado cada vez mais soluções pensando em pessoas com deficiência, seja com recursos em game ou com controles adaptáveis que podem funcionar em diferentes cenários, certo? Qual é o papel de organizações como a EboGamers no Brasil com relação a isso? E o que falta também para melhorar ainda mais o acesso aos jogos e serviços gamer em geral para pessoas com deficiência?
1: Eu acho que a gente tem dois papéis, assim. O primeiro e o mais importante de todos é trazer informação, né, para os desenvolvedores de jogos poderem criar esses jogos. Tanto que, como eu falei, né, a gente tem um curso que é o APX, que é o Accessible Player Experience, ou Experiência Acessível do Jogador, que é uma metodologia de desenvolvimento de jogos acessíveis que a EboGamers criou. A gente trouxe aqui para o Brasil essa metodologia localizada e a gente dá cursos e formações. Então a gente consegue formar os desenvolvedores para que eles façam jogos mais acessíveis. A gente tem ali, por exemplo, agora final de setembro, dia 26 de setembro, a gente vai ter o nosso 10º evento anual, que é um evento onde a gente traz informação, conscientização para as pessoas. Eu brinco que é o nosso Criança Esperança, né? Ele tem arrecadação, informação e entretenimento. Então, esse trabalho de conscientização, de informação, ele é essencial para que a indústria melhore. Mas a gente também tem a obrigação de ser chato, né? Porque, às vezes, nem só as pessoas fazem por conta da conscientização. Então, a gente fica ali sempre, né, catequizando o pessoal, às vezes, pegando no pé de falar, gente, faltou acessibilidade aqui. Pô, vocês fizeram uma baita de uma ativação legal, mas, poxa, isso aqui não é acessível, né? O jogo é muito bom, mas isso aqui não funcionou direito, né? Uma pessoa com, sei lá, deficiência física, visual, auditiva, não vai conseguir usufruir dessa experiência. Então a gente acaba indo, né, é tanto pela dor quanto pelo amor, assim. Então a gente traz a informação, traz o conhecimento, mas a gente também fica no pé das pessoas para que elas realmente façam e a gente consiga tornar o mundo dos games um lugar mais inclusivo.
2: É muito bom. Fabrício, quer complementar?
0: Eu acho que, além disso que o Cris falou, a gente também atua muito na questão da conscientização, né, de apoiar criadores de conteúdo com deficiência, de mostrar a importância dos games na vida das pessoas com deficiência, porque ainda hoje, né, em pleno 2026, a gente ainda vê muito discurso do videogame é uma coisa para criança, videogame não tem importância. Ainda mais a gente, como ONG, a gente vendo isso no nosso dia a dia, a gente vê como o videogame faz diferença na vida de muitas pessoas. Até a minha mesma, eu posso dizer, o videogame mudou a minha vida de forma que eu nem consigo explicar. Então, chega a ser um pouco cruel você falar que aquilo ali, que muitas vezes tem uma importância enorme na vida de uma pessoa, é uma coisa de criança, é uma coisa que não tem importância. Então, a gente trabalha muito em cima disso. Dessa conscientização, né, de participar de eventos também, para justamente fomentar essa ideia da inclusão nos games, né, de incluir as pessoas. Então, acho que é um dos pontos também que a gente tá bem trabalhando bastante nisso.
2: Ah, muito legal. Inclusive você, Fabrício, né? Pensando aí nessa posição de streamer e tal, de comunicador, né? Como é que é essa relação com o público? Você recebe muitos relatos?

0: assim, falando sobre essa questão de acessibilidade, sensação de que tá maior, sensação de que tem mais possibilidades mesmo pra jogo. Eu lembro muito quando eu testei o The Last of Us 2, que me chamou muita atenção as opções de acessibilidade, né? Tinha já no Uncharted e tal, mas ali acho que foi um acesso que eu tive ali. Eu achei muito legal que a Naughty Dog apostou bastante nisso, né? E inclusive foi premiada, né? Se não me engano, porque isso é muito importante, né? Como você falou, né? O jogo não é uma coisa de criança, muita gente tem uma relação muito forte ali com o momento do jogo.
1: Então, no meu canal eu vejo um fenômeno que é até muito interessante. É claro, vem pessoas com deficiência no meu canal procurar saber se os jogos são acessíveis. Eu sempre tento trazer alguma informação. Durante lives as pessoas vêm perguntar: ah, esse jogo sim, tem tal opção, tem, dá pra fazer isso, dá pra fazer aquilo. Porque o público em geral, o público com deficiência mesmo, ele já criou uma certa expectativa de que o jogo vai ter aquilo ali. Sabe, principalmente pensando assim, em jogos de empresas grandes, que tem recurso financeiro, as pessoas já criam aquela expectativa: poxa, os jogos anteriores tiveram, então os jogos mais recentes tem que ter também, sabe? Às vezes a gente se decepciona, às vezes a empresa vem e mostra: ah, poxa, não tem, e aí a gente fica muito triste, né? E algumas pessoas até realmente nem conseguem jogar por falta de algumas opções, o que é bem ruim. Mas acontece um fenômeno muito engraçado, justamente no meu canal, de pessoas que não têm deficiência, que não tem uma pessoa com deficiência na família, mas que acabam, por conta de ter o convívio ali no meu canal, de conhecer eu ou conhecer outra pessoa com deficiência, acabam criando essa mentalidade também. Então, eu recebo relato de pessoas que não têm deficiência chegando e falando assim: Fabrício, tal jogo, eu acho um absurdo que não tenha opção de acessibilidade. Nossa, acessibilidade de tal jogo é muito ruim. Ou então, nossa, eu fiquei muito feliz de ver que tal jogo tem várias opções de acessibilidade. Recentemente mesmo, eu percebi que a gente tem um rapaz também é deficiente no grupo. Uma das coisas que a gente fala sempre antes de escolher um jogo é: será que esse jogo vai ser acessível para ele jogar com a gente? Né? A gente não para pensar mais será que ele tem o console? Será que ele tem o jogo? A gente pensa: será que ele vai conseguir jogar esse jogo? Né? Então isso mostra o quanto que acaba se tornando algo automático, né? E a gente inclui, né? A gente passou a incluir. E isso é muito legal, né? E ver esse movimento acontecendo na vida de pessoas que não têm deficiência e que às vezes não tem uma pessoa no convívio, que eu digo, na casa ou próxima, justamente mudarem a cabeça porque ou seguem um streamer com deficiência, né, um criador com deficiência. Isso é bem legal de ver isso acontecendo.
2: Foi muito legal você perguntar isso, que assim, a gente tinha essa noção de que realmente tinha esse impacto, e esse ano, o projeto começou no final do ano passado, a gente está executando esse ano, a gente tem um projeto interno onde a gente tenta quantificar o impacto que isso tem. Né? Então a gente se associou a um psicólogo, o Eusério Lucena, que também tem deficiência, e usando protocolos da Organização Mundial de Saúde, da ONU, que avaliam o grau de satisfação e de autonomia que as pessoas com deficiência têm na própria vida, a gente começou a avaliar o impacto que o controle adaptado tem na vida da pessoa. Então a gente, quando as pessoas, né, a gente tem todo esse trabalho social que a WeBoGamers faz de doação de controles adaptados para as pessoas. Então a gente faz essa medição ali, é um teste realmente, onde você tem uma nota que vai dizer o quanto a pessoa está satisfeita com a própria vida e com as atividades diárias em vários quesitos. E a gente faz essa medição quando ela entra em contato com a gente e aí em dois períodos após ela receber o controle. Né, para a gente conseguir mensurar, né, quantitativamente, estatisticamente, se a vida da pessoa melhorou pelo fato dela estar jogando videogame.
0: Muito legal ver, né, todo esse movimento e como isso tem impulsionado mesmo, né, o acesso maior, cada vez maior aí de jogos das pessoas. Não só as pessoas com deficiência, né? Acho que cada vez mais gente jogando, é sempre muito legal, é muito interessante. E aí, cada vez mais gente jogando, vou fazer essa correlação aí, porque acho que um tema que a gente queria tratar aqui é sobre essa transição, né, do fim da mídia física, oferta no digital, e um tipo de jogo, né, digital que já está muito consolidado, é o jogo competitivo e também, né, pensando em jogos como games as a service, né? Esse conceito aí de jogos como serviço. Os jogos são oferecidos constantemente, atualizados, são feitos ali muito junto com a comunidade e tudo mais. E aí tem alguns nomes, né, já clássicos, League of Legends, CS2, Fortnite, tem alguns outros também que a gente pode citar, mas são jogos que têm essa questão da atualização, tem uma relação com a comunidade e tudo mais. Queria entender como esse tipo de gameplay abraça o público PCD. Dá pra gente falar que pensar em jogos são constantemente atualizados e toda essa relação com o digital facilita essa questão da acessibilidade? Claro, é uma coisa muito mais pensando em software, software, né? Mas eu acho que também casa um pouco com esse suporte a controles, né? Tentativas ali de juntar uma coisa com a outra, né? Queria que vocês falassem um pouco sobre isso.
2: Bom, quando um jogo ele é constantemente atualizado, a gente tem gente trabalhando sempre nele, ele tá sempre aberto para melhorias. E a gente espera que essas melhorias sejam voltadas para acessibilidade também. Você citou o Fortnite, por exemplo. Uma das funções que hoje em dia praticamente todo jogador de Fortnite usa, que muita gente não sabe que é uma função de acessibilidade, é aquela rodinha que fica em volta do jogador ali, que indica a direção de onde está vindo os passos, o inimigo, onde tem o baúzinho. Não sei se você joga Fortnite ou se você assume que joga Fortnite.
0: Tem um tempo que eu não jogo. Mas...
2: Mas o Fortnite, ele tem ali essa rodinha, ela indica realmente, assim, da onde tá vindo o som, né? E, pô, isso aí é um recurso que é essencial para quem é deficiente auditivo, para a pessoa saber realmente da onde tá vindo, e é uma função de acessibilidade que hoje todo mundo acaba usando. Funções de acessibilidade bem implementadas, elas beneficiam todo mundo. Pô, uma legenda. A legenda é uma função de acessibilidade. Pô, de repente o áudio tá só em inglês, eu não entendo direito. Ou tô jogando ali, sei lá, tem um filho pequeno, não posso jogar, tô sem um headset, não posso jogar com o volume muito alto, então tem que jogar com o volume baixo. Pô, tô lendo ali uma legenda. Então, jogos que são, obviamente, constantemente atualizados, eles têm mais essa possibilidade. Eu vejo jogos esses, um desperdício muito grande que eles têm, porque como tem sempre skin, personagem novo, coisa nova, eu vejo, assim, uma oportunidade perdida muito grande no sentido da representatividade, não só essa acessibilidade. Porque hoje, se eu virar pra você, eu um cara que joga bastante, faz um monte de review, fala assim, cara, me cita 3 jogos que tem uma pessoa com deficiência dentro do jogo.
0: Pô, vou pensar
2: Pensei em dois. Mas assim, é difícil, né? A gente não lembra. Então assim, poxa, por que não pode ter, de repente, sei lá, uma skin do Fortnite que a pessoa tem uma prótese no braço, por exemplo, para representar quem ela é? Né? A gente não tem um jogador cadeirante num jogo desses.
0: Eu ia falar, né? Eu pensei em dois, mas normalmente são NPCs também, por exemplo. Acho que também isso entra, né, nesse sentido.
2: Tem bastante. Mas a representatividade, sim, é algo importante. Né? A gente vê isso no cinema, principalmente, né, nas mídias de entretenimento, cinema, séries e tal. Poxa, por que tem mais personagens PCDs? Por que tem mais personagens LGBTQIAP+,

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1: Esse episódio teve edição do Maciel Amaral, nosso operador.
0: Até uma próxima, abraço.
1: Valeu.
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3: Hoje é quarta-feira, 9 de setembro de 2026. Os presidentes da Rússia, Vladimir Putin, dos Estados Unidos, Donald Trump e da China, Xi Jinping, podem se reunir durante a cúpula da Cooperação Econômica Ásia-Pacífico, em novembro. A informação foi dada nesta quarta-feira pelo porta-voz do Kremlin, Dmitry Peskov. Segundo o representante, a Rússia segue em contato com os Estados Unidos sobre uma solução para o conflito com a Ucrânia, ainda sem roteiro definido para um possível fim. O presidente Luiz Inácio Lula da Silva cobrou, em publicação na rede social X, mais transparência nas investigações do caso Master. Lula defendeu a quebra completa do sigilo de todos os envolvidos e criticou o que chamou de vazamentos seletivos com impacto na disputa eleitoral. Para o presidente, o caso exige explicações imediatas diante da crise institucional no Poder Judiciário. A Prefeitura de Niterói publicou um decreto que proíbe a publicidade de plataformas de apostas esportivas em espaços públicos e outdoors do município. A medida concede prazo de 10 dias para retirada de anúncios irregulares e abrange marcas, logomarcas e mascotes de empresas de bets. A fiscalização fica a cargo da Secretaria de Ordem Pública, em conjunto com a Secretaria de Urbanismo do município.
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3: Na Avenida Brasil, uma faixa está interditada na pista central, na altura do viaduto Ataúfo Alves, em Benfica, por conta de uma carreta enguiçada. O trânsito apresenta retenções no trecho. Lucas Andrade para o Radar Sputnik, agora são 2h04.
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8: Olá pessoal, tudo bom? Mais um Mundioca chegando e hoje para falar sobre a recente descoberta de petróleo pela Petrobras no Poço de Morfo, localizado na bacia da foz do Rio Amazonas. E é exatamente no momento onde o petróleo está sendo buscado, a gente vê o que, que os Estados Unidos fizeram com a Venezuela, né? Forçando a Venezuela a aceitar um acordo para ceder o petróleo venezuelano por 50 anos, 55 anos, a gente vê que o Brasil pode também está mais próximo da sua independência, ainda não no refino, já que a gente não tem capacidade para refinar todo o nosso petróleo. Em comunicado, a Petrobras confirmou que o Ibama autorizou as atividades de exploração de petróleo na região. E após essa autorização, o próximo passo da companhia vai ser planejar as ações para dar continuidade às atividades exploratórias do bloco, com a conclusão da perfuração do Poço de Morfo, né? E posteriormente furando os poços, que já tem nome, Manga, como a fruta, Crotalos e Morfo Extensão. E os novos poços são fundamentais para determinar se a recente descoberta de petróleo pela Petrobras na região, ambientalmente sensível ao largo da costa amazônica brasileira, é realmente comercialmente viável. Vamos chamar o nosso primeiro convidado do dia. Mundioca, tenho o imenso prazer de falar mais uma vez com o Leonan Guimarães, doutor em Engenharia Naval e Oceânica pela USP e coordenador do Comitê Científico e Tecnológico da Amazônia Azul, a AMAZU. Professor Leonan, muito obrigado por mais uma vez estar conosco. Tudo bom?

0: Tudo bem, é sempre um prazer contribuir com vocês aqui. Essas conversas são sempre agradáveis.
1: Opa, professor, então vamos começar. Professor, a descoberta no Poço Morfo pode transformar a margem equatorial em uma espécie de novo pré-sal e com isso alterar o peso geopolítico do Brasil no mercado mundial de petróleo?
0: Pode, mas ainda é cedo para afirmar isso. O Morfo confirmou a presença de hidrocarbonetos, não uma grande reserva comercial. Para falar em novo pré-sal, será preciso comprovar grandes volumes de elevada produtividade e competitividade econômica em vários poços. Né?
2: Agora, o tamanho também a gente desconhece. A proximidade da nova fronteira petrolífera com as grandes reservas descobertas na Guiana e no Suriname, isso pode, professor, transformar o norte da América do Sul em um novo polo energético mundial?
0: Sem dúvida, né? Quer dizer, uma nova grande província petrolífera no Atlântico Equatorial aumentaria a importância econômica e geopolítica do Brasil, bem como dos seus vizinhos, né? E isso significaria maior interesse americano, chinês, europeu, enfim, das grandes companhias internacionais. Não necessariamente uma ameaça à soberania, mas certamente mais atenção estratégica.
1: Professor, existe o risco de questões ambientais relacionadas à Amazônia passarem a ser usadas também como instrumento de pressão geopolítica sobre a política energética brasileira? E eu vou emendar, onde termina na preocupação ambiental legítima e começa a disputa pelos interesses estratégicos?
0: O primeiro que a gente ressaltar é que a questão ambiental ela pode ser usada como instrumento de pressão geopolítica, né? Mas isso não significa que as preocupações ambientais sejam ilegítimas. O ponto importante aqui é distinguir críticas baseadas em ciência e riscos concretos de pressões seletivas motivadas por interesses econômicos ou estratégicos. As duas dimensões podem e normalmente coexistem.
2: É capaz de Estados Unidos e China quererem chegar mais próximo ao Brasil depois dessa descoberta, professor?
0: Sem dúvida, né? Essa descoberta pode dar origem, ainda não está confirmada, é sempre bom lembrar, né? Como a gente falou no início, né? Que você pode estar aí com uma nova província petrolífera de grande porte, né? A maior das novas províncias em exploração, né? E isso traz, sem dúvida, o interesse do mundo todo, tendo interesse na exploração dessa nova província, né?
1: Professor, o que é que mudou desde a descoberta desse petróleo ali na Foz do Amazonas? Já teve algum impacto? Já reverberou no mercado, por exemplo?
0: Sim, isso tem uma influência até na cotação da Petrobras, né? Isso vai ter uma influência na valoração da Petrobras em bolsa, né? Com certeza, né? Mas, volto a dizer, nós ainda estamos falando em especulação, ainda estamos especulando, né? Ainda resta um caminho importante de prospecção para que se possa efetivamente definir e eventualmente poder afirmar que o Morfos é um novo pré-sal.
2: Mas o fato de a Guiana, que está ali pertinho, ter uma grande bacia, deixa o Brasil mais otimista, né, professor?
0: Sem nenhuma dúvida, né? Quer dizer, a Guiana já demonstrou o enorme potencial petrolífero dessa faixa do Atlântico, né? Se o Brasil e o Suriname confirmarem descoberta de grande escala, né? O norte da América do Sul vai se consolidar como uma das principais novas províncias petrolíferas do mundo, né?
1: Professor, quem ganha mais com essa grande descoberta de petróleo? O governo brasileiro, a Petrobras ou as empresas estrangeiras?
0: Eu acho que em diferentes extensões, todos os três ganham, porque a Petrobras ganha porque você vai ter um aumento de produção significativo e estender a razão reserva a produção da Petrobras por um período bastante importante, né? Ganha o Brasil porque o impacto da exploração de petróleo nessa região traz inúmeros benefícios econômicos para a região norte, e aí, nesse caso, a região mais pobre do Brasil, né? Então, seria uma expectativa muito positiva, né? E no resto do mundo todo, sim, porque as petroleiras internacionais têm a perspectiva de também participarem dessa exploração e conseguirem manter até a sua própria sustentabilidade, né? Porque nós vivemos um momento, praticamente todas as grandes companhias de petróleo do mundo, que tem uma relação reserva-produção que vem declinando, né? Então, eles precisam efetivamente de encontrar novas grandes reservas para estender o seu tempo de produção, né?
2: O fator ambiental, ele é muito salientado por quem defende a natureza, reclama que uma exploração ali pode causar uma catástrofe sem precedentes e uma questão irreparável. Eu pergunto para o senhor, é tecnicamente possível explorar o petróleo nessa região sem colocar em risco manguezais, a biodiversidade marinha, as populações tradicionais da Amazônia, do Amapá, ou a gente pode correr o risco de ter um passivo ambiental na sua visão, professor?
0: Veja bem, sim, não existe atividade humana que não envolva riscos. Quer dizer, sem risco zero, que seria segurança absoluta, é uma utopia, né? O importante é que as atividades humanas envolvam riscos aceitáveis, não é que tenham zero risco, né? Não existe nada zero risco. Agora, sem dúvida, é sim possível explorar o petróleo ali sem um risco ambiental inaceitável. Quer dizer, a questão é saber se o risco pode ser reduzido a esses níveis com tecnologia, fiscalização, capacidade de resposta a acidentes. É exatamente nesse ponto que existe hoje uma controvérsia técnica real entre a Petrobras, os órgãos públicos, cientistas e o Ministério Público.
1: Professor, na Guiana, o petróleo fez a economia, o PIB, crescer 40% em um único ano. Se grandes reservas forem descobertas ali na margem equatorial, eu sei que o Brasil é muito diferente, a nossa economia é diversificada, a deles não. Isso pode dar um grande empurrão para o Brasil economicamente?
0: O caso da Guiana é interessante, né? Porque você pega esses percentuais, dão valores imensos, mas isso significa que você está partindo de uma base muito pobre, né? O Guiana é um país extremamente pobre, né? Então esse impacto da atividade petrolífera eleva significativamente o produto nacional bruto desse país. Aqui no Brasil, o Brasil é muito maior, o impacto é menor, mas o fato de ser menor não quer dizer que seja menos importante, particularmente que as regiões mais impactadas são justamente, como eu falei antes, a região mais pobre do Brasil, a costa do Amapá e do Amazonas.
2: Voltando à questão do que isso representa para o Brasil, a gente viu há pouco tempo atrás o Donald Trump indo na Venezuela, capturando o presidente e agora firmando um acordo com a vice por um contrato de 55% de todo o petróleo que ele conseguir explorar durante certo tempo, que é um acordo meio que leonino. O Donald Trump tá brigando com a gente, fazendo várias ameaças. O senhor acredita que uma descoberta dessa aumente essa cobiça?
0: Olha, sem dúvida, mais petróleo ia aumentar sim a autonomia brasileira. Aumentaria a autonomia relativa do Brasil, que ampliaria reservas, exportações, receitas e segurança energética. Mas também colocaria o país ainda mais no centro das disputas internacionais por energia. Quer dizer, quanto maior a importância petrolífera do Brasil, maior também será seu peso e a sua exposição geopolítica. É esse caso específico que você faz do presidente Trump, né? O presidente Trump é passageiro. Ele vai em algum momento, não muito distante, vai sair de cena. Mas o petróleo, a exploração do petróleo, os efeitos benéficos do desenvolvimento dessa exploração vão permanecer durante décadas.
1: Professor, como é que o Brasil pode defender a exploração de novas reservas de petróleo e, ao mesmo tempo, se apresentar como líder mundial no combate às mudanças climáticas?
0: Na realidade, né, não existe uma contradição entre explorar petróleo e defender liderança climática. Existe uma tensão, mas não necessariamente uma contradição. O Brasil pode, sim, utilizar a renda do petróleo para financiar sua transição energética. A posição se torna mais coerente se houver uma estratégia clara, produzir de forma responsável hoje e usar parte dessa riqueza para construir uma economia progressivamente menos dependente de combustíveis fósseis. E a gente sempre tem que lembrar um ponto que nesse tipo de discussão passa ao largo, é que a produção, parece que o petróleo é produzido para ser queimado. Isso não é verdade. Cerca de 30% do total do petróleo explorado é usado na petroquímica. Esse petróleo está nos plásticos que nós usamos por todo lado, está em fertilizante, tem uma série de aplicações que não são a queima do combustível, né? Então a gente tem que ver, se às vezes se passa uma ideia de que é possível parar de usar petróleo, não, o petróleo vai continuar sendo usado mesmo que ele cada vez venha sendo menos usado como combustível, mas como petroquímica e fertilizante basicamente, essa necessidade tende a aumentar e não a diminuir.
2: O Brasil vai precisar de mais infraestrutura para fazer essa busca pelo petróleo naquela região ali, eu tô falando infraestrutura portuária, monitoramento marítimo, defesa naval, segurança de plataformas. O senhor acha que a gente também não vai conseguir isso em um tempo curto, não?
0: Não, veja só, o processo não é muito diferente da exploração, por exemplo, da bacia de Campos. Quando começou a ser explorada, não havia infraestrutura nenhuma, né? Essa infraestrutura foi implantada à medida que foi aumentando a produção com as novas descobertas na região e o desenvolvimento de novos poços que foram sendo abertos. Então, o que vai se repetir naquela região lá da Amapá, é algo parecido que ocorreu, por exemplo, no litoral da região de Macaé, no Rio de Janeiro. Não é nada muito diferente do que aconteceu lá. Ou melhor, pode ser até diferente, que pode ser gerenciado com maior atenção para evitar distorções sociais na região, né?
1: Professor, o que seria mais estratégico para o Brasil? Exportar mais petróleo bruto ou usar essa riqueza para desenvolver indústria, tecnologia e infraestrutura dentro do país?
0: Então, essa riqueza, ela já injeta recursos na economia. economia que possibilita uma série de desenvolvimentos como esse que você falou. Então, na realidade, o importante é você talvez ter uma política mais clara de como empregar os royalties que vêm para a União e para estados e municípios, para empregá-los de uma forma o mais eficiente possível, né? Isso é uma coisa que hoje é um bom momento para se discutir o que fazer com os royalties que decorreriam da exploração do petróleo nessa região. Certamente isso vai passar por investimentos na preservação da Amazônia, investimentos na melhoria de qualidade de vida das populações daquela região, mas eu acho que o planejamento disso e eventualmente até a criação de fundos específicos para esses fins é o momento de começar a se discutir esse tema.
2: Da outra vez que o senhor participou com a gente aqui, a gente estava falando sobre energia nuclear. O senhor acredita que esse petróleo nessa margem equatorial, ele possa ajudar a gente a desenvolver a nossa planilha de energia nuclear?
0: Não, eu acho que não precisaria, né? Porque na realidade nós temos uma outra riqueza enorme no Brasil, que é o urânio, né? E ao mesmo tempo em todo o mundo se verifica um renascimento da energia nuclear e um aumento significativo da demanda por urânio. E o Brasil é uma das maiores reservas de urânio. Então ele pode ser um fornecedor importantíssimo do mercado internacional de combustível nuclear no futuro próximo, né? Para isso basta criar as condições adequadas para investimentos na mineração e beneficiamento de urânio e nas etapas subsequentes que agregam maior valor.
1: Professor, o Brasil está procurando petróleo em outras regiões e quais regiões são essas?
0: O petróleo vem sendo procurado também naquela bacia de Pelotas, que é justamente no oposto da margem equatorial, né? No oposto existe bastante, uma região bastante promissora chamada bacia de Pelotas, que pega a região do litoral, distante do litoral do Rio Grande do Sul.
2: A expertise da Petrobras, que recentemente levou a presidente mexicana Claudia Sheinbaum a conversar com o Brasil, procurar que a Petrobras ajude a exploração de petróleo no México. A Petrobras, na opinião do senhor, ela pode virar um grande player, como foi no passado, antes de Lava Jato, etc e tal, ela pode voltar a ser um grande player nessa área de produção energética, professor?
0: Eu acho que ela continua sendo, né? Por mais impactos negativos que esses acontecimentos que você comentou tenham tido no seu momento, em hora alguma ela deixou de ser um importantíssimo, dos maiores do mundo, e a sua tendência pelas circunstâncias é cada vez ter um papel mais importante a nível internacional, de atuação internacional, como é o caso do México, como você falou, que a Pemex, a empresa petrolífera mexicana, passou por situações muito difíceis e ainda está com uma condições de operação bastante, não vou dizer precárias, mas bem inferiores em termos de qualidade e produtividade da Petrobras. Então, sem dúvida, ela tem um espaço enorme de crescimento da sua influência, da sua participação no mercado internacional de petróleo.
1: Professor, aqui na América Latina, os países dependem uns dos outros energeticamente. O Brasil descobrindo essa reserva de petróleo, isso coloca o país em outra estante de importância?
0: Não, sem dúvida, né? Porque você vê a importância da produção de petróleo em situações de crise como nós estamos vivendo hoje, né? Com toda a crise da guerra do Irã. Então, isso aí, sem dúvida, esse papel vai se ampliar significativamente com esse salto qualitativo de produção com a exploração da margem equatorial.
2: Aí, nesse caso, professor, essa grande reserva, caso venha a ser confirmada, ela poderia, na sua opinião, aumentar a autonomia do Brasil ou tornar o país um alvo de pressões externas?
0: Ah, eu acho que aumenta a autonomia, principalmente, né? Esse aumento de produção aumentaria a autonomia relativa do Brasil, porque ampliaria reservas, exportação, receitas e segurança energética, né? Mas também ia colocaria o país mais no centro das disputas internacionais por energia. Quanto maior a importância petrolífera do Brasil, maior será seu peso e sua exposição geopolítica. Isso é inevitável.
1: Professor, se o Brasil produz mais petróleo, isso aumenta a nossa independência energética ou aumenta a nossa dependência das oscilações do preço internacional?
0: Isso aumenta a independência energética, né? O Brasil ainda tem um caminho importante, em especial o Brasil é um exportador de óleo bruto, mas ele ainda é um importador de derivados, né? Então existe um espaço significativo para a expansão da capacidade de produção de derivados, particularmente diesel, né? Aqui no Brasil. Então, acho que esse papel só tem a aumentar e se amplificar.
2: Muito se critica o fato do Brasil não conseguir refinar o seu petróleo. Está aí a oportunidade na visão do senhor?
0: Sem dúvida, né? Você tem uma possibilidade de gerar receitas que permitam investimento em refino, né? Particularmente em ampliação da capacidade de refino do país, para não sofrer restrições quando existem entraves à importação desses insumos, como a gente está vivendo hoje com esse problema lá no Irã,
1: Professor, uma produção maior poderia tornar o Brasil mais influente dentro da OPEP+, ou até levantar novamente aquela discussão sobre a participação mais profunda do país no grupo?
0: Ah, isso não tem nenhuma dúvida, né? Como eu falei anteriormente, é um salto qualitativo na produção. E isso com todas as consequências positivas e negativas que decorrem disso, né?
2: Particularmente, qual seria a sua opinião caso isso viesse a acontecer?
0: É, eu acredito que isso só, o efeito é só positivo, né?
2: Eu estou colocando, professor, é se o senhor falaria, o Brasil entra na OPEP de cabeça ou ainda fica participando como um membro secundário da OPEP+.
0: Eu não sei se entrar na OPEP de cabeça, como você está falando, é uma estratégia razoável. A gente está vendo que o papel da OPEP está muito diminuído, né? Aliás, na crise que nós estamos vivendo agora, né, da guerra do Irã, a gente não ouve falar da OPEP, né? A OPEP é o grande ausente nessas discussões, nesses debates que estão se transcorrendo, né? Então, não sei se vale muito a pena você, como, usando as tuas palavras, né, mergulhar de cabeça na OPEP. Talvez seja melhor permanecer na posição que está na OPEP+, e acompanhar a evolução do próprio poder, da influência dessa organização, que no momento parece estar diminuída.
1: Professor, o senhor acha que o Brasil talvez tenha demorado um pouco demais para explorar essa região, enquanto que a Guiana e o Suriname já avançaram?
0: Não, o Brasil teve, o Guiana e o Suriname avançaram mais ou menos na época que se avançou no pré-sal aqui no Brasil, né? Existe uma capacidade limitada de investimento. Dá para investir simultaneamente na prospecção de todo o litoral, né? Então é uma questão de prioridade que a Petrobras estabelece. Ela já passou pela época do pré-sal e agora tem essa nova fronteira de exploração. Então acho que não é que demorou. O Brasil segue um planejamento baseado nas suas disponibilidades de recursos para investimento.
2: A questão ambiental pesou no Brasil nessa exploração ser tão debatida?
0: Eu acho que o problema ambiental é que a exploração da margem equatorial, ela toca em pontos que fazem parte do imaginário popular, né? Que você diz que está explorando a Foz do Amazonas. Pô, isso é muito longe da Foz do Amazonas, né? Então, acho que tocou em sensibilidades que a sociedade brasileira tem e acabou se tornando uma reverberação. A importância desse tema do risco ambiental foi muito maximizado por causa desses aspectos associados aí ao fato de você estar falando da exploração no Rio Amazonas. Só que isso não corresponde à verdade, né? São quase 1.000 quilômetros de distância da Foz do Rio Amazonas, né? Efetivamente. Mas esse fator, esse mito, né? Essa imagem, esse imaginário social sobre o Rio Amazonas, sem dúvida influenciou bastante essa discussão dos aspectos ambientais, né?
1: Professor, a gente está observando, né, vendo o que está acontecendo lá no Irã, o Estreito de Hormuz, bloqueio naval, e eu pergunto para o senhor, uma guerra ou crise internacional que interrompa rotas de petróleo encontraria hoje o Brasil preparado?
0: Olha, o Brasil primeiro é um exportador bruto, né, de petróleo, então o seu abastecimento interno, ele é plenamente atendido, né, você poderia perder alguma coisa de exportação, exportar menos, mas não, pelo contrário, né? Se você tiver uma crise em outro lugar, a possibilidade de maior produção no Brasil é melhor, de ganhar novos mercados, né? E a fragilidade está associada aos derivados, mas mesmo assim essa fragilidade também não é tão grande assim, né? Nós estamos falando em importações de diesel que não chegam da ordem de 15% a 20% do total consumo, e importações de gasolina na ordem também de 10% a 20%. Quer dizer, esse impacto da importação dos derivados não é tão grande assim, né? Então, eu acho que o Brasil está numa posição bastante robusta para enfrentar esse tipo de situação.
2: A gente traz a informação que o IBAMA, né, ele afirmou ao Ministério Público Federal que desde o início desse processo de licenciamento ambiental está prevista a perfuração de 3 poços contingenciais na Foz do Amazonas pela Petrobras. Ou seja, ao que tudo indica, a Petrobras está trabalhando com maior possibilidade de a gente encontrar muita coisa ali, né, professor?
0: Sim, com certeza. A expectativa eu acho que é bastante grande, né? E efetivamente essa aí ser uma nova fronteira importante de novas áreas de exploração de petróleo no mundo, né? Talvez a maior no momento em desenvolvimento, né? Isso cria uma expectativa extremamente positiva, mas volto a dizer, ainda não está confirmada, né? Ainda existe um trabalho técnico a ser desenvolvido para confirmar efetivamente se essas reservas são tão significativas quanto a gente imagina e gostaria que fossem, né?
1: Professor, ter grandes reservas de petróleo significa ou é sinônimo de soberania energética? energética?
0: Desde que você tenha maneira de refinar esse petróleo, porque reserva de petróleo é o petróleo no solo, né? Só se transforma em autonomia e soberania energética na medida que você consegue extraí-lo e processá-lo em derivados úteis para a sociedade, né? Mas sem dúvida essa capacidade, talvez você esteja falando isso pensando na Venezuela, o caso da Venezuela, né? Tem uma reserva enorme, né? Mas ela não tem essa capacidade de processar essas reservas, então ela vira objeto de cobiça e desejo. Não é o caso da Petrobras, porque aqui no Brasil a gente vem explorando essas de uma forma bastante racional e com um emprego cada vez mais tecnologia para esse desenvolvimento. Então, sem dúvida, é um caminho que se aproxima, se contribui para a segurança energética do país, sem nenhuma dúvida.
2: O senhor disse que prudência é bom ser usada num momento como esse, mas a gente olhando os documentos oficiais mostram que o Ministério de Minas e Energia acredita que as reservas estimadas são de pelo menos 30 bilhões de barris de petróleo. Eu sou um leigo, mas na visão do senhor, isso garante petróleo por quanto tempo mais no Brasil?
0: Ah, esse tipo de conta não dá para fazer, porque você não sabe o tempo que você vai levar para explorar e também não sabe qual vai ser o valor comercial e o valor estratégico que terá o petróleo durante esse período de exploração, né? Sem dúvida, volto a dizer também, né, esse valor são estimados, como você mesmo falou, né? Eles precisam ser confirmados e efetivamente se partir para essa exploração.
1: Professor, na sua opinião, qual deveria ser a prioridade energética do Brasil para os próximos 20 anos, um futuro próximo?
0: Pô, essa é uma pergunta, dá para escrever uma tese de doutorado.
2: Opa! Faz um briefing, professor, só dá um briefing só para
0: o Brasil. Ele é o país quase que único no mundo, né? Que ele foi abençoado por praticamente todas as formas de energia disponíveis, de uso industrial, né? Isso vai desde as energias renováveis, do vento, do sol, dos rios, das hidrelétricas, passando pelo urânio, o combustível nuclear e o petróleo, né? Então o Brasil, ele tem uma posição para ser uma EDS, ele já é uma enorme potência energética, né? O fato é transformar esse potencial em real benefício para a sociedade brasileira e isso tudo com respeito ao meio ambiente.
1: Tá certo, a gente teve um enorme prazer de ouvir a análise, compartilhar o conhecimento com o professor Leonan Guimarães, ele que é coordenador do Comitê Científico e Tecnológico da Amazônia Azul e é doutor em Engenharia Naval e Oceânica pela USP. Professor, muito obrigada por ter dividido seu conhecimento, dedicado esse tempo para mim, para o Marcelo e para os nossos ouvintes.
0: Eu que agradeço a oportunidade e vamos todos torcer para que realmente a margem equatorial traga todos os benefícios que a gente espera que ela venha trazer para a sociedade brasileira.
2: Lembrando que a Petrobras, pelo acordo com o IBAMA, vai ter que mostrar um cronograma atualizado do projeto de perfuração no prazo de 30 dias após o recebimento da licença. Vamos escutar nosso segundo convidado.
1: O Mundioca tem um enorme prazer de ouvir a análise do Lucas Kerr, professor no Programa de Pós-Graduação em Integração Contemporânea da América Latina da Universidade Federal da Integração Latino-Americana, a UNILA, bolsista no Conselho Nacional de Desenvolvimento Científico e Tecnológico e pesquisador visitante no NUPRE da USP. Tudo bem, Lucas? Obrigada por ter topado falar com a gente.
3: Tudo bem, tudo jóia. Tudo tranquilo.
2: Lucas, bom tê-lo conosco e a gente começa esse bate-papo querendo saber a tua visão. Essa descoberta no Poço Morfo pode transformar a margem equatorial em uma espécie de novo pré-sal e aumentar o peso do Brasil no mercado mundial de petróleo?
3: Opa, então, a descoberta de petróleo na margem equatorial que foi anunciada recentemente pela Petrobras, ela já era esperada em alguma medida considerando que os estudos que a Petrobras tinha feito já indicavam essa presença, mas é sempre necessário perfurar, obviamente, para ter certeza, né? O pré-sal, né, nesse sentido, ele está para atingir o auge da sua produção agora, entre agora e 2030, né? E depois disso começa a diminuir a produção de petróleo do pré-sal, até que vai esgotando, como aconteceu com a bacia de Campos, que já está quase no final, quase não tem mais petróleo da bacia de Campos tradicional, né? Teve o auge da produção da bacia de Campos ali por volta entre os anos 90 e os anos 2000. Hoje, nesse sentido, a gente precisa se preocupar o que nós vamos fazer quando o pré-sal estiver acabando. Ou pelo menos as atuais reservas que estão sendo exploradas do pré-sal estiverem acabando. Tem meio que duas alternativas, né? Ou encontrar novas reservas na região do pré-sal mesmo, em áreas ainda mais profundas, ou mais distantes do continente, né? Portanto, ou novas reservas em outras regiões, né? Porque demora para a gente ter, né, um poço de petróleo desenvolvido, plenamente desenvolvido e produzindo em sua capacidade máxima ou próximo disso. Só para a gente se comparar, o pré-sal levou, a gente descobriu gás no pré-sal em 2006, 2007 a gente anunciou a descoberta de petróleo, efetivamente, e começou o desenvolvimento dos primeiros poços ali. A gente foi atingir a produção esperada próxima da atual, tem poucos anos, ainda está crescendo um pouco a produção do pré-sal, isso deve se manter ainda mais alguns anos, mas em no máximo 4, 5 anos, a gente vai estar passando desse ponto do ápice da produção daquela região e inicia a depleção ou esgotamento, né, gradativo daquele poço. Então a gente precisa se preocupar, sim, de substituir o pré-sal no longo prazo. As empresas petrolíferas geralmente pensam no longo prazo justamente porque esses investimentos são muito grandes e são de longo prazo, né? Então você tem que construir toda uma infraestrutura de longo prazo e demora geralmente uns 10 anos para um poço efetivamente começar a produzir em escala comercial. Entre a sua descoberta efetivamente e o seu desenvolvimento, né? Para uma região petrolífera inteira, né, como é o pré-sal, e tudo indica, é a margem, essa região do Amapá, da margem equatorial, a região amapaense da margem equatorial mais precisamente, né, que já é uma formação, tudo indica, mais ligada às formações geológicas das Guianas, né, essa é uma região que aparentemente também nós vamos levar aí pelo menos 10 anos para desenvolver a fase inicial desses primeiros poços e 20, 30 anos para chegar ao ápice da produção. Então vai coincidir, digamos assim, o ápice da produção dessa região com o declínio, né, e o esgotamento da produção de petróleo no pré-sal. Então é por isso que tem essa relevância tão grande, tanto destaque para o planejamento de longo prazo, por exemplo, da Petrobras.
1: Lucas, a gente ainda não sabe quanto petróleo existe especificamente no Poço Morfo, né? O que precisa acontecer para a gente descobrir o tamanho da reserva e se a exploração ela é comercialmente viável?
3: Os estudos da Petrobras de mapeamento da região, né, o mapeamento 3D do subsolo da região, indicam a possibilidade de ter reservas significativas de petróleo. E a comparação com outras regiões próximas, por exemplo, na Guiana, estão explorando petróleo também na Guiana Francesa também, Suriname, indica que tem um conjunto de formações, né, geológicas parecidas que parecem ter grande volume de petróleo, algo que pode passar aí de 5 a 10 bilhões de barris de petróleo, talvez mais. Para a gente ter certeza, a Petrobras tem que fazer um processo de certificação do poço. Isso exige mais perfuração e o início da exploração em uma escala maior. Então, assim, a gente tem até agora, né, uma única sonda que fez duas perfurações, né, e que identificou petróleo de um poço com dois sistemas de perfuração do mesmo poço, da mesma plataforma, né, que permitiram aí identificar petróleo nessa região. Agora, para ter certeza, tem que fazer esse processo de certificação. Então, tem que ter, às vezes, meia dúzia de perfurações, pelo menos, às vezes mais, para mapear a área toda e identificar a profundidade e a área ocupada, né, para se calcular o volume desse petróleo, que é verificado pela ANP, a Agência Nacional do Petróleo e Biocombustíveis, né? Petróleo, gás e biocombustível.
2: Mas chegou a ser divulgado uma estimativa que poderia ter até 32 bilhões de barris ali.
3: Sim, é isso que aproxima a estimativa do pré-sal, porque o pré-sal tem essa mesma estimativa da faixa dos 30 bilhões, né, ou mais, né, porque nem toda a área do pré-sal foi explorada ainda. As áreas mais distantes do continente, mais profundas, a gente não explorou ainda. Existe a possibilidade de ter mais petróleo na área do pré-sal. Essa estimativa de 10 bilhões, aproximadamente, seria a expectativa mínima, digamos assim, mais provável, que a Petrobras está trabalhando, e 30 bilhões seria uma estimativa mais otimista, digamos assim. Sempre pode ter mais, nessa área é sempre melhor errar para menos, né, nesse sentido. Mas sempre pode ter mais petróleo, portanto, ainda do que os 30 bilhões. Isso coloca realmente a possibilidade de que esse seja a nossa nova fronteira, essa seja a nossa fronteira, essa região, né, essa localidade, seja a nova fronteira petrolífera do Brasil nos dias de hoje, né, e para os próximos 30, 40 anos.
1: Você falou em fronteira petrolífera, tem tudo a ver com a próxima pergunta. A gente descobriu, a gente aqui, América Latina, né? Descobriu petróleo na Guiana, depois no Suriname, que não é América Latina, mas é aqui a região da América, né? E agora no lado brasileiro, dessa mesma faixa, isso pode transformar o norte da América do Sul em uma das grandes novas fronteiras petrolíferas do mundo?
3: Sim, isso já está acontecendo e por isso que tem essa preocupação da Petrobras de começar logo essa exploração, inclusive, né? Porque se já estão explorando do lado de lá da fronteira, inclusive Guiana Francesa, e a gente não sabe como é essa formação, Se for uma formação única, separada apenas por fronteiras físicas artificiais, né, geologicamente for uma grande formação única, o pessoal puxando petróleo do lado de lá vai esgotar a formação toda. Então a gente tem que meio que produzir logo também para não perder isso caso seja uma formação única. Podem ser formações separadas, né, que não estão interconectadas, e aí o pessoal tirar petróleo do lado de lá não vai afetar a nossa reserva do lado de cá. Mas se for uma formação única, isso conta, né? Isso tem influência. Um lado está puxando mais petróleo, digamos assim, do que o outro. Ao mesmo tempo, o mundo vem procurando novas fronteiras petrolíferas porque a demanda por petróleo continua crescendo, principalmente na Ásia, mas em fenômeno de escala global, né? Nesse sentido, o norte da América do Sul, incluindo Colômbia e Venezuela, já é uma região, né? Colômbia e Venezuela já são tradicionais regiões petrolíferas, são regiões petrolíferas bastante consolidadas já, embora tenham novas reservas de petróleo também sendo descobertas nesses países. A diferença é que realmente essa região do Caribe ali e norte da América do Sul, que inclui as Guianas, né, e inclui o extremo norte do Brasil, inclusive, né, Amapá, é uma faixa que tem aí um potencial muito grande para ser uma dessas novas fronteiras em uma região, digamos assim, entre aspas, de fácil exploração em termos comparativos, né? Não estamos falando de uma região no Ártico, por exemplo, né, ou lá na Groenlândia, no norte do Alasca, né, no norte da Rússia. Estamos falando de uma região tropical, de clima relativamente estável e próximo, relativamente próximo do continente, né? Também não é algo tão distante assim, embora seja assim, uma faixa de uma certa distância do continente já. Tem uma exigência de uma logística específica para percorrer essa distância que é significativa, né?
2: Agora, professor Lucas, o quanto a expertise da Petrobras dá alguma vantagem para o país na exploração desse possível petróleo na região?
3: É fundamental. A experiência que a Petrobras teve com o pré-sal, primeiro com a bacia de Campos, né, e depois o aprofundamento dessa experiência no pré-sal, tornou a Petrobras pioneira em redução de custos, por exemplo, de exploração em águas ultraprofundas. Né. Tanto que as demais empresas que passaram a explorar em águas ultraprofundas nas duas décadas, de uma forma ou de outra, em alguma medida, aprenderam com a Petrobras, direto ou indiretamente, aprenderam com a Petrobras nessas últimas duas décadas como fazer isso, como fazer essa exploração desenvolvida, essa exploração em águas ultraprofundas. E a Petrobras começou, o primeiro poço do pré-sal, foi na época o poço mais caro do mundo. E rapidamente eles conseguiram reduzir esses custos depois pela metade, e o preço do petróleo do pré-sal hoje, ele é muito competitivo. Muito competitivo. Então, assim, a Petrobras tem uma experiência em desenvolvimento dessas tecnologias para viabilizar tecnicamente a exploração em águas ultraprofundas e economicamente em águas profundas que pouquíssimas empresas do mundo têm. Então, assim, vai fazer muita diferença essa capacidade da Petrobras acumulada, esse conhecimento todo acumulado ao longo de décadas que a Petrobras desenvolveu e acumulou. Né?
1: Lucas, se o potencial da margem equatorial se confirmar, qual poderia ser o impacto sobre a posição do Brasil diante da OPEP+, e dos grandes produtores mundiais de petróleo?
3: O Brasil tem tido uma boa relação com os países da OPEP+, embora não tenha ingressado nem na OPEP, nem no círculo da OPEP+, digamos assim, formalmente. A gente tem um diálogo com eles, mas, e é importante, né, pensar assim, a OPEP+, inclui, por exemplo, a Rússia, que é um dos grandes produtores do mundo, né. Então, assim, o diálogo com esse grupo, né, ele é importante. A gente já foi convidado, né, para participar desde 2025, para participar do fórum da OPEP+. Há vantagens e desvantagens, né, nesse sentido a gente tem, agitaria, estabelecendo aí já uma cooperação com a OPEP+, que já, né, vem sendo desenhada aí, desde o ano passado, né, mas a gente não aderiu à OPEP, né, formalmente, porque é uma organização que coloca muitas limitações para a expansão da produção petrolífera, né, porque a OPEP, formalmente, ela criou uma cota, né, da qual os países podem produzir de petróleo proporcional ao total das suas reservas, né, nacionais, para garantir, de um lado, que os países não esgotem suas reservas muito rapidamente, do outro, também para garantir a estabilidade dos preços, né, que nenhum país inunde o mercado mundial com petróleo muito rapidamente, sem uma coordenação com os demais. Né. A OPEP+, nesse sentido, não é uma organização, é um fórum, né, que inclui os países da OPEP+, a Rússia e alguns outros países exploradores de petróleo, que é interessante a coordenação com eles no sentido de planejamento de longo prazo, né, de médio e longo prazo, para evitar, por exemplo, sobre a oferta de petróleo e fazer com que o preço internacional caia muito. assim como o outro extremo, né, que o preço suba demais, sempre uma preocupação, por exemplo, da Arábia Saudita, que o preço ficasse alto demais, viabilizando outras fontes de energia concorrentes. O que aconteceu em vários momentos da história, cada ciclo de aumento do petróleo, se viabilizam normalmente novas tecnologias de energias alternativas, né? É uma preocupação que realmente os países têm que ter aí para coordenar o planejamento da exploração petrolífera de longo prazo, né?
2: Agora, Lucas, a gente sabe que a região onde Morfo está é uma das regiões mais pobres do país. No que pode ser melhorada a condição daquela região? Pega o Amazonas, pega o Amapá. O que que pode melhorar? Porque, assim, a gente tira por base o Rio de Janeiro. Há cidades litorâneas que recebem os royalties do petróleo que melhoraram muito, outras nem tanto, mas vai de acordo com o mandante da vez. O que que pode se melhorar? Eu creio que não há uma infraestrutura ainda feita lá para retirar e ajudar a retirada desse petróleo, correto ou não?
3: Então, assim, existem planos em andamento e debates acontecendo no Amapá. Eu tive lá participando de um debate, inclusive, no começo do ano, sobre o futuro da exploração petrolífera lá. A região onde predomina, digamos, a região litorânea, né, contígua à área onde ficam esses poços petrolíferos, a área petrolífera, né, é o Oiapoque. Né, o município, digamos assim, a municipalidade é o Oiapoque, que é o município mais ao norte do Amapá. Né. O Amapá é um estado historicamente muito pobre, em que, inclusive, o índice de pobreza tinha piorado lá dos anos 90, por exemplo, em diante. Né, os anos 90 para os anos 2000, teve um período de piora, inclusive, da pobreza ali. Mais recentemente, essa taxa de pobreza diminuiu um pouco. Nesses últimos anos, teve uma redução ali da situação de pobreza, uma parcela da população. Mas é um estado pequeno, isolado, um problema de isolamento geográfico grave. Em relação ao Brasil, é quase uma ilha, né, separado do Brasil. Todo o transporte para o Amapá e entre, né, o restante do Brasil é por via hídrica, por rios ou pelo mar, e nesse sentido isso gera um custo de vida, né, maior para essa população, inclusive com uma série de outros tipos de problemas sociais que isso gera, né. Além disso, tem uma malha viária muito restrita, né, e problemática, que precisa ser melhorada. Hoje, você, dependendo de como você pegar, né, por via terrestre, por exemplo, entre Macapá e Oiapoque, você poderia fazer isso em 5 horas de carro, se as estradas tivessem 100%, e você chega a fazer isso em 8, 10, 12

0: para investimentos, por exemplo, em infraestrutura, etc. Né? Então, assim, o infraestrutura é o básico que ainda precisa ser melhorado, né, para o Amapá. Além disso, tem toda uma demanda por qualificação, por exemplo, dessa população, para que ela possa ser integrada nesse ciclo de desenvolvimento que está só começando. É preciso ter qualificação. Recentemente, inclusive, foi criada, né, uma universidade federal nova ali, em partes para isso, o Instituto Federal ali também, né, que já existia, foi ampliado, já teve instalações que estão sendo ampliadas, para atender essa demanda. Não, porque não é uma demanda só por técnicos da área de petróleo e energia. Isso gera uma série de outras demandas indiretas, por exemplo, até o setor de turismo, né, hotelaria, tudo tem uma expansão desses setores ligadas a essa área, a área ambiental, etc., técnicos da área ambiental. Assim, tem toda uma necessidade de formar quadros do nível local, né, para garantir, inclusive, que essa população tenha uma parcela dos benefícios dessa atividade, para que não tenha só engenheiros e técnicos sendo trazidos de outras regiões do Brasil ou de outros países, inclusive, às vezes, para trabalhar na exploração petrolífera daquela região. Né? Então, o governo federal também tem pensado em projetos, assim, no nível federal, tem inúmeros projetos para desenvolvimento regional ali, que visam justamente resolver isso. A própria Petrobras, inclusive, também pensa em projetos para desenvolvimento da região. Algumas atividades já foram desenvolvidas previamente, inclusive a exploração petrolífera, por exemplo, a criação de centros de preservação de vida marinha e de preservação de biodiversidade local, era uma exigência prévia do Ministério de Minas e Energia e do IBAMA para liberar as licenças ambientais para fazer a exploração petrolífera, né, inicial. Isso já foi feito, investimentos de milhões de reais para construção de dois centros desse tipo no Amapá. Também teve investimentos em infraestrutura, por exemplo, a modernização mínima do aeroporto ali de Oiapoque, né, para viabilizar os voos, né, até a plataforma petrolífera, né, a sonda petrolífera, no caso, né, e que vão viabilizar depois essa logística quando tiver uma plataforma permanente fixa ali. Né. Então, assim, há uma demanda por investimentos, né, e há uma demanda, inclusive, por investimentos em infraestrutura, né, de habitação, saneamento, né, porque está havendo já também uma migração para Oiapoque. Oiapoque é um município pequenininho, né, uma cidade pequena, que vem recebendo já imigrantes, por exemplo, de outras partes do próprio estado e até de outros estados, por causa da expectativa que já se gerou nesses últimos anos de que teria petróleo ali. Então, Oiapoque, 550 quilômetros, mais ou menos, de Macapá, né, a capital, mas é uma cidade que tinha até recentemente 20 e poucos milhões de habitantes, agora está com mais de 30. Né? Não é uma explosão demográfica, mas para uma cidade pequena, um crescimento muito rápido é sentido pela população. Né? É sentido pela população. Por exemplo, impacta o custo de vida da população, impacta o setor imobiliário, por exemplo. Né? Já tem uma especulação imobiliária muito grande. Em 5 anos, o preço dos terrenos ali mais do que dobraram, triplicaram em algumas regiões de Oiapoque. E tem um problema ainda para vários dos municípios do Amapá, que é a dificuldade de expansão urbana frente à grande porcentagem dos próprios municípios e dos estados de reservas ambientais. É um estado que tem a maior porcentagem do seu território na forma de reservas ambientais, sejam parques nacionais ou estaduais ou de diferentes modalidades, ainda somado às áreas de preservação obrigatórias para a região da Amazônia, né? Então, tem uma tendência aí, talvez até no futuro próximo, de verticalização dessas cidades, caso tenha um crescimento ainda maior. Isso amplifica também essa expectativa que gera essa especulação imobiliária local. Mas é importante a gente ter essa dimensão de que são municípios muito pequenos ali naquela região, que é uma região de faixa de fronteira e relativamente isolada, né, do próprio restante do estado. Lembrando que a capital do Amapá, Macapá, fica no sul, no sul, sudeste, né, mais precisamente, né, do estado. Né?
1: Lucas, houve um vazamento de mais de 18 mil litros de fluido sintético durante a perfuração do morfo. Isso mostra que acidentes podem acontecer mesmo antes de começar a produção. Queria te perguntar o que esse episódio revela sobre os riscos da exploração na região.
0: Aquele vazamento chegou a paralisar, né, as atividades da Petrobras por alguns meses, inclusive, né, até que se verificasse o que tinha acontecido. Tudo indica que foi um vazamento de óleo de fluido, né, do próprio equipamento, que está dentro das margens, digamos assim, de erro, né, possíveis de atividades industriais desse tipo. Né. Então não chegou a vazar petróleo efetivamente, foi óleo do próprio equipamento que foi danificado na perfuração. Nesse sentido, é interessante visualizar que todo tipo, aí eu faço uma ressalva, todo tipo de atividade humana é sujeito a riscos. sejam atividades cotidianas, sejam atividades extraordinárias.

0: todo tipo de atividade humana, inclusive sem fins econômicos, é sujeito a risco. Ele pode escorregar numa escada, escorregar no banheiro e se machucar, assim como andar de carro ou de moto tem suas margens de risco, e toda atividade industrial tem uma margem de risco. A geração de energia, todo tipo de fonte de energia tem riscos e gera impactos. Não existe energia 100% limpa, por exemplo. É energia que não gera impacto nenhum. Estamos longe disso ainda. Todo tipo de atividade de geração de energia gera algum tipo de impacto econômico, social e ambiental, que pode ser mais ou menos significativo e pode ser mais local ou extra-local, inclusive, regional. Nesse sentido, é importante visualizar que a Petrobras perfura no conjunto da margem equatorial, pensando na margem equatorial como um todo, né, do Amapá ao Rio Grande do Norte, a Petrobras perfura poços de petróleo nessa região há mais de 40 anos. Toda essa região, Ceará, Rio Grande do Norte, Pará, inclusive, né, já tínhamos vários poços, Maranhão, já testados e perfurados, né, em toda a região. Alguns estão produzindo petróleo, outros não. A estimativa, se a gente for pensar nesses 40, quase 50 anos, já 40 e tantos anos, é de mais de 500, 600 poços já perfurados, e nenhum acidente grave aconteceu até hoje. A maior parte deles foram em águas rasas. É a primeira vez que a gente está perfurando, tem uma mudança também no perfil, a primeira vez que a gente está perfurando em águas tão profundas da margem equatorial. Isso aumenta o risco em alguma medida. Do ponto de vista ambiental, essa é uma preocupação que acaba sendo maior, talvez, para os vizinhos ali do Caribe, né? Porque se algum vazamento naquela região, considerando as correntes marítimas, a corrente marítima ali, ela vem do Rio Grande do Norte em direção ao Amapá e sobe para o Caribe. Então, assim, se tiver algum vazamento mais significativo ali, esse petróleo vai parar ali na Guiana Francesa ou lá para cima, no Caribe mesmo. Então, existe uma preocupação dos países caribenhos hoje com o aumento da exploração do petróleo na região das Guianas, justamente porque eles podem ser os impactados, né, caso tenha grandes vazamentos. Até o momento, nós não tivemos nenhum grande acidente nessa região. Mas acidentes com petróleo são sempre uma preocupação, porque eles geram um impacto de mais longo prazo, né? Principalmente quando chega no litoral, principalmente.
1: Agora, Lucas, como é que você analisa, né, como pesquisador, essa tentativa que a gente sempre escutou falar assim: olha, fazer uma prospecção na foz do Rio Amazonas é um crime ambiental tremendo, etc e tal. Aonde vai até a preocupação legítima e aonde é que entra o aparelhamento por parte de, sei lá, de ONGs estrangeiras, de gente não querendo deixar o país se desenvolver, sei lá, alguma coisa assim. Como é que você avalia essa questão?
0: Eu acredito que isso existe, sim. É um problema. Nós temos, por exemplo, tentativas de utilizar esse tema para tentar impedir, né, o desenvolvimento dessa região e do país como um todo. Existem interesses internacionais que não querem que o Brasil se desenvolva. Isso é óbvio, né? Se a gente for olhar, assim, uma perspectiva de longo prazo, para as grandes potências tradicionais, né, as grandes potências capitalistas tradicionais, o desenvolvimento de novos países, países emergentes se desenvolvendo, não é interessante, via de regra, do ponto de vista geopolítico, né? Porque cria novos concorrentes. Esses países passam a se comportar como concorrentes, não só econômicos, industriais, como geopolíticos, muitas vezes, né? Disputando áreas de influência, ou simplesmente influência no cenário internacional. Então, historicamente, por exemplo, os Estados Unidos têm uma política para evitar, né, um certo grau de desenvolvimento tecnológico na América Latina, por exemplo. Ela sempre viu certa ressalva que esses países ultrapassassem certos níveis de desenvolvimento, porque podem se tornar concorrentes. O Brasil, principalmente, que é o maior país da América Latina, a maior economia da América Latina, a maior população da América Latina. Sempre foi visto com uma certa desconfiança no longo prazo. Nesse sentido, isso não é uma conspiração, isso é público. Está em vários analistas estadunidenses, americanos, já escreveram livros e teses e artigos sobre isso, defendendo que os Estados Unidos têm que, por exemplo, impedir a integração regional na América Latina e dificultar países como o Brasil tenham boas relações com os vizinhos. O ideal para os Estados Unidos é que essa região fique conturbada, que os países briguem e que, por exemplo, o Brasil e a Argentina não sejam aliados, que sejam rivais, porque aí o Brasil vai se preocupar mais com a Argentina do que com política internacional e com a região como um todo, não vai buscar tanto crescimento para fora da região. Nesse sentido, conter o Brasil, diminuir o crescimento do Brasil, sempre foi uma meta desse pessoal que pensa a estratégia dos Estados Unidos em termos de inserção internacional de longo prazo, né? Não é uma conspiração, isso é público. Tá? Pensar aí vários analistas estadunidenses ou políticos americanos que já declararam isso publicamente. Desde o Kissinger, lá atrás, quando o Brasil estava crescendo muito nos anos 70, que dizia que ele tinha que acabar aquilo porque eles não queriam outro Japão ao sul do Equador, né? Tinha que interromper aquele processo de industrialização do Brasil, e eles interromperam. Até coisas como, por exemplo, o autor daquele livro A Próxima Década, né? Aqui, por exemplo, ele defendia explicitamente, os Estados Unidos tem que evitar que o Brasil cresça demais e evitar que o Brasil fique bem com seus vizinhos. É importante reerguer a Argentina, rearmar a Argentina e jogar a Argentina contra o Brasil, por exemplo, para evitar a integração e de usar a dificuldade da geografia ali para impedir a integração de infraestrutura na América do Sul. Ele diz isso explicitamente em obras como A Próxima Década, que é um livro que ele estaria fazendo, digamos assim, recomendações com base em cenários que ele constrói, recomendações para os presidentes americanos na próxima década. Então, assim, isso existe e está bem documentado publicamente, inclusive. Nesse contexto, por exemplo, a margem equatorial é uma região interessante porque é uma frente de exploração de petróleo nova que vai trazer algum desenvolvimento para o norte do país, né, e para um estado muito pobre historicamente em termos de renda, né, de renda reduzida mais precisamente, né, que é o Amapá. Além disso, pode criar uma posição que coloca o Brasil numa situação em que a gente continuará sendo um grande produtor de petróleo por mais tempo. Isso nos permite acumular mais riquezas e mais infraestrutura, mais desenvolvimento. O Friedman, inclusive, colocava como uma ameaça possível de longo prazo o Brasil construir uma grande marinha, por exemplo, e passar a ter mais influência no Atlântico Sul, né, que é algo que não é do interesse americano de forma explícita. Então, esse é um dos motivos, por exemplo, porque os Estados Unidos nos pressionou muito para acabar com as políticas em governos anteriores, né, para acabar com políticas, por exemplo, como a Petrobras utilizando seu poder de compra, a Marinha Mercante utilizando seu poder de compra para desenvolver a indústria naval brasileira. Isso tudo foi orquestrado, digamos assim, planejado para isso, para que a gente não tivesse uma indústria naval tão poderosa e significativa no longo prazo. Né? No caso específico da margem equatorial, ela é subdivisa em várias bacias geológicas, né? Uma delas se chama Foz do Amazonas, porque ela começa na Foz do Amazonas e ela vai até a fronteira com a Guiana Francesa. Ali já poderia chamar Bacia das Guianas, inclusive, em termos geológicos, faria mais sentido a metade norte dessa região chamar Bacia das Guianas. A gente juntou tudo por uma questão de classificação como Bacia da Foz do Amazonas. Então a perfuração não é na Foz do Amazonas, ela acontece muito longe da Foz do Amazonas, na verdade, mais de 200 quilômetros ao nordeste de Oiapoque. Então ela está bem longe, está quase 700 quilômetros da Foz do Amazonas. Então tem uma distância razoável aí. Essa polêmica piorou, digamos assim, de uns anos atrás, quando justamente uma organização internacional divulgou fotos de supostos corais que teriam nos recifes dessa região, da Foz do Amazonas, que foi uma foto problemática, polêmica, justamente porque os caras pegaram uma foto de recifes australianos e publicaram, né, para ilustrar ali a notícia deles, e eram espécies de corais que tem na Austrália, não na Foz do Amazonas. E a prospecção, e aí assim, a gente não tem como saber se, que espécies exatamente tem, além das que a gente já conhece ali, se tem outras, né, não identificadas, mas em toda a margem equatorial nós temos dois tipos de formações, nós temos recifes com corais e sem corais. A formação geológica recife, nesse sentido, ela pode ser muito antiga, né? Pode ser de eras geológicas anteriores, pode ser de milhares de anos atrás, quando teve corais ali um dia, né? E tem essa formação, e pode ser muito recente ter corais ainda, né? Mas os corais, eles sobrevivem em águas mornas próximas à superfície, né? Sobrevivem bem próximas à superfície. As espécies de corais mais profundas vão sobreviver ali, quanto mais fundo vai ficando, menos corais vai tendo, e menos espécies de corais sobrevivem a áreas um pouco mais profundas, 50 metros de profundidade, já não tem mais praticamente coral nenhum, né? Os corais ficam muito raros, não tem corais que vivem em regiões muito mais profundas que isso, né? Regiões abissais não tem corais, áreas ultra profundas não tem corais. Então, na região em que esse petróleo está sendo explorado, não tem corais, né? É uma região muito profunda, muito distante do litoral. E essa é uma das polêmicas, digamos assim, que nós tivemos nesses últimos anos e que confundiu muita gente, muitas vezes, porque é mesmo pela existência ou não de regiões de recife. Existem recifes em áreas profundas porque muitas vezes um dia ali já teve corais, né, quando o mar estava em um nível muito mais baixo nas eras glaciais passadas, por exemplo. Mas não significa que, né, todo o recife tenha que ter necessariamente corais vivos atualmente. Então tem essa polêmica que acho que é importante de pontuar, e é interessante a gente visualizar ali que ela potencializou, de um lado, muitos estudos para tentar identificar se tinha ou não corais, que tipo de corais tinha em toda a margem equatorial, inclusive na região da Foz do Amazonas, e tentar identificar, inclusive, potenciais riscos de impactos, né? Mas aí, né, de novo, voltamos, dadas as correntes marítimas, a exploração de petróleo em toda a região que vai de Rio Grande do Norte até o Pará, tem mais risco, digamos assim, de impactar em alguma medida formas de vida que estejam na região da Foz do Amazonas do que a do Amapá. Né? Porque o petróleo não vai descer contra a corrente marítima e subir o rio, né? Isso é impossível. Então tem mais essa questão também. O Rio Amazonas deságua nessa região, um volume gigantesco de água, e não tem como ir contra essa corrente, digamos assim, subir rio acima. Mas as pessoas também muitas vezes ignoram, digamos assim, riscos reais que existem, que a gente tem dezenas de navios subindo o Amazonas, todo o complexo do Amazonas, todos os dias, levando derivados de petróleo, por exemplo, para abastecer, né, centenas de geradores e de micro e pequenas e grandes termoelétricas a óleo, né, que nós temos em toda a região amazônica, porque é uma região onde predominam termoelétricas a óleo ou a gás, né, a maior parte a óleo, justamente porque são sistemas isolados. A maior parte dos nossos sistemas isolados de energia elétrica hoje estão na Amazônia, né? Tem milhões de pessoas que vivem na Amazônia e que precisam de energia. E tirando a Amazônia mais oriental e a Amazônia, o sul da Amazônia, toda a Amazônia mais ocidental e norte, até muito recentemente, era tudo sistemas isolados. O Amapá mesmo era até um sistema isolado até muito recentemente. Né? Macapá foi integrada ao SIN, o Sistema Integrado Nacional de Energia, muito recentemente, faz poucos anos. Depois de um grande apagão, inclusive, que ficaram, né, semanas sem energia elétrica no estado todo, que se integrou à rede nacional. É muito recente nesse sentido, portanto, nessa integração da Amazônia à rede nacional, porque é muito difícil mesmo você entrar na Amazônia com linhas de energia de grande porte, né? Tem um impacto muito significativo, né?
1: Tá certo, a gente teve o imenso prazer de ouvir a análise do Lucas Kerr, professor no programa de pós-graduação em Integração Contemporânea da América Latina, da Universidade Federal da Integração Latino-Americana, a UNILA, além de ser bolsista no Conselho Nacional de Desenvolvimento Científico e Tecnológico, pesquisador visitante do NUPRE da USP. Professor Lucas, muito obrigado por você ter nos atendido e ter dado essas explicações que muita gente não sabe, às vezes, o que está falando, né?
0: Eu que agradeço a oportunidade de conversar com vocês. Estou sempre à disposição, o que precisar, estamos por aqui. Fiquem à vontade aí, estamos à disposição.
2: Sorte nossa. Obrigada, professor. Até a próxima.
0: Tá, joia. Obrigado.
1: Um abraço. Um abraço.
0: Até mais. Um abraço.
1: 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Programa chegando ao fim. Um grande abraço. Até a próxima, pessoal.
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5: Hoje é quarta-feira, 9 de setembro de 2026. Rússia e Vietnã assinaram 17 documentos e divulgaram uma declaração conjunta para ampliar a cooperação entre os dois países. Entre os acordos estão a aceleração de projetos envolvendo o fornecimento de petróleo e gás natural russos. Os dois países também pretendem ampliar o transporte de cargas por ferrovias e vias marítimas e fortalecer a troca de informações. Outro ponto prevê a participação de empresas russas na modernização de usinas de energia do Vietnã. A Anvisa aprovou a ampliação da indicação da vacina da meningite para bebês a partir de 6 semanas de vida. O imunizante é usado na prevenção da doença meningocócica invasiva causada pelos sorotipos A, C, W e Y da bactéria. A vacina já era utilizada em outras faixas etárias e agora também poderá ser ampliada em grupos mais vulneráveis às formas graves da doença. Segundo a Anvisa, a decisão foi baseada em estudos com cerca de 6 mil bebês menores de 1 ano. Uma jovem de 18 anos foi baleada na cabeça durante uma tentativa de homicídio no Rio das Pedras, na zona sudoeste do Rio. Maria Luísa de Lima Soares havia saído do trabalho e estava em um bar com amigos quando o homem com quem conversava pelas redes sociais chegou ao local. Segundo a família, testemunhas relataram que o homem teria uma crise de ciúmes e atirou contra a jovem. Ela passou por cirurgia para retirada da bala e está em estado estável. O suspeito fugiu e a polícia investiga o caso.
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5: Vamos de giro pelas vias expressas do Rio de Janeiro. Linha vermelha em direção ao centro. Retenção entre o Galeão e o Caju. No sentido Baixada, trânsito lento entre o Galeão e o acesso à rodovia Washington Luiz. Avenida Brasil em direção à Zona Oeste, com retenção do Caju até a Maré. E o trânsito lento entre Vigário Geral e Coelho Neto, já no sentido centro. Retenção entre Deodoro, na Penha e também Bom Sucesso. Jornal para o Radar Sputnik no horário de Brasília, 3:04.
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9: 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Líder chinês morre aos 83 anos. No dia 9 de setembro de 1976, morreu Mao Tse-tung, principal líder da Revolução Chinesa e chefe de Estado do país desde 1949. O Grande Timoneiro, como era chamado, deixou um legado de profundas transformações políticas e sociais na China, mas também ficou responsável por algumas políticas um tanto controversas. Saiba mais sobre a vida e carreira política de Mao em instantes com Virada de História.
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9: E aí, apaixonados por história, beleza? Pedro Henrique Lima na área pra gente revirar Mao Tse-tung. Mao foi um dos tantos jovens que se converteu ao marxismo-leninismo na década de 1910. A gente tá falando de um contexto pós-revolução russa, que funcionava ali como um farol para a militância de diferentes lugares. Muito influenciado pelas ideias socialistas e a efervescência do movimento 4 de maio, o bibliotecário, filho de camponeses, esteve no congresso de fundação do Partido Comunista da China em 1921. Aos poucos, ele foi galgando degraus na hierarquia do PC. Depois do massacre sofrido para o Partido Nacionalista de Chiang Kai-shek, Mao liderou a grande marcha pelo interior da China, época em que o comunismo chinês incorpora definitivamente a luta camponesa. Em 1935, ele assume o controle do Partido Comunista e inicia uma política de reaproximação estratégica com os nacionalistas para lutar com o imperialismo japonês. Após a Segunda Guerra Mundial, a Revolução Chinesa então se torna vitoriosa no ano de 1949, alçando Mao Tse-tung ao poder. O resto é história com muitas viradas que você vai conhecer neste episódio. Bora lá? Bom, e agora eu tenho o prazer de conversar com o Diego Pautasso. Ele é doutor em ciência política, professor da especialização em relações internacionais da Universidade Federal do Rio Grande do Sul e em China contemporânea na PUC Minas. Professor, seja mais que bem-vindo ao Virada de História, tudo bem?
10: Tudo ótimo, prazer falar contigo e com os ouvintes da Sputnik.
9: Maravilha, o prazer é todo nosso. Professor, como as ideias do movimento 4 de maio, falando aí dos primórdios, dos antecedentes da Revolução Chinesa, como esse movimento de 1919 e a ascensão de um grupo de jovens intelectuais na China, como que esse caldo cultural, intelectual, vai influenciar o pensamento do Mao Tse-tung?
10: É interessante a questão porque, obviamente, era um caldo de cultura muito importante. Do ponto de vista interno, a China vinha de o que se chama de um século de humilhação, pelo menos uma parte disso queria se completar em 1949 ou finalizar em 1949. 1919 também culmina com o Tratado de Versalhes e com as políticas, digamos assim, de espoliação que se seguiram contra a China. Ao mesmo tempo, o país vinha sendo objeto, né, da mais brutal, digamos assim, pilhagem externa, e que logo em seguida culminaria, inclusive, na invasão japonesa, né?
1: Sim.
10: E do ponto de vista internacional, e aí talvez o elemento mais importante do ponto de vista sistêmico, né? A Revolução de Outubro de 1917 sacudiria o mundo e logo em seguida, a partir do Comintern, né? Iria ter um efeito na proliferação logo em seguida de partidos comunistas por todo mundo.
9: O Mao Tse-tung, ele esteve presente no momento da fundação do Partido Comunista Chinês e aos poucos vai galgando espaço para se tornar aí a principal liderança da Revolução e da China. Quando ele assume esse protagonismo, professor, é no momento ali da Longa Marcha?
10: Isso, né? Quer dizer, as teses do Partido Comunista durante a sua fundação, em alguma medida, implicavam aquilo que vinha de Moscou. Só que a realidade chinesa é uma realidade muito diferente, a realidade de um país, por exemplo, camponês.
1: Sim.
10: E aí já vem a primeira grande contribuição do Mao, né, no sentido de aclimatação do marxismo à realidade chinesa, de que essa realidade camponesa deveria ser contemplada, né, e logo em seguida se desdobraria numa estratégia, né, numa tática, melhor dizendo, de partir do campo para a cidade, no sentido de produzir as transformações que o país precisava.
9: Uhum. E como que o Mao vai conciliar o intelecto, a crítica, na verdade, que ele elabora a partir do marxismo, com essa vertente mais estrategista que vai iniciar uma revolução contra o imperialismo e o Partido Nacionalista?
10: É uma coisa interessante, né? Porque existe um elemento que é estruturante do marxismo-leninismo, que o Mao absorve muito bem e que naquela época era um debate muito, muito forte em termos internacionais a partir da União Soviética. Por exemplo, a relação entre tática e estratégia e a ideia leninista de correlação de forças. Do ponto de vista da China, né, isso implicava fazer alianças com os nacionalistas visando objetivos maiores, sobretudo, né, a luta anti-imperialista. E é por isso que o Mao Tse-tung, através do que pode se dizer de uma flexibilidade tática, concebe, né, e desenha essas diversas alianças capazes de lograr objetivos maiores. É óbvio que a mudança do Sun Yat-sen para o Chiang Kai-shek muda um fator que escapa ao controle, porque ao invés de um nacionalista, defensor do interesse nacional, aquela coisa toda, o Chiang Kai-shek tem como objetivo fundamental perseguir o Partido Comunista. E isso, claro, redesenha a estratégia deles. Mas, de todo modo, né, e isso é importante sublinhar, porque o Mao muitas vezes é visto a partir do Ocidente, né, a partir do seu, digamos, de uma certa radicalidade política, né, ele sempre teve uma grande flexibilidade tática e uma leitura bastante complexa, na verdade, da dinâmica política.
9: E foi o que aconteceu, inclusive, em agosto de 1937, quando o Mao Tse-tung e o Chiang Kai-shek decidem cooperar no que ficou conhecida como a Segunda Frente Unida para expulsar os japoneses, né? Resistir à invasão ali dos japoneses. Foi uma aliança pragmática? Está dentro desse escopo do que você caracterizou como essa sensibilidade tática do Mao Tse-tung?
10: Exatamente. Depois de ter sido perseguido pelo Chiang Kai-shek, depois de terem massacrado parte importante das lideranças do Partido Comunista, sobretudo em Xangai, depois de ter que escapar, né, ou fugir para o interior do país em função disso, o Mao Tse-tung engole esse sapo gigantesco, uhum, né, em nome de um interesse maior, que era o interesse nacional, que era o interesse do país, que era a soberania, considerada como a contradição principal, que era a luta anti-imperialista, né? E aí, claro, depois a gente se resolve lá na frente acerca dos destinos do país, e aí, claro, vai culminar na Guerra Civil e depois na vitória do Partido Comunista e na expulsão, né, do Kuomintang para a ilha de Taiwan.
9: E nesse período, professor, qual era o grau de influência da União Soviética, sobretudo do Comintern, sobre o Partido Comunista Chinês, especificamente o Mao Tse-tung?
10: Havia uma grande centralização da tomada de decisão em Moscou. Claro, Moscou cria os partidos comunistas, praticamente, ou fomenta a criação desses partidos comunistas no mundo todo, né? Havia uma única grande revolução que servia, né, na própria expressão da época, uma espécie de farol, né, e todos os demais partidos em alguma medida gravitavam e tomavam ou seguiam as decisões a partir daquilo que era decidido como uma linha fundamental. Agora, é claro, né, além dessa linha fundamental de Moscou, que muitas vezes, inclusive, era de conciliação, porque, afinal de contas, a União Soviética estava mergulhada na Segunda Guerra Mundial, né, havia as especificidades nacionais, e nesse sentido, o Mao Tse-Tung, num primeiro momento, vai para a conciliação, para a construção de uma frente ampla, mas, num segundo momento, ele vai para o desfecho do desdobramento disso aí, que culminaria na Revolução de 49, embora essa não fosse exatamente a prioridade de Moscou, que havia saído, como eu havia dito, de uma Segunda Guerra Mundial, cujos traumas, as mortes e a destruição havia sido sem igual.
9: Sim. É no momento da Segunda Guerra em que ele começa a se distanciar um pouco de Moscou, então, ou buscar mais uma autonomia, sim?
10: Isso, começa a levar adiante uma política própria, né? Vai acumulando forças e se por um lado Moscou não iria se movimentar muito a favor, né, ao mesmo tempo, enfim, deixava que o partido conduzisse a sua linha, né, quando escapava às orientações gerais de Moscou, que assumisse esses custos, né, e por isso a Revolução Chinesa, ela é um desdobramento de forças próprias, né, e que escapava um pouco da linha e das prioridades fundamentais de Moscou naquele período pós-Segunda Guerra Mundial.
9: Sim. Agora, pensando no maoísmo, professor, quando a gente fala dessa linha de pensamento do Mao Tse-Tung nesse projeto político, é uma aplicação do marxismo às condições e à realidade chinesa, ou seria um novo estágio do pensamento marxista?
10: Olha, há toda uma discussão, né, sobre isso. Eu tendo a achar que o marxismo, embora ele tenha uma universalidade, né, ele só faz sentido dentro das circunstâncias históricas e das circunstâncias nacionais. Quer dizer, os desafios do século XIX, as respostas que foram dadas no século XIX pelo Marx e pelo Engels, elas possuem grande validade, mas inexoravelmente elas carecem de atualização em função das tecnologias do século XXI, das conformações internacionais do século XXI, dos desafios do nosso tempo, né? E da mesma forma, né, o marxismo precisa responder a desafios nacionais que são muito distintos. Quer dizer, o desafio da China de hoje é muito diferente de diversos países africanos, latinos e europeus. E, portanto, a adequação às realidades nacionais me parece um grande imperativo. O que o marxismo, que o Partido Comunista Cubano precisa resolver hoje, em termos de bloqueio energético, sanções e embargos, e a ofensiva do imperialismo, dentro das suas condições materiais concretas, que é de uma ilha frágil do ponto de vista econômico, territorial e de recursos naturais, é diferente da correlação de forças em que a China está submetida no sistema internacional, que é diferente da Coreia do Norte, que é diferente do Vietnã, e assim por diante. Então, nesse sentido, o marxismo, para ter, digamos assim, um vigor, né, do ponto de vista da sua implementação, ele precisa disso aí. Eu acho que talvez esse seja uma das grandes lições da China na contemporaneidade, e que ecoam as contribuições do Mao Tse-Tung, que foi um dos grandes defensores do achinesamento ou da sinização do marxismo, quando hoje eles falam em socialismo com características chinesas, democracia com características chinesas, no sentido de que eles precisam imprimir características próprias à implantação do socialismo e o marxismo como guia desse processo.
9: Esse socialismo com características chinesas, ele bebe muito também da tradição milenar chinesa, né? Sobretudo Lao Tse, o próprio Confúcio também. Há uma influência, né, na forma como a China é administrada, como que a política se dá na China. O Mao Tse-Tung também recebe essa influência desses pensadores chineses, ou ele seria mais um marxista, assim, ali de mais ortodoxo?
10: Essa pergunta é muito importante, né? Porque essas sínteses e esses hibridismos, eles não acontecem de uma hora para outra, eles vão se acomodando ao longo do tempo, sofrendo avanços e recuos. O que eu estou querendo dizer com isso? O mesmo Mao Tse-Tung que defendeu o achinesamento do marxismo vai ser o mesmo Mao Tse-Tung que, logo após a Revolução de 49, vai fazer uma leitura de que o confucionismo era parte do passado a ser superado, parte das raízes feudais, né, e retrógradas da China. Mas ao longo do tempo, né, quer dizer, o Mao e a China e a Revolução Chinesa vão se transformando. E aquilo e algumas das heranças culturais passam a ser ressignificadas e ser percebidas como parte constitutiva dessa tradição milenar, dessa tradição histórica, e algo que vem agregar à trajetória de construção do socialismo, ao invés de necessariamente ter que ser completamente suplantada, esquecida ou superada.
9: Uhum. Você fez agora há pouco uma comparação com o caso de Cuba, né? Que na época da Guerra Fria era um país muito dependente do apoio da União Soviética, né? Em termos militares, econômicos, era muito dependente dessa relação, e com a dissolução do bloco soviético, vem enfrentando inúmeros desafios, claro, né? Tem um peso gigante dos embargos aí impostos pelos Estados Unidos, mas você fez uma comparação com o caso chinês, que a China, ela se torna autossuficiente com o tempo, né? Então a gente pode dizer que o século das humilhações, né? Esses 100 anos ali do século XIX ao século XX, em que a China foi sucessivamente alvo de invasões de diversas potências imperialistas, essa época foi superada, né? E foi superada já com Mao Tse-Tung?
10: É interessante, a pergunta também, ela traz vários elementos. A primeira é o seguinte, o Mao Tse-Tung, o período pós-49, realmente tem um papel crucial, ou seja, ele encerra o século de humilhações, ele estabelece as bases da soberania, ele inicia um processo de industrialização, ele reorganiza territorialmente ou reunifica territorialmente um país que estava submetido a diversas amputações territoriais e por aí vai. Agora, a China da era Mao e mesmo a China logo nas primeiras décadas pós-reforma do Deng Xiaoping, uhum, era um país ainda muito pobre, de renda per capita baixíssima, com mais de 80% da população vivendo no campo, e é por isso que o próprio Deng Xiaoping, nas primeiras décadas da reforma, nos 80 e 90, vai dizer que a China deveria ter uma posição low profile, ou seja, um país que deveria ter discrição, porque a condição, o acúmulo de forças era muito precário, e ela não tinha condição de se afirmar no sistema internacional tal como desejaria. É completamente diferente da China que o Xi Jinping vai assumir, porque ele assume uma China que já é uma potência econômica, que já tem grande capacidade tecnológica, que já tem um poder dissuasório militar muito mais forte, e é por essa razão, e não por voluntarismo, que o Xi Jinping vai se tornando cada vez mais assertivo, cada vez mais propositivo, vai aumentando essa capacidade de investir, vai aumentando a capacidade de propor iniciativas sistêmicas como a Nova Rota da Seda ou a Belt and Road, né? Vai propondo blocos, vai propondo alternativas financeiras agora como o sistema de pagamento dos BRICS, ou seja, né? A política, a tomada de decisão não é um ato idealístico, não é um desejo, mas sim uma formulação que vai se modulando conforme a correlação de forças. E a China dos anos 40 era um país muito precário, dos anos 70 ainda, e a China de hoje tem condição nesse sentido de fazer, como vem fazendo, uma queda de braço, uma competição com os Estados Unidos nos diversos temas, desde as tarifas até conflitos internacionais, eventualmente como no caso do Irã, por exemplo.
9: Sim. Então a gente pode dizer que foi uma estratégia de longo prazo, né? Já pensando ainda na era de Mao Tse-Tung, toda essa evolução, esses estágios do socialismo com características chinesas, e é claro, como você mesmo disse, se adaptando às novas circunstâncias, né?
10: Exatamente. E aí eu acho que se entrelaçam a dimensão cultural, porque claro, o milenar da civilização chinesa é uma civilização que pensou a longo prazo, porque tem uma característica justamente de longa duração, e se entrelaça às noções também da Revolução Chinesa, que bebem, obviamente, numa tradição marxista-leninista, no qual a relação entre tática e estratégia, ou seja, movimento de curto prazo e objetivos de longo prazo, eles são traçados de maneira articulada.
9: Sim. Agora, pensando na China nas décadas de 40 e 50, um momento ali de maior tensão entre os blocos ocidental e oriental, na época os dois principais centros de influência eram então o imperialismo ocidental dos Estados Unidos e, do outro lado, a União Soviética. Como que a China de Mao se posiciona nesse momento?
10: Esse é um momento chave, né? Porque é o primeiro momento pós-revolução de 49. Sim. As tarefas de reorganização territorial, de reorganização econômica, de reorganização administrativa são gigantescos. É um contexto de Guerra Fria. Essa Guerra Fria está se transmutando para o leste da Ásia, que passaria de fato a ser a fronteira quente da Guerra Fria. Os Estados Unidos estabelecem uma projeção de poder em Taiwan, os Estados Unidos se projetam e se engajam no conflito na Península Coreana, e a China precisa garantir, por um lado, a sua soberania, mas ao mesmo tempo também saindo de um longo período de guerra civil e de uma condição de fragilidade muito grande. E é interessante como Mao Tse-tung ele vai desenhando essa tomada de decisão para garantir esse espaço diante dos Estados Unidos no primeiro momento, mas depois a ambição pelo crescimento, pelo desenvolvimento, pela autonomia estratégica vai gerando um conflito com a própria União Soviética, na esteira do processo de desestalinização conduzido pelo Khrushchev. E essas desavenças, essas divergências de leitura vão levar à ruptura sino-soviética na virada dos anos 60. E aí, claro, né, novamente o pensamento do Mao Tse-tung vai ser condicionado por esse cenário, que é um cenário de isolamento internacional e que vai culminar depois na Revolução Cultural em todo um processo de radicalização. Então, a própria leitura da Revolução Cultural deve ser feita menos como um voluntarismo ou um estreitamento ideológico do Mao naquele contexto, mas como fruto de um conjunto de circunstâncias que foram convergindo e levaram àquele período que, de fato, é objeto de muita crítica e autocrítica, inclusive, por parte do Partido Comunista Chinês.
9: Uhum. E pensando na relação da China com os Estados Unidos, no momento da guerra, que ficou conhecida como Guerra da Coreia, né, aqui pra gente, ele temia uma nova invasão de um estrangeiro, dessa vez os Estados Unidos?
10: Sem dúvida, né, porque se nós olharmos o cenário logo após a Segunda Guerra Mundial, o que que acontece? Os Estados Unidos haviam jogado a bomba de Hiroshima e Nagasaki no Japão, portanto no entorno regional da China, a União Soviética estava completamente destruída e estafada, fruto de um conflito que se deu principalmente no seu território, né? Os Estados Unidos estavam com todo o vigor e uma condição material muito pujante e estavam projetando poder para o leste da Ásia, né? Com o Japão numa condição de ocupação, e um conflito ali seria muito mais favorável a uma penetração dos Estados Unidos do que a União Soviética, que teria que atravessar, né? Porque o leste da Ásia está exatamente no extremo oposto do núcleo demográfico da Rússia, que é da União Soviética, que é um território europeu, né? Onde está Moscou, São Petersburgo e por aí afora, né? Então os Estados Unidos se envolvem, né, de maneira profunda na Península Coreana, e a China, né, mesmo saindo daquela situação de uma guerra civil, de uma revolução, acaba se engajando e tendo um papel determinante, né, no que viria a ser ali a divisão da Península, a primeira não vitória dos Estados Unidos num conflito internacional.
9: Sim. E durante a Revolução Cultural, a China faz um movimento, assim, uma reviravolta importante em termos de política internacional, né? O Mao Tse-tung recebe o presidente Richard Nixon e o Henry Kissinger, né? Na época secretário de Estado dos Estados Unidos. Por que ele faz esse movimento? Por que ele decide, o que que o Mao recebe e negocia com os Estados Unidos a partir desse momento?
10: A China estava num momento de grande isolamento internacional. Esse é o primeiro aspecto que deve ser considerado. Ou seja, quem mandava no bloco soviético era a União Soviética e quem mandava no Ocidente era os Estados Unidos e os seus aliados. Internamente, a Revolução Cultural havia desorganizado a economia do país e a China precisava dar um giro estratégico. Precisava retomar o seu assento no Conselho de Segurança e esse passaria a ser um dos objetivos. Ou seja, quando o Mao Tse-tung, é bom sublinhar, né, porque muitos associam isso ao Deng Xiaoping, o movimento inicial de aproximação com os Estados Unidos é feito pelo Mao, né, visando uma série de objetivos. O primeiro deles é sair do isolamento internacional. O segundo deles é recuperar o seu assento no Conselho de Segurança, que até então estava sob Taiwan. Do ponto de vista econômico, é fazer um giro também e se inserir numa dinâmica de desenvolvimento que começava a ascender no leste da Ásia, com o Japão, que já vinha crescendo há muito tempo, e com o próprio início da ascensão dos tigres asiáticos, né? Então, é um movimento de aproximação que, tal como a aliança lá com o Chiang Kai-shek para enfrentar os japoneses, também seria um movimento tático visando recuperar o dinamismo do socialismo e recuperar o espaço internacional da China. E olhando em perspectiva, porque, enfim, já faz meio século que isso aconteceu, me parece que é possível avaliar como positivo esse movimento tático feito, né, iniciado pelo Mao Tse-Tung e depois continuado pelas sucessivas gerações de líderes do PCC.
9: Sim. Na época teve desdobramentos imediatos dessa retomada da diplomacia com os Estados Unidos ou foi mais um evento simbólico, assim? Houve resultados práticos disso?
10: Teve uma série, esses primeiros que eu comentei, né, ou seja, a China recupera o assento no Conselho de Segurança, começa a isolar progressivamente Taiwan com a política de um país, de uma só China, né, e inclusive isso vai rebater, né, na própria União Soviética, porque isso causa uma divisão no bloco socialista, e isso em alguma medida contribui para o desfecho da Guerra Fria, e no próprio mundo, digamos assim, do movimento comunista internacional, há uma grande confusão sobre o que estava acontecendo. Muitos depois vão entender que esse movimento era também um movimento de restauração capitalista, tal como viria a acontecer no leste europeu e na União Soviética, na virada dos 80 para os 90, só que, de novo, quando a gente olha hoje esse processo de modernização e de que maneira o Partido Comunista mantém o controle sobre essas transformações e a capacidade de planificação, etc., a gente vê que foi muito mais um movimento tático do que uma mudança completa da direção estratégica do desenvolvimento da Revolução de 49.
9: Olhando para a trajetória e o legado do Mao Tse-Tung, o quanto que a gente consegue entender, compreender os movimentos geopolíticos da China?
10: Eu acho que talvez a grande lição do período Mao é a sua capacidade a sua flexibilidade tática e a sua capacidade de mudar a direção, né, conforme as circunstâncias. Quer dizer, é por isso que a própria chave conceitual maoísmo, né, ou seja, entender sob essa categoria um conjunto de características, digamos, estáticas, ela acaba não dando conta, porque o Mao dos anos 30 é diferente do Mao dos anos 40 e dos anos 50, e nos anos 50 para 60 tem um grande engajamento em processos revolucionários pelo mundo. Depois dos anos 70, uma reaproximação com os Estados Unidos e uma política externa que é em grande medida antissoviética, né, que começa com Mao e depois é conduzida ao longo dos anos 70. Né. Depois, essa política vai mudar novamente para um perfil cada vez mais low profile, cada vez mais pragmático. E hoje o que a gente tem é uma política cada vez mais assertiva e propositiva para produzir, digamos, alternativas sistêmicas. Eu acho que essa capacidade de leitura, de mudança de direção conforme as circunstâncias, eu acho que é ainda um eco dessa capacidade ou dessa flexibilidade tática que caracterizou a leitura política que o Mao Tse-Tung tinha.
9: É muito conhecida a influência do Mao Tse-Tung em movimentos socialistas, movimentos de guerrilhas, sobretudo no sul asiático, mas aqui no Brasil também teve uma influência do maoísmo, né? Sobretudo, se eu não me engano, ali na década de 1950, com o advento da luta camponesa. As ideias de Mao Tse-Tung ser adaptadas à nossa realidade, elas têm alguma serventia? Elas dialogam com as nossas demandas aqui do Brasil?
10: Tu sabe que essa questão se relaciona em alguma medida com a anterior, porque boa parte daquilo que se transformou nos movimentos maoístas na América Latina diziam respeito justamente àquele Mao do período da Revolução Cultural, aquele de maior radicalização ideológica, de maior, digamos assim, engajamento e voluntarismo nos movimentos políticos, etc, etc. E que eu acho que não dá conta da complexidade da figura do Mao Tse-Tung ao longo de sua trajetória, né, que vai lá, como a gente viu, da década de 20 até 1976, quando ele acaba morrendo. Então, a pergunta que tem que ser feita é qual Mao ou qual maoísmo que a gente está se referindo, né? Porque pode ser tanto numa determinada circunstância de uma radicalização política, mas pode ser também o Mao da maior, talvez eu costumo dizer que a aproximação com os Estados Unidos foi o maior movimento geopolítico da segunda metade do século XX, talvez do século XX, de uma grande flexibilidade tática, né? E saído justamente de um contexto de revolução cultural, o que mostra a disposição dele de lidar e de mudar de direção conforme as circunstâncias.
9: Sim, então a gente não pode ficar só no Mao Tse-Tung do Livro Vermelho, né? Como ficou conhecido aqui no Ocidente, aquela série de citações dele, né?
10: Exatamente. A minha crítica a associar o Mao ao maoísmo da Revolução Cultural ou ao maoísmo do Livro Vermelho, me parece uma simplificação de uma trajetória que foi muito mais rica do ponto de vista da sua leitura de mundo e da sua praxis política.
9: Sim. E como que as proposições e ideias dele ajudam a conformar, inclusive, uma ideia de sul global que é tão atual hoje em dia?
10: Se nós pegarmos, por exemplo, né, os 5 princípios da coexistência pacífica, que foram lançados lá pelo Zhong Enlai e, portanto, na era Mao, né, os 5 princípios da coexistência pacífica, eu considero que é não só um pilar da diplomacia chinesa e que guia, então, aquilo que hoje o Xi Jinping representa do ponto de vista da política externa chinesa, mas acabou virando um pilar do terceiro mundismo e um pilar do sul global. Quando a gente lê os documentos, por exemplo, dos BRICS, a gente vê o enraizamento nesses princípios da coexistência pacífica, que envolve autodeterminação, direito ao desenvolvimento, resolução pacífica de conflitos, etc, etc, etc. Então, veja que essas formulações, elas ecoam no mundo contemporâneo.
9: Muito interessante, professor. Gostei muito da nossa conversa aqui no Virada de História. Professor Diego Pautasso, muito obrigado pela sua participação e espero que você retorne mais vezes aqui. Um grande abraço.
10: Eu também gostei muito da conversa, foi uma satisfação falar contigo e com os ouvintes. Fico à disposição para novos bate-papos. Um abração a todos.
9: Valeu, Diego. Um abraço aí para você e obrigado mais uma vez. Tchau, tchau.
10: Valeu, abraço, até mais.
9: Agora que conhecemos os primeiros passos e a mentalidade desse líder tão enigmático, hora de falar e avaliar algumas políticas de seu governo. O período maoísta ficou conhecido pela profunda transformação no campo, altos investimentos militares, com direito à bomba atômica, além de alguns pontos controversos, como a política do grande salto para frente ou a revolução cultural. Aquela história, né, do livro vermelho de Mao Tse-tung. E com a morte dele, a China mudou radicalmente sua posição econômica, geopolítica, ao abrir os mercados para investimentos do exterior. Era a era do Deng Xiaoping. Mas será que as políticas e o legado de Mao serviram a esse novo momento ou foi tudo descartado, jogado fora? E hoje em dia, qual a influência da tradição maoísta no governo de Xi Jinping? Quem conta mais é a nossa próxima convidada. Bom, e agora eu tenho o prazer de conversar com a Ana Caroline Sampaio. Ela é economista no Instituto Pereira Passos, mestre em Economia Política Internacional na Universidade Federal do Rio de Janeiro, com pesquisa sobre o combate à pobreza na China, e ela também pesquisa aí a caracterização do socialismo com características chinesas. Ana, seja mais que bem-vinda novamente aqui ao Virada de História, tudo bem?
11: Tudo bem, muito obrigada, é um prazer estar aqui novamente.
9: Imagina, prazer é todo nosso. Ana, o Mao Zedong tem raízes no campo, esteve envolvido com movimentos estudantis e no final da década de 1910 adere ao pensamento marxista. Ao longo da trajetória revolucionária dele, como que ele vai se apropriar das ideias comunistas, construindo a vertente do maoísmo?
11: Então, é exatamente isso. O Mao, ele nasceu, né, numa família camponesa, que era inicialmente muito pobre, mas conseguiu ficar relativamente próspera, né, ao longo dos anos. Isso permitiu com que ele estudasse, se interessasse por política. Então, é contado que muito da consciência política do Mao foi desenvolvida a partir de leituras de panfletos da época, né, que eram bem voltados pro marxismo e leninismo. E até no livro do Snow ele conta que houve um panfleto que falava sobre a China ser uma nação subjugada e que tinham várias questões de imperialismo diversas com o Japão, com problemas com Taiwan e etc. E isso gerou uma preocupação quanto ao futuro do país, né, e uma necessidade, aquele sentimento de mudança imediata que deveria partir do seu povo, né? Então, durante a juventude, o Mao participou muito de movimentos intelectuais, principalmente do movimento 4 de Maio, que a gente já conversou bastante sobre ele em outro podcast. Então, o marxismo, ele chegou ao Mao Tse-tung por meio muito desse ambiente, sabe? Só que ele adaptou o marxismo para a realidade chinesa. Então, as principais características que foram trazidas para o maoísmo a partir do marxismo, elas incluem uma centralidade do campo, porque a gente tinha um movimento que era muito mais do proletário urbano, a gente tem uma mudança agora da centralidade mais para o campo. Também houve um estabelecimento de uma ideia de guerra popular, né, uma guerra feita pelo povo, que ela era mais prolongada e que ela partiu do campo, cercando, né, as cidades e o ambiente urbano. As linhas de massa também eram um pensamento que era uma ideia que organizava muitos pensamentos de Mao, principalmente na parte de reorganização das demandas, e isso até hoje é tratado e aplicado pelos dirigentes da China, né? O que deixa muita centralidade no povo. Então, isso, o maoísmo foi não só uma adaptação do marxismo-leninismo, mas foi o Mao baseando essa ideologia marxista-leninista nas condições históricas impostas à China, que até então era essencialmente agrária e semicolonial.
9: Sim. Em 1º de outubro de 1949, ele vai proclamar a República Popular da China. Qual era o programa dele para o governo do país? Tem a ver com essas ideias que você acabou de elencar agora pra gente?
11: Com certeza. Então, partindo muito dessa histórico, né, que eu mencionei, de uma China subjugada e de toda essa questão, quando ele proclamou a República Popular da China em 49, ele trouxe muito essa ideia de reconstrução nacional. Então, foi um século de humilhação, foram guerras do ópio, foram imperialismo japonês, estadunidense, inglês, tudo acontecendo ali. Então, existia essa questão da independência nacional e da mobilização política, ela era muito latente. Então, também, além disso, tinha a questão da unificação territorial, que ainda é uma questão até hoje, né? Uma só China. Também a questão dos grandes proprietários, né? Que foi uma das primeiras coisas que foram tratadas pelo Mao, né, de eliminar esses grandes proprietários de terra e também fazer uma industrialização acelerada para que as forças produtivas na China fossem desenvolvidas, né, e isso desse amparo para a construção de um Estado socialista, né, a partir da recuperação da soberania nacional, unificação territorial e reconstrução nacional mesmo depois de tantos anos de subjugação.
9: Sim, e quais foram as primeiras reformas que o Mao vai adotar na China? O que era prioridade para ele e como, o que ele via de prioridade para o país no momento em que ele proclama a República Popular?
11: Certo. Então, dentro daquele contexto, né, que eu já mencionei, é importante frisar que ele tinha algumas reformas que eram mais emergentes, assim, eram mais emergenciais, sabe? Então, a primeira tarefa do Mao não foi simplesmente, proclamei a República Popular da China e vou implantar o socialismo, não. Precisava se construir uma capacidade econômica e política para aquele Estado inicial, né? Então, houve uma reforma agrária, que foi a estrutura agrária e rural da China, ela era muito desigual, né? Até mencionei a questão dos grandes proprietários. Então, várias regiões tinham grandes proprietários, camponeses médios, camponeses pobres e aquelas pessoas que não tinham terra, né? Então, basicamente, a reforma agrária chinesa inicial, ela foi pensada da terra dos grandes proprietários sendo expropriada e sendo redistribuída aos camponeses, né? Isso não é puramente uma política econômica, uma política que eu tô fazendo que é puramente econômica, não. Ela também tinha um aspecto social, né? Uhum. Então, uma característica importante do assim chamado maoísmo, né, era a transformação da estrutura econômica enquanto uma questão que era inseparável da transformação das relações de poder. Então, você não podia ter só, vamos mudar aqui como que a economia está funcionando se a gente não tem essa relação de poder dos grandes proprietários abolida e transformada também, né? Então, além disso, teve toda uma reorganização do sistema. Aí a gente já pode vir para uma questão mais econômica mesmo, do sistema monetário, sistema fiscal. Também houve uma nacionalização gradual dos setores estratégicos, né? Principalmente voltados para a necessidade latente de industrialização e também de expansão social. Haja vista, a China, em 49, ela tinha cerca de 80% da população como analfabeto. Uhum. Hoje, cerca de 3% só dos chineses são analfabetos. Então, foi muito pensando nesses aspectos sociais, econômicos e de transformação de relação de poder que aconteceram as primeiras e principais reformas.
9: Sim, eu imagino que não deve ter sido nada fácil transformar profundamente, né, a China. E parte dessas transformações também se relacionam aí com o primeiro plano quinquenal que vai ser lançado aí em 1953, focando em investimentos na indústria pesada, né? Você já falou sobre esse fator da industrialização. A ideia de uma economia planificada e voltada justamente para industrializar o país foi uma influência do modelo soviético, que também vai adotar um plano quinquenal alguns anos antes?
11: Com certeza, eu tenho forte influência do modelo soviético, né? Principalmente daquele modelo soviético de sucesso que a gente viu em décadas anteriores, né? A essa década de 50. Então, esse primeiro plano quinquenal, ele é considerado um plano muito bem sucedido na China. Porque a gente teve diversos, né, hoje estamos no 15º, tiveram vários que foram bem sucedidos e outros nem tanto. O primeiro é considerado bem sucedido, tá, Pedro? Então ele foi bem inspirado diretamente na experiência soviética de industrialização, e o principal objetivo era estabelecer as bases para a industrialização chinesa. Uhum. Ponto, esse era o principal objetivo, né? E aí dentro desse plano tinham várias características adjacentes, né? Como o planejamento central, o fortalecimento de empresas estatais, a cooperação técnica soviética, né? Então, mais de 150 projetos receberam assistência soviética direta durante os anos do primeiro plano quinquenal, sabe? Entre defesa, maquinaria, indústria química. Então, a questão da siderurgia, usinas, infraestrutura, tudo isso, né? Foram mais de 150 projetos. Então, era fortemente influenciado, sim, pelo modelo soviético.

0: particulares. O primeiro plano quinquenal, ele negligenciou um pouco os investimentos em agricultura, e houve até uma redução da produção agrícola, né? E teve até uma relativa ruptura com o pacto de poder, com os camponeses, né? Que isso foi se agravando ao longo dos próximos anos, dos anos seguintes, né? Mas isso já mostrava assim, o que viria: uma atenção maior à industrialização e o enfraquecimento do pacto de poder com os comunistas e com o povo do campo, né? Que seria retomado futuramente por Deng Xiaoping.
1: Sim, e falando sobre o campo, você já falou de algumas consequências dessa transformação aí da China, né, iniciada pelo Mao, que vai mudar completamente a realidade de um país até então agrário e controlado por grandes proprietários de terra. Mas como as primeiras reformas dele vão impactar a vida ali dos camponeses, a vida nessa China rural?
0: A gente teve ali no momento inicial dessas reformas, né, a gente teve a capacidade de o atendimento das necessidades e de consumo da maioria camponesa, ela foi negligenciada, né, houve uma redução da produção, muito dessa produção tinha que ser passada para o Estado para ser usada como investimento na área industrial. Então, também até já vindo a questão do grande salto adiante, né, que foi um movimento que aconteceu alguns anos à frente, que foi muito mais voltado para, foi muito mais um plano econômico e social, né, para puxar mais esse desenvolvimento da indústria, do aço. Isso foi agravando a situação do campo, porque foi negligenciando cada vez mais, tendo uma queda muito, cada vez mais drástica na produção. Então havia escassez, tinha transferência de mão de obra do campo para a questão industrial. Então foi havendo a escassez de braços, né, na agricultura. As diretrizes agrícolas, elas foram falhando na oferta de alimentos, né? Então as necessidades do campo, elas foram cada vez sendo deixadas um pouco mais de lado, sabe? E a capacidade de consumo dessa maioria camponesa, que era esmagadora, ela foi também ficando reduzida.
1: E em 1964, aí já mudando um pouco aqui, né, o nosso foco aqui da entrevista, mas ainda nessa questão de como ele estruturou o governo da China, quais foram as principais medidas e reformas dele. Em 64, a China torna-se a quinta potência nuclear do mundo, um marco e tanto para um país que um pouco mais de 20 anos antes era basicamente um país agrário, rural. O aspecto militar e tecnológico sempre foi uma prioridade do governo de Mao Tse-Tung?
0: Sim, com certeza. O avanço militar e tecnológico, né, ele foi uma prioridade do governo, e não só do governo, mas para toda a fundação da República Popular da China. Todo o histórico que a gente já falou em outros momentos sobre os 100 anos de humilhação e toda essa questão de subjugação, ela passa pela necessidade de fortalecimento do aspecto militar e tecnológico. Então, a fundação da República Popular da China, ela é ancorada no avanço do militarismo e da tecnologia como uma prioridade, sabe? Então, a busca por uma soberania na defesa, o desenvolvimento, teve todo esse desenvolvimento do programa nuclear chinês. Isso é uma parte de um esforço prioritário para a fundação mesmo daquela república nascente, enquanto um país e um estado socialista, sabe? Então, a questão das ameaças externas constantes, conflitos com a Guerra da Coreia, né, que aconteceu um pouco antes, isso, toda essa pressão geopolítica ali dos Estados Unidos, foram gerando esse senso, né, de que nós estamos vulneráveis, precisamos fazer alguma coisa em relação a isso, né? Ademais, tem o momento de ruptura, né, entre a China e a União Soviética. Então, tem ali, você deixa de receber um apoio, né, de Moscou, e você também já vê ali na União Soviética uma possível ameaça, né? Então, o governo de Mao, ele redirecionou recursos que eram escassos, tá, para priorizar o desenvolvimento e a formação de cientistas, de engenheiro. Isso, né, teve muita coisa aconteceu a partir de aprofundamento de questões e de crises no campo, né, mas foi tudo mais voltado para esse projeto maior de fortalecimento de soberania, né? Então, embora o Mao ele tivesse esse plano retórico ideológico, além da questão ideológica, era muito mais também estratégico, né, por conta da questão geopolítica e de formação e estruturação daquele país que estava se formando e que estava renascendo ali depois de tantos séculos de humilhação.
1: Sim, e um ponto controverso no governo.

0: governo dele foi o programa conhecido como Grande Salto Adiante. Eu queria que você então explicasse o que foi essa iniciativa e se a gente pode relacionar o insucesso dessa política com a grande fome que acontece a partir de 1958.
1: Sim, a gente pode sim relacionar, respondendo, já começo por aí. A China foi marcada por grandes crises de fome nos últimos séculos, né? Então, a grande fome de 1958, ela foi sim um dos principais resultados do insucesso do Grande Salto, né? O Grande Salto, como eu mencionei, ele foi um plano econômico social, né? Kissinger até, ele fala que foi tanto de aspecto político, econômico e também de exaltação ideológica e política externa, né, dividida em duas frentes, né? Então, economicamente, o Grande Salto Adiante, ele tinha uma abrangência de desenvolvimento industrial, como a gente já pontuou, onde o objetivo principal era exportar muitos grãos e importar muitos bens industriais para a sua própria formação bruta, né, de capital fixo. Então, foi nessa época que foram criadas as comunas populares, né, que elas substituíram toda aquela parte que ainda existia na China agrária de propriedade privada, e essas comunas populares, os camponeses, eles não tinham, né, poder nenhum sobre aquilo que eles produziam, eram passados para o Estado, isso foi agravando a crise, e todos os meios de produção voltados para o campo também foram coletivizados, tá? Então, isso foi tirando a autonomia dos produtores. Isso se relaciona como com essa grande fome de 1958? Ela especula-se, né, fala-se, mais ou menos 20 milhões de pessoas mortas, né, segundo o que se já aponta no livro dele. Então, a crise foi muito por conta dessa queda drástica da produção. Os chefes, eles, daquelas colheitas, né, eles mentiam os números de produção para passar, esses dados para o governo, né? Então, os impostos eram recolhidos de forma equivocada. Então, por conta dos números muito, muito super valorizados, o imposto era muito alto e acontecia de ter menos do que você tinha que passar para o governo. Então, foi uma coisa que não funcionou e que deu muito errado, e que isso culminou nesse desastre, nessa catástrofe que levou a China a essa última grande crise de fome aí que aconteceu em 58.
0: Sim, e nas décadas de 1960 e 70, o governo de Mao Tse-Tung vai sofrer alguns questionamentos, né, em um movimento que depois ficou conhecido como Revolução Cultural. Como que ele vai lidar com toda essa agitação cultural nessa época?
1: Certo, a Revolução Cultural foi exatamente o ponto da exaltação ideológica, né? Esse movimento, que foi liderado por Mao, ele aconteceu num momento de grandes crises e de questionamento do regime como um todo, né? Então, houve um acirramento, foi um período, né, marcado por acirramento e perseguição contra qualquer tipo de pensamento e de qualquer tipo de ideia cultural que fosse contra a causa revolucionária chinesa, né? Então, todo mundo foi perseguido de alguma forma se demonstrasse qualquer tipo de pensamento adverso àquilo que estava sendo colocado pelo regime, né? Então, intelectuais, artistas, estudantes, trabalhadores diversos, né? Então, teve diversas consequências, como uma piora, né, da instabilidade política, perseguição de diversos tipos de campos diversos, várias atividades educacionais foram interrompidas porque os estudantes foram um dos que sofreram muitas perseguições nessa época, e teve muitos conflitos internos diversos, né? Então, foi uma tentativa de exaltação ideológica para que a gente mantivesse a causa revolucionária pungente, só que deu errado também.
0: Uhum. E a gente pode dizer, olhando para todo esse período do governo de Mao Tse-Tung, de 1949 até 1976, que ele vai pavimentar o caminho para a transformação que marca a história da China depois dele, já com Deng Xiaoping?
1: Com certeza, né? Apesar de todos os erros e acertos, né? O Mao Tse-Tung, ele criou várias condições materiais para o desenvolvimento, né, da China, tanto econômico quanto sociais. A gente pode falar não só da formação ali de capital bruto, de ter uma indústria de base que foi se formando e que foi amadurecendo, os meios de produção que foram sendo desenvolvidos, as forças produtivas, não é só isso. Teve outras questões também. Teve, por exemplo, a retomada das relações diplomáticas com os Estados Unidos foram de suma importância para o que Deng Xiaoping implementaria mais à frente dar certo. Então, sem essa retomada, se não tivesse sido retomada essa diplomacia, que foi uma coisa construída muito através da figura do Mao com a figura do Kissinger, né, do Henry Kissinger, juntamente com o Nixon, né? Sem isso, o Deng Xiaoping não teria conseguido implementar as reformas, né? Então, deu muito certo, porque várias condições materiais foram possíveis com o maoísmo, só que a China, ela carecia de mudanças estratégicas, né? Tanto estratégicas quanto estruturais e até pragmáticas, né? O Deng Xiaoping fala isso nos seus livros. A China, ela precisava embarcar num novo caminho. E isso foi feito por Deng Xiaoping, mas só foi possível porque o maoísmo deixou aí um legado de Estado Nacional unificado, soberania política, uma base industrial já construída, um sistema educacional que havia sido ampliado, né, para a formação de cientistas, engenheiros, a infraestrutura melhorada, uma capacidade tecnológica, né, que a gente já até mencionou, na questão sobre a questão militar, de defesa, né? Então, isso também foi uma coisa que Mao deixou como legado. Sem o legado de Mao, a China certamente não estaria onde está hoje, né? Então, o modelo econômico, ele foi reformado, mas ele não abandonou a liderança e a centralidade do partido, o planejamento central, né, do Estado, o objetivo de desenvolvimento e soberania nacional e nem a centralidade do povo.
0: Sim, é importante a gente reconhecer esse legado, porque eu, ao menos, acho que muitas vezes fica a impressão nas pessoas que depois da morte do Mao Tse-Tung com Deng Xiaoping, as coisas mudam radicalmente a ponto de que, sei lá, tudo que foi feito foi jogado no lixo. Mas não é assim, né? Muita coisa que fica. E agora, falando nessa nova fase do socialismo com características chinesas, capitaneada agora por Xi Jinping, há uma contribuição ou até mesmo uma atualização do pensamento maoísta? Você já falou da questão da centralidade do povo, né, de todo esse legado que ele deixou. Mas como que chega o pensamento maoísta para essa China de 2026 e que já está olhando, sei lá, para 2050?
1: Eles já estão lá. A gente está aqui.
0: Pois é.
1: Então, o legado maoísta, né, o que fica sobre esse socialismo da nova era, né, porque é como é chamado, hoje o Xi Jinping, ele é o primeiro líder que consegue emplacar três mandatos desde Mao Tse-Tung. Então, ele já... a própria figura do Xi Jinping, ela já representa uma ideia que remete muito a Mao. A figura dele, eu falo enquanto figura mesmo, pessoal. Então, o Partido Comunista, ele resgata e revaloriza elementos do pensamento do Mao Tse-Tung, só que integrando isso a uma nova fase na China, né? Então, há diversos elementos que são de continuidade, né? O partido, acho que isso é uma coisa muito importante de sempre frisar. Inclusive pessoas que, como você mencionou, né, as pessoas entendem que o Deng Xiaoping, ele veio com uma ruptura, só que na verdade não foi uma ruptura, foi um aprofundamento de um processo e de uma construção de um socialismo que está em fase inicial ainda, né? Então, muitas pessoas, alguns anos atrás, falavam a China que seguiu o caminho do neoliberalismo, das forças de mercado e etc. Mas não, houve um aprofundamento e hoje esses mesmos autores, eles têm voltado atrás ao caracterizar a China. O Barry Norton faz isso, inclusive, né? Para ele era um capitalismo de Estado, claro, mas ele já volta atrás e ele já diz que não sabe o que é, mas que é algo que é totalmente centralizado no partido. Então a figura do partido é algo que hoje está ainda mais forte, isso é muito maoísta da parte do Xi Jinping. E toda essa questão de combate à pobreza, segurança nacional, desses planejamentos, né, que são extremamente estratégicos, eles são formas são elementos de continuidade daquilo que o pensamento de Mao construiu lá atrás, né? Então, essa ideia de nova era, ela é uma continuidade histórica. Só que ela não é mais uma ideia de retornar lá ao maoísmo clássico. É pegar esse maoísmo clássico que nos trouxe a revolução, a causa revolucionária, nos deu as condições materiais e reelaborar isso nessa tradição socialista moderna, em um contexto de globalização, competição, alta competição tecnológica e também ideológica, né? Porque a gente tem um avanço da extrema-direita, do conservadorismo no mundo, né? Então, a doutrina de Xi Jinping, ela equilibra as frases, ela parece, né, equilibrar as frases históricas, tratando o maoísmo e o denguismo. O denguismo não ficou muito legal, não, mas...
0: mas vamos lá, acho que as pessoas entenderam.
1: Mas vamos. E o pensamento e as coisas que o Deng Xiaoping fez para esse pensamento atual, né? É, com elos de uma mesma corrente que pegou o marxismo, adaptou. Então, para mim, na minha opinião, enquanto uma estudiosa do socialismo com características chinesas, isso é esse tipo de socialismo na sua pleníssima construção, sabe? É isso que o Xi Jinping consegue amarrar a partir do maoísmo e do que foi feito por Deng Xiaoping.
0: Sim, muito interessante isso, porque parece que existe ali um núcleo de princípios e valores que ele se preserva, mas as feições disso mudam ao longo do tempo, né? Porque, afinal de contas, a história não se repete, né? Ela pode ter até elementos em comum com outras épocas quando a gente compara, mas os tempos mudam, né? E eu acho que o Partido Comunista Chinês tem essa consciência muito forte. E também fica uma baita lição do que significa uma política de Estado, né? Muito mais do que políticas de governos. E aqui a gente vive num país que de 4 anos muda o presidente, vai mudar todo o programa de direcionamento do governo, a gente fica meio que numa esquizofrenia política ali, administrativa, né? Então é uma lição até mesmo pra gente aprender, né?
1: Com certeza. E a questão, o que se perde socialmente com isso é muito grande, né? A gente passou anos para tirar as pessoas da pobreza no Brasil, do mapa da fome no Brasil. Só precisou de 3 anos para elas voltarem, sabe? Então, construir é muito difícil, destruir é muito fácil. Isso na China é difícil da gente ver por conta da continuidade. Eu acho que tudo que a gente falou hoje pode ser pensado muito sobre continuidade, sabe?
0: Sim, muito bom. Ana, muito obrigado pela sua participação, pelas ótimas contribuições e reflexões que você trouxe aqui pra gente. E até uma próxima oportunidade. Espero que a gente esteja junto aí novamente em breve para poder falar mais sobre esse socialismo chinês tão fascinante. Muito obrigado.
1: Nada, eu que agradeço.
0: Bom, é muito interessante ver como essa tradição maoísta, ela permanece no tempo, influenciando até mesmo o socialismo de características chinesas, tal como é praticado nos dias atuais. Então a gente consegue mais uma vez entender aí o tempo presente com as lentes do passado e, é claro, com muitas viradas de história no meio disso tudo, porque afinal a história não se repete, apesar ali de algumas coincidências. Pessoal, espero que tenham curtido esse episódio. Continuem ligados no Virada, que é o podcast diário de história da Sputnik Brasil, de segunda a sexta, começando às 7 da manhã, com reprises às 3 da tarde e 11 da noite. Agora, com o horário eleitoral, a gente está começando às 7h25. Mas não tem problema se você perder algum desses horários, só ir lá no site metropolitanario.com.br, que os episódios ficam disponíveis por lá. Beleza, pessoal? Grande abraço para vocês e até mais. Fui!
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4: São 4:03 para você, uma ótima tarde, seja muito bem-vindo, seja muito bem-vinda. 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
5: Hoje, quarta-feira, 9 de setembro, as principais notícias do Brasil e do mundo estão aqui. Começa agora o programa Entretanto, porque toda notícia tem outro lado. Esta é uma produção da agência de notícias russa Sputnik Brasil. Eu sou Leonardo Macaxeira.
4: E eu sou Maurício Bastos, a gente chama agora o nosso analista de assuntos políticos nacionais e internacionais, sempre presente aqui com a gente no Entretanto, Rafael Machado. Boa tarde, Rafa.
6: Boa tarde, Maurício. Boa tarde, Léo. Sempre uma honra estar participando aqui do programa Entretanto. E é isso aí, mais um dia com muita coisa para a gente comentar no nosso programa.
5: Com certeza, Rafa. Além dele, hoje a gente conta com a participação da Laura Ludovico, que é advogada especialista em Direito Internacional e Estudos Humanitários Diplomáticos pela PUC Minas e também diretora de projetos e pesquisa do BRICS Tech Forum. Laura, sempre um prazer tê-la aqui com a gente no Entretanto. Boa tarde para você.
7: Boa tarde, pessoal. É sempre uma honra estar aqui com vocês.
4: Bom, então vamos às principais notícias de hoje. Putin, Xi Jinping e Trump podem realizar uma conversa trilateral segundo o Kremlin. Dino manda reintegrar Andrei Rodrigues à Polícia Federal e questiona a decisão de Mendonça.
5: E tem também atualizações do trânsito aqui no Rio de Janeiro, tem a previsão do tempo. Fica com a gente porque começa agora o programa Entretanto.
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4: Com 4:05, a crise envolvendo o comando da Polícia Federal e ministros do Supremo Tribunal Federal ganhou hoje um novo capítulo. O ministro Flávio Dino determinou a reintegração imediata de Andrei Rodrigues à direção-geral da Polícia Federal e de Leandro Almada à diretoria de inteligência policial da instituição, um dia depois de os dois terem sido afastados por uma decisão do ministro do STF, André Mendonça. Na decisão, Dino questionou a competência de Mendonça para determinar os afastamentos e afirmou que um magistrado não pode atuar como juiz de si mesmo. Isso porque a medida adotada por Mendonça estava relacionada a relatórios da Polícia Federal que mencionavam o próprio ministro. Dino argumentou ainda que Andrei e Almada teriam atuado no cumprimento de determinações judiciais. É com esse assunto que a gente começa o Entretanto de hoje, começando com você, o Rafael Machado. Rafael Machado, começando contigo, falando aí sobre esse assunto, né? Outro ponto levantado por Dino, né, Rafa, Léo, foi a origem do pedido que levou aos afastamentos. A solicitação partiu do Partido Novo, que na avaliação do ministro não teria legitimidade para requerer uma medida cautelar desse tipo em uma investigação criminal.
5: Pois é, o Flávio Dino também ressaltou, Maurício, que a nomeação e a exoneração do diretor-geral da Polícia Federal são atribuições do presidente da República. A decisão de Dino também cita o encontro de André Mendonça com Daniel Vorcaro, ex-controlador do Banco Master, investigado em processos sob a relatoria do ministro. Dino não fez juízo sobre o conteúdo da reunião, mas afirmou que o episódio reforça a necessidade de moderação e prudência diante do atual cenário. O episódio ocorre depois, né, de uma sequência de decisões, questionamentos, enfim. A atenção também chegou ao funcionamento da corte, tanto é que o presidente do STF, o Edson Fachin, cancelou a sessão plenária que era prevista para hoje, em meio a esse impasse entre os integrantes do tribunal. Lembrando que Fachin deu prazo de 72 horas para Mendonça prestar informações antes de analisar o pedido da AGU, ampliando o número de frentes abertas no Supremo sobre quem deve permanecer no comando da Polícia Federal. Uma situação tanto quanto ainda confusa e instável, né, Maurício?
4: Sem dúvida. E a gente pergunta pro Rafael sobre esse tema, né, que cada dia A gente acorda com o coração palpitando, né? Sempre com uma novidade referente a essa queda de braço, essa disputa política dentro do judiciário. A gente vê esse fogo cruzado entre Mendonça de um lado, entre Alexandre de Moraes do outro, entrando no meio da disputa Flávio Dino, com sua decisão aí também muito questionada a respeito da validade. E num outro polo a gente tem o presidente da corte, Edson Fachin, com declarações que para muitos não são tão conclusivas, muitos atribuem um muro aí, né, onde Edson Fachin estaria posicionado nesse momento, né? O fato é, né, o Rafa, que em algum momento o Edson Fachin vai ter que desagradar algum dos ministros envolvidos nessa disputa, nesse fogo cruzado no STF, né?
6: A gente primeiro tem que evitar cair no tipo de análise que tenta colocar nessa questão, nesse imbróglio, um lado bom, um lado ruim, um lado que está exclusivamente politizando, outro lado que está sendo exclusivamente neutro. Na verdade, esse imbróglio ele é complexo o suficiente para nos impedir de querer atribuir a plena responsabilidade por essa crise a um único lado nisso que está se transformando, de fato, num certo racha dentro do STF. A gente tem que olhar a partir da perspectiva de uma crise institucional. A questão não é simplesmente um lado certo contra um lado errado, e sim uma instituição, é claro que outras também, talvez, mas uma instituição que está em crise, e se está em crise, existem aí fatores que são estruturais e fatores que são conjunturais. Você tem aí elementos sistêmicos que tornam possível essa crise, bem como você tem, de fato, também as decisões de alguns personagens, de alguns membros dessa instituição que alavancam essa crise, por assim dizer. Mas a gente pode, inclusive, encontrar precedentes para essa crise em determinados posicionamentos e decisões anteriores da própria corte. Quando a gente leva em consideração, por exemplo, a postura do Mendonça, alguns analistas apontam que ele teve até um certo cuidado, um cuidado talvez até malicioso, de utilizar precedentes da própria corte, do próprio STF, para poder fundamentar as suas decisões recentes, inclusive decisões do próprio Alexandre de Moraes, que é exatamente um dos personagens, né, com o qual ele estaria tendo um certo atrito. Também a gente tem que apontar para o discurso, né, a fala do ministro Flávio Dino em relação à impossibilidade ou talvez a inadequação de você ter um ministro do STF ou qualquer juiz, né, qualquer servidor público ou agente público nessa posição de uma função judicante, a inadequação de uma figura nessa posição de julgar um caso que seria do seu próprio interesse ou, em algum sentido, atuar, interferir em um caso que seria do seu próprio interesse. Só que a gente também tem precedente dentro do próprio STF disso sendo permitido, disso sendo aceito por uma parte significativa dos ministros. Então existem elementos sistêmicos, existem precedentes. Não é uma situação que se dá de supetão pelo mero fato de estarmos num período eleitoral, ainda que o período eleitoral naturalmente, certamente sirva como parte exatamente desse aspecto conjuntural, por assim dizer, nessa crise institucional. É uma crise institucional, deve ser encarada dessa forma, e na medida em que você tem uma crise institucional, ou os atores dessa crise entram numa conciliação, buscam um consenso, apaziguam os ânimos, e o discurso que o Lula fez há alguns dias vai exatamente no sentido, né, por assim dizer, chamando o Fachin a responsabilidade de atuar como elemento mediador, conciliador, apaziguador, mesmo que para que esse apaziguamento aconteça seja necessário até afastar os principais atores, né, dessa crise, ou, caso não seja possível a conciliação, aí realmente a gente está falando de um tipo de crise que necessariamente só tem solução numa reforma mais profunda das instituições. E uma reforma profunda das instituições, especificamente do STF, seria algo que talvez nenhum dos ministros do STF estaria interessado em ver acontecer especificamente nesse momento. Então a gente tem aí uma crise institucional que tem várias causas, né? Existem elementos sistêmicos, estruturais e precedentes que vêm de vários anos. Eu sempre ressalto, exatamente para poder evitar de cair numa análise polarizada, eu sempre ressalto e recordo a interferência do STF no governo da Dilma Rousseff em uma série de decisões que ela tentou tomar ou que tomou, uma delas tendo sido ali a tentativa de nomeação do Lula para um cargo ministerial. E isso gerou já naquela época uma certa controvérsia, porém pela situação em que o Lula se encontrava, tanto o meio jurídico como o meio político, excetuando evidentemente o PT, deixaram passar aquela interferência do STF no governo da Dilma Rousseff. Então a gente está falando de algo que tem precedente, e a gente chegou numa situação de um impasse que se resolve, na minha perspectiva, ou através de um apaziguamento, né? E isso estaria a cargo principalmente do Fachin, ou então através ali de algum tipo de pacto até mais amplo, um pacto envolvendo o campo político para uma reforma mais profunda das instituições em geral, mas evidentemente com destaque para o STF.
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5: 4h15, os presidentes da Rússia, Vladimir Putin, da China, Xi Jinping, e dos Estados Unidos, Donald Trump, podem realizar uma reunião trilateral durante a próxima Cúpula da Cooperação Econômica Ásia-Pacífico, a APEC. A possibilidade foi mencionada hoje pelo porta-voz do Kremlin, Dmitry Peskov. De acordo com ele, a realização do encontro já havia sido discutida durante contatos recentes entre Putin e Trump e continua sendo uma possibilidade. Até o momento, porém, não há confirmação de quando essa reunião ocorrerá. O porta-voz informou ainda que Moscou mantém contatos com representantes dos Estados Unidos sobre uma possível solução para o conflito na Ucrânia. Segundo Peskov, ainda não existe um roteiro definido para encerrar o confronto e a Rússia não pretende divulgar publicamente os pontos que estão sendo discutidos. Ele afirmou também que existe disposição política para retomar negociações trilaterais envolvendo Rússia, Estados Unidos e Ucrânia. A gente lembra que no último sábado, Vladimir Putin recebeu no Kremlin os enviados norte-americanos Steve Witkoff e Jared Kushner. A reunião durou mais de 3 horas e ocorreu em meio aos esforços diplomáticos para avançar nas negociações sobre o conflito entre Rússia e Ucrânia. Bom, eu queria trazer a nossa convidada do programa de hoje, a Laura Ludovico, para comentar um pouco sobre esse assunto. Laura, queria entender com você o seguinte. Bom, são 3 potências, né? A gente fala sobre Estados Unidos, China e Rússia. O que que a gente pode imaginar de interesse entre esses países para que uma reunião ocorra, Laura?
7: Bom, o cenário que a gente vê atualmente, especialmente em relação à Ucrânia, é que a guerra parece uma guerra sem fim. Esses conflitos continuam, sejam em diversas regiões, ou eles têm momentos de intensidade e momentos de menor intensidade. E isso fica uma imagem de muito desgaste dos mecanismos internacionais. Eu não falo isso só em relação à ONU, mas também da própria questão econômica e financeira. É muito visível que essas sanções econômicas e políticas não funcionaram em relação à Rússia. E um dos motivos para isso, além da pré-existência da política e economia russa, é justamente a parceria com a China. A China, em 2022, fez essa parceria sem limites com a Rússia, que contava com apoio político, diplomático e exercícios militares. Então, chamar os dois para a conversa, essa triangulação da discussão, não é uma coisa que surpreende, porque além dos 3 estarem no Conselho de Segurança da ONU, são os 3 que também decidem sobre as maiores decisões políticas e econômicas atualmente. Quando a gente olha os efeitos do conflito da Ucrânia, da Rússia-Ucraniana no caso, ele não se limita a essa região. A Ucrânia e a Rússia fazem parte da segurança alimentar mundial, A Rússia está completamente ligada com a segurança da Europa e essa questão diplomática ela também puxa a questão do multilateralismo. Então, é possível afirmar que esse conflito mexeu muito com a conjuntura global e também com a previsibilidade dele. Então, o que a gente pode esperar desse encontro não é só a questão da Ucrânia, mas também uma questão que pega muito no pé ultimamente, que é a segurança da Europa. Cada vez mais, a gente observa a segurança europeia sendo decidida por instituições não europeias. Por exemplo, com essa questão, com essa fricção que existe dos Estados Unidos em relação à OTAN. Trump muitas vezes afirma que se sente com segurança da Europa e que não está satisfeito com os Estados Unidos, uma potência militar, agindo dessa forma. Então, o que a gente pode ver disso não é só, de novo, essa questão ucraniana, mas também o que vai ser daqui em diante das relações diplomáticas com a Rússia. Para fechar essa ferida que se abriu com esse conflito, muito mais do que uma reunião, é realmente necessário uma mudança de postura diplomática e uma declaração aberta. A gente observa nesses últimos 4 anos uma tentativa de isolamento internacional, diplomático e financeiro que não custou nada para a Rússia. Custou, na verdade, uma reconfiguração que potencializou o seu trabalho na conjuntura global. Então, a gente vai ver esse conflito da Ucrânia sendo resolvido por partes que não são ucranianas, por exemplo. Então, a gente já vê aqui essa falta de consideração por um país que é soberano. Eu falo da consideração não no teor muito moral, mas no teor de que não importa o que a Ucrânia vá decidir ou não. O que importa aqui é o que esses países decidem por eles. Então, quem é que alimenta a indústria armamentista ucraniana? Estados Unidos e Europa. Nesse caso, os Estados Unidos está ali representando. Quem é que decide junto com a Rússia? É a China. Então, a gente está vendo 3 potências reforçarem esse funcionamento, essa dinâmica global que foi instituída logo na criação das Nações Unidas, que são potências decidindo sobre outros países. Só que dessa vez chama muita atenção a falta de participação europeia na discussão.
4: Essa reunião trilateral, nesse encontro trilateral que teve a possibilidade aventada aí na cúpula da APEC, segundo informou o Kremlin, ela, na sua avaliação, professora, mostra um certo enfraquecimento da ONU no sentido de mediar esse tipo de questão que a gente tem acompanhado nos últimos tempos, né? Da tentativa de trazer a paz novamente entre Rússia e Ucrânia, por exemplo, outras questões internacionais envolvendo conflitos, enfim, denota realmente o esvaziamento da ONU e a negociação em particular entre 2 ou mais países. Você enxerga dessa forma?
7: Assim, eu entendo que a ONU, ela tem um papel de tentar se tornar inútil entre os países. Como assim? Ela começa com essa ideia de ser necessária num conflito, num momento pós-guerra, pós-Segunda Guerra Mundial, e ela vem estabelecer um sistema que tenta fazer a manutenção da paz. Eu acho que os países terem essa proatividade de fazerem isso entre si, não necessariamente significa que a ONU está sendo ineficaz, mas que os países estão buscando a manutenção da paz, independente da atuação ou não da ONU. Eu acho que a ineficácia da ONU ela fica muito mais evidente quando a gente vê a ausência da Ucrânia ali. Então, ela não se manifestar sobre essa reunião, ela não ter um posicionamento sobre isso, é que talvez demonstre isso, mas os países se reunirem entre si, não tanto. Eu percebo que a ONU, ela, ao longo dos anos, ela vem tentando se afastar de decisões muito, muito, como eu posso dizer, que podem mudar a dinâmica do mundo. E isso revela esse enfraquecimento. Nós temos instrumentos internacionais consolidados em relação ao princípio da não intervenção, o princípio da soberania. Nós temos o Estatuto de Roma, que fala sobre crimes contra a humanidade. E nada disso é evocado em um contexto que a gente está vendo o crescimento de conflitos, sejam eles regionais ou sejam eles em países mesmo. Então, eu acho que a prioridade da ONU nesse sentido, ela muda muito, mas não nesse sentido de os países conversarem entre si demonstraria essa ineficácia. Acho que todo o resto da questão da conjuntura política demonstra isso.
5: Perfeito, Laura. Olha, obrigado pela resposta. Eu vou trazer aqui uma informação que acaba de ser publicada no Telegram da Sputnik Brasil, que é a seguinte: o presidente dos Estados Unidos, Donald Trump, descrevendo a conversa dele mais recente com o presidente russo Vladimir Putin como ótima, afirmando que o líder russo deseja chegar a um acordo sobre a Ucrânia. E aí, abre aspas para Donald Trump: ele quer fazer um acordo e se Zelensky quiser fazer um acordo, seria muito bom. Foi o que disse Donald Trump a repórteres agora há pouco, informação trazida aí pela Sputnik Brasil. Ele também afirmou que uma reunião trilateral entre Estados Unidos, Rússia e Ucrânia poderia ocorrer, acrescentando que essa possibilidade é viável após o que ele classificou como uma conversa muito boa com Vladimir Putin. E aí eu vou trazer o Rafael para essa conversa. Rafa, queria que você falasse um pouco sobre esse assunto, já que desde o fim de semana há uma tentativa, né, de Donald Trump de fortalecer essa imagem da Rússia na busca por esse acordo, e agora ele jogando visivelmente a responsabilidade para Zelensky. Já disse que o Putin quer um acordo, agora se Zelensky quiser. De alguma forma, essa declaração e esses recentes encontros entre representantes norte-americanos e o presidente da Rússia pressionam Zelensky por um acordo?
6: Existe uma pressão, existe objetivamente uma pressão, mas em alguma medida, por outro lado, a gente já viu um pouco dessa novela antes, né? Essa jogada do Donald Trump de passar a bola de um lado para o outro, né? Agora a bola está com a Rússia, agora a bola está com a Ucrânia, então agora cabe a Rússia aceitar um acordo, agora cabe a Ucrânia aceitar um acordo, e se um ou outro não aceitar, isso terá consequências. Então, por exemplo, no caso russo, o Trump já ameaçou de intensificar sanções, como se houvesse ainda muito mais o que sancionar em relação à Federação Russa. No caso ucraniano, o Trump sempre promete diminuir ainda mais ou terminar 100% o apoio que tem sido dado ainda à Ucrânia. Isso também não acontece, um certo grau de apoio é mantido ali de uma maneira estável, mesmo que a gente possa reconhecer e admitir que o apoio estadunidense teria proporcionalmente diminuído em relação a um aumento também proporcional e relativo do apoio europeu à Ucrânia. Então, a gente meio que já viu um pouco dessa novela do Donald Trump, que é uma espécie de morde-a-sopra. Então, às vezes ele é duro em relação à Ucrânia, em outros momentos ele é duro em relação à Rússia. Isso não concerne o seu discurso visando supostamente empurrar ambas partes nesse conflito na direção de uma resolução pacífica, na direção de um tratado de paz, um acordo de paz que encerre a operação militar especial. É difícil acreditar na possibilidade disso acontecer, em primeiro lugar, porque ainda que de fato, inclusive como foi muito bem apontado, a Ucrânia é um país soberano no sentido formal, é um país juridicamente soberano aos olhos do direito internacional, de uma perspectiva prática, de uma perspectiva realista, a gente tem que reconhecer que a Ucrânia não está nesse conflito sozinha, ou talvez até de que a Ucrânia não teria iniciado esse conflito simplesmente por uma decisão 100% autônoma e soberana. É por isso que muitas vezes se faz referência a esse conflito como sendo um conflito proxy. De fato, de um dos lados a gente tem realmente a Federação Russa, mas do outro lado não seria propriamente a Ucrânia que a Rússia estaria enfrentando, e sim os patrocinadores e gestores, por assim dizer, da Ucrânia, do projeto ucraniano, né, do projeto do regime de Kiev, que seriam aí, enfim, esse consórcio de potências ocidentais, bem como um conglomerado de interesses corporativos privados. Então, é sempre também interessante levar isso em consideração, porque quando a gente leva em consideração o fato de que por trás da Ucrânia existem também outros agentes e outros interesses, a gente compreende melhor um dos muitos motivos pelos quais, mesmo numa situação de extrema desvantagem e mesmo perdendo território diariamente, a Ucrânia assume ali uma postura extremamente intransigente em relação a negociar e ceder em vários pontos numa negociação com a Federação Russa. A atitude ucraniana, ela não reflete bem a realidade material do conflito quando a gente toma o conflito como um conflito isolado entre duas partes. É uma atitude, essa intransigência de Kiev, que só faz sentido quando a gente adota um olhar um pouco mais macro, tentando enxergar os interesses, os fatores ali de poder que influenciam a Ucrânia, que sustentam a Ucrânia, que apoiam a Ucrânia na sua atitude intransigente em relação à Federação Russa. E aí, nesse sentido, é até mais, talvez, propício para uma resolução pacífica do conflito, dissuadir especialmente os europeus, mas é claro também que ainda subsidiariamente os Estados Unidos, de continuar apoiando a Ucrânia. Esse fator, o fator de quem paga as contas, né, do regime de Kiev, ele acaba sendo até mais fundamental, mais importante do que a questão ali do, entre aspas, livre-arbítrio do Vladimir Zelensky. Então, é por isso que eu acho um pouco... Eu não acho que a situação está suficientemente madura para que se possa discutir seriamente a paz. Não é por acaso que os russos continuam avançando diariamente sem que haja qualquer demonstração séria de interesse em negociar por parte da Ucrânia.
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5: 4h29, a porta-voz do Ministério das Relações Exteriores da Rússia, Maria Zaharova, comparou ataques atribuídos por Moscou às forças ucranianas e que teriam atingido crianças a crimes cometidos por nazistas durante a Segunda Guerra Mundial. Zaharova fez referência ao massacre de crianças em idade escolar ocorrido em Kerch, em 1941, e afirmou que as atuais autoridades de Kiev seriam seguidoras dos responsáveis por aqueles crimes. A declaração ocorreu ao comentar relatos russos sobre crianças mortas e feridas em ataques ao longo da última semana. As acusações da diplomata também... interferem em Vladimir Zelensky, já que ela acusa ataques aéreos como forma de compensar dificuldades no campo de batalha e também a tentativa de impor bloqueio econômico e de transportes à Rússia. Ela afirmou ainda que países que apoiam Kiev estariam se tornando cúmplices dessas ações. Sobre as relações com o Ocidente, Zaharova declarou que Moscou não confia em novos acordos com países ocidentais, inclusive diante de discussões sobre uma possível retomada do acordo para exportação de grãos. A diplomata também afirmou que a Rússia está preparada para utilizar meios técnico-militares para responder a eventuais ameaças no Ártico e que vai continuar cobrando esclarecimentos da ONU sobre o episódio de Bucha. Por fim, Zaharova informou que a embaixada da Rússia no Nepal mantém contato com autoridades locais para localizar 11 cidadãos russos que não haviam respondido após um deslizamento de terra no país. E aí eu quero trazer a nossa convidada Laura Ludovico para comentar um pouco sobre esse assunto. Laura, a Zaharova comparando os ataques da Ucrânia contra crianças a crimes nazistas, isso lembrando um caso de 1941. Agora, sobre tudo o que Zaharova falou, me chama a atenção ela reforçar que Moscou não confia em nenhum tipo de acordo com países ocidentais, em novos acordos ou em tentativas de se chegar a novos acordos. Queria entender com você o seguinte: o que que na prática a gente pode esperar a partir do momento que o governo da Rússia se posiciona dessa forma? Quais seriam as consequências?
7: O que a gente observa dessa movimentação de Moscou são, acho que, dentre tantas as vertentes, duas principais. A primeira é uma tentativa de justificar a continuidade da guerra. Lá em 2022, a gente viu um discurso sobre isso, sobre a desnazificação da Ucrânia. Foram observados vários relatos, vários registros fotográficos de soldados ucranianos com imagens referentes a símbolos nazistas. Então, isso fortaleceu muito a ideia de que as atitudes da Rússia eram justificáveis diante dos ataques que estavam ocorrendo. A questão é que, na história, seja de guerra, seja de civilização, ninguém quer sair como a nação que atacou primeiro, ou a nação que é desproporcional, como, por exemplo, a Alemanha foi na década de 30 e 40. Então, ambos os lados, eles vão construir sua narrativa baseado naquilo que mais fortalece e legitima suas atitudes. Então, quando a diplomata ela fala essa questão de não confiar no Ocidente, isso é muito também da nossa reconfiguração global. A gente está vendo aqui agora essa segunda vertente, que é justamente isso. A gente não pode confiar no que a gente chama, nas teorias, de norte global. Porque a gestão deles do mundo, na verdade, é justamente o que a gente está vendo hoje. Esses conflitos generalizados, essa desigualdade extrema, ela vem dessa gestão feita por países que exploram os países que eles consideram como sul global ou marginalizados. Mas essa questão dela não confiar no Ocidente também evoca muito o que é que a gente pode esperar daqui em diante. Como já mencionado, Moscou e Pequim têm essa relação muito grudada uma na outra, por assim dizer. Mas não de uma forma dependente. Eu acho que eles fomentam muito a autonomia entre si. E é isso que talvez eles querem liderar para essa nova era que vem tentando nascer desde 2020, desde 2019, por aí. Essa possibilidade de gerir o mundo excluindo realmente o Ocidente, porque a gente já viu como é que o mundo fica nesse cenário pós-Guerra Fria. Então, até a própria narrativa de comparar, na verdade, os ataques ucranianos aos ataques nazistas, ele vem muito carregado desse controle da narrativa, não só para o momento atual, mas também para o momento daqui para frente. Se em algum momento a guerra acabar com a Ucrânia perdendo o território ou com o Zelensky, obviamente que isso vai acontecer, ele vai sair do governo, a imagem que fica é que não só a Ucrânia foi derrotada, mas também todo mundo que apoiou ele. Então quem é o vencedor disso? Não só a Rússia, mas também todos aqueles que apoiam a Rússia. Então esse discurso eu sinto que deslegitima a presença estadunidense e europeia nessas tentativas de acordo, o que se liga também nessa reunião triangular que eles terão em algum momento, e fortalece o que a gente vê até cooperado pelo BRICS, que é uma nova, não vou dizer instituição, porque eles não são isso, mas essa cooperação que visa essa especificação de cada coisa. Então, é realmente uma questão de soberania, é realmente uma questão de legitimidade diplomática, e ao fazer isso, a Rússia tira essa legitimidade de qualquer lugar, de qualquer coisa que venha, tanto da Europa quanto dos Estados Unidos. Mas acredito que vem muito também dessa intensificação que a gente está vendo nos últimos dias, de troca de ataques à infraestrutura. E agora, quando morre uma criança, quando uma criança é atacada, eles têm a sensibilidade ao favor dele. Então, a gente não pode falar, como foi mencionado anteriormente, de bem versus mal, de vilão versus herói, mas aquele que melhor sabe usar os instrumentos, tanto de narrativa quanto internacionais, ao seu favor.
4: Rafael Machado, analista de assuntos internacionais da Sputnik Brasil, eu queria saber de você, de que forma o uso de referências históricas à Segunda Guerra Mundial por parte do governo russo, de que forma pode influenciar e alimentar a disputa narrativa e a guerra de informação, né, que envolve Rússia de um lado, Ucrânia e países ocidentais do outro, Rafa?
6: Essa questão é efetivamente um vespeiro, no seguinte sentido, e aí existem vários elementos que a gente tem que primeiro apontar e individualizar para depois ter um panorama geral, por assim dizer. Um elemento que é um elemento importante, é um elemento significativo, é o fato de que aquilo que nós entendemos, né, como Segunda Guerra Mundial e que os russos entendem como Grande Guerra Patriótica, foi um evento extremamente traumático que definiu a identidade, primeiro soviética, depois russa, para os 100 anos seguintes e provavelmente por ainda mais tempo. E por que esse evento foi tão significativo? É claro que existem inúmeros motivos, mas um dos motivos mais importantes é exatamente o fato de que em praticamente todas as famílias russas ou soviéticas houve pelo menos uma pessoa que morreu durante esse conflito. E nem sempre uma pessoa militar. Isso que também é muito importante de enfatizar. Quando a gente fala, por exemplo, no cerco de Leningrado, e é um evento relevante de se mencionar pelo fato de que o próprio Vladimir Putin perdeu um irmão, né, durante o cerco de Leningrado, tal como morreram, se eu não me equivoco, aproximadamente 2 milhões de civis durante o cerco de Leningrado. Então, assim, a gente tem que pegar esse panorama, pegar esse elemento que aponta exatamente para esse enfrentamento contra a Alemanha, né, lida ali pela ótica do nazifascismo, como sendo um elemento definidor da identidade soviética e, posteriormente, da identidade russa enquanto herdeira da União Soviética. Esse é um elemento importante. Outro elemento importante que tem que entrar nessa equação é o fato, amplamente confirmado, teve cobertura, inclusive, de inúmeros jornais, até mesmo ocidentais, né? Antes da Operação Militar Especial, havia até um pouco mais de atenção por parte de mídia ocidental em relação ao problema concreto da presença em larga escala de neonazistas, não apenas individuais, mas efetivamente organizações neonazistas, nas Forças Armadas da Ucrânia. Quando a gente analisa, por exemplo, o problema, pelo menos desde a partir do Maidan, a gente observa exatamente essas organizações ali como ponta de lança daquela revolução colorida. Eram os grupos mais violentos e aqueles grupos que dobram a aposta, por assim dizer. Grupos que possuem já uma certa praxis da violência urbana, muitas vezes grupos formados a partir de veteranos de torcidas organizadas e assim por diante. Então eles têm uma certa praxis da violência, e essa praxis da violência facilita que um movimento, como aquele movimento de Revolução Colorida, dobre a aposta diante da repressão e das tentativas de controle daquele governo, né, do governo ucraniano, do Viktor Yanukovych. Essas organizações, esses grupos neonazistas, grupos hooligans, eles adotam, de fato, uma estética, uma simbologia que remete a divisões ou organizações ligadas ali à Grande Guerra Patriótica, né, ligadas, no caso, às forças que invadiram a União Soviética e que mataram tantas pessoas, mataram dezenas de milhões de pessoas. E isso existe. E existe, a gente pode talvez enxergar ali mais de um motivo. Existe pelo fato de uma espécie de provocação, no sentido de que nós sabemos que vocês russos odeiam ou têm aversão ou possuem um certo trauma histórico em relação ao nazismo, por isso nós vamos erguer estandartes e símbolos e bandeiras, etc., de organizações nazistas do passado. Mas existe também por uma identificação ideológica, né? Porque, de fato, essas organizações às quais estou fazendo referência, elas abraçam, pelo menos, uma parte significativa daquilo que seria um credo, né, daquelas organizações que eram nazifascistas, com destaque específico para a russofobia. A russofobia, evidentemente, era um elemento que estava presente no nacionalsocialismo alemão, né, no nazismo alemão, principalmente, mas era um elemento entre outros daquilo que a gente entende como sendo o credo nazista. Porém, nessas organizações neonazistas ucranianas, a russofobia assume o centro, o núcleo, é o elemento definidor. Um elemento definidor que, inclusive, motiva, anima uma releitura da história, bem como a adoção desses símbolos, de elementos dessa ideologia, que é uma ideologia antirrussa. Então, esses são elementos que estão presentes. Também a gente tem que levar em consideração que o Ocidente não está sendo inocente, não está sendo ingênuo, e sabe o que está fazendo quando fecha os olhos para essas organizações neonazistas e sua atuação na Ucrânia. Por que que o Ocidente faz isso? Pelo fato de enxergar essas organizações, esses grupos, exatamente como uma boa bucha de canhão, por assim dizer, uma boa ponta de lança, um elemento de desestabilização, às vezes interna ou mesmo geopolítica, a ser utilizada contra um inimigo. Nesse sentido, os neonazistas ucranianos, eles acabam desempenhando uma função que é muito semelhante à função desempenhada, por exemplo, pela Al-Qaeda ou por outras organizações salafistas, wahhabis, em países muitas vezes nacionalistas seculares, né, ligados aí ao baathismo, ao nasserismo e a uma série de outras ideologias pan-arabistas ou nacionalistas árabes, e que eram anti-Estados Unidos ou tinham uma postura de não alinhamento em relação aos Estados Unidos. Então, tal como os Estados Unidos fomentou, né, o Al-Qaeda e organizações semelhantes no Oriente Médio, Norte da África e alguns outros espaços, inclusive no próprio Cáucaso Russo, o Ocidente também financiou e incentivou, fomentou esse neonazismo na Ucrânia. Tudo isso coexiste, são elementos que se conectam. Então você tem um elemento de realidade, você tem um elemento de narrativa, você tem um elemento de instrumentalização, mas me parece que o panorama geral aponta, sim, para uma corretude, por assim dizer, do discurso em relação a enfatizar essa semelhança entre o neonazismo ucraniano e a selvageria nazifascista, a selvageria nazista da época da invasão da União Soviética. Existem relatos, por exemplo, com fotos, né, inclusive até de crucificação de padres, né, de padres ortodoxos russos, igrejas sendo incendiadas, decapitações, especialmente no começo ali da Operação Militar Especial, em determinados momentos, especialmente em atuação desses batalhões paramilitares ou batalhões ligados ao Ministério do Interior, que é geralmente onde estão os grupos neonazistas, contra conscritos, né, das Forças Armadas da Federação Russa, às vezes capturados e sofrendo decapitação. Então, existem muitas atrocidades concretas que permitem, de fato, até por essa questão da memória histórica, que é muito viva na Federação Russa em relação ao passado, permite facilmente essa comparação. Mesmo que a gente também possa reconhecer a existência de uma série de especificidades, bem como a questão das narrativas em choque. Dentro dessa lógica do conflito de narrativas, de fato, chama a atenção, sim, que existe um problema neonazista no território ucraniano, e esse problema neonazista ele tem sido incentivado, impulsionado pelo Ocidente.

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1: 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São 4:45. A Indonésia espera ampliar suas relações comerciais, investimentos e oportunidades de cooperação tecnológica por meio do BRICS, segundo Muhammad Kodari, chefe da agência de comunicação governamental do país. Em entrevista à Sputnik, Kodari afirmou que Jakarta considera o bloco uma plataforma multilateral para expandir as relações econômicas com os demais países membros, especialmente em áreas como comércio, finanças e tecnologia. Segundo a autoridade, a Indonésia também defende reformas nas instituições de governança global e o fortalecimento da cooperação entre os países do sul global. Na avaliação dele, essa aproximação pode reforçar a posição estratégica do país no cenário internacional. Kodari acrescentou que a importância do BRICS deve ser medida pela capacidade de gerar oportunidades práticas para as economias em desenvolvimento, incluindo aí novos investimentos e maior integração comercial. A gente lembra que a Indonésia se tornou membro pleno do BRICS em janeiro de 2025, sendo aí o primeiro país do Sudeste Asiático a ingressar oficialmente no grupo. Professora Laura Ludovico, advogada especialista em direito internacional e estudos humanitários diplomáticos pela PUC Minas e diretora de projetos e pesquisa do BRICS Tech Forum. A Indonésia, professora, procura manter uma política externa relativamente autônoma, se relacionando aí ao mesmo tempo com China, Rússia, Estados Unidos, países da Europa, por exemplo, né? Agora, como a entrada da Indonésia no BRICS pode ampliar a influência do bloco na região, no Sudeste Asiático, e fortalecer a posição do Sul Global na ordem internacional? Como é isso na sua avaliação, professora?
2: O BRICS, ele atua como uma cooperação, uma via de mão dupla ali. Não é só para implementar ou consolidar a presença dessa cooperação no cenário global, mas também para fortalecer e até desenvolver a economia de diversos países. A gente acompanha no crescimento, na verdade, na criação do que a gente entende como economia integral moderna e contemporânea, uma criação e a adesão de países que já eram importantes antes, essas macropotências. Então, só participava do debate, só estava ali presente aqueles países que já tinham poder aquisitivo muito grande e também influência política. Nesse sentido, nessa conjuntura, os países considerados como menores ou pejorativamente falado de terceiro mundo, eles acabavam participando apenas de uma etapa de uma superprodução global, de uma supercirculação de bens e serviços. O que o BRICS vem propor é justamente essa virada de chave. Então, os países têm um controle da sua economia de forma tanto soberana quanto autônoma, mas sem sacrificar a sua gestão política ou a sua soberania. A gente vê o caso da Indonésia como algo muito positivo, porque não só atrai o comércio para essa região, como também o coloca na vitrine do mundo. O que a Indonésia pode fazer? Porque a gente sabe que atualmente a China é o maior parceiro global do mundo. O Brasil garante essa segurança alimentar mundial. Então, todos os membros do BRICS, eles compõem um certo pilar na economia contemporânea. Então, a adesão da Indonésia só fortalece essa presença cada vez mais economicamente positiva no cenário global. Então, eu acredito que a tendência é cada vez mais isso acontecer. Não é que o BRICS, ele busca se tornar, por exemplo, um G7, um G20 da vida, que é um grupo muito exclusivo. Mas é justamente criar esse parâmetro de que qualquer país pode ter a autonomia econômica que desejar, desde que especialize a sua produção, a sua infraestrutura e tudo ao redor disso. A gente falou sobre isso em relação até nessa perspectiva dessa nova ordem mundial que se cria, que é justamente isso, é essa quebra de paradigma de muito poder concentrado em potências que vão gerir o mundo. Eu acho que uma coisa que sempre volta para mim nesse debate de BRICS e de nova ordem mundial é a repartição da África lá em 1415. Isso é um exemplo muito claro do que continuou acontecendo no mundo em diversos outros continentes. A repartição da África consistia justamente na Europa invadir um continente inteiro e decidir entre si como é que eles vão fazer a gestão das matérias-primas daqueles países que já tinham civilização constituída, que já tinham economia funcional, inclusive faziam comércio com a Europa. Então, a desumanização dessas pessoas, a desumanização daquele continente e o transformar em um fim meramente mercantil e econômico. Isso aconteceu com o mundo todo, é o que aconteceu com a colonização. Nesse sentido, a gente

0: observa economias e países tentando existir no mundo. Eu acho que até na própria redemocratização brasileira a gente consegue fazer esse gancho, porque o Brasil só se tornou importante na economia através da possibilidade de exportar alimentos para o mundo, que foi através do agronegócio. Isso garantiu a nossa redemocratização. Não só as lutas políticas, mas justamente esse viés econômico. Quando vemos países asiáticos assumindo o controle da sua economia, temos que realmente considerar que foi uma luta muito mais forte nesse sentido. Porque eles são vistos justamente de eu preciso dessa peça, eu preciso dessa etapa aqui, então a Indonésia vai servir para isso, então o Nepal vai servir para isso. Então é uma servidão muito limitada e zero soberana nesse sentido. Então quando a gente observa o crescimento, a expansão do BRICS e também da consolidação de suas instituições, como por exemplo o novo Banco de Desenvolvimento, a gente observa os países aderindo a essa nova ordem mundial muito antes das macroeconomias que geriam esse velho mundo. Então, toda essa perspectiva econômica ela é muito positiva, porque ela não vem como uma imposição, como foi a partilha da África. Ela vem como a adesão tanto dos membros quanto de países que querem ser membros, justamente porque o BRICS, mesmo não sendo uma instituição consolidada, ele é essa vitrine para o mundo, para uma economia muito mais diversificada e uma competição cada vez mais válida.
1: Perfeito, Laura. Olha, muito obrigado pela resposta. Quero trazer o Rafa para comentar um pouco sobre esse assunto. Bom, Rafa, a gente falando das oportunidades tecnológicas que podem surgir para a Indonésia a partir do BRICS. Lembrando que a Indonésia, inclusive, faz parte desde o ano passado, né? Desde janeiro do ano passado. Inclusive, foi o Brasil que anunciou, né, a entrada como membro pleno do BRICS. Por parte da Indonésia, foi o governo brasileiro quem fez esse anúncio. Queria trazê-lo, Rafa, para falar um pouco sobre, na verdade, o BRICS, porque a gente pode considerar que no futuro o BRICS será o bloco que vai conseguir, digamos, fazer frente aos Estados Unidos. Isso, na sua avaliação, preocupa Donald Trump?
2: Essa é uma questão. E merece uma reflexão aprofundada. Primeiro pelo fato de que, simultaneamente, não existe consenso dentro dos próprios BRICS sobre qual é o caminho a seguir e, ao mesmo tempo, mesmo diante dessa falta de consenso interno nos BRICS, claramente os Estados Unidos possuem um temor significativo em relação aos BRICS. Não apenas os Estados Unidos, também, especialmente países como França e Alemanha, por exemplo, França, Alemanha e Reino Unido. Eu me recordo que naquela época em que se estava discutindo a expansão dos BRICS, o Macron chegou a solicitar ingresso nos BRICS, o que, por motivos muito óbvios, não foi aceito. É aquele tipo de situação em que alguém decide se unir ao inimigo, por assim dizer, para não ficar de fora, né? E também para poder observar o que acontece dentro daquele grupo. Então, mas voltando até ao primeiro ponto, né? A primeira coisa que eu apontei, que é essa falta de consenso em relação a qual caminho os BRICS devem seguir. A própria expansão dos BRICS foi um tanto quanto polêmica internamente, porque você tinha ali alguns países mais interessados na expansão do que outros. E, especificamente, o Brasil tem adotado uma postura reticente e cautelosa em relação à expansão dos BRICS. Apoiou na primeira expansão significativa, no segundo momento em que, na verdade, se criou a figura do país parceiro dos BRICS, né? Tanto a criação dessa figura se deu exatamente por uma pressão desses membros reticentes em relação a uma ampliação dos BRICS, quanto também a gente tem que apontar para o fato de que, mesmo nessa categoria de país parceiro dos BRICS, o Brasil vetou a entrada da Venezuela, e eu sempre faço questão de alfinetar que esse veto do Brasil pode ter tido, sim, algum tipo de influência, mesmo que pequena, naquela descredibilização generalizada do sistema venezuelano, do governo do Nicolás Maduro, que acabou levando aí, basicamente, ao sequestro do presidente do país e a uma série de outros eventos que devem ser considerados nefastos. Agora, por que não existe um consenso sobre qual caminho seguir? De fato, existem alguns atores geopolíticos dentro dos BRICS que defendem até a transformação dos BRICS em algum tipo de estrutura mais oficializada e até mesmo mais institucionalizada, com a presença até mesmo de uma secretaria-geral, algo de que os BRICS não dispõem. Né? É difícil, às vezes, você categorizar os BRICS exatamente por esse caráter mais informal dessa articulação e pelas poucas instituições que estão atreladas juridicamente aos BRICS. A gente fala, por exemplo, do Novo Banco de Desenvolvimento, mas ele é um caso bastante singular aí de uma presença mais jurídica, né, dos BRICS, e uma presença jurídica tendo, de fato, um impacto internacional bastante significativo. Então, não existe esse consenso. Vários países, entre eles o Brasil, são cautelosos e reticentes em relação à possibilidade dos BRICS acabarem se transformando numa coalizão propriamente, numa aliança de países com um teor anti-ocidental ou com um teor excessivamente reformista em relação ao atual sistema internacional. Então, essa postura, que é a postura do Brasil, ela é compartilhada por alguns outros países dentro dos BRICS. Enquanto é claro que aqueles países mais afetados por sanções ou pressões por parte do Ocidente vão ser os países com uma postura mais reformista do sistema internacional e vão ser os países que verão os BRICS como uma ferramenta importante e necessária de uma futura reforma desse sistema internacional. Apesar dessas contradições internas, porém, o próprio potencial dos países membros dos BRICS já gera alguns pesadelos na Casa Branca, no Palácio Élysée e, enfim, nas outras sedes de governo dos principais países ocidentais. Porque, apesar de haver uma série de contradições, ainda assim permanece um fato de que o núcleo do mundo, o centro do mundo, está se deslocando daqui do seu centro norte-atlântico, por assim dizer, para talvez até uma lógica mais difusa e precisamente multipolar. Não é exatamente que o centro está se deslocando para a China, isso é verdade se a gente pensar esse tema apenas da perspectiva comercial, mas existem outros fenômenos em jogo também, e o que está havendo exatamente, em alguma medida, uma certa descentralização desse centro do poder mundial. E é óbvio que quem possui o monopólio ou oligopólio do poder geopolítico não quer perder.
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7: Olá pessoal, hoje o Jabuticaba Sem Caroço traz como tema a violência contra professores a partir de uma pesquisa feita pelo Centro do Professorado Paulista, o CPP. 65% dos 1.144 professores entrevistados pela associação afirmaram já ter sofrido algum tipo de agressão em sala de aula ou no ambiente escolar, sendo a violência verbal a mais comum. Esse tipo de violência representou 71% das agressões, seguida pela psicológica e moral, pela institucional e pela física. Nós conversamos sobre tudo isso com Silvio dos Santos Martins, professor e presidente do CPP, e com o professor doutor Geraldo Peçanha de Almeida. Além de pedagogo, ele é especialista em educação infantil e psicanalista. Então não perca, a gente tem um encontro marcado, esperamos vocês aqui na programação da Rádio Sputnik Metropolitana.
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1: 5:00 em ponto, antes da gente dar continuidade ao Entretanto, eu queria muito agradecer a participação da Laura Ludovico no programa de hoje. Ela que é advogada especialista em Direito Internacional e Estudos Humanitários Diplomáticos pela PUC Minas, também diretora de projetos e pesquisa do BRICS Tech Forum. Maurício, a gente combinou com a Laura até às 5:00, então é importante a gente cumprir com esse horário para que ela retorne aqui com a gente.
10: Isso, combinado, não sai caro, né, professora? Laura, obrigado aí pela sua presença, por ter aceitado conversar com a gente, por compartilhar suas opiniões aqui com os ouvintes da Sputnik Metropolitana.
0: Muito obrigada pelo convite, pessoal. É sempre um prazer estar aqui para debater e trazer esses assuntos tão importantes para a conjuntura internacional.
1: Valeu, Laura. Obrigado, uma boa tarde para você. Olha, investidores de Brasil, Índia, Coreia do Sul e outros países demonstram interesse em projetos desenvolvidos pela Rússia no Ártico, segundo o Centro de Planejamento Estatal do Extremo Oriente Russo. No caso brasileiro, o principal interesse estaria relacionado à cooperação científica. Em entrevista à Sputnik, o diretor da entidade, Mikhail Kuznetsov, afirmou que as prioridades variam de acordo com cada país. Enquanto o Brasil demonstra interesse científico, a Índia estaria voltada para questões climáticas. Já a Coreia do Sul e China teriam como foco a ampliação do transporte de cargas e a diversificação de rotas comerciais. De acordo com ele, investidores estrangeiros também demonstram interesse nos recursos naturais, na estabilidade dos fornecimentos e em tecnologias relacionadas ao desenvolvimento do Ártico. Ele destacou que as rotas pela região permitem transportar hidrocarbonetos em direção à Ásia, sem passar pelo Estreito de Hormuz ou pelo Canal de Suez. A Rússia vem ampliando a Rota Marítima do Norte, corredor de aproximadamente 5.600 quilômetros ao longo da costa russa no Oceano Glacial Ártico, e que oferece uma ligação mais curta entre regiões da Europa e da Ásia Pacífico. No dia 22 de agosto, um porta-containers de uma empresa sul-coreana partiu de Busan com destino a Roterdã, utilizando a região pela primeira vez. Segundo dados oficiais russos, a Rota Marítima do Norte movimentou mais de 37 milhões de toneladas de cargas no ano passado. E aí eu quero trazer o Rafael para comentar um pouco sobre esse assunto. Rafa, a gente tem interesse do Brasil, Índia, Coreia do Sul, todos esses países pelo Ártico, e todos esses países, obviamente, buscando parcerias, aproximação com a Rússia. Eu queria, Rafa, que você falasse o seguinte, né? Explicasse pra gente, pra nossa audiência, o quanto que pode ser benéfico para o Brasil essa parceria com a Rússia, enfim, investimentos que liguem Brasil e Rússia.
2: Então, quando a gente fala sobre a zona ártica, sobre a região do Ártico, que circunda, né, aquilo que nós conhecemos como Polo Norte, a gente está falando de uma das zonas menos exploradas do planeta. A própria expansão da humanidade determinou, impulsionou a exploração de quase todos os cantos do planeta, quase todas as zonas, quase todas as regiões. Existe pouco, pelo menos da superfície do nosso planeta, que a gente não conhece. E um dos lugares que ainda pode ser considerado uma fronteira geopolítica, aí no sentido propriamente geopolítico e politológico da noção de fronteira, é exatamente a zona ártica, né? A região do Ártico. É uma zona que, apesar de ter tido seus contornos mapeados e de ter sido razoavelmente explorada por alguns aventureiros do passado, ainda resguarda muitos mistérios, especialmente no que concerne possibilidade de rotas comerciais, bem como a existência de recursos e talvez até informações que possam ser interessantes de uma perspectiva científica, em relação, por exemplo, à mineralogia, em relação à paleontologia, talvez até mesmo em relação à antropologia, né, passado remoto, a era do gelo e assim por diante. Tudo isso traz aí interesse, inclusive científico, claro, também em relação a recursos naturais. Tanto a gente pode se deparar com novos materiais, né, novos minerais, novos tipos de terras raras, por exemplo, bem como a gente pode ali se deparar com novas condições sob as quais determinados recursos naturais aparecem. Então, assim, na verdade, as possibilidades numa perspectiva do conhecimento humano são infinitas. A gente, de fato, tem que examinar para ver o que, que está lá e de que maneira isso vai expandir o conhecimento humano em relação ao planeta, mas exatamente pelo fato de ser uma fronteira geopolítica e, portanto, uma zona ainda não suficientemente explorada, as possibilidades estão em aberto. É interessante para o Brasil, em relação a tudo isso que eu falei, a possibilidade de se encontrar ali reservas de recursos naturais, tanto daquelas que já conhecemos, como talvez até mesmo reservas de recursos ainda não suficientemente conhecidos, novos componentes químicos, novas matérias-primas, né, novos elementos de uma tabela periódica, por assim dizer, segredos em relação à vida, né? O Brasil é um país que tem uma atenção específica em relação a questões de biotecnologia, exatamente por conta da sua biodiversidade, que é elevadíssima, se não for o país de maior biodiversidade do planeta, exatamente por conta da região amazônica. De modo que existe, portanto, interesse científico exatamente nessa área da biotecnologia, no que concerne conhecer a vida, né, e os elementos e indícios da vida nessas condições inóspitas e de congelamento. A gente tem que recordar que existem ciclos de aquecimento e congelamento que são naturais. É claro que existe recentemente a influência humana, mas mesmo antes da influência humana existia esse ciclo, e isso significa que pode inclusive haver restos de animais congelados ali na região do Ártico. Isso é muito interessante exatamente também para as pesquisas biotecnológicas. Então existe esse fator, que é o fator talvez inicial, talvez primário, exatamente como comentado na notícia, nas notícias que a gente estava analisando, porém é claro que expandindo em relação a interesses mais gerais, obviamente uma nova rota comercial é de interesse exatamente até para países que foram afetados pela crise no Estreito de Hormuz, e o Brasil pode não ter sido um dos países mais afetados, porém foi um dos países afetados pela crise no Estreito de Hormuz. O fato de que você tem uma grande quantidade de estreitos ao redor do mundo controlados ou muito influenciados pelos Estados Unidos torna também interessante a abertura de novas zonas de navegação marítima livre. Isso também é muito interessante desde uma perspectiva brasileira, que é hoje uma perspectiva multilateralista. A gente também tem que levar em consideração exatamente possibilidades envolvendo pesquisas de todo tipo. E nisso, na mesma medida em que hoje o Ártico é a fronteira geopolítica do momento, a gente tem até uma outra fronteira geopolítica que, na minha perspectiva, será a fronteira geopolítica após o Ártico, que é a região Antártica. E essa região Antártica, aí sim, ela nos concerne de uma maneira muito direta, exatamente pelo fato de estar no Polo Sul, no Hemisfério Sul.
10: Bom, Rafa, queria saber de você de que maneira, né, o interesse de países como o Brasil, como a Índia, a China, Coreia do Sul, nesses projetos russos no Ártico, de que forma isso pode fortalecer a presença de países emergentes na região e aí desafiar a influência tradicional das potências ocidentais, essa extensão aí dessa guerra fria, né? Enfim, de que forma a influência tradicional, enfim, as potências ocidentais podem se sentir ameaçadas?
2: Bom, na medida que está abrindo essa rota comercial ártica, principalmente a Federação Russa, evidentemente, junto ali, tendo ali alguns projetos em conjunto com a China, já que Rússia e China são os principais países dotados de navios quebra-gelo, e os navios quebra-gelo são as principais ferramentas na exploração da zona ártica, exatamente para você poder, através ali da depredação, por assim dizer, das geleiras, você abrir rotas seguras para que os navios possam transitar. E essa abertura de novas rotas para o trânsito naval é muito interessante, exatamente porque existem certos gargalos que começam a aparecer. A preocupação primária, evidentemente, é russa, pelo fato de que, historicamente, sempre foi fácil impor um bloqueio naval à Federação Russa, ou ao Império Russo, ou à União Soviética, exatamente através ali da negação do controle dos mares quentes, através da possibilidade de fechamento do Estreito de Dardanelos e do Bósforo. Ou seja, aquelas zonas ali de saída do Mar Negro e que são controladas, por exemplo, pela Turquia, que é um ator ambíguo, ocasionalmente se aproxima da Rússia, mas também ocasionalmente tensiona com a Rússia. E claro, como foi mencionado, o controle que existe historicamente pelo Ocidente. Hoje você tem aí um Egito um pouco mais soberanizado, mas ainda muitas vezes atendendo a alguns interesses ocidentais no que concerne o canal de Suez, e de modo então que você tem aí esse gargalo que muitas vezes acaba não sendo plenamente confiável. O canal do Panamá é o outro, você tem ali a questão do Estreito de Malaca e assim por diante. Então você abre uma nova rota comercial, você permite, por exemplo, que a Rússia, que é um exportador importantíssimo, tanto de combustíveis, bem como de derivados do petróleo em geral, como também de fertilizantes e também de produtos agrícolas. E existem muitos países que dependem da Federação Russa para adquirir esses insumos, e muitas vezes o transporte desses insumos é prejudicado exatamente pelo fato de que a Ucrânia vinha, e isso foi um pouco suavizado, mas a Ucrânia vinha adotando uma postura terrorista em relação a navios russos que tentavam sair ali do Mar Negro, por exemplo, para poder fazer ali a entrega de produtos agrícolas adquiridos por países africanos, né? Então, a capacidade agrícola russa tem um papel importante na segurança alimentar global, e isso vinha sendo bastante prejudicado exatamente pelo fato de que os principais portos russos, portos 100% navegáveis, ficavam ali nas áreas de águas quentes, e essas áreas de águas quentes são potencialmente afetáveis pelos interesses de uma série de outras potências. Então, quando você abre uma rota que permite, que facilita a exportação de fertilizantes, de trigo, por exemplo, e de combustíveis e outros derivados de petróleo para o resto do mundo, evidentemente isso interessa bastante aos países do chamado Sul Global, aos países do Terceiro Mundo, até porque, sendo uma zona em tese mais segura, subentende-se que o seguro dos navios que transitam por essa zona, que não é uma zona de conflito, esses seguros serão mais baratos e, portanto, as trocas comerciais estarão facilitadas, por mais que à primeira vista pareça um caminho em tese longo demais. Dependendo de para onde esses produtos estejam indo, parece valer bastante a pena apostar nessa rota ártica, e também parece valer a pena para os países que são clientes da Federação Russa. É óbvio que para a Coreia do Sul e a Coreia do Norte também, inclusive, que pretendem ser portos de parada no trânsito desses navios, a gente tem que levar em consideração, por exemplo, que no norte, né, ali naquela faixa ártica da Federação Russa, o único porto de águas quentes de que a Federação Russa dispõe é o porto de Murmansk. E aí os portos de águas quentes seguintes, ou seja, aqueles portos que nunca congelam, mesmo no inverno, você só vai encontrar no território da Península Coreana. Então esses países da Península Coreana são países que têm interesse no desenvolvimento dessa rota ártica, exatamente pela possibilidade de transformar os seus portos em hubs, né, em núcleos de comércio internacional, de comércio naval internacional. Para a China também, evidentemente, é bastante interessante, porque todo o projeto chinês se baseia exatamente em estender uma malha, uma rede comercial internacional, né? A ideia da iniciativa Cinturão em Rota envolve exatamente o desenvolvimento de logística para facilitar o comércio. Então, a China tem stakes nessa questão do desenvolvimento de uma rota ártica. Então, assim, um potencial, ele é bastante significativo, é um potencial bastante abrangente. Porém, a gente tem que apontar necessariamente para o fato de que, na contramão em relação a esses projetos, os Estados Unidos, especialmente, estão tentando militarizar a zona do Ártico. Ou seja, aumentar a concentração de tropas, aumentar a quantidade de suas bases militares. Toda aquela questão da Groenlândia, por exemplo, em que o Trump ameaçava de invadir a Groenlândia, em alguma medida foi apaziguada pelas promessas groenlandesas, no caso dinamarquesas, de facilitar ali a presença militar estadunidense na Groenlândia, ceder mais território para poder permitir a construção de bases por parte dos Estados Unidos. Tudo isso visava exatamente aumentar a presença militar dos Estados Unidos perto dessa zona ártica. Também existe ali a tentativa de construir determinados ativos militares, como sistemas antimísseis e também sistemas de mísseis ofensivos nos arredores da zona ártica. Então existe essa contradição em que Rússia e China e também alguns outros países estão interessados no Ártico desde uma perspectiva comercial e científica, enquanto os Estados Unidos e o Ocidente em geral estão apontando aí para a militarização do Ártico e para a possibilidade até de utilizar o Ártico como sendo um elemento em uma estratégia ofensiva. Evidentemente, a gente tem que apontar isso. Na medida em que o Ocidente tente avançar na militarização do Ártico, é claro que especialmente a Rússia vai ter que responder também, e já tem feito isso, construindo sistemas defensivos nas zonas mais ou menos costeiras desse cinturão setentrional da Federação Russa, que dá diretamente ali para a zona ártica.
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10: 5:17, 5:17, o presidente do Supremo Tribunal Federal, Edson Fachin, suspendeu há pouco tanto a decisão do ministro André Mendonça, que havia afastado André Rodrigues da direção da Polícia Federal, quanto a decisão de Flávio Dino, que determinou sua reintegração. Essa medida também alcança o diretor de inteligência, Leandro Almada. Segundo Edson Fachin, a suspensão é necessária para evitar conflitos e sobreposições processuais capazes de atingir a ordem pública e a integridade do próprio tribunal. Essa notícia está em destaque no canal do Telegram da Sputnik Brasil. Você pode acompanhar toda a repercussão e todos os detalhes, enfim, a fala do presidente do STF, Edson Fachin, em sua decisão. E você confere também logo mais em detalhes no nosso site noticiabrasil.net.br. Aproveito para a presença do Rafael Machado para perguntar e para a gente analisar e entender esse novo capítulo que surge agora ao final da tarde, né? Finalmente, Edson Fachin se posicionando de uma forma firme e contundente para tentar apaziguar a situação nesse cenário beligerante no Supremo Tribunal Federal, né, Rafa?
2: Em alguma medida, a posição do Fachin, a postura que o Fachin está adotando, era uma necessidade, né? Uma necessidade nesse sentido de que, bem, ele que está ocupando ali a condução do STF, você tem ali um conflito que, segundo muitos analistas, ameaça o Brasil de uma maneira profunda, né? Ameaça institucionalmente o Brasil de uma maneira profunda. As posições divergentes não parecem imediatamente reconciliáveis, então você necessariamente precisa ali da atuação de uma figura de liderança para tentar encontrar um ponto do meio, para tentar encontrar um meio de apaziguar esses ânimos. É uma decisão que aponta contra ambos lados, né? Tanto ali na direção do André Mendonça, quanto na direção do Flávio Dino. Então, isso tem que ser levado em consideração. Em tese, o Fachin não está adotando o lado de ninguém, não está tomando lado, ainda que talvez se deva considerar que, como a postura do Dino foi reativa, o mais afetado, sim, pelo menos um pouco, acaba sendo o André Mendonça, apesar dele não necessariamente ter sido responsável por dar início a essa crise. A crise já existia ali de forma latente e ela começa a aparecer de uma maneira bastante visível quando começam a aparecer notícias e informações vinculando ministros do STF ao caso do Banco Master, como foi até a situação envolvendo, por exemplo, Dias Toffoli, e como sabemos, a menção ao nome do Alexandre de Moraes e sua esposa já vem desde o comecinho ali da investigação em relação ao caso do Banco Master. Então, a postura do Fachin vai mais ou menos na linha daquilo que foi objeto do discurso do presidente Lula. Vai ser um esforço claramente desesperado de tentar apaziguar os ânimos, até para evitar talvez uma politização, uma polarização interna no STF até mais significativa, até mais dura. Assim, por um lado, a gente tem que considerar que é difícil que esses atores vão preferir ir dobrando a aposta e continuar no rumo que estão seguindo, em vez de buscarem ali algum tipo de conciliação, até para evitar o pior. Porque mesmo, por exemplo, que se fale aí na singularização de um alvo, de um eventual pedido ali de impeachment, um resultado positivo de um impeachment de um ministro do STF vai ser utilizado como precedente também para poder garantir o impeachment de outros futuros membros, né, ministros do STF. Então, a atuação do Fachin vai nesse sentido, de preservar essa instituição e de evitar que essa polarização desgaste ainda mais uma instituição que já é bastante questionada pela população brasileira.
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1: 5:23. Olha, um estudo aponta que aterros sanitários do Rio de Janeiro produzem cerca de 4,5 milhões de litros de chorume, isso por dia. Quem tem mais detalhes é o nosso repórter Lucas de Andrade.
14: O Rio de Janeiro produz aproximadamente 4,5 milhões de litros de chorume por dia, o equivalente a quase 2 piscinas olímpicas. Os dados fazem parte de um estudo do professor Carlos Canejo, pesquisador do mestrado profissional em Ciências do Meio Ambiente da Universidade Veiga de Almeida. A pesquisa analisou a operação de 18 aterros sanitários e mapeou cerca de 803 milhões de litros do líquido tóxico estocados em 135 lagoas operacionais em todo o território fluminense. De acordo com o levantamento, apenas 5 dos aterros licenciados no Rio concentram 75% de todo o chorume gerado no estado. Segundo Canejo, essa concentração está ligada à densidade populacional da região metropolitana. Na área que reúne os maiores municípios do estado, mais resíduos são gerados e, por consequência, os aterros sanitários produzem os maiores volumes de chorume, líquido que resulta da decomposição do lixo misturada à água da chuva que infiltra nos detritos. Para o pesquisador, os períodos de mais chuva exigem atenção redobrada e o sinal de alerta está ligado para os próximos meses.
15: Naturalmente, quando há um período de maior incidência pluviométrica, há um impacto diretamente na geração do lixiviado. Quanto mais chove, mais gera lixiviado. Por mais que existam técnicas, né, de redução dessa geração com uma operação de aterro boa, né, e uma boa operação de aterro, né, tem correlação com uma boa compactação dos resíduos, um bom espalhamento, um bom recobrimento, uma boa drenagem superficial. A gente tem regiões no Rio de Janeiro onde a intensidade pluviométrica quase que dobra nesse período. E naturalmente o desafio do gerenciamento do chorume também vai aumentar nesse período de chuva.
14: O estudo indica a necessidade de um acompanhamento mais atento dos órgãos ambientais no período. Mas, segundo o professor, a estrutura disponível hoje no estado está abaixo do tamanho do desafio. O pesquisador destaca o déficit de profissionais nos órgãos ambientais de fiscalização para o manejo do chorume.
15: Não dá pra gente imaginar, né, que um estado com 92 municípios, né, que tem 18 aterros sanitários licenciados, né, e milhões de litros de chorume acumulado, não dá para imaginar que vai ter uma equipe com 5, 6 pessoas sendo capaz de acompanhar no nível de cuidado necessário todas as ações de licenciamento e de pós-licenciamento. Não é uma questão que o poder público vai resolver sozinho, não é uma questão que as empresas vão resolver sozinhas, essa é uma questão que exige muito diálogo. Toda a discussão ela deve permear a sustentabilidade operacional dessa atividade e a preservação dos nossos recursos ambientais.
14: Para o pesquisador, o estado do Rio avançou na última década com o encerramento de lixões e já encaminha mais de 90% dos resíduos para aterros licenciados, um cenário melhor do que o de vários outros estados. De acordo com Carlos Canejo, o problema exige manejo integrado, com tratamentos físico-químicos, biológicos e sistemas membranares, na contenção e impermeabilização de resíduos, além de maior diálogo entre poder público, empresas que operam os aterros sanitários e acadêmicos. Reportagem Lucas de Andrade.
10: Ok, Lucas, obrigado pela sua informação. São 5h27, a gente continua movimentando a reportagem da Sputnik aqui na Metropolitana FM. A Polícia Federal deu início a uma operação contra uma quadrilha que fraudava os serviços dos Correios. Acompanhe agora na reportagem do Paulo Fonseca.
16: A Polícia Federal prendeu o principal integrante de uma organização criminosa especializada em desvio de encomendas de alto valor feitas pela internet e retiradas ilegalmente em unidades dos Correios. Outros dois integrantes da quadrilha seguem foragidos. A Operação Fraus cumpriu mandados de prisão preventiva e de busca e apreensão em endereços nos bairros de Bangu, Campo Grande, Santa Cruz, na zona oeste do Rio, e em São Vicente, no litoral de São Paulo. Durante a operação, os agentes apreenderam documentos e outros materiais de interesse para a investigação. O material apreendido vai ser analisado pelos peritos e poderá ajudar a identificar outros integrantes do grupo. De acordo com a Polícia Federal, foram identificadas pelo menos 24 ações criminosas, entre casos consumados e tentativas da quadrilha. A investigação começou após a prisão em flagrante de uma mulher em março de 2024, quando ela retirava uma encomenda usando documento falso em nome da verdadeira destinatária. A análise do material apreendido na ocasião levou a Polícia Federal a identificar uma estrutura criminosa organizada que monitorava objetos postais, produzia documentos falsos e retirava encomendas de forma fraudulenta em unidades dos Correios nos estados do Rio de Janeiro e também São Paulo. Segundo as investigações, o grupo atuava de forma estruturada e permanente, com divisão de tarefas. Alguns integrantes coordenavam as ações e recrutavam executores. Outros forneciam documentos falsos, organizavam o transporte e distribuíam os produtos obtidos ilegalmente. Os investigados podem responder por furto qualificado mediante fraude e organização criminosa, além de outros crimes que possam ser identificados durante as diligências. Reportagem Paulo Fonseca.
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18: Olá pessoal, daqui a pouquinho tem Mundioca chegando na área e hoje a gente vai falar sobre mais sanções contra a Rússia pela Europa. Será que ela não cansa de fazer isso e acabar ela mesma, a Europa, se dando mal?
19: É, a Europa deu um verdadeiro tiro no pé, principalmente a Alemanha, que sempre se desenvolveu bastante com o gás, com o petróleo russo. A Alemanha se viu de repente, Marcelo, tendo que pagar mais caro, comprar de outros países que compram da Rússia, pagar até 30% mais caro e voltar à era do carvão. O programa de hoje também está maravilhoso, imperdível para você que curte a geopolítica.
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10: 5:31 de volta com o Entretanto, ainda movimentando a nossa reportagem. A Polícia Civil investiga a tentativa de homicídio contra uma jovem de 18 anos em Rio das Pedras, comunidade aqui na zona sudoeste do Rio de Janeiro. Quem tem os detalhes, quem está nessa história, é o repórter Vinícius Fernandes, ao vivo aqui para falar conosco. Vinícius, boa tarde para você.
20: Boa tarde, Maurício. Boa tarde, Léo. Boa tarde a todo mundo que acompanha o Entretanto. O homem como responsável por atirar na cabeça dessa jovem de 18 anos, como você disse, em Rio das Pedras, na zona sudoeste do Rio, está foragido. A Polícia Civil investiga o caso como tentativa de homicídio. Maria Heloísa Lima Soares foi baleada na última sexta-feira após sair do trabalho e se encontrar com amigos em um bar. Segundo a família, o suspeito com quem a jovem conversava pelas redes sociais chegou ao local e teria tido uma crise de ciúmes antes de atirar na vítima. Mesmo ferida, Maria Heloísa entrou em um carro de aplicativo e pediu ajuda ao motorista, que acionou a Polícia Militar. Ela foi levada para o Hospital Municipal Lourenço Jorge e depois transferida para o Souza Guiar, onde passou por cirurgia para a retirada da bala. O hospital informou que o estado de saúde dela é estável e a polícia realiza buscas para identificar e localizar o criminoso responsável por essa ação contra essa jovem de 18 anos, pessoal.
10: Perfeito, Vini. Obrigado pelas informações. Daqui a pouco você volta com mais notícias aqui do nosso Brasil, do nosso Rio de Janeiro. Obrigado, Vini. Até já.
20: Até já.
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1: 5:33, o presidente de Cuba, Miguel Díaz-Canel, afirmou na terça-feira que o país jamais se tornará colônia ou neocolônia de qualquer império. E disse ainda que continuará defendendo a independência, a soberania e o direito à autodeterminação. A declaração foi uma reação a uma publicação do presidente dos Estados Unidos, Donald Trump, na plataforma Truth Social. Trump compartilhou uma imagem de um mapa no qual Cuba, Canadá, México, países do Caribe, Groenlândia e Islândia aparecem incorporados ao território norte-americano e cobertos pelas cores da bandeira dos Estados Unidos. Em resposta, o presidente cubano disse que o país conhece historicamente o que significa viver sob domínio colonial e declarou que o país não aceitará voltar a essa condição. A manifestação dele ocorre em meio às tensões políticas entre Havana e Washington, marcadas por divergências diplomáticas e pelas sanções econômicas impostas pelos Estados Unidos a Cuba. Rafa, queria trazê-lo para a gente falar um pouco sobre esse assunto. Donald Trump, mais uma vez, compartilhando algum tipo de informação, de imagem, algo dando a entender que os Estados Unidos dominaria alguns países pelo mundo. Recentemente, a gente sabe, os Estados Unidos sequestrou um presidente, né? Que é o caso de Nicolás Maduro. Esse tipo de pressão que Donald Trump impõe sobre outros países, Rafa, na sua avaliação, a questão de pressionar, de alguma forma tentar levar algum tipo de vantagem, ou de fato você enxerga a possibilidade dos Estados Unidos tentar dominar esses países?
2: Essas duas hipóteses, elas têm a sua plausibilidade, inclusive elas podem coexistir. A gente viu, por exemplo, que os Estados Unidos, de fato, realizaram uma ação militar no território venezuelano, visando sequestrar o presidente Nicolás Maduro, e com isso impor uma pressão à Venezuela a ponto de permitir que, por exemplo, a CIA voltasse a atuar publicamente no território venezuelano, garantindo para os Estados Unidos uma série de acordos e tratados desequilibrados, por assim dizer, que favorecem os interesses petrolíferos dos Estados Unidos, mais até do que os interesses venezuelanos. Então aí você tem a atuação simultânea do uso da força, bem como o uso da força pretérito como fator de intimidação para facilitar ou possibilitar atos de pressão em cima de determinados países, visando alcançar uma série de objetivos. No caso de Cuba, porém, nós temos estado fundamentalmente diante de uma pressão, mas é uma pressão que causa danos significativos, exatamente pelo fato de ser uma pressão de vários anos, de várias décadas, e que tem repercussões até sobre a vida, sobre a sobrevivência da população cubana, quando a gente leva em consideração a dificuldade na entrada de comida, a dificuldade na entrada de medicamentos, a dificuldade na entrada dos insumos necessários para garantir o abastecimento de energia. Tudo isso aponta exatamente para um tipo de violência que é indireta, mas ainda assim mata pessoas. Então a gente não pode descartar a hipótese do uso da força por parte dos Estados Unidos em outros cenários, até mesmo em cenários que parecem pacíficos, que parecem mais ou menos garantidos, e ao mesmo tempo você tem, sim, um uso ocasional ou talvez até mesmo frequente de blefes e ameaças para se poder facilitar a imposição de pressão, para, por exemplo, facilitar a conquista de determinados objetivos através de uma diplomacia mais dura, de uma diplomacia, por assim dizer, impositiva, um fenômeno que a gente, inclusive, já viu antes da Primeira Guerra Mundial, né? Aquela diplomacia das canhoneiras, como se costumava chamar, entre o final do século XIX e o início do século XX. Então, esses dois fatores, esses dois elementos, a força e a pressão, né? O fator ali de um poder duro e o fator do poder brando, estão em atuação uníssona, estão em atuação, às vezes alternada, às vezes simultânea, na política externa dos Estados Unidos em diversas regiões.
6: E aí, Léo, Maurício, tudo bem com vocês? Olha só, os ouvintes ainda podem conferir o Virada de História sobre os 50 anos da morte do Mao Tse Tung. 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
23: Olha, a Polícia Civil prendeu o homem acusado de sequestrar uma adolescente na zona norte do Rio. Nesse caso, inclusive, a vítima conseguiu escapar. O Lucas de Andrade tem mais detalhes pra gente.
24: A Polícia Civil prendeu na madrugada desta quarta-feira o homem suspeito de sequestrar uma adolescente de 15 anos no bairro Engenho Novo, na zona norte do Rio. Anderson Rodrigues Leite foi localizado na noite de terça-feira em São Pedro da Aldeia, na região dos Lagos, em ação conjunta das delegacias de Inhaúma e do Meier, com a divisão antissequestro. O veículo usado no crime foi incluído no cerco eletrônico da Civitas, a Central de Inteligência e Vigilância da Prefeitura do Rio, às 18 horas de terça-feira. Menos de 4 horas depois, o sistema detectou o carro em circulação e emitiu um alerta que levou agentes em campo até o suspeito. A delegada Patrícia Uana, titular da Delegacia do Meier, detalhou como o trabalho de inteligência chegou ao sequestrador.
25: Nós obtivemos a placa do veículo, passamos a fazer um monitoramento junto ao Civitas, essa central de monitoramento eletrônico. A partir daí nós encontramos dificuldade porque o autor deixou de utilizar o veículo. Ele abandonou esse carro em Irajá e passou não mais a ser monitorado nos radares. Então nós obtivemos outras informações, cruzamos dados na base de dados policial e um trabalho de inteligência levou à localização desse autor no município de São Pedro da Aldeia.
24: No início da noite de sexta-feira, a adolescente voltava da escola pela rua Dona Romana quando foi abordada por um homem dentro de um carro branco com vidros fumê, que afirmou estar armado. Por pensar que se tratava de um assalto, a jovem chegou a entregar o celular, mas foi puxada para dentro do veículo. Com o carro em movimento, ela aproveitou um descuido do sequestrador, usou um spray de pimenta contra o homem e pulou pela porta. A jovem bateu a cabeça no asfalto e ralou o joelho, mas conseguiu correr até um condomínio próximo para pedir ajuda. O suspeito fugiu com a bolsa da vítima e abandonou o carro no bairro de Irajá. A delegada Patrícia Uana explica a tese da investigação sobre a motivação do crime e afirma que o uso adequado do spray de pimenta pela jovem foi decisivo para que ela escapasse do sequestrador.
25: Ele vai responder por sequestro, embora nós tenhamos a convicção de que essa tentativa tenha sido com intuito libidinoso, o fato da vítima ter saltado do veículo levou à consumação no momento do crime de sequestro. Nesse caso peculiar, o avô da vítima havia dado um spray de pimenta para ela, então fica um recado muito importante. Zelem por suas filhas, suas crianças, seus filhos. É importante esse cuidado da própria família. Foi primordial não só a atitude e coragem da moça, mas também a participação do seio familiar na proteção.
24: Policiais conduziram o sequestrador à delegacia do Meier para prestar esclarecimentos. Solicitaram ao plantão judiciário a prisão temporária e o mandado foi expedido na madrugada desta quarta-feira. Anderson Leite acabou preso ainda dentro da própria delegacia. Reportagem Lucas de Andrade.
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26: 5h42, o presidente do Supremo Tribunal Federal, Edson Fachin, decidiu retirar Alexandre de Moraes da condução do inquérito das fake news, que tramita na corte há 7 anos. A investigação continuará aberta, mas passará a ficar sob responsabilidade de outro ministro que ainda será escolhido. A mudança foi determinada por Fachin em um processo administrativo. A decisão, no entanto, não altera a validade das medidas adotadas até agora durante a apuração, que permanecem em vigor. Os processos criminais que surgiram a partir do inquérito também não serão transferidos. Moraes continuará como relator das ações penais derivadas da investigação, mesmo após deixar o comando do inquérito original. Esse é mais um destaque que está no Telegram da Sputnik e você confere os detalhes nas nossas redes nessa tarde. Mais uma decisão do ministro Edson Fachin, agora interferindo na relatoria do inquérito das fake news que se arrastava há anos, Rafael Machado.
2: Exatamente, não é uma surpresa tão grande, porque o inquérito das fake news ele já vinha sendo criticado há bastante tempo, exatamente por essa ausência de um prazo, né? Normalmente, no direito penal e no processo penal, entende-se que os inquéritos eles precisam ter um prazo razoável, porque o inquérito aberto, ele funciona, é um fato da realidade, ele funciona como um elemento, às vezes, por exemplo, de pressão, de intimidação, e naturalmente retira a tranquilidade dos cidadãos que estão sendo investigados num inquérito sem prazo, né? Então, os legisladores, sabiamente, isso nem vem na legislação recente, é algo clássico, sempre souberam que um inquérito ele deve ser aberto, se ele precisar ser aberto, mas ele precisa ter um prazo para terminar. Você pode renovar o prazo caso haja motivo objetivo para você fazer novas diligências, fazer novas investigações, mas ele tem que ter um prazo, porque ele não pode existir ali como uma espécie de machado pairando sobre o pescoço de um cidadão que, enquanto investigado, é apenas suspeito e, portanto, não é uma pessoa condenada. Então, na medida em que o inquérito das fake news foi se esticando sem um prazo para terminar e acrescentando pessoas

0: o tráfico de drogas no Brasil. Existem inúmeros inquéritos para investigar pessoas específicas que estiveram em tese engajadas em narcotráfico, e o mesmo vale para todos os crimes. Então, sempre houve questionamento político, especialmente por parte daqueles que foram investigados ou que eram próximos dos investigados, mas ao longo dos últimos anos também houve aí questionamentos de um teor jurídico mais técnico, bem como por parte de uma parte da classe jornalística que começou a se sentir cada vez mais incomodada com um tipo de inquérito que, às vezes, poderia ser utilizado para silenciar pessoas, especialmente do campo jornalístico, que poderiam estar dizendo coisas que são desagradáveis de se ouvir por parte de determinados interessados. Isso, evidentemente, acontece no momento em que o Fachin busca reequilibrar a situação interna do STF, talvez também aparar umas pontas soltas dentro de tópicos que têm transformado o STF em alvo de muitas críticas. Então, considerando que o Fachin está fazendo isso em relação ao Alexandre de Moraes, eu não duvidaria dele também, talvez até afastar o Mendonça do caso do Banco Master, como sendo uma maneira de equilibrar posições dentro do STF.
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2: Brasil adentro. 5:47. O Rio de Janeiro realizou o primeiro transplante de intestino pelo SUS. Quem vai trazer mais detalhes pra gente é o nosso repórter Vinícius Fernandes. Vini já tá mais uma vez aqui com a gente. Boa tarde, Vini.
3: Boa tarde novamente para você, Léo, Maurício e nossos ouvintes. Essa cirurgia que foi realizada no Hospital Adventista Silvestre, no Cosme Velho, na zona sul do Rio, a Viviane de Freitas Vale, de 40 anos, recebeu no último dia 5 um novo intestino delgado e um novo intestino grosso, como você disse, pelo Sistema Único de Saúde. Ela tinha síndrome do intestino curto, falência intestinal e desnutrição severa. Viviane compartilha a alegria e também a angústia de receber os órgãos.
4: Porque na sexta-feira mesmo eu estava com crise de ansiedade, porque eu precisava fazer uns procedimentos para me trazer para o transplante e eu não tinha feito. E eu fiquei desesperada, eu falo pensando como é que ia ser, mas eu não podia desistir do transplante. Eu sabia que eu tinha que continuar ali, que se eu desistisse, tudo ia desistir. Eu não podia desistir. Então na sexta-feira, 4 horas da tarde, eu liguei para uma amiga chorando, falando para ela que eu estava muito cansada. Essa espera é muito longa, que a gente vai para um lado, a gente vai para outro, passa para o hospital e volta. E eu falei para ela: minha amiga, eu não posso desistir.
3: O procedimento durou cerca de 6 horas e, segundo os médicos, não teve intercorrências. A paciente estava há vários anos recebendo alimentação administrada diretamente pela veia, porque o intestino dela já não conseguia desempenhar adequadamente a sua função. O transplante intestinal ainda é considerado uma modalidade recente no Brasil, como afirma Eduardo Fernandes, médico e coordenador do setor de transplantes hepáticos do Hospital Adventista Silvestre.
5: No Brasil, esse transplante ele é muito jovem. O Brasil autorizou, incorporou no Sistema Único de Saúde essa modalidade, deve ter o quê? Por volta de 1 ano atrás. Então isso é muito jovem, que é um procedimento que agora que ele tem sido oferecido, são muito poucos hospitais. O nosso hospital é um dos poucos hospitais no país que oferece esse procedimento hoje. Eu acho que a partir de agora, com esse serviço disponível para a população, a gente possa acumular mais experiência e oferecer para as pessoas do país inteiro. E a gente tem recebido solicitações de pessoas de vários estados do Brasil para transferir esses pacientes, mas muitos desses pacientes estão no CTI, entubado, grave, infectados, então isso acaba que não é assim um procedimento de fácil acesso.
3: Segundo os médicos, em adultos, o procedimento é indicado em casos específicos de falência intestinal, principalmente quando o paciente depende dessa nutrição parenteral por conta de longos períodos. Antes do procedimento aqui no Rio de Janeiro, apenas 3 cirurgias desse tipo haviam sido realizadas em São Paulo. De acordo com a equipe médica, o

0: transplante de intestino isolado é diferente do transplante multivisceral, que absorve outros órgãos abdominais. A doadora de 5 anos estava internada no Hospital Adão Pereira Nunes, em Duque de Caxias, na Baixada Fluminense. A criança teve morte cerebral e a família autorizou a doação dos órgãos. Essa cirurgia foi realizada durante o Setembro Verde, o período de conscientização sobre a doação de órgãos aqui no país.
1: Ok, Vini. Vinícius Fernandes, repórter do Sputnik Brasil. Aproveitando tua presença aqui no estúdio, Vini, queria saber de você, ele acompanhou aí, tem os detalhes da caminhada aí dos candidatos ao governo do estado do Rio de Janeiro. Hoje, diferentes agendas em diferentes pontos do estado do Rio de Janeiro. Ele tem os detalhes aí sobre os candidatos que estão aí nessa corrida pelo Palácio Guanabara, Vini.
0: Maurício, todos eles tiveram agendas de campanha hoje. O André Marinho do Novo, ele participou de uma sabatina em uma rádio durante a manhã, seguiu para o Aterro do Flamengo, onde realizou panfletagem e à tarde gravou um podcast. Antony Garotinho do Republicanos, ele se reuniu com a própria equipe para definir as estratégias de campanha agora à tarde, concedendo entrevista a um jornal impresso e à noite participa de uma sabatina numa TV fechada de notícias. O Coronel Busnello do Missão se reuniu com a equipe durante a manhã no comitê eleitoral. À tarde, ele participou ali de panfletagem no metrô do Jardim Oceânico, na Barra da Tijuca. Ciro Garcia, do PSTU, participou de uma panfletagem durante a tarde no edifício da Petrobras, aqui no centro do Rio. Douglas Ruas, do PL, participou ali de uma sabatina numa rádio, né? Durante a parte da manhã, seguiu para o sul do estado, onde cumpriu a agenda em Resende e também em Volta Redonda. Eduardo Paes, do PSD, ele realizou aqui uma visita à estação do metrô da Pavuna, na zona norte do Rio, conversando com eleitores, falando sobre mobilidade urbana. Juliette Pantoja, da Unidade Popular, participou de uma panfletagem no Largo da Carioca e à noite participa de um ato também no Largo da Carioca. Luan Monteiro, do PCO, participou de uma agenda, de uma sabatina em uma rádio, também convidado para falar sobre as suas propostas. E o William Siri, do PSOL, participou de uma sabatina para vários veículos de comunicação durante a parte da manhã e à tarde fez caminhada no calçadão de Duque de Caxias, na Baixada Fluminense.
2: Perfeito, Vini. Obrigado pelas informações. Amanhã você volta com a gente aqui no Entretanto, trazendo, enfim, mais notícias pra gente. Obrigado, boa noite pra você.
0: Valeu, Léo.
2: Bom, a Polícia Civil realizou uma operação contra a venda ilegal de medicamentos abortivos pelas redes sociais. E quem vai trazer os detalhes pra gente é o repórter Paulo Fonseca.
3: 4 pessoas foram presas durante a Operação Anjo Caído contra uma quadrilha especializada em comercializar clandestinamente medicamentos abortivos por meio de redes sociais e aplicativos de mensagens. Agentes da Delegacia de Repressão aos Crimes Cibernéticos, a DRCI, cumpriram mandados de busca e apreensão em endereços nos bairros de Campo Grande e Cosmos, na zona oeste do Rio. Durante as buscas, os agentes encontraram kits já preparados para a entrega, uma quantidade significativa de medicamentos, além de papéis e anotações referentes às compradoras. O material será encaminhado para a perícia e analisado para dar continuidade às investigações. A delegada Camila Pegorim explicou que as investigações prosseguem e que, além da venda dos medicamentos proibidos, os envolvidos usavam perfis nas redes sociais para publicar conteúdos ensinando métodos de interrupção da gravidez.
4: Inclusive, em relação à seringa, a gente está achando que ela podia estar indicando, né, a prática abortiva de uma outra forma, não só na ingestão de comprimidos, mas também, eventualmente, uma possível autocuretagem ali, alguma coisa. Vai ser uma coisa que vai ser investigada agora. A gente sabe que tem outras pessoas envolvidas, a gente sabe que tem aí os fornecedores, que tem também essas gestantes, né, que apesar da gente não saber quais as situações, qual a situação, qual a realidade, enfim, também estão envolvidas no crime de alguma forma.
3: Entre as publicações encontradas pelos policiais nas redes sociais estão vídeos com títulos Como Fazer um Aborto Seguro e Ajuda com Positivo Indesejado. A polícia identificou ainda o uso de diferentes contas, números de telefone e dispositivos eletrônicos em uma estratégia que teria como objetivo dificultar a identificação dos responsáveis. Dados obtidos junto às empresas de tecnologia e operadoras de telefonia permitiram aos investigadores relacionarem esses alvos aos celulares, linhas telefônicas, contas digitais e endereços utilizados na atividade. Além da comercialização ilegal de medicamentos, a investigação apura possíveis crimes de incitação e apologia ao crime, além de falsificação, corrupção, adulteração ou alteração de produtos destinados a fins terapêuticos ou medicinais. Reportagem Paulo Fonseca.
1: Ok, Paulo, são 5h56, a gente está quase no final do Entretanto, a gente aproveita aqui para se despedir do Rafael Machado, nosso analista de assuntos políticos nacionais e internacionais. Rafael, mais uma vez, obrigado aqui pela tua participação aqui com a gente, trazendo luz aqui para os assuntos debatidos aqui no Entretanto. Amanhã tem mais, forte abraço.
5: Eu te agradeço, Maurício, Léo, sempre uma honra estar aqui com vocês e amanhã estaremos de volta.
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1: São 5h57, um acidente envolvendo duas carretas no acesso à Via Dutra pelo Trevo das Margaridas em Irajá está interditando a pista lateral da Avenida Brasil no sentido centro. O trânsito apresenta retenções desde Barros Filho, também a retenção na rua Aníbal Porto em Irajá e também na estrada da Água Grande, complicando aí a movimentação na volta para casa nesse fim de tarde. Ainda falando de Avenida Brasil no sentido Zona Oeste, retenções desde a Cidade Alta até a altura de Guadalupe. No sentido centro, as retenções começam em Deodoro e vão até a altura do Trevo das Margaridas. Essa situação da Avenida Brasil, grande movimentação nessa volta para casa nesse fim de tarde.
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2: Bom, informação de amanhã, quinta-feira, dia 10 de setembro. O céu vai estar nublado a parcialmente nublado, com previsão de chuva fraca moderada, passando a pancadas de chuva moderada entre a tarde de amanhã e a madrugada de sexta, podendo vir acompanhada de raios. Os ventos estarão predominantemente moderados, portanto, semana chuvosa e amanhã a chuva mais uma vez aparece na cidade do Rio de Janeiro. Maurício, eu tenho a sensação que o sol nunca mais brilhou no Rio de Janeiro, sabia?
1: Pois é, quem diga que ele vai dar as caras no fim, na sexta-feira.
2: Tomara.
1: Mas muito rapidamente, enfim, anda numa fase de muita timidez o sol aqui no Rio de Janeiro.
2: Maurício, amigo, obrigado pela tarde de hoje.
1: Eu que agradeço.
2: Mais um Entretanto para nossa conta.
1: Meu segundo, hein? Tô curtindo, tô gostando.
2: Ah, show de bola. 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Amanhã tem mais. A partir das 4 horas da tarde, não é isso, Maurício?
1: Entre 4 e 6 da tarde, Entretanto, na Sputnik Brasil e também na Metropolitana FM, programa que teve Franciele Martins na mesa de som, na sonoplastia e a produção do Carlos Júnior, de segunda a sexta-feira, para você que nos acompanha sempre. Forte abraço.
2: Valeu, valeu.
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1: Salve, salve, muito boa noite. Agora são 6:01. Hoje é dia 9 de setembro de 2026. Casus Belli no ar, depois do feriado, estamos de volta como de costume, todas as segundas, quartas e sextas, às 18 horas, aqui na Rádio Sputnik, na Metropolitana 80.5 FM, a gente desvenda os grandes eventos do mundo militar e da segurança internacional. Eu sou o Pedro Henrique Lima, capitaneando esse barco junto, como sempre, do comandante Robson Farinazzo. Boa noite, Farinazzo, tudo bem, meu amigo?
2: Boa noite, grande Pedro. Como é que você tá? Tudo bem? Quero mandar um abraço para você, também cumprimentar o professor Felipe Dalcin, que gentilmente aceitou o nosso convite. Professor, seja bem-vindo a bordo para mais uma edição do Casus Belli. Boa noite, Brasil!
1: Pois é, Farinazzo aí já entregou que a gente tem uma presença ilustre no Casus Belli de hoje. Também quero dar as boas-vindas ao Felipe Dalcin Silva, ele que é professor de Relações Internacionais da UNO Chapecó, diretor de pesquisa do Instituto Sul-Americano de Política e Estratégia e doutorando em Estudos Estratégicos Internacionais da Universidade Federal do Rio Grande do Sul. Professor, seja mais que bem-vindo ao Casus Belli, como você está?
3: Olá, boa noite, prazer estar aqui com vocês hoje, será um prazer discutir temas muito importantes das relações internacionais e vamos lá.
1: Vamos lá, que tem muito assunto para a gente comentar aqui hoje. Bora então adiantar alguns destaques do programa. Ataques do Irã acertam bases e embarcações dos Estados Unidos no Golfo Pérsico. Ministro paquistanês fala em ativar defesa mútua com Turquia e Arábia Saudita após ofensiva dos Houthis. Mídia estadunidense reconhece avanço da Rússia em cidades estratégicas na Ucrânia. Empresa brasileira anuncia parceria com gigante francesa para fabricação de tecnologias de mísseis. Farinazzo, segunda-feira a gente esteve de molho, né? Feriado, a gente estava aí recarregando as baterias. O que você traz de destaque aí dessa semana, já dando uma pincelada do que a gente vai comentar aqui hoje?
2: Olha, Pedro, está acontecendo tanta coisa no mundo que fica difícil a gente dizer o que é mais importante, né? Mas, assim, os avanços da Rússia em direção a Druzhovka, Slaviansk, Kramatorsk, né, aquele grande bolsão no Donetsk, já começam a preocupar aí as autoridades ucranianas. Por quê? Está numa fase de negociação, uma pressão muito grande nos Estados Unidos em cima do Zelensky. A defesa aérea ucraniana não está na melhor fase aí. Então, assim, há um certo receio do governo ucraniano em perder essas cidades. Mesmo aqueles analistas ocidentais mais anti-Rússia, né, já reconhecem que os avanços aí da operação militar especial são significativos. Mas a gente tem que aguardar, né, porque você sabe que a guerra é um vai e vem, né? Mas há muita preocupação, sim, no governo do Zelensky. É o que eu destacaria para hoje, mas tem tanta coisa, ataque, como você mesmo falou, ataques pesados às bases americanas na Jordânia. E um fator interessante, tá, Pedro e professor Dalcin, que é muito bom a gente notar. Há uma dúvida latente entre os principais analistas internacionais sobre se o Irã pode ter empregado mísseis hipersônicos contra a Marinha dos Estados Unidos.
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1: O Corpo de Guardiões da Revolução Islâmica disse em um comunicado divulgado pela mídia estatal iraniana nesta terça-feira que atacou o que foi descrito como uma base dos Estados Unidos em Al-Azraq, na Jordânia. Isso em retaliação às hostilidades de Washington contra petroleiros iranianos. A imprensa local informou que pelo menos 40 mísseis balísticos foram lançados e imagens nas redes sociais mostraram dezenas dezenas de interceptadores sendo disparados pela Jordânia. O governo jordaniano afirmou que 20 mísseis foram lançados contra o território do país. Destes mísseis, 18 foram interceptados e outros 2 teriam caído em áreas abertas. A Força Aeroespacial da IRGC afirmou também que atacou os navios de guerra USS Delbert D. Black e o USS John Paul Jones, isso utilizando aí mísseis balísticos. Os Estados Unidos ainda não se posicionaram sobre os mais recentes ataques. Segundo o secretário do Conselho Supremo de Segurança Nacional do Irã, o major-general Mohsen Rezaei, o Corpo de Guardiões teria utilizado um novo míssil balístico antinavio. E ele disse, esse míssil especial criou um inferno para os americanos e eles fugiram. Essas foram aí as aspas do Rezaei. O secretário de Estado dos Estados Unidos, Marco Rubio, comentou durante visita à Colômbia as ações dos últimos dias, dizendo que o Irã perderia ainda mais os seus petroleiros se continuasse a atacar os navios de guerra dos Estados Unidos. Professor Felipe, eu quero comentar esse assunto contigo, quero começar aí discutindo esse assunto contigo. A gente viu o preço do barril de petróleo passar aí os $100, né? Isso foi uma baita notícia aí no dia de hoje. Como que você vê esses ataques aí mais recentes do Irã e os impactos também disso na economia global?
3: Isso não é só geopolítico, ele é geoeconômico e isso acaba reverberando para todos nós. E a gente viu que os indícios nos dizem, né, as notícias, os portais de notícias nos dizem que foram destruídos 5 navios petroleiros iranianos. A gente tem a justificativa dos Estados Unidos de que isso é uma retaliação a ataques iranianos a embarcações militares dos Estados Unidos, mas, né, o que a gente pode trazer de dado concreto é que isso realmente afetou o preço do petróleo. Tá, se eu não me engano, ele foi a 102 dólares hoje, né, que é um valor alto. E o que é interessante, se a gente for analisar, a gente tem uma alta do preço do petróleo de 14% no último mês e 48% em relação ao ano anterior, mesmo período do ano anterior. E a gente tem já alguns bancos americanos, né, como Goldman Sachs e o Bank of America, falando que se essa situação continuar, a gente pode chegar a um barril de petróleo custando $150, né, que seria teria um impacto gigantesco de inflação global, teria um impacto gigantesco na economia norte-americana interna, né? Porque a gente tem que lembrar que as grandes petrolíferas norte-americanas, elas são privadas. Então, a gente não tem uma Petrobras norte-americana. Então, elas vão vender o preço do barril do petróleo a preço internacional, mesmo para o consumidor interno nos Estados Unidos. Então, isso tem um impacto gigantesco no próprio Estados Unidos. Então, quanto compensa os Estados Unidos manter suas operações ali no Oriente Médio, que a gente tem que ponderar também.
1: Perfeito, professor. Ótima análise. Farinazzo, antes de você disparar a pergunta aí para o professor Felipe, que eu sei que você tem várias perguntas para ele, eu queria que você comentasse então sobre essa possibilidade do Irã ter utilizado mísseis hipersônicos para atingir essas embarcações dos Estados Unidos. O que que isso mudaria ali no cenário mais amplo do conflito?
2: Grande Pedro, o que acontece é o seguinte, eu estava olhando alguns comentaristas internacionais e tem um coronel suíço que eu gosto muito, que é o coronel Jack Bode, inclusive ele está sendo sancionado pela União Europeia pelas opiniões dele, né? Você vê uma pessoa desse gabarito, você vê a ditadura que a Europa está se tornando, ele é escritor de vários livros, etc. E o Bode falou o seguinte, uma coisa que eu já sabia, né? Que esses mísseis hipersônicos, quando eles começam a reentrar na atmosfera, eles criam, parece, uma camada de plasma que dificulta muito qualquer tipo de guiagem, né? Então, o problema deles é a precisão, né? Eles não são precisos como os mísseis de cruzeiro, mas os mísseis de cruzeiro têm aquela limitação aí de uma velocidade menor e um alcance menor também. Então, o que o Irã pode vir a fazer, né? Um ataque duplo de mísseis hipersônicos contra prováveis posições dos navios americanos que podem manobrar, né? Mas criaria um problema, eu não tenho dúvida disso. E em paralelo fazer um ataque, o que eu faria era isso, um ataque em paralelo, né, com mísseis hipersônicos e um reforço aí de mísseis de cruzeiro e drones, porque aí ia ficar difícil você lidar com tudo isso de uma vez. Agora, já se sabe, Pedro, que existem, que a China teria, e talvez a Rússia, teria sistemas de guiagem para esses mísseis, tá? De guiagem terminal para esses mísseis. A China com certeza tem, porque o objetivo dos mísseis hipersônicos dela, do DF-26, etc., é a destruição dos porta-aviões americanos. Agora, aí nós temos a pergunta de US$1 bilhão, né, Pedro? Eles transferiram essas tecnologias para os iranianos? Eu acredito que os americanos só vão descobrir isso no pior momento. Mas eu gostaria de fazer uma pergunta para o professor Dalcin, se me permite aqui.
1: Por favor, pode disparar.
2: Professor, eu queria saber o seguinte, eu achei muito boa a colocação do senhor aí com relação ao petróleo, porque quando a gente está falando de Oriente Médio, a gente está falando de petróleo, não temos dúvidas a respeito disso. Mas eu queria saber do senhor o seguinte, na sua visão, tá? Eu sei que, eu não posso pedir para o senhor fazer um exercício de futurologia, por favor, longe disso, mas no andar atual da carruagem, ataques americanos que a gente nunca sabe quando vão parar, né? Bases americanas sendo arrasadas, isso a gente sabe, e o petróleo disparando, como é que o senhor vê o cenário das midterms americanas que vão ser daqui a 7 semanas? Qual que é a visão do senhor?
3: Uma pergunta excelente, comandante. Eu acredito que vai ser um desastre para o Trump, né? Todos os indícios dizem que ele vai perder as duas câmaras legislativas dos Estados Unidos, mas eleição é eleição, né? A gente tem que lembrar que também os Estados Unidos teve algumas eleições em que não acertaram, as previsões não cravaram completamente os resultados. Mas, né, o Thor da Carruagem nos diz que a popularidade do Trump ela é baixa, em torno dos 30%, né, 35%, dependendo do canal. Porém, né, vamos ver o que realmente vai acontecer. Não dá para cravar o futuro, né? Pode ter algum fato novo até lá. Falta um tempinho ainda, então acredito que é isso.
2: Muito obrigado, professor. É você, Pedro.
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1: A Marinha do Corpo de Guardiões da Revolução Islâmica anunciou a captura de um veículo subaquático não tripulado dos Estados Unidos na entrada do Estreito de Hormuz. Segundo o IRGC, a apreensão foi realizada durante uma complexa ação de inteligência e operação. A mídia iraniana identificou posteriormente o sistema capturado como um Dive LD, veículo subaquático autônomo desenvolvido pela empresa americana de tecnologia de defesa Anduril Industries e entregue à Marinha dos Estados Unidos em 2025. O Dive LD tem aproximadamente 5,8 metros de comprimento, com um diâmetro de cerca de 1,2 metro e peso em torno de 2,7 toneladas. As especificações publicadas por essa empresa, Anduril, indicam uma autonomia de até 10 dias submerso e uma profundidade de operação de cerca de 6 mil metros. O veículo foi projetado para missões que incluem coleta de inteligência, vigilância, reconhecimento, mapeamento do fundo do mar, inspeção de infraestrutura e operações de contramedidas contra minas. O Irã já capturou ou derrubou vários sistemas avançados dos Estados Unidos, incluindo o drone furtivo RQ-170 Sentinel e drones M4-9 Reaper, utilizando posteriormente a tecnologia capturada para apoiar seus programas nacionais de sistemas não tripulados. Professor, eu queria pegar um ponto da fala do Farinazzo agora há pouco, né, que ele falou dessa transferência de tecnologia, né, entre parceiros ali do Irã, a própria Rússia, a China também. Você vê nessas ações de defesa do Irã o uso dessas tecnologias? Qual a importância dessa transferência de tecnologias, de equipamentos por parte desses parceiros estratégicos ali do Irã?
3: Perfeito, acredito que é algo comum e nada que o outro lado não esteja fazendo também. A gente sabe o apoio que os Estados Unidos deu à Ucrânia, então era esperado que a Rússia apoiasse o Irã, porém a gente sabe também que a Rússia ela tem uma dependência do Irã, sobretudo nas questões dos drones Shahed, e a gente tem a China também atuando na região. A China também sente o Estreito de Hormuz, porque parte do petróleo que vem ali do Golfo Pérsico também vai para a China, é uma rota importante. Então, a gente sabe da rivalidade que há Estados Unidos e China. Então, acredito que é algo normal. Eu acho que o comandante Farinazzo sempre traz muito bem um dado que como a mira do Irã melhorou desde a Operação Martelo da Meia-Noite. Incrível como a mira do Irã melhorou. Não acredito que eles começaram a mirar realmente melhor. Acredito que está tendo auxílio, né, para que o Irã possa fazer aquisição de alvos melhor, possa escolher esses alvos, fazer aquisição desses alvos melhores. E a gente pode atribuir a isso, a um auxílio russo e chinês ao Irã. Só um ponto que a gente tem que lembrar, que os engenheiros iranianos são maravilhosos, né? São engenheiros de alta gabaritagem. Então a gente pode esperar com a obtenção desse drone subaquático é uma engenharia reversa, né? E por mais que ele seja um drone usado para inteligência, ele nada impede que tu coloque uma bomba nele e que tu possa modificá-lo e criar a tua própria versão, modificá-lo para explodir embarcações rivais e por aí vai. Então é uma tecnologia muito interessante. A gente já viu o uso de drones subaquáticos da Ucrânia, sobretudo ali no Mar Negro contra a Rússia. Então nada impede que o Irã possa fazer uma engenharia em reverso e no futuro possa ter capacidade de ter uma tecnologia semelhante e utilizar ela contra os Estados Unidos e outros países. Daí é mais um algo que vai funilar, né, o Estreito de Hormuz, digamos assim.
1: Ótima análise, professor, e também com detalhes aí necessários, né, para a gente seguir a nossa conversa. Farinazzo, ecoando também a fala do professor, a gente sabe que essa situação hoje no Golfo Pérsico está muito relacionada ao trânsito ali de embarcações pelo Estreito de Hormuz, né, impactando toda a cadeia aí, comércio de petróleo, né, como a gente falou agora há pouco. Pensando nessas ações do Irã de capturas de drones e desses drones subaquáticos, qual a importância estratégica dessas ações por parte das defesas iranianas?
2: Pedro, eu tenho uma desconfiança de qual era a missão desse drone ali, tá? Porque saiu uma matéria no Jerusalem Post de Israel dizendo que os Navy SEALs vinham trabalhando há mais de 4 meses para limpeza, né, de minas no Estreito de Hormuz. Eu não sei se essa limpeza foi completada. Eu não tenho condição de dizer para vocês, talvez nem eles tenham, mas eu acho que esse drone estava em operação ali. E talvez todas essas operações que estão acontecendo estejam ligadas a uma nova tentativa, isso é chute meu, do Irã reminar aquela área marítima, porque eles não vão poder fazer isso com barco, né? Eles vão ter que fazer isso ou com helicópteros, ou com lançadores, uma série de outros fatores. A operação de reminagem é um negócio bastante delicado. Só que assim, nós temos que lembrar um negócio, né? Primeiro, tudo isso criou uma situação de instabilidade muito grande naquela região. Eu estou dando uma olhada aqui, tá? O canal que os americanos criaram no sul aí do estreito está praticamente vazio. Os navios estão todos na parte norte, que é controlada pelo Irã. Ou seja, ninguém vai querer passar nesse estreito aí, no momento, com todos esses disparos de mísseis, foguetes e drones, né? Agora, nós não vimos até agora, nós não sabemos aí como as defesas iranianas atuaram. Você tem que lembrar uma coisa que eu acho muito importante, eu preciso lembrar os nossos Sputnikers. As declarações do CENTCOM e das autoridades jordanianas vão na direção de que não se atingiu nada, o Irã não conseguiu atingir nada. Mas a gente precisa lembrar que nas outras vezes foi assim também, e pouco tempo depois nós soubemos que diversos alvos haviam sido arrasados pelo Irã. Então, o que eu posso dizer para você, eu estou sabendo agora, eu estou acompanhando aqui as mídias iranianas, nesse exato momento chegaram notícias de explosões, né, na ilha de Kashmir, no Irã. mas nós não sabemos ainda qual será a retaliação iraniana, né, e quanto tempo o Trump vai aguentar. Ele já deu uma declaração dizendo que depois das eleições o Irã vai parar a guerra. Precisa ver se ele combinou isso aí com os iranianos, né?
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1: Bom, são 6:21 e pausa para hidratação aqui no Casos Belli. Eu quero aproveitar e fazer um convite especial para você, ouvinte, participar do programa conosco. Pelo nosso WhatsApp você pode enviar perguntas, dúvidas, sugestões, enfim, contribuir com o Casos Belli. O nosso WhatsApp é o 21 98065 0066. Fique à vontade para mandar mensagem por texto, por áudio, até mesmo foto, que a nossa produção encaminha aqui para a gente debater sua sugestão, que é sempre muito importante para a qualidade aqui do Casos Belli, né, Farinazzo?
2: Maravilhoso a participação do nosso ouvinte, tá? Seja por áudio, seja por texto, né? Enviando aí as suas sugestões de pauta, o que vocês gostariam de ver analisado aqui no Casos Belli, os seus comentários, dúvidas, até críticas também, não tem problema, a gente está aqui para receber tudo. Nós acreditamos no seguinte: nós acreditamos nos nossos Sputnikers, né? Acreditamos que a contribuição de vocês, através da participação, vai fazer com que nós tenhamos um programa cada vez melhor, cada vez mais interativo e cada vez mais informativo. E para entrar em contato conosco, você já sabe, o WhatsApp é o 0219-8065-0066. Vou repetir: 0219-8065-0066. Já deixa salvo aí nos contatos do seu celular. É você, Pedro.
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1: Bora seguir aqui o nosso bate-papo. E olha só, galera, o ministro da Defesa do Paquistão, Khawaja Asif, não hesitou em afirmar nesta terça-feira que o acordo de defesa mútua de Meca deve ser acionado após os Houthis atacarem a Arábia Saudita. A ofensiva do grupo iemenita deixou mais de 70 pessoas feridas e atingiu instalações energéticas no sul da Arábia Saudita, provocando incêndios e interrompendo operações no país. Em declarações à mídia paquistanesa, Asif defendeu que qualquer ataque dos Houthis contra os sauditas é o suficiente para a ativação do acordo de Meca. O ministro afirmou que o acordo não estimula que os países signatários, Arábia Saudita, Paquistão e Turquia, por iniciativa própria, ataquem outro país, mas prevê uma resposta dos três caso um Estado membro seja alvo de ataques. No dia 7 de agosto de 2026, esses três países, então, firmaram aí o acordo de defesa mútua de Meca, que estabelece que um ataque contra qualquer um deles vai equivaler a uma agressão a todos. O pacto reflete a busca por maior autonomia regional e o desgaste na confiança das garantias de segurança dos Estados Unidos, unindo o poder financeiro saudita, a indústria militar turca e a força militar paquistanesa. Professor, a gente sabe que esse acordo envolve ali uma potência nuclear, né, que é o caso do Paquistão, é uma indústria militar bastante robusta, né, dos turcos, além ali dos petrodólares, né, da Arábia Saudita, todo o dinheiro aí extraído desse comércio de petróleo. Essa aliança, esse acordo de defesa mútua, tem a possibilidade, na sua visão, de conter uma escalada militar ainda mais intensa ali no Oriente Médio, que já está tão instável?
3: Sim, a gente espera uma aliança desses três atores, né? O que a gente tem que lembrar é a posição da Turquia em relação a isso. Porque, para mim, o grande líder desse acordo de Meca, desculpa, é a Turquia. Então, é um país que pode se tornar uma grande potência no futuro. Claro, a gente tem a questão do Paquistão ser um país com armas nucleares, Porém, a Turquia ela vem tendo uma importância crescente no Oriente Médio, e não só no Oriente Médio, mas toda a região da Eurásia, eu até diria, e da África também. Então, a gente vê que a Turquia ela condenou veementemente os ataques e falou que podem ter respostas a partir disso. Teve uma declaração da CIF que me chamou a atenção, que ele alertou o Irã sobre os hutis, o ataque dos hutis. Então, no sentido de que, dando uma mensagem pro Irã, ó, cuidado com que os hutis, né, que é um grupo que acaba atuando também como, de certa maneira, aliado do Irã, cuidado com o que eles fazem, que pode ter até reverberações para você. Eu senti que foi nesse sentido o aviso, porém a gente tem que ver os próximos episódios, a resposta da Arábia Saudita, se vai ter uma resposta conjunta da Turquia com o Paquistão, né? Mas a gente tem que lembrar que quem está sendo o grande ganhador de todos esses pleitos que estão tendo no Oriente Médio atualmente é a Turquia. Então, vamos esperar para ver o que vai acontecer.
1: Perfeito, professor. E Farinazzo, também agora aproveitando um pouco da fala ali do professor Felipe, também todo esse papel de liderança da Turquia, na sua opinião, em que medida esse acordo de defesa mútua, ele diminui o papel, se podemos colocar assim, diminui o papel dos Estados Unidos na garantia da segurança internacional ali, especificamente na região do Oriente Médio?
2: Olha, Pedro, nós já temos conversas no Pentágono aí, já está germinando aí a ideia de diminuir, né, a presença naquela região. Por quê? Porque eles viram que as bases no Bahrein, Catar, Arábia Saudita, né, e Emirados são bastante vulneráveis, né? Então a ideia é recuar para Israel e Jordânia. Não que esses dois lugares estejam salvos dos mísseis do Irã, porque nenhum lugar do Oriente Médio está, né? Mas é lógico, esse pacto aí mostra uma certa preocupação, principalmente da Arábia Saudita, com a sua segurança. Agora, vou dizer uma coisa para você, Pedro. A impressão que eu tenho, Pedro, professor Felipe Dalcin, é que é o seguinte: essa história desse pacto é que nem aqueles amigos que vão para um restaurante, sabe? Fazer um happy hour, né? Aí pede um monte de coisa na mesa, só que agora chegou a conta. O pacto foi muito bacana na hora de assinar, mas agora os Houthis estão numa guerra aberta com a Arábia Saudita. Será que o pessoal vai comparecer full aí? É meio complicado tudo isso, hein? Ainda mais em se tratando do principal ator, como o professor mencionou muito bem, que é a Turquia. A Turquia é bastante complicada, né? A Turquia só tem pacto mesmo, firme, que a gente sabe, com a própria Turquia. É uma situação bastante difícil, mas eu acho que é isso que você colocou mesmo. É uma desconfiança aí da capacidade americana de proteger os países, principalmente a Arábia Saudita, né? Pode ser que no futuro outros países aí venham a ter assim uma adesão a esse pacto. Mas sabe o que eu acho, gente? A impressão que eu tenho, posso estar errado e vocês, por favor, me corrijam, mas eu acho que depois dessa guerra as coisas nunca mais serão as mesmas no Oriente Médio. Eu não estou dizendo nem que vai melhorar para melhor ou para pior, mas acho que as coisas não vão mais ser as mesmas. A confiança nos Estados Unidos ela diminuiu bastante, viu?
1: Perfeito, Farinazzo. E, professor, os ouvintes aqui sempre mandam, né, pra gente, pro caso de Belli, perguntas sobre o uso de armas nucleares, né? Parece que esse tema tá sempre pairando quando a gente fala de conflitos, ainda mais envolvendo, né, potências ali que possuem armas nucleares ou têm ali a tecnologia para desenvolvê-las, né? Caso, como eu já falei, do Paquistão, próprio Estados Unidos, né? E recentemente foi comentado aí, né, que estava sendo discutido no Pentágono sobre o uso desse tipo de munição aí no conflito com o Irã. Você enxerga essa possibilidade? Há um risco de se chegar a esse ponto ali no conflito do Oriente Médio, continuando esse grau de instabilidade, ou permanece como algo assim mais do nosso imaginário do que uma possibilidade real?
3: Olha, é uma excelente pergunta, mas é um tema que eu estudo bastante, tanto a minha dissertação de mestrado quanto a minha tese de doutorado foram sobre armas nucleares táticas. Então é um grande tópico de pesquisa que eu tenho, né? E acredito que o cenário de emprego de arma nuclear tática para ele fazer uma grande vantagem no campo de batalha, não vejo que vai trazer essa vantagem. O único emprego plausível que veio de armamento nuclear tático, por exemplo, dos Estados Unidos contra o Irã, é se as armas de penetração dos Estados Unidos não conseguissem atingir algumas estruturas e infraestruturas subterrâneas do Irã, que a gente sabe que o Irã tem uma, constrói estruturas há muito tempo no subsolo e é muito difícil de atingir. A única possibilidade que eu vejo de emprego é uma arma nuclear tática em específico, a B-61-12, que ela tem capacidade de penetração, a gente também tem a B-61-11, e que ela penetraria alguns centímetros, alguns metros, perdão, no solo, e posteriormente tu realizaria uma explosão nuclear no sentido de destruir algum depósito de armamento, alguma estrutura de, não sei, depósito de material nuclear do Irã. Porém, né, seria uma... abrir uma caixa de Pandora. Por quê? Porque tu abre a porta para que outros países possam fazer o mesmo tipo de emprego nuclear, no caso da Rússia também, que também é o maior detentor de armas nucleares táticas, eventualmente contra a Ucrânia. Daí também tu joga no lixo o último acordo que a gente tem realmente forte de controle de armamento nuclear, que é o Tratado de Não Proliferação Nuclear, que, na minha concepção, está indo pro lixo também, porque se a gente vê o artigo 6º, né, todos os países que têm armas nucleares estão aumentando, em termos qualitativos, seu arsenal nuclear, e tem vários aumentando em termos de quantidade também. E outro ponto, a gente tem uma violação do artigo 1 do TNP, porque quando os Estados Unidos implementa suas armas nucleares táticas, sobretudo da família B-61, no solo dos países da OTAN, ele está violando, ele está fazendo uma transferência de arma nuclear tática, e a Rússia também está violando com as armas nucleares táticas, sobretudo os mísseis Iskander, que são de uso dual, né, pode empregar armamento convencional e também armamento nuclear tático, também pode estar violando o TNP. A Rússia sempre foi muito crítica aos Estados Unidos e está agindo da mesma maneira, né? Mas, né, como os Estados Unidos ele não recuou nos últimos anos e vem aumentando a qualidade, não a quantidade necessariamente, mas a qualidade das armas nucleares táticas dele, então é algo que a gente tem que prestar bastante atenção. Mas, mais uma vez, eu acho muito, muito pequena a possibilidade de um emprego nuclear dos Estados Unidos contra o Irã. Eu acho que isso traria muito mais mal do que qualquer vantagem pontual e por aí vai. E se fosse realmente fazer um emprego que fizesse diferença, tinha que ser tantas armas nucleares táticas, várias e várias, daí seria um cenário bem, bem complicado, para dizer um mínimo, assim.
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1: Bom, são 6 horas e 33 minutos. A mídia estadunidense informou que as forças da Rússia vêm enfraquecendo gradualmente o chamado cinturão de fortalezas em Donbás, ou seja, as defesas ucranianas das cidades de Druzhkovka, Slaviansk e Kramatorsk, na República Popular de Donetsk. Por isso, observa o artigo, nos últimos anos a Ucrânia tem fortalecido essas cidades-chave ao longo da linha de defesa do arco. Contudo, esse cinturão de fortalezas vem sendo corroído por avanços cada vez mais acelerados dos russos. Em particular, sua âncora mais ao sul, a cidade de Konstantinovka, foi completamente perdida pelas forças ucranianas. Atualmente, os militares russos vêm degradando a logística e as defesas das tropas ucranianas, dificultando o acesso delas às posições avançadas na linha de contato. Dessa forma, o material conclui que as forças armadas da Rússia estão realizando os preparativos para libertar a cidade de grande importância estratégica, justamente Slaviansk. Em julho, o Ministério da Defesa russo anunciou ter assumido o controle total de Konstantinovka. No final de agosto, o chefe do Estado-Maior das Forças Armadas da Rússia, Valery Gerasimov, informou que as tropas russas haviam superado a primeira linha defensiva da área fortificada de Slaviansk e Kramatorsk. Segundo ele, os militares russos estão avançando pelo flanco direito de Slaviansk, a 4 quilômetros da periferia leste da cidade. As tropas da Operação Militar Especial também estão lutando no aeródromo a 3 quilômetros de Kramatorsk. Além disso, os militares russos chegaram perto de Druzhkovka, estando a 1,5 km de distância. De acordo com Gerasimov, a ofensiva segue em ritmo imparável em todas as direções. Em junho, o presidente russo Vladimir Putin declarou que a Rússia controla todo o território da República Popular de Lugansk e mais de 85% da República República Popular de Donetsk. O Kremlin classifica a retirada do exército ucraniano dessas regiões, também de Kherson e Zaporizhia, anexadas após os referendos em 2022, como condição para a cessação imediata das hostilidades. Professor, recentemente os enviados do Donald Trump, né, o Steve Witkoff e o Jared Kushner estiveram na Rússia para poder falar sobre a operação militar especial. Também houve aquele voo misterioso, mas nem tanto, da CIA, né, a Moscou, do diretor ali da CIA. Você vê, com esses avanços da Rússia e uma situação cada vez mais complicada para os ucranianos, como aponta aqui esse artigo da mídia estadunidense, você vê a possibilidade de uma caminhada para encerrar o conflito, para negociações que vão, de repente, encerrar o conflito com essa arbitragem, essa mediação dos Estados Unidos?
3: Perfeito. Pergunta fundamental. Eu acredito que os ucranianos deveriam buscar a negociação o mais rápido possível e deveriam ceder alguns aspectos, porque o fim do cenário plausível é que quanto mais tempo essa guerra durar, maiores serão os ganhos da Rússia, né? Então a gente sabe que o grande debate agora, o grande pedido também do Zelensky aos Estados Unidos e à União Europeia, os países da União Europeia, sobretudo os da OTAN, são dois. Primeiro, barreiras antimísseis. A gente sabe que o estoque norte-americano já está aquém, então é tentar garantir um envio de parte desse estoque que continue sendo enviado à Ucrânia. A Rússia, ela vem fazendo ataques que vão degradando cada vez mais a capacidade ucraniana de proteger seu território. Então, a gente sabe que se isso continuar no futuro, a Ucrânia pode perder totalmente ou muito a capacidade de se defender desses mísseis, sobretudo balísticos, que a Rússia pode utilizar, sem falar drones e por aí vai, que o custo é ínfimo. E outra, a própria capacidade de financiamento das forças internas da Ucrânia. Então a Ucrânia está com vários problemas orçamentários, caso de corrupção a gente já sabe também. Então quanto mais essa guerra durar para a Ucrânia, pior. Eu acredito que a postura da Rússia vem sendo passiva no sentido do seguinte: Ucrânia, tu que está perdendo, então venha negociar comigo nos meus termos, porque quanto mais tempo essa guerra durar e a Rússia, ela tem uma posição pragmática, mas com mais vantagens ela vai poder fazer uma negociação melhor no futuro. Então, se espera que, numa posição ucraniana, se espera que a Ucrânia, ela repense essa posição, né? Que ela procure a negociação com os russos. Por quê? A gente já vê uma insatisfação popular gigantesca. Se eu não me engano, os últimos dados que eu vi sobre apoio da população ucraniana a guerra da Ucrânia vem diminuindo de maneira gigantesca, com mais 60-70% da população pedindo negociações, né? E mesmo que essas negociações aconteçam com a Ucrânia cedendo território para a Rússia e cedendo alguns pontos para a Rússia, como por exemplo tamanho das forças armadas, participação na OTAN e por aí vai. Então acredito, mais uma vez, né, já falei isso várias vezes, que quanto mais tempo passar, é pior para a Ucrânia. Então, vamos ver o que vai acontecer nos próximos episódios, mas os gargalos estão se fechando, né? E a Rússia, ela, paulatinamente, ela vai conquistando territórios, ela vai aumentando a sua capacidade industrial de defesa. Claro que essa guerra também é custosa à Rússia, a gente não pode falar que é só um passeio no parque para a Rússia, mas que guerra que é um passeio no parque? Né? Não tem como ter uma guerra sem tu ter causalidade, sem tu ter custos, sem tu ter uma pressão econômica, isso é normal. Porém, a Rússia, ela luta pela sua vida também na guerra da Ucrânia, né? Ter capacidade de fazer defesa avançada. Então vamos ver o que vai acontecer nos próximos episódios. E é isso aí.
1: Perfeito, professor. Farinazzo, em que medida esses avanços da Rússia, eles pressionam ali a Ucrânia para pleitear mais ajuda, né, dos países ocidentais, da OTAN, do próprio governo norte-americano, ajuda para poder reforçar as suas defesas, se é que isso é possível, e conter também o avanço das tropas russas?
2: O Pedro, o Zelensky vive um dilema, né? Porque há uma escassez de mísseis, a gente sabe disso. Agora estão pedindo para a Alemanha doar do estoque dela. do estoque dela, pra você ter uma base, o estoque de defesa da Alemanha. Isso seria inadmissível, né? A mesma coisa que o Brasil chegar e tirar a coisa, não, isso aqui é para minha defesa, mas eu vou mandar para outro país. Então você vê como é que a situação está crítica. Agora, o que está acontecendo? À medida que a Rússia faz essa pressão que eles estão fazendo em cima de Kiev, o exército ucraniano fica num dilema, né? Nós vamos defender a capital ou nós vamos defender a linha de frente? Porque o cobertor é curto, não dá para cobrir aí o pé e a cabeça, né? Então, é lógico que acho que uma razão, uma questão política, uma questão de moral, uma série de coisas, o governo vai acabar escolhendo por proteger a capital e vai deixar a linha de frente cada vez mais, uma situação cada vez mais crítica. Agora, tem uma coisa que está favorecendo a Rússia nesse ponto, né? Pedro, professor Dalcin, o Trump está numa situação muito difícil. A guerra no Irã vai muito mal, né? E ele, há 7 semanas da eleição, não tem o que oferecer em termos de política externa para o seu eleitor. O galão de combustível nunca teve tão alto, as reservas de petróleo americanas estão numa situação bastante crítica, né? Ele não tem o que oferecer. Então, ele deve ter calculado o seguinte: olha, o que eu posso conseguir aqui é acabar com a guerra da Ucrânia, ou pelo menos, sei lá, conseguir aí um acordo temporário que me faça respirar até as eleições. A Rússia sabe disso, eles têm plena ciência disso e vão tirar o máximo que puderem no Trump, tá? Ele sabe que essa é a hora, é como se você vai comprar aí uma casa e você sabe que o proprietário está desesperado, ele está endividado, está com um monte de problema, está com a agiota no pé dele. Então, lógico que você vai conseguir um excelente preço. Se a negociação sair agora, e eu acho que o Trump vai fazer muita pressão nesse sentido, você pode crer, a Ucrânia vai ser bastante prejudicada. E uma pressão militar da Rússia, né, sobre Slaviansk, Kramatorsk, Druzhivka, etc., lógico, só reforça aí o cacife da Rússia para negociar com a Ucrânia via Estados Unidos.
1: Perfeito, Farinazzo. São 6:42. Professor Felipe Dalcin, quero muito agradecer a sua participação aqui no Caso de Belli. Obrigado por você ficar esse tempinho aqui com a gente. Ótimas reflexões que você trouxe hoje e até uma próxima oportunidade, meu caro.
3: Eu que agradeço, Pedro. Sempre um prazer participar aqui do programa, dos programas do Sputnik. Comandante Farinazzo, aprendo muito contigo, então muito obrigado pelo bate-papo. É sempre muito bom te ouvir. E precisando é só avisar, pessoal. Grande abraço e muito obrigado pela oportunidade de estar aqui.
2: Professor, muito obrigado. E vamos levar o senhor no Arte da Guerra também, junto com o Pedro, tá? Vamos marcar aí pra gente se encontrar os três lá, que vai ser muito bacana. Um grande abraço pro senhor, obrigado pela participação.
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1: Bom, e temos mensagens aqui dos nossos ouvintes. Quem está marcando presença é a Margarete de Niterói. Boa noite, chegando agora para mandar um abraço para vocês. Estamos assistindo. Margarete, um grande abraço para você também. Muito obrigado pela sua audiência. E tem uma pergunta do nosso amigo Cláudio Bedran. Boa noite, comandante Farinazzo, Pedro e professores Sputnikers. A AfD é tratada pela mídia europeia e brasileira como uma ameaça antidemocrática, na linha do nazismo. E aí ele ressalta algumas ambiguidades, né, nesse partido, como o fato da principal liderança da AfD ser casada com uma mulher, né, e uma mulher de imigrante sirilanquesa, né, então isso num partido alemão ali que é colocado pela mídia como de extrema direita. E o partido, ele acrescenta, é contra ali a operação militar especial, favorável a restabelecer relações com a Rússia, na verdade contra o conflito russo-ucraniano, e para voltar justamente a comprar combustíveis a preço razoável. E ele faz a pergunta: vocês consideram que a vitória se deu por nazificação da Alemanha ou pelo cansaço com a guerra, preços altíssimos de combustíveis e as políticas do establishment alemão? Farinazzo, é contigo.
2: Em primeiro lugar, eu quero agradecer a pergunta e dizer o seguinte para vocês. Na verdade, as duas coisas, né? Vamos começar a falar sobre nazificação. Olha, eu estou fazendo um trabalho aqui, eu quero ver se eu lanço esses dias, sobre o porquê Israel foi capturar o Adolf Eichmann na Argentina em 1960. Tá? Todo mundo conhece essa história, Weichmann era um dos arquitetos aí do transporte de judeus para Auschwitz, né? E ele foi capturado pelos israelenses. O Weichmann não era um peixe muito grande, não, tá, pessoal? Ele era mais um símbolo do que um peixe grande. Mas por que que o governo israel precisou tomar essa medida? Que era uma medida arriscada, deixava até em risco aí as relações do governo israelense com o governo argentino, que foi uma operação clandestina, tá? Mas por que que Israel fez isso? Porque eles estavam cansados de oficiar e pressionar as autoridades alemãs no sentido de processar os criminosos de guerra nazista e a coisa não andava. Então eles foram muito protegidos. Essa história de dizer, pessoal, que houve uma desnazificação na Alemanha Ocidental, isso é uma balela muito grande. O pessoal ficou, morreu de velho na Alemanha Ocidental.

0: de tudo que se fala em encontrar. Agora, por que que a FD está subindo, né? A Europa está cansada, gente. Está cansada de financiar essa guerra. Isso não é só na Alemanha. Vários outros países estão... Você está vendo manifestações aí, porque esse dinheiro sai de algum lugar. As pessoas começam a ver que a segurança pública está caindo, né? Que os sistemas de bem-estar social já não estão funcionando tão bem. A educação está perdendo investimento, saúde também. Para financiar uma guerra que eles não veem sentido. Essa guerra está entrando no quinto ano, está entrando no sexto ano. Né? O ano que vem, se completa 5 anos, a gente entra no sexto, daqui a uns 5 meses. E ninguém está vendo o resultado. A Rússia não vai desistir, esse é um fato. A Rússia mostrou o potencial dela nesses últimos 45 dias com os ataques a Kiev. Todo mundo na Europa está vendo isso. E eu acho que na trajetória do AfD vão vir outros partidos aí de direita ganhando força na Europa. Agora, eu vou ser bem sincero. Eu sou muito cético, gente, com relação a isso. Eu acho que, mesmo com a subida desses partidos, a Europa não vai deixar de financiar essa guerra. Ela vai até falir. Eu tenho uma visão muito cética com relação a isso. Eu acho que só muda a fantasia, mas o palhaço continua o mesmo.
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2: Um comandante da Operação Militar Especial contou a Sputnik como os soldados russos construíram um sistema completo de detecção e destruição de drones pesados inimigos na região de Kharkov. Utilizando o codinome Pegas, o militar destacou que o controle constante do espaço aéreo é garantido por meio de ações coordenadas, que envolvem equipes de defesa antiaérea, operadores de drones FPV e grupos de fogo móveis. E aí, esse comandante disse o seguinte: para destruir drones inimigos foi criado todo um sistema de detecção e contramedidas, utilizamos diversas estações de reconhecimento, postos de vigilância aérea e informações de várias unidades. Essas foram as aspas aí do comandante Pegas, e segundo ele, somente na semana passada, os combatentes da sua unidade destruíram mais de 20 drones pesados R-18 ucranianos. Com a ajuda desses veículos, o inimigo tenta atacar unidades russas e entregar munição e alimentos a posições avançadas. Dessa forma, o comandante concluiu que a destruição desses drones perturba a logística das forças armadas ucranianas e abala o moral dos militares adversários. Anteriormente, um militar russo com o codinome Sokol disse às Sputnik que os operadores de sistemas não tripulados do agrupamento russo Sever, no norte, rastreiam e destroem 24 horas por dia os hexacópteros R-18 pesados das Forças Armadas da Ucrânia, conhecidos pelo nome de Baba Yaga. Farinazzo, esse drone R-18 foi um dos tantos ali, quando começou essa história de guerra de drones na mídia, né, e muito exaltando ali os drones ucranianos, ele foi um dos tantos aí citados, né, por parte da mídia ocidental. Qual a importância dos russos desenvolverem esse sistema completo aí, com essa capacidade tão avançada de abater esses veículos não tripulados?
0: Pedro, o que acontece é o seguinte: a guerra ela força, né, a elaboração de soluções simples e rápidas, porque você está, né, sob pressão constante. Então o que acontece? O pessoal no campo de batalha, eles vão observando muito, eles estão todo dia sob essa pressão, eles levantam os pontos fortes e fracos do inimigo, tá? E começam a desenvolver aí as suas contramedidas. O que os russos estão tentando fazer, porque o que está acontecendo é o seguinte: a Ucrânia, principalmente as tropas da linha de frente, eles têm uma dependência muito grande, Pedro, do reabastecimento com drones, tá? A Ucrânia, ela está maximizando o uso de drones, seja para ataque, seja para reconhecimento, seja na operação contra drones e seja para vigilância também. Como eles têm um efetivo menor, né, em virtude do tamanho da linha de frente, eles usam drones para vigilância. Então, qual é a ideia? A ideia das tropas russas, à medida que a gente ataca esses drones que vem trazendo munição, vem trazendo comida, vem trazendo água, você prejudica bastante o abastecimento das tropas.

0: ucranianas. E nós não podemos esquecer, não são poucos os relatos de combatentes ucranianos, tá, em situação de penúria na linha de frente, né? Assim, o pessoal reclama da falta de tudo, água, comida, etc. Só não reclamam da falta, eu não vi reclamação até agora da falta de munição, mas água e comida eu já vi muito. Então isso pode ser aí uma medida da eficácia das contramedidas das tropas russas contra os drones. Mas é lógico, né? Esse campo de batalha está sempre evoluindo. Eu não duvido que já a Ucrânia pense em alguns tipos de solução, né, que tornem menos efetivas essas contramedidas. Por sua vez, a gente sabe que os russos também vão acabar desenvolvendo alguma coisa nesse sentido. Mas assim, Pedro, o que fica, o que eu acho muito importante, é que os drones, eles estão assumindo um papel cada vez mais importante na logística. Por quê? Porque eles têm uma flexibilidade muito grande, né? Se você precisar abastecer uma tropa que está do outro lado de um pântano, por exemplo, antigamente era um inferno você passar com suprimentos ali, né? Principalmente rações, a gente chama de rações quentes, que são aquelas refeições preparadas numa cozinha, né? Principalmente para esse tipo de tropa, fica mais difícil. Agora com drone não, né? Você tem um drone de grande potência, um hexacóptero, você tem condições de transportar aí quase assim, acabou de prontificar essa refeição, você tem condição de mandar para as tropas da linha de frente. Isso faz um bem para o moral que as pessoas não têm ideia, né? E os russos perceberam isso aí e estão indo em cima com as contramedidas, né? Mas eu acho que essa história de drones no campo de batalha da Ucrânia, ela é dos dois lados, ela ainda vai dar muito o que falar. Gente, vou ser sincero, o drone veio para ficar. Não adianta o pessoal resistir, o drone tá aí para ficar.
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2: Seis horas e 53 minutos, estamos chegando no finalzinho aqui do Casus Belli, mas antes, eu queria contar para vocês que a empresa brasileira SIAT assinou com a francesa Safran um acordo para a produção de tecnologia de mísseis. A princípio, essa parceria estará focada na produção e desenvolvimento de motores foguete de propelente sólido. Contudo, segundo o memorando assinado aí pelas empresas no dia 8 de setembro, as companhias pretendem explorar a cooperação em mísseis, munições loitering, defesa costeira, navegação inercial, receptores GNSS, atuadores, miras optrônicas e seekers. Esse acordo foi feito 13 dias após a SIAT iniciar as operações da primeira fase de sua nova fábrica em Caçapava, no estado de São Paulo. Farinazzo, até onde a gente pode avançar em relação aí à produção e desenvolvimento de toda a cadeia aí de mísseis envolvendo todas essas etapas, com essas parcerias aí que a gente tem visto na mídia, né, envolvendo empresas brasileiras?
0: Olha, Pedro, eu acho o seguinte, que não tem limite para a criatividade do brasileiro. Eu acredito muito no potencial do nosso pessoal. Nós temos uma indústria que ela já está bastante avançada aí no fornecimento de insumos, etc. Eu sempre falei, você é testemunha disso, aqui nos nossos programas, eu sempre falei que o problema do Brasil não é um problema técnico, é um problema de mentalidade. Então, o que, que a gente precisa, né? A gente precisa pensar no seguinte, olha, assim como o Irã busca uma expertise maior na guiagem final, guiagem terminal de mísseis balísticos, o Brasil precisa caminhar nessa direção. Lembra que a gente nem tem ainda, acho que, mísseis balísticos, né? Acho que a gente só tem mísseis de cruzeiro. Então a gente precisa começar a pensar nisso daí, né? Na construção de mísseis balísticos, né? Com alcance cada vez melhor, principalmente para manter o nosso Atlântico Sul seguro, né? Nós temos 7.500 quilômetros de litoral aí, 7.400, e a gente precisa defender isso. Então eu acho saudável essas iniciativas, mas eu pediria um pouco mais de rapidez nessas soluções, tá? Porque o cenário está cada vez mais complicado, cada vez mais sombrio, né? E o Brasil pode ser surpreendido aí por uma situação internacional desagradável que nos seja desfavorável. Então, eu fico feliz com essas iniciativas, eu acho importante, mas é pouco ainda perto do que a gente precisa. O nosso desafio, Pedro, é um desafio enorme, tá?
2: Certo, Farinazzo, são 6:56. A gente tem aqui ainda um tempinho para poder falar sobre outros assuntos. Eu queria resgatar aquela história que a gente falou um pouco sobre a Operação Militar Especial. E a gente tem visto cada vez mais sinalizações do presidente Donald Trump de que ele pretende ou quer que acabem com um conflito russo-ucraniano, né? Na sua opinião, até onde essas conversas podem avançar?
0: Pedro, o Trump não é o melhor mediador para essa guerra, porque ele é parte dela, né? Ele é parte dela, os Estados Unidos é parte. Eles fornecem sistemas, informações de satélite para a Ucrânia, fornecem mísseis, fornecem interceptadores. Você pode pensar, ele não é a melhor parte para negociar. Ele não é a melhor, essa é que é a verdade. Se ele quiser realmente acabar com essa guerra, é só ele parar de fornecer arma para a Ucrânia, a guerra acaba amanhã. Mas ele não vai fazer isso. Então, assim, eu acho que o cenário que nós temos hoje, eu volto a dizer para vocês, nós estamos há 7 semanas das eleições americanas, com 2 guerras indo muito mal para os Estados Unidos e seus aliados. Sabendo disso, a Rússia vai tentar tirar o máximo que ela puder em termos de concessões dos Estados Unidos. O Trump pode conseguir uma paz? Pode, mas ele vai ter que sacrificar alguma coisa nisso aí. Essa coisa chama-se Ucrânia. Essa é a verdade. Eu não vejo boa vontade, mesmo que o Trump tenha alguma boa vontade. O entourage dele é a favor da guerra. Muita gente ali é russófoba, é a favor da guerra, a favor da expansão da OTAN. Então, assim, eu acho que as coisas podem chegar num ponto. E a Rússia vai aumentar muito a pressão, que talvez o Trump veja que a única saída é cortar completamente o apoio da Ucrânia. Só não sei se ele vai ter força para isso, tá? Mas ele não vai ser barato essa paz que ele quer fazer, não. Eu acho que a Rússia já provou nessas 2 últimas visitas que os americanos fizeram aí em 2 semanas, a Rússia já provou que ela está bastante firme em suas posições aí, que ela não vai abrir mão, né, dos seus requerimentos. E a Ucrânia não quer fazer concessão nenhuma. Então, é um diálogo de surdos no momento, e eu acho que o Trump só vai ter uma saída, que é puxar o tapete da Ucrânia. Não sei se ele vai fazer isso agora. Uma coisa é certa, né? Se ele não tomar uma providência nessa guerra ou na guerra do Irã, ele perde as eleições.
2: Show de bola. Bom, fechamos aqui mais um Casos Belli. Farinazzo, obrigado pela sua companhia, mais desse dia aqui de Casos Belli. E para onde você vai depois daqui? Onde que os ouvintes podem seguir te acompanhando aí hoje?
0: Pedro, a gente vai analisar hoje no Arte da Guerra. Teve mais ataques dos Estados Unidos contra o Irã hoje, então a gente pode esperar retaliações iranianas da madrugada brasileira. A gente vai estar acompanhando aí, tá? E já preparando o nosso Casos Belli de sexta-feira, que você sabe que é um prazer muito grande trabalhar com você aqui, é maravilhoso, uma parceria fora de série aqui, tá? Uma tabelinha muito bacana. Sexta-feira a gente está aí de volta.
2: É isso, sexta-feira estamos de volta. Eu quero mandar um abraço aí para os nossos Sputnikers também. Continuem nos acompanhando aqui, também acompanhando aí o comandante Robson Farinazzo no canal Arte da Guerra. Até sexta-feira, pessoal. Um grande abraço para todos vocês.
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7: Olá pessoal, mais um Mundioca chegando e hoje a gente vai falar de um assunto que você parece ter escutado antes, mas é isso mesmo. Mais sanções contra a Rússia, não é isso, Mel?
8: É sim, Marcela, a Rússia já está sofrendo o seu 21º pacote de sanções e até agora a União Europeia e os Estados Unidos não conseguiram o seu objetivo. O que eles conseguiram foi arrebentar com a sua economia, como por exemplo o que aconteceu com a Alemanha, que se desenvolveu muitíssimo com o gás russo barato, agora paga 30% a mais e até voltou à era do carvão.
7: A chefe da diplomacia da União Europeia, Kaja Kallas, anunciou uma nova e grande ampliação das sanções contra a Rússia, prevista para o outono europeu deste ano. E segundo a imprensa europeia, a proposta deve ser apresentada em setembro e busca aprovação no mês que vem, ou seja, outubro. A gente sabe que a Alemanha acabou uma eleição interna agora lá que mostra que a direita mais radical está tomando conta do país. Se eles não abrirem o olho,
8: eu li alguns analistas, Marcelo, comparando o que aconteceu na época do nazismo, na época da Alemanha nazista, com a situação atual. Será que aquilo poderia se repetir? E a resposta é, daquela maneira, ainda não, porque hoje a Alemanha tem instituições fortes. E naquela época a Alemanha era bastante capenga.
7: E vamos chamar a nossa primeira entrevistada.
8: Mundioca, tenho o enorme prazer de conversar mais uma vez com a Giovanna Branco, doutoranda em ciência política na USP e pesquisadora de política externa russa. Tudo bem, Giovanna?
9: Tudo bem, Melina. Obrigada pelo convite mais uma vez.
8: A entrevista da Giovanna é sempre especial, mas é mais especial ainda porque ela está falando com a gente de Moscou, então pode trazer pra gente mais essa questão de como que Moscou está vivendo as sanções. Bom, depois de 21 pacotes de sanções, você acha, Giovanna, que a gente pode dizer que a estratégia europeia está conseguindo enfraquecer a capacidade russa de financiar o conflito ou simplesmente Moscou aprendeu a contornar essas restrições?
9: Ao que tudo nos indica, de fato, a Rússia tem se transformado muito numa economia de guerra, fazendo com que exista uma adaptação ao longo do tempo. Quando a gente pensa nos pacotes de sanções, eles têm efeitos e objetivos diversos. Lá no início, em 2022, a União Europeia imaginava e esperava que essas sanções pudessem, de alguma forma, frear muito a forma com que a Rússia financia o próprio conflito. Mas a verdade é que a gente vê uma adaptação muito grande, né? Tanto pela forma que o Estado russo tem adquirido algumas empresas estratégicas, então moldando um pouco a forma com que a economia é organizada, e também criando algumas saídas. É muito curioso que agora aqui tudo tem uma versão soberana, né? Tanto de lojas quanto de redes na internet, tudo tem agora a sua própria versão da Rússia, mostrando uma grande capacidade de adaptação e de uma forma de contornar as sanções. No fato, o dia a dia a gente não percebe tanto assim que a Rússia hoje é o país mais sancionado do mundo.
8: E é interessante isso, né? Eu estive na Rússia em 2024 e observei que não tem esses fast foods do Ocidente, mas tem os seus próprios, suas próprias opções. Por que que isso é tão interessante para um país desenvolver suas opções próprias, digo?
9: Bom, aqui na verdade tudo é bem isso, tem a sua própria versão, a versão russa, tanto de fast foods quanto de lojas de varejo, marcas que antes tinham aqui na Rússia e aí saíram devido ao conflito, redes sociais, versões de aplicativos, tudo agora tem uma versão muito parecida com o que existia antes, porém soberana. E isso tem sido usado aqui como uma forma de discurso de soberania de estatal mesmo, que isso é importante não só para movimentar a economia, mas para garantir a própria independência da Rússia. O tempo todo, a narrativa oficial sobre as sanções é o quanto que elas foram planejadas justamente para limitar o acesso da população russa a serviços básicos. E agora a gente tem observado o governo e também a iniciativa privada tentando contornar tudo isso. E isso faz com que a população sinta muito menos o efeito das sanções. Porque a gente ainda tem acesso a tudo, porém não com a mesma marca, não com o mesmo logotipo. Mas se a gente olhar realmente os produtos finais, é tudo muito parecido. Então a gente não sente falta de praticamente nada por aqui.
8: Agora, ao atingir empresas e instituições de países como a China, a Índia, a Turquia, Cazaquistão, Quirguistão, Emirados Árabes Unidos, a União Europeia não corre o risco de transformar uma disputa com a Rússia, que é extremamente antiga, em um problema diplomático mais amplo?
9: Corre esse risco sim, porque a gente tem visto essas formas de contornar as sanções que não são apenas iniciativas da Rússia, mas justamente usando a parceria diplomática com esses outros países estratégicos. Um desses exemplos é o setor bancário, né? Como fazer transferências de dinheiro. A gente não consegue mais fazer transferências internacionais diretamente para bancos russos, mas usando algumas instituições financeiras do Cazaquistão, da Turquia, da China, é possível fazer essas transações. Se a União Europeia agora começa a sancionar esses países, então a gente tem uma questão que é maior do que a própria Rússia. E isso pode gerar, sim, uma série de conflitos diplomáticos no futuro. Eu acho que ainda não é grande o suficiente para a gente ver uma mobilização diplomática contra as sanções europeias. Mas talvez seja justamente o pontapé inicial para que esses países, como a gente tem visto muito nas iniciativas dos BRICS, começarem a desenvolver ainda mais os seus próprios setores de tecnologia, setores financeiros e bancários, justamente temendo qualquer tipo de ação, de retaliação vinda do Ocidente, principalmente dos europeus.
8: Agora, em que consiste esse novo pacote de sanções da União Europeia contra a Rússia? Quais setores eles pensam em atingir?
9: Ao que foi divulgado, né, são grandes empresas, principalmente. No geral, é tudo muito genérico. Então, a gente está falando de algumas empresas que já não são mais as mais importantes, os principais postos, né? Principalmente quando a gente fala de setor petroleiro, tudo já foi atingido no início. Eles têm agora um foco muito grande nas frotas invisíveis que têm sido utilizadas para justamente permitir a entrada e a saída de produtos aqui da Rússia. Então, como que esses navios, utilizando outras bandeiras, acabam conseguindo fazer esses caminhos? A União Europeia agora também tem pensado em sancionar esses navios especificamente, e esses parceiros, principalmente no setor bancário, que estão em instituições em outros países, mas que facilitam a entrada de dinheiro e também a saída, quando a gente fala aqui do setor bancário da Rússia. Então agora eles estão olhando para essas sanções que não são diretas à Rússia, mas secundárias. E isso mostra muito grande, né, o quanto que os pacotes de sanções não foram eficientes até o momento. A gente precisou de 21 pacotes para que, de fato, a gente começasse a ver algum tipo de abalo na economia, mostra que, na verdade, eles têm uma capacidade muito inferior de atingir os russos do que se esperava inicialmente.
8: Agora, eu estive, como eu disse, né, que eu estive há 2 anos em Moscou, na cidade você não percebia que a Rússia estava envolvida em um conflito. Essa situação se mantém agora em 2026?
9: No geral, eu diria que sim. Na grande parte dos dias, você nem se lembra que existe um conflito armado acontecendo. Na verdade, são lembranças muito pontuais, principalmente pelas propagandas que têm acompanhado a rua, no dia a dia mesmo, na rua, outdoors, pontos de ônibus, que exaltam o papel dos militares na Rússia como grandes heróis. Então, quando a gente vê esse tipo de propaganda, você se lembra que, de fato, existe um conflito armado acontecendo. E no início desse ano a gente tem acompanhado, né, alguns bombardeios acontecendo em petrolíferas e também em centros de distribuição, tanto aqui na região de Moscou quanto também em São Petersburgo, primeira vez que essas grandes cidades foram atingidas desde o início do conflito. E quando acontece isso, é óbvio que a gente vê uma mobilização maior na cidade, né, uma preocupação ainda maior com a segurança. No geral, a vida permanece normal. A sensação do russo médio é que o conflito ele ainda é distante, embora a todo momento em que a gente conversa com as pessoas por aqui, eles falem que seja um conflito em que todo mundo está de alguma forma envolvido. Todo mundo tem algum familiar, algum amigo, algum conhecido que está na frente de batalha. Então é um conflito extremamente próximo e ao mesmo tempo fisicamente distante.
8: Giovana, até onde a Europa pode pressionar a China e Índia para reduzir seus vínculos econômicos com a Rússia, isso sem prejudicar suas próprias relações comerciais com duas das maiores economias do mundo?
9: Existe muito pouco espaço de manobra que a Europa pode fazer nesse momento contra a China e a Índia. Já desde o início do conflito, em 2022, a gente viu uma aproximação maior da Rússia com esses países. Agora, com a expansão dos BRICS, isso tem se tornado ainda maior, né? A gente tem visto realmente esses países se consolidando como potências novas no cenário internacional. A gente não fala mais de um sistema, né, apenas do Ocidente como esse grande polo de poder. Existe agora claramente um sistema multipolar em que a China e a Índia são, né, players importantes, e eles entendem que cada vez mais fica difícil de ficar apenas dependendo da boa vontade dos países ocidentais. A gente percebe um discurso coletivo nesses três países do quanto que ficar, né, apostando tudo nessas alianças com a União Europeia, com os Estados Unidos, se torna muito perigoso. E cada vez mais que existe um pacote de sanções imposto à Rússia, isso se torna ainda mais forte em termos de narrativa mesmo. Até que ponto a gente pode contar com eles como grandes aliados? Então, a União Europeia hoje tem muito pouco a se fazer, porque a aliança que tem sido formada entre Rússia, China e Índia tem realmente sido muito forte. E também lembrando que são países, né, a gente está falando da China e da Índia, que têm economias gigantescas. Então, de alguma forma, a União Europeia também depende desses países. Caso eles queiram, né, realmente retaliá-los, algum efeito interno vai acontecer, e eu não vejo isso sendo politicamente viável, pelo menos no curto prazo.
8: Giovanna, alguns países resolveram romper com a Rússia, acredito que por feridas históricas, né? Estônia, Letônia e Lituânia, que já não fazem mais parte, já não dividem mais o sistema elétrico, e a Alemanha, né, que deixou de comprar o gás russo mais barato e está arrebentando com a sua economia. Eu gostaria que você me trouxesse outros exemplos, se tem mais gente que rompeu com a Rússia por motivos não pragmáticos e que está pagando preço agora.
9: Bom, a gente tem visto poucos rompimentos assim de forma tão forte como os países bálticos e também a Alemanha. De uma forma geral, a União Europeia tem rompido muito com a Rússia, né, em termos econômicos, embora parcialmente, porque o petróleo russo tem sido triangulado por meio da Índia. Então, de alguma forma, esse rompimento é muito mais discursivo do que qualquer outra coisa. A gente tem também a própria Noruega, os países nórdicos, né, ali tendo uma outra postura de bastante securitização com a Rússia, a Finlândia principalmente, que tem uma fronteira importante com os russos e agora entra na OTAN, realmente rompendo uma relação histórica, né, com a Rússia, mesmo que uma relação ainda complicada ao longo do tempo. Então a gente tem observado isso. E a verdade é que quanto mais esses países se afastam da Rússia, mais os russos vêm buscando alternativas de alianças, formando outros parceiros. Então parceiros na Ásia, na África principalmente, mas também na América Latina, né? A gente tem visto uma presença da Rússia um pouco maior nos países latino-americanos, justamente agora no atual contexto com Cuba, principalmente o envio, né, de navios petroleiros para Cuba. Com a crise na Venezuela, isso também ficou de alguma forma ali um pouco, né, no ar, qual que seria a posição da Rússia. Então a gente tem visto que a Rússia vem buscando outros aliados na medida em que outros países vão rompendo ou apenas se afastando, né, em termos estratégicos, pragmáticos, vão se afastando agora.
8: O uso crescente de criptomoedas e sistemas financeiros alternativos para escapar das sanções pode acelerar a construção de uma arquitetura financeira menos dependente do dólar e do euro?
9: Pode sim, isso tem sido uma grande discussão por aqui, o uso das criptomoedas. Agora também teve uma lei que passou nos últimos dias, talvez na última semana, sobre o rublo digital, que se assemelha muito a um projeto que também acontece na União Europeia sobre a digitalização do euro e como que isso pode, né, de alguma forma também competir com esse mercado das criptomoedas. Mas agora as criptos têm sido cada vez mais importantes na Rússia, justamente por conta das sanções ao setor bancário. Lembrar que a Rússia está fora do sistema SWIFT desde 2022. Então, de alguma forma, o seu setor bancário teve que se reorganizar muito rapidamente, e eu diria que fez isso com bastante louvor, porque hoje é um sistema que funciona, não de forma global, obviamente. A gente ainda tem uma série de dificuldades, né, para trazer dinheiro ou enviar dinheiro aqui da Rússia, mas como um sistema fechado, eu diria que o sistema russo funciona muito bem. Então, teve realmente uma evolução muito rápida. E as criptomoedas entram justamente nesse momento, porque elas são difíceis de se regular, é um debate que acontece globalmente. E aqui na Rússia tem sido também uma alternativa para o cenário atual das sanções. A gente tem visto também uma aproximação com a China no setor de digitalização bancária, e eu diria que talvez com a Índia no futuro a gente também vai ver essa discussão acontecendo em torno das plataformas dos BRICS, mas sobretudo de setores soberanos, né, bancários.
8: Giovana, existe o risco dessa política de sanções produzir um efeito justamente o contrário do que a União Europeia quer e, dessa forma, estimular a Rússia, a China e outros países a criarem cadeias comerciais, financeiras e tecnológicas paralelas às ocidentais?
9: Eu diria que isso nem é um risco, já é uma realidade, né? A gente tem visto caminhar para esse lado justamente. Todas as discussões das últimas reuniões dos BRICS são justamente pensando em alternativas, tanto em instituições internacionais, como, por exemplo, quando se falou de uma moeda alternativa, o uso de outras moedas que não o dólar ou o euro para as transações comerciais entre os países, o próprio desenvolvimento de setores bancários, setores financeiros e redes financeiras digitais. Tudo isso vem caminhando justamente para se depender cada vez menos das alternativas, das opções que a gente tem estabelecidas no Ocidente. E isso vai se transformando para todos os lados, né? As sanções, elas têm efeitos muito controversos. Por um lado, de fato, atingem alguns setores da economia russa, por outro, criam uma narrativa que é absolutamente anti-ocidental que é dentro da Rússia. Se a população percebe que, na verdade, as sanções atingem muito mais as pessoas do que as grandes empresas ou a grande economia, no fundo, né, os russos, de uma forma geral, acabam criando cada vez mais sentimentos anti-ocidentais, e o Estado russo tem mais incentivos para criar essas redes alternativas. Eu acho que já é uma realidade que só tende a se aprofundar nos próximos anos.
8: Giovana, se as sanções econômicas não forem suficientes, como não tem sido, né, para levar Moscou a mudar sua posição com relação ao conflito, qual você acha que pode ser o próximo instrumento de pressão para a União Europeia sem entrar numa escalada militar direta?
9: Eu vejo muito pouca alternativa para que isso aconteça, porque acho que você falou exatamente, né? As sanções não são eficientes. O fato da gente ter 21 pacotes mostra justamente isso, né? Que elas não conseguem atingir diretamente a economia russa de uma forma que os russos sejam obrigados ou a abandonar o conflito ou a mudar a sua estratégia. Eu diria que talvez partir para uma questão diplomática mais tradicional. É necessário que a União Europeia e os Estados Unidos sentem com a Rússia e com a Ucrânia para discutir esse conflito de uma forma mais diplomática e imparcial possível. Enquanto a gente vê os europeus e os próprios Estados Unidos nesse sentido comprando um lado, né, enfim, de alguma forma tomando lados nesse conflito e tentando apenas prejudicar a economia russa, a gente vê que pouco avanço tem se feito. Então, de fato, ou a gente vai ver uma escalada militar, cada vez mais pacotes de ajuda financeira ou envio de armamentos para a Ucrânia que vão fazer com que esse conflito se arraste ainda mais, ou a gente vai partir para um setor diplomático mais tradicional, que eu acho que, sinceramente, os europeus ainda não estão prontos para isso, e eu também nem sei se no atual cenário do campo de batalha, russos e ucranianos também estariam dispostos a sentar numa mesa de negociação.
8: Você acha que os governos europeus, eles alimentam esse sentimento anti-russo?
9: Com certeza. A gente tem visto uma escalada muito grande de cenários de russofobia acontecendo em toda a Europa. Isso vai desde o setor cultural, que de alguma forma vem banindo livros russos, né? Até mesmo os grandes clássicos da literatura russa, que nada tem a ver com o atual cenário geopolítico. As universidades e os professores, de alguma forma, envolvidos em política russa, história, literatura, todos ligados à Rússia, têm sofrido retaliações. E isso também parte para o setor da política. Então, toda vez que os líderes europeus se pronunciam, em relação à Rússia, a gente tem visto uma série de termos pejorativos em relação ao Estado. E isso impede, de fato, uma conversa diplomática. É o que a gente comentou agora há pouco, né? Se eles estão claramente tomando um lado desse conflito, fica muito difícil de negociar, porque os russos entendem que, então, esse conflito não é apenas contra a Ucrânia. É um conflito contra a Ucrânia, contra a União Europeia, contra os Estados Unidos, contra o Ocidente de uma forma geral, que é absolutamente antirrusso, cada vez mais evidente.
8: O quanto do passado atrapalha o presente russo-europeu, essa relação tão difícil?
9: Bom, a gente poderia voltar, acho que eternamente no passado, mas as raízes, né, dessa inimizade estão justamente no passado. A gente vê no caso da Rússia sempre uma tentativa de estabelecer a sua própria identidade em relação à Europa. A Europa sempre foi esse espelho para os russos, sempre foi de alguma forma uma inspiração quando a gente pensa no Renascimento, na modernidade, em todas essas ideias. Porém, com o final da União Soviética, a gente vê uma grande virada, né? O período soviético, os russos, eles se colocaram como essa antítese da Europa, como um competidor. E o final da União Soviética é justamente o momento em que essas relações acabam realmente se firmando como inimizades. Porque os russos, eles terminam o período soviético imaginando que eles seriam então incluídos na Europa, como parceiros, como iguais. Isso nunca aconteceu. A União Europeia, de uma forma geral, sempre excluiu a Rússia como um país periférico, como um país não ocidental, não europeu e às vezes até mesmo não civilizado, né? A gente tem algumas declarações nesse sentido. Então, é uma questão histórica permanente que ela vai voltando e ela obviamente é mobilizada por todos os lados interessados em momentos convenientes, em momentos de crises. Então agora muito do que está acontecendo de alguma forma é alimentado por essas inimizades do passado.
8: O congelamento de aproximadamente 210 bilhões de euros em ativos do Banco Central Russo na União Europeia, isso criou um precedente perigoso para outros países manterem as suas reservas em moedas e instituições financeiras ocidentais?
9: Com certeza. Eu diria que o conflito entre Rússia e a Ucrânia acaba por expor muitos dos medos coletivos do mundo não ocidental. A forma com que a União Europeia se mobilizou muito rapidamente para banir a Rússia do sistema SWIFT, para justamente congelar esses ativos, realizar esses pacotes de sanções, revelam o poder desse Ocidente quando está unido contra um determinado país. A gente já tinha visto isso antes, né? Por exemplo, contra o Irã. O Irã também extremamente sancionado ao longo do tempo. Mas quando a gente fala de um ator como a Rússia, que é uma grande economia, uma grande potência, sendo excluído dessa maneira, eu diria que reforça essa narrativa dos países do terceiro mundo, de uma forma geral, da América Latina, da África, da Ásia, do quanto que é necessário buscar alternativas em relação ao Ocidente. Porque todo mundo agora acha que tem medo de correr esse risco de alguma forma. Todos os países acabam criando um alerta, né? Esse sistema de alerta do que poderia acontecer. Então, no fundo, a Rússia tem sido aí um grande modelo, eu diria, desse primeiro grande país sendo sancionado dessa maneira, e a União Europeia acaba por perder aliados muito importantes ao fazer isso, porque esses outros países em desenvolvimento agora vão buscar alternativas soberanas, ou pelo menos externas ao sistema europeu, justamente por temerem qualquer retaliação no futuro.
8: Você falou no começo da nossa entrevista de algo interessante, a triangulação na questão do petróleo e do gás, né? Que a Rússia vende para a Índia e a Índia vende mais caro para os europeus. Para eles, tudo bem?
9: Aparentemente sim, né? O que a gente tem visto muito é uma guerra de narrativas que não necessariamente se materializa quando a gente fala da economia europeia. Até porque os europeus, os líderes europeus, têm uma total consciência de que se eles deixarem de comprar completamente o petróleo e o gás da Rússia, primeiro que eles vão ter uma crise energética, segundo uma crise econômica. E obviamente isso se transforma numa crise política, porque é absolutamente impopular. Parece que essa narrativa de que os europeus não compram petróleo ou gás diretamente da Rússia tem sido mais importante do que a materialização disso. Então a Rússia, né, em termos do petróleo, vende o petróleo bruto para a Índia. A Índia refina esse petróleo e revende para a Europa de um preço muito maior. E isso parece que não afeta politicamente esses líderes. Então, a gente vê que, na verdade, é apenas uma questão de narrativa, né? Não de fato não depender mais da economia da Rússia.
8: Por que você acha que a maioria dos países não aderiu àquilo que era o desejo dos europeus e também dos americanos, que era isolar a Rússia? Por que que os outros países não aderiram às sanções?
9: Porque eu acho que, tirando a questão da narrativa desse conflito com a Ucrânia, os outros países, eles têm economias muito mais sensíveis a essas variações de combustíveis, pensando que a Rússia, em termos de participação na economia global, é justamente um desses produtores de combustíveis e também de grãos. Então, são dois setores que afetam diretamente economias emergentes e economias subdesenvolvidas, e esses países, eles simplesmente não podem se dar ao luxo de excluir a Rússia. Fica muito evidente que essas sanções, essa tentativa de excluir, é muito mais política do que pragmática. Então, grande parte dos países do mundo acabam se unindo justamente nessa ideia de que não é possível excluir a Rússia. A gente não consegue hoje, num atual momento de que todo mundo depende de combustíveis fósseis, simplesmente tirar um dos maiores players da economia internacional por conta de uma questão política. E também porque grande parte dos países do mundo não comprou essa narrativa de que é um conflito contra, né, de democracias contra autocracias, como tem se visto muito na Europa acontecendo esse tipo de narrativa. Então, a gente vê aqui um descolamento muito grande, né, desse conflito que a Europa faz contra os russos e que, na verdade, não faz sentido para grande parte dos países do mundo.
8: Você acha que o BRICS, no caso das sanções contra a Rússia, ele funcionou como um amortecedor, ou mesmo se a Rússia não estivesse nesse grupo tão seleto, a Rússia teria conseguido mesmo assim?
9: Eu acho que, com certeza, o fato da Rússia ser um dos membros fundadores facilita muito, porque já havia relações muito profundas, muito bem estabelecidas, relações comerciais e também relações de confiança, diplomáticas entre esses países. Mas eu diria que, mesmo se a Rússia não fosse um dos principais membros dos BRICS, provavelmente teria encontrado nesses países um grande refúgio, porque são países que cada vez mais têm se mobilizado nessa ideia de promover uma alternativa ao Ocidente, embora eu diria que os BRICS não são, de forma alguma, anti-ocidentais, né? Não existe essa ideia de que eles estão combatendo o Ocidente, mas apenas de que eles estão fornecendo mais uma opção. Então, a Rússia poderia, sim, encontrar parceiros importantes, assim como outros países que são também considerados estados pária, né, pelos países ocidentais, encontram nos BRICS uma alternativa bastante frutífera.
8: A Rússia já viveu outro momento como esse, de tanta pressão econômica?
9: O mais próximo que a gente tem disso foi a crise de 1998, mas ela teve outros motivos para acontecer e, na verdade, foi uma crise econômica, como a gente vê em outros lugares, em outras regiões do mundo, né? Uma questão, enfim, do sistema financeiro que teve uma crise. Como uma questão de pressão externa, talvez seja a primeira vez que a gente tem visto. E, de novo, a Rússia hoje é o país mais sancionado do mundo, mais mesmo do que o Irã, que talvez tenha sido por muito tempo, né, um dos maiores, ou mesmo Cuba. Enfim, então a Rússia tem tido um momento muito diferente, e é interessante comparar até mesmo com esses outros países extremamente sancionados, porque a Rússia vem mostrando também uma capacidade de fugir dos efeitos esperados, né, de contornar as sanções e se manter ainda aqui de uma forma mais frágil, porém funcionando.
8: Tá certo, a gente teve o enorme prazer de conversar com a Giovanna Branco, doutoranda em ciência política na USP e pesquisadora de política externa russa. Ela falou com a gente direto de Moscou. Te agradeço demais pela sua atenção comigo, com o Mundioca, com a nossa audiência. Espero que você também tenha gostado de conversar com a gente.
9: Obrigada pelo convite, é sempre um prazer, e até a próxima.
10: Mel, pra gente ter uma ideia exatamente do tamanho dessa sanção, a lista de entidades russas que estão sancionadas inclui partidos políticos, políticos, forças armadas, bancos e instituições financeiras, organizações do meio de comunicação social, que são responsáveis por propaganda, empresas do setor da defesa, empresas dos setores de transporte e energia, empresas dos setores de aviação, construção naval, construção de máquinas, empresas do setor de TI, telecomunicações e seguros, empresas envolvidas na evasão de sanções, ou seja, aquelas que tentam ajudar o país a fugir dessas sanções, empresas ligadas à frota fantasma da Rússia e organizações responsáveis por mostrar dentro da Ucrânia qual é a real situação desse conflito.
8: É, Marcelo, elas foram, na verdade, um catalisador. Isso acelerou uma antiga vontade do país, da Rússia, de se voltar para o Oriente. As sanções deram um incentivo adicional para que a Rússia aprofundasse as relações econômicas, como a gente trouxe aqui nesse episódio, com a China, com a Índia, com outros países fora do bloco ocidental. E isso é extremamente geopoliticamente importante, porque transforma uma política criada para isolar a Rússia, essa era a ideia do Ocidente, isolar a Rússia, acabar com a economia da Rússia, em um incentivo para Moscou construir circuitos econômicos alternativos. E isso a Rússia fez muito bem.
10: As sanções aplicadas pela União Europeia a pessoas consistem na proibição de viajar e no congelamento de bens. As proibições de viajar impedem pessoas incluídas na lista de entrar ou transitar pelo território da União Europeia por via terrestre, aérea ou marítima. E o congelamento de bens, a gente sabe, significa que todas as contas que essas pessoas possuem em bancos da União Europeia, elas não podem mexer, estão congelados. E é proibido também botar mais dinheiro. Se eu, por acaso, eu não posso mexer, mas eu também não posso botar mais dinheiro, ou seja, fazer uma poupança para o futuro, também não pode.
8: Faça na Rússia, né?
10: Faça em outro lugar. Na União Europeia não pode. E a União Europeia, achando que iria fazer a Rússia sentir o peso das sanções, acaba sofrendo um reflexo das próprias sanções.
8: Exatamente. Também isso aí prejudica quem quer fazer turismo na Rússia, né, Marcelo? Eu mesma tive esse problema. Como a Rússia está fora do sistema SWIFT, fica difícil de você reservar um hotel, planejar a sua viagem, tem que levar tudo em dinheiro. Difícil, mas não impossível, porque a Rússia é um país maravilhoso para se visitar.
10: De acordo com a Comissão Europeia, desde fevereiro de 2022, ela já proibiu a exportação para a Rússia de mais de 48 bilhões de euros em bens, tecnologias e a importação da Rússia de mais de 91 bilhões de euros em mercadorias.
8: E a economia russa vai muito bem, obrigada. Vamos ouvir o nosso segundo convidado.
10: O Mundioca tem o imenso prazer de falar mais uma vez com Valdir Bezerra, ele que é mestre em relações internacionais pela Universidade Estatal de São Petersburgo. Valdir, muito obrigado por mais uma vez ter aceito o nosso convite e estar conosco aqui no Mundioca. Tudo legal?
11: Tudo ótimo, é sempre um prazer participar do Mundioca, agradeço novamente pelo convite.
8: Valdir, depois de 21 pacotes de sanções, a gente pode dizer que a estratégia europeia está conseguindo enfraquecer a capacidade russa de financiar o conflito, ou Moscou simplesmente aprendeu a contornar as restrições?
11: Veja, as sanções, que bem lembradas já estão no seu 22º pacote, elas tinham realmente a intenção de atrapalhar a economia russa, diminuir o fluxo de recursos para a utilização das forças armadas russas que hoje lutam na Ucrânia, mas esse efeito ele não tem ocorrido. A Rússia, ela precisou, por necessidade, redirecionar as suas principais exportações, que eram de commodities e energia, que iam para a União Europeia, para dois países em específico, China e Índia. E a Rússia continua exportando para outras regiões do chamado Sul Global, que dentro do vocabulário de política externa russa é chamado hoje de maioria global. Então, a Rússia não tem falta de recursos, como se queria fazer pensar no começo. É interessante notar que nós estamos, de fato, nesse 22º pacote. Esse pacote de sanções, ele não tem um consenso dentro da própria União Europeia. A gente teve divergências acerca de alguns pacotes anteriores, porque as sanções europeias, elas atingem produtos estratégicos para a economia dos europeus. A energia é muito estratégica para a economia dos europeus, especialmente para a Alemanha, especialmente para países como Hungria, para países como a própria Grécia. Então, conforme o conflito vai se estendendo e esses pacotes vão sendo renovados, o consenso dentro da União Europeia é que corre risco, não a capacidade de financiamento russo.
10: É por aí que eu queria levar essa conversa, Valdir. Na tua visão, ao atingir empresas e instituições de países como China, Índia, Turquia, Cazaquistão, Quirguistão, Emirados Árabes Unidos, elenquei vários países aqui, a União Europeia não está correndo o risco de transformar uma disputa com a Rússia em um problema diplomático ainda maior?
11: É Ela já transformou, inclusive pelo fato de que as instituições europeias, eu falo mais especificamente das instituições financeiras, que eram vendidas como politicamente neutras, elas não se mostraram neutras no final das contas. A gente teve o congelamento de ativos russos em bancos europeus. Vale lembrar, não é só a Rússia que tem ativos nesses bancos. Vários outros países têm ativos nesses bancos, porque o euro é a segunda moeda mais forte hoje no plano internacional. Tem essas sanções que acabam afetando as exportações russas de energia, que, claro, né, tem justamente a intenção de diminuir os recursos da Rússia, mas afetam os países que importam essa energia, que é mais barata. Então isso acaba tendo impactos não só naquelas economias mais avançadas, mas também nas economias em desenvolvimento. Então toda essa questão, toda essa cadeia de efeitos causada pelas sanções tem uma intenção clara, que não exatamente foi bem realizada, mas assim, afeta de fato outros países do sul global. Coloca a União Europeia numa situação complicada nesse momento.
8: Até onde a Europa pode pressionar a China e a Índia para reduzir os seus vínculos econômicos com a Rússia sem prejudicar suas próprias relações comerciais com duas das maiores economias do mundo?
11: Essa é uma questão muito importante, porque em 2023, numa mesa redonda que foi realizada com o ministro das Relações Exteriores da Índia, o Subramanian Jaishankar, ele foi questionado a respeito da Índia comprar energia russa, na verdade, continuar comprando a energia russa e aumentar essas compras, de que ele estaria fazendo um mal, de que ele não poderia fazer isso porque estaria ajudando na continuidade do conflito. E ele disse muito bem que a Índia, ela é livre para tomar as decisões que ela achar mais interessantes para si mesmas. Ela defende os seus próprios interesses nacionais e essa cooperação com a Rússia, ela independe da situação hoje no território ucraniano. A Índia e a China não são capazes de levar em consideração essa pressão europeia, porque são dois países que prezam muito pela soberania. E a soberania diz respeito exatamente a tomar as decisões que melhor atendam aos seus interesses domésticos. Então, apesar dos europeus vociferarem contra Nova Delhi ou contra Pequim, por conta da sua cooperação com a Rússia, é muito difícil mover esses dois países no sentido dos desejos e anseios ocidentais.
10: Como é que você analisa, de fato, essas sanções? Elas estão funcionando na capacidade menor do que elas esperavam, está acima do que esperava, porque a gente sabe que a Rússia conseguiu realizar manobras que conseguiram mal ou bem saírem de todas as sanções. Como é que você classificaria hoje em dia essa situação das sanções?
11: O prejuízo que ela eventualmente causou do ponto de vista geoeconômico para a Rússia foi que a Rússia acabou tendo um direcionamento mais unilateral das suas vendas de produtos de energia. Por exemplo, antes ela tinha uma cooperação grande com a União Europeia e com a Ásia, e agora a Rússia, ela exporta muito mais para uma direção, né, que é a direção justamente da Ásia. Isso sim pode ser considerado um prejuízo geoeconômico. No entanto, como as sanções funcionam igual um bumerangue, você tenta atingir o seu rival, só que o bumerangue volta para você e acaba ferindo a quem lançou, a União Europeia também sofreu com essas sanções, porque apesar de ela ter cortado a ligação com a Rússia, ela passou a comprar energia de forma mais cara, a energia americana, que vem da forma do gás liquefeito, que é transportada por meio de navios, de tankers, e chega no continente europeu a preços que variam de 30% a 40% mais caro do que se fosse por gasoduto. Então, muito embora a Rússia, por um lado, tenha redirecionado suas exportações fundamentalmente para a Ásia, e a Europa tenha passado a comprar energia dos americanos e do Catar, essa energia dos europeus vem mais caro. Todos estão, em alguma medida, perdendo com essas sanções. Só que a Europa tem perdido de uma forma relativa maior, porque a sua competitividade tem sido prejudicada pela energia mais cara.
8: Na sua avaliação, foi um movimento, eu vou dizer, burro do Ocidente? Porque com as sanções, logo em 2022, os Estados Unidos jogaram a Rússia e a China, uma nos braços das outras. Eu lembro que eles declararam a essa época até uma amizade sem limites. E a gente sabe que a China é o maior inimigo dos Estados Unidos.
11: Essa também é uma questão muito interessante, porque no começo da administração Trump, muitos comentavam que as medidas de tentar trabalhar como um interlocutor entre Rússia e Ucrânia tinham a intenção de estabelecer uma estratégia que eles chamaram de Kissinger às avessas, que era aproximar Moscou de Washington e deixar a China isolada, como se nós estivéssemos na década de 70, onde a China comunista e a União Soviética já vinham ali com alguns problemas políticos entre os dois países, e esses problemas foram explorados pela administração Nixon com o Henry Kissinger e conseguiu sim isolar a União Soviética. Hoje a realidade é muito diferente. Hoje, China e Rússia estão muito mais próximos do que jamais estiveram durante a Guerra Fria. Isso é uma afirmação de ambas as lideranças, tanto de Putin como de Xi Jinping. E eles têm diversas complementaridades. Tem uma complementaridade no discurso político, porque ambos defendem a multipolaridade. Ambos são contra, né, os ditames unilaterais que emanam de Washington e também buscam maior representatividade nas organizações internacionais. E também a complementaridade econômica. A China é uma economia que cresceu muito durante os anos 2000 e a Rússia é um fornecedor de energia fundamental para os chineses. A China não teria chegado até onde chegou sem a Rússia, sem a energia da Rússia. Então há essa união política e econômica. E o que os Estados Unidos têm feito, primeiro com relação à expansão da OTAN no contexto pós-Guerra Fria e também com o fortalecimento de parcerias com os países no entorno da China, em especial Coreia do Sul, Tailândia, Austrália e o próprio Japão, fizeram de fato com que, como você bem mencionou, Rússia e China estivessem mais próximas uma da outra, jogou a Moscou nos braços de Pequim e vice-versa.
10: Agora, a União Europeia, ela tem capacidade de fiscalizar tudo aquilo que ela estabeleceu?
11: Essa é uma questão muito interessante, porque quando a Rússia foi sancionada e a União Europeia ela foi proibida de comprar diretamente, alguns países foram proibidos de comprar diretamente energia da Rússia, essa energia acabou, de um modo ou de outro, chegando ao continente europeu por outras vias, por vias indiretas. Sabe-se, isso é documentado, já há analistas ocidentais que comprovam esse tipo de situação. A Rússia vendia petróleo cru para a Índia. A Índia refinava esse petróleo e vendia para os europeus. E no cômputo geral dessa operação, o petróleo que a União Europeia importava saiu mais caro no final das contas. Então, não só não conseguiram deixar de comprar em alguma medida a energia russa, como passaram a comprar mais caro, porque já que ela não pode ir de forma direta para o continente, ela passa por outros países, ela é refinada, ela é reprocessada em outros estados, em terceiros estados, e chega no continente europeu. A Europa não conseguiu encontrar ainda uma forma de lidar com as sanções que ela mesma impôs. E é por isso que novos pacotes vêm sendo pensados, novas soluções vêm sendo, cada vez mais empresas russas são incluídas nesses novos pacotes, e ainda assim, o resultado, os efeitos práticos, que seria, primeiro, enfraquecer a economia russa, segundo, prover maiores chances para a Ucrânia no campo de batalha. Nenhum dos dois efeitos acabou sendo conclusivo.
8: Você acha que a Rússia, pela maneira que conseguiu contornar as sanções, reconfigurar a sua economia, pode servir de inspiração para o Irã, por exemplo?
11: A bem da verdade, até pelo fato do Irã já estar sob sanções ocidentais há mais tempo, já são décadas em que o Irã está sob sanções ocidentais e o país conseguiu se manter economicamente, conseguiu manter uma determinada coesão social, mesmo com a pressão externa, ambos os países podem aprender um com o outro. A Rússia tem a aprender com o Irã, e o Irã tem a aprender com a Rússia. E hoje, os dois, que são partes do BRICS, que são partes da Organização de Cooperação de Xangai, são os líderes de um processo que foi iniciado antes de 2022, mas que ganhou maior impulso depois do início da Operação Militar Especial, que é o processo de desdolarização, que é uma das formas de se fugir justamente dessas instituições ocidentais que podem ser manipuladas de forma política e também ampliar a soberania econômica e a soberania financeira das nações.
10: Agora, o fato do uso crescente de criptomoedas e sistemas financeiros alternativos para escapar das sanções, na tua visão, Valdir, pode acelerar a construção de uma arquitetura financeira menos dependente do dólar e do euro?
11: Certamente. Um dos pilares do poder global americano é o uso do dólar como moeda primária, moeda de referência para as transações internacionais. Então, quando você tem uma zona gigantesca, como é o caso da Eurásia, que hoje muito do comércio dentro desse continente, desse supercontinente, é feito em moedas locais. Aliás, o Putin trouxe um número interessante na última reunião da Organização de Cooperação de Xangai em Bishkek, onde ele disse que dos 400 bilhões de dólares que a Rússia negocia com os países da organização, cerca de 90% se dá já em moedas locais. O comércio, por exemplo, entre China e Índia, hoje 80% se dá em moedas locais. O comércio Rússia e Índia, nesses patamares, o comércio Rússia e China praticamente já não usa mais dólar. Então, você não tem o uso mais dessa moeda como referência para o comércio. E é justamente esse um dos pilares do poder americano. Lembremos. Em julho de 2025, o Trump ele foi entrevistado na Casa Branca por um veículo de imprensa ocidental e chegou a mencionar que a perda da dominância do dólar no mercado internacional seria o equivalente aos Estados Unidos perderem a Terceira Guerra Mundial, dada a importância que há, né, para o uso do dólar como moeda de transação.
8: Qual outro instrumento de pressão o Ocidente teria para fazer a Rússia andar do jeito que eles... Qual outro instrumento de pressão o Ocidente teria para fazer com que a Rússia fizesse aquilo que eles desejam, já que as sanções não resolveram?
11: Em relação à Rússia diretamente, me parece que já não há mais soluções. Por quê? Porque, como mencionamos, já estamos no 22º pacote de sanções. Isso a gente fala de sanções aprovadas dentro do Parlamento Europeu. Já tivemos uma série de pacotes aprovados pelos americanos. E as sanções que começaram lá em 2014, na administração Obama, depois no primeiro mandato de Trump, continuaram com o Biden, acabou se intensificando depois de 2022 e continuam até hoje aplicando-se sanções contra a Rússia. A via militar também ela não pode ser pensada, porque a Rússia é uma potência nuclear, a Rússia tem uma das forças armadas mais modernas e poderosas do mundo, então pela via militar não é possível, pela via econômica também não tem sido possível. O que os Estados Unidos e a Europa têm tentado fazer é achar

0: do Ocidente. E isso acaba, isso não é viável no longo prazo, isso acaba prejudicando a legitimidade do próprio G7, do próprio Ocidente e das instituições nos quais eles têm o maior poder de voto.
1: Eu gosto muito de esporte, né, Valdir? Então, assim, eu tenho visto, volta e meia, nos últimos tempos, sinais, eu vou dizer sinais, que eu acho que são pistas de que esses embargos todos contra a Rússia estão prestes a cair. Primeiro foi a Federação de Vôlei aceitando de volta a seleção, depois a UEFA dizendo que os jogos dos times russos podem ser feitos por enquanto em outro lugar, mas que os times possam voltar a ser aceitos. Ou seja, aos pouquinhos, o esporte começou a dar essa pista. Você acredita que está havendo uma distensão?
0: É, a gente pode estar acompanhando, nesse caso do esporte, uma espécie de degelo. Ainda é um degelo bastante inicial, quer dizer, são em algumas modalidades. Você já tem ensaios de retorno da Rússia para competições globais. Isso tem trazido, inclusive, algumas críticas por parte, não somente da Ucrânia, mas de alguns segmentos da mídia ocidental que tem criticado esse tipo de movimento. Mas sim, pode ser um degelo. Ainda há de se esperar se esse degelo vai ter um efeito de spillover, né, de espalhamento para outras áreas, como, por exemplo, relaxamento de algumas sanções, algumas outras permissões diplomáticas ou retomada de alguns voos entre Rússia e outros países europeus. Ainda há de se esperar, mas pode ser um sinal de um degelo, sim. Afinal de contas, excluir a Rússia do cenário internacional, primeiro que já não deu certo e segundo que é bastante custoso para aqueles que implementaram essas próprias medidas.
2: Valdir, você mencionou a triangulação que o petróleo, o gás russo fazem, né? A Índia compra e revende para a Europa mais caro. Você acha que alguns países, como por exemplo a Alemanha, se arrependeram dessas sanções? Afinal de contas, a Alemanha cresceu, se desenvolveu muito com o gás russo que era barato.
0: Certamente. Quando a gente fala de Alemanha, no contexto histórico mais recente, ali nos últimos 20, 30 anos, a Alemanha e o Japão, eles disputaram bastante espaço com os Estados Unidos em termos de comércio internacional, em algumas áreas específicas, como é o caso do segmento de automóveis, como é o caso do segmento de químicos, segmento de máquinas e bens de capital. Então eles disputam o mercado. Alemanha, Japão e Estados Unidos disputam o mercado. Os Estados Unidos tiveram a vantagem de promover muitos subsídios às suas indústrias e também de operar com energia barata. Essa vantagem que a Alemanha também tinha, que era operar com energia barata, ela foi retirada. Ela foi retirada de uma forma categórica quando nós tivemos a sabotagem, a explosão do gasoduto do Norte em setembro de 2022. Então nós tivemos esse ato de terrorismo na infraestrutura de energia europeia. Isso acabou desconectando a Rússia da Alemanha através do Mar Báltico. E nós tivemos esse encarecimento da energia no continente. Então a situação que a Alemanha tem hoje, a Alemanha novamente aqui, era um competidor direto dos Estados Unidos. De recessão, já são 3 anos em que a Alemanha não tem crescimento econômico. Algumas de suas empresas, como por exemplo a BASF, elas anunciaram que não pretendem contratar novos funcionários. A bem da verdade, cerca de 40% das empresas alemãs mencionaram que não têm a intenção de contratar novos funcionários. Na verdade, até pensam em demitir alguns funcionários, porque a capacidade produtiva não tem sido usada no seu máximo. Esses problemas, eles são muito graves. Então, a sociedade alemã é quem está pagando o preço disso. Algumas convicções distorcidas, né, da elite alemã são também produto de imagens que se tem da Rússia que são completamente anacrônicas. Por exemplo, na Alemanha, no Reino Unido, na França, ainda se tem uma imagem da Rússia como se fosse o grande vilão da história, como se a Rússia tivesse a intenção de atacar a Europa como um todo. E ao acreditar nisso e ao comprar, né, essas narrativas, os próprios europeus é quem sofrem, e a Alemanha, que antes era a locomotiva da União Europeia, tem sido, na verdade, um dos principais exemplos de como o continente tem sofrido depois que as sanções foram impostas à Rússia em 2022 para frente.
1: Agora, na tua visão, se essas sanções econômicas que a União Europeia tem feito, não forem suficientes para levar Moscou a mudar sua posição, você acha que qual seria o próximo caminho que a União Europeia poderia tomar, embora a gente tenha visto que nem tudo que eles fazem dá um efeito desejado por eles?
0: Há um projeto europeu anunciado há algum tempo atrás pela Ursula von der Leyen sobre rearmamento da Europa, talvez ali com a intenção de exercer uma pressão também sobre a própria Rússia, né? Havia se falado sobre uma cifra de 800 bilhões de dólares, que

0: a indústria de armamento europeia pudesse ser reavivada, depois de décadas de dependência dos Estados Unidos, né, de equipamentos americanos, da microeletrônica americana, a Europa parece ter acordado no sentido de entender que ela precisa caminhar com as próprias pernas, mas ainda vai demorar muito para isso ocorrer, né, para essas indústrias adquirirem maturidade, para que essas indústrias possam ter análogos, equipamentos análogos àqueles que ela comprava dos Estados Unidos, com a mesma qualidade, com o mesmo tipo de durabilidade. Então, talvez a Europa esteja sinalizando que, já que ela não conseguiu economicamente ferir a Rússia, pelo menos ela vai tentar, de um certo modo, encurralar a Rússia do ponto de vista de investir também nas suas forças armadas. Mas já é tarde para os europeus fazerem isso. E, aliás, ao fazerem isso, eles cortam despesas, eles vão ter que retirar recursos para benefícios sociais, para manter o que foi chamado por muito tempo de estado de bem-estar social. Então, se eles vão investir mais em armas, eles vão deixar de investir em aspectos sociais importantes. Isso vai trazer, na verdade, problemas para as democracias europeias, a população vai ficar mais insatisfeita, você pode ter problemas em relação ao desemprego, e isso vai dar vazão ao surgimento de alguns grupos políticos que já têm ganhado força no continente, que são grupos políticos de extrema direita, muitos dos quais são, inclusive, eurocéticos. Então, acaba sendo um tiro no próprio pé.
1: Valdir, quando a Rússia perdeu acesso aos fornecedores europeus, o país foi obrigado a desenvolver a sua produção doméstica em vários setores. Os fast foods, pelo menos quando eu estive na Rússia, eu vi que eram muito parecidos com as marcas que a gente conhece, mas adaptados com a cara dos russos, né? Até que ponto essas sanções, elas acabaram estimulando uma política de substituição de importações?
0: Elas foram fundamentais, né? Na verdade, a questão da substituição de importações já era uma discussão que os russos começaram a ter em 2014. Então, era uma questão ainda muito incipiente. Ali a gente está falando do contexto pós-reunificação da Crimeia, e aonde a Rússia já foi sancionada pelo Ocidente com alguns pacotes durante a administração Obama. Então, já se falava ali da necessidade de substituição de importações. Já se falava ali também sobre a necessidade de sistemas de pagamento distintos, mas ainda era algo muito inicial, muito embriônico, e se falava sobre a questão de soberania em termos de internet, soberania em termos tecnológicos. A Rússia sempre se preocupou com essa área, e essas questões ficaram mais fortes após 2022. A Rússia desenvolveu muito a sua indústria alimentícia pós início da Operação Militar Especial, a produção de grãos, questão da internet mesmo, a questão da substituição de redes de informação ocidentais. A Rússia hoje ela tem seu próprio aplicativo de mensagens instantâneas, ela também tem seu próprio GPS, assim como os europeus também têm. E é uma lição que fica para outras regiões do mundo, em específico para a América Latina, de que a dependência estrangeira, muito embora a gente viva num mundo globalizado, mas a dependência estrangeira em segmentos estratégicos, ela pode ser perigosa. Porque se aqueles que detêm, né, o monopólio da informação, o monopólio dessas tecnologias, eles podem acabar restringindo o acesso a elas politicamente. Então isso acaba sendo um perigo para os outros países. Essa é a grande mensagem que fica. A questão de substituição de importações é um debate antigo na Rússia e só ficou mais forte para 2022.
2: Agora, Valdir, quanto, na tua visão, as rusgas entre a União Europeia e o governo Trump trabalharam contra a efetivação dessas sanções em cima da Rússia?
0: Me parece que a discordância que ocorre hoje entre a administração Trump e os europeus, ela tem uma vertente muito interessante, que é: a administração Trump tinha a intenção de terminar o conflito na Ucrânia o quanto antes, porque o grande foco dos republicanos, o grande foco do Trump, na verdade, é a China. É o grande embate global dos Estados Unidos é com a China. Então, o Trump gostaria de economizar recursos que têm sido enviados para a Ucrânia, numa causa que não tem nenhum tipo de perspectiva ou esperança, e usá-los na confrontação global com a China. Enquanto isso, né, os europeus, que continuam aprovando pacote após pacote de sanções, dizem, ou pelo menos declaram, que estarão com a Ucrânia até o fim, até a derrota estratégica da Rússia, que em si mesmo é um objetivo inatingível. Então, hoje a diferença, me parece, é essa, de que o Trump entendeu que para os Estados Unidos seria mais benéfico hoje o fim do conflito, para a Europa a continuidade do conflito, justamente por conta desses temores, né, desses fantasmas a que a Europa enxerga na Rússia, que acabam determinando muito do que os seus políticos, as suas elites implementam em termos de política. E, infelizmente, as constituições ali europeias, a população europeia, apesar de eles se declararem democracias, tem muito pouca influência nas suas elites. Então, muito embora algumas populações já estejam sentindo o peso do aumento de preços, o peso da inflação, eles não conseguem chegar nas suas elites e mudar a cabeça daqueles que veem a Rússia como um inimigo eterno do continente.
2: Você concorda com a leitura de alguns analistas que dizem que, além de não gastar dólares envolvendo a Ucrânia, a tentativa do Donald Trump também seria se aproximar da Rússia e afastá-la ao mesmo tempo da China?
0: Existiu pelo menos essa tentativa, em especial no ano de 2025. Então, os americanos tentaram fazer o que eles chamavam de shuttle diplomacy, né? Diplomacia de vai e vem. Então, eles conversavam com os russos, conversavam com os ucranianos, tentavam encontrar um meio termo, né? Pelo menos um denominador mínimo comum para que ambos pudessem voltar a negociar. Então, essa tentativa existiu. O Trump, inclusive, recebeu o Putin em agosto de 2025 no Alasca, justamente para conversar sobre uma possível saída para o conflito. E essa visita, né, que Putin fez aos Estados Unidos foi muito criticada na Europa. Então, a Europa parece ainda acreditar num sonho que está cada vez mais distante, enquanto os Estados Unidos estão sendo pragmáticos, né? Os Estados Unidos de Trump estão sendo mais pragmáticos. Isso acaba colocando uma divergência clara entre Trump e os europeus. E divergência essa que passa por várias outras áreas, como a questão climática, como a questão da imigração, algumas questões acerca de direitos humanos. Então, há várias diferenças entre essa administração estadunidense e os europeus. E é óbvio que, se eles pudessem escolher, eles escolheriam hoje um democrata. Eles gostariam que um democrata estivesse na Casa Branca. Infelizmente, para a Europa, não foi isso que aconteceu.
1: Ainda falando sobre essa aproximação de Donald Trump, que ele já verbalizou várias vezes a admiração que ele tem por Donald Trump, ele quer se aproximar, quer afastar a Rússia da China, mas não retira as sanções. E eu gostaria que você comentasse também outro aspecto, que o presidente Donald Trump, ele está apresentando uma conta para a Europa, né, das armas que foram fornecidas para a Europa durante a gestão Joe Biden.
0: Então, o Trump, ele tem uma visão da Europa como um chamado free rider, né? A Europa teria se aproveitado do guarda-chuva nuclear americano, do fato de que os Estados Unidos prometeram, após a Segunda Guerra Mundial, proteger a Europa. E os países do continente, os principais países ali europeus, usaram esses recursos que antes eles investiam em defesa para questões sociais. Então, você teve um período de décadas de bem-estar social que se deu às custas da proteção dos americanos. E o Trump vê isso como um negócio que tem prejudicado os Estados Unidos. Então, quando ele diz que os países da Europa precisam atingir o limiar de 2% do PIB em defesa, é porque ele vê que os europeus, na visão do Trump, estão se aproveitando da bondade, né, da ingenuidade dos americanos. Então, é até por isso também que a presença de Trump à frente da Casa Branca é um incômodo para a Europa. Porque ele chega com esses números, ele chega com esse pensamento puramente da área de negócios, um pensamento quase neomercantilista, e fala: ó, eu quero que vocês gastem com a sua própria defesa também. Não, essa situação não pode durar por muito tempo. E esse tipo de alusão ao fato de que esses países precisam gastar mais também foi feito com relação ao Japão. Então, a gente vê um movimento também de certa flexibilização no próprio Japão para poder também ampliar sua capacidade de defesa em vista dos pensamentos e das crenças que o Donald Trump tem de que os Estados Unidos vêm sendo explorados pelos próprios europeus.
1: Mundioca, teve o enorme prazer de conversar mais uma vez com o Valdir Bezerra. O Valdir Bezerra, que é nosso habituê aqui, ainda bem, né, do Mundioca, mestre em Relações Internacionais pela Universidade Estatal de São Petersburgo. Ele também é escritor e é nosso amigo. Muito obrigada, Valdir, por ter mais uma vez contribuído aqui com seu conhecimento, sua atenção e seu carinho com a gente.
0: Eu que agradeço o convite. Muito obrigado.
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2: Tchau, tchau, pessoal. 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
9: Uma pesquisa do Centro do Professorado Paulista, o CPP, aponta que 92,5% dos professores das redes pública e privada de São Paulo defendem a atualização do ECA, o Estatuto da Criança e do Adolescente. A principal justificativa é o aumento de agressões, ameaças e da sensação de impunidade no ambiente escolar.
10: O levantamento ouviu mais de 1.144 professores. Desse total, 66% têm entre 45 e 74 anos de idade. A pesquisa também apontou que 74,4% dos entrevistados dizem não se sentir seguros dentro das escolas. Entre os tipos de violência, a verbal é a mais frequente, com 71% dos casos. Em seguida, aparecem as agressões psicológicas e morais, sendo citada por 58%, a violência institucional, 27%, e a física, apontada por 19% dos entrevistados.
9: Eu sou o Rafael Costa.
10: E eu sou o Kaique Santos, e você está ouvindo o podcast Jabuticaba Sem Caroço, da Agência Internacional de Notícias Sputnik Brasil.
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10: E estamos também no site da Sputnik Brasil, noticiabrasil.net.br, e na programação da Rádio Sputnik Metropolitana em 80.5 FM do Rio de Janeiro. Agora sim, vamos entender os desafios enfrentados pelos professores na maior capital do Brasil e que reflete nacionalmente também.
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9: O Jabuticaba Sem Caroço bate um papo agora com Silvio dos Santos Martins, ele que é professor e presidente do Centro do Professorado Paulista, o CPP. Silvio, seja mais que bem-vindo ao Jabuticaba, como vai?
11: Tudo bem, nosso muito obrigado a vocês pela oportunidade, inclusive, que vocês nos dão de nos dirigirmos àqueles que estão sempre acompanhando o programa de vocês. Para nós, uma alegria.
9: E, professor, eu te pergunto, quando vocês pensaram em fazer essa pesquisa, né, esse levantamento aí sobre a violência com os nossos professores, qual era a percepção de vocês sobre essa pauta? E eu te pergunto mais, e o resultado aí de 65% dos entrevistados relatando aí algum tipo de agressão, confirmou o que vocês já imaginavam ou surpreendeu a entidade? Conta pra gente.
11: Olha, na verdade, os acontecimentos, eles foram sucedendo, as reclamações acontecendo, e isso não é de hoje, é uma coisa que vem se arrastando ao longo do tempo. Mas chegamos à conclusão que precisávamos realmente fazer um levantamento, saber com números aquilo que estava acontecendo e que está acontecendo, podemos até colocar no presente, nas escolas em todo o estado de São Paulo e, por que não dizer, do Brasil. Porque realmente esse é um problema que nós estamos observando, está acontecendo e muito. Por quê? Ora, nós temos hoje, por exemplo, e por isso é que surgiu essa necessidade, nós temos hoje o Estatuto da Criança e do Adolescente. De quando é esse estatuto? É do século passado, praticamente mais de 30 e poucos anos em vigor, da mesma maneira, praticamente, como ele foi idealizado. Ora, nós tínhamos uma sociedade, nós tínhamos um tipo de escola, nós tínhamos um tipo de aluno. Isso, claro, ao longo do tempo vai se transformando. E muitas vezes, podemos dizer assim, houve uma mudança na sociedade. Infelizmente, nós estamos observando, não foi para melhor. Então, os acontecimentos foram ocorrendo, nós tivemos, e ao longo desse tempo, nós tivemos reclamações constantes de alunos que desrespeitavam os professores, alunos que, vamos dizer assim, se degladiavam entre eles, e enfim, um estatuto do século passado para uma realidade bem diferente daquela que nós tínhamos nos anos anteriores. Então, nós sentimos, evidentemente, a necessidade de fazer uma pesquisa, de procurar saber entre os professores os eventos que estavam ocorrendo e como eles se sentiam dentro da sala de aula. Ora, eu fui professor, inclusive, eu posso até dizer isso, numa época em que a escola existia na zona rural. E lá você trabalhava, às vezes, com primeiro, segundo e terceiro ano na época, e ia da melhor maneira possível. Mas tinha uma diferença muito grande entre o professor daquela época, que era valorizado, e o aluno, que era um aluno obediente, e um aluno que atendia, que respeitava o professor. Infelizmente, ao longo do tempo, isso foi mudando. E hoje nós temos alunos que não respeitam professores e a própria comunidade, que também deixa a desejar nesse aspecto. Por isso é que nós começamos esse trabalho. Vamos efetivamente ter que mudar uma legislação, porque uma legislação do século passado, evidentemente, não atende os dias de hoje.
9: É interessante também, né? Vale lembrar aqui que tivemos um caso recente em Manaus, que um professor foi esfaqueado por um aluno de 14 anos, né, Silvio? Então, realmente, o papel do professor, que era de autoridade dentro de sala, acabou sendo modificado ao longo da história, como você está trazendo aqui pra gente. E detalhe, né? Um professor de 23 anos sendo agredido por um adolescente de 14 com uma faca. E detalhe, numa escola particular. Então a violência, ela não tá só na rede pública, né? Ela tá em todos os cantos aí, tanto a privada quanto a particular, né? O chão de escola tá ensanguentado praticamente, né?
11: Usou um termo pesado, né? Mas é verdadeiro.
9: Sim.
11: Nós já tivemos casos desse tipo. Você usou um termo que a gente às vezes até choca, né? Você colocar assim um professor sofrendo uma agressão desse tipo. Mas não podemos continuar dessa maneira. E aí então existe a colocação. Você falou numa escola que é particular, deveria ser até, vamos dizer assim, ter um tipo de aluno diferente da escola pública. Não que a gente desvalorize o aluno da escola pública em detrimento, às vezes, de uma situação econômica. Mas, na verdade, o que nós estamos observando é que, de uma maneira ou de outra, dentro da escola pública ou da escola particular, o professor não está sendo valorizado. O estatuto, nós, inclusive, já tivemos várias oportunidades e já fizemos também vários podcasts a esse respeito. Inclusive, tivemos um com o doutor Evandro Pelarim, que é da Juiz da Infância e da Juventude de São José do Rio Preto. E o assunto exatamente foi a questão do ECA, porque quando nós do CPP estamos tratando desse assunto, ele vai de encontro àquilo que também o professor e a própria comunidade está solicitando, que tenhamos efetivamente algumas mudanças. Para quê? Exatamente o professor ser respeitado e o próprio aluno tenha mais segurança. Nós tivemos um caso, eu não vou citar o local, mas só para exemplificar, de um aluno. Ele queria namorar uma menina, então essa menina negou. A menina não queria namorar. Ele foi lá, aluno menor de idade, atingiu a menina através de um tiro, atirou inclusive uma prima da menina e num adulto que estava presente. Resultado: ele vai ser beneficiado pelo ECA, apesar de ter agido dessa maneira. Por quê? porque o ECA prevê esse tipo de ação. Ele é protegido, ele é considerado, vamos dizer assim, uma pessoa ainda não totalmente conhecedora dos assuntos que regem a sociedade. Ele vai ser, vamos dizer assim, condenado, se eu posso usar esse termo, ou pelo menos ele vai sofrer um afastamento da sociedade durante 3 anos no máximo, depois sai com a ficha limpa, porque ele é protegido nessa situação pelo Estatuto da Criança e do Adolescente. E a família? Bom, família não tem nada a ver com isso. Então, isso tem que ser modificado. Por isso é que nós queremos uma legislação mais atuante, uma revisão do Estatuto da Criança e do Adolescente, para que a família também seja responsabilidade pelos atos que os seus filhos praticam.
9: É, exatamente, né? É a responsabilidade de criança e adolescente é dos responsáveis, né? Então, eles que arquem aí com as atitudes que essa criança e esse adolescente tomam. E eu te pergunto, professor, uma coisa que chama atenção é sobre a violência institucional, que foi apontada aí por pelo menos 27% dos professores que vocês entrevistaram. O que que a gente pode entender como violência institucional? Quem comete esse tipo de violência?
11: Ó, na verdade, a situação hoje está tão complicada nesse aspecto do Estatuto da Criança e do Adolescente, razão, inclusive, pela qual nós pedimos a mudança do ECA, porque nós não temos, nós, quando eu falo nós, são nós, professores. Nós não temos exatamente o apoio que nós precisaríamos ter, inclusive do próprio governo, do próprio sistema, das secretarias da educação, das mais diversas secretarias, sejam elas municipais, estaduais ou até do próprio Ministério da Educação e Cultura. O que nós precisamos é realmente o apoio àqueles que estão indo nas unidades escolares, àqueles que estão trabalhando todos os dias e que precisam ser valorizados. Ao longo do tempo, o professor foi perdendo essa condição. Professor, antigamente, e eu me lembro muito bem disso, como professor, eu dava aula na parte da manhã, das 8 horas até meio-dia, e na época, era um jovem, eu trabalhava em uma emissora de rádio, só para vocês entenderem. E na transmissão da emissora de rádio, eu estava transmitindo o carnaval, e o chefe dos locutores, ele fez uma colocação: hoje a rádio, na época a rádio Piratininga, hoje a rádio Piratininga está valorizada, porque um dos nossos funcionários, ele está se formando professor. Isso é muito importante para todos nós. Olha o tipo de valorização que nós tínhamos. Então, por aí, você pode mais ou menos imaginar aquilo que nós tínhamos e aquilo que nós perdemos.
10: Professor Silvio, trazendo aqui para essa conversa também, outros estudos, pesquisas relacionadas ao assunto, que é tão importante quanto, né, o último inquérito internacional sobre ensino e aprendizagem, que é uma pesquisa realizada pela OCDE de 2024, né, só que divulgada no ano de 2025, portanto com os resultados do ano anterior, colocou o Brasil numa posição muito também preocupante, apontando ali 46,6% dos professores brasileiros dizendo que intimidação ou abuso verbal por alunos é uma fonte de estresse, que é também, né, algo ali que faz com que esses professores fiquem afastados também muitas vezes da sua atividade e muitas vezes até já retornam com um certo gatilho, contra cerca de 18% na média dos países que são investigados nessa pesquisa. O que que explica uma diferença tão grande do Brasil para outros países nesse sentido?
11: É a valorização, né? O Brasil não valoriza os seus profissionais da educação. Se nós tivéssemos realmente uma valorização, nós teríamos muito mais jovens procurando o magistério, procurando efetivamente trabalhar na educação, porque eu tenho a seguinte visão: trabalhei na educação desde 1964, comecei naquela época, e o professor era valorizado. Hoje você vê a própria família, a própria sociedade não valorizando, não dando ao professor o respeito que o professor merece pelo seu trabalho. Em que nós estamos vendo também, e é altamente preocupante, o afastamento dos jovens da educação do magistério. Hoje, se você procurar efetivamente aquele jovem que quer ser professor, o número não vai ser aquilo que realmente o Brasil precisa.
9: Professor, quando você diz, né, que o jovem que comete essa violência contra o professor, né, que ele acaba sendo ali resguardado, acaba tendo ali uma certa, como que eu posso dizer, tipo, comete um crime contra um professor e mesmo assim ele não paga por aquilo, né? Qual tipo de responsabilização o CPP defende aí para que os alunos que agridem, né, e ameaçam e humilham professor deva ter, né? O que vocês esperam com isso? Pensando também em criações de políticas públicas que resguardem esses profissionais da educação.
11: Sim, na verdade, quando a gente pede a valorização do professor, é exatamente nesse sentido também, que o professor tenha o respeito que ele merece e que os pais, aqueles que não valorizam exatamente a educação, precisariam ter. Imagine, hoje a nossa escola pública e a escola particular. A escola particular não é uma escola, vamos dizer assim, que possa ser efetivamente, que possa atender todos os alunos, porque é uma escola que exige um pagamento mensal. Agora, o Estado dá gratuitamente a educação, obrigação do Estado. Não é que ele não seja obrigado, ele tem que estar educação, saúde e segurança. São as, vamos dizer assim, os nortes que o Estado tem que oferecer para a comunidade. Então, hoje, a família, ela não valoriza a educação que o Estado está dando gratuitamente para os seus filhos, ajudando exatamente na educação. E no momento em que a família desvaloriza, já tivemos casos, inclusive, que o pai foi agredir o professor porque ele deu uma nota baixa para o aluno. Na verdade, na minha época, se eu tomasse uma nota baixa, quem ia ter problema seria eu. Não, já tivemos casos desse tipo, né? Desde que o pai foi lá praticamente para agredir o professor porque ele deu uma nota baixa para o aluno.
12: É muito curioso porque isso me lembra uma situação que foge ao ambiente escolar, mas também, na verdade, no ambiente universitário, que mais surpreende, que não chegou a ser uma agressão, mas também já vivenciei pai de aluno universitário também se incomodar com a nota que o aluno recebeu ali em trabalho de conclusão de curso, de ter que questionar o professor a respeito disso, para ver como que é algo também que se institucionaliza, né, professor Silvio? E queria também que você comentasse até que ponto, né, a precarização das condições de trabalho contribui para essa violência que é presente nas escolas. Porque a gente está falando, se a gente considerar, e acho que isso não é uma exclusividade de São Paulo, né, do qual o CPP deve acompanhar mais, mas são muitas turmas em sala de aula, principalmente considerando a rede pública de ensino, com muita gente, né, com muitos alunos. Isso só para dar um exemplo, às vezes, das condições às quais esse professor está submetido, ou essa professora também. O que o CPP avalia sobre isso, sobre essa precarização, sobre que é um pouco aquela questão da desvalorização também, e o que o CPP gostaria que os pais entendessem sobre a realidade enfrentada por um professor dentro de uma sala, às vezes, que deveria ter menos alunos, menos quantidade de pessoas para lidar melhor com tudo também, até conflitos entre esses próprios alunos que acabam rebatendo, às vezes, nesse educador.
11: Sim, sem dúvida. Na verdade, o número aí já é uma questão talvez até mais pessoal, que eu vejo pelos anos que eu trabalhei, pelas situações que eu atravessei e pela vida que eu tive dentro das unidades escolares. Um número, vamos dizer assim, mais interessante de alunos seria no máximo 30 e poucos alunos. Hoje nós temos 40 e tantos alunos e o Estado, ao invés de colocar muitas vezes mais salas, ele vai colocando mais alunos dentro das salas. E outra coisa que é complicada também, Nós falamos em inclusão, a inclusão é necessária. Claro que a inclusão é necessária. Nós precisamos dar o atendimento a todos, mas não podemos exigir também do professor que ele trabalhe com alunos, vamos dizer assim, que são incluídos sem a menor preocupação por parte dos sistemas educacionais. Então, efetivamente, o trabalho do professor hoje, ele está sendo, vamos dizer assim, colocado numa situação que é preocupante. Aí você observa o número, eu não tenho agora registrado aqui, mas o número de afastamentos por condições de saúde. Vamos dizer assim, o professor com a saúde abalada, o professor com condições, vamos dizer assim, não as melhores nesse aspecto e tendo efetivamente que trabalhar. Isso mostra e é observado através de levantamentos que são feitos sobre os afastamentos dos professores da sala de aula.
9: E professor, hoje, né, quando a gente tem um docente vítima de agressão, seja física, psicológica, enfim, a escola tem protocolo claros e o Estado tem condições de oferecer suporte jurídico e psicológico para esse profissional, ou ao menos deveria. Eu me lembro que quando tivemos aqui no Brasil, principalmente aí em São Paulo, né, inúmeros ataques dentro das escolas, o governo falou que ofereceria esse suporte psicológico, né? Acredito que isso não aconteceu, né?
11: Efetivamente não, aliás, como na maioria das vezes, ficou mais na promessa, né? A gente observa o número de afastamentos de professores exatamente em razão dessa situação, e isso também é um fator preocupante. O professor precisa ter toda a condição de saúde, toda a condição de trabalho, que o Estado efetivamente não está muito preocupado em dar. Ele está preocupado simplesmente em obedecer aquilo que preceitua, vamos dizer assim, a legislação e colocar para a sociedade como se estivesse cumprindo tudo aquilo que é necessário para um bom atendimento. Essa não é a realidade, e você colocou bem quando coloca o Brasil numa situação que eu posso dizer até vexatória em termos internacionais.
12: Professor, para a gente caminhar aqui para o final, queria que juntasse duas questões numa, né? Há uma necessidade de formação específica dos professores e gestores para lidar com situações de violência, ou o problema é principalmente de estrutura e responsabilização, como quando você traz o ECA e outros exemplos? E também se há uma ideia nesse sentido, quando o CPP vem com estudos e pesquisas, um plano conjunto, junto ao governo federal ou até o governo de São Paulo, para o combate à violência contra professores, o que seria mais urgente entre tudo que a gente discutiu aqui um pouco, né, de tudo isso, colocar na mesa hoje para discutir em busca dessa prevenção ou de uma certa amenização desse problema?
11: Bom, primeiramente aquilo que a gente está pedindo mesmo, que é uma mudança do estatuto da criança e do adolescente. Esse é o primeiro passo. Nós precisamos mudar o estatuto do século passado. Ele praticamente, vamos dizer assim, coloca em situação mais favorável o aluno do que o professor. Então, o ECA tem que dar, que haja mais respeito e para que a comunidade também venha respeitar mais o professor. Então, a mudança do ECA talvez seja o primeiro, não o único passo. Nós temos que pensar, inclusive, também na questão da inclusão, porque inclusão não é simplesmente jogar o aluno dentro de uma sala de aula sem o menor preparo do professor e exatamente do sistema educacional. Colocá-lo lá é fazer com que os problemas aumentem. Então nós temos, primeiro, aquilo que nós já discutimos e que foi colocado como pauta principal, a mudança do Estatuto da Criança e do Adolescente. A partir daí, temos que efetivamente criar, aí compete mais ao governo de São Paulo, ao MEC, criar um grupo de trabalho para fazer outras mudanças que se fazem necessárias.
9: É isso. Isso. O Jabuticaba Sem Caroço teve o prazer de bater esse papo e ter essa aula aqui sobre segurança dos nossos professores com Silvio dos Santos Martins. Ele que é professor e presidente do Centro do Professorado Paulista, o CPP. Silvio, muito obrigado pela sua participação aqui e esperemos aí que a sociedade entenda o papel do professor e passe a respeitar ainda mais esses trabalhadores, né?
11: Muito obrigado a vocês pela oportunidade que nos dão exatamente de transmitir a nossa preocupação, a preocupação dos professores com respeito àquilo que acontece dentro e fora da sala de aula.
12: Um abraço, professor, e até uma próxima. Um abraço a todos do CPP também. Tchau, tchau.
11: Um abraço a você, Kaique, e um abraço também ao Rafael.
9: Obrigado, tchau.
11: Tchau, tchau.
9: Em agosto deste ano, em Manaus, o professor Vinícius Figueiredo, de 23 anos, foi esfaqueado por um aluno de 14 anos enquanto dava aula particular. Ele ficou internado por 3 dias e passa bem. No mesmo mês, aqui no Rio de Janeiro, outro professor foi esfaqueado por um estudante e também sobreviveu. Já em julho, no interior de São Paulo, uma professora encontrou vários cacos de vidro dentro do próprio copo d'água enquanto dava aula prática. Até hoje, ela segue afastada do chão de escola à espera de apoio psicológico. Casos como esse se repetem em todo o país.
12: O Brasil lidera o ranking de violência contra professores num levantamento da Organização para a Cooperação e Desenvolvimento Econômico, a OCDE. A pesquisa ouviu 280 mil professores e diretores de escola de 55 países. Por aqui, 47% dos docentes relatam serem intimidados ou abusados verbalmente por alunos, com uma das principais fontes sendo essa uma das principais fontes de estresse. A média global é de cerca de 18%.
9: E aí fica a pergunta: é possível ensinar em uma sala de aula onde o professor precisa gastar boa parte da própria energia tentando se defender ou controlar conflitos?
12: E as mulheres são as que sofrem mais também no ambiente escolar. Numa outra pesquisa divulgada pelo Centro do Professorado Paulista no início do ano, as professoras foram as profissionais que mais relataram violência e sensação de vulnerabilidade. Mais da metade de disseram não se sentir seguras. Os dados constam no estudo A Percepção da Docência Frente à Violência nas Escolas e preocupam ainda mais, já que elas representam a maioria nas escolas do estado paulista.
9: De acordo com o censo escolar produzido pelo INEP, o Instituto Nacional de Estudos e Pesquisas Educacionais Anísio Teixeira, em 2025 foram registradas 22.372 diretoras mulheres nas escolas de São Paulo. A presença feminina é predominante nas redes municipal, privada e estadual, enquanto na rede federal a participação é menor. Na docência, o avanço é tão significativo quanto. No ano passado, o estado contabilizou mais de 405.740 professoras.
12: Com todos esses dados expostos pelo CPP e outras organizações e entidades a respeito da violência na educação, fica a pergunta: é possível ensinar numa sala de aula onde o professor precisa gastar boa parte da própria energia apenas tentando se defender ou controlar conflitos?
9: Pauta para o nosso próximo convidado.
13: Para onde vamos?
12: A gente recebe no Jabuticaba Sem Caroço o professor Dr. Geraldo Peçanha de Almeida. Ele é pedagogo e psicanalista, especialista em educação infantil. Professor, bem-vindo aqui ao nosso podcast, ao Jabuticaba Sem Caroço. Obrigado por conversar com os ouvintes da Rádio Sputnik, tudo bem?
14: Tudo bem, eu que agradeço, é um prazer enorme estar aqui com vocês.
12: Prazer nosso. Professor, a gente está tratando aqui, pegando como gancho, como ponto de partida, essa pesquisa do Centro do Professorado Paulista, que infelizmente corrobora algo que, na percepção comum do cotidiano, não surpreende muita gente. E infelizmente mesmo, né? Porque acho que no dia a dia a gente percebe e pelo noticiário também. A pesquisa do CPP aponta aí que 65% dos professores entrevistados já sofreram algum tipo de agressão no ambiente escolar. A partir disso, né, para a gente iniciar essa conversa aqui, estamos diante de uma crise de segurança, uma crise, de certa forma, de autoridade também desses professores, uma crise educacional que aí é um pouco mais amplo, ou isso tudo junto se combinou nos últimos anos? O que, né, demonstra esse dado principal dessa pesquisa?
14: O Kaique, eu acho que eu vou para outro lado.
12: Fica à vontade.
14: Eu quero pensar com você e com os ouvintes que essas pesquisas todas, como você perfeitamente pontuou aí no início, elas não trazem surpresa porque são pesquisas que somente ouvem os adultos, um lado da relação. E nos últimos 50 anos, isso tem se repetido não só no Brasil, mas no mundo de maneira geral. Ou seja, quando nós fazemos uma pesquisa sobre uma situação tão importante como essa que acontece dentro da escola, nós estamos fazendo uma pesquisa levando em consideração que apenas um ator faz a escola. Mas a escola é feita por vários desses atores e um deles é o aluno. E não há pesquisa que ouve a criança. Eu tenho escrito sobre isso, falado sobre isso e levantado essa problemática. Ou seja, nós não estamos ouvindo as crianças e por não ouvir as crianças e não ouvir os adolescentes, nós partimos do pressuposto que nós sabemos o que é bem, né, o que é bom para elas, o que é bom para a escola, mas sem ouvir o outro lado. Eu considero e eu sou um pesquisador e um professor que eu acho extremamente importante essas pesquisas, porque elas elucidam a realidade de muitas situações, mas elas são tendenciosas a partir do momento em que, por exemplo, nós tivemos aí poucos dias os jornais noticiaram uma professora que encontrou um caco de vidro dentro do copo d'água. Nós ouvimos a professora e todos que avaliaram esta situação. Mas veja, assim como não é possível dar razão para a professora simplesmente por um vídeo de 30 segundos ou de um minuto, eu também não posso dar razão para o aluno nem ouvindo o aluno. Então a gente sempre vai ouvir só um lado. Quando o professor apanha do aluno, quando o professor vê um caco de vidro, quando o professor, ele sofre uma situação como essa, nós ouvimos o adulto. Mas existe um contexto social e é muito importante porque a psicologia social vai dizer assim, ó, as coisas elas surgem a partir de um contexto específico. Tem um provérbio africano que diz que para se educar uma criança nós precisamos de uma aldeia inteira. Só que nós não estamos ouvindo esse contexto. Então as crianças estão mais agressivas, mais violentas, mais perigosas, inclusive os adolescentes agressivos, violentos e perigosos, mas nós continuamos ouvindo simplesmente os adultos, um lado dessa relação. E a escola no mundo inteiro, repito, não é uma situação só do Brasil, precisa ouvir assim, ó, por que é que as crianças estão desta maneira? Porque daí eu posso simplesmente, assim, olhando do lado de cá, dizer assim, as famílias estão desestruturadas ou não funcionais. Os alunos estão agressivos, mas é sempre a palavra do adulto desse lado de cá. E o lado de lá, o que será que essas crianças e esses jovens têm a nos dizer sobre que escola que nós queremos, que mundo que não está nos ouvindo e que infâncias são essas que estão sendo roubadas?
12: Perfeito. E aí, professor, queria perguntar aqui, porque nesse sentido, existe uma dificuldade, por isso ter se tornado parte do cotidiano também, da escola em estabelecer limites. Só que como, né, estabelece esse limite, né? De onde vem essa dificuldade? E aí tem outros fatores associados que a família, as próprias mudanças culturais, o avanço da tecnologia também, né, com as redes sociais. Queria que você comentasse isso. O que fez a escola ter uma certa limitação de poder, ou do professor, né, nesse de ter ali o professor talvez parar e falar, cara, eu não sei o que fazer. E de repente a única coisa é ele ser vulnerável mesmo a essa violência. E é uma violência, né, que é importante tratar, não só uma violência física, a violência que a gente pode considerar uma agressão verbal, né, uma humilhação, enfim. Então, comenta sobre isso para nós, por favor.
14: Essa é uma ilusão, né? Vários estudiosos já apontaram para este caminho como um caminho ilusório, né? Achar que uma família estruturada, uma família funcional vai dar à escola alunos perfeitos, ou seja, essas famílias não existem, esses alunos também não existem e essa ilusão dessa perfeição de um aluno idealizado também não. Então o que nós temos hoje é uma mudança de paradigma, né? Uma mudança de valores nos contextos sociais, então isso é muito mais amplo. Você veja, diariamente nós estamos vendo assim, ó, pessoas vão viajar, né? A gente viu aí nos últimos meses, argentinos vêm pro Brasil viajar, fazer viagem de turismo e são presos por discriminação, por preconceito, por crimes raciais cometidos contra pessoas, ou seja, não são crianças, né? São adultos que não percebem que o mundo mudou e que novas regras de relacionamento têm que surgir. Só que esses adultos, sejam argentinos, norte-americanos, brasileiros, italianos, então adultos no mundo inteiro estão tendo dificuldade de se adaptar aos novos valores dos novos contextos sociais e das novas sociedades. E essa dificuldade dos adultos, ela é decalcada nas crianças. Então, você veja, como que um pai educa um filho hoje, né? Como que uma mãe educa um filho em casa? Nós precisamos, no meio do nosso processo educativo, nós precisamos incluir estes valores que determinam os limites, que determinam as margens do relacionamento. Ou seja, o famoso bullying, é o quê? É uma falta de conhecimento dos pais que não trabalham com essas questões junto aos seus filhos, é uma falta do reconhecimento do que é a misoginia, do que é a discriminação, do que é o preconceito, do que é todas essas situações sociais e o desleixo, o descuido de se trabalhar isso num processo educativo, familiar. Mas esse mesmo desleixo, essa mesma limitação e essa mesma vulnerabilidade também está nas igrejas que não tratam dos assuntos, nas organizações sociais que não tratam dos assuntos. Então, assim, acreditar a dificuldade da família, a dificuldade do aluno, melhor dizendo, acreditar a dificuldade do aluno a uma família não funcional, ou uma família não estruturada, ou uma família fracassada, é muito simples. Mas se olharmos a miúde, nós vamos perceber que os contextos sociais todos estão falhando. Então, por que só a família ir para Berlinda, né? Só a família ir para o alvo? Não. Então, nós estamos no mundo inteiro com dificuldade de reconhecer os limites das novas relações. Então, a família fica como a culpada nessa relação, e aí daí advém um pouco dessa ilusão de que se a família fosse melhor e trabalhasse melhor, os filhos chegariam perfeitos na escola. Só que o filho frequenta todas essas instituições, então os filhos, eles estão nas ruas, nas igrejas, nas organizações, nos shoppings, em todos esses lugares nós estamos observando essa dificuldade, né? Coisas simples como, por exemplo, hoje nós vamos a um shopping e tem uma praça de alimentação, só que uma praça de alimentação tem lá 1000 cadeiras, mas o shopping é frequentado por 40 mil pessoas. E a gente olha na praça de alimentação no horário de rush, horário de pico, e as pessoas comem e ficam nos celulares, sentadas na mesa, sem nenhuma preocupação que em volta tem muitas pessoas precisando sentar para comer. E aí, se eu vou falar com essa pessoa, ele diz assim: não, mas eu tenho o direito de estar aqui sentado, porque eu estou pagando. Sim, mas todo mundo que está de pé também tem o mesmo direito. Então, nesse impasse, que nós não temos mais a tolerância, a percepção do espaço do outro, ou de que muitas outras pessoas hoje consomem aquilo que era de poucos lá no passado, nós não vamos evoluindo. Então, por mais que tenhamos dinheiro, o espaço do shopping de alimentação, ele é coletivo. Eu uso pelo breve tempo possível para que outras pessoas possam usufruir da mesma condição que eu. Por mais que eu seja branco e acho que isso é alguma superioridade, que o que não é, outros também vão chegar à escola, outros vindo de outros lugares, e todos têm o mesmo direito. Então, isso tem que entrar na pauta da família, da igreja, das organizações e da escola, por suposto, né? Então, quando o aluno chega na escola, ele chega hostilizado por um sistema. E aí, na escola, é um tempo de permanência muito grande, né? Ou seja, para 4 horas para quem é de período parcial, ou 8 horas para quem é de período integral. Então, ali vai ser despejado, né, uma espécie de encontro, uma confluência de tudo que ele traz nos diferentes contextos. A escola acaba, então, recebendo isso, e, portanto, eu tenho ali um sujeito agressivo, e a escola, em tese, né, deveria consertar esse sujeito, que é outra ilusão que foi inventada. A escola não tem como consertar um indivíduo que todo o contexto social entorta ele ininterruptamente.
12: É muito legal quando você fala isso, professor, de pensar, porque principalmente a questão aí da família, porque tem, né, essa responsabilidade da família na construção da relação da criança com a autoridade e até com outros sentimentos que são gerados, como o limite ou a própria frustração que geram outros sentimentos ali, talvez até mais inconsciente nessa criança, nesse adolescente que tá ainda se desenvolvendo, né, e aprendendo com as situações cotidianas. Mas já vimos situações e vemos situações também que a família deixa de desautorizar também o professor em situações simples, né? De passar a mão na cabeça mesmo do aluno, independente da relação que ela tem e com essa criança dentro de casa. Mas pode ter alguns vários motivos aí, mas isso também às vezes prejudica isso, né? O que acontece quando a família desautoriza o professor diante do próprio filho? Aqui, colocando, né, às vezes uma situação hipotética de algo quando o professor chama um pai ou uma mãe para conversar a respeito desse aluno, e aí algo que era para tentar melhorar nessa relação, pro pai ali sentar para conversar, enfim, a respeito disso, porque já foi chamado na escola, muitas vezes, né, ou esse pai, essa mãe, esse parente não aparece, ou aparece, mas assim, não adianta muita coisa também. Parece que a culpa passa a ser do professor, né? Dá mais razão talvez pro que o aluno já contou. Enfim, queria que você comentasse isso também, porque é o que acontece também algumas vezes, a gente vê isso acontecer.
14: Sim, não, e é exatamente o que eu estava falando anteriormente. quando nós temos uma não percepção de um contexto social e dos valores, dos limites dessa convivência, nós vamos achando que por que estamos pagando, né, um serviço, eu tenho o direito de usufruir aquele serviço ininterruptamente, que é a perda da visão do coletivo. Isso acontece quando o pai, né, e isso tem sido frequente, não entende qual é o papel da escola e do professor. Ou seja, esse papel da escola e do professor, ele é um papel coletivo. Por ser um papel coletivo, o professor está a serviço de uma coletividade. Mas as pessoas foram traduzindo isso de maneira muito desequilibrada, errônea, deturpada, uma série de situações em torno dessas palavras que levaram a entender que o professor tem que executar a vontade da família. E não é isso, né? Toda escola tem um projeto pedagógico, toda escola tem um plano de ensino, toda escola tem uma lista de conteúdos chamado currículo. Mas hoje, com esse esclarecimento de que todos têm os seus direitos, muitas famílias traduziram que a nossa família tem o nosso direito, como se só nós tivéssemos direitos e esses direitos dentro de uma bolha. Portanto, hoje um pai não pensa ir até uma escola e tirar satisfação com um professor, porque na cabeça dele, seja na escola pública ou na escola primária, não tem autoridade diante dele. E existe, né? Você pode buscar informações sobre o seu filho, como você pode também ir no fórum buscar informação sobre um processo que você tem. Você pode ir no médico buscar informação sobre a sua saúde, sobre os seus exames. Isso é um direito, está garantido na Constituição. Mas a autoridade não pode ser diluída. E aí entra uma coisa interessante, Kaique, que é a seguinte: ao longo desses anos todos, a escola é a instituição de maior desejo social. O que quer dizer isso? A igreja já tentou se apossar da escola, os partidos políticos já tentaram se apossar da escola, instituições tentaram se apossar da escola. Então, assim, a escola é um desejo que, ao longo de décadas, ao longo da humanidade, todos quiseram se apossar da escola. Mas a escola não se permite adonar-se, ou seja, não é possível alguém se tornar o dono da escola. Isso quer dizer, assim, o dono dos saberes, dos conteúdos e determinar o que a escola faz. Mas hoje em dia, o novo dono da escola é o sujeito, é o próprio indivíduo, é o umbigo da pessoa. Então, muitos pais, eles acham que eles são donos da escola, ou seja, que eles determinam o que a escola tem que ensinar, a forma como tem que ensinar e quando ensinar. Por isso que um pai vê um desenho, né, de um orixá no caderno da filha e vai até a escola e chama a polícia para ir até na escola, porque os donos das escolas, eles diluíram. Hoje o dono, no singular, é cada pessoa que tem um filho matriculado, porque ele perdeu a noção da coletividade. Então, na minha casa eu tenho um valor e a escola tem que fazer exatamente o valor que eu tenho. Acontece que eu tenho 40 milhões de alunos matriculados no Brasil em diferentes modalidades. Como é que eu vou ter 40 milhões de escolas que dê certo para cada família dentro da sua estrutura de valores? Então, essa situação da posse da escola é algo que nós precisamos retomar. Ou seja, a escola não pertence a nenhuma família, a nenhum partido político, a nenhuma religião, a nenhuma instituição, a nenhuma. A escola tem o seu poder absoluto, e este poder absoluto é dado por documentos oficiais que são discutidos na coletividade, é BNCC, é o MEC, são legislações. Então, aí nós vamos ver que, se as pessoas levarem para si essa posse, cada vez mais nós vamos vivenciar o que nós estamos vivenciando. Então, a saída para isso é: como é que nós estamos tratando a escola como uma instituição coletiva, mas querendo que ela me respeite e me atenda como uma instituição privada para atender a minha vontade? Então, acho que parte um pouco disso também.
12: Pegando um pouco da sua experiência da psicanálise também, além de ser professor, existe também uma dimensão de contágio da violência, ou seja, um comportamento agressivo de um aluno contra o professor, algum professor, um educador, pode acabar produzindo uma escalada na turma, e aí por isso que a gente também pode observar às vezes essa crescente nos números dessa violência, dessa agressão no ambiente escolar?
14: Sim, essa questão da vulnerabilidade social, ela impacta sim, né? Então, nós temos alunos cuja a vulnerabilidade social em que ele vive é muito, muito complexa. E esse aluno também tem o direito de estar dentro da sala de aula. Então, ele vem para a sala de aula com essa complexidade. Então, nós estamos falando de alunos vítimas de abuso, do uso de drogas, de abandono familiar, ou seja, de uma série de situações muito negativas, e eu diria assim, até perversas, né? Por por conta do contexto social, e eles impactam negativamente dentro dessas convivências, dentro desses grupos. Mas aí entra uma discussão que nós estamos fazendo hoje, que é o trabalho intersetorial. Este não é um problema único da escola e tampouco somente da família. Daí nós temos a segurança pública, nós temos a assistência social, nós temos a saúde, a educação e as organizações familiares. Ou seja, quando eu chego ao ponto de um aluno impactar dessa forma um grupo de 30 colegas, eu tenho que fazer esse resgate. Mas esse resgate só vai ser possível numa ação intersetorial, porque individualmente a gente não consegue. É muita demanda para que a escola sozinha ou a família sozinha dê conta do processo de ressocialização, por exemplo, desse aluno. E aí a situação de violência, de agressividade, ela é muito maior.
12: É, a gente tem também, dentro desse sentido, os impactos ao professor, que é uma pesquisa da OCDE, por exemplo, que apontou que 21% dos professores brasileiros relatam sentir muito estresse no trabalho. 16% dizem que o trabalho afeta muito negativamente a saúde mental deles e 12% a saúde física, que é aquilo, aquela relação, né, que o mental, obviamente, vai pro corpo. É depender do estado ali, da sobrecarga. Além disso, a proporção que relata muito estresse aumentou 7% pontos percentuais entre 2018 e 2024. O que acontece psicologicamente com um professor que entra todos os dias numa sala de aula já esperando ser desrespeitado ou agredido? E isso pode ter a ver, talvez, com um certo aqui, talvez eu não tenha uma evidência comigo, alguma pesquisa que corrobore isso, mas acho que também tem algo em discussões de que muita gente já não quer mais ser professor, né, professor?

0: e este cansaço no seu trabalho, e aí vem burnout, aí vem a desistência, a nossa tendência de compreensão é dizer assim, ó, o aluno é estressante, a escola é estressante e o professor é vítima de toda essa situação. Mas eu estou lembrando desde o início dessa nossa conversa que há o outro lado dessa situação que nós não ouvimos. E neste caso é a formação do professor. Então vejamos, o MEC inclusive agiu aí nos últimos anos para combater um pouco dessa situação. Um professor mal formado, um professor com conhecimentos muito insípidos, conhecimentos ainda muito verdes, muito crus, ele consequentemente tem mais dificuldade no fazer diário da sala de aula. Nós, professores, sabemos que a nossa profissionalização acontece em serviço também. Isso é uma verdade. Nós fazemos um curso superior, temos uma formação X, Y, Z, mas existe um fazer pedagógico que acontece, o aprendizado dele só acontece dentro da escola. Isso é um ponto. Mas o arcabouço teórico, o aprofundamento teórico, a sustentação de um trabalho pedagógico tem que vir com esse ex-aluno, agora profissional, agora professor. Com a ampliação da formação à distância, isso se perdeu enormemente no Brasil e o MEC chegou a essa conclusão e as pesquisas mostraram isso, e a formação continuada é uma tentativa de estancar este problema. Ou seja, todos os municípios têm formações contínuas, formações continuadas, ininterruptas, para compensar uma universidade que é frágil na sua formação. E isso impacta sim na sala de aula. Você imagine um professor que, diante dos conteúdos, não consegue motivar os alunos, não consegue prender a atenção dos alunos porque não tem metodologia adequada, não entende a necessidade do aluno, não reconhece o contexto social. Este professor, ele precisa dar uma aula tradicional, quando ele consegue, ou seja, os alunos enfileirados, copiando de um quadro com um livro didático na frente deles, ou seja, uma visão tradicional de escola. Este aluno de hoje, com internet, com tecnologia, diante de uma prática pedagógica como essa que eu estou descrevendo, ele tem um comportamento muito complicado. Só que muitas vezes este professor não tem outra alternativa, ele não tem o que oferecer, porque ele não sabe o que é uma rota de aprendizagem, ele não sabe o que é um contexto investigativo, ele não tem repertório para aquele assunto. E aí estamos diante da palavra mais catastrófica para a formação do educador brasileiro: a falta de repertório. Então, vamos entender, há sim a violência que vem da família, há sim a violência do contexto social, há sim as crianças em quadros de vulnerabilidade social extremos, há sim a falta de respeito e reconhecimento da atividade pedagógica da escola no coletivo. Tudo isso existe, mas também existe dentro da escola a falta de repertório por parte dos professores. E essa falta de repertório também é um dos pontos importantes na composição desse aluno, que não se empolga com a aula, que não participa, que conversa, que faz bagunça e que, na junção com outros 20 ou 30 ou 40, isso vira um problema que é impossível de ser administrado, que é o que nós chamamos hoje gestão de sala de aula. Então, por que é que está difícil a gestão de sala de aula? Porque essa falta de gestão da sala de aula é o que leva o esgotamento do professor. Mas de onde vem a gestão de sala de aula? Vem de todos esses elementos que eu apontei antes, mas vem também de um domínio didático-pedagógico daquela disciplina, daquele conteúdo com o qual se trabalha.
1: E quando o professor adoece emocionalmente, professor Geraldo, por causa desse ambiente escolar, isso também acaba prejudicando o aluno, né, nessa relação. E aí, e claro, a gente tem diferentes tipos de direções. Pensando aqui, talvez trazendo até para a escola pública, que acho que talvez tenha uma dificuldade maior aí nesse sentido, mas não generalizando claramente, como que uma escola pode também construir essa autoridade coletiva para que o professor não fique sozinho diante de um aluno ou, né, de uma família numa situação dessa? E qual momento essa situação que começa a ser de indisciplina e às vezes nem é de violência ainda, de agressão, mas que já são sinais que podem ser percebidos, que momento isso precisa deixar, né, de talvez de ser tratado pelo professor individualmente e já passar para uma direção da escola ou para outros profissionais? Aqui entra uma coisa muito importante que está me gerando agora com essa, né, refletindo aqui, fazendo essa pergunta, que é talvez muitas escolas não têm um setor, por exemplo, de psicologia, de um acompanhamento que talvez seja algo pontual ou para casos mais urgentes, por exemplo, um atendimento. Isso também ajudaria, né, a gente talvez diminuir esses efeitos da violência, dessa presença dessa violência no ambiente escolar?
0: Kaique, isso ajuda, mas não condiciona. E eu explico por quê. Ajuda porque todo apoio

0: que a escola receber vai fazer bem para a escola. Então, se o pai pode ir lá na escola pública trocar uma telha, isso ajuda a escola. Se o pai pode ir lá contar uma experiência de vida, ajuda a escola. Se um médico, uma instituição, ou seja, se o Sebrae, o Sistema S, o Sesc, o Senac, toda ajuda é bem-vinda na escola, sobretudo na pública. Mas a ajuda psicológica, ela não condiciona uma escola maravilhosa de boa convivência. E a gente pode ver isso nos números que nós acabamos de receber nas duas últimas semanas sobre o IDEB. Ou seja, as grandes escolas em termos de qualidade no aprendizado estão esparramadas pelo Brasil e afora na rede pública, são escolas que não têm apoio psicológico, ou seja, não existe no quadro dessas escolas psicólogos, atendimento psicológico ou qualquer departamento que preocupe com isso. Mas o que tem então nessas escolas com notas 8, 9, algumas com nota 10, no seu geral, tanto no ensino fundamental quanto no ensino médio? O que tem nessas escolas é um projeto pedagógico motivador. E aí você vai observar que essas crianças e esses jovens, eles têm muito envolvimento social, eles participam de projetos artísticos, eles pesquisam, eles investigam, eles se envolvem com a comunidade, eles promovem festas, o calendário da escola também é centrado na escuta dos alunos. O que isso quer dizer? São eles que decidem quais festas a escola vai ter, quais datas comemorativas, eles saem às comunidades. Então, assim, não é um segredo para ninguém como se faz uma escola amorosa e compassiva, uma escola fraternal. Uma escola fraternal é feita com todos os atores. Então, quando os alunos estão promovendo gincana, buscando prendas na comunidade, quando os alunos estão ouvindo a música que eles gostam, quando os alunos estão fazendo lá as apresentações que atraem, que chamam a atenção deles, eles começam a proteger a escola. Quando aquilo que eles têm vontade de aprender é ouvido pelo professor, quando os pais participam da escola, então, não obrigatoriamente, não necessariamente, o departamento de psicologia ou a figura do psicólogo vai resolver o problema da escola. Se ele estiver ali, ajuda. Mas se o pai também tiver, ajuda. Se as instituições sociais tiverem, também ajuda. Mas o que vai fazer uma escola se sustentar ao longo desse período todo, né, como uma instituição que constrói relacionamentos fraternos, é um projeto de aprendizado coletivo. Ou seja, quando todos se responsabilizam por aquele lugar chamado escola. Isso com certeza.
1: Tá aí, esse o professor Geraldo Peçanha de Almeida, professor doutor, pedagogo e psicanalista, especialista em educação infantil, conversando com a gente aqui no Jabuticaba. Professor, foi uma ótima conversa, apesar do tema triste aí, mas é sempre bom falarmos pra gente tentar ver se falar também sobre isso, né? E a depender de quem tá ouvindo, a gente consiga mudar um pouco também dessa realidade. Muito obrigado.
0: As contribuições, elas são sempre muito importantes e eu agradeço seu convite. Kaique.
1: Um abraço, até uma próxima. Tchau, tchau. 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
2: 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E nesta semana, por exemplo, já falamos sobre saneamento básico. No episódio, entrevistamos especialistas que comentaram o levantamento do Instituto Trata Brasil, feito em parceria com a Go Associados, que revelou aí que o investimento médio anual por habitante cresceu 51% entre 2020 e 2024, passando de R$ 90,54 para R$ 137,02. Mas ainda assim, o valor permanece distante dos cerca de R$ 225 por habitante ao ano que são previstos pelo Plano Nacional de Saneamento Básico como suficientes para atingir metas estabelecidas pelo novo marco legal do setor.
1: Já está disponibilizado também um episódio em que tratamos de política nesse período eleitoral, mais especificamente sobre os debates e as ausências de alguns candidatos neste espaço super importante que só existe graças à democracia. O primeiro debate realizado entre os presidenciáveis pela TV Bandeirantes foi esvaziado com a ausência de 3 dos 6 candidatos convidados pela emissora e voltou a colocar em discussão a estratégia utilizada pelos faltantes. Como ela é vista pela ciência política, pelo marketing eleitoral, eleitoral e pelos próprios eleitores. Vai lá ouvir.
2: Bom, e já depois de ouvir esse episódio aqui sobre a triste realidade nas escolas com o aumento da violência contra os docentes, já tem outro saindo do forno, né, Kaique? Ou do mercado pet. Neste nosso próximo episódio, o Jabuticaba Sem Caroço te conta que o setor pet brasileiro vive uma fase de expansão acelerada, com a expectativa de atingir faturamento recorde em 2026, devendo superar 80 bilhões de reais, um crescimento de, gente, 9,6%, segundo a Associação Brasileira da Indústria do Setor de Estimação, a Abimpet. Assim, deve consolidar o país como o terceiro maior do mundo no setor, atrás apenas dos Estados Unidos e da China. O que está por trás dessa expansão? Você tem pet? Já sentiu que tem gastado mais com seu animalzinho? Bom, a gente espera no próximo episódio.
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2: 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Tchau e até o próximo episódio.
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9: Está no ar a voz do Brasil. 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
10: Olá, boa noite.
11: Boa noite. Para você que nos acompanha em todo o país.
10: Quarta-feira, 9 de setembro de 2026.
11: Vamos aos destaques do dia.
10: Preço dos combustíveis.
11: Decretos alteram tributos sobre gasolina e etanol.
10: Medidas tentam diminuir impactos dos conflitos no Oriente Médio. Gabriela Noronha.
12: As novas alíquotas começarão a valer a partir desta quinta-feira e serão temporárias.
11: Saúde e mudanças climáticas.
10: Força Nacional do SUS reforça estrutura para acelerar o socorro em emergências e desastres naturais. Luana Karen.
13: Cada base da Força Nacional do SUS vai reduzir o tempo de resposta a emergências sanitárias.
11: Setembro Roxo.
10: Diagnóstico precoce da fibrose cística ajuda a garantir qualidade de vida aos pacientes.
11: Rede Pública mantém centros de referência para a identificação da doença. Graziele Bezerra.
14: O SUS oferece uma gama de medicações para tratar a fibrose cística. E no Setembro Roxo, o objetivo é tornar a intervenção idade mais conhecida e ampliar os diagnósticos.
10: Hoje na apresentação da Voz do Brasil, eu, Mariana Jungmann e Luciano Seixas.
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10: Foram assinadas hoje duas medidas para conter a alta dos preços dos combustíveis no país diante da alta no mercado internacional.
11: As novas alíquotas temporárias passarão a valer a partir desta quinta-feira.
12: Nesta quarta-feira foi assinado um decreto que reduz em 60%